0: pelo futebol brasileiro, se você tivesse colocado um treinador do sub-15, talvez tivesse feito um trabalho no Corinthians melhor do que ele fez,
1: sendo Albânia?
0: Super estudado
1: com todas
0: ele não as
1: foi
0: coisas
1: bem?
0: Aí.
1: A Albânia, ele Capri, foi bem, ele evoluiu e foi para dirigir
0: a seleção
1: Copa da Albânia.
0: Foi, entendeu?
1: Não, como o Jardine, não, como o Jardine evoluiu.
0: Ai, não, Capri. Qual? Eu nem vou considerar a Albânia, que é um tanto quanto difícil.
2: Isso é uma grande vitória, levou a Albânia à repescagem da,
1: claro,
2: da Copa.
1: Lógico.
2: A repescagem da eliminatória.
0: Puxa vida, olha só que trabalho. É,
2: não, mas é o papel
0: bem,
2: dele.
0: Eu entendo.
2: Não, a Albânia okay, não existe, né, João?
0: Que, assim, é difícil considerar a Albânia, é difícil considerar. Mas olha só, ô Pretzel, com todo o respeito, Curaçao tá na Copa. Cabo Verde tá na Copa. Sabe,
2: mas
0: essas outras seleções que talvez sejam mais fracas.
3: Essas são circunstâncias da Champions,
0: eu sei
3: eliminatórias,
0: disso.
3: Né?
0: Tudo bem, gente. É que as eliminatórias são complicadas porque cada região pega um tipo de time.
3: Tá.
0: O meu
3: Curaçao
0: ponto de vista
3: tá,
0: é o seguinte,
3: como é um absurdo
0: gente,
3: eliminatórias, né?
0: Tudo bem. Mas a gente se apegar que o treinador é estudado, quer dizer que ele vai dar certo, não que o Capriotti tenha dito isso, que não foi isso que ele falou, mas eu acho que o futebol tem muitas nuances, entram no futebol além do estudo. É bagagem, experiência, relacionamento. Talvez, gente, eu espero estar errado na reta final do programa aqui, só que do mesmo jeito que tem jogador de clube e de seleção, no caso do Vini Júnior, que é um monstro no clube e uma pipocagem na seleção, talvez o Ancelotti seja esse cara. Que no clube é um fenômeno e na seleção um fracasso, porque é a primeira experiência dele e tá sendo ridículo até aqui. E
2: sabe
0: espero que ele cale a minha boca na Copa do Mundo.
2: João, sabe quem era o 10 do Jardine no América do México? Rafael Veiga, que tá por baixo lá.
0: Sim.
2: É.
4: Lamentavelmente.
2: Um abraço ao Rafael Scott.
0: É que o Veiga chegou faz pouco tempo também,
2: né, turma? Paraná nos ouve todas as noites.
1: Boa. Denis Gavazzi, valeu, Denis. Amanhã tem mais, hein? Amanhã não tem batizado, não. Amanhã é dia, hein? Amanhã tem mais. Tchau, Denis.
3: Amanhã estamos de volta aí. Abração, gente. Bom trabalho. Vamos dormir, que vocês estão falando desde cedo na rádio.
1: A gente gosta de falar. Você percebeu que a gente gosta de falar um pouco, né? A gente fala um pouco. Valeu. Ô, João, volta. Ô, João, você vai dormir aí? Você vai voltar amanhã pra aí? Dorme aí. Vê se não tem um lugarzinho nessa escadaria aí pra você esticar um cobertor aí. Dorme aí em Manhattan.
0: Posso falar?
1: Você vai chegar aqui e já vai estar na hora
0: de
1: voltar.
0: Mais uma...
2: Descobre o valor do IPTU
0: aí na Times
2: Square, já.
0: Caralho, deve ser elevadíssimo. Cada metro quadrado aqui, imagina só. Mas eu vou falar, é bem capaz de eu dormir aqui mesmo, Capri. Se eu der mais uma tragada por tabela aqui, acho que eu deito no chão, porque o que eu inalei de fumaça de maconha hoje por tabela dos outros aqui é sacanagem. Até amanhã, gente.
1: Tá bom, até amanhã. É isso aí, amanhã voltamos no Esporte em Debate. Outros. Amanhã Faremos tem 7:30 da noite, horário de Brasília, 6:30, horário de Nova Jersey. Amanhã... os marronzinhos aqui de Nova Jersey prometeram fazer uma passeata aqui em solidariedade aos marronzinhos de São Paulo, que o senhor tanto os ataca, viu, senhor Alexandre Pretzel?
2: Eu quero dizer que eu falo tanto da Giovanni Gronk, viu?
1: Então.
2: Mas aqui também tem buraco aqui perto. Aqui.
1: Na Quinta Avenida não tem.
2: Não, mas aqui tem, viu? Tem umas estradias rurais aqui, aliás, isso aqui é um... O que tem de área verde aqui é espetacular, né?
1: Sim, espetacular. Nós estamos numa região de fazendas.
2: Exato, de fazendas
1: aqui, fazendas, sítios, né?
2: E o Marcelo hoje ele meio que foi por dentro, né, com o Waze, e aí nós passamos por estradinhas, por casas, né, num momento bucólico, impressionante isso, e tinham também buracos no asfalto, lembrando a grande, coitado Giovanni Gronk, né, que foi um grande cara, né, mas ele deve ficar indignado com o que aconteceu.
1: Até amanhã, Pretzel. Tchau, Quesada. Até amanhã.
0: Valeu, Capri. Até amanhã.
1: Produção do Lucas Bueno. Quem esteve com você, Lucas Bueno, aí na mesa de som? Vamos dar os créditos aqui. A ficha técnica, aliás, ele passou aqui para mim. Eu que não abri aqui. Tá aqui no grupo, viu? Eu que fui hoje incompetente de não abrir aqui no nosso grupo a ficha técnica do programa. Eu não vou achar agora. Por favor, Lucas. Ah, tá aqui, ó. Mas pode passar aí, Lucas, por favor.
5: Boa noite, Capri. Comigo na mesa de
1: Boa
5: som.
1: Boa noite, Lucas.
5: Michel Lopes, Caiame Martins na
1: Grande
5: central.
1: Grande Michelzinho.
5: Exato. Grande Michel, que voltou de férias depois de 2 anos de férias. Daí Caiame Martins Caiame. Na central. Carlos Amaral no switcher e Alessandro Awad no digital.
1: Que time, hein? Que time espetacular. Por isso a gente leva pra você o melhor som, o melhor
2: Michel,
1: vídeo.
2: Né?
1: Michel Lopes.
2: Michel tirou 43 dias
1: nossa.
2: De férias.
1: Um abraço, Michel.
2: Espetacular.
1: Maiores férias da história do trabalho. Michel Lopes.
2: Impressionante.
1: Mas tá de volta agora, pra nossa alegria. Minha gente, amanhã estaremos juntos, cedinho já, hein? Venham com a gente a partir das 5 horas da manhã, já no Pulo do Gato. Estaremos acordando São Paulo, despertando o Brasil com informações da Copa do Mundo e ao longo de toda a quarta-feira, todo dia, você já percebeu aí, todo o nosso time aqui vai abastecer você com muita informação sobre Copa do Mundo. Tá só começando. Boa Copa para todos nós e vamos juntos até amanhã. Tchau, gente.
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1: Olá, boa noite.
2: Boa noite para você que nos acompanha em todo o país.
1: Terça-feira, 9 de junho de 2026.
2: Vamos ao destaque do dia, Estatuto da Segurança Privada.
1: Presidente Lula regulamenta a lei que traz mais controle das autoridades sobre esse tipo de serviço.
2: Segurança jurídica também deve estimular a abertura de mais empresas no setor.
1: O presidente também destacou a legitimidade para trabalhadores que fazem serviços de vigília e segurança.
3: Da cidadania para você, é você andar de cabeça erguida, não sendo tratado como clandestino e não recebendo calote.
2: E ainda, Conselho de Política Energética vai avaliar aumento da mistura de etanol na gasolina.
1: Proposta do governo e de empresários é que composição passe a ter 32% de álcool combustível. Márcia Fernandes.
4: Se a medida for acatada, 450 milhões de litros de gasolina deixarão de ser importados.
2: E a gente vai falar também da prevenção aos incêndios florestais esse ano.
1: Com a possibilidade de termos El Niño no segundo semestre, o governo do Brasil já vem se preparando com contratação de profissionais e equipamentos.
2: A gente conversa sobre isso em entrevista ao vivo com o ministro do Meio Ambiente e Mudança do Clima, João Paulo Capobianco.
1: Hoje, na apresentação da Voz do Brasil, Mariana Jungmann e Luciano Seixas.
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1: O governo pretende aumentar novamente o percentual de etanol presente na gasolina, agora para 32%.
2: A proposta, que é defendida também por empresários do setor, será avaliada nas próximas semanas pelo Conselho Nacional de Política Energética.
1: E se aprovada, deve contribuir para aumentar a autonomia do país no setor de combustíveis e diminuir os preços para o consumidor.
4: Empresários e representantes do setor de etanol levaram ao governo federal a proposta de um aumento no percentual de etanol na gasolina para 32%. Hoje, esse percentual é de 30%. De acordo com o ministro de Minas e Energia, Alexandre Silveira, a medida pode ajudar a reduzir o preço do combustível e acelerar o processo de descarbonização.
5: Tema fundamental para a segurança energética, para aumentar ainda mais a mistura do etanol. Etanol anidro na gasolina, deixando de ser necessária a importação de gasolina e com isso minimizando os impactos também da guerra, como temos conseguido, tanto com as subvenções quanto com as desonerações, a gente possa chegar na bomba com o menor preço de combustível no Brasil.
4: Se a medida for acatada, de acordo com o ministro, 450 milhões de litros de gasolina deixarão de ser importados. O anúncio foi feito nesta terça-feira, após uma reunião entre representantes do setor, ministros e o presidente Lula. Um dos participantes, Evandro Gussi, presidente da União da Indústria de Cana-de-Açúcar e Bioenergia, destacou a viabilidade desse aumento do percentual do etanol.
6: A mistura de 32% ela já foi testada com sucesso quando a mistura foi elevada para 30%. Então nós estamos aqui muito animados. Para se ter uma ideia, desde que a guerra começou, essa diferença de preço entre etanol e gasolina já fez com que o consumidor brasileiro economizasse cerca de 2 bilhões de reais.
4: O aumento no percentual de etanol na gasolina deve ser avaliado pelo Conselho Nacional de Política Energética em até 15 dias. Reportagem Márcia Fernandes.
2: Mais legitimidade para os profissionais e empresas do setor de segurança privada.
1: O presidente Lula regulamentou hoje, por meio de decreto, o Estatuto da Segurança Privada.
2: O documento traz regras e obrigações para o funcionamento das empresas, facilitando a fiscalização e o combate a serviços clandestinos.
7: Maior controle das autoridades e mais segurança para os profissionais da área. A lei que criou o Estatuto da Segurança Privada, de 2024, ganhou agora regulamentação. O decreto, assinado pelo presidente Lula, define, por exemplo, o número mínimo de vigilantes por atividade e a quantidade mínima de veículos, além de trazer regras sobre a circulação de carros fortes, a obrigação de comunicar crimes em prazo definido e quais disciplinas devem constar nos cursos de formação. O presidente Lula destacou que a medida traz dignidade aos profissionais da segurança privada.
3: Da cidadania para vocês, é vocês andarem de cabeça erguida, não sendo tratado como clandestino e não recebendo calote. É reconhecimento de que vocês não são um estorvo na segurança pública. Vocês fazem um processo de complementariedade à questão da segurança pública nesse país.
7: Com as novas regras, a expectativa é que o controle da Polícia Federal sobre o setor seja mais efetivo, impedindo o funcionamento de grupos clandestinos. A ideia é evitar que empresas que operam na informalidade continuem sendo um risco à população, principalmente quando há uso de armas de fogo e outros equipamentos de uso controlado ou restrito. De acordo com o diretor-geral da Polícia Federal, Andrei Rodrigues, há no país 7 mil empresas de segurança privada. Com a regulamentação, a expectativa é que o número de empresas aumente.
8: Serão mais de 17 mil empresas no setor, que empregarão cerca de 1 milhão de pessoas. Mais do que ampliar o escopo, o normativo organiza o setor, confere previsibilidade, reduz litígios e cria um ambiente mais seguro para as empresas, trabalhadores e, sobretudo, para a sociedade brasileira.
7: Entre as inovações da lei está a ampliação dos serviços compreendidos como de segurança privada, incluindo nesse entendimento o serviço de segurança pessoal e o monitoramento de sistemas eletrônicos de segurança. As empresas têm até o segundo semestre de 2027 para se adaptarem às novas regras. Reportagem Luana Karen.
1: Desde o início desse ano, o governo do Brasil vem fazendo ações preparatórias para um fenômeno climático que deve ocorrer no segundo semestre, o El Niño.
2: A previsão é que ele torne a estação seca mais severa, o que pode ocasionar mais incêndios florestais.
1: A prevenção e redução dos danos causados pelo El Niño é um dos temas que estão sendo apresentados esta semana em Brasília, durante a Semana do Meio Ambiente.
2: E hoje nós temos aqui no estúdio o ministro do Meio Ambiente e Mudança do Clima, João Paulo Capobianco, que vai nos falar mais sobre a contratação de brigadistas, a compra de equipamentos e outras ações já efetivadas. Boa noite, ministro.
9: Boa noite, é um prazer estar com vocês e falando para todo o Brasil.
2: Ministro, o Dia do Meio Ambiente foi comemorado agora há pouco, no dia 5, ontem foi Dia dos Oceanos. O Ministério do Meio Ambiente está fazendo uma série de eventos ao longo dessa semana, né? O que, que são esses eventos? Quais as ações que o senhor destacaria nessas datas?
9: Bom, primeiro, uma exposição inédita, aberta a todo o público, toda a sociedade, mostrando não apenas a riqueza do meio ambiente brasileiro, com exposições fotográficas, a exposição Afluentes, que nós temos junto com o BNDES e o Fundo Amazônia, que mostra todos os investimentos do Brasil na promoção do desenvolvimento sustentável da Amazônia, dos demais biomas, mas também algo muito bacana, que é apresentar à sociedade os equipamentos que hoje o governo federal dispõe para fazer o enfrentamento a incêndios e melhorar a fiscalização ambiental. Então temos uma vila operacional do IBAMA e ICMBio montados ali na Biblioteca Nacional, no pátio, aberto a toda a sociedade, para conhecer esses equipamentos, interagir com os profissionais do IBAMA e do ICMBio, entender como funciona as ações preventivas e de combate a incêndios. E também temos ali um veículo que está fazendo o chamado manejo ético de animais domésticos, né? A castração, a colocação da microchipagem, aberto ao público gratuito, para que as pessoas também vejam uma ação importante, que é o tratamento adequado dos animais domésticos, cães e gatos, né, no nosso país.
1: Ministro, esse ano há a previsão daquele fenômeno climático que a gente sempre ouve falar, né, o tal El Niño. Por que que ano de El Niño preocupa mais do ponto de vista ambiental? E o que que o Ministério vem fazendo de maneira preventiva em relação a isso?
9: O El Niño é um fenômeno natural, né, que sempre ocorreu, mas com o agravamento da situação climática, o aquecimento global, ele vem ocorrendo com mais intensidade e reduzindo os seus períodos de ocorrência. Por exemplo, tivemos El Niño em 2024, muito forte. Todos se lembram do esforço feito pelo governo brasileiro, juntamente com os estados, municípios e sociedade, para reduzir os incêndios, mas que assim mesmo, com todo esforço, foram bastante significativos. Nós temos monitorado desde o final do ano passado os cenários de El Niño. Temos aí os maiores especialistas, os grandes meteorologistas brasileiros trabalhando em parceria com o governo federal, monitorando reuniões mensais, e estamos verificando, infelizmente, que os indícios de que será um El Niño forte estão crescendo. E o que significa um El Niño forte? Significa secas mais intensas e prolongadas na região norte, nordeste e centro-oeste, que inclui aí a Amazônia, a Caatinga, o Cerrado e o Pantanal, e chuvas intensas na região sul, Rio Grande do Sul, Paraná e Santa Catarina, com chances de novas enchentes importantes. Então, o que nós estamos fazendo? Atuando de forma preventiva em várias frentes. Primeira frente importante é o aumento da capacidade do governo federal de fazer frente aos incêndios florestais. Nós teremos esse ano o maior número de brigadistas atuando no enfrentamento. São mais de 4.630 profissionais do governo federal que vão estar monitorando e atuando nas frentes de incêndio. Também fizemos, já o ano passado, um desembolso, que na realidade começou em 2024, se intensificou em 2025, de repasses de recursos para os corpos de bombeiro dos estados mais críticos, principalmente em toda a Amazônia. Foram mais de 430 milhões de reais que nós transferimos para os corpos de bombeiros nos estados da Amazônia, recursos do Fundo Amazônia, e agora este ano fizemos repasse para vários estados da região do Cerrado brasileiro e Pantanal. Então nós temos esse ano, somando para a Amazônia com o Cerrado e Pantanal, nós temos aí mais de 500 milhões, quase 600 milhões de reais que foram investidos nos corpos de bombeiros. Então, nós temos mais preparação dos estados, mais preparação do governo federal, mas, evidentemente, o elo fundamental aqui é a sociedade, e aí a importância desse programa nosso para poder se comunicar diretamente com o cidadão e com a cidadã que estão na linha de frente. E aí eu gostaria de aproveitar essa oportunidade para fazer um apelo a todos que estão nos ouvindo. Não use fogo. O fogo muitas vezes é usado no Brasil para queima de lixo, para limpar um pasto, para abrir um terreno. O problema é que na situação que nós vamos enfrentar, isso se torna incontrolável. Uma pequena ignição que a gente faça.
10: As pessoas subestimam, né, ministro?
9: As pessoas subestimam.
10: O poder do fogo durante o período de seca, né?
9: Exatamente, porque o fogo, quando você evita ele, é o ideal. Agora, quando você combate ele no início, é o segundo passo importante. Se você não faz isso, ele pode adquirir a potência de um grande incêndio, às vezes de quilômetros de extensão, tornando o trabalho dos brigadistas, dos bombeiros, extremamente difícil. Portanto, é importantíssimo que a sociedade esteja atenta. Não use fogo a partir agora de junho. Evite ao máximo, porque a situação climática vai ser muito desfavorável. Além disso, é importante também lembrar um fato novo. O Brasil aprovou no Congresso Nacional, em 2024, a nova lei, a Lei do Manejo Integrado do Fogo. E a responsabilidade em prevenir, combater incêndios, hoje é de toda a sociedade. Não é apenas do governo federal. O governo federal tem capacidade de atuação? Tem. Está se preparando? Está. Aumentou a sua capacidade de intervenção com equipamentos e recursos humanos? Sim. Mas o mais importante aqui é compartilhar essa responsabilidade com os estados, municípios e com os proprietários rurais, que hoje, pela nova lei, passam a ter responsabilidade de montar brigadas, ter equipamentos e atuar na prevenção de incêndios.
10: Pois é, falando nos equipamentos, o Ministério do Meio Ambiente, o IBAMA, o Instituto Chico Mendes, foi feito também um investimento na compra de equipamentos, aeronaves, veículos, né? Que equipamentos são esses e que investimento foi esse?
9: Olha, juntando IBAMA e ICMBio, nós temos aí 19 helicópteros e 19 aviões. Então, é o maior investimento já feito. Nós temos também, sob a coordenação da Casa Civil da Presidência da República, a Sala de Situação, que já começou a se reunir. Ela reúne 19 ministérios e autarquias e órgãos vinculados que se reúnem e planejam ação. Então, Forças Armadas, Aeronáutica, Exército, Marinha, oferecendo apoio logístico e de equipamentos também. Nós temos ali os estados envolvidos que aportam com seus corpos de bombeiros. Temos uma mobilização de equipamentos que são destinados a as brigadas locais. Então, abafadores, sopradores, EPIs, isso é muito importante. Hoje o IBAMA e o ICMBio distribuem milhares de equipamentos para pessoas lá na ponta, mesmo que não sejam profissionais do governo federal, mas que sejam brigadas voluntárias, por exemplo, ou brigadas municipais, são muitas no Brasil.
10: As brigadas indígenas também.
9: As brigadas indígenas, as brigadas quilombolas, né, de pessoas da comunidade, que recebem equipamentos, orientação para fazer frente a isso rapidamente. Então, há um investimento muito grande, alguns equipamentos de grande porte, inclusive, retroescavadeiras que abrem valetas para fazer aceros, ou seja, um conjunto grande de equipamentos. Mas, repito, tudo isso é importante. O governo está fazendo um grande investimento, apoiando todos os envolvidos, mas, repito, o cidadão e a cidadã ali na ponta é que podem fazer a diferença. Por isso, a importância de nós termos no Brasil a consciência de que a mudança do clima criou um problema novo. Nós não estávamos acostumados. O Brasil não era um país de grandes incêndios florestais. E, infelizmente, se tornou um país com muito risco. E a cidadã e o cidadão na ponta podem fazer toda a diferença.
1: Muito bem, nós conversamos com o ministro do Meio Ambiente e Mudança do Clima, João Paulo Capobianco. Muito obrigado pela entrevista aqui à Voz do Brasil, ministro.
9: Foi um prazer, obrigado pela oportunidade que nós podemos falar com todo o Brasil de um assunto tão importante que todos podem ajudar a resolver.
10: E lembrando sempre que a prevenção é melhor do que o remédio, é melhor do que correr atrás do fogo depois, né, ministro?
9: Exatamente, a prevenção é tudo.
2: Gestores públicos, representantes de órgãos de controle e organizações da sociedade civil.
1: Mais de 7 mil integrantes da rede de parcerias coordenada pelo governo federal estão em Brasília para discutir melhorias na gestão dos recursos públicos.
2: A ideia é propor soluções para que a aplicação do dinheiro e a gestão desses recursos seja mais eficiente, melhorando a vida do cidadão nas cidades brasileiras.
11: O dinheiro que chega às escolas e postos de saúde, a aplicação de recursos em obras, compras públicas e convênios. Para garantir que tudo isso seja aplicado com eficiência e transparência, existe uma rede criada pelo governo federal há mais de 10 anos. É a rede de parcerias, formada por órgãos públicos, estados, municípios, instituições de controle, organizações e sociedade civil. E para discutir esses temas, nos próximos 3 dias, mais de 7 mil representantes dessa rede estarão reunidos em Brasília no Fórum Nacional da Rede de Parcerias, Transferências e Compras Públicas. Na abertura do evento, a ministra da Gestão e da Inovação em Serviços Públicos, Esther Dweck, lembrou que o objetivo é fortalecer a cooperação e melhorar a gestão das políticas públicas.
12: A gente tem realidades administrativas, fiscais, institucionais muito distintas entre cada uma das experiências que a gente tem aqui juntos. A gente tem trabalhado para entender essas diferenças e para construir, com diálogo, soluções que respeitem essa diversidade brasileira. A cooperação federativa, que é um eixo prioritário do nosso governo, é um mote grande desse nosso fórum.
11: Realizado todos os anos, no mês de junho, o fórum é um espaço de troca de experiências, capacitação e construção de soluções para a gestão pública brasileira. Nesta edição, são mais de 200 atividades, entre painéis, palestras e oficinas. Em salas temáticas, os gestores podem consultar especialistas de cada ministério sobre os temas do seu município. Para o analista de Planejamento e Orçamento do Rio Grande do Sul, Sérgio Carlos dos Santos, o evento é importante para que o resultado das políticas públicas chegue até o cidadão.
13: O Fórum Nacional, ele tangibiliza, né, a rede, né, porque a rede está espalhada. A gente está conversando com os municípios, com os estados, com o governo federal, porque a gente se conversa, mas estar presente no evento é bastante importante e todo estruturado, né, para poder compartilhar as informações, participar de palestras, isso é muito interessante.
11: Durante o encontro, os gestores também poderão tirar dúvidas sobre o Contrata Mais Brasil. A plataforma aproxima órgãos públicos de pequenos negócios, como os microempreendedores individuais, fortalecendo economias locais e promovendo inclusão produtiva. Mais informações sobre a plataforma estão no site gov.br/Contrata Mais Brasil. Reportagem Gabriela Noronha.
1: O governo do Brasil vai divulgar os processos já concluídos relacionados à autorização de empresas de apostas de cota fixa, conhecidas como BETs.
2: O anúncio foi feito essa semana pelo ministro da Fazenda, Dario Durigan.
1: Ele garantiu que serão preservados os dados pessoais dos proprietários e dirigentes das empresas, sem comprometer o compromisso do governo com a transparência.
14: Nós estamos falando de 25 mil documentos, mais ou menos, que foram exigidos pelo Ministério da Fazenda para que a gente pudesse fazer uma avaliação de origem de capital, do imposto de renda das pessoas que se dizem dirigentes das BETs. Nós vamos fazer transparência das empresas, de todos os processos que já foram concluídos, processos que seguem em tramitação, nós vamos aguardar a conclusão. Claro que a gente vai precisar fazer isso com uma força-tarefa para tarjar os nomes, não implicando em responsabilidade para os servidores públicos.
2: Pois é, a força-tarefa mencionada pelo ministro será conduzida em parceria com a Controladoria Geral da União, com o objetivo de acelerar a disponibilização dos documentos.
1: As informações serão publicadas no portal oficial do Ministério da Fazenda e ficarão disponíveis para consulta.
2: A Secretaria de Prêmios e Apostas também informou que está reforçando as ações de monitoramento e fiscalização sobre os jogos online em razão da realização da Copa do Mundo de Clubes.
1: No Brasil, estima-se que cerca de 8 milhões de mulheres convivem com a endometriose, sendo 2 milhões delas adolescentes.
2: A doença, que afeta o útero, é crônica e causa dores intensas na região pélvica, cólicas menstruais fora do normal e pode levar à infertilidade.
1: Para estimular pesquisas que ajudem a descobrir novas formas de prevenção, diagnóstico e tratamento para a doença, o Ministério da Ciência e Tecnologia e Inovação anunciou um investimento de 50 milhões de reais.
2: O valor vai se somar a mais 10 milhões do Instituto Alana, organização voltada para os direitos das crianças.
1: É o maior já investido pelo governo em ciência sobre a saúde feminina.
15: 60 milhões de reais vão ser investidos em pesquisas sobre endometriose, dor pélvica e saúde menstrual no Brasil. Os recursos são de uma parceria entre o Ministério de Ciência, Tecnologia e Inovação e o Instituto Alana, anunciada nesta terça-feira. Desses 60 milhões de reais, 50 milhões de reais serão do Ministério da Ciência, Tecnologia e Inovação via Conselho Nacional de Desenvolvimento Científico e Tecnológico, o CNPq, para criar soluções que possam ser aplicadas no Sistema Único de Saúde, o SUS. Esse é o maior investimento já feito pelo MCTI em pesquisas sobre saúde da mulher. As propostas vão ser selecionadas por chamada pública do CNPq e devem abordar temas como causa e prevenção, diagnóstico, tratamento e impacto social. Segundo o Ministério da Ciência, Tecnologia e Inovação, as pesquisas vão reduzir lacunas de conhecimento sobre a endometriose, uma doença crônica que afeta cerca de uma em cada 10 meninas e mulheres e que pode levar anos para ser diagnosticada. A estimativa é que 8 milhões de brasileiras em idade reprodutiva convivam com endometriose, sendo 2 milhões de adolescentes. Priscila Machado, para a Voz do Brasil.
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2: Antes de encerrar a Voz do Brasil de hoje, a gente passa para dar um recado para os estudantes que ainda não fizeram a inscrição do Exame Nacional do Ensino Médio.
1: O prazo vai até sexta-feira, dia 12.
2: Alunos de escolas públicas e beneficiários do Pé de Meia têm a inscrição pré-preenchida esse ano, mas eles precisam entrar na página do participante e confirmar a participação.
1: O pedido de isenção da taxa também não elimina a necessidade de fazer a inscrição.
2: Por isso, se a sua ainda estiver pendente, confira lá na página do participante e

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2: Supremo Tribunal Federal impõe multa diária a estados e municípios que não prestaram contas sobre emendas PIC.
3: Presidente do TSE assina acordo de cooperação com defensorias públicas.
2: TST fará audiência pública sobre o controle do uso de banheiro durante jornada de trabalho.
3: Boa noite, eu sou Marcela Luiza.
2: E eu sou Walter Lima.
3: Supremo Tribunal Federal determina novas medidas sobre a execução e fiscalização das emendas parlamentares, sobretudo as chamadas emendas PIX, direcionadas ao setor de eventos.
2: A decisão é do ministro Flávio Dino, relator do caso no STF. Pablo Lemos.
4: A medida mira estados e municípios que receberam repasses entre 2020 e 2024 e ainda não esclareceram a destinação dos recursos. O relator, ministro Flávio Dino, impôs multa diária de 1% do valor da emenda recebida aos que continuarem omissos ou em falta na apresentação de planos de trabalho ou em relatórios de gestão online. Flávio Dino também deu 10 dias para o Ministério do Turismo identificar e notificar os entes federados e determinou à Controladoria Geral da União auditoria profunda nos dados já enviados. A CGU terá 5 dias úteis para apresentar um cronograma de trabalho.
3: Presidente do TSE assina acordo de cooperação com as defensorias públicas.
2: A ideia é garantir assistência jurídica gratuita a eleitores e candidatos. Estevão Furtado.
5: Segundo o presidente do Tribunal Superior Eleitoral, ministro Cássio Nunes Marques, a iniciativa ajuda a remover barreiras e garantir uma participação mais igualitária no processo democrático.
6: Nosso compromisso é assegurar que nenhuma cidadã e nenhum cidadão deixe de exercer plenamente seus direitos políticos por ausência de orientação ou assistência jurídica. Como tenho dito, ninguém será deixado para trás em nossa jornada democrática. A Justiça Eleitoral brasileira continuará trabalhando para garantir eleições íntegras, transparentes, acessíveis e confiáveis, com especial atenção à proteção das pessoas historicamente minorizadas e daquelas em maior situação de vulnerabilidade.
5: A parceria busca ampliar o acesso à justiça eleitoral e prevê atuação prioritária em casos de fraude à cota de gênero, violência política, assédio político e assédio eleitoral no ambiente de trabalho.
3: Tribunal Superior do Trabalho fará audiência pública sobre controle do uso de banheiro durante jornada de trabalho.
2: O debate vai auxiliar o julgamento sobre os limites do poder do empregador e eventual configuração de dano moral. Marla Lacerda.
7: Você pode dar a sua opinião. A audiência pública vai tratar de situações bem específicas, como no caso das linhas de produção, por exemplo, em que o posto não pode ficar desocupado em momento algum. E se a empresa pode ser punida por dano moral, caso tente controlar ou limitar o número de vezes que o trabalhador ou trabalhadora vai ao banheiro, considerando, inclusive, as condições de saúde do empregado. A audiência vai ser em agosto, mas o formulário para participar já está no site do TST.
3: São nulos os contratos de empréstimo bancário feitos por pessoa analfabeta em terminais de autoatendimento, como caixas eletrônicos.
2: Essa conclusão é do Superior Tribunal de Justiça, Fátima Uchoa.
8: A terceira turma do STJ declarou a nulidade de empréstimos contratados por um homem analfabeto e determinou a devolução dos valores descontados da conta dele em razão de contratos e outras despesas, mas compensando com quantias que o banco já havia disponibilizado. Segundo o relator ministro Ricardo Vilas Boas Cueva, a pessoa analfabeta tem plena capacidade para praticar atos da vida civil, mas para a validade de contratos escritos, a lei exige formalidades como a assinatura a rogo, ou seja, com a assinatura de outra pessoa a pedido do analfabeto e na presença de duas testemunhas, a fim de garantir a compreensão e a manifestação da própria vontade do contratante.
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3: Uma boa noite.
2: E até amanhã.
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1: Eu sou Paula Groba.
2: E eu sou Humberto Pinheiro.
1: E estes são os destaques de hoje do Jornal do Senado, que começa agora.
2: Senado aprova projeto que amplia apoio a vítimas de trabalho escravo.
1: Avança projeto que permite internação de adolescentes por até 10 anos.
2: Presidente do BRB presta esclarecimentos no Senado sobre acordo com Banco Master.
1: Boa noite.
2: Boa noite.
1: Senadores da Comissão de Assuntos Econômicos ouviram hoje o presidente do Banco de Brasília, BRB, Nelson Antônio de Souza, e pediram esclarecimentos sobre a negociação com o Banco Master, fechada sem que o balanço de 2025 da instituição adquirida tivesse sido apresentado.
2: Aos senadores, Nelson de Souza defendeu que o BRB tem condições de recuperação. A repórter Marcela Cunha tem mais detalhes.
3: O presidente do BRB, Nelson Antônio de Souza, disse à Comissão de Assuntos Econômicos que o banco precisa de um aporte de 8 bilhões e 800 milhões de reais para enfrentar os efeitos das operações com o Banco Master. O plano prevê um empréstimo do Fundo Garantidor de Créditos ao governo do Distrito Federal e securitização de dívida do GDF. Mas o presidente da CAI, Renan Calheiros, do MDB de Alagoas, questionou a homologação do acordo pelo Supremo Tribunal Federal antes da divulgação do balanço de 2025 do banco.
4: Eu não entendo como é que o Supremo aprova um plano sem que o BRB publique o balanço de 2025. Como se faz um plano? Um plano nas nuvens.
3: Nelson afirmou que não havia decisão judicial impedindo a publicação do balanço, mas explicou que as demonstrações financeiras precisaram ser revisadas a cada novo achado da auditoria independente. Ele disse que o BRB adotou medidas de governança e troca de dirigentes e defendeu que o banco tem condições de recuperação. O senador Isalci Lucas, do PL do Distrito Federal, questionou o risco transferido aos cidadãos do DF, considerando que o GDF é o garantidor da operação.
5: A garantia desse 16% compromete, né, a saúde, a educação, a segurança, porque o Fundo de Participação de Estado e de Município é para isso.
3: As críticas foram reforçadas pela senadora Leila Barros, do PDT do Distrito Federal, que destacou que a conta para salvar o banco representaria mais de R$ 2.200 por habitante do DF.
1: A sanção da lei que aumenta as punições para o exercício ilegal da medicina veterinária teve repercussão no Senado.
2: A nova legislação passa a tratar a prática como crime previsto no Código Penal e tem como objetivo ampliar a proteção dos animais, preservar a saúde pública e fortalecer a segurança sanitária do país. Repórter Henrique Nascimento.
6: Quem atuar como médico veterinário sem autorização legal poderá ser punido com detenção de 6 meses a 2 anos. A medida está prevista na nova lei, que passa a incluir a medicina veterinária entre as profissões protegidas pelo Código Penal contra o exercício ilegal. Ao comentar a sanção da norma, o senador Sérgio Moro, do PL do Paraná, relator da proposta no Senado, disse que a medida vai ajudar no combate à atuação de pessoas sem qualificação profissional.
7: Muitas vezes acabam exercitando legalmente essa profissão, até realizando às vezes cirurgias médicas veterinárias com resultados desastrosos. E eu creio que é um avanço importante, tanto para proteger a profissão, como igualmente para proteger, né, os animais, e a gente tem esse grande apreço.
6: O senador Esperidião Amin, do Progressistas de Santa Catarina, destacou a contribuição dos veterinários para que o Brasil avançasse no combate à febre aftosa.
8: E eu celebro a importância do veterinário por registrar o seguinte: o meu estado, quando eu estava no governo, em 99, 2000, conseguiu, graças aos veterinários catarinenses e brasileiros, a condição de primeira unidade política da América Latina livre de aftosa sem vacinação.
6: Antes da mudança, o exercício ilegal da medicina veterinária era tratado apenas como contravenção penal. Agora, a atividade passa a receber o mesmo tratamento previsto para médicos, dentistas e farmacêuticos.
1: O furto ou o roubo de combustíveis poderão receber punições mais severas.
2: A Comissão de Infraestrutura do Senado aprovou um projeto que cria uma modalidade específica para esses crimes, com penas que podem chegar a 10 anos de reclusão. Repórter Márcio Maturana.
9: Furto ou roubo de petróleo, gás natural e outros combustíveis podem ter pena de 4 a 10 anos de reclusão, segundo um projeto aprovado pela Comissão de Infraestrutura. O texto, já aprovado pela Câmara, segue para a Comissão de Segurança Pública com parecer favorável de Jaime Bagatoli, do PL de Rondônia.
10: Tem que ter punições mais severas para esses tipos de furto, para esses tipos de roubo, para esse tipo de danos que essas pessoas estão causando, prejuízo econômico e prejuízo ambiental.
9: O projeto prevê que a pena vai ser aumentada em 1/3 se o crime for praticado por 2 ou mais pessoas, por ex-empregado e quando houver destruição de algum obstáculo. E em 2/3, quando o crime causar paralisação das atividades, incêndio, poluição, lesão corporal grave ou morte.
1: E hoje a legislação brasileira limita a 3 anos o tempo de internação de adolescentes em conflito com a lei, mas esse prazo pode aumentar.
2: A Comissão de Segurança Pública aprovou um projeto que prevê até 10 anos de internação para jovens envolvidos em crimes violentos. Os detalhes na reportagem de Bruno Lourenço.
11: O projeto de lei aumenta de 3 para até 5 anos o tempo máximo de internação de adolescentes infratores. Já para as infrações praticadas com violência, grave ameaça ou equiparadas a crime hediondo, o período de restrição de liberdade pode chegar a 10 anos. O texto aproveitou a iniciativa já aprovada no ano passado do senador Fabiano Contarato, do PT do Espírito Santo. Ele espera que, com a pressão do Senado, essas matérias, enfim, sejam votadas na Câmara dos Deputados.
12: Eu não acho razoável você explicar para uma mãe que teve a filha vítima de estupro, para um rapaz de 17 anos, que após estuprar, matou e ocultou o cadáver, ele vai ficar internado até 3 anos. Não quer dizer nem que ele vai pegar 3 anos.
11: A proposta prevê a audiência de custódia no prazo de 24 horas, também altera atenuantes por idade que diminuem o tempo de prescrição da pena e especifica que o adolescente que atingir a maioridade durante o cumprimento de medida socioeducativa deverá ser transferido para unidade específica e separada dos demais adolescentes e distinta de estabelecimentos prisionais destinados a adultos.
1: O senador Humberto Costa, do PT de Pernambuco, defendeu a decisão do Ministério da Saúde de suspender preventivamente a aplicação da vacina contra a dengue produzida pelo Instituto Butantan após o registro de 2 mortes sob investigação. Médico, ele ressaltou que ainda não há evidências de relação entre os casos e o imunizante.
2: Segundo o senador, a suspensão temporária demonstra cautela das autoridades sanitárias e não representa uma condenação da vacina. Humberto Costa destacou que a vacina passou por todas as etapas de testes clínicos, foi aprovada pela Anvisa e já foi aplicada em mais de 500 mil pessoas.
13: Os estudos demonstraram eficácia geral de 65% contra a doença e eficácia superior a 80% contra os casos mais graves. Esses números são extremamente relevantes diante de uma enfermidade que há décadas desafia a saúde pública brasileira.
1: E o plenário do Senado aprovou uma proposta que estabelece medidas para proteger e acolher trabalhadores resgatados de condições análogas à escravidão.
2: O projeto também altera diversas leis para incluir disposições sobre o combate ao trabalho escravo, a priorização de benefícios sociais para as vítimas e a facilitação do acesso à justiça. Repórter Douglas Castilho.
14: Uma das novidades é a preferência da população vitimada para receber o Bolsa Família. Outra inovação é que, para a fiscalização, será possível entrar no domicílio em que ocorre a possível violação sem mandado judicial, necessitando para isso apenas de autorização do empregador ou do empregado residente no local. O relator do projeto, o senador Paulo Paim, do PT do Rio Grande do Sul, explicou a iniciativa.
15: Prevê proteção efetiva aos trabalhadores e trabalhadoras domésticos resgatados da condição análoga à de escravo, para garantir, por exemplo, a fiscalização do trabalho e a autuação imediata.
14: O texto ainda prevê a concessão de 6 parcelas do seguro-desemprego à pessoa resgatada e o direito ao abrigamento emergencial, bem como a alteração do Código Penal para incluir pessoas em relação de trabalho doméstico como vítimas de lesão corporal no contexto de violência doméstica. O texto vai à sanção presidencial.
2: Com edição de Paula Groba e trabalhos técnicos de João Lira, o Jornal do Senado fica por aqui. Acompanhe agora as notícias da Câmara dos Deputados. Boa noite.
1: Boa noite e até amanhã.
16: Jornal Câmara dos Deputados. Câmara aprova inserção de doenças crônicas na carteira de identidade.
17: Comissão proíbe a inclusão de ração como supérfluo para fins fiscais.
16: Exigências de infraestrutura para escolas públicas já estão em vigência.
17: Boa noite. Já virou lei a proposta aprovada pela Câmara com exigências de infraestrutura para escolas públicas. Saiba mais na reportagem de José Carlos Oliveira.
18: As comissões da Câmara dos Deputados aprovaram um projeto de lei do Senado com requisitos mínimos obrigatórios para a infraestrutura de escolas da rede pública da educação básica. Entre as exigências estão biblioteca, cozinha, refeitório, banheiro e quadra poliesportiva coberta. As instalações devem ter acessibilidade garantida para pessoas com deficiência. Além disso, as escolas deverão apresentar número adequado de alunos por turma, manejo de resíduos, abastecimento de água tratada e esgotamento sanitário, como destaca a deputada Socorro Neri, do PP do Acre, relatora do texto na Comissão de Educação.
19: Trata de detalhar condições mínimas de infraestrutura para as escolas públicas de educação básica, que deveriam estar universalizadas em todas as unidades escolares, o que, lamentavelmente, ainda não é realidade. De fato, de acordo com o Censo Escolar de 2023, nas escolas municipais de educação infantil, por exemplo, apenas 46,6% contavam com banheiros adequados e 61,7% contavam com recursos de acessibilidade para pessoas com deficiência.
18: Para a deputada, a falta de padrões mínimos é uma realidade inadmissível nas escolas. Socorro Neri citou outros dados do Censo Escolar de 2023, agora relativos à internet e aos laboratórios de ciências.
19: Entre as escolas públicas de ensino fundamental, apenas 69,2% dos estabelecimentos municipais dispunham de internet banda larga. Entre as escolas públicas estaduais de ensino médio, observou-se que nas regiões norte e sul, menos de 80% das unidades escolares contavam com internet banda larga. Entre as escolas públicas estaduais e municipais de ensino fundamental, apenas 10% dispunham de laboratório de ciências. Essa instalação estava disponível apenas em 43,5% das escolas públicas estaduais de ensino médio.
18: O texto inclui as novas exigências de infraestrutura escolar na LDB, a Lei de Diretrizes e Bases da Educação Nacional. A proposta também foi aprovada na Comissão de Constituição e Justiça, onde a deputada Laura Carneiro, do PSD do Rio de Janeiro, ressaltou a busca por um padrão de qualidade na oferta de ensino público no país. Da Rádio Câmara de Brasília, José Carlos Oliveira.
16: Educação. Marcon, do PT do Rio Grande do Sul, destaca o programa Pé de Meia como uma importante política de incentivo à permanência de estudantes de baixa renda no ensino médio. Ele explica que a iniciativa oferece apoio financeiro aos jovens e contribui para reduzir a evasão escolar.
17: Marcon também ressalta as ações do governo federal voltadas ao setor produtivo, como a renegociação de dívidas rurais e a ampliação dos recursos do Plano Safra. Para o deputado, essas medidas fortalecem a atividade agropecuária e estimulam a economia.
16: Paulão, do PT de Alagoas, celebra o lançamento do programa MEC Idiomas, que oferece gratuitamente cursos de inglês e espanhol por meio de plataforma digital. Segundo o deputado, a medida cria novas oportunidades para estudantes e trabalhadores.
17: Paulão também menciona ações voltadas aos entregadores por aplicativo, como a implantação de pontos de apoio com estrutura básica para descanso. Ele defende ainda o avanço da regulamentação do setor, com a análise de propostas que ampliam os seus direitos.
16: A Raimundo Santos, do PSD do Pará, celebra o Dia Nacional da Música Gospel. Ele ressalta a presença do gênero em diferentes espaços da sociedade, enfatizando sua relevância cultural e religiosa na transmissão de mensagens de fé, esperança e solidariedade.
20: Eleições.
17: Daiane Bittencourt, do União do Ceará, contesta a decisão do TSE que determinou a recontagem de votos para deputado federal nas eleições de 2022, podendo atingir seu mandato. Ela defende que a punição por suposto uso indevido de recursos eleitorais abranja apenas o candidato acusado.
16: Daiane Bittencourt sustenta que o julgamento teve falhas, como a inexistência de ampla defesa e do contraditório. Ela informa que aguarda a análise de pedido cautelar apresentado por seus advogados, enquanto reafirma a disposição de manter a atuação parlamentar.
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20: Comissões.
17: Comissão aprova projeto que proíbe a inclusão de ração animal como bem supérfluo para a cobrança de ICMS. Vamos ouvir mais informações sobre o tema com Luiz Cláudio Canuto.
22: Projeto aprovado pela Comissão de Meio Ambiente da Câmara dos Deputados proíbe que rações para animais de estimação sejam tratadas como supérfluos, algo que, para fins de incidência do ICMS, pode aumentar a tributação. O ICMS é um imposto estadual. O relator da proposta, deputado Célio Studart, do PSD do Ceará, argumenta que ração para animais de estimação deve ser considerada um item essencial para ter uma tributação mais justa e alinhada com o conceito de bem indispensável.
23: Ração é algo caro, é um item caro e não é supérfluo, é um item vital para a vida de animais, especialmente daqueles que cuidam de 10, 20, 30, 40 animais. Então, o que esse projeto fez é reduzir o ICMS, ou seja, menos imposto, incidindo nessas rações para que possa baratear os custos e a gente tenha aí, obviamente, mais avanços dentro da pauta animal e, obviamente, mais respeito, zelo e menos animais com fome, porque isso pesa caro no bolso daqueles que protegem os animais.
22: O projeto segue agora para análise nas comissões de finanças e tributação e de Constituição e Justiça. Para virar lei, precisa ser aprovado pela Câmara e pelo Senado. Da Rádio Câmara de Brasília, Luiz Cláudio Canuto.
20: Meio Ambiente.
16: Delegado Matheus Laiola, do União do Paraná, denuncia representantes políticos de Paranaguá que defenderam as rinhas de galo. O parlamentar lembra que a legislação e a jurisprudência dos tribunais brasileiros já classificam essa prática como crime ambiental.
17: Delegado Matheus Laiola informa que o partido instaurou um processo administrativo para expulsar os responsáveis. Segundo o deputado, a defesa das rinhas é incompatível com os princípios do partido e com a proteção ao bem-estar animal.
20: Agricultura.
16: Lucas Edecker, do PSD, comemora o avanço da proposta que trata da securitização das dívidas dos produtores rurais atingidos por estiagens e enchentes no Rio Grande do Sul. Para ele, a medida garante a recuperação da produção e preserva a atividade econômica no campo.
17: Lucas Edecker também frisa que a matéria foi aprovada pela Câmara há quase um ano e ainda aguarda a análise do Senado. Ele acredita que a lentidão do processo legislativo agravou a situação dos produtores, que, segundo ele, seguem com dificuldade para retomar suas atividades.
16: Daniel Daniel Trzeciak, do PSDB, cobra uma solução definitiva para os produtores rurais afetados por eventos climáticos no Rio Grande do Sul e defende a securitização das dívidas do setor. Ele afirma que tudo isso é necessário para que os agricultores continuem produzindo.
17: Daniel Trzeciak diz que o governo demora a adotar medidas de apoio ao campo, acrescentando que os produtores buscam instrumentos para a recuperação da sua atividade. Ele ressalta ainda a relevância do agronegócio para a geração de emprego, renda e riqueza no estado gaúcho.
16: Sérgio Turra, do PP do Rio Grande do Sul, cobra a aprovação da matéria que trata da securitização das dívidas dos produtores rurais. Na visão do deputado, a medida é essencial para garantir a continuação da atividade agropecuária após sucessivos eventos climáticos.
17: Sérgio Turra também destaca a importância do agronegócio para a economia nacional. O parlamentar afirma que auxiliar os produtores rurais significa preservar empregos, fortalecer a produção de alimentos e estimular o desenvolvimento do país.
20: Economia.
16: Coronel Assis, do PL de Mato Grosso, aponta risco de desequilíbrio nas contas públicas do país. O deputado critica a política econômica do governo federal e atribui o problema ao aumento dos gastos, ao crescimento da dívida pública e à perda de confiança de investidores.
17: Coronel Assis afirma que os juros elevados sufocam a economia, dificultando o crédito para famílias e empresas. Ele alerta que a trajetória das despesas pode levar a um colapso orçamentário a partir de 2027, caso não haja controle fiscal.
16: Luiz Lima, do Novo do Rio de Janeiro, aponta risco de agravamento das contas públicas diante de gastos acima da arrecadação, inflação alta e juros elevados. O parlamentar afirma que a situação compromete a capacidade do governo de controlar a dívida pública.
17: Luiz Lima cita editorial da mídia que alerta para os perigos do crescimento dos gastos públicos e menciona também levantamento recente sobre medidas que reduzem receitas. Ele assinala que decisões eleitoreiras podem transferir para a população o custo do desequilíbrio orçamentário.
16: Márcio Gerri, do PCdoB do Maranhão, cita pesquisas recentes que indicam o fortalecimento político do governo e o enfraquecimento de parte da oposição. O deputado acredita que esses dados são reflexos da participação de lideranças da direita em denúncias sobre o Banco Master.
17: Benedita da Silva, do PT do Rio de Janeiro, apresentou o projeto que estabelece o PIX como infraestrutura estratégica nacional. A deputada salienta que o sistema de pagamentos instantâneos é uma tecnologia brasileira que ampliou o acesso da população a serviços financeiros.
16: De acordo com Benedita da Silva, a proposta busca garantir a gratuidade do sistema, proteger os dados dos usuários e impedir que o PIX seja utilizado em negociações internacionais. Para ela, cabe ao Congresso proteger políticas públicas que fortaleçam a autonomia econômica do país.
17: Helder Salomão, do PT do Espírito Santo, questiona a atuação de parlamentares que viajaram aos Estados Unidos para tratar de temas ligados à economia brasileira. Ele acredita que a articulação ameaça a soberania nacional por envolver debates sobre o PIX e minerais estratégicos.
16: Helder Salomão exalta o PIX como um patrimônio criado por técnicos do Banco Central com impacto direto no desenvolvimento do país. Ele também associa as novas tarifas dos Estados Unidos contra produtos brasileiros às articulações entre deputados da oposição e autoridades norte-americanas.
20: Turismo.
17: Hildo Rocha, do MDB do Maranhão, celebra o reconhecimento internacional da Praia de Atins, nos Lençóis Maranhenses, eleita a melhor praia do Brasil e a sétima melhor do mundo, no ranking Best Beaches in the World 2025.
16: Na visão de Hildo Rocha, o reconhecimento consolida o potencial turístico do estado, que reúne outras atrações naturais, como o Rio Preguiças e o Delta das Américas. Ele aproveita para convidar a população a visitar o Maranhão durante o período dos festejos juninos.
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20: Saúde.
17: Câmara finaliza a votação de projeto que inclui doenças crônicas na nova carteira de identidade. Vamos saber mais na reportagem de Júlia Lopes.
3: Hipertensão, diabetes, asma e obesidade estão entre as doenças crônicas que mais afetam os brasileiros. Atualmente, 52% da população com 18 anos ou mais já recebeu o diagnóstico de pelo menos uma doença crônica. Diante desse cenário, a Comissão de Constituição e Justiça da Câmara dos Deputados aprovou um projeto de lei que permite incluir, de forma voluntária, informações sobre doenças crônicas na Identificação Civil Nacional, a ICN. A proposta é garantir cuidados especiais no atendimento a essas pessoas. Pelo texto, a inclusão da informação só será feita a pedido do próprio cidadão ou de seu representante legal. Além disso, será necessária a comprovação junto ao órgão estadual competente por meio de um relatório médico com a Classificação Internacional de Doenças, a CID. Para o relator da proposta, deputado Patrus Ananias, do PT de Minas Gerais, o projeto garante que ninguém será obrigado a expor sua condição de saúde, evitando constrangimentos ou qualquer tipo de discriminação. No Brasil e no mundo, as doenças crônicas são consideradas um dos maiores desafios de saúde pública. Elas estão associadas a mortes prematuras, perda de qualidade de vida e também a altos custos para a sociedade e para os sistemas de saúde. Segundo o relator da proposta na Comissão de Saúde, deputado Dr. Francisco, do PT do Piauí, em situações de emergência, a informação sobre uma doença crônica pode fazer toda a diferença no atendimento.
4: Que uma vez identificado no seu documento de identificação civil nacional, possibilita, em alguma situação de urgência e emergência, essa pessoa ser percebida a sua situação e isso facilitar os órgãos de saúde, o local onde possa acontecer algum infortúnio e essa pessoa ter as condições de ser acolhida, ser atendida e direcionada para um atendimento mais rápido.
3: Entre 2010 e 2023, o número global de anos de vida saudável perdidos por incapacidade ou morte causada por doenças crônicas não transmissíveis aumentou de 1 bilhão e 450 milhões para 1 bilhão e 800 milhões. As principais responsáveis por esse crescimento foram a cardiopatia isquêmica, o acidente vascular cerebral, o AVC e o diabetes. Já os transtornos depressivos, de ansiedade e o diabetes apresentaram um crescimento mais acelerado no período. O projeto que permite a inclusão voluntária de doenças crônicas na nova carteira de identidade segue agora para análise no Senado. Da Rádio Câmara de Brasília, Júlia Lopes.
20: Direitos Humanos.
16: Vavá do Avante de Minas Gerais relata a realidade de abandono enfrentada pela comunidade autista em regiões vulneráveis do país. O parlamentar denuncia as barreiras burocráticas impostas pelo INSS, que exige laudos médicos especializados para a concessão do BPC.
17: De acordo com Vavá, a demora nas respostas administrativas gera uma crueldade institucional que sobrecarrega as mães solo. O deputado sugere a criação de centros regionalizados de diagnóstico e tratamento e a implementação de uma política nacional de neurodivergência.
20: Segurança Pública.
16: Tony de Paula presta homenagem aos policiais militares mortos em confrontos nas comunidades do Rio de Janeiro. Na visão do deputado, as atuais ações de combate ao crime organizado são ineficientes e desgastantes para as forças policiais.
17: O Tony de Paula cobra a formulação de políticas baseadas em inteligência e planejamento estratégico. Ele argumenta que o parlamento e as demais autoridades precisam atuar de forma coordenada para proteger a vida dos agentes que estão na linha de frente do combate ao crime.
16: Delegado Paulo Bilinski, do PL de São Paulo, defende o endurecimento das medidas de combate ao crime organizado. Além disso, o deputado apoia a classificação de facções criminosas brasileiras como organizações terroristas.
17: Delegado Paulo Bilinski pede que a segurança pública seja tratada como prioridade e cobra ações mais efetivas no enfrentamento à criminalidade. Ele afirma que é necessário ampliar os mecanismos de combate às facções para garantir mais proteção ao povo brasileiro.
20: Justiça.
16: Tadeu Venere, do PT do Paraná, critica o contexto em que a proposta de redução da maioridade penal volta à pauta da Comissão de Constituição e Justiça. Para ele, o debate está sendo impulsionado para desviar a atenção de outros temas em evidência no cenário nacional.
17: Tadeu Venere também questiona a condução do debate público sobre o assunto e afirma que a discussão tem sido utilizada com objetivos políticos. Segundo o deputado, é necessário analisar com cautela as motivações que cercam a retomada da discussão dessa pauta.
16: Dandara, do PT de Minas Gerais, repudia a proposta que reduz a maioridade penal no Brasil. A deputada argumenta que o sistema prisional brasileiro possui altos índices de reincidência e funciona como um espaço de fortalecimento de facções criminosas.
17: Para Dandara, o avanço do país depende da ampliação de oportunidades para a juventude e do fortalecimento de legislações protetivas, como a criminalização da misoginia. Ela afirma que o ódio e o preconceito direcionados contra as mulheres são a raiz do feminicídio.
16: Júlio César Ribeiro, do Republicanos do Distrito Federal, defende o equilíbrio nos debates sobre a violência de gênero. O parlamentar reitera seu compromisso com a proteção das mulheres, mas levanta preocupação com a criação de tipos penais de interpretação subjetiva.
17: Júlio César Ribeiro alerta que conceitos amplos de identidade de gênero trazem insegurança jurídica e colocam em risco garantias constitucionais, como as liberdades de expressão e religiosa. No entendimento dele, divergências filosóficas, biológicas ou religiosas não podem ser criminalizadas.
16: Termina agora o Jornal Câmara dos Deputados, produzido pela Rádio Câmara, com trabalhos técnicos de Everson Urani e apresentação de Márcio Aquilissardi e José Carlos Andrade. Uma ótima noite para você.
17: Boa noite, a Voz do Brasil volta amanhã.
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1: Do filme sobre a vida do ex-presidente Jair Bolsonaro. A empresa, o Instituto, inclusive, responsável por essa pesquisa, divulgou uma nota dizendo que respeita a decisão do ministro e que está lhe fornecendo todas as informações sobre a metodologia da pesquisa que foi aplicada. Então, por enquanto, a decisão de Nunes Marques segue valendo até a retomada desse julgamento no TSE, Vitor.
2: Ok, valeu, Natália. Obrigado pelas informações. Uma boa noite, até mais. E olha, um outro assunto que também foi adiado hoje em Brasília, a Comissão de Constituição e Justiça da Câmara deixou para amanhã a votação do projeto sobre maioridade penal, a PEC que reduz de 18 para 16 anos a idade para maioridade aqui no Brasil. Nós temos um convidado para falar mais sobre isso, o procurador César Dario Mariano, do Ministério Público aqui de São Paulo. Obrigado, procurador, e boa noite.
3: Boa noite, Vitor. Boa noite aos telespectadores. Fico à sua disposição.
2: Qual a avaliação do senhor, procurador, sobre essa medida do ponto de vista da segurança pública, de combate à criminalidade? É bem-vinda essa redução de 18 para 16 anos?
3: Extremamente pertinente. Essa discussão ela não ocorre apenas no Brasil. É uma discussão que ocorre no mundo inteiro. Porque nós temos em diversos países, a maioridade é aos 18, tem países que entendem que é aos 21, tem maioridade 15, 14, até 12 anos de idade. No caso de 12 anos de idade, basta que o menor pratique um crime de adulto. É o caso dos Estados Unidos, da Inglaterra, temos 12 anos, 14 anos de idade, 15, que depende muito do Brasil. Aqui nós temos o Código Penal Militar, só para que o telespectador tenha uma noção, que no seu artigo 5º, ele justamente diz que a maioridade penal inicia aos 16 anos. Mas no caso de entre 16 e 18 anos, seria feita uma perícia para saber se o menor teria a capacidade de entender o caráter ilícito de fato, o fato e determinar-se de acordo com esse entendimento, saber. Ou seja, saber o que fazia e ter condições de discernir o que é certo e o que é errado. Obviamente, esse dispositivo não foi recepcionado pela Constituição Federal, que a nossa Constituição de 1988, ela traz uma presunção de inimputabilidade para o menor de 18 anos de idade. Não se leva em consideração se o menor tem ou não condição de saber, né? Seria feita uma perícia? Não, ela simplesmente fala, menor de 18 anos de idade não tem condições de entender o que está fazendo e de determinar-se de acordo com esse entendimento. E esse dispositivo é repetido tanto no Código Penal quanto no Estatuto da Criança e do Adolescente. Ou seja, nós temos três normas no direito brasileiro que dizem que a maioridade só se inicia a partir dos 18 anos. Mas é uma presunção. Não é que é verdade isso. Outra coisa muito interessante. O menor de 18, e entre 16 e 18 anos de idade, ele pode votar. Ora, se ele pode escolher o mandatário do país, o maior momento, o momento mais marcante da democracia, que vai fazer com que nós tenhamos em 4 anos alguém que vai determinar os rumos da nação. Se ele tem condições de entender quem é o melhor para dirigir a nossa nação, obviamente ele tem condições de entender, o saber o que está fazendo. E nesses meus 35 anos de atuação no Ministério Público, maioria dos anos na esfera criminal, eu vi inúmeros crimes praticados por menores entre 16 e 17 anos que sabiam perfeitamente o que estava fazendo, notadamente quando eu trabalhei na vara da infância e da juventude. Eles riam da cara da gente. Eles riam, eles confessavam e falavam: doutor, eu fiz mesmo, a pessoa merecia, eu faria de novo, sabendo que muitas vezes não acontece absolutamente nada. Porque o Estatuto da Criança e do Adolescente diz que ele vai ficar no máximo 3 anos internado, normalmente não fica esse tempo, isso se ficar internado, fica bem menos tempo. E ainda se ele chegar aos 21 anos de idade, ele é desinternado. Se ele tem 17 anos, 10 meses, faltando 2 meses para completar 18 anos de idade, ele pratica um crime horrendo. Quando tivemos o caso do Champinha, que acabou matando aquele casal de namorados, que já faz algum tempo, aquela coisa horrenda, de 21 anos de idade, ele é desinternado. No caso do Champinha, conseguiram interná-lo numa medida de segurança. Entraram com uma ação civil para que ele permanecesse internado. Mas não é isso que ocorre. E também nesses crimes violentos, sempre tem um menor de idade. E esse menor de idade normalmente acaba assumindo o crime, dizendo: ah, fui eu que fiz, e o meu amigo que era maior não fez nada. E os maiores também, os maiores acabam se utilizando de menores para praticar crimes. Quando eu trabalhei em Piracicaba, e olha que já faz tempo isso, foi em 94, do 93 até 96, existia uma pessoa, que eu não vou falar o nome, que era um chefe de uma quadrilha, que ele utilizava menores para matar as pessoas, porque ele sabia que esse menor, ele iria assumir o crime quando fosse o caso, e não ia de maneira nenhuma delatar quem era o mandante. Então nós temos diversos crimes extremamente graves praticados por pessoas nessa idade que sabem perfeitamente o que estão fazendo. Só que pela nossa legislação, uma presunção de que eles não sabem o que fazem. Veja que é uma presunção, não é nada biológico, não é nada estudado, simplesmente é uma presunção. O legislador entendeu: olha, menor de 18 anos é absolutamente inimputável e vai ser julgado de acordo com o Estatuto do Adolescente. Ele pratica ato infracional, não pratica crime e não pode ser julgado como adulto. Eu defendo, Vitor, que esses menores entre 16 e 18 anos, eles sejam responsabilizados penalmente, de acordo com o Código Penal, só que até os 18 anos eles fiquem separados dos maiores. Vão ficar em unidades para pessoas entre 16 e 18 anos que praticaram o crime. A partir dos 18 anos de idade, quando ele completar a maioridade penal ou maioridade de acordo com o que é hoje, de acordo com a Constituição Federal, que eles passem a cumprir pena como adultos, em unidade de adultos. E para isso, basta uma emenda constitucional. Não se trata de cláusula pétrea, não é inconstitucional essa alteração, basta vontade política do legislador. Se ele quiser, ele altera. E já está na hora de se discutir isso, já passou da hora de se discutir isso, e nós temos que, sim, reduzir a maioridade penal para que a pessoa, a partir dos 16 anos de idade, seja julgada como adulto, seja julgada como qualquer pessoa, porque ela tem a plena capacidade de entender e de querer.
2: E o senhor acha, procurador, que também teriam que ser alterados os direitos e deveres civis que acompanham a maioridade? Ou seja, por exemplo, o direito a voto, o direito de dirigir. Será que tudo isso também teria que acompanhar a redução da idade para responder criminalmente ou não? Aí seriam debates distintos, nem juridicamente uma coisa estaria atrelada à outra. Como é que ficam esses pontos? Lembrando que a PEC não trata disso, a gente até conversou ontem com o deputado que é o relator e ele falava que optou por não colocar justamente porque dificultaria a tramitação do texto. Houve um entendimento ali dentro da Câmara dos Deputados para que isso não fosse embutido. Mas o senhor acha que também esses pontos teriam que ser tratados, procurador, e atualizados?
3: 16 anos de idade já pode votar. É opcional. Mas o menor entre 16 e 18 anos de idade, se quiser, ele vota. E vimos o que aconteceu na eleição passada. Praticamente os menores que votaram, boa parte desses menores que votaram, votaram no determinado candidato. E isso daí pode até ter sido decisivo nas eleições, tanto que foi feita até uma campanha para que eles votassem. Já pode votar. Eu também acho o seguinte: se vai responder criminalmente, que tem habilitação a partir dos 16 anos. Ora, se ele já pode votar entre 16 e 18 anos, se vai responder criminalmente, e vai poder também dirigir, como é nos Estados Unidos. A partir dos 16 anos de idade, já se pode tirar carta, carteira de habilitação. Em diversos outros países é assim, então tem que acompanhar. Não precisa constar isso da Constituição Federal, isso se resolve por meio de lei ordinária, porque a partir do momento em que se diz que o menor de 16 anos de idade pode responder criminalmente, também pode-se alterar o Código de Trânsito brasileiro para que ele possa dirigir. Também vai responder criminalmente se praticar crime. Não há como ele dirigir aos 16 anos e não responder criminalmente pelos diversos crimes que são previstos no Código de Trânsito brasileiro: homicídio culposo no trânsito, lesão corporal, embriaguez ao volante. Então, deve sim, deve seguir da mesma maneira, senão seria incoerente. Haveria uma incoerência. Responde criminalmente, mas não pode dirigir e já pode votar. Então, no meu modo de ver, sim, poderia dirigir, mas já seria responsabilizado criminalmente entre 16 e 18 anos, com aquela observação que eu já fiz. Entre 16 e 18 anos, cumpre pena numa unidade adequada para pessoas da idade dele. Vai, as pessoas que praticaram crime nessa idade vão cumprir nessa unidade. Fez 18 anos de idade, aí vai responder como qualquer um, vai ficar preso com os maiores de idade. Aí nós teríamos coerência dentro do nosso sistema penal, porque hoje é totalmente incoerente. Pode votar e não responde criminalmente. E olha que o código, como eu falei, o Código Penal Militar já previa isso, que dizia que menor de 18 anos é penalmente inimputável, exceto os maiores de 16 que soubessem o que estavam fazendo, que tinham condições de saber o que fizeram e tinham condições de responder criminalmente por isso, tinha a capacidade de entender e de querer.
2: Muito bem, essa análise do procurador César Dario Mariano, especialista na área de combate à criminalidade, de segurança pública. Obrigado, procurador, pela entrevista e pela presença com a gente aqui. Uma ótima noite.
3: Ótima noite, fico à disposição, sempre, Vitor.
2: Obrigado, até mais. E olha, um ex-chefe da Polícia Civil de Campinas foi preso em uma operação no interior de São Paulo. Ele é suspeito, olha só que absurdo, de colaborar com o PCC e planejar o assassinato de um promotor de justiça.
4: As imagens de uma reunião numa barbearia são o centro da investigação. O homem de camiseta preta é o empresário José Ricardo Ramos, apontado pelo Ministério Público como operador financeiro do PCC. O outro homem na mesa é Maurício Aparecido de Oliveira, então chefe dos investigadores da divisão da Polícia Civil que combate o tráfico de drogas em Campinas, no interior de São Paulo. O encontro aconteceu em agosto do ano passado, uma semana antes de uma operação que desarticulou um plano para matar o promotor de justiça Amaury Silveira Filho, coordenador do grupo que combate as ações do crime organizado na região. Na época, José Ricardo foi detido. Hoje, uma outra operação prendeu o policial civil Maurício Aparecido. O Ministério Público tenta descobrir se na reunião o investigador Maurício Aparecido repassou informações sigilosas ao suspeito de ligação com o PCC ou se o encontro estava relacionado a outros crimes. 10 mandados de busca e apreensão foram cumpridos na operação de hoje. Além do investigador, também foram presos um ex-policial civil e um ex-estagiário do Ministério Público. Gabriel Lira de Jesus é hoje bacharel em Direito. Segundo as investigações, ele teria usado o acesso a sistemas do MP para identificar investigados com alto poder econômico e exigir dinheiro em troca de suposta proteção. A suspeita de que Gabriel tenha entrado no Ministério Público já com o objetivo de praticar crimes.
5: Coincidência ou não, esse estagiário ingressou no Ministério Público, numa das promotorias de justiça dessa comarca, exatamente no período em que se iniciou a especulação, a análise, a busca de informações sobre esse alvo que foi extorquido e era investigado e alvo de busca e de prisão do GAECO.
4: O esquema foi descoberto na operação em agosto do ano passado contra a lavagem de dinheiro do tráfico de drogas ligada ao PCC. No celular de um dos alvos detidos, os agentes encontraram uma mensagem apagada de 2 dias antes. Nela, o ex-estagiário pedia R$500 mil de propina para que o suspeito não fosse preso.
2: É isso, hora de falar de eleições e ver como foi o dia dos pré-candidatos à presidência da República.
6: O presidente Lula passou o dia no Palácio do Planalto, onde assinou um decreto sobre regras para a segurança privada. Num ano em que o governo teve duras derrotas no Congresso, Lula aproveitou o evento para falar da relação com deputados e senadores.
7: Muitas vezes a gente critica a Câmara, critica o Senado. Mas a gente sabe que muitas vezes também falta habilidade nossa de convencer as pessoas, falta habilidade nossa de conversar com as pessoas certas.
6: O PT divulgou uma carta aos evangélicos numa tentativa de diminuir a resistência desse eleitorado. O documento diz que os governos petistas sempre tiveram uma relação de respeito com as igrejas e que a religião não pode ser usada para dividir o povo brasileiro. Já o pré-candidato do PL, Flávio Bolsonaro, participou da 20ª edição da Bahia Farm Show, um evento que reúne produtores rurais e empresários do agro no interior do estado. O senador falou sobre a importância do agro na região e alfinetou o presidente Lula.
8: Aqui, o agro não produz apenas soja, milho e algodão. Produz esperança. E quando a gente vê a força do produtor rural, fica ainda mais claro que sim. O Brasil tem futuro. O que falta é um governo à altura da nossa gente. Enquanto o Lula taxa, a gente planta.
6: Num evento em São Paulo, Romeu Zema minimizou a declaração do aliado Matheus Simões. O governador de Minas e pré-candidato à reeleição disse que seria mais conveniente para a campanha dele que Zema não disputasse a presidência ou que fosse vice de Flávio Bolsonaro.
9: Quem acompanhou a fala toda sabe que isso é uma mera conjugação, uma mera ideia. O mundo perfeito sempre existe nas nossas cabeças e, para mim, o mundo perfeito seria ser candidato único também. Então, isso, para mim, não afeta em nada. Continuo dando meu total apoio a ele.
6: O que está em jogo é a formação de palanques no estado. Se declarar apoio a Zema, Simões corre o risco de perder uma aliança com Flávio Bolsonaro na disputa estadual. O senador pode abraçar a candidatura de Cleitinho, que lidera as pesquisas. Já Ronaldo Caiado participou de um evento que reuniu líderes do agro em São Paulo. O pré-candidato do PSD desconversou sobre a possibilidade de uma união de candidaturas da direita numa chapa com Romeu Zema.
10: Esse assunto é um assunto que caminha até o dia da convenção. A população quer saber se nós vamos combater o crime e a corrupção. São as duas demandas que hoje chegam a quase 70% da demanda da população no Brasil.
2: Hora de falar de Copa do Mundo. O Brasil está concentrado lá nos Estados Unidos, treinando bastante, mas olha, ainda muito mistério, hein? O Carlo Ancelotti não revela qual vai ser o time para a estreia no sábado contra Marrocos. Felipe Killing está acompanhando tudo e vai trazer para a gente mais informações. Fala, Killing.
11: Neymar, mais uma vez, não treinou com o grupo e ficou fazendo fisioterapia para tratar a lesão na panturrilha. Nos 15 minutos aos quais a imprensa teve acesso, Ancelotti não deu pistas do time titular, que deve enfrentar o Marrocos daqui a 4 dias. O mistério faz parte da preparação.
12: O Ancelotti já está treinando um time titular contra o reserva, fazendo alternativas. E aproveite e diz se você está treinando de zagueiro ou lateral direito.
13: Mas aí tu quer saber mais do que eu, pô.
12: Não, você sabe, você estava lá dentro, você sabe, pô.
13: Não, a gente tem bem trabalhando forte durante a semana. Isso é o máximo que eu posso te falar, porque se eu fizer mais do que isso, dá ruim pra mim depois.
11: Toda a Copa do Mundo começa cercada pelas estrelas. Os holofotes apontam para os grandes artilheiros, para os capitães, para os jogadores mais famosos. Mas lesões acontecem, suspensões aparecem, momentos decisivos exigem respostas inesperadas. Desde a chegada aos Estados Unidos, Ancelotti tem repetido a importância da competitividade interna.
14: Eu acho que todos os jogadores são importantes, com diferentes características.
11: E é justamente nesse cenário que jogadores como Ibanez ganham importância.
13: Eu acredito que os 26 convocados que estão aqui hoje, eles merecem estar aqui e acredito que cada um que entrar dentro do campo vai dar o seu melhor para poder realizar o sonho de todo mundo.
11: Uma Copa do Mundo não é construída apenas pelos titulares mais conhecidos. Ela depende também daqueles jogadores que muitas vezes passam despercebidos durante a preparação, mas que precisam estar prontos quando a oportunidade aparece. A própria história da seleção brasileira ajuda a explicar isso. No Tetra de 94, o Mazinho assumiu o lugar do capitão Raí. No Penta, em 2002, o Kleberson terminou a Copa muito elogiado. Ibanez é zagueiro de origem, mas com a lesão de Wesley, que foi cortado, pode ser lateral direito da seleção na estreia contra o Marrocos no próximo sábado.
13: Independente se for de zagueiro ou lateral, acredito que eu estou pronto para qual for a posição que eu jogue, então eu estou aqui para dar o meu melhor em qual seja ela.
11: Toda a seleção chega ao Mundial com protagonistas definidos, mas nenhuma sabe exatamente quem serão os personagens da própria história.
2: E olha, desde a chegada, há um ano, o nosso técnico italiano Carlo Ancelotti está cada vez mais brasileiro. A repórter Gabi Guimarães conversou com um dos responsáveis por ajudar o técnico nessa imersão cultural.
15: Numa Copa do Mundo, é fundamental que os jogadores e a comissão técnica falem a mesma língua. Ancelotti é fluente em italiano, inglês, espanhol e francês. Quando assumiu o comando da seleção brasileira, precisou aprender o português. Nas primeiras entrevistas, mostrou dificuldade em entender as perguntas.
16: Você não ha falado devagarinho, pero, hein?
15: Depois, foi pegando o jeito.
17: Ancelotti aqui. Aqui.
16: Pronto.
17: Boa tarde.
16: Falamos português.
17: Vamos.
15: Um dos responsáveis por essa evolução é o professor de português Roberto Piantino.
18: E como é que era o Mister como aluno? Ele falava um pouco mais, era atencioso, passava de ano ou não?
19: Muito dedicado, muito preciso na questão do horário, nos horários determinados para as aulas. Inclusive, fizemos aulas em dias de sábado, extremamente tranquilo, bem-humorado. Todos podem perceber durante as coletivas que ele sempre gosta de fazer alguma brincadeira.
15: Nas aulas, o principal assunto é o futebol, mas também tem espaço para as brasilidades.
19: Eu expliquei o que era pão de queijo e eu recomendei que ele comesse numa ida dele a Belo Horizonte, quando ele foi acompanhar o jogo, se eu não me engano, Atlético Mineiro e Grêmio pelo Campeonato Brasileiro no ano passado.
15: Vamos às ruas pegar mais dicas de português para o treinador italiano.
20: Uai, pro Ancelotti pode ser o trem, né? Que aqui em Minas, tudo é trem, não tem jeito, tudo é trem. Falou alguma coisa é trem, não adianta não.
15: O Brasil vai tentar ganhar esse trem.
20: É trem.
15: Ou melhor, essa Copa.
19: Muito boa sorte, Mister. Traga o Hexa para nós. Tenho certeza que qualidade e experiência não vão faltar.
21: Obrigado, Brasil, pela calorosa recepção e por tanto carinho.
2: Não, tá ótimo, já tá ótimo o português do Carleto, né? Importante é trazer o Hexa. Se quiser falar italiano, pode também. Tá liberado. Vamos pro intervalo? Daqui a pouco tem outras notícias do Brasil e do mundo. 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Parada é rápida, até já.
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7: 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Obrigado mais uma vez pela sua companhia. Estamos de volta agora com as notícias internacionais. Atualizações da guerra no Oriente Médio. Os Estados Unidos lançaram novos bombardeios contra o Irã depois da derrubada de um helicóptero militar americano no Estreito de Hormuz. O Comando Central disse que os ataques foram lançados às 5 da tarde, no horário de Washington, 6 da tarde em Brasília, e que a missão é uma resposta proporcional à agressão iraniana injustificada. A Guarda Revolucionária Islâmica reagiu, atacando posições americanas no Oriente Médio.
8: De acordo com o presidente dos Estados Unidos, o helicóptero de ataque do exército americano, H-64 Apache da Boeing, foi abatido por volta de 3h30 da manhã, perto da costa de Omã, enquanto patrulhava águas regionais. Os pilotos passaram 2 horas no mar e foram resgatados por um drone marítimo. Donald Trump responsabilizou o Irã e disse que os pilotos estão seguros. Também escreveu que os Estados Unidos devem necessariamente responder ao ataque. O presidente do parlamento iraniano respondeu: "Preferimos a linguagem da diplomacia, mas falamos outras línguas com muito mais fluência. Quebre seus compromissos e nós mudaremos para o que falamos melhor." Mais cedo, a jornalistas, Trump chegou a afirmar que um acordo com o Irã poderia ser fechado em 2 ou 3 dias e que o Estreito de Hormuz seria reaberto imediatamente. Mas, segundo a imprensa americana, essas declarações não são mais levadas a sério. Segundo um levantamento da rede CNN, desde o dia 23 de março, Donald Trump disse que estava perto ou muito perto de fechar um acordo com os iranianos, pelo menos 38 vezes.
9: We're very close to having a deal. Getting very close to making a deal.
10: They're begging to make a deal. They want to make a deal. We're doing extremely well.
7: E Israel também continua atacando, mesmo com os apelos de Donald Trump, que tinha pedido para Benjamin Netanyahu interromper a ofensiva. Israel voltou a bombardear o sul do Líbano, levando à fuga de moradores. 11 pessoas morreram.
11: Na Avenida Beira-Mar, a coluna de fumaça sobe entre os prédios. A cidade litorânea de Tiro, a quarta maior do Líbano, voltou a ser atacada por forças israelenses.
12: Ainda tem fumaça saindo. É mais uma zona residencial que foi completamente destruída. Enquanto a gente caminha aqui, a gente encontra muitos pertences. Objetos muito pessoais.
11: Um único míssil matou 8 pessoas, segundo autoridades locais. Milhares de moradores fugiram depois de Israel emitir uma ordem de remoção para toda a cidade. Esta mulher se recusou a sair.
8: Imagina se alguém quisesse tomar a sua terra, a sua casa, o seu relógio ou o seu carro, os seus óculos. É impossível, você vai resistir. Nós somos um povo que não se rende.
11: Ali perto, mais um ataque.
13: Macan

0: Eu tô aqui no campo de refugiados de Albaça, na cidade de Tiro. Aqui, 34 pessoas ficaram feridas, 4 morreram, incluindo crianças. Essa região foi atingida por 3 mísseis e é um dos vários campos de refugiados palestinos que já foram bombardeados por Israel aqui no Líbano.
1: Outras cidades do sul libanês foram atingidas. Segundo o exército israelense, os alvos eram combatentes e instalações do grupo islâmico Hezbollah. Foi a primeira ação de Israel no Líbano desde os ataques diretos com o Irã no fim de semana, que violaram o cessar-fogo anunciado em abril. O presidente Donald Trump vem pressionando Benjamin Netanyahu pelo fim do conflito com o Hezbollah. E segundo agências americanas, alertou Netanyahu que ele poderia acabar lutando sozinho caso retomasse os ataques contra o Irã.
2: Quem fala mais conosco agora ao vivo sobre esse cenário é o professor de Relações Internacionais, José Niemeyer. Obrigado, professor, como sempre, pela presença aqui. Boa noite, bom revê-lo.
3: Oi, Vitor, é sempre bom estar com você aqui na...
2: Ô, professor, e o que explica essa nova postura dos Estados Unidos? Acho que dá para dizer nova postura, né? Porque até ontem Donald Trump pedia que o primeiro-ministro de Israel, Benjamin Netanyahu, interrompesse os ataques, chegou a se dirigir a Netanyahu com palavrões, fez uma cobrança muito dura para que Israel parasse com os ataques, porque estava atrapalhando a negociação do acordo de paz. Mas agora é o próprio exército americano que retoma os bombardeios. Por quê, professor?
3: Olha, Vitor, não só isso. Antes de ontem, o presidente Trump, se eu não estou enganado, ele pediu para o Irã voltar à mesa de negociações e para que Israel não revidasse, como você falou. E mudou, e atacou hoje Israel depois de ser atacado por força armada por um drone, se eu não estou enganado, iraniano. Eu acho que esse ataque está dentro da lógica. Agora, essas mudanças do presidente Trump podem ter a ver com as informações que ele recebe da assessoria de política interna nos Estados Unidos sobre o cenário eleitoral. Pode ser que o presidente Trump esteja recebendo uma informação que nós não recebemos e que o eleitorado que apoia Donald Trump, de alguma maneira, está esperando respostas com relação ao Irã. Eu só vejo dessa maneira, não vejo qual é o motivo para o presidente Trump mudar tanto de diretriz, né, como chefe do Poder Executivo nos Estados Unidos. Talvez também uma pressão pró-Israel dentro dos Estados Unidos para que a Casa Branca seja mais dura com relação ao Irã. Talvez, e essas são informações sensíveis no campo da pesquisa política, do marketing político, que nós não temos, né, Vitor? Mas pode ser que a assessoria de política interna esteja determinando algumas ações do Pentágono, sob ordem do presidente Trump, contra o Irã. É a única maneira que eu posso compreender, porque esse stop and go do presidente é inacreditável, né? Algo nunca visto na agenda de política externa norte-americana desde sempre. Se a gente pegar todo o século XX... Nenhum presidente dos Estados Unidos da América, mesmo em períodos de guerra, guerra formal, como a Primeira e a Segunda Guerra Mundial, mesmo durante a Guerra Fria, o presidente sendo democrata ou sendo republicano, ele tinha uma lógica na diretriz, principalmente com relação a autorizações para o Pentágono, né? E com o presidente Trump, a mudança é tão rápida que ele pode estar recebendo informações sobre o cenário político interno, que para ele é muito grave, mas pode ser que ele tenha uma informação mais qualificada e que ele precise reafirmar o apoio da parte republicana, né, do eleitorado republicano que o apoia. E aí ele acaba decidindo, ele faz uso da guerra ou faz uso dos ataques a partir da política interna. Mas tudo indica que ele vai perder as eleições em novembro. Então, essa minha ilação também não tem nenhuma comprovação. É muito difícil em função desta maneira muito errática do presidente Trump com relação à política externa norte-americana e à política de defesa mesmo, né?
2: E claro que é difícil prever próximos passos, né, professor? Mas imagino que o Irã deve responder a isso. E aí, no começo da guerra, o que o Irã fez foi atacar os países vizinhos ali da região que tem bases americanas, Kuwait, Bahrein, Omã. Será que pode ser o caminho agora? Ou seja, mais uma vez, aquela guerra generalizada pelo Oriente Médio, professor?
3: Vitor, antes do armistício, do cessar-fogo, desculpe, que é assinado, que agora está em dúvida, né, está em questionamento, a informação que a gente tinha, essa informação é fidedigna, está na imprensa, está dada pelos analistas, é que 8 países com bases norte-americanas no Oriente Médio foram atacados pelo Irã. Inclusive, o Irã recebeu da China, em 2024, um satélite muito poderoso para ele poder identificar melhor seus alvos para lançamento de mísseis, principalmente mísseis terra-terra, para atingir essas bases. A informação que a gente tem é que boa parte das bases foram destruídas, principalmente, Vitor, a infraestrutura de comunicação e controle, satélites, antenas, um avião de reconhecimento que custa $500 milhões foi destruído também. Esses custos para os Estados Unidos da América em área de infraestrutura, eles repercutem muito forte nos gastos militares, né, e no eleitorado norte-americano. Porque há uma projeção cada vez maior do aumento do déficit público nos Estados Unidos, e uma guerra só faz aumentar. Por mais que você tenha gasto com produção militar, os Estados Unidos estão produzindo, por exemplo, mísseis a todo vapor, estavam usando muitos mísseis com relação à guerra do Irã, mas também esses gastos projetam um déficit público maior ainda, que já é muito alto, bem acima do PIB nos Estados Unidos, a dívida pública, e isso acaba impactando muito a macroeconomia norte-americana. Então, o presidente Trump, na verdade, hoje ele tem que trabalhar com 3 variáveis que são muito difíceis. Ele tem que manter um apoio político interno, ele tem que equilibrar a macroeconomia norte-americana e continuar na ação de retomar o peso da economia norte-americana no sistema internacional e vencer uma guerra, que é uma guerra de difícil vitória, porque ainda é uma guerra, não é uma guerra de invasão, é muito difícil os Estados Unidos colocarem nos próximos meses que venceram a guerra, como é difícil também o Irã dizer que venceu. É o tipo da guerra que você não vai ter vencedores muito bem definidos. E aí o eleitorado norte-americano vai cobrar isso em novembro.
2: Agora, professor, o presidente americano Donald Trump tem interesse, né, em que a guerra acabe o quanto antes. Aliás, no início do conflito, falava em 5 semanas de guerra. Esse prazo já terminou faz tempo, acho que agora são 3 meses, mais de 3 meses de conflito. Tem uma urgência em conseguir pelo menos um acordo de paz. Mas mesmo assim, os ataques continuam. O que esperar a partir de agora, professor? Será que Trump mudou de ideia, agora assume de vez a possibilidade de um conflito de longa duração? Qual a situação de momento em relação a isso, professor?
3: Você tem razão, Vitor. Eu tenho a impressão que a Casa Branca e o grupo mais próximo do presidente Trump quer o fim da guerra. É uma guerra séria, é uma guerra que envolve muito vetor aéreo, muito gasto, porque guerras que envolvem mísseis, muitos aviões deslocados, porta-aviões deslocados, é uma guerra cara, né? A guerra é muito mais cara para os Estados Unidos do que para o Irã. Que o Irã está se defendendo e a logística militar de defesa é diferente da necessidade de uma logística muito grande de levar os seus meios militares até a região do Oriente Médio. E também tem a questão das bases, que há um prejuízo em infraestrutura muito grande com os ataques iranianos. Então, o presidente Trump e seu grupo querem o fim da guerra. Israel é fundamental, por isso os atritos, né? Ocorreram atritos mesmo, né? Entre o presidente Trump e o primeiro-ministro Netanyahu, porque Israel vê a guerra contra o Irã como uma guerra sua com objetivo político específico, que é neutralizar terroristas do Hezbollah no sul do Líbano e, ao mesmo tempo, também garantir apoio interno para Netanyahu para as eleições que ocorrem até outubro, para que o grupo de Netanyahu possa permanecer no poder, né? Então, os Estados Unidos e Irã não estão com os mesmos objetivos dentro da guerra contra o Irã. Isso também é grave para a Casa Branca. Então, eu tenho a impressão que nós vamos, neste caso, como há uma encruzilhada entre manter a guerra e garantir apoio político interno para o presidente Trump, também bagunçar tanto os indicadores macroeconômicos nos Estados Unidos da América, eu tenho a impressão que, num tempo mais à frente, não posso identificar, nós vamos ter assinatura de um armistício e com narrativas de que um lado venceu a guerra e que o outro lado também venceu. Eu acho que nós vamos, em breve, ter um cenário próximo a isso.
2: Perfeito. E, professor, como as outras potências se relacionam com esse conflito, especialmente a Rússia e a China, que são aliadas do Irã? Qual a participação, o envolvimento, se é que há, dessas potências?
3: É muito importante essa questão. Eu imaginei que a China teria uma presença maior nas negociações. Ela indicou o Paquistão até para pressionar a Índia, né? Porque a Índia e China têm questões graves de fronteira. Não se menciona muito isso, mas há problemas graves na fronteira chinesa e da Índia, né? E a Rússia, por isso que a Rússia se aproxima muito da Índia também, porque a Rússia também não quer mostrar para o sistema internacional toda a dependência que ela tem hoje da China. Então é um jogo de xadrez complicado ali no continente euroasiático, que é a mesma massa territorial, né? Todos estão juntos ali, e também a Europa. Então, a Rússia, ela tem... O serviço secreto russo, o FSB, conversa muito com as autoridades iranianas. A China, como eu falei, forneceu satélites, parece que está fornecendo meios militares, não diretamente para o conflito, mas de apoio. A China é um país muito rico, em breve será a primeira economia do mundo, é importante que a gente ter sempre essa lembrança, né? O produto interno chinês em breve vai passar o produto interno norte-americano. Hoje os norte-americanos têm a maior economia do mundo. Então a China cada vez mais ela se prepara também no campo estratégico militar. Mas eu esperava mais da China na questão diplomática, no caso, Vitor, porque pelo Estreito de Hormuz, o petróleo e o gás que por ali passam e outros produtos, eles são muito importantes para o Oriente, né? E principalmente para os países que orbitam ao redor da China. E também para a China, né? A China precisa de muito petróleo para a sua máquina econômica. Então, eu esperava mais da China. Pode ser que a China não queira se envolver tanto, Vitor, e a resposta é quase óbvia, porque ela não vai querer também que se envolvam se ela precisar tomar uma medida mais dura com relação a um processo de dependência de Taiwan.
2: Perfeito. Está a análise do professor José Niemeyer, professor de Relações Internacionais. Obrigado, professor, como sempre, pela presença aqui. Boa noite.
3: Eu que te agradeço, Vitor. Sempre um prazer te encontrar. Um abraço a você, assinante da Band News.
2: Valeu. Obrigado, professor. E boa noite. De volta aqui ao Brasil, a Federação das Indústrias de São Paulo, a Fiesp, divulgou nesta terça uma carta aberta em apoio à proposta de emenda à Constituição do Trabalho Flexível. É aquela PEC alternativa que a oposição apresentou no Senado para se contrapor à do governo, do fim da escala 6x1. A Fiesp apoia, então, esse texto da oposição, da jornada flexível. A carta foi divulgada junto com outras confederações de diferentes setores econômicos e conta com mais de 100 assinaturas. O texto diz, abre aspas, senhoras, senadoras e senhores senadores, votem pela modernização do trabalho, votem pela PEC 12, a do trabalho flexível e deixem o brasileiro escolher seu próprio caminho, fecha aspas. A PEC 12 foi apresentada como alternativa à proposta do governo que prevê o fim da escala 6x1 e prevê que o trabalhador possa escolher entre o regime tradicional CLT e um modelo flexível baseado em horas trabalhadas. Segundo o documento, a proposta permitiria ao trabalhador ajustar a jornada de acordo com necessidades pessoais e profissionais, mantendo direitos da CLT como 13º salário, férias, FGTS e aviso prévio. E o juiz escolhido para comandar o grupo que vai fazer um pente fino nos penduricalhos do judiciário recebeu R$ 332 mil num único mês. Olha só a contradição. Nesta terça, o presidente do Supremo prometeu mais transparência para os pagamentos.
4: O grupo criado pelo presidente do Supremo Tribunal Federal, Edson Fachin, pretende passar um pente fino nas verbas pagas acima do teto constitucional aos magistrados. A comissão tem até 6 meses para desenvolver o trabalho. O que chama atenção é que os 5 magistrados chamados por Fachin para compor equipe já recebem salários bem acima do teto do funcionalismo, que é de cerca de R$ 46 mil. E o coordenador do grupo é o que ganha mais. De acordo com os dados do Conselho Nacional de Justiça, o desembargador Francisco José Rodrigues de Oliveira Neto recebeu mais de R$ 2.200.000 em 2025. Em média, R$ 189 mil por mês, 4 vezes mais que o teto constitucional. só em dezembro de 2025, foram R$ 332 mil. O CNJ informou que os valores seguem a Constituição e que os regulamentos previstos são verbas de direito pessoal. O Conselho explicou que os tribunais ainda estão se adequando à norma estabelecida pelo Supremo em março, que limitou os penduricalhos a 70% do teto, ou seja, na prática, a versão ampliada dos salários não pode mais passar dos R$ 78 mil. Reais.
5: Trata-se de uma agenda de Estado voltada à consolidação de soluções duradouras e ao fortalecimento da confiança da sociedade nas instituições públicas.
4: Segundo essa especialista, a composição do grupo com magistrados fora da regra pode afetar o resultado do trabalho.
6: É um conflito de interesses, com certeza, porque a gente vai favorecer mais do mesmo. A gente não traz a possibilidade de escutar outros líderes, né? Outras pessoas que tenham, talvez, opiniões divergentes.
2: Leniel Borel, o pai do menino Henri Borel, pediu a anulação do julgamento de Monique Medeiros, a mãe da criança, depois que a juíza Elizabeth Machado Louro concedeu a ela perdão judicial. O júri votou para condenar Monique por homicídio doloso por omissão, mas o resultado do julgamento mudou depois que a juíza reformulou a pergunta aos jurados. Eu conversei hoje aqui na Band News com o Leniel Borel, o pai do Henri, que fez um forte desabafo. Ele diz que o conflito de teorias confundiu os jurados e que a fala da juíza, baseada em misoginia, esvazia uma pauta importante para inocentar a Monique. Vamos ver.
7: O júri já não era mais sobre o Henri ali, não era mais sobre uma criança que foi brutalmente assassinada. Esse júri, quem teve ali nos 11 dias, viram que o júri só se falava de Monique e Jair. Principalmente ali de Monique, e a gente viu essa parcialidade da juíza em cima da Monique, e não só verbalizada, para quem teve ali, né, fundamentada a decisão, ela fundamentou a decisão parcial, né, com relação a Monique. E isso me estranha, me causa muita estranheza, né? Primeiro me causava estranheza por que desse comportamento, por que dessa parcialidade, né? E como mulher, né? Como mãe, avó, qual é a parcialidade em cima disso? E totalmente fugindo da parte técnica, porque o júri é um júri popular. O júri, quem deve decidir são os jurados, não o juiz. E quem teve ali viu a juíza tendenciosa e direcionando os jurados o tempo todo para essa decisão, inclusive na quesitação final, numa requisitação. Mas quando vimos o que aconteceu, e me causa estranheza, como eu falei, porque quando se solta a Monique, principalmente com o perdão judicial do jeito que foi, a juíza sabia, sim, que abre esse precedente para o Jairo. E esse saber e esse precedente que é aberto para o Jairo, que inclusive as defesas agora dele vão usar para isso, será que já não era algo já parcialmente já pensado, posso dizer assim, né? Porque vimos aí a internet, essa semana só mostrou isso, a juíza com a mesma decisão, com o mesmo discurso, desde 2021, em cima da Monique, falando de sociedade misógina, falando que não entendia como é que as pessoas tinham tanta raiva, tinham tanta repugna em relação à Monique, assim como tem em relação ao Jairo também. Só que no nosso caso, e o que demonstrou, e para mim também é isso, não só como pai, mas como ser humano, porque ali tem uma mãe. Uma mãe que eu, Leniel, como pai, eu nunca cobrei da Monique que fosse a melhor mãe, muito pelo contrário. Mas o que a gente espera de uma mãe é, no mínimo, proteção. No mínimo que ela protegesse, fosse garantidora do filho dela. E isso foi demonstrado nesse processo que não. A juíza que entrava e saía não estava muito pouco se importando com a materialidade, com as provas. E isso encontramos, inclusive, no vídeo dela aí. Uma das principais testemunhas desse processo se chama Tainá, a babá, que estava lá dentro do apartamento, nesse cenário. E a juíza, quando foi arguir a Tainá, falou assim, eu não vou te arguir sobre o homicídio, não. Tá lá, gravado. É só olhar. Eu não vou te arguir sobre homicídio, que pra mim já tá claro o homicídio. Eu vou te arguir sobre as torturas e a coação das testemunhas e a coação no curso do processo. Se pra ela tava claro e olhando pros jurados ela fala isso, só que depois ela quesita novamente. né? Tudo muito estranho o que estava acontecendo ali, mas parece que tudo muito premeditado, tudo muito acordado. E agora, né, estou fazendo a minha parte, o Ministério Público fazendo a parte dele como fiscal da lei. O que vimos ali foi uma grande aberração judicial, não só na decisão, mas na requisitação, com várias nulidades vistas no final. Esse assunto do homicídio culposo, ele foi abordado somente na tréplica. Tecnicamente não pode. E esse novo argumento do homicídio culposo que foi arguído pela defesa da Monique na tréplica foi o que condenou a Monique no final. O homicídio doloso que os jurados condenaram, 4-3, a juíza, quando viu aquilo, o advogado da Monique caiu no chão, fez peripécia, né? E que já tinha falado antes, né, em lives aí por aí, que seria a maior misoginia da história. E ali, tudo aquele fantástico ali, aquela palhaçada que nós vimos ali, tudo acordado, um descaso com a memória de uma criança que foi brutalmente assassinada, um descaso com as testemunhas, um descaso com os jurados, fazendo os jurados errarem, botando no jurado, tomando café com o jurado, almoçando com o jurado, para falar sobre feminismo, para falar sobre causas de gênero. Isso foi uma grande... Esse júri não foi sobre o Henri. Esse nome desse júri se chama Elizabeth Machado Louro.
2: E a íntegra dessa entrevista com o Leniel Borel está lá no nosso canal do YouTube, Band Jornalismo. Você pode rever um desabafo muito forte feito pelo pai do Henri. Depois do intervalo, tem outras informações por aqui. Band News TV, na velocidade da notícia. Até já.

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2: E aí ficou aquele negócio, mal-estar, aquele clima terrível, um cara assim de frente querendo me agredir, procurando umas coisas pra jogar em cima de mim, aí não tinha nada, só tinha flores, ele aí começou a jogar flores em cima de mim, jogando umas coisas paradoxalíssimas, assim, jogando flores e gritando, palhaço, sai daí! Isso é pra não dizer que eu não falei de flores.
3: Ha ha ha.

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0: Olá, você está no Brasil com Z, o nosso encontro semanal aqui pelas ondas da Bandeirantes. Aquele nosso momento que a gente se junta, senta e coloca o Brasil no mundo. A relação comercial entre Brasil e Estados Unidos entrou nos últimos dias em uma nova fase de tensão. O governo americano passou a considerar a adoção de sobretaxas sobre produtos brasileiros com base em uma avaliação mais ampla, que vai muito além das tradicionais disputas tarifárias. As críticas envolvem temas como comércio digital, regulação de meios de pagamento, e aqui leia-se PIX, acesso a mercados, proteção da propriedade intelectual, combate ao desmatamento e mecanismos de controle da corrupção. Também estão em jogo taxas relacionadas à fiscalização de cadeias produtivas e ao combate ao trabalho forçado, iniciativa que, nesse caso, atinge dezenas de países e não apenas o Brasil. Caso avance, o tarifaço pode aumentar significativamente o custo de acesso de produtos brasileiros ao maior mercado consumidor do mundo e impactar de forma significativa alguns segmentos. O Brasil, claro, discorda dos pontos elencados pelo escritório do representante comercial dos Estados Unidos para defender a taxação e fala em reagir com a lei da reciprocidade. Mas, ao mesmo tempo, o governo sabe que, acima de tudo, vai precisar sentar à mesa com os americanos e negociar. André Vereta Naum, professor de Sociologia da Universidade de São Paulo, conosco no Brasil com Z desta semana. Professor, seja bem-vindo. Tudo bem?
1: Tudo bem. Muito obrigado pelo convite.
0: Professor, que análise a gente pode fazer desses últimos movimentos americanos? Inicialmente apresentando uma taxa, né, uma sugestão de taxa de 25% sobre um pacote ali de produtos. Depois a gente foi colocado ali junto com outro grupo grande de países ao redor do mundo de uma taxa a mais, no caso do Brasil, de 12,5% relacionada à questão de trabalho forçado. Que balanço que a gente pode fazer desse cenário até o momento no que diz respeito às relações internacionais e também impactos para a gente aqui no Brasil?
1: Bom, realmente, acho que o que fica muito claro é uma certa inconsistência, né, das políticas comerciais, das políticas externas do governo Trump. É algo um tanto quanto errático, né? Isso acho que reflete diferentes interesses, diferentes grupos que estão presentes na Casa Branca, um grupo um pouco mais ideológico, um grupo um pouco mais pragmático, e por isso a gente tem visto essas reviravoltas também, né? Coloca tarifa, retira tarifa, coloca tarifa, e com impactos que são variáveis, né? E por enquanto, quer dizer, neste caso, o governo Trump está usando um instrumento de um legal, né, a lei de comércio dos Estados Unidos de 1974, usando uma seção específica. O potencial de dano, eu diria, é maior nesse caso do que quando, por primeira vez, ano passado, ele anunciou ali na Casa Branca, de um jeito um pouco histriônico, que ia colocar tarifas de 50% sobre os produtos. Isso é parte de um processo, né, que é um processo de investigação conduzido pelo escritório comercial dos Estados Unidos e que continua, na verdade, acontecendo. Né? Tem uma audiência pública ainda e tem uma decisão final ainda deve acontecer. Então, é difícil saber qual vai ser o impacto, né, neste momento, porque as coisas podem mudar, porque não estão definidos ainda que, né, existe uma proposta de exclusão de certos setores que são muito importantes para os Estados Unidos, café, né, produtos que eles dependem da gente, e os Estados Unidos já está com uma pressão muito grande inflacionária, isso tem levado uma redução significativa da popularidade do presidente Trump, e ele, né, então sabe-se que alguns setores não entrariam nessa decisão, mesmo que ela seja implementada ao fim e ao cabo. Agora, evidentemente tem dano, sim, se isso for para adiante, sobretudo o setor industrial brasileiro, a parte da indústria brasileira que exporta para os Estados Unidos, mercado de etanol, acho que esses são os principais, né, setores afetados. Mas vamos ver efetivamente se isso vai ser levado a cabo e como vai ser levado a cabo, né? Porque a gente também viu iniciativas do governo brasileiro de continuar a negociação e intervir nesse processo que está sendo realizada pelo escritório do representante comercial dos Estados Unidos para tentar mitigar os...
0: Aliás, professor, o ministro Mauro Vieira chegou a se encontrar, né, ao longo desses últimos dias, nesta semana, com o representante do comércio americano e justamente sinalizando ali margem para negociação, e aí que mora a expectativa do governo negociar até a data ali de 15 de julho, que é quando a gente deve ter então uma definição final sobre essa taxação. Que espaço que o senhor acredita que exista de fato para negociações por parte do governo brasileiro, e quais pontos os dois países deverão colocar à mesa para estender essas negociações e chegar, pelo menos tentar chegar a um acordo que não seja nesse patamar que está estipulado neste momento, ou que é uma perspectiva de momento, a coisa seja um pouco, digamos, amenizada?
1: Eu acho que existe uma boa vontade muito grande por parte dos representantes comerciais brasileiros e diplomatas brasileiros envolvidos nesse processo para se chegar a um acordo que reduza o máximo possível os danos de uma decisão como esta. É muito difícil, eu acho que exige saber exatamente o que pode acontecer dessa negociação, exige um exercício de futurologia que se torna ainda mais difícil pelo fato de que tem um aspecto político envolvendo essa decisão por parte dos Estados Unidos, evidentemente. Não é só uma questão técnica, não é só uma questão de política comercial, e eu acho que esse é o aspecto mais difícil, né, para o governo brasileiro, né? O governo brasileiro tem feito esforços muito grandes, o presidente se reuniu com o presidente Lula, se reuniu com o presidente Trump, tem tentado estabelecer boas relações, mas de fato tem um setor expressivo na Casa Branca e sobretudo secretário de Estado que vem expressando publicamente a sua oposição ao governo nacional brasileiro e até, né, intervindo no processo eleitoral que vai começar em breve aqui no país. Esse é o aspecto mais difícil, essa não é, né, uma negociação só técnica, uma negociação de política comercial, é uma negociação que envolve uma diferença, é uma questão ideológica, né? E aí os nossos diplomatas vão ter que ser, nossos representantes vão ter que ser muito criativos para lidar com isso. Agora, eu acho que o episódio, eu vou tratar desse modo, ele expressa também um movimento mais geral da economia internacional. Quer dizer, a gente tem assistido a um retorno muito expressivo de velhas fórmulas protecionistas, nos Estados Unidos, sobretudo, mas na Europa também. E é importante que a gente veja e interprete esse movimento e seja menos reativo, né? A gente vai precisar, independentemente do resultado dessas negociações, a gente precisa, né, assumir uma política industrial um pouco mais ativa, porque esse movimento de protecionismo está acontecendo, independentemente, né, de um êxito das negociações brasileiras com os Estados Unidos. Nesse caso, a gente tem visto que a dependência que a gente tem em relação a alguns setores da economia brasileira tem em relação aos Estados Unidos, como em relação também a outros países, nos vulnerabiliza muito, e isso cria problemas grandes, não só em termos de geração de emprego, geração de renda, geração, né, de ganhos para esses setores que são mais afetados, como também tem consequências em termos da desvalorização cambial. Isso tem, né, por sua vez, consequências para a nossa política monetária. A gente precisa lidar com isso, né? E a gente tem visto que o mundo inteiro está fazendo, né, política industrial, algo que virou quase que um palavrão no Brasil, quando, na verdade, o Brasil já faz isso, faz só que de um modo que não tem sido muito efetivo, né? Então, eu acho que o episódio serve, para além das estratégias específicas de negociação que a gente possa adotar agora, nesse caso, serve como um chamado para que a gente pense, né, como a gente vai lidar com uma economia internacional cada vez mais fechada, cada vez mais protecionista, né, e que exige da nossa parte uma redução da dependência em relação aos Estados Unidos, em relação à Europa, mesmo em relação à China, porque a China está tomando também as suas medidas para diminuir, né, a sua dependência em relação aos produtos agropecuários brasileiros. Isso vai exigir, uma política ativa por parte do governo nacional, de inovação, de produtividade, de geração de conhecimento, que seja um pouco mais inteligente do que simplesmente o que tem se feito no nível estadual, no nível federal, que é basicamente renúncia fiscal, né? Existe hoje uma política industrial, né, que ela não exista, mas ela não tem tido efeitos significativos em situações como essa. A gente vê isso muito claramente.
0: Nós estamos conversando aqui no Brasil com Z desta semana com André Vereta Naum, ele que é professor de Sociologia da Universidade de São Paulo. E neste cenário que o senhor traçou agora para a gente, professor, na próxima semana praticamente, entre os dias 15 e 17 de junho, a gente tem a reunião do G7, o grupo dos 7 países mais ricos do mundo, lá em Evian, na França. Sônia Blota, que faz conosco aqui o Brasil com Z, estará presente para trazer toda a informação aqui para o ouvinte da Bandeirantes. O presidente Lula confirmou presença nesse encontro, havia uma dúvida se ele iria ou não, disse que vai, é uma oportunidade inclusive dele voltar a se encontrar com o Donald Trump na ocasião, mas de modo geral, essas questões colocadas sobre as relações comerciais e a economia global, professor, como que o senhor acredita que esses países ricos devem avançar nesse contexto e, eventualmente, tirar deste próximo encontro alguma conversa ou sinalização sobre essas relações para um futuro, que não seja um futuro de curto prazo, mas pelo menos uma sinalização no médio e longo prazo?
1: Eu acho que a gente está vivendo um cenário bastante adverso para o multilateralismo, né? Quer dizer, o próprio governo Trump, ele declara explicitamente que não acredita, né, no multilateralismo. Então, ele tem esvaziado esses espaços. Mesmo esses espaços multilaterais mais particulares, como, né, com menos membros, não estou nem falando só da Organização das Nações Unidas, mas é o caso do próprio G7, né? Quer dizer, tem tido menos acertos significativos saindo desses foros e desses órgãos. Então, eu confesso que eu tenho um certo pessimismo de que alguma coisa mais, nesse sentido da sua pergunta, alguma coisa mais sustentável, mais duradoura, vá sair, né, daí. Um dos muitos pontos levantados para essa decisão dos Estados Unidos agora é uma questão sobre deflorestamento, né? É curioso isso, porque, enfim, os Estados Unidos não têm participado dos órgãos multilaterais, das conferências das partes, né, para o enfrentamento da mudança climática, COP30, eles não vieram a Belém, eles não manifestaram que não tem interesse de tomar parte nesse fundo que se arquitetou na COP30, o Fundo Florestas Tropicais para Sempre. Essa é uma questão muito importante, né? É um problema que eles estão colocando com relação ao Brasil, mas eles próprios não parecem estar muito dispostos a enfrentar esse problema, o que eu acho que indica também esse caráter muito político e teológico da decisão agora tomada, né? E eu acho que dificulta muito, né, entendimentos, produza um crescimento econômico, desenvolvimento sustentável de mais longo prazo. Eu acho que necessariamente, estou colocando esse aspecto do deflorestamento, porque necessariamente qualquer política de mais longo prazo, né, vai exigir enfrentar os desafios enormes colocados pela mudança climática. Mas a gente tem visto, e aí vale não só para os Estados Unidos, quer dizer, Estados Unidos completamente ausente dos foros internacionais que discutem o tema, mas a Europa também, na COP30, quer dizer, a União Europeia, basicamente pulou fora desse fundo Florestas Tropicais para Sempre. Então, é um cenário muito, muito adverso, é um cenário em que os países, ou os blocos regionais, no caso da União Europeia, estão atuando de modo muito defensivo e muito adversarial. Isso dificulta muito o entendimento de qualquer solução de longo prazo. Então, acho que a aposta que o próprio Brasil e outros países do mundo têm feito, né, no multilateralismo, ela é tão mais importante porque é a única forma, o único instrumento que a gente vai ter para construir, de fato, alguma saída sustentável para o crescimento econômico com sustentabilidade ambiental, com um crescimento econômico, conseguir enfrentar problemas sociais básicos que a gente tem aí no Brasil e no resto do mundo.
0: Aliás, professor, para a gente fechar, o senhor tocou nesse ponto da ideologia do governo americano e lá no começo da nossa conversa o senhor falou sobre os diversos grupos que inclusive compõem esse governo, né? Hoje, na avaliação do senhor, o que dita a gestão Donald Trump nos Estados Unidos. E aí, puxando para o nosso lado aqui, até que ponto essas relações esquisitas que existem hoje entre Brasil e Estados Unidos, que ditam de tanto tempo, de tanta parceria no passado, são tocadas? Quais, de fato, são os interesses americanos hoje em relação a nós aqui, Brasil? E até que ponto a questão ideológica e política interfere nessas relações atualmente?
1: Eu acho que as questões ideológicas interferem muito, né? Quer dizer, é estranho que essa tomada, como tem sido dito por tantos intérpretes, essa decisão tenha sido tomada depois da visita de um candidato à eleição presidencial brasileira, da oposição, que agora está tentando se desvincular dessa decisão, mas é muito difícil que, né, a conversa não tenha passado justamente por isso, né? Parece quase que uma retaliação, né? Não uma retaliação por práticas comerciais feitas pelo Brasil, mas uma retaliação ideológica, puramente ideológica. Para além disso, né, a gente sabe que alguns setores econômicos dos Estados Unidos têm um poder bastante importante na Casa Branca hoje, chamado Big Tech, as grandes empresas de tecnologia, é um caso e parece estar por trás dessa total incompreensão, porque não tem outra forma de chamar, como os Estados Unidos estão tratando o PIX, né? Como se o PIX fosse um concorrente das grandes operadoras de cartão de crédito numa infraestrutura pública de pagamento, né? Mas a gente vê, né, por trás, por exemplo, dessas críticas que têm sido feitas ao PIX e o tratamento do PIX como um instrumento de concorrência desleal, a gente vê uma importância, um poder considerável das grandes empresas de tecnologia, de algumas empresas do financeiras que também gostariam de estar mais presentes no Brasil, embora estejam altamente lucrativas e tenham absoluta condição de concorrer no mercado internacional, né? Outra questão, ou outro ponto importante de disputa estratégica, são, né, os chamados minerais estratégicos, ou as terras raras, né? A gente teve recentemente, inclusive no caso do Brasil, uma empresa brasileira que faz a extração dessas terras raras, vendida para um grupo norte-americano, um grupo estadunidense, né? Mas essa é uma questão muito importante para o Trump, né, que está tentando garantir acesso a reservas estratégicas na América Latina, em outras partes, né, para concorrer com isso como parte da guerra comercial que tem feito com a China. E, de novo, a gente tem um candidato à eleição da oposição que foi aos Estados Unidos dizer claramente que a visão dele é que, né, que os Estados Unidos poderia contar, no caso da sua eleição, com acesso facilitado e privilegiado a essas terras raras e minerais estratégicos, né? Isso é muito ruim, né? Isso é muito ruim para o Brasil, porque, como o próprio nome já diz, são minerais estratégicos, são recursos estratégicos, e a gente precisa tratá-los como tal, né? A gente não pode simplesmente entregar, seja a quem quer que seja. Isso vale para os Estados Unidos, vale para qualquer outro país, né? E se a gente quiser, de fato, pensar no nosso próprio desenvolvimento, a gente precisa ir além de simplesmente, né, entregar isso como um produto in natura, e tem que saber, né, agregar valor a isso e vender aquilo que, de fato, tem valor no mercado internacional, né? Eu acho que esses setores econômicos, né, esses interesses econômicos, ditam muito também, juntamente com o alinhamento ideológico, né, de uma certa direita global, o que os Estados Unidos têm feito, e acaba por ter uma interferência direta no processo eleitoral que está começando aqui no Brasil, né? Não à toa, diga-se de passagem, parte da indisposição do governo dos Estados Unidos é também com o Supremo Tribunal Federal por supostamente estar sendo injusto no modo como, desde as últimas eleições presidenciais, vem se comportando com relação a candidatos e com relação a práticas que esses candidatos tiveram e têm nas disputas eleitorais.
0: André Vereta Naum, professor de Sociologia da Universidade de São Paulo, conversou conosco no Brasil com Z esta semana. Professor, foi um prazer tê-lo com a gente em mais um programa. Seja sempre muito bem-vindo. Até uma próxima oportunidade.
1: Prazer é meu. Muito obrigado.
0: Uma rápida pausa aqui no Brasil com Z. A gente volta em instantes para falar das eleições aqui no nosso entorno, entre os nossos vizinhos. Até já.
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0: Nós estamos de volta com o Brasil com Z aqui pela Bandeirantes. E o Peru continua mergulhado em uma das eleições mais disputadas de sua história recente. Com a maior parte das urnas apuradas, o candidato de esquerda, Roberto Sanches, aparece numericamente à frente da candidata de direita, Keiko Fujimori, mas a diferença é mínima, insuficiente para definir o resultado até agora. São alguns milhares de votos de diferença. O cenário reflete a forte polarização que marcou toda essa campanha. De um lado, a promessa de mudanças institucionais e maior atenção às regiões mais pobres. Do outro, o discurso de combate à criminalidade e defesa da estabilidade econômica do Peru. A justiça eleitoral do país evita, por enquanto, qualquer projeção sobre o vencedor. Isso porque centenas de milhares de votos ainda estão sob contestação e o processo de análise pode levar ainda vários dias. Mais do que uma disputa entre direita e esquerda, essa eleição no Peru expõe as dificuldades que existem em um país que tenta há anos superar a instabilidade política. Só para você ter uma ideia, desde 2016, o Peru já teve 8 presidentes e, independentemente do resultado final, o próximo governo terá o desafio de reconstruir a confiança das instituições e pacificar uma sociedade profundamente dividida, e essas eleições mostram isso. Ao que tudo indica, a diferença de votos entre um candidato e outro será mínima. Diante desse cenário, a gente chamou aqui para o Brasil com Z o professor do curso de Relações Internacionais da SPM, Roberto Ibel, que traz um pouco da perspectiva dele para essa disputa.
6: Então, as eleições peruanas, né, elas vão reproduzir o cenário eleitoral que nós já estamos acompanhando em outros países da região aqui na América Latina, como recentemente na Colômbia, a própria Bolívia, o Brasil, em certa medida. Nós vamos ter a candidata Keiko Fujimori, que a gente pode considerar de uma direita mais radical, filha do ex-presidente Alberto Fujimori, e teremos também o candidato Roberto Sanches, né, que representa um discurso mais voltado a um campo da esquerda, né, anti-elitista, que representa então também o voto da esquerda. É uma eleição altamente polarizada, as pesquisas mais recentes apontam ainda um empate técnico, né? O Peru vem de um contexto político muito instável, foram mais de 10 presidentes nos últimos anos, hoje é um dos países mais instáveis na América Latina, então qualquer cenário que venha se desenhar, acho que o primeiro fato é a questão do reconhecimento da vitória do candidato ou da candidata que for eleito, né? E o Brasil, obviamente, dentro do seu pragmatismo e na construção de uma agenda de integração latino-americana, irá buscar construir uma relação com o vencedor. É claro que, olhando para uma agenda político-ideológica para o Brasil, um governo eventual de Roberto Sánchez seria mais próximo, mais alinhado ao governo do presidente Lula aqui no Brasil.
0: Já a Colômbia vai às urnas no próximo dia 21 novamente, disputa de segundo turno que vai ocorrer entre os dois candidatos mais votados, Abelardo de la Espriella, de direita, que liderou a votação no primeiro turno, e o governista Ivan Cepeda. A editora de internacional da Band News TV, Adriana Weinstock, está mais uma vez aqui com a gente no Brasil com Z para contar um pouquinho para nós em que pé entram os dois para essa disputa final, Adriana.
7: Mais de 15 mil campos de futebol. Esse é o tamanho da linha fronteiriça que a gente divide com a nossa vizinha, a Colômbia. E como todo vizinho, é importante que a gente saiba pelo menos um pouco sobre ele. Nesse caso, eu vou te explicar sobre uma grande mudança de liderança que vai acontecer para os colombianos. No dia 31 de maio desse ano, eles foram às urnas e decidiram quem seriam os candidatos ao segundo turno das eleições presidenciais do país. Atualmente, a Colômbia é governada pelo político de esquerda do Partido Pacto Histórico, o Gustavo Petro. Por lá, diferente do Brasil, não existe reeleição. Então, depois de 4 anos de mandato, tem que deixar o cargo. O atual líder, Gustavo Petro, nomeou seu candidato, Ivan Cepeda, também do Partido Pacto Histórico. Ele vai disputar o segundo turno com o nome da ultradireita, o Abelardo de la Espriella, do Partido Defensores de la Pátria. Eu já vou te falar mais sobre o perfil dos dois candidatos. Mas primeiro, deixa eu contar como se deram os resultados desse primeiro turno. Espriella, da ultradireita, obteve 43,7% dos votos. Já Ivan Cepeda, da esquerda, ficou em segundo lugar, com 41,9%. Essa foi uma contagem inicial. Isso porque na Colômbia, horas depois do fechamento das urnas, já é divulgada uma pré-contagem, que é oficial, mas não é final. Os boletins eleitorais seguem um processo com juízes eleitorais que têm alguns dias para recontar os votos. Nesse ano, a diferença encontrada foi de apenas 0,06% dos votos, sem alteração na ordem dos candidatos. E por que eu estou explicando isso em tantos detalhes? Olha, no dia da eleição, quando saíram esses pré-resultados, o presidente Gustavo Petro e seu candidato Ivan Cepeda contestaram o veredito. Isso porque os números surpreenderam. As pesquisas eleitorais sempre deram vantagem a Cepeda em relação à Espriella nesse primeiro turno, com variações que iam de 1 a 13 pontos percentuais. Não houve uma pesquisa das mais tradicionais que dessem vantagem ao candidato de ultradireita. Outro fator que é diferente do Brasil na Colômbia é que não se pode fazer pesquisa eleitoral na semana anterior às eleições. Boca de urna, então, é proibido. E aí fica o mistério do que pode mudar em uma semana. Eu vou te apresentar, então, mais um personagem para essa equação. A Paloma Valencia, candidata da direita tradicional colombiana, do Partido Centro Democrático. Ela defende políticas mais conservadoras, principalmente em relação a temas como aborto e casamento entre pessoas de mesmo sexo. A atual senadora, Paloma Valencia, é aliada do popular e polêmico ex-presidente da Colômbia, o Álvaro Uribe. Ela terminou em terceiro lugar no primeiro turno, com 6,92% dos votos, muito abaixo do resultado esperado de 15%. Ao que parece, os votos dela migraram para a Espriella, talvez em uma tentativa de fazer a direita vencer logo no primeiro turno. Na Colômbia, com 50% dos votos, não tem segunda face. Bom, ela saiu da corrida e declarou seu apoio à Espriella, o que está preocupando a esquerda da Colômbia. Os votos de Paloma Valencia já seriam suficientes para dar a vitória à outra direita. Mas é importante pontuar. Na Colômbia, são 41 milhões de eleitores aptos a votar. Mas o voto não é obrigatório. E no primeiro turno, só 57% desses eleitores aptos foram realmente.

0: ordem pública. Se diz um candidato de posicionamento antissistema. Jaiva Cepeda, da esquerda, é filósofo, ativista de direitos humanos e político de carreira. Cepeda fala em intensificar as negociações de paz com guerrilhas do país, como um acordo assinado com as Farc em 2016, do qual Cepeda atuou. Além disso, o candidato de Petro fala em redução da desigualdade por meio de políticas sociais e a maior atuação do Estado, defendendo a reforma agrária, uma economia progressiva e a reforma tributária, de maneira que reduza a carga sobre o trabalhador e cobre mais dos grandes capitais. O governo de Cepeda basicamente dá continuidade ao governo de Petro, enquanto Espreia, pautando a sua campanha em ordem pública, levaria o país para um outro caminho, se aproximando de países sul-americanos que elegeram governos mais conservadores recentemente, como a Argentina e o Equador. Olha, a América do Sul, historicamente, mostra ter essa tendência de alternância de poder entre esquerda e direita. Mas mais que a ideologia, são as pautas que regem essas eras. Agora, predominam temas como segurança pública e controle da inflação e das contas públicas. E por aí, a ultradireita tem ganhado espaço. Uma primeira pesquisa da Atlas Intel deu vantagem à Espreia no segundo turno. 50,3% das intenções de voto contra 42,6% de Cepeda. Mesmo assim, o cenário é imprevisível. Por enquanto, você fica sabendo que o nosso vizinho está indeciso, mas tem data para tomar uma decisão. Dia 21 de junho, os colombianos voltam às urnas para eleger o seu futuro presidente.
1: Muito obrigado, Adriana Weinstock, editora de Internacional da Band News TV, mais uma vez conosco aqui no Brasil com Z.
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1: Mudar um pouquinho de assunto, vamos entrar em clima de Copa do Mundo, também aqui no Brasil com Z, afinal, tem estreia do Brasil na Copa no próximo sábado, dia 13 de junho, contra o Marrocos. A competição abre um pouquinho mais cedo e você vai ter todas as emoções conosco aqui na Bandeirantes. Brasil que estreia na Copa no estádio que será o mesmo da final e a gente espera que a seleção chegue até lá. O correspondente da rádio Bandeirantes, Felipe Killing, esteve por lá, foi conferir e traz pra gente este cenário que será a estreia da Copa do Brasil aí nos Estados Unidos. Killing, seja bem-vindo, um abraço para você.
3: Cris, tudo bem? Estou nos Estados Unidos acompanhando de perto a seleção brasileira, mas eu estive no MetLife Stadium, um estádio de Nova Jersey, local em que começa a jornada do Brasil na Copa do Mundo e quem sabe, e a gente espera, termine também, porque é o estádio que vai receber a final no dia 19 de julho. E nos Estados Unidos é o país do soccer, não do futebol. Então esse estádio recebe jogos da NFL, a Liga de Futebol Americano, e precisou passar por várias transformações para receber jogos do nosso futebol. Entre essas transformações estão a troca da grama sintética pela grama de verdade. Também uma adaptação para a imprensa, jornalistas do mundo todo estão aqui para cobrir a Copa do Mundo. E claro, uma envelopagem com o logo da FIFA e seus patrocinadores. Tem uma questão polêmica que é o acesso ao estádio. Existe um trem que sai do centro de Nova York até o MetLife Stadium, que quando não tem Copa do Mundo, o ingresso custa $16 e de volta. Chegou-se a anunciar um ingresso de $150. Depois a repercussão foi muito negativa, reduziu para $100, mas mesmo assim é um preço salgado, algo em torno de R$500. A governadora de Nova York resolveu colocar ônibus à disposição e aí sim, com um preço mais em conta, $20, algo em torno de R$100, e certamente muitos brasileiros vão utilizar essa opção. Sai do centro de Nova York e vai até Nova Jersey. Mas é isso, o Brasil está aqui nos Estados Unidos fazendo a preparação para a Copa do Mundo e a estreia será no dia 13 contra Marrocos no MetLife Stadium, estádio de Nova Jersey. Eu volto com vocês.
1: Muito obrigado ao Felipe Killing. É claro que tem todo mundo já fazendo programação para o próximo fim de semana, né? Onde vai passar, onde vai estar no próximo sábado para comemorar, para torcer pela seleção brasileira. E um levantamento indicou que o torcedor não é padrão aqui no Brasil. Cada um torce de um jeito muito peculiar, dependendo da região onde esse torcedor está. A Maria Eugênia Cotaiti está com a gente aqui no Brasil com Z. Conta um pouquinho mais pra gente deste estudo, Magê. Seja bem-vinda, tudo bem?
4: Oi, Cris. Então, um estudo que analisou milhares de vídeos de torcedores no TikTok mostrou que cada região do país

0: tem uma forma completamente diferente de torcer, sentir e consumir futebol. Foram 5.745 vídeos analisados pela agência de marketing Suba entre janeiro e abril de 2026, com uma metodologia que cruza análise semiótica, inteligência artificial e etnografia digital. Segundo o vice-presidente de Data e Performance da empresa, que liderou o estudo, Maílson Dutra, o grande resultado da pesquisa foi o entendimento de que a relação de cada torcedor com o esporte nada mais é do que um espelho de um comportamento que já é reconhecido em outros campos.
1: Então tem o Norte, no Norte ele tem uma que ele de reivindicação, ele utiliza a plataforma de futebol, né, como um canal de reivindicar os direitos, de falar um pouco mais sobre as características da região. Você vê que é uma região que tem um sentimento mais baixo, né, em relação à produção de conteúdo, mas ao mesmo tempo uma intensidade altíssima. Que isso denota que eles estão gritando, eles estão falando alto, mas num tom crítico, um tom mais duro. Você vê o Nordeste com uma característica muito forte de análise do futebol, uma análise mais que disseca ali o esporte, né? Uma análise mais científica, mais matemática, mas ao mesmo tempo convive com uma dualidade muito forte que é a explosão emocional em relação ao esporte, né? Então, você vê torcidas como do Fortaleza, do Vitória, então são torcidas muito, muito quentes, muito efervescentes. Isso é uma característica muito única, né, específica do Nordeste. O Sul, com a rivalidade, eles veem o futebol como quase que um ritual, sabe? Então, é a torcida, é a região que mais se prepara para assistir um jogo, que coloca camisa, que coloca bandeira, que mais rivaliza, é a região que mais cita o adversário em conteúdo. Você vê o Sudeste com um olhar um pouco mais simples, mais leve, mais positivo sobre o futebol. Você vê o Centro-Oeste como uma região mais igual.
0: O estudo identificou 6 arquétipos de criador-torcedor: o memeiro, o analista, o fanático raiz, o narrador performático, o torcedor-ator e o influencer lifestyle. O objetivo é que as marcas trabalhem com o esporte de uma forma mais clara e assertiva. É isso, Cris. Volto com você.
2: Rápida pausa aqui no Brasil com Z. Na sequência tem Paralelo 49 para você. Até já.
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2: Nós estamos de volta com o Brasil com Z aqui pela Bandeirantes e o Paralelo 49, o quadro dos brasileiros que nos orgulham, nos inspiram pelo mundo e também dos projetos que nos orgulham pelo mundo, ainda mais quando esses projetos são premiados, como o projeto Guardiãs da Alimentação e da Busca Escolar, da Rede Municipal de Ensino de São Paulo, que foi reconhecido internacionalmente por promover a inclusão social, fortalecer a comunidade escolar e garantir o direito à educação. Prêmio que foi entregue no Congresso Internacional de Cidades Educadoras, em Granollers, na Espanha. E é justamente para a gente falar um pouquinho sobre esse projeto, sobre essa premiação, a gente está recebendo no Brasil com Z desta semana o secretário municipal da Educação aqui de São Paulo, secretário Fernando Padula. Secretário, seja bem-vindo, tudo bem?
5: Tudo bem, Cristiano. Prazer estar falando aqui com os ouvintes da Rádio Bandeirantes.
2: Secretário, prazer é nosso. O que representa essa conquista, não só para a cidade de São Paulo, para a prefeitura, mas principalmente para a equipe envolvida nesse projeto e que agora foi muito bem reconhecida internacionalmente, ô secretário?
5: Cristiano, nós estamos muito felizes com esse reconhecimento de São Paulo, ser reconhecida ganhar o primeiro lugar. Foram 48 cidades competindo, entre elas Madrid, Medellín e outras 46 cidades, e São Paulo ficou em primeiro lugar no Prêmio Cidades Educadoras. E aí, explicando um pouco o programa Mães Guardiãs, né, que é o, através do forte programa Operação Trabalho, são mães desempregadas da rede, que têm filhos na rede municipal paulistana, que recebem uma bolsa da Secretaria do Trabalho e, com isso, trabalham nas nossas unidades escolares como agentes de busca ativa. O que quer dizer isso? Elas verificam todos os dias quais estudantes estão presentes. Passam de sala em sala e depois verificam se a mãe avisou aqueles que estão ausentes que ele não foi, porque ia ao médico por alguma questão. Se avisou, ok. Se não avisou, ela manda uma mensagem. Se não responder a mensagem, elas fazem uma ligação. Se não responder a ligação, elas vão até a casa. Só no ano passado foram mais de 7.900 visitas a domicílios. E importante que sejam mulheres da comunidade que conhecem cada local lá para fazer essa busca ativa. E com isso, nós conseguimos ter o menor índice de evasão escolar da história de São Paulo, 0,6%. Então, é uma bolsa que reconhece que a mulher está desempregada e precisa de uma ajuda por um tempo, pode ficar 12 meses prorrogáveis por mais 12 meses, recebe formação e depois termina o projeto. Mas, te contar também que muitas depois foram fazer cursos de pedagogia ou arrumaram outros empregos. Então, nós estamos muito, muito, muito felizes com esse reconhecimento e esse programa, que é um programa que veio para ficar.
2: Como que é esse engajamento, secretário? Todas as unidades municipais contam com essa figura que faz esse trabalho?
5: Sim. Deixa eu primeiro só contar um pouquinho da história, né? Como é que nasceu o Mães Guardiãs? Nasceu lá na pandemia. Eu, em 1º de janeiro de 2021, tomei posse como secretário da Educação. Na época, o prefeito ainda era o prefeito Bruno Covas. E nós tínhamos, naquele período, que reabrir as escolas. E existia uma lei federal, chamada Lei 173, que impedia gasto com concursos públicos ou com contratação, com gasto com pessoal, como se chama. E, ao mesmo tempo, existiam os protocolos sanitários. Vamos lembrar que nós estamos falando de um período que nem a vacina ainda estava disponível. Os protocolos sanitários traziam o quê? Uso de máscara, distanciamento, higienização constante. E para isso era necessário ter pessoas. Eu, à época, encontrei a secretária Aline Cardoso no quinto andar, que enquanto quinto andar, para os ouvintes do Brasil com Z, é onde fica o prefeito de São Paulo. Né? Falei, Aline, não tem uma forma da gente contratar mulheres? Porque, ao mesmo tempo, a imprensa mostrava que as mulheres eram as principais vítimas da crise econômica advinda da pandemia. E a Aline falou, tem um pote, Programa Operação Trabalho. E foi assim, então, que nasceu o Mães Guardiãs. Mães Guardiãs com a ideia de serem guardiãs dos protocolos sanitários e guardiãs dos próprios filhos, naquele momento de muita insegurança, mas que era absolutamente necessário reabrir as escolas. Aí, já com o prefeito Ricardo Nunes, em 2023, o programa tinha dado tão certo, mas não fazia mais sentido os protocolos sanitários, todo mundo já estava vacinado, tudo mais. Então, foi que, indo uma vez a Sobral, que é uma cidade que se destaca pela educação, pela qualidade da educação, vi que tinha um trabalho de busca ativa escolar feito em Sobral. Então, nós ressignificamos o programa com o prefeito Ricardo Nunes e as mães passam a fazer esse trabalho de busca ativa. Então, elas passam nas salas, verificam quais estudantes não estão presentes, aí com isso elas conseguem verificar em grupos de WhatsApp, grupos de conversa, se a mãe avisou, olha, meu filho está doente, não vai poder ir hoje, claro, é um motivo justificável. Se não foi, ela liga para a mãe, para que a criança esteja lá, e também vai fazer visita na casa, justamente porque ninguém pode ficar para trás. Nós precisamos garantir a presença de todos os estudantes, né, no processo de educação. Então, as nossas unidades escolares contam também com as mães guardiãs, agentes de busca ativa. E a outra tarefa depois foram as mães guardiãs da alimentação escolar, trabalhando com as hortas pedagógicas e apoiando esse processo de educação alimentar nas unidades escolares. Só para você ter uma ideia, hoje nós temos 1.654 hortas nas nossas unidades escolares. E o que acontecia? As hortas, no período de férias, acabavam morrendo, porque não tinha quem tomasse conta. Agora não, com as mães guardiãs, você tem essa garantia além delas trabalharem com as crianças, todo o processo de plantio, de conhecer sobre as plantas, sobre as verduras, os legumes, e depois as crianças comem na própria alimentação escolar. Então são duas tarefas, por isso que são mães guardiãs, agentes de busca ativa, mães guardiãs, guardiãs da alimentação escolar.
2: Secretário Fernando Padula, o senhor citou a Aline Cardoso, só deixando um abraço aqui para a Aline Cardoso, porque depois que ela deixou a Prefeitura de São Paulo, ela veio tocar um projeto conosco aqui na Bandeirantes, um projeto voltado para o ESG. Eu tive um grande prazer de estar com ela nesse projeto, a Aline Cardoso, que é uma pessoa muito querida por nós aqui da Bandeirantes e que antes, né, desenvolveu esse trabalho com vocês aí na Prefeitura. O secretário Fernando Padula, secretário municipal de Educação de São Paulo, conosco aqui no Brasil com o Z desta semana. O senhor falou sobre menor taxa de evasão da história, né, na rede municipal de ensino. Além da questão da evasão, a Prefeitura, através desse programa, conseguiu visualizar, contabilizar ganhos também em outros tipos de pontos que envolvem educação municipal aqui em São Paulo?
5: Olha, eu vou te contar uma história que eu ouvi de uma mãe guardiã o dia que eu fui inaugurar uma cobertura de quadra. E que aí mostra um subproduto do programa, que não era o seu objetivo principal, que é garantir a não evasão, combate à evasão escolar. Eu fui nessa inauguração e uma mulher se aproxima de mim e fala assim: secretário, eu fui mães guardiãs do tempo da Covid. Ah, que legal. E eu falei: mas e agora que você está aqui? Agora eu estou aqui como estagiária, que nós temos estagiários remunerados, né, que fazem curso de pedagogia. Então, aquela mãe que estava desempregada passou a se interessar pela educação, foi cursar pedagogia e hoje voltou para a unidade escolar como estagiária. E a gente espera que isso sirva para muitas mulheres que queiram entrar na educação. A educação gera muito emprego, né? Nós temos 160 mil profissionais na área da educação só no município de São Paulo. E com isso, aquela mulher que estava desempregada na pandemia virou mãe guardiã, cuidou dos protocolos sanitários, cuidou da busca ativa escolar, foi fazer pedagogia e agora está lá estagiando, apoiando o processo de alfabetização.
2: Secretário, de modo geral, como que foi na premiação na Espanha o momento da recepção do prêmio? Que tipo de feedback o Congresso apresentou para vocês na Prefeitura de São Paulo em relação ao que foi observado, né, de pontos positivos sobre o projeto Guardiãs da Alimentação e de Busca Escolar? E de que pontos, em que pontos ele se destacou em relação a outros projetos globais que foram apresentados no Congresso?
5: Olha, o que eles nos deram de feedback foram justamente dois motivos. Um diz respeito ao que a gente pode chamar de engenharia social desse programa. Quer dizer, ele é um programa que une várias áreas, né? Então é a área do trabalho, na época a área da saúde, a área da educação, olhando também, quer dizer, uma questão de combater a vulnerabilidade social e ao mesmo tempo combater a evasão escolar. Então ele está com duas atuações importantes. O outro foi a escala, né, que poucos programas têm uma ação de busca ativa, mas nessa escala que nós temos na cidade de São Paulo, com tantas pessoas apoiando um programa que virou uma política pública. Então, algo que nasceu para apoiar uma ação, que era uma ação transitória, que era uma ação de combate à Covid e para apoiar essas mulheres que estavam desempregadas, se tornou uma política pública e consolidou e traz um resultado efetivo no combate à evasão escolar, mas além disso, ela também combate o desemprego, ela também disso profissionaliza, porque eu esqueci de falar que a Secretaria do Trabalho, né, hoje com o secretário Rodrigo Pilar, ela dá curso de formação, de qualificação profissional para essas mulheres, então elas trabalham 4 dias e 1 dia ela faz formação, então elas têm oportunidades de depois gerar emprego, renda, com essa qualificação que ela tem em paralelo à ação que ela faz na educação. Então, esses foram os dois feedbacks, né? Uma engenharia social juntando várias áreas com objetivos comuns e também a escala que a cidade de São Paulo conseguiu dar. Nós competimos com cidades grandes como Madrid, Medellín e outras 46 cidades.
2: Ô, secretário, uma curiosidade. Essas mães foram trabalhar com vocês na prefeitura, gerou toda essa nova dinâmica, né, dentro da rede municipal de ensino, e com esses resultados que o senhor tem destacado para a gente, principalmente para o ganho de inclusão, né, dessas mães e dessas famílias à rede escolar. E as pessoas que foram afetadas na ponta, que eventualmente teve o filho procurado, que foi acionado por essas mães que passaram a trabalhar com a prefeitura, como que foi a recepção por essas pessoas que foram atingidas por essas mães que passaram a atuar ao lado de vocês?
5: Você deu uma boa ideia aí de uma pesquisa para a gente fazer, de uma pesquisa qualitativa. Porque o nosso objetivo principal é garantir que o estudante esteja presente e com isso aprenda, né? Tanto self-aprendizagem quanto adquira os conhecimentos necessários para a idade. E, portanto, a gente fica feliz a hora que o indicador de evasão vai diminuindo e quando a gente tem uma melhora nos indicadores de alfabetização. Pela segunda vez, nós batemos a meta que o MEC fixou de alfabetização para a cidade de São Paulo. Mas você deu uma ótima ideia, que a gente fazer agora uma escuta, Cristiano, com as mães, com os familiares dessas crianças que voltaram para as unidades escolares e ver qual a importância que elas deram e qual foi o papel das mães guardiãs nesse processo.
2: Bom, secretário, depois então o senhor volta e conta pra gente aqui na Bandeirantes, que a gente vai querer saber com certeza. Aliás, esse programa, é claro que ele nasce e sempre existe um processo de evolução. Já existe um próximo passo que a secretaria imagina que possa ser dado para aprimoramento e para lapidação desse programa daqui para frente?
5: Olha, hoje eu acho que a gente está num processo que eu acho que termina com essa coroação, vamos dizer assim, que foi o prêmio, né? O coroamento do programa se consolida como uma política pública. Mas eu acho que a gente poderia bem transformar ele numa lei, né? Para com isso ele ficar ainda mais protegido, seguro para qualquer mudança de gestão no futuro.
2: Fernando Padula, secretário municipal da Educação aqui de São Paulo, conversou conosco aqui na Bandeirantes, aqui no Brasil com Z desta semana, sobre o projeto Guardiãs da Alimentação e da Busca Escolar, aqui da Rede Municipal de Ensino da capital paulista, que foi reconhecido internacionalmente na Espanha, justamente por promover a inclusão social, fortalecer a comunidade escolar e também garantir o direito à educação, e por isso é modelo para a gente neste Paralelo 49. Secretário, parabéns mais uma vez pela premiação, ao senhor e a todos aí na Secretaria Municipal de Educação e também a Rede Municipal de Educação aqui em São Paulo. Seja sempre bem-vindo aqui à nossa programação. Até uma próxima.
5: Obrigado, Cristiano. Um prazer estar aqui falando com vocês na Bandeirantes, no Brasil com Z, e parabenizar todas as mães guardiãs que nos estejam ouvindo nesse momento.
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2: E aproveitando este espaço dos brasileiros que orgulham pelo mundo, o Brasil voltou a brilhar nos últimos dias nas quadras francesas, nas quadras parisienses de Roland Garros, com grandes partidas do João Fonseca, que atingiu as quartas de final de Roland Garros, colocando o Brasil novamente ali entre os melhores tenistas do mundo nesta competição, algo que não ocorria desde lá da época do Guga Kuerten. Não é mesmo, Maria Eugênia Cotait?
0: E brilhou muito, Cris. O tênis tem vivido uma onda global de popularidade. Dados da Associação de Tênis dos Estados Unidos mostram que o número de praticantes no país aumentou 54% entre 2019 e 2025. O Brasil já ultrapassa os 2 milhões de esportistas, segundo a Confederação Brasileira de Tênis. E vão surgindo nomes de destaque, como João Fonseca e Bia Haddad. Os torneios de Grand Slam também têm registrado aumentos históricos de público. Em fevereiro, 1 milhão e 368 mil espectadores estiveram no Australian Open, em Melbourne. Um acréscimo de 80 mil pessoas em relação ao ano passado. Nos últimos anos, o segmento de luxo movimentou o circuito profissional, transformando atletas em ícones de estilo dentro e fora das quadras. Carol Lardosa, historiadora de moda da Universidade Federal do Rio de Janeiro, explica por que grandes marcas procuram se associar aos tenistas.
6: quando um jogador, ele tá ali mostrando uma marca, ele tá no nosso subconsciente plantando um desejo sobre aquilo ali. Então, quando eu vejo colaborações, por exemplo, New Balance, Lacoste, com jogadores, e isso fica muito claro ali na roupa, a partir dessa logomania, né? Eu vejo que tem essa disputa simbólica, principalmente, do que esse jogador representa, né? Qual é o país, qual é o destaque dele ali dentro daquela competição, e principalmente que ele vai nutrir de maneira inconsciente esse desejo para as pessoas quererem essa marca.
0: Segundo a pesquisadora, o mercado global de bem-estar, que movimenta trilhões de dólares anualmente, também favorece a popularidade do tênis.
6: Durante muito tempo, assim, eu percebi que o luxo estava... é como se fosse numa ostentação visível, sabe? Então, a bolsa, o carro, era tudo muito fácil de identificar. E hoje ele tá um pouquinho mais intrínseco nessas conversas, nesses diálogos de cuidado. Então ele passa a ser incorporado, por exemplo, em algo mais raro, que é o tempo livre, o nosso bem-estar físico. A gente tá bem não só fisicamente, mas mentalmente também. Então a gente passa a falar de outros tipos de privilégios, sabe?
0: A comunicadora de moda Gabriela Lira destaca que a relação entre moda e tênis começou há 100 anos. Com alguém que hoje dá nome a uma das quadras de Roland Garros.
7: A gente teve ali nos anos 20 a Suzanne Legrand, que foi ali uma grande figura do tênis. Ela desafiou e causou muita polêmica, porque até então as mulheres do tênis usavam saias muito compridas para praticar o esporte e não era confortável, não trazia mobilidade. Lá na década de 20, numa parceria com um designer, Jean Patou, ela usa uma saia plisada, primeiro ali na altura da panturrilha e depois abaixo do joelho. Isso, na época, foi um grande escândalo. De certa forma, ela até antecede, né, essa questão de Serena Williams, Maria Sharapova, que foram atletas aí do tênis que se tornaram também grandes referências de moda, de estilo. E eu acho que o tênis, ele tem essa questão de ser um laboratório têxtil para moda, porque os tecidos dos uniformes, eles têm proteção UV, eles têm fibras de altíssima qualidade.
0: A Lacoste, fundada em 1933 pelo tenista francês René Lacoste, patrocinadora oficial do evento desde os anos 70, desenvolveu uma coleção em parceria com o torneio. A linha esportiva tem peças icônicas do tênis, como camisas polos, jaquetas, saias e vestidos de treino. Classificada via ranking, a brasileira Bia Haddad foi eliminada na estreia de Roland Garros, mas firmou uma parceria com a joalheria Tiffany Co. No primeiro jogo da japonesa Naomi Osaka, como sempre, ela postou em um look da Nike fora do comum. Um corset e uma saia de tule pretos, que depois seriam substituídos por um vestido dourado repleto de lantejoulas. A número 1 do mundo, de acordo com a Associação de Tênis Feminino, Arina Sabalenka, também vestiu no campeonato trajes assinados pela Nike. Ela também é embaixadora da Gucci. Em janeiro deste ano, se tornou a primeira mulher a levar uma bolsa fashion para a quadra, em uma partida simples em Roma. O mesmo foi feito por Jack Sinner em 2023, que hoje também é patrocinado pela suíça Rolex, assim como o jovem brasileiro João Fonseca, que além de contar com o apoio da principal marca do mercado de luxo de relógios, veste exclusivamente On Running, a marca suíça do ex-tenista Roger Federer. Segundo a historiadora de moda da UFRJ, Carol Lardosa, aos olhos do público brasileiro, ele segue os passos da estrela Guga Kirten.
6: Quando a gente fala de tênis, a gente ainda fala de um olhar muito internacionalizado, assim, né? E aí a gente tem que resgatar essas figuras brasileiras que também fazem e fizeram a diferença, assim. O João, ele ajuda a gente a entender o tênis ressignificado no Brasil nesse momento, porque... Nós somos um país, assim, super construído por uma identidade esportiva em torno do futebol e uma ocupação popular em relação a esse esporte, né? E eu vejo que o tênis, ele tá nessa contrapartida e ocupou um outro lugar. E o Guga, lá nos anos 90, ele também provocava uma ruptura importante, porque pela primeira vez, vários brasileiros, assim, eles passaram a acompanhar um esporte que parecia muito distante. Se ainda hoje pra gente, em 2026, é distante, imagina naquela época, né? Então eu via uma característica muito singular nele, que é um atleta de esporte historicamente elitizado, e que transmitia assim, um carisma, uma popularidade que fez com que outros atletas após ele conseguissem um espaço maior também. E eu vejo as marcas que se atrelaram a ele naquela época, e depois ele criou uma marca lá do papete do Seninha, né? E o quanto isso criava imaginários pra gente, que possibilitou que hoje a gente tivesse uma abertura maior sobre esse esporte, sobre o tênis, e que ver o João tão novo, com menos de 20 anos, fazer essa ascensão, tem muito a ver dessa construção que começou lá atrás.
0: E aí, Cris, a relação entre moda e tênis é mais profunda do que a gente imagina, né?

Valeu, Maria Joana Cotaiti conosco aqui no Brasil com Z. Ela que produziu essas reportagens que você acompanhou no programa de hoje e também produziu o Brasil com Z desta semana, que teve trabalhos técnicos do Paulo Marcelo Mamone, do Roger Palme, da Vitória Vermelho, do Roberto Dias, do Beto Rebeck, do Rafael Palmeira e do Michel Lopes. Edição e sonorização do Kayame Martins. Eu fico por aqui, Sônia Blota ainda segue em férias, mas na semana que vem eu conto com a sua companhia em mais um Brasil com Z pelas ondas aqui da Bandeirantes. Ótima semana para você pela frente, um grande abraço, até lá, tchau!

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1: E os Estados Unidos lançaram uma série de bombardeios contra o Irã em retaliação à derrubada de um helicóptero no Estreito de Hormuz. Já havia muita expectativa nas últimas horas, né? Trump tinha prometido responder a esse abate do helicóptero americano no Estreito de Hormuz. E foi o que aconteceu nas últimas horas. A Bruna Garcia, nossa editora de assuntos internacionais, aqui comigo no estúdio para trazer as últimas informações. Boa noite, Bruna.
2: Boa noite, Vitor. Boa noite a todos. A agência de notícias iraniana Tasnim disse que foram ouvidas explosões agora na região de Jask, uma cidade ali no sul do Irã. E essa é a segunda rodada de sons de explosão ouvidos desde as primeiras horas da manhã de quarta-feira. Segundo o site Axios americano, as forças americanas lançaram sim essa segunda rodada de ataques, agora há pouco, visando sistemas de defesa aérea e radares no Irã, na região do Estreito de Hormuz. Vocês estão vendo aí na tela um tweet do Comando Central do Exército Norte-Americano que foi divulgado mais cedo nas redes sociais. Ele diz: as forças do Comando Central começaram a lançar ataques de autodefesa contra o Irã às 18 horas de Brasília, por ordem de Donald Trump, em resposta à derrubada de um helicóptero Apache do Exército dos Estados Unidos ontem. A missão é uma resposta proporcional à agressão iraniana injustificada, é o que diz o comunicado. Os dois tripulantes do helicóptero, a Apache do Exército americano, foram resgatados por um barco não tripulado e estão em condição estável. Um oficial americano disse a Axios que uma investigação determinou que um drone iraniano atingiu o helicóptero, causando a queda perto do Estreito de Hormuz. Ele também disse que a investigação ainda não determinou se o ataque foi intencional. O presidente Donald Trump afirmou hoje mais cedo à ABC News que acha muito importante responder e que essa resposta deve ser muito forte, muito poderosa. E é isso que estamos fazendo. Bom, diversas agências de notícias estatais iranianas afirmaram mais cedo que 6 explosões foram registradas na ilha de Qasm, no Estreito de Hormuz, e também outras explosões foram ouvidas em áreas do leste da província de Hormozgan, incluindo Kuestak, Sirik, Minab e Jask. O Irã disse que dará uma resposta definitiva à agressão americana. Já há relatos de uma retaliação, mas que ainda não foram confirmados pelo governo iraniano. Fontes relataram uma atividade de defesa aérea iraniana em algumas partes da província, o que pode indicar aí uma operação em andamento. O vice-ministro das Relações Exteriores do Irã, Abbas, declarou que o helicóptero que caiu sobre o Estreito de Hormuz ontem não foi alvo deliberado do Irã. Ele disse que o Irã não foi responsável pelo ataque, mas observou que os incidentes podem ocorrer involuntariamente devido à situação tensa na região. Agora sim, o chanceler do Irã, Abbas Araghchi, que vocês estão vendo aí na tela, respondeu aos ataques nas redes sociais. Ele disse: apesar das derrotas no campo de batalha, os Estados Unidos optaram por testar nossa determinação. Nossas poderosas forças armadas não deixarão nenhum ataque ou ameaça sem resposta. Deixem nossa região se quiserem estar seguros. A história do Golfo Pérsico tem muitos capítulos sobre os destinos terríveis de invasores externos. O espaço aéreo do Kuwait e do Qatar foram esvaziados. Há relatos também de um ataque aéreo do Paquistão contra vários postos de fronteira do Afeganistão. E ao mesmo tempo em que ocorrem aí todos esses ataques, essa operação dos Estados Unidos, Israel também iniciou uma operação contra Beirute, a capital do Líbano, além dos ataques no sul do país de hoje, que somente hoje mataram pelo menos 11 pessoas. Vitor.
1: Pois é, né, Bruna? Isso acaba marcando uma mudança de posição dos Estados Unidos, que até ontem, segunda-feira, vinham pedindo para que Israel não atacasse, interrompesse os bombardeios ao Irã e ao Líbano, justamente porque isso tornava praticamente inviável o acordo de paz. mas agora com essa derrubada do helicóptero americano, parece que até criou-se uma pressão midiática, inclusive, para que Donald Trump desse uma resposta à altura, e foi o que aconteceu agora. Fica um receio, então, do que pode vir a acontecer como um próximo passo agora, né, Bruna? Porque no início da guerra, quando os Estados Unidos atacaram o Irã, acabou se tornando um conflito generalizado. A tensão Sim. se espalhou ali para todos os países da região, porque a forma que o Irã encontrou para responder foi atacar as bases americanas ali nos países vizinhos do Golfo Pérsico, Bahrein, Omã, Kuwait, todos esses países que abrigam tropas e bases americanas foram atacados em retaliação. Então agora aumenta essa apreensão, esse medo de que a guerra mais uma vez acabe se espalhando ali por toda a região, até porque os Estados Unidos, que vinham pedindo para que os bombardeios fossem interrompidos, agora tomaram a iniciativa e entraram de vez de novo nessa retomada do conflito, né, Bruno?
2: Infelizmente, né, Vitor? E mesmo sem saber se o ataque ao helicóptero de ontem foi realmente um ataque deliberado do Irã, né? Como eles disseram que não, que foi um acidente e tal. Então, a gente realmente fica sem saber aí quem tem razão e quais os próximos passos a gente vai acompanhando.
1: Perfeito. Valeu, Bruna. Obrigado pelas informações e boa noite.
2: Obrigada. Boa noite, Vitor.
1: E de volta aqui ao Brasil, a gente fala da decisão do Tribunal Superior Eleitoral que suspendeu agora à noite o julgamento sobre o despacho individual do ministro Nunes Marques, presidente da corte, que tinha determinado a retirada do conteúdo e a suspensão da divulgação da pesquisa Atlas Intel. Você deve se lembrar desse caso, é aquela pesquisa em que, junto com o questionário eleitoral, foi colocada uma pergunta aos entrevistados sobre a suposta relação entre Flávio Bolsonaro e o escândalo do Banco Master. A pré-campanha do senador do PL contestou, foi à justiça e a pesquisa foi tirada do ar pelo ministro Nunes Marques. Já tinha sido amplamente divulgada, é verdade, mas o ministro deu uma decisão favorável à pré-campanha de Flávio e essa decisão foi levada para o plenário, mas o julgamento foi suspenso. Agora à noite, por um pedido de vista da ministra Estela Aranha, ela pede mais tempo para analisar o caso, então fica adiada a decisão. Quem vai falar conosco sobre isso ao vivo é o advogado especialista em direito eleitoral Alberto Rolo, que já está com a gente aqui. Obrigado, doutor, como sempre, pela presença. Boa noite.
3: Boa noite, Vitor Brown. Uma alegria falar com você e com os amigos da Band News.
1: Como o senhor analisa, doutor Alberto, essa decisão do ministro Nunes Marques? Tinha até essa expectativa de que agora à noite os colegas se posicionassem. Por enquanto, isso não vai acontecer. Foi adiado o julgamento. Mas como o senhor analisa a decisão do ministro Nunes Marques?
3: Eu assisti o julgamento, Vitor, e vi que os ministros que se manifestaram, sem antecipar voto, foram bastante cautelosos. É lógico que o ministro Nunes Marques ia defender a liminar parcial que ele concedeu, portanto, o voto dele foi no sentido de manutenção dessa liminar parcial, mas os outros ministros que se manifestaram, eu achei, o ministro Dias Toffoli foi bastante contundente, até falou duas vezes, pediu a palavra duas vezes, e eles chamaram a atenção que essa decisão vai nortear, vai ser um precedente para todas as próximas pesquisas, seja na eleição presidencial, seja na eleição de governador de cada estado, né? Todos os institutos e todas as pesquisas vão tomar esse julgamento como precedente. Então, achei que eles foram cautelosos. O ministro Floriano Azevedo Marques também se manifestou, o próprio ministro André Mendonça também, mas o ministro Dias Toffoli foi o mais contundente e o fato da ministra Estela Aranha ter pedido vista mostra essa preocupação, esse cuidado. Como foi destacado no julgamento, Vitor, e você falou agora também, a pesquisa foi divulgada há praticamente um mês, 20 dias, então a gente sabe o resultado, sabe que o Flávio Bolsonaro perdeu apoio, é uma pesquisa que passou, eles também falaram isso no julgamento, né? A pesquisa é daquele momento, então se a pesquisa já tem 20 dias, hoje já o cenário já é outro, a pesquisa já foi superada por outros levantamentos. Mas essa cautela e esse pedido de vista da própria ministra Estela Aranha mostram que eles estão, o TSE, os ministros, estão muito preocupados com este precedente. O que, que vai ser daqui para frente?
1: E, doutora, a defesa da Atlas Intel alega que o questionário sobre o envolvimento do Flávio com o caso Master veio depois do questionário eleitoral, ou seja, a primeira pessoa respondeu ali em quem ela vai votar, em quem ela votaria no primeiro turno, no segundo turno, em quem ela não votaria de jeito nenhum, todas aquelas perguntas que compõem a pesquisa de intenção de voto, e aí que terminada essa etapa da pesquisa é que foi apresentado o áudio da conversa de Flávio com Daniel Vorcaro e veio a pergunta sobre a opinião da pessoa, se o senador tem envolvimento com o escândalo ou não. Isso, de alguma forma, na avaliação do senhor, atenua essa possível irregularidade? Deve ser o argumento central, imagino, da defesa da empresa, né, doutor? Como o senhor analisa esse ponto?
3: Exatamente, é o argumento da defesa, e o próprio ministro Floriano Marques falou, olha, precisa, a gente está analisando liminar, a gente precisa ver numa dilação probatória, né, numa composição das provas, elementos de prova, a gente precisa ver se é isso mesmo. Então, acho que é o principal elemento de defesa esse, dizer que o áudio foi exibido só depois das principais perguntas. Então, e o ministro Floriano Marques disse, olha, precisa ver se é verdade, né? Essa alegação da defesa precisa ver se é verdade. Como é que a gente vai ver se é verdade? No processo, na ampla defesa, no contraditório. Então, eu acho que atenua sim, respondendo objetivamente a sua pergunta, eu acho que atenua sim, se isso for verdade, se isso estiver correto, mas vamos lembrar... O voto do ministro Nunes Marques foi bastante enfático no sentido de reclamar ou apontar, e ele, como ele votou, ele tem direito de manifestar essa opinião dele, né? Então, entre aspas, é uma reclamação, falar do conteúdo das questões, do questionário. Ele apontou questão tal, questão tal, questão tal, a ordem das questões e as expressões utilizadas, os termos utilizados nas questões, em algumas questões que ele pontuou, pode levar ou pode ter levado a influência, né, o direcionamento das respostas dos eleitores pesquisados. Então, além da ordem do vídeo, se o vídeo foi mostrado, aliás, áudio, né? Se o áudio foi mostrado antes ou depois, também o conteúdo das questões. Outra coisa que muito está se falando desde ontem, quando deu a liminar, nessas últimas horas. Ah, mas as empresas, os institutos não têm liberdade para formular as questões que eles querem, da forma que eles querem? O ministro Nunes Marques disse que não é bem assim, porque a definição de pesquisa eleitoral é levantamento da vontade ou da intenção do eleitor naquele momento. E não, pesquisa eleitoral não tem o objetivo de você apanhar o que o eleitor pensa sobre esse ou sobre aquele assunto. O próprio ministro Nunes Marques falou, olha, você concorda com o envolvimento do Flávio Bolsonaro e as investigações do banco, né, do Vorcaro, do Banco Master? E aí ele entendeu, essa é uma pergunta, porque é só uma investigação e, ao que consta, não tem envolvimento ainda do Flávio Bolsonaro, lá, tem lá o áudio dele pedindo dinheiro, mas... tudo muito no início. Então, ele acha que isso pode ter induzido as respostas. E para isso serve o processo, Vitor. Isso que é importante. O processo tem começo, meio, fim, tem produção de prova, tem acusação, tem defesa, e aí depois os ministros vão decidir, vão julgar.
1: E, doutor, tem um outro ponto que foi citado na decisão do ministro Nunes Marques para basear esse entendimento dele de que houve irregularidade, de que a pesquisa tinha que ser suspensa, que foi o fato de que não há precedentes, que em outras 27, pode ser um outro número, estou puxando aqui de cabeça, em outras 27 pesquisas, a Atlas Intel nunca tinha adotado esse expediente, nunca tinha colocado algum áudio ou algum material para perguntar para o eleitor sobre a opinião dele em relação a algum assunto político. E vamos combinar que pauta não falta, né? Se quisesse, toda semana dava para fazer um questionário diferente com algum assunto relacionado aos candidatos, à política nacional, tem farto material para isso, né? Mas que nunca a Atlas Intel fez isso em mais de 20 pesquisas e que agora fez. Isso acaba jogando contra também? Pode ser um argumento relevante, doutor?
3: Sim, você lembrou bem o número, 27, foram 27 pesquisas que ele fez questão de mencionar uma a uma o registro, né? Então a gente estava olhando lá, assistindo o julgamento, ele mencionando pesquisa tal, 27. Então esse é também um argumento muito forte. Por que que só nessa pesquisa que foi utilizada essa metodologia pelo Instituto? Mas eu acrescento mais, Vitor, e o ministro não falou isso. Não se tem notícia, eu não tenho, eu trabalho nessa área faz mais de 30 anos, né? Não se tem notícia de outra pesquisa ou outro instituto que tenha utilizado essa ferramenta. Nesse caso foi um áudio, mas podia ter sido um vídeo. E o próprio ministro Dias Toffoli falou, uma das coisas que a gente vai precisar decidir é isso, pode exibir vídeo, pode exibir áudio? Ele falou, olha, se puder, se a gente decidir que pode, eu sei o que vai acontecer, vai ter um vídeo para cada lado. Essas foram mais ou menos as palavras do ministro Dias Toffoli. E é isso mesmo. Então, eu não vi em nenhuma outra pesquisa, até essa, né, desse ano de 2026, nenhuma outra pesquisa exibindo áudio ou vídeo, uma mídia, antes de qualquer pergunta, né, ou junto com qualquer pergunta, mas o ministro Nunes Marques não falou isso, mas poderia ter colocado. E aí volta aquele assunto. Por isso é importante esse julgamento. Não importa se o candidato A, B ou C, se a pesquisa disse que o A, ou B ou C caiu, não importa isso. O que importa é daqui para frente, até porque essa pesquisa já foi, já se sabe o resultado, já é ultrapassada, já está velha a pesquisa, mas a gente precisa saber como é que vai ser daqui para frente nas outras pesquisas, nas próximas pesquisas.
1: Doutor, e um outro ponto, assim que o ministro Nunes Marques assumiu a presidência do TSE, muita gente falava numa nova postura da Corte Eleitoral, que poderia haver um novo comportamento do TSE, diferente do que foi na eleição de 2022, em que a Corte foi muito participativa, o tempo todo dando decisões sobre o que o candidato poderia falar, especialmente na disputa presidencial, na época entre Lula e Jair Bolsonaro, sobre qual assunto poderia ser abordado, qual não, qual peça de campanha teria que ser retirada, qual imagem poderia ser usada, ou não, qual informação estava distorcida ou não. Foram muitas decisões, às vezes em tempo recorde, muito rápido, decisões bem imediatas do TSE e uma queixa de que foi muito participativa ou intervencionista a atuação do TSE em 2022 e que agora com o ministro Nunes Marques a tendência é que fosse ser diferente. Será, doutor, será que a gente vai ver uma postura mais comedida do Tribunal Superior Eleitoral nesse ciclo?
3: Esse foi o discurso do ministro Nunes Marques, mas essa comparação que você está fazendo com a eleição de 2022, a própria nomeação, a portaria que nomeou os ministros auxiliares da propaganda, mostra talvez uma centralização das decisões na mão dele, principalmente Nunes Marques. Essa portaria que tem alguns dias, se autonomeou ele, né, ministro Nunes Marques, mais o ministro André Mendonça, e mais a ministra Estela Aranha como juízes auxiliares da propaganda. Normalmente, quem é que fica como juiz auxiliar da propaganda? Os ministros substitutos, né? Porque os ministros titulares têm lá os processos para decidir, têm os votos para fazer, né? Na época da eleição, e o trabalho, o serviço acumula bastante. Então, coloca os ministros substitutos para esse papel de auxiliares da propaganda eleitoral. E o ministro Nunes Marques mudou isso. Em vez de nomear ministros auxiliares, se autonomeou mais o ministro André Mendonça e mais a ministra Estela Aranha, se eu não me engano. Agora, o que é interessante observar é que o ministro Alexandre Moraes fez exatamente a mesma coisa lá em 22, na eleição de 22 que você fez a comparação. Então, não foi a primeira vez que isso aconteceu, o ministro Alexandre Moraes já tinha feito isso, mas mostra uma centralização. Então, quando ele fez isso, ele centralizou essas decisões de propaganda eleitoral na mão desses três ministros. E mais, houve um ruído aí regimental, porque este processo de hoje, que foi a liminar, né, estava sendo decidida, tinha sido distribuído justamente para o gabinete da ministra Estela Aranha, e ele avocou para si, acho que ele reclamou, é a notícia que a gente tem, reclamou que a ministra Estela Aranha estava demorando muito para decidir o pedido de liminar, e aí ele chamou o processo para ele, para a presidência, e ele decidiu. Então, acho que mostra, Vitor, que não vai ser muito diferente do que foi em 2022, não. O TSE vai ter um papel protagonista nessas eleições também, o que não está errado, desde que esse protagonismo seja para repelir e frear ilegalidades e abusos. Aí não tem problema protagonismo.
1: Muito bem, essa é a análise do Dr. Alberto Rolo, advogado, especialista em direito eleitoral. Obrigado, doutor, pela presença aqui. Boa noite, bom descanso.
3: Boa noite, bom trabalho, Vitor.
1: Valeu, até mais. Boa noite. E olha, uma outra decisão de hoje da Justiça, o STJ, que é o Superior Tribunal de Justiça, manteve a prisão de Deolane Bezerra. O pedido de liberdade foi rejeitado por unanimidade pela quinta turma do STJ. A defesa sustentava que a prisão é desproporcional e que Deolane é mãe de uma criança de 9 anos. Foi o quarto pedido de liberdade negado a ela desde a prisão em maio. Deolane é investigada numa operação por suspeita de envolvimento com o PCC. A defesa da influenciadora nega. E dados da Prova Nacional Docente, realizada pelo Ministério da Educação por meio do INEP, mostram que 35% dos candidatos ficaram abaixo do padrão mínimo e foram classificados como não proficientes. Matemática foi a única área em que a maioria dos candidatos ficou abaixo do nível mínimo e, mesmo assim, eles estarão liberados para dar aulas após o curso de licenciatura. Esse é o destaque de hoje do comentário do âncora do Jornal da Band, Eduardo Enegue.
4: Imagina se na escola do seu filho você descobre que o professor de matemática não é muito bom de matemática. O que você faria? Você ia deixar quieto? Ou você iria cobrar da diretoria uma solução para o problema? Eu estou falando de um professor ruim ou meia boca entre vários professores bons. E você provavelmente iria reclamar. Agora, olha o retrato brasileiro dos jovens professores revelado pela Prova Nacional Docente, que foi divulgada recentemente. Prova feita por 760 mil futuros professores, gente que terminou ou está terminando agora o curso de licenciatura. Mais da metade dos candidatos a professor de matemática. Não é que não seja muito boa, mas a metade não domina o conteúdo que precisa ensinar. Um terço do total não tem sequer o conhecimento mínimo exigido. Eles avaliaram 17 áreas. Eu usei a matemática como exemplo, porque é assustador imaginar que 54% dos futuros professores estão abaixo do mínimo numa disciplina. Ainda se o Brasil tivesse uma prova final de habilitação, tipo uma OAB, pelo menos essas pessoas teriam que se preparar antes de entrar na sala de aula. Mas elas podem dar aula do jeito que elas estão, sem saber muita coisa e, em alguns casos, sem saber quase nada. Essa multidão pode não dar aula para o seu filho, mas vai dar aula para os filhos de centenas de milhares de casais. E vai continuar dando aula por 20, 30 anos. Vai ensinar os garotos de hoje, os filhos desses garotos amanhã. Milhões de jovens impactados. Duas gerações comprometidas. Quem são esses 760 mil que fizeram a prova? Dois grupos. 25% concluindo a licenciatura. Estudantes do último ano de formação de professores são os que estão prestes a entrar pela primeira vez na sala de aula. Aí nesse grupo, quase metade não domina o conteúdo da própria área. Segundo grupo, 75% do total, tem diploma, concluiu a licenciatura, já pode estar dando aula. Nesse grupo, quase um terço abaixo do conhecimento mínimo da matéria que ele vai ensinar. O nível sólido, sabe assim, aquele que o MEC diz, olha, esse é adequado? Só um quarto dos professores, 3 de 4, não chegaram lá. É uma situação mais grave do que a gente imagina, porque já assusta a ideia de que uma parcela importante das crianças brasileiras não consegue aprender. Aí fica pior quando uma prova mostra que alunos que não conseguem aprender vão ter aula com quem não consegue ensinar. Essa é a nossa realidade. Na Finlândia, só pode ser professor quem tem mestrado. Aqui, qualquer um pode entrar numa sala de aula. Vê se pode. O problema só muda com uma mudança radical de política pública. E eu te pergunto, você viu algum candidato a presidente falando sobre esse tema? O seu silêncio dá uma boa pista do risco que a gente está correndo.
1: Valeu, Enegue. Hora do intervalo. E na volta tem outras informações, atualizações sobre a discussão da maioridade penal na Câmara dos Deputados. O texto não foi votado, ficou para amanhã. E outras informações também. Já, já. 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
1: Delação de Daniel Vorcaro por um fio, de acordo com a apuração do repórter Caian Messina. A Polícia Federal usa o caso do filme Dark Horse para exemplificar a falta de informações do banqueiro na nova proposta de delação. Em outra frente, a PGR também avisa aos advogados que a proposta apresentada não conta com o interesse da Procuradoria. O candidato Roberto Sanches lidera a apuração das eleições presidenciais do Peru contra Keiko Fujimori. O político mantém uma diferença de 19 mil votos, pouca coisa, na reta final da contagem de cédulas. Federação de Futebol do Irã acusa os Estados Unidos de revogarem ingressos de torcedores iranianos. Até o momento, o governo americano e a FIFA não se manifestaram. E o Tribunal Superior Eleitoral adiou, pediu mais tempo para análise do julgamento sobre

0: suspensão do levantamento que apontou essa queda, então, de 5 pontos nas intenções de voto do pré-candidato do PL à presidência, o senador Flávio Bolsonaro. A decisão individual, inclusive, foi tomada por ele e vai seguir valendo, então, Vitor, até a retomada desse julgamento, que não tem prazo para voltar a acontecer. Então, a gente vai ter que aguardar essa sessão, esse julgamento ser novamente marcado com a volta, então, com a decisão do voto da ministra para retomar, então, essa sessão, esse julgamento sobre esse caso. Até houve ali um questionamento para saber se algum ministro queria antecipar os votos, mas eles acabaram ali aproveitando só para destacar o impacto desse caso sobre o Flávio para todas as campanhas eleitorais. O Nunes Marques até indicou que vai ali abrir um canal de diálogo com os institutos de pesquisas para tentar ali debater os critérios para esses levantamentos. Inclusive esse que foi suspenso, que está sendo julgado agora, ele aconteceu depois daquela divulgação, daquele áudio, daquela conversa, então, do Flávio Bolsonaro cobrando ali, pedindo dinheiro ao banqueiro, dono do Master, o Daniel Vorcaro, para o filme sobre a vida do ex-presidente Jair Bolsonaro. A empresa, o instituto, inclusive, responsável por essa pesquisa, divulgou uma nota dizendo que respeita a decisão do ministro e que está ali fornecendo todas as informações sobre a metodologia da pesquisa que foi aplicada. Então, por enquanto, a decisão de Nunes Marques segue valendo até a retomada desse julgamento no TSE, Vitor.
1: Ok, valeu, Natália. Obrigado pelas informações. Uma boa noite, até mais. E olha, um outro assunto que também foi adiado hoje em Brasília, a Comissão de Constituição e Justiça da Câmara deixou para amanhã a votação do projeto sobre maioridade penal, a PEC que reduz de 18 para 16 anos a idade para maioridade aqui no Brasil. Nós temos um convidado para falar mais sobre isso, o procurador César Dario Mariano, do Ministério Público aqui de São Paulo. Obrigado, procurador, e boa noite.
2: Boa noite, Vitor. Boa noite aos telespectadores. Fico à sua disposição.
1: Qual a avaliação do senhor, procurador, sobre essa medida do ponto de vista da segurança pública, de combate à criminalidade? É bem-vinda essa redução de 18 para 16 anos?
2: Extremamente pertinente. Essa discussão ela não ocorre apenas no Brasil. É uma discussão que ocorre no mundo inteiro. Porque nós temos em diversos países, a maioridade é aos 18, tem países que entendem que é aos 21, tem maioridade 15, 14, até 12 anos de idade. No caso de 12 anos de idade, basta que o menor pratique um crime de adulto. É o caso dos Estados Unidos, da Inglaterra, temos 12 anos, 14 anos de idade, 15, que depende muito do Brasil. Aqui nós temos o Código Penal Militar, só para que o telespectador tenha uma noção, que no seu artigo 5º, ele justamente diz que a maioridade penal inicia aos 16 anos. Mas no caso de entre 16 e 18 anos, seria feita uma perícia para saber se o menor teria a capacidade de entender o caráter ilícito de fato, o fato e determinar-se de acordo com esse entendimento, saber. Ou seja, saber o que fazia e ter condições de discernir o que é certo e o que é errado. Obviamente, esse dispositivo não foi recepcionado pela Constituição Federal, porque a nossa Constituição de 1988, ela traz uma presunção de inimputabilidade para o menor de 18 anos de idade. Não se leva em consideração se o menor tem ou não condição de saber, né? Seria feita uma perícia? Não, ela simplesmente fala, menor de 18 anos de idade não tem condições de entender o que está fazendo e de determinar-se de acordo com esse entendimento. E esse dispositivo é repetido tanto no Código Penal quanto no Estatuto da Criança e do Adolescente. Ou seja, nós temos três normas no direito brasileiro que dizem que a maioridade só se inicia a partir dos 18 anos. Mas é uma presunção. Não é que é verdade isso. Outra coisa muito interessante. O menor de 18, entre 16 e 18 anos de idade, ele pode votar. Ora, se ele pode escolher o mandatário do país, o maior momento mais marcante da democracia, que vai fazer com que nós tenhamos em 4 anos alguém que vai determinar os rumos da nação. Se ele tem condições de entender quem é o melhor para dirigir a nossa nação, obviamente ele tem condições de entender, o saber.

0: que está fazendo. E nesses meus 35 anos de atuação no Ministério Público, maioria dos anos na esfera criminal, eu vi inúmeros crimes praticados por menores entre 16 e 17 anos que sabiam perfeitamente o que estava fazendo, notadamente quando eu trabalhei na vara da infância e da juventude. Eles riam da cara da gente. Eles riam, eles confessavam e falavam: doutor, eu fiz mesmo, a pessoa merecia, eu faria de novo, sabendo que muitas vezes não acontece absolutamente nada, porque o estatuto da criança e do adolescente diz que ele vai ficar no máximo 3 anos internado, normalmente não fica esse tempo, isso se ficar internado, fica bem menos tempo. E ainda se ele chegar aos 21 anos de idade, ele é desinternado. Se ele tem 17 anos, 10 meses, faltando 2 meses para completar 18 anos de idade, ele pratica um crime horrendo, quando tivemos o caso do Champinha, que acabou matando aquele casal de namorados, que já faz algum tempo, aquela coisa horrenda, de 21 anos de idade ele é desinternado. No caso do Champinha, conseguiram interná-lo numa medida de segurança. Entraram com uma ação civil para que ele permanecesse internado. Mas não é isso que ocorre. E também nesses crimes violentos, sempre tem um menor de idade. E esse menor de idade normalmente acaba assumindo o crime, dizendo: ah, fui eu que fiz, e o meu amigo, que era maior, não fez nada. E os maiores também. Os maiores acabam se utilizando de menores para praticar crimes. Quando eu trabalhei em Piracicaba, e olha que já faz tempo isso, foi em 94, do 93 até 96, existia uma pessoa, que eu não vou falar o nome, que era um chefe de uma quadrilha, que ele utilizava menores para matar as pessoas, porque ele sabia que esse menor, ele iria assumir o crime quando fosse o caso, e não ia, de maneira nenhuma, delatar quem era o mandante. Então, nós temos diversos crimes extremamente graves praticados por pessoas nessa idade que sabem perfeitamente o que estão fazendo. Só que, pela nossa legislação, uma presunção de que eles não sabem o que fazem. Veja que é uma presunção, não é nada biológico, não é nada estudado, simplesmente é uma presunção. O legislador entendeu: olha, menor de 18 anos é absolutamente inimputável e vai ser julgado de acordo com o estatuto do adolescente. Ele pratica ato infracional, não pratica crime e não pode ser julgado como adulto. Eu defendo, Vitor, que esses menores entre 16 e 18 anos, eles sejam responsabilizados penalmente, de acordo com o Código Penal, só que até os 18 anos eles fiquem separados dos maiores. Vão ficar em unidades para pessoas entre 16 e 18 anos que praticaram o crime. A partir dos 18 anos de idade, quando completar a maioridade penal ou maioridade de acordo com o que é hoje, de acordo com a Constituição Federal, que eles passem a cumprir pena como adultos, em unidade de adultos. E para isso, basta uma emenda constitucional. Não se trata de cláusula pétrea, não é inconstitucional essa alteração, basta vontade política do legislador. Se ele quiser, ele altera. E já está na hora de se discutir isso, já passou da hora de se discutir isso, e nós temos que sim reduzir a maioridade penal para que a pessoa, a partir dos 16 anos de idade, seja julgado como adulto, seja julgado como qualquer pessoa, porque ela tem a plena capacidade de entender e de querer.
1: E o senhor acha, procurador, que também teriam que ser alterados os direitos e deveres civis que acompanham a maioridade, ou seja, por exemplo, o direito a voto, o direito de dirigir? Será que tudo isso também teria que acompanhar a redução da idade para responder criminalmente ou não? Aí seriam debates distintos, nem juridicamente uma coisa estaria atrelada à outra. Como é que ficam esses pontos? Lembrando que a PEC não trata disso, a gente até conversou ontem com o deputado que é o relator e ele falava que optou por não colocar justamente porque dificultaria a tramitação do texto. Houve um entendimento ali dentro da Câmara dos Deputados para que isso não fosse embutido. Mas o senhor acha que também esses pontos teriam que ser tratados, procurador, e atualizados?
0: 16 anos de idade já pode votar. É opcional. Mas o menor entre 16 e 18 anos de idade, se quiser, ele vota. E vimos o que aconteceu na eleição passada. Praticamente os menores que votaram, boa parte desses menores que votaram, votaram no determinado candidato. E isso daí pode até ter sido decisivo nas eleições, tanto que foi feita até uma campanha para que eles votassem. Já pode votar. Eu também acho o seguinte: se vai responder criminalmente, que tem habilitação a partir dos 16 anos. Ora, se ele já pode votar entre 16 e 18 anos, se vai responder criminalmente e vai poder também dirigir, como é nos Estados Unidos. A partir dos 16 anos de idade, já se pode tirar carta, carteira de habilitação. Em diversos outros países é assim, então tem que acompanhar. Não precisa constar isso da Constituição Federal, isso se resolve por meio de lei ordinária, porque a partir do momento em que se diz que o menor de 16 anos de idade pode responder criminalmente, também pode-se alterar o Código de Trânsito brasileiro para que ele possa dirigir. Também vai responder criminalmente se praticar crime. Não há como ele dirigir aos 16 anos e não responder criminalmente pelos diversos crimes que são previstos no Código de Trânsito brasileiro: homicídio culposo no trânsito, lesão corporal, embriaguez ao volante. Então, deve sim, deve seguir da mesma maneira, senão seria incoerente. Haveria uma incoerência. Responde criminalmente, mas não pode dirigir e já pode votar. Então, no meu modo de ver, sim, poderia dirigir, mas já seria responsabilizado criminalmente entre 16 e 18 anos, com aquela observação que eu já fiz. Entre 16 e 18 anos, cumpre pena numa unidade adequada para pessoas da idade dele. Vai, as pessoas que praticaram o crime nessa idade vão cumprir nessa unidade. Fez 18 anos de idade, aí vai responder como qualquer um, vai ficar preso com os maiores de idade. Aí nós teríamos coerência dentro do nosso sistema penal, porque hoje é totalmente incoerente. Pode votar e não responde criminalmente. E olha que o código, como eu falei, o Código Penal Militar já previa isso, que dizia que menor de 18 anos é penalmente inimputável, exceto os maiores de 16 que soubessem o que estavam fazendo, que tinham condições de saber o que fizeram e tinham condições de responder criminalmente por isso, tinha a capacidade de entender e de querer.
1: Muito bem, essa análise do procurador César Dario Mariano, especialista na área de combate à criminalidade, de segurança pública. Obrigado, procurador, pela entrevista e pela presença com a gente aqui. Uma ótima noite.
0: Ótima noite, fico à disposição, sempre, Vitor.
1: Obrigado, até mais. E olha, um ex-chefe da Polícia Civil de Campinas foi preso em uma operação no interior de São Paulo. Ele é suspeito, olha só que absurdo, de colaborar com o PCC e planejar o assassinato de um promotor de justiça.
2: As imagens de uma reunião numa barbearia são o centro da investigação. O homem de camiseta preta é o empresário José Ricardo Ramos, apontado pelo Ministério Público como operador financeiro do PCC. O outro homem na mesa é Maurício Aparecido de Oliveira, então chefe dos investigadores da divisão da Polícia Civil que combate o tráfico de drogas em Campinas, no interior de São Paulo. O encontro aconteceu em agosto do ano passado, uma semana antes de uma operação que desarticulou um plano para matar o promotor de justiça, Amaury Silveira Filho, coordenador do grupo que combate as ações do crime organizado na região. Na época, José Ricardo foi detido. Hoje, uma outra operação prendeu o policial civil Maurício Aparecido. O Ministério Público tenta descobrir se na reunião o investigador Maurício Aparecido repassou informações sigilosas ao suspeito de ligação com o PCC ou se o encontro estava relacionado a outros crimes. 10 mandados de busca e apreensão foram cumpridos na operação de hoje. Além do investigador, também foram presos um ex-policial civil e um ex-estagiário do Ministério Público. Gabriel Lira de Jesus é hoje bacharel em direito. Segundo as investigações, ele teria usado o acesso a sistemas do MP para identificar investigados com alto poder econômico e exigir dinheiro em troca de suposta proteção. A suspeita de que Gabriel tenha entrado no Ministério Público já com o objetivo de praticar crimes.
3: Coincidência ou não, esse estagiário ingressou no Ministério Público, numa das promotorias de justiça dessa comarca, exatamente no período em que se iniciou a especulação, a análise, a busca de informações sobre esse alvo que foi extorquido e era investigado e alvo de busca e de prisão do GAECO.
2: O esquema foi descoberto na operação em agosto do ano passado contra a lavagem de dinheiro do tráfico de drogas ligada ao PCC. No celular de um dos alvos detidos, os agentes encontraram uma mensagem apagada de 2 dias antes. Nela, o ex-estagiário pedia R$500 mil de propina para que o suspeito não fosse preso.
1: É isso, hora de falar de eleições e ver como foi o dia dos pré-candidatos à presidência da República.
4: O presidente Lula passou o dia no Palácio do Planalto, onde assinou um decreto sobre regras para a segurança privada. Num ano em que o governo teve duras derrotas no Congresso, Lula aproveitou o evento para falar da relação com deputados e senadores.
5: Muitas vezes a gente critica a Câmara, critica o Senado. Mas a gente sabe que muitas vezes também falta habilidade nossa de convencer as pessoas, falta habilidade nossa de conversar com as pessoas certas.
4: O PT divulgou uma carta aos evangélicos numa tentativa de diminuir a resistência desse eleitorado. O documento diz que os governos petistas sempre tiveram uma relação de respeito com as igrejas e que a religião não pode ser usada para dividir o povo brasileiro. Já o pré-candidato do PL, Flávio Bolsonaro, participou da 20ª edição da Bahia Farm Show, um evento que reúne produtores rurais e empresários do agro no interior do estado. O senador falou sobre a importância do agro na região e alfinetou o presidente Lula.
6: Aqui, o agro não produz apenas soja, milho e algodão. Produz esperança. E quando a gente vê a força do produtor rural, fica ainda mais claro que sim. O Brasil tem futuro. O que falta é um governo à altura da nossa gente. Enquanto o Lula taxa, a gente planta.
4: Num evento em São Paulo, Romeu Zema minimizou a declaração do aliado Matheus Simões. O governador de Minas e pré-candidato à reeleição disse que seria mais conveniente para a campanha dele que Zema não disputasse a presidência ou que fosse vice de Flávio Bolsonaro.
7: Quem acompanhou a fala toda sabe que isso é uma mera conjugação, uma mera ideia. O mundo perfeito sempre existe nas nossas cabeças e, para mim, o mundo perfeito seria ser candidato único também. Então, isso, para mim, não afeta em nada. Continuo dando meu total apoio a ele.
4: O que está em jogo é a formação de palanques no estado. Se declarar apoio a Zema, Simões corre o risco de perder uma aliança com Flávio Bolsonaro na disputa estadual. O senador pode abraçar a candidatura de Cleitinho, que lidera as pesquisas. Já Ronaldo Caiado participou de um evento que reuniu líderes do agro em São Paulo. O pré-candidato do PSD desconversou sobre a possibilidade de uma união de candidaturas da direita numa chapa com Romeu Zema.
8: Esse assunto é um assunto que caminha até o dia da convenção. A população quer saber se nós vamos combater o crime e a corrupção. São as duas demandas que hoje chegam a quase 70% da demanda da população no Brasil.
1: Hora de falar de Copa do Mundo. O Brasil está concentrado lá nos Estados Unidos, treinando bastante, mas olha, ainda muito mistério, hein? O Carlo Ancelotti não revela qual vai ser o time para a estreia no sábado contra Marrocos. Felipe Killing está acompanhando tudo e vai trazer para a gente mais informações. Fala, Killing.
9: Neymar, mais uma vez, não treinou com o grupo e ficou fazendo fisioterapia para tratar a lesão na panturrilha. Nos 15 minutos aos quais a imprensa teve acesso, Ancelotti não deu pistas do time titular, que deve enfrentar o Marrocos daqui a 4 dias. O mistério faz parte da preparação.
10: O Ancelotti já está treinando um time titular contra o reserva, fazendo alternativas. E aproveite e diz se você está treinando de zagueiro ou lateral direito.
11: Mas aí tu quer saber mais do que eu, pô.
10: Não, você sabe, você tava lá dentro, você sabe, pô.
11: Não, a gente tem bem trabalhando forte durante a semana. Isso é o máximo que eu posso te falar, porque se eu fizer mais do que isso, dá ruim pra mim depois.
9: Toda a Copa do Mundo começa cercada pelas estrelas. Os holofotes apontam para os grandes artilheiros, para os capitães, para os jogadores mais famosos. Mas lesões acontecem, suspensões aparecem, momentos decisivos exigem respostas inesperadas. Desde a chegada aos Estados Unidos, Ancelotti tem repetido a importância da competitividade interna.
12: Eu acho que todos os jogadores são importantes, com diferentes características.
9: E é justamente nesse cenário que jogadores como Ibanez ganham importância.
11: Eu acredito que os 26 convocados que estão aqui hoje, eles merecem estar aqui e acredito que cada um que entrar dentro do campo vai dar o seu melhor para poder realizar o sonho de todo mundo.
9: Uma Copa do Mundo não é construída apenas pelos titulares mais conhecidos. Ela depende também daqueles jogadores que muitas vezes passam despercebidos durante a preparação, mas que precisam estar prontos quando a oportunidade aparece. A própria história da seleção brasileira ajuda a explicar isso. No Tetra de 94, o Mazinho assumiu o lugar do capitão Raí. No Penta, em 2002, o Kleberson terminou a Copa muito elogiado. Ibanez é zagueiro de origem, mas com a lesão de Wesley, que foi cortado, pode ser lateral direito da seleção na estreia contra o Marrocos no próximo sábado.
11: Independente se for de zagueiro ou lateral, acredito que eu estou pronto para qual for a posição que eu jogue, então eu estou aqui para dar o meu melhor em qual seja ela.
9: Toda a seleção chega ao Mundial com protagonistas definidos, mas nenhuma sabe exatamente quem serão os personagens da própria história.
1: E olha, desde a chegada, há um ano, o nosso técnico italiano Carlo Ancelotti está cada vez mais brasileiro. A repórter Gabi Guimarães conversou com um dos responsáveis por ajudar o técnico nessa imersão cultural.
13: Numa Copa do Mundo, é fundamental que os jogadores e a comissão técnica falem a mesma língua. Ancelotti é fluente em italiano, inglês, espanhol e francês. Quando assumiu o comando da seleção brasileira, precisou aprender o português. Nas primeiras entrevistas, mostrou dificuldade em entender as perguntas.
14: Você não ha falado devagarinho, però, hein?
13: Depois, foi pegando o jeito.
15: Ancelotti aqui. Aqui.
14: Pronto.
15: Boa tarde.
14: Falamos português.
15: Vamos.
13: Um dos responsáveis por essa evolução é o professor de português Roberto Piantino.
16: E como é que era o Mister como aluno? Ele falava um pouco mais, era atencioso, passava de ano ou não?
17: Muito dedicado, muito preciso na questão do horário, nos horários determinados para as aulas. Inclusive, fizemos aulas em dias de sábado, extremamente tranquilo, bem-humorado. Todos podem perceber durante as coletivas que ele sempre gosta de fazer alguma brincadeira.
13: Nas aulas, o principal assunto é o futebol, mas também tem espaço para as brasilidades.
17: Eu expliquei o que era pão de queijo e eu recomendei que ele comesse numa ida dele a Belo Horizonte, quando ele foi acompanhar um jogo, se não me engano, Atlético Mineiro e Grêmio pelo Campeonato Brasileiro no ano passado.
13: Vamos às ruas pegar mais dicas de português para o treinador italiano.
18: Olha, pro Ancelotti pode ser o trem, né? Que aqui em Minas, tudo é trem, não tem jeito, tudo é trem. Falou alguma coisa é trem, não adianta não.
13: O Brasil vai tentar ganhar esse trem.
18: É trem.
13: Ou melhor, essa Copa.
17: Muito boa sorte, Mister. Traga o Hexa para nós. Tenho certeza que qualidade e experiência não vão faltar.
19: Obrigado, Brasil, pela calorosa recepção e por tanto carinho.
1: Não, tá ótimo o português do Carleto, né? Importante é trazer o Hexa. Se quiser falar italiano, pode também, tá liberado. Vamos pro intervalo? Daqui a pouco tem outras notícias do Brasil e do mundo. 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Parada é rápida, até já.
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3: O Tribunal Superior Eleitoral suspende o julgamento sobre a decisão individual do presidente da Corte, Nunes Marques, que determinou a retirada do conteúdo e a suspensão da pesquisa Atlas Intel. Estados Unidos bombardeiam o Irã em retaliação à derrubada de um helicóptero americano em Hormuz. Teherã responde atacando alvos americanos. O presidente Donald Trump já havia alertado nas redes sociais que responderia ao Irã. Hugo Mota abre sessão da Câmara e suspende a discussão sobre maioridade penal na Comissão de Constituição e Justiça da Casa. A expectativa é que a sessão seja retomada amanhã, às 10 horas da manhã. E o secretário-geral da ONU, Antônio Guterres, pede fim imediato dos ataques no Oriente Médio. Em publicação nas redes sociais, ele cobrou respeito de líderes de países ao acordo de cessar-fogo e se disse profundamente alarmado com a escalada da violência.

0: Atualizações da guerra no Oriente Médio. Os Estados Unidos lançaram novos bombardeios contra o Irã depois da derrubada de um helicóptero militar americano no Estreito de Hormuz. O Comando Central disse que os ataques foram lançados às 5 da tarde no horário de Washington, 6 da tarde em Brasília, e que a missão é uma resposta proporcional à agressão iraniana injustificada. A Guarda Revolucionária Islâmica reagiu atacando posições americanas no Oriente Médio.
1: De acordo com o presidente dos Estados Unidos, o helicóptero de ataque do exército americano, AH-64 Apache da Boeing, foi abatido por volta de 3h30 da manhã, perto da costa de Omã, enquanto patrulhava águas regionais. Os pilotos passaram 2 horas no mar e foram resgatados por um drone marítimo. Donald Trump responsabilizou o Irã e disse que os pilotos estão seguros. Também escreveu que os Estados Unidos devem necessariamente responder ao ataque. O presidente do parlamento iraniano respondeu: "Preferimos a linguagem da diplomacia, mas falamos outras línguas com muito mais fluência. Quebre seus compromissos e nós mudaremos para o que falamos melhor." Mais cedo, a jornalistas, Trump chegou a afirmar que um acordo com o Irã poderia ser fechado em 2 ou 3 dias e que o Estreito de Hormuz seria reaberto imediatamente. Mas, segundo a imprensa americana, essas declarações não são mais levadas a sério. Segundo um levantamento da rede CNN, desde o dia 23 de março, Donald Trump disse que estava perto ou muito perto de fechar um acordo com os iranianos, pelo menos 38 vezes.
2: We're very close to having a deal. Getting very close to making a deal.
3: They're begging to make a deal. They want to make a deal. We're doing extremely well.
0: E Israel também continua atacando, mesmo com os apelos de Donald Trump, que tinha pedido para Benjamin Netanyahu interromper a ofensiva. Israel voltou a bombardear o sul do Líbano, levando à fuga de moradores. 11 pessoas morreram.
4: Na Avenida Beira-Mar, a coluna de fumaça sobe entre os prédios. A cidade litorânea de Tiro, a quarta maior do Líbano, voltou a ser atacada por forças israelenses.
5: Ainda tem fumaça saindo. É mais uma zona residencial que foi completamente destruída. Enquanto a gente caminha aqui, a gente encontra muitos pertences. Objetos muito pessoais.
4: Um único míssil matou 8 pessoas, segundo autoridades locais. Milhares de moradores fugiram depois de Israel emitir uma ordem de remoção para toda a cidade. Esta mulher se recusou a sair.
1: Imagina se alguém quisesse tomar a sua terra, a sua casa, o seu relógio ou o seu carro, os seus óculos. É impossível, você vai resistir. Nós somos um povo que não se rende.
4: Ali perto, mais um ataque.
5: Eu estou aqui no campo de refugiados de Al-Basa, na cidade de Tiro. Aqui, 34 pessoas ficaram feridas, 4 morreram, incluindo crianças. Essa região foi atingida por 3 mísseis e é um dos vários campos de refugiados palestinos que já foram bombardeados por Israel aqui no Líbano.
4: Outras cidades do sul libanês foram atingidas. Segundo o exército israelense, os alvos eram combatentes e instalações do grupo islâmico Hezbollah. Foi a primeira ação de Israel no Líbano desde os ataques diretos com o Irã no fim de semana, que violaram o cessar-fogo anunciado em abril. O presidente Donald Trump vem pressionando Benjamin Netanyahu pelo fim do conflito com o Hezbollah. E segundo agências americanas, alertou Netanyahu que ele poderia acabar lutando sozinho caso retomasse os ataques contra o Irã.
0: Quem fala mais conosco agora ao vivo sobre esse cenário é o professor de Relações Internacionais, José Niemeyer. Obrigado, professor, como sempre, pela presença aqui. Boa noite, bom revê-lo.
6: Oi, Vitor, é sempre bom estar com você aqui na...
0: Ô, professor, e o que explica essa nova postura dos Estados Unidos? Acho que dá para dizer nova postura, né? Porque até ontem Donald Trump pedia que o primeiro-ministro de Israel, Benjamin Netanyahu, interrompesse os ataques, chegou a se dirigir a Netanyahu com palavrões, fez uma cobrança muito dura para que Israel parasse com os ataques, porque estava atrapalhando a negociação do acordo de paz. Mas agora é o próprio exército americano que retoma os bombardeios. Por quê, professor?
6: Olha, Vitor, não só isso. Antes de ontem, o presidente Trump, se eu não estou enganado, ele pediu para o Irã voltar à mesa de negociações e para que Israel não revidasse, como você falou. e mudou, e atacou hoje Israel depois de ser atacado por força armada por um drone, se não estou enganado, iraniano. Eu acho que esse ataque está dentro da lógica. Agora, essas mudanças do presidente Trump podem ter a ver com as informações que ele recebe da assessoria de política interna nos Estados Unidos sobre o cenário eleitoral. Pode ser que o presidente Trump esteja recebendo uma informação que nós não recebemos e que o eleitorado que apoia Donald Trump, de alguma maneira, está esperando respostas com relação ao Irã. Eu só vejo dessa maneira. Não vejo qual é o motivo para o presidente Trump mudar tanto de diretriz, né, como chefe do Poder Executivo nos Estados Unidos. Talvez também uma pressão pró-Israel dentro dos Estados Unidos para que a Casa Branca seja mais dura com relação ao Irã. Talvez, e essas são informações sensíveis no campo da pesquisa política, do marketing político, que nós não temos, né, Vitor? Mas pode ser que a assessoria de política interna esteja determinando algumas ações do Pentágono, sob ordem do presidente Trump, contra o Irã. É a única maneira que eu posso compreender, porque esse stop and go do presidente é inacreditável, né? Algo nunca visto na agenda de política externa norte-americana desde sempre. Se a gente pegar todo o século XX, nenhum presidente dos Estados Unidos da América, mesmo em períodos de guerra, guerra formal, como a Primeira e a Segunda Guerra Mundial, mesmo durante a Guerra Fria, o presidente sendo democrata ou sendo republicano, ele tinha uma lógica na diretriz, principalmente com relação a autorizações para o Pentágono, né? E com o presidente Trump, a mudança é tão rápida que ele pode estar recebendo informações sobre o cenário político interno, que para ele é muito grave, mas pode ser que ele tenha uma informação mais qualificada e que ele precise reafirmar o apoio da parte republicana, né, do eleitorado republicano que o apoia. E aí ele acaba decidindo, ele faz uso da guerra ou faz uso dos ataques a partir da política interna. Mas tudo indica que ele vai perder as eleições em novembro. Então essa minha ilação também não tem nenhuma comprovação. É muito difícil em função desta maneira muito errática do presidente Trump com relação à política externa norte-americana e à política de defesa mesmo, né?
0: E claro que é difícil prever próximos passos, né, professor? Mas imagino que o Irã deve responder a isso. E aí, no começo da guerra, o que o Irã fez foi atacar os países vizinhos ali da região que tem bases americanas, Kuwait, Bahrein, Omã. Será que pode ser o caminho agora? Ou seja, mais uma vez, aquela guerra generalizada pelo Oriente Médio, professor?
6: Vitor, antes do armistício, do cessar-fogo, desculpe, que é assinado, que agora está em dúvida, né, está em questionamento, a informação que a gente tinha, essa informação é fidedigna, está na imprensa, está dada pelos analistas, é que 8 países com bases norte-americanas no Oriente Médio foram atacados pelo Irã. Inclusive, o Irã recebeu da China, em 2024, um satélite muito poderoso para ele poder identificar melhor seus alvos para lançamento de mísseis, principalmente mísseis terra-terra, para atingir essas bases. A informação que a gente tem é que boa parte das bases foram destruídas, principalmente, Vitor, a infraestrutura de comunicação e controle, satélites, antenas, um avião de reconhecimento que custa $500 milhões foi destruído também. Esses custos para os Estados Unidos da América em área de infraestrutura, eles repercutem muito forte nos gastos militares, né, e no eleitorado norte-americano. Porque há uma projeção cada vez maior do aumento do déficit público nos Estados Unidos e uma guerra só faz aumentar. Por mais que você tenha gasto com produção militar, os Estados Unidos estão produzindo, por exemplo, mísseis a todo vapor, que estavam usando muitos mísseis com relação à guerra do Irã, mas também esses gastos projetam um déficit público maior ainda, que já é muito alto, bem acima do PIB nos Estados Unidos, a dívida pública, e isso acaba impactando muito a macroeconomia norte-americana. Então, o presidente Trump, na verdade, hoje ele tem que trabalhar com 3 variáveis que são muito difíceis. Ele tem que manter um apoio político interno, ele tem que equilibrar a macroeconomia norte-americana e continuar na ação de retomar o peso da economia norte-americana no sistema internacional e vencer uma guerra, que é uma guerra de difícil vitória, porque ainda é uma guerra, não é uma guerra de invasão, é muito difícil os Estados Unidos colocarem nos próximos meses que venceram a guerra, como é difícil também o Irã dizer que venceu. É o tipo da guerra que você não vai ter vencedores muito bem definidos. E aí o eleitorado norte-americano vai cobrar isso em novembro.
0: Agora, professor, o presidente americano Donald Trump tem interesse, né, em que a guerra acabe o quanto antes. Aliás, no início do conflito, falava em 5 semanas de guerra. Esse prazo já terminou faz tempo, acho que agora são 3 meses, mais de 3 meses de conflito. Tem uma urgência em conseguir pelo menos um acordo de paz. Mas mesmo assim, os ataques continuam. O que esperar a partir de agora, professor? Será que Trump mudou de ideia, agora assume de vez a possibilidade de um conflito de longa duração? Qual a situação de momento em relação a isso, professor?
6: Você tem razão, Vitor. Eu tenho a impressão que a Casa Branca e o grupo mais próximo do presidente Trump quer o fim da guerra. É uma guerra séria, é uma guerra que envolve muito vetor aéreo, muito gasto, porque guerras que envolvem mísseis, muitos aviões deslocados, porta-aviões deslocados, é uma guerra cara, né? A guerra é muito mais cara para os Estados Unidos do que para o Irã. Porque o Irã está se defendendo e a logística militar de defesa é diferente da necessidade de uma logística muito grande de levar os seus meios militares até a região do Oriente Médio. E também tem a questão das bases, que há um prejuízo em infraestrutura muito grande com os ataques iranianos. Então, o presidente Trump e seu grupo querem o fim da guerra. Israel é fundamental, por isso os atritos, né? Ocorreram atritos mesmo, né? Entre o presidente Trump e o primeiro-ministro Netanyahu, porque Israel vê a guerra contra o Irã como uma guerra sua, com objetivo político específico, que é neutralizar terroristas do Hezbollah no sul do Líbano e, ao mesmo tempo, também garantir apoio interno para Netanyahu para as eleições que ocorrem até outubro, para que o grupo de Netanyahu possa permanecer no poder, né? Então, os Estados Unidos e Irã não estão com os mesmos objetivos dentro da guerra contra o Irã. Isso também é grave para a Casa Branca. Então, eu tenho a impressão que nós vamos, neste caso, como há uma encruzilhada entre manter a guerra e garantir apoio político interno para o presidente Trump, também bagunçar tanto os indicadores macroeconômicos nos Estados Unidos da América, eu tenho a impressão que, num tempo mais à frente, não posso identificar, nós vamos ter a assinatura de um armistício e com narrativas de que um lado venceu a guerra e que o outro lado também venceu. Eu acho que nós vamos, em breve, ter um cenário próximo a isso.
0: Perfeito. E, professor, como as outras potências se relacionam com esse conflito, especialmente a Rússia e a China, que são aliadas do Irã? Qual a participação, o envolvimento, se é que há, dessas potências?
6: É muito importante essa questão. Eu imaginei que a China teria uma presença maior nas negociações. Ela indicou o Paquistão até para pressionar a Índia, né? Porque a Índia e China têm questões graves de fronteira. Não se menciona muito isso, mas há problemas graves na fronteira chinesa e da Índia, né? E a Rússia, por isso que a Rússia se aproxima muito da Índia também, porque a Rússia também não quer mostrar para o sistema internacional toda a dependência que ela tem hoje da China. Então é um jogo de xadrez complicado ali no continente euroasiático, que é a mesma massa territorial, né? Todos estão juntos ali, e também a Europa. Então, a Rússia, ela tem... O Serviço Secreto Russo, o FSB, conversa muito com as autoridades iranianas. A China, como eu falei, forneceu satélites. Parece que está fornecendo meios militares, não diretamente para o conflito, mas de apoio. A China é um país muito rico. Em breve será a primeira economia do mundo. É importante que a gente ter sempre essa lembrança, né? O produto interno chinês em breve vai passar o produto interno norte-americano. Hoje os norte-americanos têm a maior economia do mundo. Então a China cada vez mais ela se prepara também no campo estratégico militar. Mas eu esperava mais da China na questão diplomática, no caso, Vitor, porque pelo Estreito de Hormuz, o petróleo e o gás que por ali passam e outros produtos, eles são muito importantes para o Oriente, né? E principalmente para os países que orbitam ao redor da China. E também para a China, né? A China precisa de muito petróleo para a sua máquina econômica. Então, eu esperava mais da China. É, pode ser que a China não queira se envolver tanto, Vitor, e a resposta é quase óbvia, porque ela não vai querer também que se envolvam se ela precisar tomar uma medida mais dura com relação a um processo de dependência de Taiwan.
0: Perfeito. Está aí a análise do professor José Niemeyer, professor de Relações Internacionais. Obrigado, professor, como sempre, pela presença aqui. Boa noite.
6: Eu que te agradeço, Vitor. Sempre um prazer te encontrar. Um abraço a você, assinante da Band News.
0: Valeu. Obrigado, professor, e boa noite. De volta aqui ao Brasil, a Federação das Indústrias de São Paulo, a Fiesp, divulgou nesta terça uma carta aberta em apoio à proposta de emenda à Constituição do Trabalho Flexível. É aquela PEC alternativa que a oposição apresentou no Senado para se contrapor à do governo, do fim da escala 6x1. A Fiesp apoia, então, esse texto da oposição, da jornada flexível. A carta foi divulgada junto com outras confederações de diferentes setores econômicos e conta com mais de 100 assinaturas. O texto diz, abre aspas, senhoras, senadoras e senhores senadores, votem pela modernização do trabalho, votem pela PEC 12, a do trabalho flexível, e deixem o brasileiro escolher seu próprio caminho, fecha aspas. A PEC 12 foi apresentada como alternativa à proposta do governo que prevê o fim da escala 6x1 e prevê que o trabalhador possa escolher entre o regime tradicional CLT e um modelo flexível baseado em horas trabalhadas. Segundo o documento, a proposta permitiria ao trabalhador ajustar a jornada de acordo com necessidades pessoais e profissionais, mantendo direitos da CLT como 13º salário, férias, FGTS e aviso prévio. E o juiz escolhido para comandar o grupo que vai fazer um pente fino nos penduricalhos do judiciário recebeu R$ 332 mil num único mês. Olha só a contradição. Nesta terça, o presidente do Supremo prometeu mais transparência para os pagamentos.
7: O grupo criado pelo presidente do Supremo Tribunal Federal, Edson Fachin, pretende passar um pente fino nas verbas pagas acima do teto constitucional aos magistrados. A comissão tem até 6 meses para desenvolver o trabalho. O que chama atenção é que os 5 magistrados chamados por Fachin para compor equipe já recebem salários bem acima do teto do funcionalismo, que é de cerca de R$ 46 mil. E o coordenador do grupo é o que ganha mais. De acordo com os dados do Conselho Nacional de Justiça, o desembargador Francisco José Rodrigues de Oliveira Neto recebeu mais de R$ 2.200.000 em 2025. Em média, R$ 189.000 por mês, 4 vezes mais que o teto constitucional. Só em dezembro de 2025 foram R$ 332 mil. O CNJ informou que os valores seguem a Constituição e que os regulamentos previstos são verbas de direito pessoal. O Conselho explicou que os tribunais ainda estão se adequando à norma estabelecida pelo Supremo em março, que limitou os penduricalhos a 70% do teto, ou seja, na prática, a versão ampliada dos salários não pode mais passar dos R$ 78 mil.
8: Trata-se de uma agenda de Estado voltada à consolidação de soluções duradouras e ao fortalecimento da confiança da sociedade nas instituições públicas.
7: Segundo essa especialista, a composição do grupo com magistrados fora da regra pode afetar o resultado do trabalho.
9: É um conflito de interesses, com certeza, porque a gente vai favorecer mais do mesmo. A gente não traz a possibilidade de escutar outros líderes, né? Outras pessoas que tenham, talvez, opiniões divergentes.
0: Leniel Borel, o pai do menino Henri Borel, pediu a anulação do julgamento de Monique Medeiros, a mãe da criança, depois que a juíza Elizabeth Machado Louro concedeu a ela perdão judicial. O júri votou para condenar Monique por homicídio doloso por omissão, mas o resultado do julgamento mudou depois que a juíza reformulou a pergunta aos jurados. Eu conversei hoje aqui na Band News com o Leniel Borel, o pai do Henri, que fez um forte desabafo. Ele diz que o conflito de teorias confundiu os jurados e que a fala da juíza, baseada em misoginia, esvazia uma pauta importante para inocentar a Monique. Vamos ver.
10: O júri já não era mais sobre o Henri ali, não era mais sobre uma criança que foi brutalmente assassinada. Esse júri, quem teve ali nos 11 dias, viram que o júri só se falava de Monique e Jair. Principalmente ali de Monique, e a gente viu essa parcialidade da juíza em cima da Monique, E não só verbalizada para quem teve ali, né, fundamentada a decisão, ela fundamentou a decisão, né, parcial, né, com relação a Monique. E isso me estranha, me causa muita estranheza, né? Primeiro me causava estranheza por que desse comportamento, por que dessa parcialidade, né? E como mulher, né, como mãe, avó, qual é a parcialidade em cima disso? E totalmente fugindo da parte técnica, porque o júri é o júri popular. O júri, quem deve decidir são os jurados, não o juiz. E quem teve ali viu a juíza tendenciosa e direcionando os jurados o tempo todo para essa decisão, inclusive na quesitação final, numa requesitação. Mas quando vimos o que aconteceu, e me causa estranheza, como eu falei, porque quando se solta a Monique, principalmente com o perdão judicial do jeito que foi, a juíza sabia, sim, que abre-se precedente pro Jairo. E esse precedente que é aberto para o Jairo, que inclusive as defesas agora dele vão usar para isso, será que já não era algo já parcialmente já pensado, posso dizer assim, né? Porque vimos aí a internet, essa semana só mostrou isso, a juíza com a mesma decisão, com o mesmo discurso, desde 2021, em cima da Monique, falando de sociedade misógina, falando que não entendia como é que as pessoas tinham tanta raiva, tinha tanta repugna em relação à Monique, assim como tem em relação ao Jairo também. Só que no nosso caso, e o que demonstrou, e pra mim também é isso, não só como pai, mas como ser humano, porque ali tem uma mãe. Uma mãe que eu, Leniel, como pai, eu nunca cobrei da Monique que fosse a melhor mãe, muito pelo contrário. Mas o que a gente espera de uma mãe é, no mínimo, proteção. No mínimo que ela protegesse, fosse garantidora do filho dela. E isso foi demonstrado nesse processo que não. A juíza que entrava e saía não estava muito pouco se importando com a materialidade, com as provas. E isso encontramos, inclusive, no vídeo dela aí. Uma das principais testemunhas desse processo se chama Tainá, a babá, que estava lá dentro do apartamento, nesse cenário. E a juíza, quando foi arguir a Tainá, falou assim, ó, eu não vou te arguir sobre o homicídio, não. Tá lá, é só olhar. Eu não vou te arguir sobre homicídio, que pra mim já tá claro o homicídio. Eu vou te arguir sobre as torturas e a coação das testemunhas e a coação no curso do processo. Se pra ela tava claro e olhando pros jurados ela fala isso, só que depois ela quesita novamente, né? Tudo muito estranho o que estava acontecendo ali, mas parece que tudo muito premeditado, tudo muito acordado. E agora, né, estou fazendo a minha parte, o Ministério Público fazendo a parte dele como fiscal da lei. O que vimos ali foi uma grande aberração judicial, não só na decisão, mas na requisitação, com várias nulidades vistas no final. Esse assunto do homicídio culposo, ele foi abordado somente na tréplica. Tecnicamente não pode. E esse novo argumento do homicídio culposo que foi arguído pela defesa da Monique na tréplica foi o que condenou a Monique no final. O homicídio doloso que os jurados condenaram, 4-3, a juíza, quando viu aquilo, o advogado da Monique caiu no chão, fez peripécia, né? E que já tinha falado antes, né, em lives aí por aí, que seria a maior misoginia da história. E ali, tudo aquele fantástico ali, aquela palhaçada que nós vimos ali, tudo acordado, um descaso com a memória de uma criança que foi brutalmente assassinada, um descaso com as testemunhas, um descaso com os jurados, fazendo os jurados errarem, botando no jurado, tomando café com o jurado, almoçando com o jurado, para falar sobre feminismo, para falar sobre causas de gênero. Isso foi uma grande... Esse júri não foi sobre o Henri. Esse nome desse júri se chama Elizabeth Machado Louro.
0: E a íntegra dessa entrevista com o Leniel Borel está lá no nosso canal do YouTube, Band Jornalismo. Você pode rever um desabafo muito forte feito pelo pai do Henri. Depois do intervalo, tem outras informações por aqui. Band News TV, na velocidade da notícia. Até já.
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17: Eu sou Cristiane Ramalho, direto de Berlim, na Alemanha, com as principais informações para a Band News TV, na velocidade da notícia.
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delação de Daniel Vorkário está por um fio, de acordo com a apuração do repórter Caian Messina. A Polícia Federal usa o caso do filme Dark Horse para exemplificar a falta de informações do banqueiro na nova proposta de delação. Em outra frente, a PGR também avisa aos advogados de Vorkário que a proposta apresentada não conta com o interesse da Procuradoria. Estados Unidos bombardeiam o Irã em retaliação à derrubada de helicóptero americano em Hormuz. Teherã responde atacando alvos americanos. O presidente dos Estados Unidos já havia alertado nas redes sociais que responderia ao ataque. Hugo Mota abre sessão da Câmara e suspende a discussão sobre maioridade penal na Comissão de Constituição e Justiça da Casa.

0: Universidade de São Paulo na noite desta segunda-feira e agrediu seguranças. 6 pessoas foram presas.
1: O grupo forçou a entrada no prédio da administração central da USP. A maioria usava máscara para cobrir o rosto. Eles jogaram cadeiras, usaram paus e até rojões contra os seguranças que tentavam conter a invasão. Um deles foi atingido por um soco. 3 seguranças ficaram feridos. A polícia militar foi acionada e os vândalos foram retirados do local. 6 invasores foram detidos. Eles passaram a noite na delegacia e foram liberados no início da manhã. Enquanto a invasão acontecia, estudantes da USP se reuniram e recomendaram encerrar a greve, que dura mais de 50 dias. A decisão ainda precisa ser acatada em cada instituto. A expectativa é que o calendário letivo seja revisto e que os alunos voltem às aulas até, no máximo, a próxima semana.
0: Tá aí um negócio que não dá para entender, né? Greve de alunos, de quem lutou tanto para acessar uma universidade pública, é o sonho de tanta gente, chega lá e aí acontece isso. Lamentável. Um motorista foi baleado por um falso entregador depois de reagir a uma tentativa de assalto em São Paulo.
2: As marcas do crime ficaram no vidro do carro. A tentativa de assalto aconteceu em uma avenida movimentada da zona sul da capital paulista. Este taxista, que não quer se identificar, viu toda a cena.
3: E eu vi o cara cutucando o vidro do... E aí só escutei os pipocos, 4. E o cara ainda saiu de dentro do carro, parece que não foi nem baleado.
2: A vítima é motorista de aplicativo e não carregava nenhum passageiro no momento em que foi abordada pelo criminoso, que estava sozinho em uma moto e usava a bag de entregador. Foram pelo menos 4 disparos. O motorista tem 44 anos e foi levado consciente para o Hospital São Paulo depois de ser atingido na altura do braço. A perícia está analisando as imagens de uma câmera que ficava dentro do carro para tentar identificar o criminoso. O crime aconteceu a cerca de 1 quilômetro de onde um policial militar levou 4 tiros ao tentar impedir um assalto, no último domingo. Ele segue internado em estado grave.
0: Violência também em Minas Gerais. A polícia vai investigar a morte de uma mulher dentro de uma UPA, em Belo Horizonte. A suspeita é que não havia médicos para o atendimento.
4: 4 consultórios, nenhum médico.
5: Não tem médico, não temos médico, não temos médico e não temos médico.
4: No vídeo feito por Brenda Larissa Maia, dá para ver também paredes esburacadas, portas em mau estado e pacientes em macas pelos corredores. Pouco depois de gravar as imagens e o depoimento com filtro de palhaço, a manicure de 32 anos morreu dentro da unidade de pronto atendimento em Ribeirão das Neves, na Grande BH. Ela tinha chegado ao local 12 horas antes. Mandou mensagens à família avisando que não aguentaria a ventilação mecânica e enviou "Eu te amo" à mãe. Brenda foi enterrada hoje. Ela tinha histórico de fibromialgia e cardiopatia e deixou uma filha de 5 anos.
6: A Polícia Civil instaurou um inquérito para apurar as causas e as circunstâncias da morte de Brenda. A Secretaria de Saúde de Ribeirão das Neves informou que a paciente teve uma parada cardiorrespiratória após realizar exames.
7: No primeiro atestado de óbito dela, que o médico ia nos passar, estava em embolia pulmonar. A prefeitura soltou uma nota informando que ela teve uma parada cardiorrespiratória e até então somente com negligência, descaso e uma contradição muito grande.
4: Brenda planejava estudar enfermagem e queria atuar em serviços de saúde como o da UPA. Questionada sobre as condições de atendimento, a prefeitura de Ribeirão das Neves alegou que a unidade está em reforma, que não há defasagem de profissionais e que os 10 médicos por plantão atuam em diversas salas, não permanecendo só nos consultórios.
7: Infelizmente, ela não teve o cuidado que muitas das vezes ela prestou mesmo a outras pessoas, sabe?
0: E a Anvisa e o Ministério da Saúde vão trabalhar juntos na investigação dos casos que levaram a suspender a aplicação da vacina do Butantan contra a dengue. São 2 mortes suspeitas. A eficácia da vacina não está sendo contestada. O que os especialistas querem saber é se há algum tipo de risco maior para um determinado grupo de pessoas.
8: Foram décadas de estudos e testes clínicos, de fases 1, 2 e 3, envolvendo mais de 11 mil voluntários, acompanhados por até 5 anos. Só depois de todos esses processos que a vacina do Butantan contra a dengue foi aprovada e liberada pela Anvisa. Os estudos apontam eficácia de

0: 65% de proteção contra a dengue e 80% contra a forma mais grave da doença. Só que com o início da vacinação em massa, surgiram fatos considerados raros. De janeiro até agora, 500 mil de pessoas foram vacinadas. 42 apresentaram reações adversas mais severas, apenas 0,008% do total. 3 evoluíram para forma grave. Uma mulher de 48 anos e um homem de 58 anos morreram.
1: Pode, às vezes, mas é muito raro de acontecer, é que você pode detectar alguma coisa nessa quarta fase de mundo real que você não viu, não detectou nos estudos clínicos até a fase 3.
0: O Ministério da Saúde suspendeu a vacinação para estudar o que aconteceu. Ainda não há confirmação da relação entre as mortes e a vacina.
2: Até agora, as avaliações que a gente fez, inclusive nos lotes de vacina que a gente tem no Instituto Butantan, não apontaram nenhum ponto preocupante. Mas eu continuo, pessoalmente, muito confiante de que a Butantan DV é uma das principais armas que a gente pode ter para enfrentamento da dengue.
0: O Instituto Butantan vai enviar agora novos dados à Anvisa. Uma análise rigorosa será feita nos 42 casos de reações adversas. A Anvisa disse ainda que vai criar um painel de especialistas para aprofundar as investigações. A eficácia da vacina não está em xeque. O objetivo nesse momento é entender se há alguma insegurança para um grupo específico. Só depois que a investigação terminar, a Anvisa e o Ministério da Saúde vão decidir se haverá mudanças na estratégia de vacinação ou se serão necessárias novas exigências.
1: Se chegar à conclusão que, de fato, essa vacina tem uma reatogenicidade maior do que estava se esperando, daí é o problema do fabricante de rever o que vai fazer. É outro cenário. Por outro lado, se chegar à conclusão que não tem tanta relação, ou que é um grupo específico de pacientes, e você identificar e falar, olha, tem uma população aqui que pode estar mais evento adverso, essa população vai estar fora da vacinação.
3: E sobre essa suspensão da campanha, a gente acompanha o comentário do jornalista Rodolfo Schneider.
4: É sobre a vacina do Butantan, né? Bom, primeiro, reforçar, né, algumas informações aqui junto com a Duda. Ontem houve uma entrevista coletiva de mais de 500 mil doses aplicadas. Você tem de mais de 500 mil, 42 casos com efeitos mais severos, sendo 2 mortes apuradas. Tudo isso, tanto as mortes quanto os casos mais severos, um pouco mais graves, tudo isso ainda sendo apurado. Só que a medida que é correta por parte do Ministério é suspende, para tudo até finalizar. Pode ser que se finalize entendendo que não tem correlação. E eu sempre vou acreditar na ciência. Eu não entro na luta, na briga ideológica. Aliás, o Instituto Butantan, que existe desde 1901, né, hoje comandado por um epidemiologista renomado, conhecido no Brasil, que é o doutor Esper Calas, hoje é subordinado ao governo do estado de São Paulo, que é um governo tocado por Tarcísio de Freitas, ou seja, da direita. Então, acho que a gente tem que tomar muito cuidado para não deixar politizar mais uma vez essa discussão. É óbvio que os olhos têm que estar atentos, é óbvio que nós temos que entender. O Esper Calas, ontem na entrevista coletiva, junto com o ministro da Saúde, falou sobre o estudo que o Butantan teve nesse caso da vacina, que é um estudo de mais de 20 anos, que eles passaram por todas as etapas, mas que eles entenderam, por esse momento, interromperem, parar até que chegue a uma conclusão, a uma investigação. Se for o caso, interrompe e não vacina mais. Muitas, normalmente é febre, vômito, diarreia, nos dias seguintes. A pessoa tem que ficar em observação por 21 dias após a vacina. Então, se alguém tomou a vacina até 21 dias depois, tem algum sintoma, entre em contato com as autoridades imediatamente para que essa pessoa também seja monitorada. Agora, temos que aguardar com calma. Temos que impedir que avance qualquer tipo de teoria de conspiração antes que as coisas sejam confirmadas. E a maior demonstração que esse tipo de coisa ele é tocado de uma maneira séria é que as autoridades, assim que isso foi constatado, se pronunciaram, falaram abertamente e interromperam. Se houvesse aqui um intuito de ludibriar as pessoas, de enganar né, de seguir à frente, independente de qualquer coisa, não se comunicaria, se jogaria esse tipo de coisa por debaixo do tapete, é coisa que obviamente seria inaceitável. Veja, é uma postura totalmente diferente do que lá atrás a Secretaria Estadual de Saúde do Rio, não em questão de vacina, fez e teve em termos de postura com a contaminação por HIV nos transplantes do Rio de Janeiro, que a Band News FM descobriu. Eles já sabiam há dias, já sabiam há semanas e vinham embromando, não convocar entrevista coletiva para falar, até que nós descobrimos e trouxemos à tona para a imprensa nacional. São comportamentos totalmente diferentes em situações graves, compatível em termos de gravidade. Então, era isso que tinha que ter sido feito, é esperar agora os próximos dias a divulgação desses resultados para a gente entender se a vacina volta a ser liberada, se ela é interrompida e volta-se ao estudo, volta-se à ciência, volta-se ao laboratório para entender o que pode caminhar. O plano do Butantan era de produzir 60 milhões de vacinas até o fim do ano que vem. E agora isso se interrompe nesse momento até que a investigação seja concluída com a serenidade que é necessária. Não há motivo, segundo todos os especialistas médicos, não há motivo para pânico nesse momento, inclusive por quem tomou, é monitorar qualquer tipo de sintoma nos 21 dias seguintes à aplicação da vacina.
3: Valeu, Rodolfo. A gente mostra agora uma operação no Rio de Janeiro contra a venda ilegal de canetas emagrecedoras e anabolizantes em academias. Os produtos eram anunciados e vendidos pelas redes sociais. Buscas foram feitas em bairros do Rio e também em São Paulo. O chefe do esquema não foi encontrado.

0: Do colecionador com mais de 6 mil camisas ao torcedor comum. Para quem ama futebol, chegou o momento de trocar a camisa do time de coração pelos uniformes das seleções.
1: Elas carregam histórias, tradições e a paixão de milhões de torcedores ao redor do planeta.
2: A cada Copa do Mundo, elas ganham destaque dentro e também fora dos gramados.
1: Esses símbolos de orgulho nacional são objetos de desejo para fãs que já estão assim, ó, prontos para mais uma batalha.
3: Na verdade, eu vim comprar para minha filha, mas eu vou pegar uma para mim e uma para ela.
1: Elas também são orgulho para colecionadores que se desdobram para ter uma camisa dos países em competição. Este é o André. Há mais de 2 décadas, ele compra e guarda com carinho camisas da Copa. Tem mais de 300. Gosta de todas.
2: Mas essa aqui, por ser a primeira da vida da seleção brasileira de 1994, é claro que ganha o coração do André. Porque você usou isso aqui.
4: Isso, usei. Foi minha primeira camisa. Eu tinha 6 anos quando eu ganhei ela. Ganhei da minha avó. Pra poder assistir a Copa, né? Foi minha primeira Copa em 1994. Então, essa daqui tem um carinho especial.
1: O Salomão é um dos maiores colecionadores do Brasil. Ele reúne um acervo com cerca de 6 mil camisas, incluindo 700 da seleção brasileira. Raridades autografadas por ídolos como Zico e Pelé.
5: Essa aqui é uma camisa curiosa, né? E ela é assinada, pô, olha essa geração dos anos 90. Ronaldo, Romário, Bebeto. Era um timaço, né?
1: Numa eleição dos uniformes mais bonitos da Copa, o Brasil ficou na segunda posição atrás de Gana. Mas beleza é um critério que sempre abre espaço para debate. Melhor drible, melhor gol, a camisa mais bonita. O João Victor está com a dele posando para fotos que ele vai guardar para a vida.
6: Cara, eu gostei bastante da gola, desses detalhes aqui do lado. Achei muito, muito bonita essa camisa.
1: O Wagner destaca as mudanças nos escudos das camisas.
7: Essa aqui é de 2004 e essa aqui é de 2025. Então aqui você tem muito mais desenho, plantas.
1: Mas para muita gente, o Brasil é sempre número um.
2: Você não vai tirar essa camisa mais?
8: Nunca, nunca. Só vou tirar quando acabar a Copa.
0: E a política migratória do governo Trump está afetando torcedores, seleções e até árbitros da Copa do Mundo. A reportagem é do Eduardo Barão.
9: Desde que voltou à Casa Branca há 1 ano e meio, Donald Trump pôs em prática uma rígida política migratória. Nas ruas, a caçada aos imigrantes ilegais virou rotina. No gabinete, restrições totais ou parciais a cidadãos de 40 países foram colocadas em pé por meio de decretos. Essa montanha de vetos afeta diretamente a Copa do Mundo. A Federação de Futebol do Irã acusou os Estados Unidos de anularem a cota de ingressos para torcedores do país. E esse não é o único obstáculo na frente do Irã. A seleção treina em Tijuana, no México, por causa da demora na emissão de vistos aos jogadores, concedidos somente na última sexta-feira. O governo americano confirmou que a delegação do Irã poderá entrar no país na véspera dos jogos, e não apenas no mesmo dia das partidas, como informado anteriormente. O policiamento está reforçado aqui nos Estados Unidos, mas os agentes do ICE, a Agência de Imigração, não farão batidas atrás de imigrantes ilegais durante a Copa. Ainda assim, o governo fecha o cerco a profissionais de países tratados como ameaça à segurança. O caso mais emblemático é de Omar Artan. O árbitro da Somália foi impedido de entrar nos Estados Unidos, mesmo estando na lista dos 52 juízes escolhidos pela FIFA para atuar nos jogos. Numa entrevista ao jornal The New York Times, Artan, eleito o melhor árbitro africano de 2025, disse que teve o sonho de apitar a Copa interrompido por causa de preconceito com seu país. Outras seleções foram alvo de revistas rigorosas. Jogadores do Senegal foram abordados ainda na pista do aeroporto de Houston. A delegação do Uzbequistão teve bagagens inspecionadas por cães farejadores na frente do hotel em Nova York. O clima nada amistoso nos Estados Unidos contrasta com a recepção calorosa no México. Uma banda de mariachis recebeu a seleção da Espanha antes de um amistoso contra o Peru.
0: falando em México, palco da abertura da Copa, o Estádio Azteca consagrou duas lendas do futebol. Foi lá onde Pelé e o Brasil conquistaram o Trimundial e onde a Argentina de Maradona venceu em 86. Direto da Cidade do México, o repórter Júlio Gomes mostra pra gente.
10: O cartaz no metrô está lá, em formato de lembrete. Foi na Cidade do México que Pelé virou o rei. Os mexicanos batem no peito com razão. Pelé em 1970. Maradona em 1986. Os dois maiores jogadores da história tiveram a consagração máxima aqui, no Estádio Azteca. Nesta exposição, torcedores encararam filas enormes para tirar uma foto rapidinha com o troféu, o mais desejado do planeta. Foram mais de 15 mil cliques em 4 dias. O troféu FIFA foi levantado por Maradona, mas não por Pelé, já que em 1970 o Brasil ergueu a taça Jules Rimet. A exposição relembra as duas Copas e os dois gênios. Um novo capítulo da história do futebol aqui no México será escrito a partir da abertura da Copa na próxima quinta-feira. E a presidente do país, Cláudia Sheinbaum, talvez com medo da reação do público, anunciou que não estará presente no Estádio Azteca. Mas a presidente garante que haverá paz nas ruas, em meio a protestos de professores e servidores públicos. As aulas foram suspensas e setores não essenciais deverão adotar trabalho remoto na quinta-feira. Dentro do estádio que consagrou Pelé está quase tudo pronto. Antes da partida entre México e África do Sul, a expectativa é que a FIFA faça uma homenagem justamente às duas lendas do futebol, Pelé e Maradona. E também um tributo à seleção tricampeã de 70. Astro daquele esquadrão, Rivelino vai representar o time na cerimônia.
0: E documentos mostram que a SEDAI, a empresa de saneamento do Rio de Janeiro, fez investimentos milionários no Digimais, banco do bispo Edir Macedo, mesmo diante de alertas de prejuízos com a operação.
11: Foram cerca de 90 milhões de reais em aplicações no Digimais no ano passado. A primeira de 50 milhões de reais foi em junho. A SEDAI só poderia resgatar os recursos em 180 dias. Em agosto, a estatal voltou a investir no banco, mais 40 milhões de reais com prazo para resgate ainda maior, 1 ano. Desde então, a situação do Digimais se agravou. Mesmo assim, no início deste ano, membros da diretoria da SEDAI continuaram recomendando investimentos no banco de Edir Macedo. As operações foram autorizadas pelo então diretor financeiro, Antônio Carlos dos Santos. Ele era chefe de gabinete do então governador Cláudio Castro e foi indicado ao cargo na SEDAI pelo próprio Castro. Os aportes só foram possíveis graças a uma mudança na política de investimentos da companhia em 2023. Que flexibilizou critérios de risco. Foi essa alteração que também abriu caminho para o investimento de mais de 200 milhões de reais no Master, valor agora considerado perdido. Documentos mostram que em março deste ano restavam cerca de 40 milhões de reais da SEDAI investidos no Digimais. No mesmo mês, a agência de avaliação de riscos Fitch Rating enquadrou o Digimais no grau especulativo. 2 meses depois, foi a Moody's que rebaixou a nota da instituição, considerando o risco de calote. A Polícia Federal investiga o banco de Edir Macedo sob a suspeita de fraudes contábeis. A atual gestão da Companhia Estadual de Águas e Esgotos do Rio afirmou que as aplicações no Digimais vencem no dia 24 de junho e não serão renovadas. Segundo a SEDAI, o valor é coberto pelo Fundo Garantidor de Crédito e será realocado em instituições mais sólidas. No mês passado, a SEDAI mudou a política de aplicações financeiras para reduzir riscos e informou que já conseguiu recuperar 50 milhões de reais. Em nota, Antônio Carlos dos Santos diz que os investimentos no Digimais obedeceram todos os ditos internos, resultaram em elevada rentabilidade e nunca houve qualquer prejuízo para a SEDAI. Não conseguimos contato com o Digimais. Pedimos explicações ao governador Cláudio Castro, mas não tivemos resposta.
0: Quase 3 mil entidades empresariais criticam a proposta que acaba com a escala 6x1 e defendem a PEC do trabalho flexível como alternativa. Setores criticam a tentativa de impor uma regra única para profissões com necessidades tão diferentes.
12: O Ministério do Trabalho calcula que existam mais de 2.700 ocupações. Na subdivisão delas, o número de categorias pode superar a casa das 10 mil especificações. Até hoje, boa parte da economia funcionava com acordos coletivos que se ajustavam às necessidades de cada setor. Com a proposta de emenda constitucional que estabelece como deve ser a escala de trabalho, setores diferentes terão que seguir a mesma regra.
13: Propõe um único tamanho de sapato para o exército inteiro, né? Levando em conta a média ou algum número assim, mas isso não é possível, não funciona.
12: A forma como o assunto vem sendo tratado no Congresso preocupa o especialista em relações do trabalho.
13: Porque a Constituição, ela assegura aos trabalhadores a validade daquilo que é assinado, livremente e legalmente, não é? E isso é uma violação bastante séria. Está violando praticamente uma cláusula pétrea.
12: No final de maio, a Câmara aprovou em dois turnos uma proposta de emenda à Constituição que estabelece uma jornada de trabalho de 40 horas semanais, em 5 dias, com 2 de descanso, sem redução salarial. A proposta pelo fim da escala 6x1 está em análise agora no Senado.
14: A redução da jornada pode beneficiar a economia, a sociedade, diminuir a rotatividade, reduzir os acidentes no trabalho, melhorar a saúde mental, estimular setores como cultura, lazer, turismo, enfim, numa linha de dar mais qualidade de vida a todo o nosso povo.
12: Nesta terça-feira, a Fiesp, a Federação das Indústrias de São Paulo, junto com outras 2.600 entidades empresariais, defendeu a aprovação de uma PEC que permita uma jornada flexível. Além do impacto direto nas relações de trabalho, a mudança na lei pode ocasionar aumento de custos em vários setores, inclusive aqueles que não são empresariais, como os condomínios, que têm na mão de obra a maior despesa.
15: Uma grande armadilha está sendo preparada contra o trabalhador por uma união de forças que junta posições contrárias e até adversários, todas alimentadas por um ponto comum: enganar o eleitor com uma promessa falsa, traiçoeira e demagógica. Ao patrocinarem a redução da jornada de trabalho ou ao aderirem a essa ideia, sabem, porque é impossível não saber, que o resultado deste ataque às empresas se voltará contra o trabalhador e contra toda a sociedade. E logo ali na frente, não há como escapar disso, como mostram os especialistas responsáveis e sérios, bem ao contrário de políticos pusilânimes, oportunistas, que formam agora uma quase unanimidade covarde e destituída de qualquer resquício de vergonha ao desempenhar esse papel desonroso. Agem os de má fé e os oportunistas de ocasião juntos nessa manobra que quer arrancar votos baseada numa mistificação grosseira. A promessa de melhorar a vida do trabalhador quando a realidade econômica das empresas escancara uma inevitável sequela. Engessar e encarecer a contratação de trabalho com a imposição desse novo regime vai impactar a economia e a conta virá em pouco tempo para todos e virá forte. Estão vendendo agora uma falsa vantagem para entregar depois uma vida cara e bem mais difícil. Este voto que querem conquistar com mentiras pode eleger uma tragédia na vida real do eleitor. É uma armadilha mal disfarçada e perigosa que atinge todo o país. Esta é a opinião do Grupo Bandeirantes de Comunicação.
0: Assim a gente encerra mais um bloco. Hora do intervalo. Daqui a pouco mais destaques. 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Até já.
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0: pedido de vista, Tribunal Superior Eleitoral adia a decisão sobre suspensão de pesquisa que apontou queda de Flávio Bolsonaro.
1: Sem acordo de delação, o ex-banqueiro Daniel Porcaro pode ir para a cela comum na Papuda. Diretor-geral da Polícia Federal manda aviso duro e diz que não vai barganhar com o investigado. E você vai ver também.
2: Associações comerciais criticam proposta que acaba com a escala 6x1 e defendem o trabalho flexível como alternativa.
0: Ex-chefe de polícia e estagiário do Ministério Público são presos no interior de São Paulo acusados de relação com facção.
2: Estados Unidos bombardeiam o Irã após helicóptero militar ser abatido no Oriente Médio.
0: Depois de aprender português, técnico Carlo Ancelotti se rende ao pão de queijo e outras delícias do Brasil.
2: Já em campo, a escalação para a estreia contra Marrocos ainda é mistério.
0: Aos 107 anos, influencer revela rotina de exercícios e muita disposição nas redes sociais. Treino, movimento o corpo e a mente. 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
1: Boa noite. Noite de tensão em Paraisópolis, na zona sul de São Paulo. Nesse momento, uma grande operação da Polícia Militar na comunidade. Você acompanha imagens que foram feitas há poucos momentos. Houve troca de tiros por lá, uma grande mobilização da polícia. E essa troca de tiros que envolveu não só esse momento que você vê, mas uma grande ação também do batalhão de choque da Polícia Militar. Vamos ouvir, ó. Bombas de efeito moral foram usadas. Esse é o momento da chegada do batalhão de choque. Várias barricadas foram colocadas pelos criminosos para impedir a chegada da polícia. Diante dessa troca de tiros, há informação de feridos. Também temos imagens dessa ação e a mobilização dos policiais para socorrer pessoas que teriam ficado feridas. Há informação, inclusive, de que um ônibus teria sido atingido por esses disparos. O helicóptero Águia da Polícia Militar também foi acionado, sobrevoando essa região. Esse é o momento dessa mobilização policial. Ainda não há informações exatamente sobre o número de pessoas que ficaram feridas, sobre quem são, se teriam ou não envolvimento com os crimes nessa região, mas fato é que operações estão sendo realizadas desde o último fim de semana, quando um policial militar acabou baleado depois de uma tentativa de assalto na região do Real Parque, bem próximo a uma das entradas da comunidade de Paraisópolis. A situação é ainda muito tensa no local. Moradores relatam que há barulho de sirenes, também uma chegada e saída a todo instante de agentes da Polícia Militar. A gente segue, logicamente, acompanhando todas as atualizações sobre esse caso por aqui no Jornal da Noite e atualizamos a você que nos acompanha.
0: Um ex-chefe da Polícia Civil de Campinas foi preso em uma operação no interior de São Paulo. Ele é suspeito de colaborar com um integrante do PCC que planejava o assassinato de um promotor de justiça.
3: As imagens de uma reunião numa barbearia são o centro da investigação. O homem de camiseta preta é o empresário José Ricardo Ramos, apontado pelo Ministério Público como operador financeiro do PCC. O outro homem na mesa é Maurício Aparecido de Oliveira, então chefe dos investigadores da divisão da Polícia Civil que combate o tráfico de drogas em Campinas, no interior de São Paulo. O encontro aconteceu em agosto do ano passado, uma semana antes de uma operação que desarticulou um plano para matar o promotor de justiça, Amaury Silveira Filho, coordenador do grupo que combate as ações do crime organizado na região. Na época, José Ricardo foi detido. Hoje, uma outra operação prendeu o policial civil Maurício Aparecido.
4: O Ministério Público tenta descobrir se na reunião o investigador Maurício Aparecido repassou informações sigilosas ao suspeito de ligação com o PCC ou se o encontro estava relacionado a outros crimes.
3: 10 mandados de busca e apreensão foram cumpridos na operação de hoje. Além do investigador, também foram presos um ex-policial civil e um ex-estagiário do Ministério Público. Gabriel Lira de Jesus é hoje bacharel em Direito.
4: Segundo as investigações, ele teria usado o acesso a sistemas do MP para identificar investigados com alto poder econômico e exigir dinheiro em troca de suposta proteção. A suspeita de que Gabriel tenha entrado no Ministério Público já com o objetivo de praticar crimes.
5: Coincidência ou não, esse estagiário ingressou no Ministério Público, numa das promotorias de justiça dessa comarca, exatamente no período em que se iniciou a especulação, a análise, a busca de informações sobre esse alvo que foi extorquido e era investigado e alvo de busca e de prisão do GAECO.
4: O esquema foi descoberto na operação em agosto do ano passado contra a lavagem de dinheiro do tráfico de drogas ligada ao PCC. No celular de um dos alvos detidos, os agentes encontraram uma mensagem apagada de 2 dias antes. Nela, o ex-estagiário pedia R$500 mil de propina para que o suspeito não fosse preso.
1: A Comissão de Constituição e Justiça da Câmara volta a discutir nesta quarta a proposta que prevê a redução da maioridade penal de 18 para 16 anos. A mudança deve atingir crimes graves como estupro, latrocínio, homicídio intencional e lesão corporal seguida de morte. E a pena passaria a ser cumprida em estabelecimento separado.
0: Mergulhadores se depararam com um predador raro nas águas do Mediterrâneo. Um tubarão branco adulto foi filmado durante a retirada de redes de pesca abandonadas em um naufrágio. O encontro histórico aconteceu na Itália, no Estreito da Sicília. Segundo os cientistas, o registro é extremamente incomum e valioso, já que a maioria das evidências da espécie na região vem apenas de animais mortos ou capturados. No Peru, continua a expectativa para o resultado do segundo turno das eleições para presidente. Com 96,5% das urnas apuradas, Roberto Sánchez, de esquerda, tem 50,1% dos votos válidos contra 49,8% de Keiko Fujimori, de direita. A Justiça Eleitoral peruana diz que não é possível declarar o vencedor. A apuração ainda pode demorar dias, porque há cerca de 400 mil votos sob contestação.
1: E a gente segue no noticiário internacional porque os Estados Unidos lançaram novos bombardeios contra o Irã depois da derrubada de um helicóptero militar americano no Estreito de Hormuz. A Guarda Revolucionária Islâmica reagiu atacando posições americanas no Oriente Médio.
6: De acordo com o presidente dos Estados Unidos, o helicóptero de ataque do exército americano, AH-64 Apache da Boeing, foi abatido por volta de 3h30 da manhã, perto da costa de Omã, enquanto patrulhava águas regionais. Os pilotos passaram 2 horas no mar e foram resgatados por um drone marítimo. Mais cedo, a jornalistas, Trump chegou a afirmar que um acordo com o Irã poderia ser fechado em 2 ou 3 dias e que o Estreito de Hormuz seria reaberto imediatamente. Mas, segundo a imprensa americana, essas declarações não são mais levadas a sério. Segundo um levantamento da rede CNN, desde o dia 23 de março, Donald Trump disse que estava perto ou muito perto de fechar um acordo com os iranianos, pelo menos 38 vezes.
0: Ignorando os apelos de Donald Trump, Israel voltou a bombardear o sul do Líbano, levando à fuga de moradores.
7: Na Avenida Beira-Mar, a coluna de fumaça sobe entre os prédios. A cidade litorânea de Tiro, a quarta maior do Líbano, voltou a ser atacada por forças israelenses.
8: Ainda tem fumaça saindo. É mais uma zona residencial que foi completamente destruída. Enquanto a gente caminha aqui, a gente encontra muitos pertences, objetos muito pessoais.
7: Um único míssil matou 8 pessoas, segundo autoridades locais. Milhares de moradores fugiram depois de Israel emitir uma ordem de remoção para toda a cidade. Outras cidades do sul libanês foram atingidas. Segundo o exército israelense, os alvos eram combatentes e instalações do grupo islâmico Hezbollah. Foi a primeira ação de Israel no Líbano desde os ataques diretos com o Irã no fim de semana, que violaram o cessar-fogo anunciado em abril.
1: O banqueiro Daniel Vorcaro pode ir para uma cela comum caso a nova proposta de delação seja rejeitada. Vamos então ao vivo a Brasília. Natália Pazzi tem mais detalhes. Boa noite, Natália.
9: Boa noite, Thaís. Investigadores da Polícia Federal se reuniram mais cedo com advogados de Daniel Vorcaro. Eles alertaram que a proposta de delação premiada é insuficiente e será rejeitada se não houver novas informações. A defesa afirma que há dados relevantes e aponta uma suposta má vontade dos delegados durante as negociações. A Procuradoria-Geral da República também tem sinalizado a possibilidade de rejeição. Procuradores alegam falta absoluta de novidades. Em entrevista à Band News FM, o diretor-geral da PF avisou que não há interesse em ficar barganhando com Vorcaro.
10: Que nós já formalmente indicamos à defesa do investigado de que a primeira versão apresentada não havia interesse para a Polícia Federal. Ou seja, um ponto final, não é ficar, como você disse, barganhando, olha, faz isso, faz aquilo, que eu aceito, que eu nego. Não, formalmente, fundamentadamente, um documento entregue à defesa, entregue ao ministro relator, dizendo que nós não temos interesse.
9: André Rodrigues ainda afirmou que a polícia não negociou nomes delatados com a defesa de Vorcaro.
10: Não houve listinha entregue, não houve sugestão de nomes para incluir ou para retirar. Houve análise do conteúdo nos estritos termos da legislação e um entendimento fundamentado também, está lá um despacho fundamentado da autoridade policial que conduz esse processo, com ali os argumentos suficientes para entender pela negativa da colaboração.
9: Se o acordo for novamente rejeitado, a PF vai reforçar o pedido para que Vorcaro saia da sala de Estado-Maior na superintendência da corporação e retorne ao complexo da Papuda, com chance de parar em uma cela comum. É com vocês.
0: Veja agora como foi o dia dos pré-candidatos à presidência da República.
2: O presidente Lula passou o dia no Palácio do Planalto, onde assinou um decreto sobre as regras para a segurança privada. Num ano em que o governo teve duras derrotas no Congresso, Lula aproveitou o evento para falar da relação com deputados e senadores.
11: Muitas vezes a gente critica a Câmara, critica o Senado, mas a gente sabe que muitas vezes também falta habilidade nossa de convencer as pessoas, falta habilidade nossa de conversar com as pessoas certas.
2: O PT divulgou uma carta aos evangélicos numa tentativa de diminuir a resistência desse eleitorado. O documento diz que os governos petistas sempre tiveram uma relação de respeito com as igrejas e que a religião não pode ser usada para dividir o povo brasileiro. Já o pré-candidato do PL, Flávio Bolsonaro, participou da 20ª edição da Bahia Farm Show, um evento que reúne produtores rurais e empresários do agro no interior do estado. O senador falou sobre a importância do agro na região e alfinetou o presidente Lula.
12: Aqui, o agro não produz apenas soja, milho e algodão. Produz esperança. E quando a gente vê a força do produtor rural, fica ainda mais claro que sim, o Brasil tem futuro. O que falta é um governo à altura da nossa gente. Enquanto o Lula taxa, a gente planta.
2: Num evento em São Paulo, Romeu Zema minimizou a declaração do aliado Matheus Simões. O governador de Minas e pré-candidato à reeleição disse que seria mais conveniente para a campanha dele que Zema não disputasse a presidência ou que fosse vice de Flávio Bolsonaro.
13: Quem acompanhou a fala toda sabe que isso é uma mera conjugação, uma mera ideia. O mundo perfeito sempre existe nas nossas cabeças e para mim o mundo perfeito seria ser candidato único também. Então isso para mim não afeta em nada, continuo dando o meu total apoio a ele.
2: O que está em jogo é a formação de palanques no estado. Se declarar apoio a Zema, Simões corre o risco de perder uma aliança com Flávio Bolsonaro na disputa estadual. O senador pode abraçar a candidatura de Cleitinho, que lidera as pesquisas. Já Ronaldo Caiado participou de um evento que reuniu líderes do agro em São Paulo. O pré-candidato do PSD desconversou sobre a possibilidade de uma união de candidaturas da direita numa chapa com Romeu Zema.
14: Esse assunto é um assunto que caminha até o dia da convenção. A população quer saber se nós vamos combater o crime e a corrupção. São as duas demandas que hoje chegam a quase 70% da demanda da população do Brasil.
1: O que esperar das novas pesquisas? Veja no comentário de Fernando Mitre.
15: Novas pesquisas estão chegando, como a Quest, nesta quarta-feira, depois de uma fase em que Lula cresceu e saiu da margem de erro, aumentando a diferença em relação a Flávio Bolsonaro. Como mostrou a pesquisa Atlas Intel, tirada do ar aí por uma estranha e preocupante decisão do ministro Nunes Marques. A coleta de dados da pesquisa Quest terminou na segunda-feira. Ela vai avaliar esse período de acontecimentos significativos, como o encontro de Flávio com Trump e a decisão americana de classificar o PCC e o Comando Vermelho como terrorismo contra a posição de Lula, além das novas taxações a produtos brasileiros e também do rastro das relações de Flávio Bolsonaro com Vorkaro. Vamos ver, são temas que devem marcar as pesquisas de agora, mas não há dúvida nenhuma de que continuarão presentes nas campanhas até o dia da eleição. Thaís, Felipe.
16: O Tribunal Superior Eleitoral adiou a análise sobre a suspensão da pesquisa, que mostrou queda de intenção de votos para Flávio Bolsonaro. Vamos voltar a Brasília, Natália Paz, e tem todas as informações, Natália.
9: Isso, Felipe. A ministra Estela Aranha pediu mais tempo para avaliar o caso antes de votar. O ministro relator Nunes Marques votou para manter a suspensão do levantamento. A pesquisa apontou queda de 5 pontos nas intenções de voto do pré-candidato à presidência, Flávio Bolsonaro. A decisão individual foi tomada por Nunes Marques e segue valendo até a retomada do julgamento, que não há prazo para acontecer. Ainda na sessão, os ministros destacaram o impacto desse caso para todas as campanhas. E foi indicado que será aberto um canal de diálogo com institutos de pesquisas para debater critérios para os levantamentos. Esse que foi suspenso aconteceu depois da divulgação do áudio em que Flávio cobrou dinheiro ao banqueiro Daniel Vorkaro para o filme sobre o ex-presidente Jair Bolsonaro. É com vocês.
17: O Tribunal de Contas da União julga nesta quarta-feira as contas do governo Lula em 2025, a tendência de que seja aprovado com ressalvas o parecer sobre todo o dinheiro que entra e sai dos cofres da União. Os ministros devem indicar a necessidade de ajuste fiscal e reequilíbrio, além de mais transparência do Executivo Federal.
16: Quase 3 mil entidades empresariais criticam a proposta que acaba com a escala 6x1 e defendem a PEC do trabalho flexível como alternativa.
17: Felipe, setores criticam a tentativa de impor uma regra única para profissões com necessidades tão diferentes.
18: O Ministério do Trabalho calcula que existam mais de 2.700 ocupações. Na subdivisão delas, o número de categorias pode superar a casa das 10 mil especificações. Até hoje, boa parte da economia funcionava com acordos coletivos que se ajustavam às necessidades de cada setor. Com a proposta de emenda constitucional que estabelece como deve ser a escala de trabalho, setores diferentes terão que seguir a mesma regra.
19: Propõe um único tamanho de sapato para o exército inteiro, né? Levando em conta a média ou algum número assim, mas isso não é possível, não funciona.
18: A forma como o assunto vem sendo tratado no Congresso preocupa o especialista em relações do trabalho.
19: Porque a Constituição, ela assegura aos trabalhadores a validade daquilo que é assinado, livremente e legalmente, não é? E isso é uma violação bastante séria. Está violando praticamente uma cláusula pétrea.
18: No final de maio, a Câmara aprovou em 2 turnos uma proposta de emenda à Constituição que estabelece uma jornada de trabalho de 40 horas semanais, em 5 dias, com 2 de descanso, sem redução salarial. A proposta pelo fim da escala 6x1 está em análise agora no Senado.
20: A redução da jornada pode beneficiar a economia, a sociedade, diminuir a rotatividade, reduzir os acidentes no trabalho, melhorar a saúde mental, estimular setores como cultura, lazer, turismo, enfim, numa linha de dar mais qualidade de vida a todo o nosso povo.
18: Nesta terça-feira, a Fiesp, a Federação das Indústrias de São Paulo, junto com outras 2.600 entidades empresariais, defendeu a aprovação de uma PEC que permita uma jornada flexível. Além do impacto direto nas relações de trabalho, a mudança na lei pode ocasionar aumento de custos em vários setores, inclusive aqueles que não são empresariais, como os condomínios, que têm na mão de obra a maior despesa.
16: Uma grande armadilha está sendo preparada contra o trabalhador por uma união de forças que junta posições contraditórias e até adversários, todas alimentadas por um ponto comum: enganar o eleitor com uma promessa falsa, traiçoeira e demagógica. Ao patrocinarem a redução da jornada de trabalho ou ao aderirem a essa ideia, sabem, porque é impossível não saber, que o resultado deste ataque às empresas se voltará contra o trabalhador e contra toda a sociedade. E logo ali na frente. Não há como escapar disso, como mostram os especialistas responsáveis e sérios, bem ao contrário de políticos pusilânimes e oportunistas que formam agora uma quase unanimidade covarde e destituída de qualquer resquício de vergonha ao desempenhar esse papel desonroso. Agem os de má fé e os oportunistas de ocasião juntos nessa manobra que quer arrancar votos baseada numa mistificação grosseira. A promessa de melhorar a vida do trabalhador, quando a realidade econômica das empresas escancara uma inevitável sequela. Engessar e encarecer a contratação de trabalho com a imposição deste novo regime vai impactar a economia e a conta virá em pouco tempo para todos e virá forte. Estão vendendo agora uma falsa vantagem para entregar depois uma vida cara e bem mais difícil. Este voto que querem conquistar com mentiras pode eleger uma tragédia na vida real do eleitor. É uma armadilha mal disfarçada e perigosa que atinge todo o país. Esta é a opinião do Grupo Bandeirantes de Comunicação.
17: E veja a seguir no Jornal da Noite. Polícia de São Paulo realiza agora uma grande operação na comunidade de Paraisópolis.
16: Escalação da seleção brasileira para a estreia contra o Marrocos ainda é mistério, mas Ibanhez ganha espaço.
17: E Fernandinho Fernandes ao vivo fala sobre o treino de hoje e a expectativa pela liberação de Neymar para jogar. Em instantes, por aqui no Jornal da Noite.
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0: Eu sou Cristiane Ramalho, direto de Berlim, na Alemanha, com as principais informações para a Band News TV, na velocidade da notícia.
1: Voltamos com o Jornal da Noite falando sobre a situação de tensão na região de Paraisópolis, na zona sul de São Paulo. Uma grande mobilização policial por lá. Acompanhe.
2: Acenderam o rojão.
3: Tá saindo.
2: Olha lá, foi.
1: Moradores relatam essa grande mobilização com apoio, inclusive, do batalhão de choque. Bombas de efeito moral são usadas, trocas de tiros registradas e barricadas foram colocadas para impedir essa movimentação policial. Moradores relatam ainda uma grande quantidade de sirenes e movimentação de helicópteros na região. A informação de um ônibus atingido por disparos. O SAMU segue no local para o atendimento de eventuais feridos, mas não há ainda uma confirmação de autoridades de mortos ou feridos. A operação no local acontece desde o início da noite, mas operações vêm acontecendo desde a última segunda-feira para tentar localizar um suspeito acusado de envolvimento numa tentativa de assalto que resultou em um policial baleado no último fim de semana no Real Parque, próximo à entrada da comunidade. O suspeito desse crime ainda é procurado e a situação ainda é tensa na região.
4: Vamos falar de outra situação tensa, que não se compara a isso, que é a seleção brasileira, que também vive dias tensos, porque tem uma substituição a ser feita e ninguém sabe ainda quem será o lateral direito. Boa noite, Fernandinho.
5: Boa noite. Boa noite a todos. A guerra não começou ainda. Começa a partir de quinta-feira a Copa do Mundo, mas era Gaza?
1: Não, aqui do ladinho. É Brasil mesmo.
5: Pois é. E o Ancelotti está nessa dúvida aí, como ele começa essa batalha, né, contra o Marrocos, porque a questão que fica, continuam aqueles 15 minutos, não dá para ninguém ver nada, se ele vai jogar com o meio campo mais fortalecido ou se ele vai jogar com um ataque mais solto. Acho que essa é a grande dúvida, independente de quem entra ou quem não entra, essa é a grande questão. Na lateral direita, Ibanez ou Danilo, são os dois jogadores que tem para a posição, mas aí
1: pra no meio,
5: para Paquetá, o Edson, eu preferiria jogar com o Ibanez, que pode ser o terceiro zagueiro, aí você fica num 3-5-2 ou um 3-3-4, alguma coisa do gênero.
4: Aí ele rasga o primeiro convocado, que é o Danilo, né? Rasga a coerência dele, porque é
5: fonte. Ah, mas, ô Felipe, a coerência, ela vai até o momento que a bola rola. Bom, ele começa a treinar.
4: Levou
5: tá
4: lá.
5: Tá vendo que não funciona, mas...
1: E cada adversário é um adversário,
5: sim,
1: né?
5: Sim, cada convocação sempre tem 10% que é do bolso do torcedor. Eu quero esse, eu quero aquele, não me importa o que digam. Eu acho que o que está mostrando o Ancelotti, essa troca do Wesley pelo Emerson, é essa situação. Não sei se o Brasil vai conseguir jogar com apenas dois na frente, com quatro mais à frente, dois na frente da zaga e quatro para fazer um monte de gol. Ele não tem essa certeza, isso está tirando o sono dele.
1: Neymar ainda 4-3-3. Só na evolução, no acompanhamento, pelo menos por enquanto, né?
5: O negócio do Neymar é não ter pressa. Não ter pressa, porque pode se perder todo esse tempo de trabalho se você errar na dose de carga, se você errar no tempo que você coloca ele em campo. Então vamos aguardar. Vai depender muito, porque esse grupo do Brasil é encardido, cara. Você der mole contra o primeiro jogo Marrocos, tem Escócia no final, não é facilidade, não.
4: 10 segundos, José Mourinho no Real Madrid.
5: O Real Madrid pagou 90 milhões de reais pro Benfica para liberar o cara. Estão com vontade de ter um... Não, só para liberar o cara. Fala salário e o que ele vai querer de jogador. Fica fácil, né?
4: Não.
1: Tudo isso?
5: Muito mais, já no Esporte Total. Muito obrigado, gente. Até já. Espero vocês.
1: E as regras do jogo global estão mudando, transformações que impactam economias, mercados e as relações entre os países.
6: E é de olho nesse momento que o Instituto Diálogos realizou em São Paulo um encontro com lideranças políticas, econômicas e diplomáticas. No centro do debate, o tema não poderia ser diferente. Geopolítica e geoeconomia. O Brasil diante de um mundo em transição. E o agronegócio brasileiro tem mais uma vez papel decisivo. A senadora e ex-ministra da Agricultura, Tereza Cristina, fundadora do Instituto, defendeu o diálogo diplomático para enfrentar as barreiras levantadas contra o Brasil.
7: É uma coisa que não sairá tão cedo da nossa pauta. Por quê? Porque houve uma mudança, né, estratégica no mundo de como se fazer comércio. Nós temos a China e os Estados Unidos. e a Europa e o Brasil, que tem, é um parceiro de todos eles. Como a gente atuar de maneira que possamos trazer proveito para o nosso país.
4: Veja a seguir no Jornal da Noite. Mega operação é montada no Japão para capturar um urso.
1: E aos 107 anos, influencer revela o segredo para manter o corpo e a mente ativos. E essa história de inspiração daqui a pouquinho aqui no Jornal da Noite.
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4: Mega operação para encontrar um urso no Japão. Policiais, veterinários e até helicópteros foram mobilizados para capturar o animal em uma cidade próxima a Tóquio. A operação começou no sábado, depois de moradores flagrarem o bicho mergulhando em um rio e até escalando cercas em quintais. Os ataques de ursos bateram recorde no Japão no ano passado.
5: Imagens impressionantes mostraram a aurora austral registrada diretamente do espaço. A astronauta da NASA, Jessica Meir, que está numa missão na Estação Espacial Internacional, compartilhou esse vídeo. Nas redes sociais, a tripulante se disse maravilhada com o fenômeno que dançou e serpenteou logo abaixo da nave. Diferente da aurora boreal do norte, a austral ocorre no hemisfério sul. Você já pensou em como quer estar? Ah, tu já, né? Quando passar dos 100 anos, Thaís?
4: Eu quero estar como a dona Zilda, uma influencer de 107 anos que mostra o segredo de tanta disposição. Sabe qual é? Manter a mente e também o corpo em movimento.
6: 107 anos, mais de um século de histórias, lembranças, mudanças. O que não muda para a dona Zilda é a disposição. Enquanto muitos adiam a atividade física, ela mantém a rotina de exercícios 3 vezes por semana. Ela acompanhou e atravessou mais de um século de transformações. Viveu 2 pandemias, acompanhou a passagem de 10 papas e ainda viu todas as Copas do Mundo. E hoje, com 107 anos, ela continua colecionando histórias e provando que a idade é apenas um detalhe.
7: Eu sou energia sagrada, eu sou feliz. Eu sou uma canção de amor.
6: Parte desse ânimo vem de uma parceria especial. O personal trainer é também o neto. Nicolas criou exercícios que estimulam ao mesmo tempo o corpo e a mente.
8: Pose, 3 mais 4.
7: 7.
8: O que, que rima com 7?
7: Pivete.
8: Isso!
9: Quando eu faço perguntas e rimas com a vovó, geralmente eu estou trabalhando a cognição, que está mais relacionada à autonomia. E quando a gente levanta da cadeira, eu estou trabalhando a força muscular.
6: A genética não explica tudo. Movimento, estímulo cognitivo, convivência social e hábitos saudáveis fazem a diferença.
7: Gosto de caminhar na grama, porque a grama dizem que é a melhor vitamina que existe no mundo. Sentir a beleza da vida.
4: O Jornal da Noite termina aqui. 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
5: Uma excelente quarta-feira para você.
4: Obrigada pela companhia. Tchau.

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6: Tribunal Superior Eleitoral suspende julgamento sobre a decisão individual do presidente da Corte, Nunes Marques, que determinou a retirada do conteúdo e a suspensão da divulgação de uma pesquisa realizada pela Atlas Intel. O candidato Roberto Sanches lidera a apuração das eleições presidenciais do Peru contra Keiko Fujimori. O político mantém diferença de 19 mil votos em reta final de contagem de cédulas. Federação de Futebol do Irã acusa os Estados Unidos de revogarem ingressos de torcedores iranianos. Até o momento, o governo americano e a FIFA não se manifestaram. Do colecionador com mais de 6 mil camisas ao torcedor comum. Para quem ama futebol, chegou o momento de trocar a camisa do time de coração pelos uniformes das seleções.
7: Elas carregam histórias, tradições e a paixão de milhões de torcedores ao redor do planeta.
8: A cada Copa do Mundo, elas ganham destaque dentro e também fora dos gramados.
7: Esses símbolos de orgulho nacional são objetos de desejo para fãs que já estão assim, ó, prontos para mais uma batalha.
9: Na verdade, eu vim comprar para minha filha, mas eu vou pegar uma para mim e uma para ela.
7: Elas também são orgulho para colecionadores que se desdobram para ter uma camisa dos países em competição. Este é o André. Há mais de duas décadas, ele compra e guarda com carinho camisas da Copa. Tem mais de 300. Gosta de todas.
8: Mas essa aqui, por ser a primeira da vida da seleção brasileira de 1994, é claro que ganha o coração do André. Por que você usou isso aqui?
10: Isso, usei. Foi minha primeira camisa. Tinha 6 anos quando eu ganhei ela. Ganhei da minha avó. Pra poder assistir a Copa, né? Foi minha primeira Copa em 1994. Então, essa daqui tem um carinho especial.
7: O Salomão é um dos maiores colecionadores do Brasil. Ele reúne um acervo com cerca de 6 mil camisas, incluindo 700 da seleção brasileira. Raridades autografadas por ídolos como Zico e Pelé.
11: Essa aqui é uma camisa curiosa, né? E ela é assinada, pô, olha essa geração dos anos 90. Ronaldo, Romário, Bebeto. Era um timaço, né?
7: Numa eleição dos uniformes mais bonitos da Copa, o Brasil ficou na segunda posição, atrás de Gana. Mas beleza é um critério que sempre abre espaço para debate. Melhor drible, melhor gol, a camisa mais bonita. O João Victor está com a dele posando para fotos que ele vai guardar para a vida.
12: Cara, eu gostei bastante da gola, desses detalhes aqui do lado. Achei muito, muito bonita essa camisa.
7: O Wagner destaca as mudanças nos escudos das camisas.
13: Essa aqui é de 2004 e essa aqui é de 2025. Então aqui você tem muito mais desenho, plantas.
7: Mas para muita gente, o Brasil é sempre número um.
14: Você não vai tirar essa camisa mais?
15: Nunca, nunca. Só vou tirar quando acabar a Copa.
6: E a política migratória do governo Trump está afetando torcedores, seleções e até árbitros da Copa do Mundo. A reportagem é do Eduardo Barão.
16: Desde que voltou à Casa Branca há um ano e meio, Donald Trump pôs em prática uma rígida política migratória. Nas ruas, a caçada aos imigrantes ilegais virou rotina. No gabinete, restrições totais ou parciais a cidadãos de 40 países foram colocadas em pé por meio de decretos. Essa montanha de vetos afeta diretamente a Copa do Mundo. A Federação de Futebol do Irã acusou os Estados Unidos de anularem a cota de ingressos para torcedores do país. E esse não é o único obstáculo na frente do Irã. A seleção treina em Tijuana, no México, por causa da demora na emissão de vistos aos jogadores, concedidos somente na última sexta-feira. O governo americano confirmou que a delegação do Irã poderá entrar no país na véspera dos jogos, e não apenas no mesmo dia das partidas, como informado anteriormente. O policiamento está reforçado aqui nos Estados Unidos, mas os agentes do ICE, a Agência de Imigração, não farão batidas atrás de imigrantes ilegais durante a Copa. Ainda assim, o governo fecha o cerco a profissionais de países tratados como ameaça à segurança. O caso mais emblemático é de Omar Artan. O árbitro da Somália foi impedido de entrar nos Estados Unidos, mesmo estando na lista dos 52 juízes escolhidos pela FIFA para atuar nos jogos. Numa entrevista ao jornal The New York Times, Artan, eleito o melhor árbitro africano de 2025, disse que teve o sonho de apitar a Copa interrompido por causa de preconceito com seu país. Outras seleções foram alvo de revistas rigorosas. Jogadores do Senegal foram abordados ainda na pista do aeroporto de Houston. A delegação do Uzbequistão teve bagagens inspecionadas por cães farejadores na frente do hotel em Nova York. O clima nada amistoso nos Estados Unidos contrasta com a recepção calorosa no México. Uma banda de mariachis recebeu a seleção da Espanha antes de um amistoso contra o Peru.
6: E falando em México, palco da abertura da Copa, o Estádio Azteca consagrou duas lendas do futebol. Foi lá onde Pelé e o Brasil conquistaram o Tri Mundial e onde a Argentina de Maradona venceu em 86. Direto da Cidade do México, o repórter Júlio Gomes mostra pra gente.
17: O cartaz no metrô está lá, em formato de lembrete. Foi na Cidade do México que Pelé virou o rei. Os mexicanos batem no peito com razão. Pelé em 1970. Maradona em 1986. Os dois maiores jogadores da história tiveram a consagração máxima aqui, no Estádio Azteca. Nesta exposição, torcedores encararam filas enormes para tirar uma foto rapidinha com o troféu, o mais desejado do planeta. Foram mais de 15 mil cliques em 4 dias. O troféu FIFA foi levantado por Maradona, mas não por Pelé, já que em 1970, o Brasil ergueu a taça Jules Rimet. A exposição relembra as duas Copas e os dois gênios. Um novo capítulo da história do futebol aqui no México será escrito a partir da abertura da Copa na próxima quinta-feira. E a presidente do país, Cláudia Sheinbaum, talvez com medo da reação do público, anunciou que não estará presente no Estádio Azteca. Mas a presidente garante que haverá paz nas ruas, em meio a protestos de professores e servidores públicos. As aulas foram suspensas e setores não essenciais deverão adotar trabalho remoto na quinta-feira. Dentro do estádio que consagrou Pelé está quase tudo pronto. Antes da partida entre México e África do Sul, a expectativa é que a FIFA faça uma homenagem justamente às duas lendas do futebol, Pelé e Maradona, e também um tributo à seleção tricampeã de 70. Astro daquele esquadrão, Rivelino vai representar o time na cerimônia.
6: documentos mostram que a SEDAI, a empresa de saneamento do Rio de Janeiro, fez investimentos milionários no Digimais, banco do bispo Edir Macedo, mesmo diante de alertas de prejuízos com a operação.
18: Foram cerca de 90 milhões de reais em aplicações no Digimais no ano passado. A primeira, de 50 milhões de reais, foi em junho. A SEDAI só poderia resgatar os recursos em 180 dias. Em agosto, a estatal voltou a investir no banco, mais 40 milhões de reais, com prazo para resgate ainda maior, um ano. Desde então, a situação do Digimais se agravou. Mesmo assim, no início deste ano, membros da diretoria da SEDAI continuaram recomendando investimentos no banco de Edir Macedo. As operações foram autorizadas pelo então diretor financeiro, Antônio Carlos dos Santos. Ele era chefe de gabinete do então governador Cláudio Castro e foi indicado ao cargo na SEDAI pelo próprio Castro. Os aportes só foram possíveis graças a uma mudança na política de investimentos da companhia em 2023. Que flexibilizou critérios de risco. Foi essa alteração que também abriu caminho para o investimento de mais de 200 milhões de reais no Master, valor agora considerado perdido. Documentos mostram que em março deste ano restavam cerca de 40 milhões de reais da SEDAI investidos no Digimais. No mesmo mês, a agência de avaliação de riscos Fitch Rating enquadrou o Digimais no grau especulativo. Dois meses depois, foi a Moody's que rebaixou a nota da instituição, considerando o risco de calote. A Polícia Federal investiga o banco de Edir Macedo sob a suspeita de fraudes contábeis. A atual gestão da Companhia Estadual de Águas e Esgotos do Rio afirmou que as aplicações no Digimais vencem no dia 24 de junho e não serão renovadas. Segundo a SEDAI, o valor é coberto pelo Fundo Garantidor de Crédito e será realocado em instituições mais sólidas. No mês passado, a SEDAI mudou a política de aplicações financeiras para reduzir riscos e informou que já conseguiu recuperar 50 milhões de reais. Em nota, Antônio Carlos dos Santos diz que os investimentos no Digimais obedeceram todos os ritos internos, resultaram em elevada rentabilidade e nunca houve qualquer prejuízo para a SEDAI. Não conseguimos contato com o Digimais. Pedimos explicações ao governador Cláudio Castro, mas não tivemos resposta.
6: Quase 3 mil entidades empresariais criticam a proposta que acaba com a escala 6x1 e defendem a PEC do trabalho flexível como alternativa. Setores criticam a tentativa de impor uma regra única para profissões com necessidades tão diferentes.
19: O Ministério do Trabalho calcula que existam mais de 2.700 ocupações. Na subdivisão delas, o número de categorias pode superar a casa das 10 mil especificações. Até hoje, boa parte da economia funcionava com acordos coletivos que se ajustavam às necessidades de cada setor. Com a proposta de emenda constitucional que estabelece como deve ser a escala de trabalho, setores diferentes terão que seguir a mesma regra.
20: Propõe um único tamanho de sapato para o exército inteiro, né? Levando em conta a média ou algum número assim, mas isso não é possível, não funciona.
19: A forma como o assunto vem sendo tratado no Congresso preocupa o especialista em relações do trabalho.
20: Porque a Constituição, ela assegura aos trabalhadores a validade daquilo que é assinado. Livremente e legalmente, não é? E isso é uma violação bastante séria. Está violando praticamente uma cláusula pétrea.
19: No final de maio, a Câmara aprovou em dois turnos uma proposta de emenda à Constituição que estabelece uma jornada de trabalho de 40 horas semanais, em 5 dias, com 2 de descanso, sem redução salarial. A proposta pelo fim da escala 6x1 está em análise agora no Senado.
21: A redução da jornada pode beneficiar a economia, a sociedade, diminuir a rotatividade, reduzir os acidentes no trabalho, melhorar a saúde mental, estimular setores como cultura, lazer, turismo, enfim, numa linha de dar mais qualidade de vida a todo o nosso povo.
19: Nesta terça-feira, a Fiesp, a Federação das Indústrias de São Paulo, junto com outras 2.600 entidades empresariais, defendeu a aprovação de uma PEC que permita uma jornada flexível. Além do impacto direto nas relações de trabalho, a mudança na lei pode ocasionar aumento de custos em vários setores, inclusive aqueles que não são empresariais, como os condomínios, que têm na mão de obra a maior despesa.
1: Uma grande armadilha está sendo preparada contra o trabalhador por uma união de forças que junta posições contrárias e até adversários, todas alimentadas por um ponto comum: enganar o eleitor com uma promessa falsa, traiçoeira e demagógica. Ao patrocinarem a redução da jornada de trabalho ou ao aderirem a essa ideia, sabem, porque é impossível não saber, que o resultado deste ataque às empresas se voltará contra o trabalhador e contra toda a sociedade. E logo ali na frente. Não há como escapar disso, como mostram os especialistas responsáveis e sérios, bem ao contrário de políticos pusilânimes, oportunistas, que formam agora uma quase unanimidade covarde e destituída de qualquer resquício de vergonha ao desempenhar esse papel desonroso. Agem os de má fé e os oportunistas de ocasião juntos nessa manobra que quer arrancar votos, baseada numa mistificação grosseira: a promessa de melhorar a vida do trabalhador, quando a realidade econômica das empresas escancara uma inevitável sequela. Engessar e encarecer a contratação de trabalho com a imposição desse novo regime vai impactar a economia e a conta virá, e em pouco tempo, para todos, e virá forte. Estão vendendo agora uma falsa vantagem para entregar depois uma vida cara e bem mais difícil. Este voto que querem conquistar com mentiras pode eleger uma tragédia na vida real do eleitor. É uma armadilha mal disfarçada e perigosa que atinge todo o país. Esta é a opinião do Grupo Bandeirantes de Comunicação.
6: Daqui a pouco mais destaques. 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Até já.

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0: Olá, seja bem-vinda, bem-vindo você também ao nosso jornal Terra Viva. É muito bom recebê-las, recebê-los, porque a partir de agora acompanhamos juntos os principais destaques do agronegócio do Brasil e de todo mundo.
1: Comércio internacional em foco. Governo brasileiro negocia com a União Europeia acesso da carne bovina ao bloco. Enquanto isso, importações europeias de suco de laranja brasileiro recuam. Setor aponta cenário como um dos principais desafios para a safra. Indústria brasileira de pescados busca reverter tarifa de 25% anunciada pelos Estados Unidos. Em Brasília, Ministério da Fazenda remaneja recursos do crédito rural. Medida altera limites e condições de programas de financiamento ao setor agropecuário. Bahia Farm Show. Evento movimenta negócios e apresenta inovações para produtores das regiões Norte e Nordeste.
0: E você vai ver ainda todos os detalhes da Mega Leite 2026. A feira tem quebra de recordes, inovações e contribuições importantes para o setor. Essas e outras notícias a partir de agora no Jornal Terra Viva. Olha, iniciamos o nosso JTV de hoje repercutindo o importante trabalho do governo, que junto com o setor privado estão trabalhando aí para comprovar que o Brasil segue protocolos sanitários rígidos para tentar reverter o veto da União Europeia à importação de carnes e outros produtos do país. O ministro das Relações Exteriores, Mauro Vieira, se reuniu com o comissário de comércio da União Europeia para buscar uma solução para esse impasse. O veto foi formalizado com a justificativa de que o Brasil não atende às regras do bloco sobre medicamentos usados para combater bactérias, vírus e parasitas na pecuária. A Comissão Europeia alega que o país não apresentou documentação suficiente para comprovar o cumprimento das exigências sanitárias sobre o uso das substâncias. A decisão ocorre logo após o início do acordo comercial entre Mercosul e União Europeia. Com isso, a partir de 3 de setembro, o Brasil fica impedido de exportar carne para o bloco, destino de menos de 4% das nossas exportações de carne bovina. A restrição pode gerar uma perda de quase 2 bilhões de dólares por ano. Na lista divulgada em 2024, o Brasil estava autorizado a exportar carne e derivados de boi, frango e cavalo. Agora, todos esses produtos foram retirados da relação. Outros países do Mercosul, como Argentina, Paraguai e Uruguai, continuam autorizados a exportar para o mercado europeu. A ABIEC, Associação Brasileira das Indústrias Exportadoras de Carnes, defendeu que a carne brasileira segue rígidos controles e atende a mais de 170 países. Olha, o Ricardo Santin, que é o presidente da Associação Brasileira de Proteína Animal, traz para a gente agora o ponto de vista do setor sobre a suspensão dessas exportações de carnes brasileiras para a União Europeia.
2: Nós já cumprimos os requisitos e não há qualquer violação ou problema sanitário com as carnes brasileiras. O que se discute agora é a garantia por parte do governo brasileiro que está fazendo uma fiscalização de maneira oficial, que possa verificar o não uso e garantir que não está sendo utilizado, o que a gente já faz no dia a dia. Esperamos que até 13 de setembro, o ministro André de Paula, o secretário Goulart, o secretário Rua, juntamente com o nosso embaixador Pedro Miguel, lá na Europa, possam levar os temas, as análises de risco, que vão mostrar que o Ministério está fiscalizando oficialmente todas essas produções de carne no Brasil, e também mostrar que nós não temos qualquer violação e cumprimos os requisitos europeus para que não haja quebra desse fluxo de comércio. Aliás, um comércio que representa, quando analisado, próximo de 1,8 bilhões de dólares. Muito importante para o nosso país.
0: Agora vamos para a indústria brasileira de pescados, que tenta barrar a tarifa de 25% dos Estados Unidos. O setor busca negociar com governos e participar de um programa de apoio que evita a perda de competitividade. O repórter Everton Fernandes, da Band Triângulo, conta pra gente.
3: A indústria brasileira de pescados está mobilizada para tentar evitar a aplicação de uma tarifa de 25% sobre os produtos exportados para os Estados Unidos. A medida foi anunciada pelo escritório do representante comercial dos Estados Unidos e ainda passará por consulta e audiência pública antes de uma decisão final. Segundo a Associação Brasileira das Indústrias de Pescados, a nova taxação pode comprometer os planos do setor, que projetava exportar cerca de 300 milhões de dólares ao mercado norte-americano em 2026. A entidade alerta que a tarifa reduziria a competitividade dos pescados brasileiros frente a concorrentes como México, Colômbia e países da América Central e também do Caribe. Além de participar das discussões promovidas pelo governo dos Estados Unidos, a Bipesca, né, também buscou apoio do governo federal brasileiro. Entre as reivindicações está a inclusão do setor no programa Brasil Soberano, criado para apoiar segmentos impactados por medidas comerciais americanas. A associação argumenta que os pescados brasileiros não competem diretamente com a produção norte-americana e atendem a uma demanda específica dos consumidores dos Estados Unidos. Enquanto as negociações avançam, o setor acompanha com preocupação os desdobramentos da medida, que pode afetar investimentos, produção e geração de emprego na cadeia do pescado.
0: Bem complicado. Olha, a demanda por suco de laranja deve ser o principal desafio a ser enfrentado na safra brasileira do ciclo 2026-27. É o que mostra pra gente o CPEA.
4: Ainda que a expectativa seja de menor produção no período, as exportações de suco devem continuar limitadas, principalmente para a Europa. De julho do ano passado a maio deste ano, o Brasil exportou pouco mais de 749 mil toneladas, volume 2,8% superior ao da temporada passada. Pesquisadores do Centro de Estudos Avançados em Economia Aplicada analisaram que a queda de 30% dos preços internacionais foi influenciada por dois fatores: o recuo nos embarques e, em paralelo, a retração de 27,6% na receita cambial. Os Estados Unidos assumiram o lugar da União Europeia como principal comprador do suco de laranja brasileiro. As vendas externas da safra 2025-2026 para o país norte-americano passaram de 39% para 44%. Na contramão, a participação do bloco europeu caiu de 51% para 47%. O CPEA afirma que para a safra 2026-2027, o mercado internacional vai depender da recuperação da demanda e do ambiente regulatório e tarifário dos Estados Unidos.
0: Silmar César Miller já conosco aqui, né, Silmar? E aí, o que que esses dados revelam sobre o cenário da laranja, hein? Boa noite.
5: Márcio Campos, muito boa noite. Boa noite aos amigos do canal Terra Viva. Márcio Campos, eu sou consumidor de suco de laranja, gosto muito, acho extremamente saudável, mas no mundo inteiro a situação está mudando bastante. Os americanos continuam grandes consumidores de suco de laranja no café da manhã, antes do café, é tradicional no breakfast americano, mas o fato é que também por lá a situação está mudando um pouquinho. Começou com quebras na produção da Flórida, que é importante produtor, foi um importante produtor de laranja para suco, e o Brasil ficou praticamente sozinho no mercado. Há vários ciclos de pragas lá e também a questão dos furacões acabaram liquidando com a produção de laranjas para suco na Flórida. Então o Brasil seguiu como praticamente o único grande fornecedor global. Só que com isso os preços também subiram no mercado, o Brasil também andou reduzindo a sua produção, tudo isso influenciou em aumento dos preços do suco de laranja e propiciou o surgimento de concorrentes. E suco de abacaxi, suco de uva, suco de vários tipos de frutas que concorrem com o suco de laranja do mercado. Então, acabou, na Europa, particularmente aqui, acabou ocorrendo aqui uma queda na demanda também por suco de laranja, e particularmente o suco de laranja do Brasil, que é praticamente o único grande fornecedor global, e um pouquinho ainda o México também fornece um pouco para o mercado americano. Então, isso está provocando aqui uma redução na produção brasileira. Nova safra está começando agora, na virada do semestre, safra nova com a produção menor, inclusive aqui no Brasil, e todo um problema de pragas atacando também, pragas e doenças atacando a produção brasileira. Tudo isso contribui para tornar os preços do suco laranja muito caros, consequentemente reduzindo ainda mais a demanda internacional pelo produto. É uma tendência que aparentemente tem a sua certa irreversibilidade, mas faz parte do jogo do comércio de commodities. Portanto, aí está uma situação aqui a ser enfrentada pela indústria brasileira e pelos produtores brasileiros de laranja para suco, que são concentrados especialmente aqui no estado de São Paulo e também no Triângulo Mineiro. É um desafio importante pela frente, como enfrentar essa situação aqui de retração do consumo e também a questão das doenças que afetam os laranjais aqui no Brasil, Márcio.
0: Ô, Silmário, como ficaram os mercados nessa terça?
5: Márcio, predominância de quedas, infelizmente, aqui para os mercados de maior interesse aqui dos nossos produtores. Na Bolsa de Chicago, a soja teve um recuo em torno de 0,2% nos vencimentos mais próximos, basicamente pressão do andamento favorável aqui da nova safra americana, quase 90% já semeados até o momento. Está tudo andando bem por lá, para o nosso principal concorrente. A China tem comprado pouco dos Estados Unidos, foi outro fator também que influenciou negativamente os preços na Bolsa de Chicago. Então, soja caiu 0,2%, milho também teve queda, 0,2%, trigo na contramão subiu um pouquinho, 0,3%. No mercado da Bolsa de Nova York, também é referência para nós aqui no Brasil, café arábica teve queda hoje, 0,6%, café robusto em Londres também caiu, nesse caso caiu mais, 1,2%, açúcar teve queda também, 0,3% na Bolsa de Nova York, algodão, um tombo de 3,9%, acompanhou o petróleo, também caiu bastante hoje dentro da perspectiva de paz no Oriente Médio, dos Estados Unidos e o Irã. O petróleo despencou 3 pontos percentuais. E o boi gordo no mercado futuro na B3 também teve queda hoje de 0,2%, o contrato de julho fechou a R$ 339,00. O mercado financeiro do dólar fechou praticamente estável hoje, R$ 5,17, enquanto o mercado de ações fechando o dia aqui com alta de 0,7% no índice Bovespa na B3 de São Paulo. Esse é o retrato dos principais mercados agrícolas e financeiros nesta terça-feira, meu caro Márcio.
0: Muito bem, Silmar. Obrigado. Até amanhã.
5: Uma boa noite. Até amanhã para você e toda a equipe aí, os nossos telespectadores. Obrigado.
0: Bom descanso, Silmar. Até mais. A seguir, os detalhes da 20ª edição da Bahia Farm Show, que apresenta tecnologia agrícola e negócios do norte e nordeste do país. E você vai ver também, o Ministério da Fazenda remaneja crédito rural e a medida altera linhas de crédito e limites de programas financeiros. É o que a gente traz em detalhes depois do intervalo. Até já.
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0: E segue a todo vapor em Luiz Eduardo Magalhães a 20ª edição da Bahia Farm Show, considerada aí a maior feira de tecnologia agrícola e negócios do norte e do nordeste do país. Dá uma olhada no tamanho dessa feira, hein? Na abertura, nós tivemos aí autoridades federais, estaduais, lideranças do agro e, claro, produtoras e produtores de várias regiões do Brasil.
9: A Bahia Farm Show chega à sua 20ª edição, consolidada como uma das principais vitrines do agronegócio brasileiro. Durante os próximos 6 dias, produtores, empresas, pesquisadores e investidores terão acesso às principais inovações em máquinas, equipamentos, insumos, agricultura digital e sustentabilidade. A expectativa é que aproximadamente 100 mil pessoas passem pelo complexo da feira em Luiz Eduardo Magalhães, reforçando a importância do Oeste Baiano como uma das maiores fronteiras agrícolas do país. A cerimônia de abertura, realizada pela manhã, contou com a presença de representantes dos governos federal, estadual e municipal, além de lideranças do setor produtivo.
10: Não estão liberados 14 bilhões de reais para financiamento de tratores, implementos agrícolas, roçadeiras, plantadeiras, colheitadeiras, enfim, tratores e também toda a parte de implementos. Um ano de carência, 5 anos para pagar, juros em torno de 9% ao ano. A segunda boa notícia é o Move Caminhões, Jerônimo. São 21,1 bilhões de crédito, 2 bilhões para ônibus, renovação de frota, e 19,1 bilhões para caminhões e implementos rodoviários.
9: A programação também marca a celebração dos 20 anos da feira, com homenagens a personalidades que contribuíram para a transformação do Cerrado Baiano em uma das regiões mais produtivas do país.
11: São 2 décadas de uma feira que cresceu junto com o desenvolvimento do agro baiano. A Bahia Farm Show se transformou em uma grande vitrine de tecnologia, conhecimento e oportunidade de negócios, e vai reunir até o próximo sábado produtores de várias regiões do Brasil e expositores do mundo inteiro para fortalecer ainda mais a nossa economia.
9: O clima entre expositores e produtores é de otimismo. Além do avanço tecnológico apresentado nos estandes, o setor chega à feira impulsionado pelos resultados recordes da última safra. A estimativa é que a edição de 2026 supera a edição anterior, que movimentou cerca de 11 bilhões de reais em negócios, confirmando o evento como um dos mais importantes do calendário nacional do agronegócio.
12: Então a gente está com expectativa de crescimento aqui em 10%, né, mais ou menos com relação ao ano passado, com foco este ano principalmente na irrigação. Então a região tem aumentado muito esse volume de áreas irrigadas e nós, com a parte de infraestrutura, então com carregadeira, com reta escavadeira e escavadeiras principalmente, estamos com grandes condições para atender o produtor rural, principalmente em infraestrutura, né?
0: Daqui a pouco a gente fala mais sobre a Bahia Farm Show. Agora, detalhes do Ministério da Fazenda, que remanejou valores do crédito rural da safra 2025-26. A medida amplia os montantes das linhas de crédito com maior demanda e reduz os limites de outros programas financeiros.
13: A redistribuição ocorre a menos de um mês do encerramento do Plano Safra 25-26. O governo ainda não informou os valores totais de financiamento auxiliados pelo Tesouro Nacional após as alterações. O valor original divulgado no lançamento do Plano Safra era de aproximadamente 157 bilhões de reais. A medida altera os limites equalizáveis de 10 instituições financeiras. Este foi o 8º remanejamento realizado desde julho de 2025, atendendo a pedido das próprias instituições e dos Ministérios do Desenvolvimento Agrário e da Agricultura. Em abril, após as mudanças já implementadas, o valor havia caído para 131 bilhões e 600 milhões de reais. Até o último reajuste, apenas metade dos recursos equalizados e reservados para empréstimos a médios e grandes produtores havia sido acessada. O aumento da inadimplência no setor fez com que a liberação dos financiamentos ficasse mais restritiva e seletiva nos últimos meses.
0: A seguir, mais informações direto do Oeste Baiano com a Bahia Farm Show. E você vai ver também, termina a Mega Leite 2026, mas com ótimos números. A feira tem quebra de recordes, inovações e contribuições importantes para o setor. É o que a gente mostra já já.

0: E vamos direto para Luiz Eduardo Magalhães, lá no Oeste Baiano, onde acontece a Bahia Farm Show. Meu colega Felipe Barcelos está por lá e traz mais detalhes para a gente. Felipe.
1: Segundo dia de Bahia Farm Show praticamente concluído, e o que a gente percebe quando anda aqui nas ruas do Parque de Exposições é que, de fato, essa feira promete ser histórica, muito movimento. A gente conversa aqui também com os expositores e com o pessoal aí das instituições financeiras, e eles já adiantam, ainda sem dar os números, mas eles já adiantam para mim que essa feira já movimentou em negócios mais recursos do que o registrado aí nas edições anteriores. A gente também, quando faz as visitações, percebe que essa feira está muito voltada aí para atender as demandas dos produtores aqui dessa região do Mato Piba, da região oeste da Bahia, produtores de algodão, por exemplo, que têm ganhado cada vez mais espaço aqui nas lavouras. E aí, esses expositores trazem aí diversas soluções. Existem aqui também momentos de capacitação, de diálogo com esses produtores, principalmente esses produtores aí que buscam, por exemplo, soluções para irrigação, que eles aplicam na lavoura. Uma pessoa mais gabaritada do que eu para falar sobre esses dois dias de evento e trazer um balanço também é o presidente da feira, Moisés Schmidt. Eu conversei com ele um pouco mais cedo. Ele falou sobre como a feira tem ganhado espaço ano a ano, como essa, de fato, é a maior feira, a maior edição das últimas edições. E aí, ele também falou um pouquinho aí sobre essas novidades que a feira está trazendo esse ano.
2: Há um grande trabalho feito pela própria associação de 9 anos atrás, inclusive com a Universidade de Viçosa, Universidade da UFOB, Universidade de Nebraska também, onde potencializa toda essa parte de irrigação aqui na nossa região, chegando a um potencial de até 1 milhão de áreas irrigadas, e hoje somos reconhecidos já por estar com 45 mil hectares de área irrigada aqui na região. Então, essa parte de infraestrutura e irrigação é muito forte nessa feira também, trazendo essa sustentabilidade que nós estamos buscando, ou seja, no mesmo hectare de área, nós chegamos a ter 3 safras anuais, potencializando essa agricultura e atendendo a toda essa demanda global por alimento sustentável.
0: Muito bom, a gente continua lá na Bahia Farm Show a semana inteira trazendo os detalhes para você. Olha, o Brasil tem hoje um dos sistemas de seguro rural mais frágeis entre os principais países produtores de alimentos do mundo. Enquanto países como Estados Unidos e Canadá contam com ampla cobertura e forte participação governamental nos programas de seguro agrícola, no Brasil, apenas uma pequena parte das lavouras está protegida contra as perdas climáticas. O cenário piorou nos últimos anos. Segundo dados da CNSEG, a área coberta por seguro rural caiu de 13,7 milhões de hectares em 2021 para cerca de 3 milhões e 200 mil hectares em 2025, uma redução superior a 75%. Entre os principais motivos estão os cortes nos recursos de subvenção federal, o aumento do custo das apólices e as dificuldades financeiras apresentadas pelos produtores. Para o setor, a baixa cobertura aumenta a exposição do agro brasileiro a secas, geadas, enchentes e outros eventos climáticos, justamente em um momento de maior instabilidade no campo. Vamos para a previsão do tempo. O meu colega Vitor Takau está chegando aí. Olá, Vitor.
3: Olá, muito boa noite a todos. Vamos ver como ficam, então, as condições de tempo esperadas para o Brasil nesta quarta-feira, dia 10 de junho. Quarta-feira com destaque para o aumento da chuva no centro-sul do Brasil. As pancadas de chuva ganham força devido à circulação de ventos em diferentes camadas da atmosfera e as pancadas ocorrem nos estados do sul, sudeste e também em pontos do centro-oeste. Essa chuva continua também nos estados do norte, os temporais não dão trégua e seguem espalhados pelos estados do Amazonas, Acre, Roraima, Pará e Amapá. E a chuva também continua presente em grande parte da região nordeste. No entanto, grande parte do território brasileiro, especialmente o interior do país, continua sob a atuação de uma forte massa de ar seco, que mantém o tempo firme e o predomínio de sol durante o dia. Nosso mapa de risco para temporais destaque para o alerta mais severo em áreas de Mato Grosso do Sul, Paraná e até mesmo no interior de São Paulo. Subindo um pouco pelo mapa, os estados do Acre, Rondônia, Amazonas, Pará e também em Roraima seguem na rota dos temporais. Na região nordeste, embora as chuvas sigam tanto quanto mal distribuída, também pode cair pontualmente forte. O cenário é completamente oposto no interior brasileiro, onde o alerta ainda é para baixos índices de umidade relativa do ar, que devem atingir níveis críticos, principalmente durante as horas mais quentes. Ainda assim, durante a tarde, as temperaturas seguem divididas entre as capitais do país. Porto Alegre com máxima de 19, Curitiba com apenas 15 graus, na cidade de São Paulo faz até 22, 26 em Campo Grande, 31 em Cuiabá e 32 em Palmas. Para os próximos dias, o destaque é de fato essa chuva que acontece e se espalha cada vez mais pelos estados do centro-sul brasileiro. Cenário um tanto quanto atípico, isso porque nessa época do ano já temos uma redução significativa no regime de chuvas sobre essas áreas. E a tendência de que até pelo menos o fim de semana teremos condições para chuva volumosa entre os estados do sul, sudeste e centro-oeste.
0: Vamos para o Ceará agora, porque lá tem uma cidade chamada Milhã, que vem se destacando na produção de leite. Na última década, o município registrou um crescimento de mais de 1000% na produção. O Rafael Araújo vai contar essa história para a gente.
4: A cidade de Milhã fica a 227 quilômetros aqui da capital cearense, Fortaleza, representa apenas 3% da população de todo o estado do Ceará, mas tem um número muito positivo quando a gente fala da produção de leite, principalmente nessa última década. Os números mostraram que a cidade saiu, o município saiu de 3 milhões para 35 milhões de litros de leite produzido por ano. E esse é um número que ganha destaque, principalmente porque na região, a cidade de Milhã, como também outras cidades ali daquele local, né, daquela região, acabaram transformando o local em uma rota leiteira. Isso fez com que as atenções voltassem para aquele local e que também fossem feitos investimentos em tecnologia, em outros ambientes, para que se pudesse produzir ainda mais leite lá em Milhã. A informação que nós temos é que os dados são da pesquisa da Pecuária Municipal, do Instituto Brasileiro de Geografia e Estatística, o IBGE. E com isso, a cidade que produzia 3,18 milhões de litros de leite em 2015, encerrou o ano de 2024, que foi o último levantamento, com 35,66 milhões de litros. Segundo essa própria pesquisa, um aumento de mais de 1000% em relação ao que era feito na cidade há pouco mais de uma década atrás. E claro que tudo isso faz com que a cidade ganhe destaque, não só para a busca de novos investimentos, como também para que a expansão da indústria leiteira na região ela aumente. Além da cidade de Milhã, outras cidades também ganham destaque ali na região, que é Mombaça, Jucais, Quixelô, Iguatu, Acopiara e outros municípios também, viu, Pedro? Tudo isso porque o Ceará tem se destacado não só na indústria, em outros setores, como também na agropecuária, na pecuária leiteira e, claro, tudo que envolve o nosso movimento, né, tudo que envolve aqui o desenvolvimento do estado. Um número positivo que chama bastante atenção e claro que a gente celebra buscando ainda mais investimentos, novas tecnologias e ainda mais produção para que o estado sempre se mantenha em destaque.
0: Olha, ainda nessa área, eu quero dizer para você que foi um sucesso a 21ª edição da Mega Leite, a maior feira da pecuária leiteira da América Latina, que reuniu aí aproximadamente 100 mil visitantes e mais de 400 mil animais durante 4 dias de evento. A minha colega Renata Afonso esteve por lá durante esse tempo todo e traz para a gente um balanço dessa grande festa.
5: Com o slogan "Aqui tem leite", a organização da feira queria mostrar para o público urbano de onde vem o leite e tudo o que se faz com ele. E é importante que se comece cedo. Por isso, as excursões escolares eram bem-vindas.
6: Conhecer, né, as criações, né, a área rural, participar, né? Porque fica só em bairro, cidade, né? Carro, movimento e não tem esse contato, né? Com a natureza, com os animais. Isso é muito importante.
7: Eu vi a vaca.
5: Você gostou?
7: Sim. Por que você gostou? É porque eu nunca vi.
5: O que você achou da vaca?
7: Achei bonito.
5: Durante a Mega Leite 2026, foram lançados dois projetos que podem trazer contribuições importantes para o setor. Girolando Jovem, já que a sucessão tem que ser planejada para evitar conflitos. E Girolando Mulher, porque a presença feminina no campo só cresce.
8: O projeto vem para incentivar, fazer um movimento com a participação intensa das mulheres no agronegócio, na pecuária leiteira. Cada dia que passa, as mulheres estão tendo mais presença dentro da pecuária leiteira, seja como profissional direta, como produtora rural, zootecnistas, agrônomos, veterinárias, gestoras das fazendas. Então, a cada dia que passa, a presença das mulheres tem aumentado no campo, né, do campo à porteira. Então, a gente tem que, cada dia que passa, incentivar esse empreendedorismo, incentivar essa mulher dentro da pecuária leiteira, de toda a cadeia.
5: Demonstrações do avanço da genética na pecuária leiteira vieram com força nesta edição. No torneio leiteiro, com recordes de ordenhas, e na pista de julgamento, com disputas acirradas. Nas capas dos sumários, as tendências do setor.
9: É, a feira é um grande momento de a gente mostrar o que faz dentro da fazenda, mostrar as inovações, mostrar a qualidade, a eficiência do produtor, mas reunir também as famílias, os jovens, as mulheres, valorizando todos, porque o agro é essencialmente familiar. Antigamente se fazia o seguinte, o filho, a gente trabalhava no campo para o filho poder estudar na cidade e não voltava. Hoje os filhos retornam, os filhos conseguem estudar no campo também, e as fazendas avançam, e a gente está trabalhando muito pela perenidade da pecuária leiteira.
5: Produtor em Caldas, Minas Gerais, João Carlos participou pela quarta vez da Mega Leite, atrás de conhecimento. Ele dobrou a produção de leite com o uso da inseminação artificial.
10: Como a terra da gente, pequenos produtores, é pequena, a gente tem que aumentar a produção com a mesma quantidade de animais. Então, aquela vaca de 10 litros de leite, né, tem que fazer ela produzir mais. As filhas produzem 20 litros e, consequentemente, querendo que as netas produzam 30 litros. Para ter a mesma quantidade de animais com a produção maior.
5: Sua renda melhorou?
10: Melhorou muito.
0: Sensacional. Tem festa, tem relacionamento. O que mais? Tem negócios, tem diversão, entretenimento, tem troca, né, de informações. Essa é a Mega Leite. Parabéns mais uma vez por esse mega evento, pela Mega Leite 2026. Bom descanso para quem vai descansar, bom trabalho para quem chega aí com a nossa lida noturna na madrugada, e o meu convite para você continuar conosco aqui no Grupo Bandeirantes.

0: Olá, no Capital Mercado desta semana, eu recebo o Fernando Bosco, ele é CEO da Privalha Brasil, gigante do e-commerce de moda, e nós vamos falar sobre inovação, crescimento e o futuro do varejo online de moda. Tudo bom, Fernando? Obrigado por ter vindo.
1: Tudo bem, Sabino. Prazer é meu. Vai ser gostoso fazer um bate-papo aqui com você sobre mercado, sobre a Privalha, sobre futuro e e-commerce.
0: Como é que tem?

0: um serviço que é relevante para as marcas e um produto e um serviço que é relevante também para os consumidores finais. E eu diria complementar até ao que essas outras plataformas, sejam as brasileiras, as estrangeiras, oferecem para o público brasileiro.
1: Qual é o grande segredo para concorrer com as chinesas?
0: É ter clareza de posicionamento e ser fiel a esse posicionamento. É não entrar na arena dos outros. Nós sempre fomos uma plataforma apaixonada e orientada por marcas. Nós sempre buscamos resolver um problema das marcas, ao mesmo tempo levar as melhores marcas do mercado brasileiro aos consumidores. Então, a gente sendo fiel a esse modelo e sendo fiel às marcas e fiel também à proposta de valor que a gente oferece para os consumidores, a gente consegue competir com os chineses, por exemplo, que entregam uma outra proposta de valor muito mais relacionado a produtos de atributo técnico, muito mais do que marcas em si de produtos.
1: Como é que é essa negociação com as marcas para vocês poderem disponibilizá-las no Privalha?
0: Eu vou aproveitar seu gancho para falar um pouco do nosso modelo e como a gente surgiu. A Privalha surgiu há 18 anos no Brasil, basicamente para resolver um problema bastante recorrente e característico das marcas de moda, que é como que elas fazem para vender de uma forma eficaz as sobras de estoque de coleções. Uma marca tem entre 3-4 coleções diferentes por ano. Cada coleção imagina um número enorme de itens diferentes e cada item com uma grade diferente, pequeno, médio, grande, extra grande, etc. Isso faz com que sempre sobre alguma coisa. Entre 15% e 20% de tudo que é produzido na indústria de moda sobra. E é natural desse modelo de negócio, dessa indústria, essa sobra. E o grande dilema das marcas é legal. Sobrou estoque das minhas coleções anteriores e eu preciso vender essas coleções. Só que se eu tentar vender essas coleções na minha própria loja ou no meu próprio e-commerce, eu vou acostumar o meu público a comprar as coleções passadas com desconto e não os produtos de lançamento que eu quero promover. E a gente surgiu justamente como uma alternativa eficaz para que essas marcas pudessem vender as coleções passadas de uma forma rápida, de uma forma fechada para um público específico e com isso elas conseguirem girar o seu estoque e focar em suas lojas e seu próprio e-commerce na venda de produtos de coleção. A gente surgiu dessa forma e a gente foi criando inclusive um ciclo virtuoso, porque quanto mais marcas a gente conseguia convencer a trabalhar com a Privalha, mais gente organicamente entrava na nossa plataforma na busca dessas ofertas, dessas oportunidades, e quanto mais gente entrando na plataforma, mais interessante era para as marcas trabalharem com a gente. Porque um ponto fundamental das marcas é conseguir vender o estoque de forma rápida. E a gente consegue na Privalha, porque a gente tem um volume muito grande de acessos e de tráfego, a gente consegue vender em 7 dias, o que uma marca levaria talvez 7 meses, 8 meses para vender. A gente, nesse ciclo virtuoso, trouxe uma audiência que hoje chega a 500 mil pessoas todos os dias acessando a nossa plataforma, 95% delas acessando pelo aplicativo da Privalha. Isso faz com que a gente seja muito eficaz para as marcas. As marcas entregam o estoque para a gente resolver o problema de coleções passadas, a gente resolve quase imediatamente, evitando assim que ela tenha que vender esse estoque com descontos muito grandes de coleções passadas na própria loja. E a gente evita também que o produto fique exposto, a gente chama no mar aberto, para muita gente ver, com desconto. Uma marca leva muito tempo e investe muito para estabelecer o posicionamento de preço. Então isso é muito precioso para as marcas. E a Privalha veio justamente para resolver esse problema. Resolvemos o estoque e mantemos o posicionamento de preço das marcas consistente com a proposta de valor delas. E foi legal, Sabina, porque a gente começou para resolver o problema de marcas de moda. Só que a gente viu que outras categorias também tinham o mesmo problema. Então hoje a Privalha, além de moda, e a gente tem, eu diria, 95% de todas as principais marcas de moda do Brasil e internacionais, a gente também resolve e atende marcas de calçados, temos as melhores e maiores marcas da nossa plataforma, produtos infantis, acessórios, relógios, bijuteria, Eu diria que hoje, em todos os segmentos de lifestyle de uma pessoa, a gente consegue atender na plataforma da Privalia. Por quê?

0: porque a gente conseguiu encontrar uma forma de ajudar as marcas a resolverem um problema. Então é isso que nos traz esse diferencial tão grande, que nos coloca numa arena diferente de outras plataformas. O nosso principal cliente na Privalha é a marca. O consumidor final, ele é um habilitador para que eu resolva o problema da marca. E a gente é apaixonado em resolver o problema das marcas dessa forma.
1: Vocês começaram com capital estrangeiro, investimento estrangeiro e hoje estão nacionalizando, é isso?
0: É isso. A gente... Vou contar um pouco da nossa história.
1: Por favor.
0: A gente começou como parte de um grupo espanhol chamado Privalha. Esse grupo foi fundado em 2006, em Barcelona. Depois eles vieram em 2008 para o Brasil e eles tinham também operações na Itália e no México. Em 2016, esse grupo espanhol foi comprado por um grupo francês chamado Van Privé, que depois se transformou em VP. E a VP, além das operações da Privalha, tinham também outras operações na Europa e se tornaram, a VP se tornou o grande player do mercado de flash sale na Europa. Hoje eles têm, além do Brasil, outros 8 países. Só que desde a época da compra do Grupo Privalha, eles tinham um objetivo estratégico sempre de se concentrar na Europa. Eles trabalham muito bem o conceito de cross-border na Europa. Então imagina que marcas francesas são vendidas na Espanha, as espanholas na França, as italianas na França e na Espanha também. Então eles trabalham muito bem esse conceito. E o Brasil, apesar de sempre ser uma companhia superavitária, geradora de lucro, enviando dividendos para os franceses, o Brasil nunca foi uma operação sinérgica e estratégica para eles. Então, desde a compra em 2016, eles sempre viam como uma possibilidade, em algum momento, sair do Brasil para se concentrar na Europa. E, finalmente, a gente, buscando possibilidades e oportunidades, lembrando que os franceses não queriam sair de qualquer jeito do Brasil, porque o Brasil ainda era uma operação de crescimento importante, sustentável economicamente e administrativamente. Eles queriam sair, mas não a qualquer custo, né? Não a qualquer preço. Eis que no final do ano passado a gente encontrou um fundo que se chama Order VC, especializado em companhias brasileiras de varejo, conheceram com profundidade o negócio da Privalha e nós vimos juntos que nós tínhamos a oportunidade de iniciar um novo ciclo de crescimento em parceria, focados no Brasil, tendo o Brasil como principal plataforma de crescimento. Então a gente conseguiu efetivar a negociação da Privalha do Brasil e nós estamos ainda aguardando a finalização do processo. Acredito que nos próximos dias nós devemos ter novidade, mas nós conseguimos com isso nos concentrar no Brasil, dar a saída para a VP que ela queria para se concentrar na Europa e iniciar um novo capítulo na nossa história e, coincidentemente ou não, no ano que a gente completa 18 anos de idade, agora a gente
1: maioridade.
0: Vai para um novo ciclo de maioridade como adultos, empresa adulta no Brasil, com um novo parceiro para construir com a gente uma nova história.
1: Esses executivos passarão a ser sócios da empresa ou não?
0: O fundo, ele passa a ser controlador da companhia, mas nesse movimento, os executivos, os principais executivos da companhia que estavam tocando o negócio até então, passam a se tornar sócios também da companhia. Então, eu também me torno um acionista relevante da companhia, junto com a Order VC, junto com alguns executivos da empresa. Então, também é um novo capítulo do ponto de vista societário da companhia que nós estamos começando agora.
1: Quais são os grandes obstáculos ainda do e-commerce de moda no Brasil?
0: A gente vem numa evolução muito grande. O legal, eu tô na companhia há um pouco mais de 11 anos. E é muito interessante ver a evolução do e-commerce de moda. Eu converso com muitas marcas o tempo inteiro, né? Porque a gente está o tempo inteiro negociando com as marcas, os estoques e, como eu disse antes, né? Os nossos clientes são as marcas. E tinham muitas marcas que falavam para mim, olha, o e-commerce para mim não é relevante. Estrategicamente, eu não quero trabalhar com e-commerce, eu quero trabalhar só com varejo físico. Lá atrás, eu ouvia muito isso. A gente tinha, por exemplo, Sabino, 22 estúdios fotográficos e a gente produzia quase 100% de todas as imagens e informações que eu tinha no catálogo da Privalha, porque as marcas não produziam, elas não tinham e-commerce. Isso evoluiu muito. Eu diria que a pandemia foi um ponto de virada. Quem falava que o e-commerce não era importante, não fala mais. Não tem nenhuma marca hoje que não diz que o e-commerce é um dos fatores e dos vetores importantes de crescimento do negócio. Para todas elas, o e-commerce se tornou muito relevante. Hoje, 80% de todas as imagens já são produzidas pelas marcas, então eu recebo já isso pronto. Do ponto de vista de tamanho e grade, a gente tem muito mais assertividade, porque antes não tinha muito compromisso de assertividade do que era PMG, porque as marcas praticamente não vendiam no e-commerce. Hoje elas se preocupam muito com isso. E o consumidor também, né? Putz, quanta gente a gente conhecia que nunca tinha comprado no e-commerce antes da pandemia. Hoje eu não conheço quase ninguém que pelo menos não tenha feito uma compra no e-commerce. Então o e-commerce passou a se tornar parte do nosso dia a dia. Eu não acredito naquela história, olha, o e-commerce vai substituir 100% do varejo físico. Eu acredito que as coisas são complementares. E as pessoas também, não existe a pessoa que só compra no e-commerce e mais a pessoa que só compra no varejo físico. As pessoas hoje são multifacetadas, elas compram em algum momento no e-commerce, outra no varejo físico, mas acho que o mais importante é que elas hoje têm confiança de comprar no e-commerce. Não existe mais aquela desconfiança de, nossa, será que vai chegar? Vou colocar meu cartão de crédito aqui para essa loja. Acabou.
1: Será que essa peça é boa?
0: Será que essa peça é boa? Eu acho que isso é uma coisa também que ajuda muito na Privalha, que como a gente vende sempre marcas e marcas conhecidas, as pessoas têm muita confiança no que elas estão comprando e no que elas estão recebendo. Né? Então, eu acho que é uma evolução. Eu acho que a gente ainda tem um caminho grande, Sabino, de crescimento da participação do e-commerce sobre a receita do varejo. O Brasil é sim um dos maiores players do mundo. A gente está batendo 12% de representatividade
1: do mercado mundial?
0: Não, 12% no Brasil do comércio, que é vendido no comércio.
1: Entendo.
0: É via e-commerce. A gente tem países que têm muito mais do que isso. A China está batendo mais de 30%. Eu acho que a gente tem um caminho. Talvez a gente não chegue nos 30%, mas talvez a gente fique entre esses 12% que a gente tem e os 30% chineses. Então a gente tem bastante caminho ainda para crescer. A mobilidade no Brasil é algo também muito característico. Então, boa parte do consumo de internet é feito pelo celular no Brasil. As pessoas acessam a internet cada vez mais pelo celular, não mais pelo desktop. Então, tem uma coisa de democratização também do acesso, que é muito legal. E também, isso é muito positivo para a Privalha. A gente, desde o começo, apostou muito na questão do mobile, do acesso via telefone. Como eu disse, 95% de tudo que a gente vende e de todos os acessos são via mobile. Então, via telefone, a gente aposta muito nessa característica do brasileiro para crescer o negócio e também até por parte do nosso modelo de negócio. Como são campanhas de 7 dias, onde o estoque é limitado e acaba rápido, as pessoas precisam estar com a loja na mão 24 horas por dia, 7 dias por semana, para não perder uma oportunidade. Às vezes não dá tempo de correr para o desktop, de acessar a campanha, porque o estoque acaba. Então a gente gera esse FOMO também nas pessoas para acessarem todos os dias. Isso é um dos motivos também, Sabino, da nossa rentabilidade. A gente investe muito pouco em aquisição de clientes. Eu diria que 95% ou mais de todo o nosso tráfego é orgânico. As pessoas entram na plataforma porque todo dia elas sabem que vai ter uma novidade. Nisso a gente se assemelha muito a um canal de televisão. O nosso principal ativo é ter esse tráfego orgânico de pessoas que acessam todos os dias a plataforma e passam em média 13 minutos por sessão, enquanto a média de mercado no e-commerce gira em torno de 4 minutos. Então, qual que é o nosso desafio ao mesmo tempo? Ser capaz de gerar um conteúdo bom o suficiente para as pessoas quererem entrar todo dia e sentirem, nossa, ainda bem que eu entrei hoje, porque se eu não tivesse entrado eu ia perder uma oportunidade incrível.
1: Você falou em 12% do comércio já no e-commerce. Como é que esse mercado pode crescer e vai crescer de que forma?
0: Ele está crescendo. Todo ano ele cresce um pouquinho mais em termos de participação. Uma das formas é através de novas plataformas. Então, você me perguntou das chinesas. Eu não vejo eu vejo muito mais como uma oportunidade do que uma ameaça, pelo menos para a Privalha, porque o fato de ter mais ofertas e mais plataformas entregando mais produtos e a um bom serviço faz com que as pessoas queiram usar mais a internet. Faz com que as pessoas tenham mais conforto, tenham mais confiança e utilizar mais. Eu acho que se a gente estivesse batendo 30% do que gira no comércio, no e-commerce, e entrasse mais gente, eu ia ficar mais preocupado. Como a gente ainda está em 12, tem muito espaço para entrar mais gente, para entrar outras plataformas, para ter mais oferta de produto e serviço e para as pessoas se acostumarem cada vez mais em ver na internet um lugar seguro, um lugar bacana, um lugar para elas comprarem os produtos. Então eu acho, Sabino, que tem o amadurecimento das pessoas. À medida que as gerações vão mudando, naturalmente, o jovem que tinha até outro dia 8 anos de idade, que só vivia na internet, hoje passa a ser um consumidor ativo. Então, cada vez mais, a gente vai ter pessoas nativas da internet. Eu sou de uma geração que, na minha época, não tinha nem celular, quanto mais internet. As próximas gerações, elas nem imaginam o mundo sem internet. Elas nem imaginam o mundo sem e-commerce. Então, acho que, naturalmente, as pessoas vão vendo no e-commerce um lugar de compra. E eu acho que cabe a nós, plataformas, marcas e empresários, buscar formas complementares para que cada canal tenha um lugar na jornada do consumidor, que é um só. O consumidor que compra na internet é o mesmo que às vezes vai no shopping, às vezes que vai na loja.
1: É o mesmo?
0: É o mesmo. É o mesmo consumidor. O que é o nosso desafio é fazer com que cada canal seja complementar dentro da jornada. Tem gente que vai, por exemplo, na loja física e depois compra online. Tem gente que vai no online e depois compra na loja física. 60% das pessoas que compram na Privalha dizem que a partir de uma boa experiência que tiveram da marca na Privalha, passariam a comprar essa marca no varejo físico. Então a gente também é uma plataforma de experimentação. Tem muita gente, 65% das pessoas que compram uma marca na Privalha dizem que estão comprando aquela marca pela primeira vez. Então passa a ser uma experiência de experimentação da marca no online para depois elas irem para os canais offline das marcas. Então eu sempre digo, eu sou um canal complementar para as marcas. Eu não estou competindo pelo mesmo cliente, eu estou levando um cliente a mais para as marcas de moda, de lifestyle, das categorias que a gente opera.
1: Você falou do crescimento do mercado e como é que a Privalha, dentro disso, tem planos para crescer?
0: Então, a gente vem num crescimento muito consistente, a gente vem aí numa média de crescimento nos últimos 5 anos em torno de 10, 12% de crescimento do nosso negócio. E agora, acho que o que é grande, acho que é uma coisa que é bem legal dessa mudança de controle é uma perspectiva de longo prazo. Os franceses, eles tinham um objetivo estratégico de sair do Brasil no momento que fosse possível. Então, era difícil de pensar no longo prazo na relação com eles. Hoje, a gente tem um novo momento. Então, a gente vai poder pensar no longo prazo. A gente vê uma oportunidade, Sabino, muito grande de oferecer às marcas e aos consumidores novos serviços e novos segmentos de produto também. Então, a gente há 2 anos lançou, por exemplo, a nossa plataforma que a gente chama de Brands Place. Então, uma vez que a gente percebeu, Sabino, que o nosso grande ativo é ter um tráfego recorrente de 500 mil pessoas todos os dias entrando, a gente pensou assim, por que eu não ofereço mais coisas para as marcas, além de só resolver o problema de estoque de coleções passadas? E foi aí que a gente lançou a possibilidade das marcas colocarem lojas oficiais dentro da nossa plataforma. Então é como se o consumidor entrasse no outlet, subisse a escada rolante e tivesse uma outra seção no shopping onde ela possa encontrar produtos de lançamento, de coleção das marcas favoritas delas. Então hoje, em 2 anos, Sabina, a gente já tem mais de 250 lojas registradas na nossa plataforma, funcionando, e o Brands Place já representa mais de 12% de todo o nosso volume de vendas. Então nós descobrimos uma outra forma de ajudar as marcas a venderem mais, através do tráfego recorrente que a gente tem, e levar também um novo produto para as pessoas. A gente lançou também faz 1 ano e meio o segmento de travel. Então hoje a gente oferece também pacotes de viagem em parceria com agências para as pessoas poderem consumir na Privalha também. Com o mesmo conceito, imagina que um produto e uma vaga, um quarto de hotel, a hora que passa aquele dia, se ninguém preencheu, ele perdeu aquele quarto. Então, por que não a gente aproveitar alguém que está acessando a Privalha na busca de uma oportunidade, que nem estava imaginando viajar, de repente viu ali um resort a um preço super convidativo, falou, pô, por que não, vamos chamar a família para fazer um passeio, porque viu ali uma oportunidade na Privalha. E assim como essas, certamente a gente tem no nosso mapa, não vou aqui dar spoiler, várias outras possibilidades de levar novos produtos e serviços para esse mercado. Mas, de novo, desde que seja coerente com a nossa proposta de valor. A gente tem que ajudar a indústria, de um lado, para levar uma oportunidade para o consumidor. Se a gente encontrar uma forma de ser coerente nesse aspecto, a gente vai fazer e vai testar.
1: Esse mercado é um mercado que já nasceu na tecnologia, né? Como você dizia. Como é que a inteligência artificial está impactando? O que está acontecendo de novo?
0: Nossa, muito. Eu sou um super fã e sou super empolgado com o que está acontecendo na humanidade e para onde tudo isso pode nos levar e pode nos fazer avançar como sociedade. Na Privalha, a gente tem algumas frentes de trabalho com AI. A primeira coisa é partindo da gente. Eu, pessoalmente, sou um super curioso, procuro pesquisar, entender, testar, e cada diretor e cada pessoa na Privalha é incentivado a ser um curioso também. E a gente todo dia tem alguma coisa nova aparecendo, discutindo e alguma possibilidade. Mas de prático, o que a gente tem feito? Primeira coisa é no processo de produção de imagens. Boa parte já das imagens que vocês veem na plataforma da Privalha já são feitas via inteligência artificial. E é impressionante, é incrível a evolução. Se você pensasse há 6 meses, o nível das imagens características era infinitamente inferior ao que a gente está vendo hoje. A minha única certeza é que daqui 6 meses vai estar muito melhor. Então, esse processo passou a ser um processo muito mais rápido, muito mais prático. Hoje, eu tiro uma foto de um produto no cabide e o AI transforma esse produto num produto em alguém, usando em um lugar que você quiser que essa pessoa use. A mesma coisa a descrição. Antes, a gente tinha que ficar manualmente descrevendo as características do produto. Hoje você tira uma foto do produto, coloca o código do produto, a descrição fica pronta praticamente imediatamente. Nosso processo de atendimento a cliente também, a gente está usando a inteligência artificial do ponto de vista de conversacional. Então, quando hoje você acessa o nosso atendimento, não é via árvore de decisões, tipo, digite 1 para perguntar tal coisa, 2. Não, você conversa com o AI e o AI pega todo o seu histórico e dialoga com você e te dá uma solução. De novo, isso é um investimento. A gente está melhorando e aprimorando, ele vai aprendendo a cada dia, mas eu estou vendo claramente o momento em que o AI vai ser muito mais eficiente do ponto de vista de resposta, agilidade, do que o próprio humano fazia. Isso além de várias outras possibilidades de planejamento de vendas, de demanda, de estoque, de compras. É algo em transformação e evolução o tempo inteiro. Mas, assim, eu costumo provocar o meu time, Sabino, que a gente não tem o direito de não ser curioso e não buscar possibilidades e oportunidades em AI. A gente, por sorte, por competência, está numa posição aqui, na minha posição, na posição dos diretores, de tomar de decisão e de transformação da sociedade com AI. A gente não pode abrir mão dessa oportunidade que a gente tem. É agora fazer acontecer, olhar, ter curiosidade, ter ambição de transformar.
1: Fernando, muito obrigado pela sua entrevista hoje aqui no Capital Mercado.
0: Sabino, foi um prazer. Espero poder ter contribuído, inspirado de alguma forma. E conte comigo.
1: Nós conversamos com o Fernando Bosco, CEO da Privalha, hoje no Capital Mercado. O Capital Mercado volta na próxima semana. Até lá.

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1: Localizado a mais de 340 metros de altura, o Observatório Griffith oferece as melhores vistas da região de Los Angeles, nos Estados Unidos. Comece a sua visita explorando toda a parte externa. Não deixe de observar o famoso letreiro de Hollywood. Do lado de dentro, o visitante vai encontrar 6 exibições interessantes, divididas em diversas salas interativas. Neste espaço aqui, você vai fazer uma dieta em segundos. Essa balança mostra quanto você pesaria na Lua. No meu caso, 29 libras, ou mais ou menos 13 quilos. A entrada para o Observatório Griffith é gratuita. Com lindas paisagens e exibições interessantes, esse é um dos passeios preferidos dos turistas em Los Angeles.
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0: batuque. Dizem que essa palavra vem de longe, de tambores, rituais, instrumentos de trabalho, de um corpo que chama o outro. A gente começa a batucar e de repente não está mais só. É batuque na mesa, no copo, no corpo. Será que existe algo mais brasileiro que batucar, Juliana?
1: Opa, já me deu vontade de
0: É isso
1: começar
0: aí.
1: aqui. Quem vai responder são os nossos convidados. A gente tem a honra de receber hoje os integrantes, parte deles do grupo Barbatux, que é um grupo que ficou famoso por transformar o corpo em instrumento. A gente está aqui hoje com a Luciana Sestari e com o cofundador do grupo, o André Rossoy. Muito obrigada.
0: Muito
1: Você vê que eu já
0: obrigado.
1: me empolguei, né? Crente que eu já posso fazer barulho,
0: Ela
1: né?
0: já quer entrar pro grupo.
1: Começo, né?
2: Começa.
1: Luciana, quem é você?
3: Eu sou musicista, integrante do Barbatuques. Também sou professora de yoga há 2 anos. E venho nessa vida aí, levando esse legado da música corporal.
0: André Rossoy, quem é você?
2: Eu sou André Ridey Rossoy, filho do Mutiaque Rossoy, da Alice Eiko Rossoy. Sou brasileiro, um nipo brasileiro, me autodefino como amarelo. Sou pai de dois adolescentes, marido, educador, professor, músico, batuqueiro corporal e uma pessoa que está aprendendo aí sempre.
0: É isso.
2: Procura, tá, né?
0: Eu comecei o programa falando sobre algumas definições sobre batuque, mas eu quero saber de vocês dois, o que é batuque?
3: Ah, para mim é uma forma de se conectar com o universo, assim, pode ser por uma coisa mais sagrada, ou uma auto, com você mesmo. Eu acho que o batuque é uma coisa muito primitiva, né? Então conecta a gente com a raiz mesmo, com a raiz das coisas, com a nossa ancestralidade. Eu acho que o batuque tem essa força.
2: Eu acho que tem essa uma força que vem da história mesmo, né? Acho que qualquer cultura tem o batuque em alguma fase presente dela. Você vê a cultura desde o oriental com os taikos, e africana, aqui os indígenas também, os povos originários daqui, sempre tem um batuque muito presente, né? Acho que tem a ver com essa conexão entre as pessoas, o coletivo, né?
1: Vocês lembram se na infância vocês já usavam o corpo como música?
2: Eu usava, mas era mais uma coisa da voz. Eu sempre gostei de música, eu toco violão desde muito novo, desde 6 anos que eu comecei a mexer com o instrumento, até hoje não parei de fato. Mas teve uma época que, quando começou essa coisa do colégio, de banda de rock, né? Eu comecei a tocar guitarra e tal, peguei bem a época dos anos 80, eu e a Lu, a gente é dessa geração aí. E no colégio, o Barba era um desses, mas eu ainda nem conhecia o Barba nessa época, era antes de eu conhecer o Barba. A gente tinha essa coisa de imitar no recreio que cada um tocava no ensaio, assim, que não tinha instrumento. Você ficava lá, né, tocando os riffs de guitarra, pam, pam, pam, fazendo com a boca, e o outro fazia a batera, e a gente ficava lá brincando, ficava numa coisa meio de ensaiar sem estar com o instrumento, né? Daí eu vim a conhecer o Barba logo depois, e daí as coisas mais se conectaram, mais no corpo
1: E
2: mesmo.
1: você, Alô, lembra?
3: Eu não lembro. Eu tinha mais uma conexão com a voz, com o canto, né? Então, o canto aqui também é um instrumento, não necessariamente percussivo. Mas essa investigação dos sons, acho que tem. Tem na infância, acho que é comum, mas eu não me lembro particularmente.
0: Antes de mais nada, você está falando do Barba, né? Para
2: Sim.
0: situar as pessoas,
2: É bom
0: o
2: situar.
0: Rossoy, um dos fundadores do Barbatux, junto com o Fernando Barba, e daqui a pouquinho a gente vai falar sobre ele. Mas antes eu queria perguntar para vocês o seguinte: vocês, em algum momento, vocês tiveram aquela percepção de que, olha, isso aqui que eu estou fazendo é música e pode ser algo profissional, pode ser uma profissão para mim. Teve esse estalo?
2: A gente tinha uma escola de música, eu, Barba e o Marcos Azambuja, que é um outro sócio que era nosso, amigo nosso. E começaram os cursos de percussão corporal lá na UE, dos quais muitos professores e alunos da própria escola frequentavam. No começo era um curso, como a gente não sabia direito, para ser bem sincero, o que que a gente estava
3: Eu
2: fazendo,
3: era uma aluna
2: era
3: da
2: um aluno,
3: escola,
2: estava
3: por
2: um grupo
3: exemplo.
2: de
0: Como é
2: alunos.
0: que era o nome da escola?
3: Aue.
0: Aue.
1: Era aqui em São Paulo, né?
2: Aqui em São Paulo, lá
3: Isso.
2: do lado do
3: Da
2: onde que ele
3: FAAP.
2: estava ontem, do Pacaembu, da FAAP. E então, daí eu lembro que a gente estava ensaiando, começaram os primeiros grupos de estudo, o Giba estava lá, junto com outras pessoas que agora não estão mais no Barbatux, mas eu lembro que eu saí uma hora, eu vi aquela barba fazendo tudo que ele estava fazendo, eu falei, meu, isso aqui vai dar certo, cara, pensei assim comigo mesmo, sabe? Parece que da partir daí eu falei, meu, isso aqui é um negócio muito legal, muito mais legal do que a gente mesmo está entendendo que é.
3: Eu era mais frequentadora, assim, circulava, né, fazia os cursos e tal, mas eu achava uma coisa meio hippie, assim.
0: Vamos falando dos barulhos, né?
2: Os batucos tribais.
3: E na época eu tinha, assim, outro trabalho também, né? Eu me formei socióloga, fiz uns anos de jornalismo na PUC, cheguei a trabalhar como jornalista. Então, eu tinha também uma outra vida. Aquilo, para mim, era um respiro, sabe? Uma brincadeira. Eu não conseguia ver como um trabalho e tal, né?
1: E mudou quando?
3: Ai, mudou, acho que em 2010, né? O Barba me chamou... Aí, sim, eu já resolvi fazer faculdade de música. Mais velha, já tinha filhas, resolvi fazer, falei, não, a música é a minha paixão, quero estudar música, quero ser musicista. E aí o Barba me chamou para substituir uma das meninas do Barbatux, né?
0: Você falou que é mãe, quais são o nome dos seus filhos?
3: Dora e Alice.
0: Dora e Alice. Você é pai?
1: É, falou.
2: É, do Gil e da Alice.
1: Dois adolescentes.
2: Dois.
1: Guardei bem, que é uma fase
2: 17,
1: que a gente não esquece.
2: Outro time começando a adolescência agora, 14.
0: Vocês brincavam com seus filhos, ou ainda brincam, né? Fazendo barulho, fazendo música. Como é que é essa brincadeira entre vocês?
2: Ah, eu brinco, eu brinquei mais já. Eu confesso que nessa fase... Né?
3: Filhos não querem mais
0: já é outra coisa.
2: Mas eles gostam de música, né? Eles gostam muito de música e o Gil também. O Gil tem tocado bateria, tipo, do seu time, do baterista, tem a banda dele lá da escola. E a Liz gosta muito de ouvir música, ela conhece muito, muito conhecedora de tudo que está rolando e tal. Ela vai por esse lado, assim. Mas brinquei muito, né, com eles. Eles pegaram a fase que a gente estava fazendo os discos infantis, então...
3: Eles chegaram a gravar, né,
0: inclusive. Gravaram com vocês?
3: Gravaram. Ah, tem uma música minha e da Luor, tem uma parceria no disco Só Mais Um Pouquinho, né? Que chama Minha Avó e a Minha Filha e as crianças que cantaram. Aí a minha filha e a do Rosso, minha mais nova e a Liz cantaram. E também o Samba Lelê também, né? Fizeram coro.
1: É. Essa da minha avó é muito fofa.
3: É.
2: Essa é a compositora.
1: Uma graça.
0: Virou um ambiente muito familiar, né? Acredito que vocês...
2: É uma família.
0: Se tornaram uma família.
2: Ele já meio nasceu um pouco assim, né? A gente estava falando isso, como o Barba é uma pessoa, foi uma pessoa muito perspicaz de escolher pessoas para ir se aproximando. Ela não é só uma escolha só musical, é uma escolha, uma percepção um pouco mais holística, nesse sentido, mais da pessoa mesmo, que ele sempre teve.
1: O fundador do grupo Barbatux, só para poder reforçar, porque ele é muito presente, está presente aqui, a gente quer que ele esteja muito presente. Ele nos deixou em 2021 e a gente pergunta para todos os nossos convidados quem é você. E queria que vocês dissessem, quem é Fernando Barba?
2: Eu fiquei muito tempo com ele, fazendo coisas com ele, né? Eu estudei na faculdade, a gente dividia quarto na faculdade, depois... tivemos uma escola 12 anos juntos, enfim, depois o Barbatux, e foi uma coisa que foi indo desde do colegial, na época, do médio, mais ou menos, até agora, né? Então, para mim, é um amigo, assim, que eu não consigo nem falar no passado, assim, para mim, ele está junto comigo o tempo todo, assim, sabe? Uma pessoa muito presente, ele é muita influência em tudo que eu faço, do jeito que eu penso música. Toco, que ele era um gênio, né? Musical, não só por causa do Barbatux, ele toca piano, guitarra, violão, flauta.
1: Aliás, tem o livro que a gente trouxe aqui.
2: É incrível, né? Dessas pessoas,
0: olha. Tá aí o Fernando Barba.
2: Boa. Genial.
0: E para você, Lu?
3: Eu acho que o que mais chamava atenção era a liberdade que ele tinha em relação à música. Então, sei lá, ele tava aqui, ele pegava um instrumento que ele nunca tocou, sabe? E começava a tocar... E aí encanava naquele instrumento e ficava horas tocando. Eu acho que essa liberdade que ele tinha com a música, sabe? Porque a música é uma área que, né, é mais árdua, assim. Quem olha de fora fala, ai, meu Deus, a música, você tem que conhecer, é uma linguagem, é difícil. E o Barba, ele brincava.
1: Luciana, o que, que a gente descobre quando começa a escutar o próprio corpo?
3: Eu acho que descobre que ele tem muito mais potência do que a gente acha, né? E acho que é importante se relacionar com o corpo, até por uma questão de saúde mesmo, né? Acho que hoje em dia também, muito, a gente está numa cultura que foi se racionalizando muito, muito a cabeça, o intelecto, a produção, e cada vez mais a gente está tendo que olhar para o corpo, falar, ó, o corpo não aguenta, o corpo... Então, acho que olhar para o corpo, entender que a gente tem um corpo antes de qualquer coisa, que a gente não é uma máquina, né, que pode tudo, que faz tudo, que atropela tudo. A gente estava conversando um pouco antes do programa, né, os burnouts, os estresses, as ansiedades. Então, eu acho que qualquer forma de você se conectar com o corpo é importante para você lembrar mesmo que ele existe, que você tem que cuidar, que você tem que dar atenção, né? E que... Por que não ser uma forma de criar arte também, que é o que a gente faz, né?
2: E essa é uma consciência corporal através da música, através do som, né? Então, assim como você pode estar consciente dele através de outros meios, tem essa coisa mais física, mais do visual, da saúde, da música é um outro jeito, de ver o corpo, de sentir o corpo. E nessas, você acaba trabalhando coisas muito importantes, no tipo, quando a gente está no coletivo com o corpo. Primeiro que tem esse fator... que democratiza a música, né? Você toca, você tem um corpo aí. Você não vai falar, ah, eu não tenho instrumento, ou não tive oportunidade de ter um violino que eu queria. Não, o corpo está lá, todo mundo ter ele, descobrir ele como instrumento é uma coisa muito interessante para qualquer um. E depois dessa coisa que, através do corpo, você consegue trazer essa ludicidade. Né? Essa a brincadeira do corpo que brinca, eu acho que o brasileiro tem um pouco disso.
1: Vocês brincam ainda?
3: A gente brinca.
1: Desde o começo, assim?
3: Ah, eu acho que a gente brinca. Eu acho que nosso trabalho é bem,
2: tem a ver
3: bem
2: com...
3: brincadeira.
2: É
3: claro, tem muita coisa séria também. Mas a gente brinca, assim, né? Acho que o jeito de fazer música que a gente faz, muitas vezes passa pela brincadeira, porque a gente usa muito a improvisação, né?
2: Uhum.
3: E a improvisação nada mais é do que um jogo, né? Então, você tem que se despir um pouco das preocupações e das exigências de uma coisa certa e poder brincar, né?
2: Correr o risco, né?
3: É, a gente cada vez brinca menos, né? Mas, mas a gente ainda brinca, eu acho.
2: Mas a gente passa muito isso nas oficinas também, né? Essa coisa do nosso processo que
3: envolve a brincadeira,
2: que envolve
3: com
2: a
3: certeza.
2: Brincadeira. Eu vou...

0: vocês me remetem muito a esse espírito lúdico.
1: Sim.
0: Então, da criança, né, de ter essa liberdade com o corpo. A gente vai ficando adulto, a gente vai ficando mais duro, né?
2: Exatamente.
0: Mais contido, fica, né, mais
2: Exatamente.
0: com dificuldade mesmo de se soltar mais, né?
1: É.
0: Eu queria entender, o que que acontece quando adultos, entram nesse universo?
1: Ah, a gente vê muitas reações interessantes, assim, de pessoas que vão se transformando, inclusive durante uma oficina, por exemplo. No começo acha uma coisa mais, ai, será, né? Vem aquela coisa sempre. Eu dou aula para adolescente, eu sei, ah, eu vou pagar um mico aqui, né? Não sei. Daí você vai vendo que uma hora vai vindo uma coisa muito lá de dentro, muito sincera mesmo, assim, que faz com que solte, que eu acho que é muito interessante quando a pessoa vive isso e no final ela se vê nesse lugar liberto de algumas coisas. Quer dizer que alguma coisa transformou lá dentro. Eu acho que isso acontece nas oficinas e acontece de certa forma nos shows também, né? Porque a gente envolve a plateia e às vezes você vê que o pai, por exemplo, nos shows infantis, que o filho já tá amarradão assim vendo e o pai já acha legal o filho tá e daí quando ele vê o pai tá também, enfim, né? Rola uma sinergia nesse sentido.
3: Você tocou num ponto muito importante, que é trabalhar essa musicalidade desde a infância, né? Qual a importância disso?
2: Ouvir música, praticar ritmo, tudo isso desde a infância já abre um canal enorme, né, para a criança. E também a música, cada vez mais pesquisas veem que ela tem relação com uma parte do cérebro que outras áreas não atingem. Por exemplo, para o Alzheimer, tem pessoas que têm Alzheimer e que lembram de música, né? Que lembram como tocava,
1: Se
2: se
1: emocionam muito
2: emocionam,
1: quando
2: tem toda uma relação
1: ouvem, né?
2: também da música com a matemática. Então, a música é uma área de conhecimento, né? Até nas inteligências, tem a inteligência musical considerada uma inteligência.
1: É, e muito antiga, né? Ela é primordial, assim, a música está lá na essência né? Do começo de tudo.
0: E reforça os nossos laços como sociedade, vocês diriam?
1: Ah, eu acho que sim. Eu acho que não é à toa que todas os grandes movimentos coletivos têm uma música representando, né? Seja para o que for, né? Às vezes é por uma coisa muito nem tão legal assim, mas a música se faz jingle com música, ele está em campanha política, está em novela, está em tudo.
2: Tá
1: A
2: em
1: música
2: igreja,
1: está em
2: tá
1: igreja, a
2: em.
1: música faz parte, ela está no ritual desde muitos anos, no ritual
2: Eu
1: budista,
2: acho.
1: na igreja americana, está em todos, né? Ela é
2: Ela
1: essencial.
2: conecta. E é uma coisa, essa coisa da conexão, né? A gente é muito chamado para trabalhar em empresas, justamente o trabalho que a gente é
1: Isso.
2: chamado para fazer em empresas
1: Entendo.
2: é esse trabalho de conexão mesmo entre as pessoas, de fazer elas criarem uma música coletivamente. Então, essa coisa justamente da conexão, que a música corporal facilita porque você não tem instrumento, né? Você não vai dar um baixo, uma guitarra para cada um. Então, você vai dar elementos muito simples para você, cada um poder colocar esses elementos simples e fazer uma música junto, né? Então, é o
1: Isso.
2: grande, o que mais a gente é chamado para fazer quando a gente vai em empresas, em ONGs e tal.
3: Paianá talvez seja um grande sucesso, né,
2: É o
3: do
2: nosso
3: grupo.
2: greatest hit.
3: Exatamente. E eu queria saber o seguinte, por que que vocês acham que Baianá, ela ganhou assim o mundo? O que que ela tem de diferente que talvez tenha conquistado corações tão
1: Isso é uma pergunta
3: diversos?
1: que eu faço sempre também, assim,
3: Ah,
1: porque
3: é?
1: Não foi, né? Ela não, com certeza ela não foi feita propositalmente para isso.
3: Pois
1: Foi
3: é.
1: uma música de uma faixa. Eu lembro da história de conhecer essa
2: É, acho
1: música
2: que primeiro
1: através
2: dizer que ela é uma música oriunda de uma música de
1: de uma
2: tradição popular
1: tradição
2: brasileira, né?
1: de
2: Do
1: Alagoas,
2: Alagoas.
1: né?
3: É um
2: Da Dona Maria do Carmo.
3: resgate que vocês
2: Ela
3: fizeram.
2: tem uma música que chama Boa Tarde, Povo, que é um ritmo de baianá, né? Então,
1: Isso.
2: para começar, ela tem essa característica de ser uma música popular,
1: De
2: né? No
1: tradição, as
2: sentido de
1: músicas de
2: tradição
1: tradição.
2: oral, de tradição.
1: Isso. Traz essa força,
2: Traz
1: né?
2: essa força,
1: Traz essa
2: exatamente.
0: E vocês descobriram qual é essa música? Isso
1: Eu
2: eu ainda não sei que
1: descobri, eu
2: tal.
1: descobri quando, né, foi uma vez o Barba chegou com a galera de outro grupo que era muito próximo nosso, que é a Barca, do que o Marcelo Preto fazia parte.
3: Sim.
1: Chegaram em casa e vieram com a Thelma, que é uma alagoana grande conhecedora de Baianás. E ela estava lá, Jussara Marçal, um povo que a gente, na época, andava bastante próximo, assim. E ela cantando uma série de baianás, e quando ela cantou esse baianá, baianá é um estilo, né?
2: É um
1: gênero de música tradicional de lá. O Barba olhou para mim, olhei para ele assim e falou, nossa, olha essa melodia aqui, doido. E daí depois eu descobri no disco do Hermano Viana, que é uma pesquisa do Hermano Viana que você deve conhecer, chama Sim. Música do Brasil, muito importante. Ele foi lá e gravou essa música, Boa Tarde Povo. Ele estava fazendo uma coleta de material dessas viagens, tipo que a Barca fez, né? O Mário de Andrade já fazia muitos anos atrás, que é coletar material desse cancioneiro e da tradição popular, e resgatando e gravando. E daí foi isso. Daí o Barba meio que entrou nessa pilha de, putz, essa música é muito
2: fazer
1: legal,
2: fazer um arranjo, né?
1: E tal. Daí a gente fez
0: e traz outros elementos.
1: Traz,
0: né,
1: muitos outros. Né? Tem toda uma parte que não é original, foi composta por nós, que o Baiana, Baiana, toda essa parte mais, é a parte
2: e
1: mais
2: toda
1: moderna.
2: Essa coisa do berimbau de boca.
1: Do berimbau de boca, isso foi se compondo.
2: Eu acho que a voz das meninas.
1: A voz do Marcelo.
0: Tem uma força, né? Acho que essas músicas tradicionais, mas essa especialmente, ontem eu botei pra ouvir de novo, ela não cansa e ela tira você da onde você estiver e bota você lá
1: incrível,
0: em cima.
1: Né?
2: Eu acho que foi uma combinação de coisas ali, né? De ser uma música tradicional que tem essa força.
1: Isso, a letra desde a tonalidade escolhida, o timbre, uma coisa que...
0: Aí o jeito que vocês fazem,
2: o jeito, né? O arranjo.
3: A gente tá falando de baianá, né? E vocês citaram o berimbau de boca. Uhum. Não tem como falar disso e não citar o Marcelo Preto. Infelizmente, nos deixou alguns dias atrás. O que vocês têm a dizer sobre Marcelo Preto?
2: Nossa.
1: Ah, ele é um dos caras mais musicais que eu já vi, assim. Ele é um sintetizador, né? Para mim, uma potência incrível como um gerador de som. E não só isso, como a cabeça dele sempre...
2: Conhecedor
1: de muita coisa. Ele é uma pessoa...
2: Tudo.
1: É uma pessoa incrível engraçado, ele tinha todo um jeito muito único no mundo, assim, sabe? De viver, de ser. E a gente aprendeu muito com ele, muita coisa.
2: É, uma voz, né, incrível, mas única, que ninguém, né, todo mundo fica,
1: uma potência de groove, de intensidade,
2: tudo,
1: assim, que é única, né, não só cantando, fazendo percussão, do jeito dele.
0: A gente tá caminhando pro finalzinho, o que falta pro brasileiro ainda aprender com o batuque aí, que o Nando abriu o programa falando?
1: Tem um jeito que a gente tá indo de pensar muito, que nem a Lu falou. Tem uma coisa indo para o racional, né? Essa coisa cada vez mais, putz, inteligência artificial, tudo na rapidez da velocidade, do raciocínio, dessa coisa. Só que isso tá aí, estamos aí, né? Estamos levando. Agora, tem um outro lugar que eu acho que está se abrindo com o tempo, de pensar o caminho da humanidade por outros caminhos, assim, né? Está aí mil estudos de... A gente está relendo a história e relendo esse caminho do conhecimento com culturas mais ancestrais, resgatando isso, porque um lado só não vai dar conta, já não vai, a gente está vendo que não vai dar. Já vai ter um caminho, né? Tem uma esquina aí bem se anunciando. Então a gente é obrigado a se conectar com outras coisas. Eu acho que o batuque faz parte dessa conexão. Tem essa representatividade nesse sentido, sabe? Você bater no corpo, você voltar um pouco para, com essa separação do homem e da natureza, voltar a ser natureza, bater no corpo, batucar, faz parte de uma percepção da natureza, eu acho.
2: Eu acho que o batuque, como uma forma de expressão musical, né? Eu acho que não precisa ser a única, mas eu acho que ele é uma forma rica. Mas eu acho que a música, de maneira geral, tudo isso que a gente falou aqui, né? A conexão entre as pessoas, a ludicidade, a percepção do próprio corpo. Tudo isso que vai faltando no mundo cada vez mais, como o André disse, indo para inteligência artificial, tela cada vez mais. A desconexão entre as pessoas, o distanciamento cada vez maior. Enfim, acho que é isso que o batuque pode ensinar para a gente, para os brasileiros.
0: Luciana Sestari, o que é ser brasileiro?
2: Acho que ser brasileiro é viver na ambiguidade, né? Porque é isso, viver num país rico, em cultura, em natureza, maravilhoso, praias belíssimas e ver muita coisa ruim acontecendo também na política, corrupção, pobreza, desigualdade social. Então, acho que ser brasileira é viver nesse... na dor e na delícia.
3: André Rossoy, o que é ser brasileiro?
1: Eu acho que é uma coisa quase uma identidade ser brasileiro, né? Ainda mais para mim, que não tenho a afeição de um típico brasileiro, ou tenho, se a gente considerar o Brasil uma coisa muito plural, para mim é um estado de espírito quase ser brasileiro, eu acho, nesse sentido. E nesse estado de espírito você tem que abraçar as contradições que a gente tem aqui no país, assim como toda cultura tem, a gente pode falar, né? Também não é uma coisa só daqui. Mas, apesar de todas as coisas que a gente sabe que são ruins, assim, que a gente tem no país, eu não sei se a gente sabe todas, mas a gente sabe de várias, ainda ser brasileiro, eu acho que uma grande vantagem nesse mundo que a gente tem, assim, sabe? Porque a gente tem um olhar muito plural e de um ângulo do mundo muito interessante, assim, de um país que não está... ainda está em ascensão, ainda a gente já vai ser alguma coisa, não está decaindo, né? Você vê que tem coisas para acontecer num país e que acontece esse fervor todo justamente porque tem coisas para acontecer aqui. E que tomara que a gente consiga fazer da melhor forma para a gente mesmo, né? Para o povo que sustenta esse país, da cultura desse país. Eu acho que sou otimista. Que brasileiro bom. Otimista.
0: Mas certamente vocês alimentam o nosso otimismo, porque olhar para vocês, a gente já tem vontade de sorrir, e isso renova as esperanças, com certeza, no ser humano.
1: Delícia de ouvir isso, gente. Um elogio, vou tomar como elogio.
2: Obrigada.
3: Que a gente continue batucando, sempre.
2: Sim.
0: E olha, a gente nem quer dar tchau para eles, porque a gente quer que eles fiquem aqui mais horas. Então a gente vai encerrar com música, com uma homenagem que a gente pediu do Barbatux ao Marcelo Preto.

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0: Estados Unidos lançam bombardeio contra o Irã em retaliação à derrubada de helicóptero americano. Israel volta a atacar o Líbano.
1: Ex-chefe de polícia civil e estagiário do Ministério Público são presos por suspeita de ligação com o PCC. Investigação começou após descoberta de plano para matar promotor.
0: Os efeitos da política migratória de Trump na Copa do Mundo, vistos negados, árbitro barrado e revista rigorosa para algumas seleções.
1: A preparação do Brasil, escalação para a estreia contra o Marrocos, ainda é mistério, mas Ibanhas ganha espaço.
0: Quase 3 mil entidades empresariais criticam o fim da escala 6x1 e defendem PEC do trabalho flexível como alternativa.
1: E nesta edição você vai ver a opinião do Grupo Bandeirantes sobre a proposta que reduz a jornada de trabalho.
0: E você vai ver também nessa edição.
2: Juiz que recebeu R$ 332 mil num mês comanda o grupo criado pelo ministro Edson Fachin para fazer pente fino em penduricalhos dos magistrados.
3: Conselho Nacional de Justiça abre processo disciplinar contra desembargador de Minas, acusado de crimes sexuais por 7 pessoas. Majid Nawef Lawar está afastado desde fevereiro.
2: Palco do tricampeonato da seleção de 70 no México, o estádio Azteca, que consagrou Pelé, faz homenagem ao rei do futebol.
1: Olá, boa noite para você.
0: Boa noite. Um ex-chefe da Polícia Civil de Campinas foi preso numa operação no interior de São Paulo. Ele é suspeito de colaborar com o PCC e de planejar o assassinato de um promotor de justiça.
4: As imagens de uma reunião numa barbearia são o centro da investigação. O homem de camiseta preta é o empresário José Ricardo Ramos, apontado pelo Ministério Público como operador financeiro do PCC. O outro homem na mesa é Maurício Aparecido de Oliveira, então chefe dos investigadores da divisão da Polícia Civil que combate o tráfico de drogas em Campinas, no interior de São Paulo. O encontro aconteceu em agosto do ano passado, uma semana antes de uma operação que desarticulou um plano para matar o promotor de justiça, Amaury Silveira Filho, coordenador do grupo que combate as ações do crime organizado na região. Na época, José Ricardo foi detido. Hoje, uma outra operação prendeu o policial civil Maurício Aparecido.
5: O Ministério Público tenta descobrir se na reunião o investigador Maurício Aparecido repassou informações sigilosas ao suspeito de ligação com o PCC ou se o encontro estava relacionado a outros crimes. 10 mandados de busca e apreensão foram cumpridos na operação de hoje. Além do investigador, também foram presos um ex-policial civil e um ex-estagiário do Ministério Público. Gabriel Lira de Jesus é hoje bacharel em Direito. Segundo as investigações, ele teria usado o acesso a sistemas do MP para identificar investigados com alto poder econômico e exigir dinheiro em troca de suposta proteção. A suspeita de que Gabriel tenha entrado no Ministério Público já com o objetivo de praticar crimes.
6: Coincidência ou não, esse estagiário ingressou no Ministério Público, numa das promotorias de justiça dessa comarca, exatamente no período em que se iniciou a especulação, a análise, a busca de informações sobre esse alvo que foi extorquido e era investigado e alvo de busca e de prisão do GAECO.
5: O esquema foi descoberto na operação em agosto do ano passado contra a lavagem de dinheiro do tráfico de drogas ligada ao PCC. No celular de um dos alvos detidos, os agentes encontraram uma mensagem apagada de 2 dias antes. Nela, o ex-estagiário pedia R$ 500 mil de propina para que o suspeito não fosse preso.
1: O Superior Tribunal de Justiça manteve a prisão de Deolane Bezerra. O pedido de liberdade foi rejeitado por unanimidade pela 5ª turma do STJ. A defesa sustentava que a prisão é desproporcional e que Deolane é mãe de uma criança de 9 anos. Foi o 4º pedido de liberdade negado desde a

0: local. Seis invasores foram detidos. Eles passaram a noite na delegacia e foram liberados no início da manhã de hoje. Enquanto a invasão acontecia, estudantes da USP se reuniram e recomendaram encerrar a greve, que dura mais de 50 dias. A decisão ainda precisa ser acatada em cada instituto. A expectativa é que o calendário letivo seja revisto e que os alunos voltem às aulas até, no máximo, a próxima semana.
1: Um motorista foi baleado por um falso entregador depois de reagir a uma tentativa de assalto em São Paulo.
2: As marcas do crime ficaram no vidro do carro. A tentativa de assalto aconteceu em uma avenida movimentada da zona sul da capital paulista. Este taxista, que não quer se identificar, viu toda a cena.
3: E eu vi o cara cutucando o vidro do... E aí só escutei os pipocos, quatro. E o cara ainda saiu de dentro do carro, parece que não foi nem baleado.
2: A vítima é motorista de aplicativo e não carregava nenhum passageiro no momento em que foi abordada pelo criminoso, que estava sozinho em uma moto e usava a bag de entregador. Foram pelo menos quatro disparos. O motorista tem 44 anos e foi levado consciente para o Hospital São Paulo depois de ser atingido na altura do braço. A perícia está analisando as imagens de uma câmera que ficava dentro do carro para tentar identificar o criminoso. O crime aconteceu a cerca de um quilômetro de onde um policial militar levou quatro tiros ao tentar impedir um assalto no último domingo. Ele segue internado em estado grave.
4: Ainda hoje, o dia da seleção brasileira e outras notícias da Copa. Política migratória dos Estados Unidos gera problemas para seleções, torcedores e até árbitros. Seleção de Senegal é revistada na pista do aeroporto. Juiz da Somália, que teve visto negado, diz que sonho de apitar mundial foi frustrado por preconceito contra o seu país. É já, já.
5: A Anvisa e o Ministério da Saúde vão trabalhar juntos na investigação dos casos que levaram a suspender a aplicação da vacina do Butantan contra a dengue. São duas mortes suspeitas.
1: A eficácia da vacina não está sendo contestada. O que os especialistas querem saber é se há algum tipo de risco maior para um determinado grupo de pessoas.
6: Foram décadas de estudos e testes clínicos, de fases 1, 2 e 3, envolvendo mais de 11 mil voluntários, acompanhados por até 5 anos. Só depois de todos esses processos que a vacina do Butantan contra a dengue foi aprovada e liberada pela Anvisa. Os estudos apontam eficácia de 65% de proteção contra a dengue e 80% contra a forma mais grave da doença. Só que com o início da vacinação em massa, surgiram fatos considerados raros. De janeiro até agora, 500 mil de pessoas foram vacinadas. 42 apresentaram reações adversas mais severas. Apenas 0,008% do total. 3 evoluíram para forma grave. Uma mulher de 48 anos e um homem de 58 anos morreram.
7: Pode, às vezes, mas é muito raro de acontecer, é que você pode detectar alguma coisa nessa quarta fase de mundo real que você não viu, não detectou nos estudos clínicos até a fase 3.
6: O Ministério da Saúde suspendeu a vacinação para estudar o que aconteceu. Ainda não há confirmação da relação entre as mortes e a vacina.
8: Até agora, as avaliações que a gente fez, inclusive nos lotes de vacina que a gente tem no Instituto Butantan, não apontaram nenhum ponto preocupante. Mas eu continuo, pessoalmente, muito confiante de que a Butantan DV é uma das principais armas que a gente pode ter para enfrentamento da dengue.
6: O Instituto Butantan vai enviar agora novos dados à Anvisa. Uma análise rigorosa será feita nos 42 casos de reações adversas. A Anvisa disse ainda que vai criar um painel de especialistas para aprofundar as investigações. A eficácia da vacina não está em xeque. O objetivo nesse momento é entender se há alguma insegurança para um grupo específico. Só depois que a investigação terminar, a Anvisa e o Ministério da Saúde vão decidir se haverá mudanças na estratégia de vacinação ou se serão necessárias novas exigências.
7: Se chegar à conclusão que, de fato, essa vacina tem uma reatogenicidade maior do que estava se esperando, daí é o problema do fabricante de rever o que vai fazer. É outro cenário. Por outro lado, se chegar à conclusão que não tem tanta relação, ou que é um grupo específico de pacientes, e você identificar e falar, olha, tem uma população aqui que pode estar mais evento adverso, essa população vai estar fora.

0: da vacinação.
1: No Rio de Janeiro, uma operação contra a venda ilegal de canetas emagrecedoras e anabolizantes em academias. Os produtos eram anunciados e vendidos pelas redes sociais. Buscas foram feitas em bairros do Rio e também São Paulo. O chefe do esquema não foi encontrado.
2: E agora é hora de Copa do Mundo aqui no Jornal da Band. A gente traz um reforço, traz o Elia Júnior, que vai participar da cobertura a partir de hoje. Muita informação, né, Elia? Também aqueles cenários bacanas que você apresenta para a gente. Vamos lá, onde é que você tá, Elia Júnior? Boa noite.
3: Boa noite, Aineg, boa noite, Adriana, boa noite a todos. Estamos começando realmente essa nossa longa jornada de cobertura para o Jornal da Band, desta que é a 23ª edição da Copa do Mundo, aquela que pretende ser a maior de todos os tempos, com 48 seleções. E realmente, meu caro Aineg, estamos num lugar muito privilegiado. Estamos no Brooklyn Heights, ou seja, estamos à beira do East River, com esse skyline maravilhoso de Manhattan. Por quê? Porque toda a expectativa gira em torno da estreia da seleção brasileira no próximo sábado contra Marrocos no MetLife Stadium. Marrocos, que tem um dos treinadores mais bem preparados e acadêmicos desta Copa, e ele é o belga-marroquino Mohamed Ouabi. Quem segue para e passo tudo aquilo que acontece com a nossa seleção brasileira é ele, Felipe Killing.
4: Neymar, mais uma vez, não treinou com o grupo e ficou fazendo fisioterapia para tratar a lesão na panturrilha. Nos 15 minutos aos quais a imprensa teve acesso, Ancelotti não deu pistas do time titular, que deve enfrentar o Marrocos daqui a 4 dias. O mistério faz parte da preparação.
5: O Ancelotti já está treinando um time titular, contra o reserva, fazendo alternativas. E aproveite e diz se você está treinando de zagueiro ou lateral direito.
6: Mas aí
5: Boa
6: tu quer
5: tarde,
6: saber
5: viu?
6: Mais do que eu, pô.
5: Não, você sabe, você tava lá dentro, você sabe, pô.
6: Não, a gente tem vem trabalhando forte durante a semana. Isso é o máximo que eu posso te falar, porque se eu fizer mais do que isso, dá ruim pra mim depois.
4: Toda a Copa do Mundo começa cercada pelas estrelas. Os holofotes apontam para os grandes artilheiros, para os capitães, para os jogadores mais famosos. Mas lesões acontecem, suspensões aparecem, momentos decisivos exigem respostas inesperadas. Desde a chegada aos Estados Unidos, Ancelotti tem repetido a importância da competitividade interna.
7: Eu acho que todos os jogadores são importantes, com diferentes características.
4: E é justamente nesse cenário que jogadores como Ibáñez ganham importância.
8: Acredito que os 26 convocados que estão aqui hoje, eles merecem estar aqui e acredito que cada um que entrar dentro do campo vai dar o seu melhor para poder realizar o sonho de todo mundo.
4: Uma Copa do Mundo não é construída apenas pelos titulares mais conhecidos. Ela depende também daqueles jogadores que muitas vezes passam despercebidos durante a preparação, mas que precisam estar prontos quando a oportunidade aparece. A própria história da seleção brasileira ajuda a explicar isso. No Tetra de 94, o Mazinho assumiu o lugar do capitão Raí. No Penta, em 2002, o Kleberson terminou a Copa muito elogiado. Ibáñez é zagueiro de origem, mas com a lesão de Wesley, que foi cortado, pode ser lateral direito da seleção na estreia contra o Marrocos no próximo sábado.
8: Independente se for de zagueiro ou lateral, acredito que eu estou pronto para qual for a posição que eu jogue, então eu estou aqui para dar o meu melhor em qual seja ela.
4: Toda a seleção chega ao Mundial com protagonistas definidos, mas nenhuma sabe exatamente quem serão os personagens da própria história.
3: É isso, é uma expectativa gigantesca, mas pode cravar por aí. A zaga brasileira terá Marquinhos e Gabriel Magalhães. Ibáñez será o lateral direito da seleção brasileira nessa partida contra o Marrocos. Muita expectativa, aliás, gigantesca expectativa, exatamente por quê? Porque a gente imagina que a seleção brasileira, segundo o técnico Carlo Ancelotti, vai jogar no 4-2-4. Eu discordo frontalmente deste modelo. Mas tem uma coisa que eu concordo muito com ele: a sua cultura brasileira, cada vez mais próximo daquilo que representa o Brasil na vida deste italiano chamado Carlo Ancelotti. Alô, Gabi, é você!
0: Numa Copa do Mundo, é fundamental que os jogadores e a comissão técnica falem a mesma língua. Ancelotti é fluente em italiano, inglês, espanhol e francês. Quando assumiu o comando da seleção brasileira, precisou aprender o português. Nas primeiras entrevistas, mostrou dificuldade em entender as perguntas.
9: Você não ha falado devagarinho, però, hein?
0: Depois, foi pegando o jeito.
10: Ancelotti, aqui. Aqui, aqui.
9: Pronto. Boa tarde.
10: Boa tarde.
9: Falamos português.
10: Vamos.
0: Um dos responsáveis por essa evolução é o professor de português Roberto Piantino.
11: E como é que era o Mister como aluno? Ele falava um pouco mais, era atencioso, passava de ano ou não?
12: Muito dedicado, muito preciso na questão do horário, nos horários determinados para as aulas. Inclusive, fizemos aulas em dias de sábado. Extremamente tranquilo, bem-humorado. Todos podem perceber durante as coletivas que ele sempre gosta de fazer alguma brincadeira.
0: Nas aulas, o principal assunto é o futebol. Mas também tem espaço para as brasilidades.
12: Eu expliquei o que era pão de queijo e eu recomendei que ele comesse numa ida dele a Belo Horizonte, quando ele foi acompanhar um jogo, se não me engano, Atlético Mineiro e Grêmio pelo Campeonato Brasileiro no ano passado.
0: Vamos às ruas pegar mais dicas de português para o treinador italiano.
13: Uai, pro Ancelotti pode ser o trem, né? Que aqui em Minas tudo é trem, não tem jeito, tudo é trem. Falou alguma coisa é trem, não adianta não.
0: O Brasil vai tentar ganhar esse trem.
13: É trem.
0: Ou melhor, essa Copa.
12: Muito boa sorte, Mister. Traga o Hexa para nós. Tenho certeza que qualidade e experiência não vão faltar.
7: Obrigado, Basil, pela calorosa recepção e por tanto carinho.
3: Já já voltamos ao vivo de Nova York para você. Voltamos a São Paulo.
11: Até já, Elia. Obrigada, viu? Gostei do mineirês.
2: Não é?
11: Agora vamos falar de um assunto, infelizmente, muito grave, que é a guerra no Oriente Médio. Os Estados Unidos lançaram novos bombardeios contra o Irã depois da derrubada de um helicóptero militar americano no Estreito de Hormuz. O Comando Central disse que os ataques foram lançados às 5 horas da tarde no horário de Washington, 6 da tarde aqui no horário de Brasília, e que a missão é uma resposta proporcional à agressão iraniana injustificada. A Guarda Revolucionária Islâmica reagiu atacando posições americanas no Oriente Médio.
14: De acordo com o presidente dos Estados Unidos, o helicóptero de ataque do exército americano, AH-64 Apache da Boeing, foi abatido por volta de 3h30 da manhã, perto da costa de Omã, enquanto patrulhava águas regionais. Os pilotos passaram 2 horas no mar e foram resgatados por um drone marítimo. Donald Trump responsabilizou o Irã e disse que os pilotos estão seguros. Também escreveu que os Estados Unidos devem necessariamente responder ao ataque. O presidente do parlamento iraniano respondeu: "Preferimos a linguagem da diplomacia, mas falamos outras línguas com muito mais fluência. Quebre seus compromissos e nós mudaremos para o que falamos melhor." Mais cedo, a jornalistas, Trump chegou a afirmar que um acordo com o Irã poderia ser fechado em 2 ou 3 dias e que o Estreito de Hormuz seria reaberto imediatamente. Mas, segundo a imprensa americana, essas declarações não são mais levadas a sério. Segundo um levantamento da rede CNN, desde o dia 23 de março, Donald Trump disse que estava perto ou muito perto de fechar um acordo com os iranianos, pelo menos 38 vezes.
15: We're very close to having a deal.
16: Getting very close to making a deal.
17: They're begging to make a deal.
18: They want to make a deal.
19: We're doing extremely well.
2: De volta ao Brasil, a polícia vai investigar a morte de uma mulher dentro de uma UPA em Belo Horizonte. Como a gente mostrou aqui no Jornal da Band, a suspeita é que não havia médicos para atendê-la.
20: 4 consultórios, nenhum médico.
21: Não tem médico, não temos médico, não temos médico e não temos médico.
20: No vídeo feito por Brenda Larissa Maia, dá para ver também paredes esburacadas, portas em mau estado e pacientes em macas pelos corredores. Pouco depois de gravar as imagens e o depoimento com filtro de palhaço, a manicure de 32 anos morreu dentro da unidade de pronto atendimento em Ribeirão das Neves, na Grande BH. Ela tinha chegado ao local 12 horas antes. Mandou mensagens à família avisando que não aguentaria a ventilação mecânica. E enviou "Eu te amo" à mãe. Brenda foi enterrada hoje. Ela tinha histórico de fibromialgia e cardiopatia e deixou uma filha de 5 anos. A Polícia Civil instaurou um inquérito para apurar as causas e as circunstâncias da morte de Brenda. A Secretaria de Saúde de Ribeirão das Neves informou que a paciente teve uma parada cardiorrespiratória após realizar exames.
17: No primeiro testado de óbito dela, que o médico ia nos passar, estava em embolia pulmonar. E ontem, acho que a prefeitura soltou uma nota informando que ela teve uma parada cardiorrespiratória e até então somente com negligência, descaso e uma contradição muito grande.
20: Brenda planejava estudar enfermagem e queria atuar em serviços de saúde como o da UPA. Questionada sobre as condições de atendimento, a prefeitura de Ribeirão das Neves alegou que a unidade está em reforma, que não há defasagem de profissionais e que os 10 médicos por plantão atuam em diversas salas, não permanecendo só nos consultórios.
17: Infelizmente, ela não teve o cuidado que muitas das vezes ela prestou mesmo a outras pessoas, sabe?
11: Documentos mostram que a SEDAI, empresa de saneamento do Rio de Janeiro, fez aplicações financeiras milionárias no Digimais, banco do Bispo Edir Macedo, mesmo diante de alertas de prejuízos com a operação.
18: Foram cerca de 90 milhões de reais em aplicações no Digimais no ano passado. A primeira, de 50 milhões de reais, foi em junho. A SEDAI só poderia resgatar os recursos em 180 dias. Em agosto, a estatal voltou a investir no banco, mais 40 milhões de reais, com prazo para resgate ainda maior, um ano. Desde então, a situação do Digimais se agravou. Mesmo assim, no início deste ano, membros da diretoria da SEDAI continuaram recomendando investimentos no banco de Edir Macedo. As operações foram autorizadas pelo então diretor financeiro, Antônio Carlos dos Santos. Ele era chefe de gabinete do então governador Cláudio Castro e foi indicado ao cargo na SEDAI pelo próprio Castro. Os aportes só foram possíveis graças a uma mudança na política de investimentos da companhia em 2023, que flexibilizou critérios de risco. Foi essa alteração que também abriu caminho para o investimento de mais de 200 milhões de reais no Master, valor agora considerado perdido. Documentos mostram que em março deste ano restavam cerca de 40 milhões de reais da SEDAI investidos no Digimais. No mesmo mês, a agência de avaliação de riscos Fitch Rating enquadrou o Digimais no grau especulativo. Dois meses depois, foi a Moody's que rebaixou a nota da instituição, considerando o risco de calote. A Polícia Federal investiga o banco de Edir Macedo sob a suspeita de fraudes contábeis. A atual gestão da Companhia Estadual de Águas e Esgotos do Rio afirmou que as aplicações no Digimais vencem no dia 24 de junho e não serão renovadas. Segundo a SEDAI, o valor é coberto pelo Fundo Garantidor de Crédito e será realocado em instituições mais sólidas. No mês passado, a SEDAI mudou a política de aplicações financeiras para reduzir riscos e informou que já conseguiu recuperar 50 milhões de reais. Em nota, Antônio Carlos dos Santos diz que os investimentos no Digimais obedeceram todos os ritos internos, resultaram em elevada rentabilidade e nunca houve qualquer prejuízo para a SEDAI. Não conseguimos contato com o Digimais. Pedimos explicações ao governador Cláudio Castro, mas não tivemos resposta.
22: De volta ao Oriente Médio, ignorando os apelos de Donald Trump, Israel voltou a bombardear o sul do Líbano, levando à fuga de moradores. 11 pessoas morreram.
23: Na Avenida Beira-Mar, a coluna de fumaça sobe entre os prédios. A cidade litorânea de Tiro, a quarta maior do Líbano, voltou a ser atacada por forças israelenses.
24: Ainda tem fumaça saindo. É mais uma zona residencial que foi completamente destruída. Enquanto a gente caminha aqui, a gente encontra muitos pertences, objetos muito pessoais.
23: Um único míssil matou 8 pessoas, segundo autoridades locais. Milhares de moradores fugiram depois de Israel emitir uma ordem de remoção para toda a cidade. Esta mulher se recusou a sair.
14: Imagina se alguém quisesse tomar a sua terra, a sua casa, o seu relógio ou o seu carro, os seus óculos. É impossível, você vai resistir. Nós somos um povo que não se rende.
23: Ali perto, mais um ataque.
1: Eu estou aqui no campo de refugiados de Adassa, na cidade de Tiro. Aqui, 34 pessoas ficaram feridas, 4 morreram, incluindo crianças. Essa região foi atingida por 3 mísseis e é um dos vários campos de refugiados palestinos que já foram bombardeados por Israel aqui no Líbano.
23: Outras cidades do sul libanês foram atingidas. Segundo o exército israelense, os alvos eram combatentes e instalações do grupo islâmico Hezbollah. Foi a primeira ação de Israel no Líbano desde os ataques diretos com o Irã no fim de semana, que violaram o cessar-fogo anunciado em abril. O presidente Donald Trump vem pressionando Benjamin Netanyahu pelo fim do conflito com o Hezbollah. E segundo agências americanas, alertou Netanyahu que ele poderia acabar lutando sozinho caso retomasse os ataques contra o Irã.
11: Vamos ver agora como foi o dia dos pré-candidatos à presidência da República.
14: O presidente Lula passou o dia no Palácio do Planalto, onde assinou um decreto sobre regras para a segurança privada. Num ano em que o governo teve duras derrotas no Congresso, Lula aproveitou o evento para falar da relação com deputados e senadores.
4: Muitas vezes a gente critica a Câmara, critica o Senado, mas a gente sabe que muitas vezes também falta habilidade nossa de convencer as pessoas, falta habilidade nossa de conversar com as pessoas certas.
14: O PT divulgou uma carta aos evangélicos numa tentativa de diminuir a resistência desse eleitorado. O documento diz que os governos petistas sempre tiveram uma relação de respeito com as igrejas e que a religião não pode ser usada para dividir o povo brasileiro. Já o pré-candidato do PL, Flávio Bolsonaro, participou da 20ª edição da Bahia Farm Show, um evento que reúne produtores rurais e empresários do agro no interior do estado. O senador falou sobre a importância do agro na região e alfinetou o presidente Lula.
5: Aqui, o agro não produz apenas soja, milho e algodão. Produz esperança. E quando a gente vê a força do produtor rural, fica ainda mais claro que sim. O Brasil tem futuro. O que falta é um governo à altura da nossa gente. Enquanto o Lula taxa, a gente planta.
14: Num evento em São Paulo, Romeu Zema minimizou a declaração do aliado Matheus Simões. O governador de Minas e pré-candidato à reeleição disse que seria mais conveniente para a campanha dele que Zema não disputasse a presidência ou que fosse vice de Flávio Bolsonaro.
6: Quem acompanhou a fala toda sabe que isso é uma mera conjugação, uma mera ideia. O mundo perfeito sempre existe nas nossas cabeças e, para mim, o mundo perfeito seria ser candidato único também. Então, isso, para mim, não afeta em nada. Continuo dando meu total apoio a ele.
14: O que está em jogo é a formação de palanques no estado. Se declarar apoio a Zema, Simões corre o risco de perder uma aliança com Flávio Bolsonaro na disputa estadual. O senador pode abraçar a candidatura de Cleitinho, que lidera as pesquisas. Já Ronaldo Caiado participou de um evento que reuniu líderes do agro em São Paulo. O pré-candidato do PSD desconversou sobre a possibilidade de uma união de candidaturas da direita numa chapa com Romeu Zema.
8: Esse assunto é um assunto que caminha até o dia da convenção. A população quer saber se nós vamos combater o crime e a corrupção. São as duas demandas que hoje chegam a quase 70% da demanda da população do Brasil.
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13: Alô, São Paulo. Bom dia, Brasil. Folhinha virando na alvorada do outono. Hoje é quarta-feira, 10 de junho de 2026. Tá um ventinho gelado do lado de fora de casa, das construções, dos abrigos, Silvânia Alves. É. Quantos graus temos em São Paulo nesta manhã? Bom dia para você.
1: Bom dia, Pedro. Bom dia a todos. 13 graus, tá bem geladinho mesmo.
13: Stephanie Todos, como é que vai ficar o tempo hoje? Stephanie, conta para quem acordou cedo para ouvir o Pulo do Gato e tá saindo de casa agora.
27: A passagem de frentes frias associadas à formação de um ciclone devem provocar o aumento nas condições de chuva no sul, sudeste e centro-oeste do país. Hoje, um primeiro sistema se aproxima, aumentando o risco de chuva forte no Paraná, em Mato Grosso do Sul e São Paulo. Segundo a Climatempo, algumas regiões podem registrar volumes de chuva equivalente a boa parte da média prevista para todo mês em apenas poucos dias. Amanhã, mais uma frente fria se forma, organizando ainda mais a condição para chuva e espalhando temporais em mais regiões, entre São Paulo, Minas Gerais, Mato Grosso do Sul e Rio de Janeiro. De acordo com os meteorologistas, o risco para ventos fortes aumenta e o contraste de temperatura pode estimular granizo localizado. Além da chuva, a frente fria também vai provocar mais uma queda de temperatura em diversas áreas do centro-sul do Brasil, que terminam a semana com mínimas e máximas bem mais baixas.
13: Obrigado, Stephanie Toso. Um abraço para todo mundo que está acompanhando aqui a nossa programação. E hoje é aniversário de Foz do Iguaçu, no Paraná. Esta semana nós tivemos, Silvânia, o registro de um turista que estava lá nas Cataratas do Iguaçu, caiu o celular dele de cima da pontezinha. Claro que não foi, né, lá para baixo, até porque se fosse lá ele não ia ver o celular nunca mais. E ele...
2: O doido pulou.
13: Pulou para pegar o celular.
2: É.
13: Aí depois foi expulso do parque, vai ser banido, não vai mais poder
2: Doideira,
13: entrar no parque.
2: Né?
13: Uma coisa, um perigo danado, uma imprudência geral. Já pensou se ele escorrega ali, aquela queda d'água? Melhor nem pensar o que poderia acontecer com ele, né? Mas Foz do Iguaçu é uma das cidades mais legais do Brasil para se passear. Quem não foi a Foz do Iguaçu e tiver a oportunidade, vá para a Foz do Iguaçu, porque você vai encontrar lá muitas atrações. É uma cidade que cresce bastante, são 285 mil habitantes. Uma verdadeira metrópole, num cantinho aí do Brasil, no, numa fronteira que, na verdade, não é só com um país, com dois países, por isso é chamada Tríplice Fronteira, né? E lá em Foz do Iguaçu nós temos a possibilidade de atravessar para o Paraguai, onde o pessoal normalmente vai para gastar um pouquinho da plata, e também para a Argentina. Então, a cidade é muito agradável. Lá o pessoal vai mais para tomar um vinho, comprar um vinho mais barato, né? A carne também, muito boa, exatamente. O Ailton Dias, que já foi lá, conhece bem. Então, uma menção especial aqui a Foz do Iguaçu, que é também um dos cenários mais bonitos, né? Que nós temos aquela queda d'água. Quando está com bastante volume, é uma maravilha mesmo da natureza. Hoje é o Dia Nacional de Portugal, então um abraço aí para os patrícios, e Dia da Língua Portuguesa também. Por que tudo isso? Porque é dia de Camões e das comunidades portuguesas, né? Em 1580, há 446 anos, morte do grande poeta português Luís Vaz de Camões, autor de Os Lusíadas, a maior obra da literatura mundial em língua portuguesa, sem sombra de dúvida alguma. Então,
2: as armas e os barões assinalados, né?
13: Exatamente, Silvânia. Exatamente. Amor é fogo que arde.
2: As armas e os barões assinalados que da ocidental praia lusitana por mares nunca dantes navegados passarão além da Trapobana. Aliás, sabe o que é Trapobana? Taprobana.
13: O que é, Silvânia? Conta pra mim aí.
2: É o antigo Ceilão, que hoje é a Sri Lanka. Já foi Taprobana, depois foi Ceilão, depois hoje é a Sri Lanka.
13: Existe bife a Camões, o ouvinte está falando aqui. Conhece?
2: Não, não conheço.
13: Está falando que tem um bife a Camões. Já comeu?
2: Como será que é?
13: Não comeu?
2: Bom demais. A comida portuguesa é maravilhosa, né?
13: Que diga o lusitano da bancada. O único que tem passaporte português aqui.
2: Não, eu também. Minha
13: Você
2: avó
13: também
2: era portuguesa.
13: Passaporte português?
2: Não, passaporte não. Passaporte minha avó era portuguesa. De trás dos montes.
13: Fala, Diogo Braga.
15: Muito bom dia, Pedro. Bom dia. Bom dia, Silvânia. É uma honra. Meu avô nasceu em Portugal,
2: que
15: numa
2: região?
15: Vilinha chamada Caldas das Taipas, perto ali de Braga e Guimarães.
13: Porque
15: mais
13: ele é
15: perto
13: Diogo
15: de Guimarães do que de Braga.
13: Então é Diogo Guimarães a partir de hoje. Chega.
2: Por isso que ele é o Braga, né? Em Portugal era assim.
15: É, exatamente. Mas foi o que eu falei.
2: Oliveira, Teixeira.
15: É no meio das duas, mas é bem mais perto de Guimarães do que de Braga. Então, na prática seria Guimarães, mas ficou Braga e tá ótimo.
13: Ficou Braga.
15: Assim.
13: Então tá bom. O Diogo já vai trazer os seus destaques aqui. Antes eu vou completar as informações da abertura aqui do Pulo do Gato. Em 1934, há 92 anos, a Itália sagrou-se a primeira... sagrou-se pela primeira vez campeã mundial de futebol. Foi na segunda Copa do Mundo, né? A primeira em 30, o Uruguai foi o vencedor. A Itália derrotou a Tchecoslováquia por 2-1 no Estádio Nacional de Roma. A vitória conquistada na prorrogação depois de um empate por 1-1 no tempo normal foi usada como uma propaganda na época por Benito Mussolini. O Brasil foi eliminado no primeiro jogo, perdeu para a Espanha por 3-1. Era um modelo diferente, claro, né, de Copa do Mundo. Também lembramos nesta data 10 de junho de Ray Charles. É o grande cantor que morreu no dia 10 de junho de 2004, há 22 anos.

Nascido Ray Charles Robinson em Albany, em 23 de setembro de 1930, faleceu em Los Angeles no dia 10 de junho de 2004. Esse grande nome da música mundial, pianista norte-americano, um dos maiores ícones da história.

0: Ray Charles, que teve sua vida contada no filme Ray, interpretado por Jamie Foxx, né, que ganhou o Oscar, aliás, pelo papel. Um filme muito bom, muito legal. Pedro já assistiu e gosta, né, também bastante. Você sempre comenta, né, Pedro?
1: Muito bom. Adoro. Olha que voz.

0: Bom pra começar um dia, né? Ouvindo música boa aqui, trechinhos no Pulo do Gato. A lua é minguante, muda pra nova no domingo, às 11 horas e 56 minutos. O sol vai nascer às 6h44, vai se pôr às 5 horas e 27 minutos desta quarta-feira, meio da semana, véspera da abertura da Copa do Mundo de Futebol. Amanhã à tarde, você vai acompanhar tudo, todos os detalhes aqui na Bandeirantes. Vamos movimentar a nossa reportagem daqui a pouquinho, lá direto dos Estados Unidos, para receber as informações. O Diogo Braga tem o destaque inicial do esporte aqui, como a gente faz toda a abertura do Pulo do Gato. Fala aí, Diogo.
1: Bom dia novamente, Pedro Silvânia, aos ouvintes. Pois é, já passando aqui o Seleção amanhã, né? México e África do Sul, às 4 horas da tarde. A abertura vai começar por volta das 2h30, tudo aqui horário de Brasília. Então, todos os olhos e ouvidos atentos aqui na Bandeirantes, que vai cobrir essa abertura de Copa de forma primordial, né? Lembrando também que teremos um representante brasileiro, o Wilton Pereira Sampaio e seus assistentes vão apitar esse jogo. E o outro jogo da Copa do Mundo amanhã é entre Coreia do Sul e República Tcheca, que está no mesmo grupo de México e África do Sul, se enfrentam às 11 horas da noite. Mas tivemos jogos importantes ontem, começando com a vitória da Argentina por 3-0 contra a Islândia. O Messi fez um dos gols. A Arábia Saudita empatou em 0-0 contra o Senegal. E o Brasil feminino perdeu aqui em Fortaleza, lá no Castelão, por 1-0 para os Estados Unidos, gol da Isabela contra. Também tivemos jogos da Série B. Fortaleza venceu o Náutico por 1-0 fora de casa e o Cuiabá por 2-1 a Ponte Preta. Hoje tem mais jogos importantes das seleções nessa última leva de amistosos. Portugal enfrenta a Nigéria às 4h45, a Inglaterra enfrenta às 5 horas da tarde a Costa Rica e a Bolívia às 9 da noite a Argélia. É bom lembrar, o ouvinte pode estranhar, mas pô, eles vão fazer amistoso na véspera da Copa. Esses países estreiam quase daqui uma semana, né? Vai demorar, diferente do Brasil que estreia no sábado, eles só estreiam a partir de segunda-feira da semana que vem, por isso os amistosos estão sendo tão tardes. Tem também jogo da Série B, Goiás e Novo Horizontino, Ceará e Avaí, o Sport e o Atlético se enfrentam também pela Série B do Campeonato Brasileiro. E falar de outros esportes, hoje o Brasil estreia na Liga das Nações de Vôlei Masculina, às 8 da noite, contra o Irã, no ginásio Nilson Nelson, em Brasília. E para finalizar, hoje tem o quarto jogo da final da NBA. O New York Knicks está vencendo por 2-1. O jogo é em Nova York, lá no Madison Square Garden, às 9h30 da noite. Então aí também os olhos atentos ao basquete americano. E aqui a gente fica na expectativa da escalação do Brasil para sábado, né? Se terá alguma mudança, ainda muito mistério. Os nossos repórteres, comentaristas, apresentadores estão lá e vão trazer todas as informações daqui a pouquinho pra gente, pra detalhar pro ouvinte direitinho e não perder nada, viu, Pedro e Silvânia?
0: Eu começaria o jogo, se fosse um Ancelotti, com a seguinte escalação: Alisson, Danilo, o pesado, Marquinhos, Gabriel Magalhães e Alexandre, Bruno Guimarães, Casemiro e Paquetá. Na frente, Vini Júnior, Endrick e Rafinha. Esse seria o time que eu começaria o jogo se eu fosse o Ancelotti. É claro que se o Neymar tivesse condições,
1: sim,
0: tiraria o Paquetá para colocar o Neymar. E jogaria com esses quatro lá na frente. Neymar, Vinícius Júnior, Endrick e Rafinha. Se o Rafinha não... Para mim é a última chance do Rafinha. Se o Rafinha não corresponder...
1: Eu tô nessa também.
0: Eu faria a substituição
1: o
0: pelo...
1: Ryan.
0: Exatamente, matou.
1: Ou o Luiz Henrique também, sempre entra bem.
0: O Luiz Henrique deixaria para uma próxima. O Ryan seria a minha primeira opção.
1: Eu mudaria só algumas peças aí, mas assim, a base é a mesma. Alisson.
0: Você faria?
1: Eu
0: não colocaria o Danilo.
1: Eu colocaria o Ibanez.
0: Você não gosta do Danilo.
1: Não por isso, porque o Ibanez,
0: tá meio pesado,
1: ele vem jogando mais pela lateral esquerda, na Arábia. Eu dei uma olhada no mapa de calor dele, agora tem essa toda a tecnologia, e ele joga mais avançado do que o Danilo. O Danilo joga como zagueiro, então...
0: Mas o Danilo já foi, ele nunca foi, né?
1: É verdade. É, então, é muito. A diferença é muito pequena, por isso que eu falei. São poucos ajustes, mas a base é a mesma.
0: Então, lateral direito a gente discorda.
1: Que a mais? Zaga mantém.
0: Mantém.
1: Lateral esquerdo eu mudo.
0: Gabriel Magalhães.
1: Eu vou de Douglas Santos.
0: Douglas Santos também é uma boa opção.
1: Casemiro e Bruno Guimarães. E aí eu coloco Danilo Santos como terceiro homem de meio campo para chegar na área. Eu acho que ele tá jogando há mais tempo em alto nível do que o Paquetá, mas o Paquetá não tem problema nenhum, também super apoio essa colocação. E o ataque é o mesmo, Vinícius Júnior, Rafinha e o Endrick.
0: Silvânia, quer dar algum palpite aí, Silvânia? O que você acha aí? Nada?
2: Não.
0: Pô, você é palmeirense, tem um monte de palmeirense aí, ó.
2: É, vou torcer pro Endrick, claro.
0: O Danilo Santos, que agora tá no Botafogo, tá saindo do Botafogo, também já foi do Palmeiras.
2: Sim. Pena que o Estevão não tá,
1: né? O Everton no gol.
0: Por isso que eu não botei o Danilo e o Endrick. Já botei o Endrick. Falei, vou botar dois. Brincadeira.
2: O Endrick tem que ser titular. É o Endrick mais 10.
1: Mas eu não acho que ele vai ser titular. Se eu tivesse que apostar, eu acho que o Antônio vai manter os 4 atacantes.
2: Mas deveria.
0: Eu acho que ele vai trocar, viu? O Endrick tá fazendo muito gol. Não é possível. Ele cede. Você vê, ele levou o Neymar. Ele sabe o que
2: o
0: é
2: Endrick, ele é corajoso, ele encara, não tem medo,
0: tá
2: não faz firula.
0: Tá brilhando, né?
2: O pessoal
0: tá
2: derruba ele levanta e vai, entendeu? Ele não fica discutindo,
0: Vamos saber. Incrível. Mais informações agora da Copa do Mundo lá com a equipe nos Estados Unidos. O Bruno Migliozzi tá com a gente aqui trazendo notícia da Copa direto de Dallas. Fala, Bruno Migliozzi, bom dia.
3: Fala, Pedro, bom dia, tudo bem? Abraço para você, pro amigo ligado aqui no Pulo do Gato da Bandeirantes. Vamos lá com mais destaques de Dallas. E, Pedro, essa é uma cidade que, apesar de receber vários jogos na Copa do Mundo, não terá, a princípio, a presença da seleção brasileira. Só no último caso, a seleção pode chegar a jogar em Dallas, passando na segunda colocação do seu grupo e chegando até a semifinal. Nesse cenário, pode conhecer essa cidade texana. Mas não seria uma novidade. Sabe por quê, Pedro? Porque em 94... foi em Dallas que a seleção foi muito feliz, batendo a Holanda por 3-2 nas quartas de final, inclusive com aquele gol do Branco, né, de falta, em que o Romário desvia da bola e o Brasil consegue a vaga naquelas semifinais. A gente sabe muito bem como terminou essa história, não é? Com o tetracampeonato brasileiro no comando do Parreira. Só um detalhe, viu, Pedro? Eu estive ontem, né, nessa terça-feira, no Cotton Bowl, o estádio tradicional para mais de 90 mil pessoas que recebeu essa partida. Hoje ele não é mais utilizado, né? Tá um pouco largado às traças, apenas com jogos colegiais ou às vezes com a presença do time feminino da cidade, Dallas Trinity, com algumas partidas por lá. Ainda assim, a gente destaca a presença, né, e segue muito bem restaurado ali, bem cuidado, o estádio Cotton Bowl, que sediou aquela Copa de 94. Dessa vez, os jogos acontecem no estádio do Dallas Cowboys, muito mais moderno, climatizado, uma grande arena equipada com alta tecnologia, que vai receber 9 jogos até o final desse Mundial. Destaque para as semifinais, mas tem seleção argentina, seleção holandesa, seleção inglesa. Já na fase de grupos, é claro que a Bandeirante segue por aqui, de olho em tudo que acontece no coração desta Copa do Mundo, Pedro.
0: De Dallas, nos Estados Unidos, cidade onde foi assassinado o presidente Kennedy. E carrega, né, essa marca pela sua história, onde está o centro de mídia da FIFA para a Copa do Mundo. Não é em Nova York, como muita gente pensa, apesar das atenções estarem voltadas para lá, abertura do Jogo do Brasil, né, estreia do Jogo do Brasil por lá, e também a final que vai ser realizada lá em New Jersey. O centro de mídia fica em Dallas, lá no Texas, nos Estados Unidos, onde está o Bruno Migliozzi, onde está também o Renato Perantom, nosso querido companheiro de todas as manhãs. Estamos sentindo falta do Renato por aqui de manhã. E na mais brasileira das cidades americanas, não por número de habitantes, porque acho que Boston tem mais brasileiros até do que Miami, mas naquela que é mais frequentada, naquela que é mais ligada ao Brasil por décadas, em Miami, na Flórida, está Paulo do Vale, PDV, chegou por lá. Já tem informação aqui no Pulo do Gato, é ou não é, PDV?
4: É isso, Pedro Campos, a Rádio Bandeirantes já fala por aqui, direto de Miami, terra onde Lionel Messi desfila o seu futebol atualmente pela Inter de Miami, mas onde Cristiano Ronaldo também vai desfilar o seu futebol pela seleção de Portugal, que enfrenta por aqui a seleção da Colômbia. Mas teremos também a seleção brasileira entrando em campo no Hard Rock Stadium, que em regime de Copa do Mundo é chamado de Miami Stadium. Brasil e Escócia se enfrentam por aqui na terceira rodada. A cidade de Miami, que recebe 4 jogos na fase de grupos e 3 jogos já na fase decisiva de mata-mata da Copa do Mundo de 2026. Seguimos por aqui, a partir de agora acompanhando todos os detalhes, toda a movimentação por parte das equipes que vão passar por aqui. Aliás, né, a Flórida, que tem a seleção da Inglaterra se preparando por aqui, tem a seleção de Curaçao, o menor país do mundo, debutando numa Copa do Mundo, também está por aqui no estado da Flórida. Então tem muita coisa, muitos detalhes para a gente acompanhar, para a gente trazer no microfone da Rádio Bandeirantes nos próximos dias, direto de Miami, a capital da América Latina, nos Estados Unidos, que vai receber 7 jogos da Copa do Mundo por aqui, Pedro Campos.
0: Muito bem, Paulo do Vale, mais um do time Bandeirantes, escalado, já falando ao vivo direto dos Estados Unidos. Daqui a pouquinho tem Ricardo Capriotti, Alexandre Pretzel, Leandro Quesada, João Paulo Capelanes, trazendo mais informações para você da Copa do Mundo. Tá chegando, tá batendo a porta. E o nosso time tá por lá, se preparando para a estreia. O Brasil estreia no sábado à noite, todo mundo ligado aqui na Bandeirantes.

0: Vai, Brasília! Vamos que vamos! 5h21, já já tem a participação da doutora Vanessa Viduto. Ontem não deu tempo, recebemos uma convidada aqui, a Capitão Carol do Corpo de Bombeiros, então ficou para hoje a participação da doutora Vanessa Viduto, toda semana no Pulo do Gato, para responder dúvidas de ouvintes sobre as questões relacionadas ao INSS. E claro, daqui a pouquinho tem a sua voz. Qual é a tua Copa preferida, o teu momento de Copa? Vamos relembrar nesse clima que estamos vivendo. E também pode escalar sua seleção aqui, dar o seu palpite. O Diogo Braga prefere o Ibanhas. Eu acho que o Danilo seria melhor para começar a Copa. Temos várias dúvidas. A Silvânia Alves não abre mão do Endrick. E você, ouvinte da Bandeirantes, pensa o que sobre o assunto? Manda o seu áudio para cá.
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0: 5h25. Alô, a Ana Cristina Tripoloni quer mandar um miado pro esposo, Fábio Gomes dos Santos, que está completando hoje 53 anos. Parabéns, senhor Fábio. Fábio, também recebi um e-mail do Jorge Júnior. Ele pede um alô para dona Lucy Faim, completando 74 primaveras. Aí recebemos abraços da filha, que é a Bárbara, Maia, que é a netinha, do senhor Luiz Faim, que é o maridão, e o genro, que é o Jorge, que mandou a mensagem pedindo aí um miado para dona Lucy Faim. Parabéns, saúde para a senhora, viu? 5h25, vamos para Brasília. Vitor Gomes já está na escuta. Bom dia, Vitor.
1: Muito bom dia, Silvânia, Pedro e aos nossos ouvintes. O Banco de Brasília está autorizado a pegar um empréstimo de 6 bilhões e 600 milhões de reais. A Câmara Legislativa do Distrito Federal aprovou nesta terça o projeto de lei que permite o aporte. O placar terminou com 11 votos a favor e 9 contrários. A gente lembra que a Câmara Distrital tem 24 deputados. O objetivo é reforçar o caixa do BRB e garantir a estabilidade financeira da instituição. Ontem, mais cedo, o presidente do banco, Nelson Antônio de Souza, deu um depoimento à Comissão de Assuntos Econômicos do Senado Federal. E ele afirmou que o banco vai precisar de quase 9 bilhões de reais. Isso porque o valor é estimado, feito por uma auditoria interna do banco, que descobriu que dos 30 bilhões de reais em títulos adquiridos do Banco Master, cerca de 8 bilhões, quase 9 bilhões, podem estar completamente perdidos. Dentro deste valor de quase 9 bilhões, 2,6 não teriam lastro, o que na prática não dá garantias de reembolso ao BRB. Nelson de Souza também defendeu apurações contra todos os dirigentes e funcionários que possam ter participado do rombo ao banco, além da devida responsabilização. Volto com vocês.
2: Obrigado, Vitor Gomes, com notícia direto de Brasília. Daqui a pouquinho tem a reportagem ao vivo também, mais da reportagem ao vivo aqui para vocês. E as atualizações a respeito dos outros assuntos do dia. A repórter Duda Vasconcelos, diretamente de Ilhabela, tem uma informação aqui para nós sobre o processo, né, antiga discussão de dessalinização da água, no momento em que a gente discute muito aí a capacidade dos nossos mananciais. Uma nova usina vai permitir Ilhabela retirar água do mar e reforçar o abastecimento de água potável na cidade do litoral norte. Vamos aprender um pouco mais sobre esse assunto com a repórter Duda Vasconcelos, direto da Band Vale. Fala, Duda!
3: Parece impossível, mas o mar, que é composto por água salgada, está prestes a se tornar uma nova fonte de abastecimento aqui em Ilhabela. A cidade vai receber a primeira usina de dessalinização do estado de São Paulo, um projeto que promete transformar a água salgada em água potável. Cada vez mais usada em diferentes partes do mundo, a dessalinização surge como uma alternativa para regiões que enfrentam limitações no abastecimento. Eu conversei com Emerson José dos Santos, que é diretor regional da Sabesp no Vale do Paraíba, Litoral Norte, responsável por essa criação dessa usina, e ele deu mais detalhes desse processo de retirar o sal da água e tornar ela própria para o consumo humano.
4: A dessalinização ela vem como uma alternativa, né, um complemento para os sistemas que a gente tem aqui, para ampliar a oferta e garantir segurança hídrica para Ilhabela e para todas as pessoas que visitam a cidade.
3: Bom, a tecnologia usada nessa usina é da osmose reversa. Primeiro, a água salobra é captada e encaminhada para um sistema de filtragem. Depois, ela passa por membranas especiais que retêm o sal e outras impurezas. O resultado é uma água própria para o consumo humano. E antes de seguir para a rede de abastecimento, ela ainda passa por mais um processo, o de remineralização, que garante os padrões de qualidade que são exigidos para o consumo humano. Em Ilhabela, a água vai ser captada do Ribeirão Água Branca. É um encontro de água doce com água salgada. O projeto prevê captar 40 litros de água salobra por segundo. Metade desse volume vai ser transformado em água própria para o consumo humano. Para a gente traduzir esse número, em apenas 10 segundos, essa usina será capaz de produzir a quantidade de água que um brasileiro consome em média ao longo de um dia, que são cerca de 200 litros ao dia. E essa aposta de dessalinização tem relação direta com a realidade de Ilhabela. A cidade tem cerca de 35 mil moradores, mas a gente sabe que na alta temporada esse número aumenta muito. Pode chegar até 20 vezes mais, junto com os turistas. O aumento da demanda costuma colocar pressão sobre os mananciais e sobre abastecimento. Acaba faltando água na alta temporada. Eu conversei também com o prefeito de Ilhabela, Toninho Colucci, que falou da importância dessa usina para a cidade.
5: Nós não temos uma represa no município, né? Nós somos uma ilha e essa falta de represa, né, dificulta esses momentos de grande consumo de água. Nós não temos um reservatório de água doce, mas temos um grande reservatório de água salgada.
3: Bom, mas a novidade também levanta questionamentos sobre os impactos ambientais. O principal desafio está no destino da salmoura, que é um resíduo com alta concentração de sal gerado durante esse processo de dessalinização. O Fabiano Porto, que é consultor ambiental, deu mais detalhes sobre os perigos que o meio ambiente corre com essa criação da usina.
6: Tem que ser muito bem estudada a necessidade real de uma usina de dessalinização. Ela não é uma ferramenta tradicionalmente indicada para isso. A gente tem que, ao máximo, buscar outras alternativas para que não chegue nesse extremo.
3: Segundo a Sabesp, a usina deve entrar em operação de forma gradual. A expectativa é que os primeiros reflexos no abastecimento sejam percebidos na temporada de verão 2027-2028. E quando o projeto estiver completamente concluído, a previsão é de um aumento entre 20% e 22% na oferta de água para o município.
0: 5 horas e 31 minutos. Autoridades do Rio Grande do Sul em um alerta para a previsão de chuvas acima da média causadas pelo fenômeno El Niño. Estamos falando aí de água. Gilberto Echauri tem informações.
7: O El Niño, fenômeno climático que provoca aumento das chuvas na região sul do Brasil, já está em vigor e deve durar pelo menos até o outono de 2027. A avaliação é da meteorologista da Metsul, Estael Cias. Já a partir do mês de junho, deve chover acima da média na região centro-sul do Brasil. No entanto, ainda não é possível afirmar se o fenômeno vai provocar estragos semelhantes aos registrados no Rio Grande do Sul durante as enchentes históricas de maio de 2024, já que naquele momento o desastre climático foi resultado da junção de diversos fatores. O que já se sabe, no entanto, é que o El Niño de 2026 e 2027 será de intensidade forte, com alta probabilidade de evoluir para a categoria de muito forte. Uma previsão mais específica da dimensão do fenômeno só poderá ser feita a partir do início de 2027.
0: 5h32, agora o seu destaque, Luiz Felipe Nunes, muito bom dia.
2: Muito bom dia, Silvânia, Pedro, bom dia para você que nos acompanha na Bandeirantes. Um dia

0: em que passa cerca de um quinto do petróleo mundial e que o Irã tem o controle praticamente absoluto. E os iranianos, por sua vez, retaliaram fazendo ataques a bases dos Estados Unidos no Oriente Médio. Essas bases não ficam no território americano, por isso os ataques iranianos são contra outros países da região, como, por exemplo, o Kuwait, que tem algumas bases e militares dos Estados Unidos. Por isso, um amanhecer extremamente violento na região do Oriente Médio, mais uma vez, após um dia de calmaria. Hoje, preço do petróleo disparando novamente, o que afeta as bombas americanas. A gente sempre fala isso por aqui, de que os preços das bombas de gasolina nos Estados Unidos, eles são modificados automaticamente, então eles dependem prioritariamente do preço internacional do petróleo, então deve ter um impacto já nos Estados Unidos. O presidente Donald Trump concedeu algumas entrevistas à mídia americana, fez publicações em redes sociais, sempre alegando que os Estados Unidos realizaram uma ofensiva de contra-ataque, de autodefesa, para tentar explicar o que acontece no Oriente Médio. Ainda não se sabe se haverá uma manutenção, uma tentativa de retomar esse acordo de cessar-fogo que foi firmado em abril, depois das ofensivas americanas contra o Irã e também israelenses que começaram em fevereiro deste ano. O que a gente sabe é que muitos países do Oriente Médio agora emitem alertas para a população, inclusive o Líbano, que é um país que sempre é alvo de ataques. Converso bastante com brasileiros que moram no Líbano, país que tem fronteira com o Irã, e os alertas são frequentes. A gente recebe muitas notificações de pessoas que estão por lá, e as imagens no Oriente Médio são aquelas que a gente se acostumou a ver, de explosões e destruição também na região.
1: E no momento de Copa do Mundo, onde a seleção iraniana está disputando a Copa, vai ter uma autorização especial para entrar e sair dos Estados Unidos. Então eles não vão ficar nos Estados Unidos, eles vão ficar no México. E aí eles vão para os Estados Unidos um dia antes da partida, jogam, volta para o México. Os iranianos estão tendo visto negado para entrar nos Estados Unidos, né? Impacto nesse evento mundial. Vai ser um ponto de notícia do que vai estar acontecendo por lá pelo próximo mês. E agora, com essa notícia aí trazida pelo Luiz, a situação fica um pouco mais dramática. Mas o Luiz Felipe Nunes volta ao longo da programação, hein? Ele desce agora para a redação, que fica no primeiro andar aqui do Edifício Radiantes. Nós estamos no segundo andar, para tocar as notícias de primeira hora, programa que vem na sequência depois do Pulo do Gato, durante as férias do editor especial Pedro Gambassi, né? Que aproveitou justamente a Copa do Mundo para descansar uns dias. Certo, Luiz?
0: Corretíssimo,
1: Pedro. E com isso você está acordando um pouco mais cedo.
0: Um pouquinho mais cedo, mas o amanhecer é sempre muito bonito no Morumbi, então não tem problema. E no sábado, você sabe, Pedro Campos, que quem estará na coordenação, produção do Jornal Primeira Hora é Diogo Braga.
1: Diogo Guimarães.
0: Diogo Guimarães?
1: É, mudou agora.
0: Mudou agora? Mudou. Eu não tinha essa informação, eu vou colocar nos nossos registros aqui.
1: É que ele comentou hoje é dia de Portugal, dia de Camões, né? Aliás, você como um
0: camônico,
1: jovem,
0: né?
1: Não, um jovem estudioso aí, certamente conhece os Lusíadas, conhece a obra
0: A Grande Máquina do Camões. Mundo.
1: Né? Exatamente. E aí o Diogo tava falando, falei que o Diogo era o representante português aqui do time, porque ele tem passaporte português.
0: Tem,
1: né?
0: Passaporte português.
1: Se bem que o Roberto Leal falava que não precisa de passaporte para dizer que é português, né? Então, Silvana, está dispensado do passaporte aí para dizer que é portuguesa. É, mas o Luiz Felipe Nunes, eu estava falando o quê mesmo antes de falar?
0: A gente falou que Diogo Braga vai editar.
2: Ah,
0: Diogo
2: Braga. Explicar o motivo de eu ter mudado de sobrenome.
1: Isso, foi então essa explicação. Aí o Diogo Braga disse que o avô dele nasceu numa cidade que fica perto de Braga e Guimarães.
2: Uma vila, não é nem uma
1: mais
2: cidade.
1: Mais perto de Guimarães do que de Braga. Eu falei, então tá errado esse sobrenome aí.
2: Mas ó, assim, é muito perto, ó. Tô mostrando o mapa aqui pro Pedro e pro Luiz, pra Silvânia, ó. É muito parecido a distância. É um pouquinho menos pra Guimarães, mas é quase a mesma distância de Guimarães e pra Braga, no meio das duas cidades.
0: Isso. Mas aí, será que na época o mapa já era assim de Portugal? É importante averiguar isso.
1: O Luiz vai estudar isso aí pra
0: eu
1: nós.
0: Vou estudar, eu vou largar o Primeira Hora e vou estudar isso
2: cara,
0: daí.
2: Você fez uma questão que até me travou aqui, que eu não tenho nem como.
0: E com essa eu me responder. Despeço, então.
1: Mas alguns minutos a mais de sono nesse momento da madrugada faz mais diferença do que em outros. Eu tenho essa percepção, pelo menos. 10 minutos a mais de sono para quem acorda às 4 é diferente de 10 minutos a mais de sono para quem acorda às 7. Não, não tem explicação.

0: são lógica, mas quem acorda cedo vai me entender. Luiz, bom trabalho.
1: A nós.
0: Na sequência, Silvane Alves vai chamar repórteres no Pulo do Gato.
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6: São 5 horas e 39 minutos. Vamos gerar nossa reportagem, começando com o Guilherme Faria, desdobramentos da sentença que deu perdão a Monique Medeiros no caso Henri Borel.
7: A defesa de Monique Medeiros, mãe do menino Henri Borel, estuda a possibilidade de pedir ressarcimento da Prefeitura do Rio após a professora receber o perdão judicial no caso da morte do filho. Em março, o município confirmou a demissão da servidora, que já estava afastada do cargo de professora da rede municipal desde janeiro de 2023. Outra hipótese estudada pelos advogados é o pedido de readmissão de Monique nos quadros da Prefeitura. Na última quinta, Monique obteve o perdão judicial pelo crime de homicídio culposo de Henri. Como a pena relativa à omissão foi considerada cumprida, a professora deixou o sistema penitenciário no mesmo dia, horas após o fim do júri popular, que se estendeu por 11 dias. O Ministério Público recorreu da decisão. Na segunda-feira, a ministra Carmen Lúcia, do Supremo Tribunal Federal, criticou a falta de explicação para o perdão judicial concedido pela juíza Elizabeth Machado Louro a Monique Medeiros e ressaltou que a mãe do menino Henri Borel foi condenada pelo júri.
6: 5h41. Justiça solta a criminosa que agrediu o próprio filho de 5 meses no Rio de Janeiro, Luiz Valcir.
8: O juiz que mandou soltar a mulher que agrediu o próprio filho de 5 meses alega que medidas cautelares são suficientes para garantir a integridade física das crianças. Shirley Ribeiro Barbosa, de 27 anos, foi presa em flagrante no último domingo, dia 7, em São João da Barra, no norte fluminense, após uma denúncia anônima. Nesta terça-feira, ela passou por audiência de custódia e foi solta ao alegar que tem depressão e que toma medicamentos para a doença. Para o juiz Samuel de Lemos Pereira, o quadro pode ter sido agravado devido à sobrecarga enfrentada pela acusada ao cuidar sozinha de 2 crianças pequenas sem apoio. Ainda de acordo com o magistrado, Shirley não tinha histórico de ameaças ou agressões físicas. Por determinação da justiça, ela está proibida de se aproximar dos filhos e deve manter uma distância de 100 metros.
6: O CNJ abre processo contra desembargador acusado de crimes sexuais. Detalhes com a Gabriela Oliveira.
9: O Conselho Nacional de Justiça abriu por unanimidade um processo administrativo disciplinar contra o desembargador do Tribunal de Justiça de Minas, Majid Nawef Lauer. A decisão foi tomada nesta terça-feira. O magistrado está afastado do cargo desde fevereiro. Ele é investigado por supostos crimes sexuais e por possível infração disciplinar em um julgamento de estupro de vulnerável. Segundo o relator, 7 mulheres relataram episódios de importunação sexual e estupro à Corregedoria Nacional de Justiça. Em nota, o Tribunal de Justiça de Minas informou que vai continuar colaborando com as investigações e prestando os esclarecimentos necessários.
0: Pedro, concordo com você, viu, Silvânia? O Cássio Tarcitani, nosso ouvinte de Sorocaba. Acordar às 4 da manhã, às 4h10, tem uma diferença danada no sono, né?
6: Sim.
0: Depois do dia clarear, a diferença não é significativa mesmo. Comprovação está provada, sim, conforme relato de quem precisa acordar nesse horário. Então é direto na fonte aqui a concordância do nosso ouvinte. Sobre esses casos aí da justiça, né? Eu me pronunciei já muitas vezes sobre esse da Monique Medeiros, um verdadeiro absurdo que aconteceu ali. Não sei, num país sério essa juíza tinha que estar presa. A juíza e a Monique, botar as duas na mesma cela. Primeiro, porque a juíza conduzir os trabalhos de uma forma direcionada. Ela já tinha se manifestado antes sobre o caso. Essa condenação, esse perdão judicial da Monique Medeiros, eles são absolutamente nulos. Nulos. O Tribunal de Justiça do Rio de Janeiro devia dar uma resposta rápida. O pedido do Ministério Público já está lá. Não tem nada mais do que ficar enrolando, porque não há nada que ser ainda divulgado para tomar uma decisão. Está tudo colocado, tudo posto. E a legislação brasileira foi gravemente afrontada. A justiça não foi feita em troca de um discurso aí para, em nome, né, de uma ideologia, atacar a misoginia, coisas que não aconteceram nesse caso. Tanto é que o padrasto foi condenado também, né? Se você falasse, não, o homem lá foi absolvido, a mulher foi condenada, você poderia começar uma discussão nesse sentido. Não, ele pegou uma pena muito maior e também tinha que ser condenado. Em relação a ele, acho que nem precisa rever nada, mas em relação a ela, sim. E aí tem mais uma notícia do Rio de Janeiro, trazida aí pelo repórter, mais uma violência contra a criança. Então, precisamos começar a direcionar as forças para esses casos importantes, para a gente não ficar com essa sensação, né, de conviver com criminosos e a impunidade que só alimenta o desejo dessas pessoas más que têm, né, essa intenção de cometer crimes. Então, precisaríamos punir com mais eficiência esses casos aí, para também dar o exemplo e aproveitar o caráter pedagógico da pena.
6: Mas tem mais um caso. O MP de São Paulo questiona a decisão da justiça que soltou o auditor fiscal investigado em esquema bilionário na Secretaria da Fazenda. É informação do Augusto Vale.
1: O Ministério Público de São Paulo apresenta recurso contra a decisão judicial que mandou soltar o ex-auditor fiscal Arthur Gomes da Silva Neto. Ele é apontado como líder de um esquema bilionário de propinas na Fazenda de São Paulo. Segundo os investigadores, ele estaria ocultando parte expressiva de um patrimônio em criptomoedas que teria obtido por via de corrupção. De acordo com os promotores, o ex-auditor segue com capacidade de movimentar recursos, influenciar testemunhas e até fugir do país. A defesa nega que o investigado tenha sob custódia uma carteira milionária em criptomoedas. No último dia 18, o juiz Thiago Baldani Gomes revogou a prisão preventiva e determinou medidas cautelares. O esquema teria desviado mais de R$1 bilhão dos cofres públicos.
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11: Bom dia, Silvânia. Bom dia, Pedro Campos. Aqui, Oswaldo Esir, direto de Paraibuna. Estamos próximo da represa, 12 graus, frio intenso. Um bom dia para todos.
12: Bom dia, Rádio Bandeirantes. Necessário todo dia, aqui é Edson, São Bernardo do Campo. Vou trabalhar todo dia de manhãzinha na zona sul de São Paulo. Não estou muito empolgado para essa Copa do Mundo. De todas as Copas do Mundo que já vi, essa que eu estou menos empolgado. Nasci em 82, então lembro de todas as Copas desde 90 em diante. E as mais marcantes é as que o Brasil ganhou. 94, estava no colégio. 2002, eu estava na faculdade, aqueles jogos de madrugada. Foi muito empolgante. Para essa seleção, empolgação zero, por enquanto. Não passa confiança nenhuma. Mas podemos torcer para Curaçao, simpática ilha do Caribe. Grande abraço a todos.
0: Valeu, obrigado pela mensagem. Celso Estela de Mauá, Endrick tem que entrar no segundo tempo. Pegar os adversários cansados e com a velocidade dele, a chance grande de marcar gols. É a opinião do Celso Estela de Mauá, Silvânia.
6: Luciano Afonso pedindo um alô, um miado para a irmã. A Márcia Afonso está completando 41 anos de idade hoje. Parabéns, Márcia.
0: Também um miado especial para a Rita Babonovic, que completa 77 outonos hoje. É o Dirceu, que está mandando um miado aí para ela, em Santos, né? O maridão feliz da vida aí com o aniversário da esposa. Parabéns aí para ela pelo aniversário. Pedro, Alisson, goleiro que nunca pegou pênalti. Danilo, igual cachorro castrado, não cruza de forma nenhuma. E o melhor jogador do Joel Saldanha. Não, Joel Santana da Itália. Ele está comparando o Ancelotti ao Joel Santana. Não vai colocar o Endrick. O Monteiro está bravo aqui com o Ancelotti, hein? É, gostaria de opinião de vocês sobre o seguinte: o Ancelotti fez de novo, os técnicos brasileiros não fariam, e olha que ganha uma fortuna. É, meu amigo, aí é uma questão de gosto, né? É o Renê lá de Imperatriz. Olha o demolidor aí, José Luiz Ferreira, mandou um áudio pra mim ontem longo, não consegui ouvir até agora. Comecei a ouvir, parei, tive que fazer outra coisa, ouvi mais um pouquinho, foi um podcast, mas vou ouvir, viu? Eu respondo mais tarde aí, demolidor. Abração, obrigado pela sua mensagem. Gostaria que mandassem um miado para Fábio Gomes dos Santos, que está completando 53 anos hoje, hein? Então, parabéns aí para ele, muitas felicidades. Tinha um ouvinte aqui que escalou a seleção, mas não estou achando a mensagem dele. Ele escalou o time certinho aqui e eu ia colocar pro nosso Diogo Braga comentar.
6: Comentarista Diogo Braga.
0: É, o Diogo Braga tem informações. Ele me botou uma dúvida aqui no programa, viu? Essa lateral direita aí, que é o grande problema da seleção brasileira, eu estava convicto que o Danilo era a melhor opção. Mas pelas informações trazidas pelo Diogo Braga aqui no programa, aqui achei a mensagem do Paulo, eu acho que o Ibanez pode ser uma melhor. Ó, o Paulo concorda com o Diogo, né? Só que ele não concorda com a gente. Ele colocaria o Everton no gol.
6: Eu também.
0: A Silvânia também, olha lá. E o Ibanez na lateral direita, zaga Marquinhos e Gabriel Magalhães. Só o Ailton Dias que levantou uma polêmica aí. O Gabriel Martinelli na lateral esquerda. Essa aqui eu não entendi, mas tudo bem. O Casimiro, Bruno Guimarães e o Danilo Santos no meio campo. No ataque, o Vini Júnior, o Endrick e o Rayan. Ele tiraria já o Marquinhos, aquela coisa que a gente comentou aqui. É o Paulo Guimarães, direto de São
13: Ousado.
0: Paulo. Ousado. Tipo o Capelanes, assim, quer mudar tudo na última hora. Capelanes quer tirar do 4-4-2 pra ir pro 3-5-2.
13: Sei lá das quantas.
0: É. Maluco. Quer falar?
6: Não.
0: Tá me olhando aí?
6: Achei que não, tô prestando falar. Atenção que
0: você
6: tá
0: Ailton
6: falando.
0: Ah, o Ailton quer falar. Fala, Ailton.
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15: Copa do Mundo chegando! E aí, vai apostar em quem? A seleção da Holanda aposta em Frank de Jong, jogador que dita o ritmo da seleção holandesa, com

0: Croácia. E na seleção, tende a ser o motorzinho do time. A pergunta é, a Holanda nunca venceu um Mundial. Será que no comando de Frank de Jong, dá pra apostar na Holanda campeã em 2026?
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2: Pedro, minha lembrança foi a Copa de 82, gol do Éder contra a Argentina. Lembro que eu e meu falecido pai nos abraçamos e choramos muito. Olha o Fábio Santos aí, se emocionando aqui com o rádio, com as lembranças de Copa do Mundo. Cada um tem uma história. Ontem a história da Ivone, contou do pai dela, do gol do Jairzinho em 70. Vamos buscar a narração do Luciano do Valle, desse gol do Éder, que é uma narração muito legal, da Copa de 82, depois a gente coloca aí no nosso Centro de Documentação e Memória da Bandeirantes. Mas o Diogo Braga tem uma convidada para o programa aqui sobre Copa, né?
3: É, pois é, Pedro, uma convidada muito especial, vem lá do Egito, a Jasmine Khaled Arabi, ela é apresentadora de programas de futebol lá no Egito, inclusive da Premier League, e gravou um vídeo para a gente falando aí sobre o amistoso entre Brasil e Egito, também da torcida do Egito para o Brasil e da expectativa da seleção lá do país dela para a Copa. Vamos ouvi-la.
4: Olá pessoal, é um prazer estar aqui com vocês. Antes de falar do jogo, vale destacar algo que talvez muitos brasileiros não sabem. É o Copas do Mundo, quando o Egito não está em campo, muitos egípcios acabam torcendo pelo Brasil. Isso vem de gerações. O futebol brasileiro sempre foi muito admirado no Egito e muita gente cresceu acompanhando a seleção brasileira. Agora, sobre a partida, acho que a principal discussão entre os torcedores egípcios será o meio campo. Marwan Atiyah e Mohamed Dashin trabalharam bastante, mas em muitos momentos a circulação da bola foi lenta. E quando você tem Mohamed Salah e Marmoush no ataque, a expectativa é encontrar esses jogadores mais rápido e em posições mais perigosas. Também chamou a atenção o caso do Mustafa Zico. Antes da convocação, muita gente questionava sua presença na seleção, mas o gol dele certamente mudou a conversa e deu razão a quem acreditava nele. E esta Copa do Mundo também representa uma oportunidade importante para Mohamed Salah. Ninguém discute o que ele conquistou no futebol de clubes, mas os maiores jogadores costumam ser julgados também pelo que fazem com a camisa da seleção. Este é mais um palco para ele mostrar que pode deixar este tipo de legado como o Egito. E no fim, desejo tudo de melhor para o brasileiro.
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5: 5 horas e 54 minutos, quase 3 mil entidades empresariais criticam a proposta que acaba com a escala 6x1 e defendem a PEC do trabalho flexível como alternativa. Os setores criticam a tentativa do governo e de parte do Congresso de impor uma regra única para profissões com necessidades tão diferentes. De acordo com dados do Ministério do Trabalho, existem mais de 2.700 ocupações no país. Na subdivisão das tarefas, o número de categorias pode superar a casa de 10 mil especificações. Até hoje, boa parte da economia funcionava com acordos coletivos, que se ajustavam às necessidades de cada setor. Com a proposta de emenda constitucional que estabelece como deve ser a escala de trabalho, setores diferentes terão que seguir a mesma regra. Para o especialista em relações do trabalho José Pastore, esse tipo de legislação é impossível de ser aplicado de forma uniforme.
6: Propõe o único tamanho de sapato para o exército inteiro, né? Levando em conta a média ou algum número assim, mas isso não é possível, não funciona.
5: A forma como a proposta de mudança na escala de trabalho vem sendo tratada no Congresso preocupa José Pastore.
6: Porque a Constituição, ela assegura aos trabalhadores a validade daquilo que é assinado, livremente e legalmente, não é? E isso é uma violação bastante séria. Está violando praticamente uma cláusula pétrea.
5: No fim de maio, a Câmara aprovou em dois turnos a PEC que estabelece a jornada de trabalho de 40 horas semanais em 5 dias, com 2 de descanso, sem redução salarial. A proposta de emenda constitucional que põe fim à escala 6x1 em análise, agora no Senado, foi defendida no plenário da Casa por Paulo Paim, do PT.
7: A redução da jornada pode beneficiar a economia, a sociedade, diminuir a rotatividade, reduzir os acidentes no trabalho, melhorar a saúde mental, estimular setores como cultura, lazer, turismo, enfim, numa linha de dar mais qualidade de vida a todo o nosso povo.
5: Ontem, a Federação das Indústrias do Estado de São Paulo lançou um manifesto com 2.600 entidades empresariais. O documento da Fiesp defende a aprovação de uma PEC que permita uma jornada flexível. Além do impacto direto nas relações de trabalho, a mudança na lei pode ocasionar aumento de custos em vários setores, inclusive os não empresariais. Nesta lista estão os condomínios, que têm na mão de obra a maior despesa.
8: Editorial. Uma grande armadilha está sendo preparada contra o trabalhador por uma união de forças que junta posições contraditórias e até adversários. Todas alimentadas por um ponto comum: enganar o eleitor com uma promessa falsa, traiçoeira e demagógica. Ao patrocinarem a redução da jornada de trabalho ou aderirem a essa ideia, sabem, porque é impossível não saber, que o resultado deste ataque às empresas se voltará contra o trabalhador e contra toda a sociedade, e logo ali na frente. Não há como escapar disso, como mostram os especialistas responsáveis e sérios, bem ao contrário de políticos pusilânimes e oportunistas que formam agora uma quase unanimidade covarde e destituída de qualquer resquício de vergonha ao desempenhar esse papel desonroso. Agem os de má fé e os oportunistas de ocasião, juntos nessa manobra que quer arrancar votos baseada numa mistificação grosseira. A promessa de melhorar a vida do trabalhador, quando a realidade econômica das empresas escancara uma inevitável sequela. Engessar e encarecer a contratação de trabalho com a imposição deste novo regime vai impactar a economia e a conta virá, em pouco tempo, para todos. E virá forte. Estão vendendo agora uma falsa vantagem para entregar, depois, uma vida cara e bem mais difícil. Este voto, que querem conquistar com mentiras, pode eleger uma tragédia na vida real do eleitor. É uma armadilha mal disfarçada e perigosa que atinge todo o país. Esta é a opinião do Grupo Bandeirantes de Comunicação. 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
2: Daqui a pouquinho, mais informações para você das notícias do dia, aqui no Giro Completo de Notícias do Pulo do Gato. Rede Bandeirantes de Rádio, a partir de agora, temos também transmissão pelo nosso canal no YouTube, youtube.com/RadioBandeirantesOficial, para você que nos acompanha todas as manhãs, hein? E daqui a pouquinho também tem o consultório do Pulo do Gato, lembrando todos que são de São Paulo, que hoje vai acontecer o lançamento do livro escrito pelo professor Evaldo Stanislau, médico infectologista do Hospital das Clínicas, nosso colaborador há 4 anos aqui no Pulo do Gato, e da jornalista Ana Paula Rodrigues, que é a editora do quadro de saúde e qualidade de vida, que vai ao ar aqui na programação da Bandeirantes e também do Pulo do Gato. 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Cada uma das participações do médico do Pulo do Gato registradas aqui, que foram compiladas em uma obra com o lançamento hoje em São Paulo, hein? Esperamos todos vocês por lá. 6h está marcando o quinto sinal, é hora do Giro de Notícias.
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0: Prestação de serviço no ar, aqui, Pulo do Gato, de todas as manhãs, 53 anos no ar, acordando o brasileiro para mais uma jornada, levar os filhos para a escola, ir para o trabalho, deslocamento, acompanhando a Bandeirantes, onde você estiver. A Agência Nacional de Energia Elétrica decide dar sequência à homologação dos contratos do mega leilão de reserva de capacidade de energia. A medida contraria uma ordem da Justiça Federal do Ceará que suspendeu a disputa em meio a contestações sobre o processo. Há um mês, o jornalismo do Grupo Bandeirantes tem revelado uma série de indícios de irregularidades, com destaque para o preço do negócio, que aumentou em até 100% 3 dias antes do leilão, com impacto de 500 bilhões de reais na conta de luz, que vai aumentar a conta dos consumidores.
1: A Comissão de Constituição e Justiça da Câmara retoma hoje o debate sobre a PEC que reduz a maioridade penal para 16 anos. Conta mais, Márcio Rocha.
2: A Comissão de Constituição e Justiça da Câmara dos Deputados vai retomar nesta quarta-feira a análise da proposta de emenda à Constituição que determina a mudança da maioridade penal no Brasil. A sessão foi encerrada devido ao início da ordem do dia no plenário e, por isso, a análise foi suspensa. A CCJ vai continuar discutindo a admissibilidade da PEC. Depois, uma comissão especial será criada para analisar o mérito da questão. Só após esse processo que a PEC será levada à votação em 2 turnos no plenário. A Constituição estabelece que menores de idade são penalmente inimputáveis e estão sujeitos a normas de uma legislação especial.
0: Documentos revelam investimentos milionários na SEDAI, empresa de saneamento do Rio de Janeiro. Do Digimais. Sabe o que é o Digimais? É o banco do Bispo Edir Macedo. Repórter Adson Ramos.
3: Foram cerca de 90 milhões de reais em aplicações no Digimais no ano passado. A primeira, de 50 milhões de reais, foi em junho. A SEDAI só poderia resgatar os recursos em 180 dias. Em agosto, a estatal voltou a investir no banco. Mais 40 milhões de reais, com prazo para resgate ainda maior, 1 ano. Desde então, a situação do Digimais se agravou. Mesmo assim, no início deste ano, membros da diretoria da SEDAI continuaram recomendando investimentos no banco de Edir Macedo. As operações foram autorizadas pelo então diretor financeiro, Antônio Carlos dos Santos. Ele era chefe de gabinete do então governador Cláudio Castro e foi indicado ao cargo na SEDAI pelo próprio Castro.
1: A Câmara do Distrito Federal aprova um novo projeto para salvar o Banco de Brasília. Informações de Augusta Proença.
4: O Banco de Brasília está autorizado a pegar um empréstimo de 6 bilhões e 600 milhões de reais. A Câmara Legislativa do Distrito Federal aprovou nesta terça-feira o projeto de lei que permite o aporte. O placar terminou com 11 votos a favor e 9 contrários. A proposta segue os termos de um acordo homologado pelo Supremo Tribunal Federal e permite a operação de crédito junto ao Fundo Garantidor de Créditos, a entidade privada que funciona como um credor aos servidores e clientes de bancos, no caso das instituições não conseguirem honrar os compromissos. O objetivo é reforçar o caixa do BRB e garantir a estabilidade financeira da instituição após negócios com o Banco Master. O projeto prevê que o governo ofereça como garantia recursos do Fundo de Participação dos Estados e do Fundo de Participação dos Municípios. E também autoriza a contratação de fianças e outras garantias para viabilizar o empréstimo.
0: O Conselho Nacional de Política Energética vai analisar a proposta do governo que trata do aumento do percentual de etanol anidro no litro da gasolina. O objetivo é conter preço dos combustíveis diante da instabilidade das cotações do barril de petróleo no mercado internacional. A mudança na composição seria dos atuais 30% para 32% de etanol na gasolina. Paralelamente, o governo ainda discute o aumento da mistura de biodiesel no óleo diesel, que aumentará em 15%.
1: A FUVEST abre inscrições para o segundo simulado do vestibular 2027. Acha Moraes?
5: Estão abertas as inscrições para o simulado da prova de conhecimentos gerais da FUVEST, o principal meio de ingresso para a Universidade de São Paulo. A iniciativa oferece aos vestibulandos a oportunidade de vivenciar as condições reais do vestibular da USP. O simulado será realizado presencialmente no dia 26 de julho. A taxa é de R$ 150,00 e as inscrições vão até o dia 3 deste mês. A segunda edição da prova conta com uma novidade. Os candidatos com melhor desempenho na primeira etapa participarão de uma fase complementar de redação, programada para o dia 16 de agosto. Para mais informações sobre os locais de prova e documentos necessários para participar, acesse fuvest.br.
1: Superior Tribunal de Justiça decide por unanimidade manter a prisão de Deolane Bezerra. Ela está presa desde o dia 21 de maio por suspeita de lavar dinheiro para o PCC. O relator ministro Ribeiro Dantas voltou para manter a prisão da influenciadora por considerar que o caso é grave e precisa ser analisado com celeridade pela Justiça de São Paulo.
0: Está virando moda. Estudantes da Unicamp invadem e ocupam um prédio da Diretoria-Geral da Administração. O ato ocorreu ontem e a greve vigora até o dia 18 de maio. A reitoria da universidade apresentou uma lista de compromissos ao movimento estudantil após uma mesa de negociação realizada na terça-feira. Estados Unidos lançam novos bombardeios contra o Irã depois da derrubada de um helicóptero militar americano no Estreito de Hormuz. A Guarda Revolucionária Islâmica reagiu atacando posições americanas no Oriente Médio. Antes do bombardeio, o presidente dos Estados Unidos chegou a afirmar que um acordo com o Irã poderia ser fechado em 2 ou 3 dias e que o Estreito de Hormuz seria reaberto imediatamente. Mas, segundo um levantamento feito pela imprensa americana, desde 23 de março, o republicano disse que estava perto de um acordo com os iranianos pelo menos 38 vezes.
1: E no Líbano, ignorando o apelo de Donald Trump, Israel voltou a bombardear o sul do país. 8 pessoas morreram e outras 34 ficaram feridas em tiro, a quarta maior cidade libanesa.
0: 6:07 da manhã, esse aqui é o Pulo do Gato. Atenção com a hora, gente.
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6: Pulo do Gato abre espaço para trazer informação para você que é aposentado, segurado do INSS, nesse espaço que debatemos o direito previdenciário e as dúvidas dos ouvintes dentro do programa. Excepcionalmente hoje, na quarta-feira, ontem, terça-feira, por conta da nossa cobertura especial da Copa do Mundo e os outros assuntos importantes do dia, não conseguimos receber a doutora Vanessa Viduto, mas ela está conosco aqui para trazer as informações nesta manhã. Doutora Vanessa, bom dia, prazer em falar contigo mais uma vez pela Bandeirantes.
7: Bom dia, Pedro Campos, bom dia a todos que estão conectados à Bandeirantes. É um prazer trazer informações tão importantes a respeito de Previdência.
6: Há alguma incompatibilidade em se receber o Bolsa Atleta e uma aposentadoria por invalidez?
7: Olha, Pedro, o Bolsa Atleta não é um benefício previdenciário. Ele não é uma aposentadoria, ele não é uma assistência paga pelo INSS, ele não exige que quem o recebe esteja em situação de vulnerabilidade. O Bolsa Atleta nada mais é do que um incentivo criado e pago pelo Ministério do Esporte para incentivar que os atletas de alto rendimento tenham condições de custearem os seus treinamentos, as suas viagens, a sua alimentação, para que possam, obviamente, competir e representar o nosso país. Então, não há nenhum impedimento legal para quem recebe aposentadoria por invalidez também requerer e receber o Bolsa Atleta. Agora, é claro que aquela pessoa que tem uma invalidez, uma incapacidade permanente para o trabalho e está aposentada por invalidez, essa invalidez não pode ser incompatível com a modalidade esportiva para a qual ela compete. Isso pode ser, sim, objeto de uma análise pelo INSS. Então, tem que ter esse cuidado de avaliar cada situação e verificar se aquela situação que gerou a aposentadoria por invalidez está relacionada com a modalidade de esporte que aquela pessoa que recebe o Bolsa Atleta está habilitada. Aí pode ser chamada, sim, para uma revisão do benefício, ter que passar numa perícia do INSS e corre o risco, sim, de ter a aposentadoria por invalidez revogada. Então, cada caso precisa ser analisado individualmente.
6: Doutora Vanessa Vidutto, o que vai mudar na aposentadoria especial do INSS com a nova decisão do Supremo Tribunal Federal que nós noticiamos outro dia aqui?
7: Olha, Pedro, no último dia 3 de junho, o Supremo Tribunal Federal concluiu o julgamento de uma ação declaratória de inconstitucionalidade que discutia três pontos da reforma previdenciária aprovada no final do ano de 2019, em novembro de 2019. Quais eram esses três pontos? A idade mínima que passou a ser exigida para aposentadoria especial de 60 anos, a forma de cálculo também, que deixou de ser a forma de cálculo que antes da reforma era 100% da média salarial de julho de 94, desprezando 20% das piores contribuições. Então, o aposentado especial recebia 100% da média e passou a ser uma média 60% sobre a média, mais 2% para cada ano que acrescentar, de 15 anos para a mulher e a partir dos 20 anos para o homem, e também a proibição da conversão do tempo especial em comum, vedada também a partir da reforma previdenciária. Esses três pontos foram discutidos. O que o Supremo Tribunal Federal entendeu? O Supremo Tribunal Federal entendeu que a idade mínima é incompatível com a proteção constitucional destinada àqueles que têm direito à aposentadoria especial. O que o constitucionalista quis, né? O que a Constituição quis ao estabelecer a aposentadoria especial? Quis proteger a saúde daqueles que estão expostos a agentes nocivos à sua saúde, os retirando precocemente do mercado de trabalho com 15, 20 ou 25 anos, e não com uma idade mínima. Quando o segurado precisa cumprir uma idade mínima, você, então, viola a natureza protetiva da Constituição Federal. Então, o Supremo Tribunal Federal entendeu que não é mais necessária essa idade mínima, basta os 15, 20 ou 25 anos. Aqueles que pediram aposentadoria especial e não conseguiram se aposentar por não terem completado a idade mínima, vão poder renovar os seus pedidos. Então, essas pessoas devem ficar atentas e devem fazer a renovação. Agora, é importante lembrar que não é uma aposentadoria que vai ser concedida automaticamente em razão do enquadramento por categoria profissional. É necessário comprovar a efetiva exposição. E essa comprovação, Pedro, ela é feita através de PPP, que é o perfil profissiográfico profissional, que consta ali o tipo de atividade, o tipo de agente nocivo, o tempo de exposição, a habitualidade à exposição, o laudo técnico, que é chamado também de LTCAT. Então, é muito importante que o segurado que entenda que exerce uma atividade especial, nociva, tenha essa documentação em mãos, bastante completa, para requerer a sua aposentadoria especial. E os outros dois pontos aqui, como a gente falou, que é a questão do cálculo e do impedimento da conversão do tempo especial em comum com acréscimo de 40% para o homem e 20% para a mulher, esses pontos o Supremo Tribunal Federal entendeu que a emenda constitucional não violou a nossa Constituição, então, portanto, foram mantidos. Né? Então, o que a gente vê apenas é a retirada da idade mínima, o que já é um avanço em relação a essa reforma previdenciária que trouxe bastante retrocesso em termos de proteção social.
6: Doutora Vanessa Vidutto, está aqui para tirar sua dúvida, sempre no Pulo do Gato, todas as semanas. E se tem alguma dúvida, você manda para cá, para o nosso WhatsApp, a gente já deixa na fila nos próximos programas. A doutora Vanessa vai respondendo, porque a dúvida de um ouvinte pode ser a dúvida de outro ouvinte. Na semana que vem tem mais. Doutora Vanessa, obrigado pela participação. Até lá.
7: Até lá. Um grande abraço.
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8: 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Bandeirantes, 6 horas e 17 minutos. Seu destaque, Guilherme Oliveira. Muito bom dia.
9: Tudo bem, Silvânia? Bom dia para você, para o Pedro, para quem nos acompanha aqui no Pulo do Gato. Uma informação importante para quem mora na Zona Sul de São Paulo: todo o policiamento será reforçado nessa região, Ontem, notícia passada pelo secretário da Segurança Pública do Estado, Oswaldo Nico Gonçalves, a nossa reportagem, e esse policiamento ele será reforçado depois dos recentes casos de vítimas baleadas em tentativa de assaltos na região sul da capital paulista. Os últimos dois casos do fim de semana que a gente trouxe na Avenida Duquesa de Goiás, que terminou com um policial militar de folga baleado, e na tarde de ontem, na manhã de ontem, na verdade, em que um motorista por aplicativo também foi atacado na Avenida Chucri Zaidan. A polícia ainda atrás de criminosos que participaram de todas essas tentativas de assalto, quanto ao motorista de aplicativo, quanto ao policial militar de folga que foi baleado. Ontem, esse motorista por aplicativo, ele foi atacado por dois criminosos em motocicletas na Avenida Chucri Zaidan. O motorista, quando ele foi surpreendido, ele se assustou e acabou subindo com os vidros do carro. E neste momento, os bandidos efetuaram pelo menos 4 disparos, alguns acertaram o motorista, que foi levado para o Hospital São Paulo, e felizmente o quadro de saúde dele é estável, ele está bem, inclusive foi levado consciente ao hospital, conversando com policiais e também com as equipes de resgate. A informação é de que esses criminosos, depois dessa tentativa de assalto, fugiram para Paraisópolis, na zona sul da capital paulista, assim como os criminosos que atuaram na Avenida Duquesa de Goiás, na zona sul da capital paulista, em que um policial militar de folga, o Thiago Pereira da Silva, acabou sendo baleado. O quadro de saúde do Thiago ainda é delicado, ele que foi levado para o Hospital Albert Einstein, passou por cirurgia e segue internado neste momento. Então, são 5 criminosos sendo procurados entre essas ocorrências, e a informação mais importante de que o policiamento será reforçado em toda a zona sul da capital paulista, pessoal.
6: É, isso aí. Tem muitos problemas, né, Guilherme, aí que nós estamos verificando. Precisamos de operações mais robustas para prender esses criminosos e impedir crimes que estão aí no dia a dia, como, por exemplo, roubo de aliança, roubo de celular, esse quebra-vidro, que é um problema histórico da cidade em alguns pontos. A gente sabe onde acontece. A polícia precisa monitorar melhor, né, Guilherme?
9: Exatamente isso, Pedro. Na segunda-feira já houve uma operação em Paraisópolis, na zona sul da capital, para tentar localizar e prender criminosos que fazem parte dessas gangues. E ontem à noite, no fim da noite, já início da madrugada, uma outra ação em Paraisópolis também, com diversos policiais, inclusive o batalhão de choque, que é o batalhão especializado da Polícia Militar, para tentar identificar e prender alguns criminosos. A gente já questionou a Secretaria da Segurança Pública, a Polícia Militar, a respeito dessa ação em Paraisópolis, se há já algum balanço preliminar dessa operação, mas a gente ainda não recebeu. Paralelo a isso, ontem à tarde, também na zona sul de São Paulo, com início por volta das 5 horas da tarde, houve uma grande operação com 80 policiais, 25 motocicletas, 25 viaturas, para combater a gangue do quebra-vidro na zona sul de São Paulo, uma operação que aconteceu pelo menos até as 10 horas da noite. Sobre essa operação, a gente vai acompanhar agora a palavra do coronel da Polícia Militar, Luiz Fernando Alves, ele que é o comandante do policiamento da capital e mandou esse áudio para a nossa reportagem. Vamos acompanhar o que ele disse.
10: A Operação Quebra-Vidros é uma ação que integra o planejamento operacional da Polícia Militar para reforçar o policiamento em áreas de grande circulação de veículos e pessoas. O trabalho combina patrulhamento preventivo à atuação em pontos de maior atenção e deslocamentos rápidos das equipes para coibir práticas criminosas. Essa é uma ação de presença, prevenção e pronta resposta. A Polícia Militar está colocando efetivo nas ruas, com equipes distribuídas de forma estratégica para aumentar a segurança da população e reduzir a oportunidade da ação dos criminosos.
9: Bom, essa ação específica de combate à gangue do quebra-vidro, ela aconteceu em pontos do Jabaquara, Vila Paulista, Vila Santa Catarina, Americanópolis, Cidade Ademar, Saúde, Planalto Paulista e Vila Mariana, mas o policiamento também atingiu ali o entorno da linha 17 Ouro e a região do aeroporto de Congonhas, pessoal.
6: Obrigado, Guilherme Oliveira, trazendo notícia aqui para quem acompanha o Pulo do Gato. Já já tem a previsão do tempo, tem Copa do Mundo, tem muita coisa para você continuar ligado aqui na Bandeirantes 6h22.
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3: 6:25, começamos o programa aqui às 5 da manhã com 13 graus e a temperatura continua a mesma, está friozinho em São Paulo, vamos saber como é que fica a quarta-feira também, os próximos dias. Vem chuva por aí, Jade Ramos, bom dia a você.
4: Bom dia, Silvânia, Pedro, todos os nossos ouvintes.
5: Bom dia.
4: Sim, vem bastante chuva em muitas áreas aqui do estado de São Paulo ao longo do dia de hoje. Nesse momento, nós temos uma frente fria já avançando em áreas do Paraná e também em Santa Catarina, trazendo pancadas de chuva fortes agora pela manhã. E aí a nebulosidade aumenta bastante também no interior de São Paulo. Ainda faz sol aqui na Grande São Paulo pela manhã de hoje, mas a temperatura continua amena. Fica próximo aí dos 22 graus. E à tarde, essas pancadas de chuva também alcançam aqui a capital paulista. Então, o destaque para hoje é realmente a passagem dessa frente fria aí, que deve trazer temporais fortes, tanto no sul do país, como em áreas também do sul de Mato Grosso do Sul e aqui no interior de São Paulo. Silvânia?
3: Aqui na capital, a chuva de hoje será forte também na tarde, no período da tarde e noite?
4: Pode vir com moderada, forte intensidade, pode vir acompanhadas com rajadas de vento também em alguns momentos, devem ser mais isoladas, irregulares, mas ainda acontecem com uma intensidade de moderada forte. Silvânia?
5: Muito bem, amanhã, Jade, vamos conversar nesse horário aqui sobre a expectativa da previsão do tempo para sábado à noite, a estreia do Brasil na Copa do Mundo, o pessoal costuma se reunir, vai a bar, restaurante, se reúne em casa, é aquele clima de Copa do Mundo que o brasileiro conhece como ninguém. Então, para se preparar para o sábado, né, Silvânia?
3: E também para sexta-feira, que é dia dos namorados, né?
5: Todo mundo quer saber da sexta-feira, Jade.
3: Como é que vai ficar a noite na sexta-feira, não é, Jade? Final de semana de muito agito a partir da sexta.
4: Tem bastante coisa.
3: Dia de Santo Antônio.
4: Tem bastante coisa agora, né, nesses próximos dias. Mas são dias muito consecutivos de nebulosidade aqui na faixa leste paulista, principalmente. Essa frente fria já deve começar a trazer mais instabilidades. Então, vai ficar aquele tempo fechado, friozinho para quem vai aproveitar o Dia dos Namorados na noite de sexta-feira. Mas aí tem condição ainda para chuvas em alguns pontos e a gente vai acompanhando nos próximos dias, Silvânia.
5: Então amanhã a Jade vai trazer mais detalhes aí da sexta-feira à noite, principalmente, que é a comemoração dos namorados, e para o sábado, festas juninas durante o dia, jogo da seleção, mas é para o fim do dia. Combinado, Jade Ramos?
4: Combinado. Um beijo para vocês, ótimo dia.
3: Para você amanhã. Também, obrigada. 6:28.
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1: Hora da nossa conexão ao vivo com os Estados Unidos aqui no Pulo do Gato. 6:30 da manhã vai marcar o quinto sinal. Hora oficial do Brasil, horário de Brasília, 5:30 da manhã lá em Nova York, New Jersey, onde está Ricardo Capriotti para girar a equipe Bandeirantes. Bom dia, Capriotti!
2: Fala, Pedro! Bom dia a você, a Silvânia, a todo mundo que está conosco aqui em Nova Jersey. O quinto sinal vai marcar 5:30 da manhã, porque o quinto sinal também está presente aqui nos Estados Unidos. 6:30, bom dia a toda a nossa audiência. Muito bom abrir mais um dia de Copa do Mundo aqui nos Estados Unidos, na costa leste americana. Faltando pouquinho mais de 24 horas para o início do Mundial. Olha o quinto sinal marcando aí. Vamos lá, quem não acordou ainda, vamos despertar nessa quarta-feira aí, porque tá friozinho aí. Alô, Ailton Dias! Alô, Paulo Marcelo Mamone! Tá friozinho aí em São Paulo, aqui tem 19 graus, viu, Pedro? 19 graus a temperatura. Previsão hoje é de que a gente vá até os 30 graus com chuva. Mais tarde deve chover. E vocês sabem que eu estou monitorando diariamente aí o próximo sábado. A Silvânia está pedindo aí a previsão para o sábado, não é? Está pedindo a previsão para sexta-feira, dia dos namorados. Mas aqui é importante a previsão, porque se chover, a gente corre aquele risco de ter o jogo interrompido, ser paralisado por conta dos temporais. Felizmente, até agora a previsão da meteorologia é de que não vai chover, só 2% de chance de chuva no sábado, temperatura entre 18 e 32 graus, ou seja, na hora do jogo, 18 horas, horário local, 7 da noite, horário de Brasília, a gente deve ter uma condição do tempo bem quente ainda, bem abafada, mas felizmente sem chuva. Bem, vamos então, a pouquinho mais de 24 horas do início da Copa do Mundo, falar um pouco da seleção brasileira, porque hoje o time volta a trabalhar, volta a fazer os seus últimos treinos antes da estreia no próximo sábado contra a seleção do Marrocos. E o Alexandre Pretzel está conosco, vai trazer mais informações, mais detalhes da seleção brasileira nesta quarta-feira. Fala, Pretzel, bom dia!
3: Bom dia, meu caro Ricardo Capriotti, bom dia a todos. E Banhas deixou bem claro na sua entrevista coletiva de ontem o que um zagueiro tem que fazer atuando como lateral. Resposta do atleta: defender e evitar atacar, já que ele não tem essa característica. O Brasil, se ele for escalado, vai ter uma linha de quatro defensiva ali atrás, dando segurança para o goleiro Alisson. O técnico Carlo Ancelotti tem sido conservador. No caso dele não escalar o Ibanez, Danilo Silva ganha corpo, porque foi capitão no intervalo, no jogo contra o Egito. Foi o substituto imediato de Wesley, com o Ibanez também em campo jogando como zagueiro. E foi o primeiro jogador convocado publicamente pelo técnico italiano. Então, por si só, Danilo tem a confiança total e restrita do treinador. O mistério segue normal sobre o time que vai jogar contra Marrocos, mas a tendência é a escalação de um esquema no 4-3-3 com o goleiro Alisson, Danilo Silva ou Ibanez, Marquinhos, Gabriel Magalhães e Alexandro, Casemiro, Bruno Guimarães e Paquetá, Rafinha, Matheus Cunha e Vinícius Júnior. Capriotti.
2: Valeu, Pretzel. Você tem algum palpite aí, ô Pedrão, do time que vai começar? Se é o Ibanez na lateral, se é o Danilo, se é o Matheus Cunha, ou o Igor Thiago, ou o Endrick mesmo no comando do ataque, você sabe? Aí, Silvânia, tem batido um papo

0: É o time do Pedro aqui, tá? Alisson, Danilo, Marquinhos, Gabriel Magalhães, Alexandro, Bruno Guimarães, Casemiro, Paquetá, repito aqui, durante a ausência do Neymar, porque essa posição é do Neymar. Na frente, daria mais uma chance pro Rafinha, colocaria o Endrick e o Vini Júnior. Se o Rafinha não jogar bem, aí chamaria o Rayan pro segundo tempo. Esse é meu time, Capriotti.
1: Bom time, bom time. E você, Silvânia, tem algum time especial aí
2: não,
1: pra você?
2: Não, time não.
0: A Silvânia gosta do Everton no gol, né?
2: É, sim. É. Eu acho que vai acontecer alguma coisa que vai, o Everton vai ser o titular.
0: Vai ser o titular.
2: Mas
0: é um bom goleiro também, tá ótimo.
2: Sim.
0: Na zaga, acho que a gente concorda aqui, tem essa questão da lateral. No meio de campo, mais ou menos igual também com essa mudança. E o ataque nosso é igual. É isso aí, colocar o Endrick. Então é mais ou menos isso aqui, Capri.
1: Eu sou time Endrick também. Bota esse menino pra jogar.
0: E põe
1: o Rayan pra jogar também. Essa meninada tá com fome de bola. Esses caras estão querendo jogar. Rafinha, joga no Barcelona, na seleção, nada. Vinícius Júnior, a gente já sabe o histórico dele na seleção. Apesar que o Vinícius Júnior eu não mexeria, eu não tiraria. Mas o Rafinha, eu daria um banquinho pra ele, viu? Daria um banquinho porque... Pô, não fez nada na seleção, já tem posição cativa, não pode, né? Tem que dar uma mexida com essa meninada aí, bota essa molecada pra jogar, Ancelotti. Mas olha só, falar em jogar, nós estamos tendo aí, passando pelos últimos amistosos dessa fase de preparação antes da abertura da Copa do Mundo amanhã. E o João Paulo Capelanes está comigo aqui ao vivo, acordou cedinho o Capelanes. Ele não dorme, viu? O Capelanes não dorme. Ele está comigo aqui para falar um pouco mais de amistosos da Copa do Mundo. Bom dia, Capelanes. Tudo bem? Seja bem-vindo ao Pulo do Gato.
3: Fala, Capri. Bom dia. Abração para você, Silvânia. Eu sei porque a Silvânia está feliz, viu, Pedro Campos? E um abraço para a nossa audiência. Porque é o seguinte, ela tá projetando a seleção brasileira dela, mas eu também tenho certeza que ela tá dando aquela projetada, sabe onde? Na seleção argentina, porque ontem tivemos pelo menos duas boas notícias pro torcedor do Palmeiras, para aquele que vai secar a Argentina, porque tivemos esses últimos amistosos, a Argentina ontem fechou a sua preparação, e adivinha, Silvânia Alves, Giai e Flaco Lopes foram titulares. Os dois foram titulares. O Flaco até chegou a ser substituído. O Giai jogou o jogo inteiro. E eu tava aqui pesquisando. Eu não consegui acompanhar a entrevista coletiva na íntegra do Scaloni. Mas ele conversou, deu algumas declarações. Mas ele deixou bem claro o seguinte: ele vai praticamente com a mesma base da última Copa do Mundo. Mas pelo menos, Sil, pro torcedor do Palmeiras, é um orgulho, né? Porque é a vez na história que o Palmeiras mais vezes forneceu atletas para as respectivas seleções numa Copa do Mundo. Então tem jogador do Palmeiras na seleção paraguaia, tem jogador do Palmeiras na seleção brasileira, gente que passou por lá, revelada pelo Verde, e na seleção dos nossos irmãos, não sei se você viu o jogo, foi um amasso depois que o Messi entrou. E o Flaco Lopes e o Jair foram titulares. Você chegou a ver alguma coisa? Tá orgulhosa do seu Palmeiras, Sil?
2: Sem dúvida, sempre. Até quando joga mal, sou palmeirense, mas o Flaco eu acho que tem que ser titular, hein, na Argentina. E isso vai dar mais incentivo ainda a ele. Ele tem jogado, não preciso eu falar, né? Todo mundo tá vendo o que ele tem jogado no Palmeiras, né? Principalmente o Flaco, né?
3: Vou trazer essa notícia, porque a tendência mesmo é o Flaco no banco, porque você tem um tal de Julian Álvarez aí, que é um jogador que está sendo sondado, inclusive, pelo Real Madrid. Teve até um entrevero nas redes sociais, né, que o Real Madrid teria oferecido quase R$1 bilhão pelo Álvarez, e aí depois emitiu um comunicado oficial voltando atrás, e o Atlético de Madrid reagiu à postagem do Real Madrid. Quer dizer, claro que faz parte da rivalidade, mas até para trazer a curiosidade, a Argentina estava num jogo chato, um jogo duro contra a Islândia, fechando a preparação. Aí adivinha, Messi estava no banco. E aí a Argentina vencia por 1-0. O Messi entrou aos 25 da segunda etapa, fez um gol aos 26 do segundo tempo, só que o gol foi de pênalti. Ah, mas de pênalti qualquer um faz. Só que o Messi criou a jogada, ele deu um passe espetacular para o Lautaro sofrer a penalidade, que ele converteu. E aí depois o Almada, ex-jogador do Botafogo, fechou a conta. Mais uma jogada incrível do argentino, né? O Messi... Oi, Pedrão.
0: Peraí também, né? Zâmbia, Honduras, Islândia.
2: Ué, tá todo mundo jogando contra esses times.
0: Não, peraí. Vocês estão falando como se a Argentina estivesse enfrentando é,

0: Quem mais que pegou aí?
1: Mauritânia.
0: Mauritânia. Pô, vocês estão brincando.
2: O Brasil pegou quem? Nossa, Panamá.
0: Não, mas nós não estamos falando isso do Brasil. Estão falando da... como se a Argentina tivesse pego França. O Brasil pegou a França, perdeu.
2: Capelanis, só tem um problema do Flaco jogar tão bem, o Geais, todos os outros. É receberem propostas e saírem do Palmeiras. Muitos boatos já correndo aí dessa janela. Principalmente o Flaco, né?
3: E assim, dependendo do nível, só de você estar numa Copa do Mundo, no elenco de 26 jogadores, já é, obviamente, um atrativo. Dependendo do nível de atuação, eu não vou mentir pra você, viu, Pedro, se o Capriotti, ouvintes e internautas. Eu acho que vai ser difícil pro Flaco jogar, sobretudo pelas declarações do Scaloni, porque ele já deixou bem claro, ele vai com a base da última Copa do Mundo. Mas é importante ressaltar, na última Copa do Mundo, ele começou com uma escalação, depois ele mexeu no time. Ele mexeu no ataque, mexeu no meio. Não quer dizer que ele não possa fazer a mesma coisa. Concordo com o Pedrão. Islândia, nível de atuação desses times é muito baixo, difícil você aferir. Porém, se a gente for analisar, por exemplo, o primeiro tempo do Brasil contra Panamá, que o Brasil em determinado momento foi vaiado pelo nível de atuação, contra o Egito também, que não foi o melhor futebol do mundo. Eu teria um pouco mais de respeito com a seleção argentina, mesmo pegando aí a Islândia, que não é perigo para ninguém. Mas a Argentina venceu a Islândia por 3-0. Só para ressaltar, o Congo, que estava numa polêmica danada, se faria ou não um amistoso contra o Chile. Olha só para vocês terem uma ideia, o nível do futebol do Congo. O Chile, que foi o último colocado nas eliminatórias sul-americanas, venceu o Congo. Venceu por 2-1 ontem. Então, assim, não dá para esperar muito também do futebol sul-africano, pelo menos por parte do Congo. E aí, a Arábia Saudita também ficou no empate por 0-0 contra a seleção de Senegal. Daqui a pouquinho eu vou voltar no Primeira Hora para começar a projetar os próximos amistosos, porque hoje, finalmente, a gente fecha oficialmente a preparação de todas as seleções, porque, meus amigos, amanhã começa a Copa do Mundo. E hoje tem Inglaterra em campo, Portugal em campo, tem muita coisa bacana para a gente poder atualizar o ouvinte daqui a pouquinho no Primeira Hora.
4: Valeu, João Paulo Capelanes retorna daqui a pouquinho, em instantes. Bom, ó, ainda repercutindo às 6 horas e 41 minutos, horário de Brasília, 5h41, horário aqui da costa leste dos Estados Unidos. Silvana e Pedro, ainda para atualizar a história daquele árbitro da Somália que foi impedido de entrar aqui nos Estados Unidos, o Omar Artan. Ele foi recebido na Somália como herói nacional, desembarcou porque ele saiu dos Estados Unidos, foi para a Turquia, onde ele estava fazendo a preparação dele para a Copa, e chegou ontem à Somália e foi recebido como um herói nacional, enquanto a Federação da Somália está criticando veementemente a decisão dos Estados Unidos de impedir a entrada do Omar Artan por aqui. Seria a primeira participação da Somália em uma Copa do Mundo, não é? Através do seu árbitro. Então, ainda nós temos desdobramentos desse episódio, está repercutindo mal em todo o meio do futebol esse impedimento do Omar Artan de entrar aqui nos Estados Unidos, mas não tem jeito, já está impedido mesmo, né? Agora eu quero saber o seguinte de vocês, atenção, olha, essas eleições, elas são sempre muito polêmicas, não é? Porque gosto, evidentemente, é algo pessoal, cada um tem o seu, mas o jornal inglês The Mirror produziu uma pesquisa entre os seus leitores para identificar as camisas mais bonitas das seleções que estão disputando a Copa do Mundo aqui nos Estados Unidos, no México e no Canadá. Vocês desconfiam qual camisa os leitores do The Mirror elegeram como a mais bonita da Copa, Pedro e Silvani?
2: Eu vou ficar quieta porque eu li essa reportagem.
0: Não sei, Capri.
4: Ah, você leu
2: essa. Eu não vou estragar a surpresa. Conta pra gente.
4: E você, Pedrão, quer chutar uma camisa aí que você acha bonita?
0: Olha, normalmente eu gosto da camisa da Holanda, eu gosto das camisas dos times da África também, são sempre bem bonitas. Mas não sei, não. Não é a do Brasil, não, né, Capriotti?
2: Brasil quase bateu lá.
4: Não, não é
2: lá.
4: A do Brasil.
0: Não é a do Brasil.
4: Não é a do Brasil.
0: Que é bonita
4: quase,
0: também,
4: né?
0: Que é bonita Brasil, também. Brasil!
4: É, mas você não acertou não, viu, Pedro? Mas a camisa mais bonita... A da Holanda ficou em 15º lugar, a que você acha uma das mais bonitas, 15º. A mais bonita é a do Japão, camisa da seleção japonesa.
0: Vou puxar aqui.
4: Depois a Espanha na segunda posição, o México em terceiro e o Brasil em quarto lugar, segundo os leitores do The Mirror, como as camisas mais bonitas. A Alemanha fecha o top 5 aí dessa eleição.
2: Eu vi uma outra pesquisa, viu, Capriotti? Eu pensei que você estava falando dessa outra, onde a seleção de Gana ganhou e o Brasil ficou em segundo. Da camisa mais bonita também. Ah, é um ranking elaborado pelo site esportivo.
0: Bem meia boca essa do Japão aqui. Tô vendo a camisa aqui. Camisa azul com distintivo no meio. Patrocinador ali em cima. Não gostei não, viu, Capriotti? Não, das mais bonitas não. Discordo da maioria aí nesse caso.
4: Gosto, né, Pedro? Gosto é o problema, né? É isso, né? Mas olha, tem várias pesquisas aí sobre camisas, as camisas mais bonitas. Essa é uma que vem lá da Inglaterra, do The Mirror, mas certamente tem outras aí que colocam, como essa da Silvânia aí, que colocou a camisa do Brasil na segunda posição.
2: Minha não, é da do Atlético.
4: É isso aí, é isso mesmo. É isso mesmo. Então nós vamos ficando por aqui. Eu volto já no Primeira Hora, mas amanhã aqui no Pulo do Gato, mais uma vez, acordando São Paulo, despertando o Brasil e no dia da abertura da Copa do Mundo, porque amanhã tem México e África do Sul. A gente vai falar muito disso na edição desta quinta-feira do Pulo do Gato. Uma ótima quarta a todos. Tchau, Pedro. Tchau, Silvânia. Tchau, tchau.
0: Valeu, Capriotti. Até amanhã nesse horário, até daqui a pouquinho na programação. 6h45, Repórter Bandeirantes com Silvânia Alves.
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2: 6h45, o ministro dos Transportes afirma que o governo quer implementar a compra e a venda de carros usados direto pelo aplicativo CNH do Brasil. Em entrevista ao programa Bom Dia Ministro da EBC, Jorge Santoro explicou que a proposta será colocada em consulta pública. Antes serão feitos ajustes técnicos no sistema, o que ainda não tem prazo para acontecer. A proposta prevê a digitalização integral das etapas de transferência de propriedade de veículos usados. Isso concentraria os procedimentos no aplicativo CNH do Brasil, interligado com a Secretaria Nacional de Trânsito e os DETRANs estaduais. A ideia é que o cidadão faça pelo celular a negociação, confirme dados do veículo, registre a intenção de venda e conclua a transferência de forma padronizada. Com isso, de acordo com Jorge Santoro, seria eliminada a necessidade de ir a cartórios para finalizar o processo.
5: A gente está com um programa que a gente vai colocar em consulta pública, vai ter debate público. A nossa intenção é poder fazer a compra e venda de veículos usados diretamente no aplicativo, sem precisar ir a cartório, sem precisar levar o carro para vistoria, fazer todas as vistorias, todos os controles técnicos de forma digital, simplificando a vida do cidadão.
2: A vistoria do veículo, etapa obrigatória nesse processo, seria feita pelo próprio dono do carro, por meio do envio das imagens para o sistema federal. A liberação da transferência da documentação se daria, então, após a conferência desses registros. 6h47, operação agora no Rio de Janeiro. Diogo Braga.
6: Bom dia, Silvânia. Pois é, no Complexo da Maré, a polícia está realizando 56 mandados de prisão e 42 mandados de busca e apreensão contra criminosos ligados ao Terceiro Comando Puro. Houve um intenso tiroteio hoje lá na Avenida Brasil. Mais informações daqui a pouquinho no Primeira Hora.
2: Obrigada, Diogo. 6h47.
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4: Trabalho em Foco, aqui no Pulo do Gato, toda segunda e quarta, estamos recebendo especialistas no mercado de trabalho nessa parceria com o CIEE, o Centro de Integração Empresa-Escola. Hoje é dia de conversarmos com o Anderson Valadares, que é do Axê Laboratório. Tudo bem, Anderson? Bom dia para você.
5: Tudo bem, Pedro? Obrigado pelo convite. Obrigado a todos que estão nos ouvindo nesse momento. É um prazer estar aqui com vocês.
4: Quais são as habilidades hoje para essa área de atuação de laboratórios? O que que vocês mais levam em conta na hora de contratar um profissional?
5: Pedro, aqui acho que é mais do que laboratórios, porque hoje a indústria farmacêutica ela é composta por diversas áreas, assim como várias outras indústrias. Não só na operação, não só na área de qualidade, mas também em tecnologia, recursos humanos, jurídico. Então a gente está falando do mercado de forma geral. Eu acredito que aqui, até para a gente se conectar com o público que nos ouve agora, tem talvez dois grandes movimentos. Um primeiro movimento, que são as habilidades técnicas, que é oriundo para qualquer profissão, e aí cada área aqui vai exigir o seu nível de conhecimento específico, tecnologia vai requerer dados, vai querer uma atualização constante, mas eu diria que mais importante do que isso, a gente tem que falar sobre habilidades humanas. Seria comunicação, inteligência emocional, adaptabilidade, para mim é um elemento fundamental, pensamento crítico, colaboração. E eu finalizaria dizendo que talvez o aprendizado contínuo, e eu gosto muito de falar disso, talvez possa ser um dos maiores diferenciais em qualquer ambiente de trabalho hoje. Ou seja, eu entendo que o mercado ele está mudando muito rápido, as empresas elas estão contratando menos as pessoas pela capacidade do que elas conhecem, e mais pelo quanto elas conseguem aprender e evoluir diante de um cenário que está mudando a todo momento, a todo dia, a toda hora.
4: Esse aprendizado contínuo é na própria empresa, é fora da empresa, é sempre buscar estar se atualizando com cursos? O que é exatamente isso?
5: Perfeito. Aqui eu entendo que nós temos dois caminhos. A empresa, por sua natureza, ela acaba fomentando, incentivando os colaboradores para que eles se atualizem, para que eles sejam treinados. Por exemplo, aqui no Axê nós temos inúmeros programas de diversas complexidades para os nossos colaboradores. Mas também cabe aqui a gente reforçar que o colaborador, este profissional, ele também tem que ter iniciativa e proatividade de buscar esses cursos, não somente na empresa, mas muitas vezes fora, para que ele se mantenha atualizado e para que ele se mantenha ativo no mercado de trabalho. Então, eu entendo que são duas vias complementares.
4: E quem participa desse processo tem no histórico aí bons resultados de contratação, de crescimento da empresa? Quem entra como jovem aprendiz, como estagiário, normalmente, ao se destacar nisso e exibir essas qualidades, ganha pontos frente, por exemplo, um profissional que já tem experiência e que possa vir do mercado?
5: Com certeza. Acho que uma das grandes apostas que o mercado ele sempre faz são os programas de entrada, que vai desde o jovem aprendiz, estágio, trainee, e aí sim começa a carreira deste profissional. E aqui passa muito por esse anseio, por essa proatividade desses jovens em querer aprender e em querer evoluir. E aqui é um ponto importante que eles estão exatamente numa fase de aprendizado, no qual a empresa ela abre o espaço para proporcionar para eles vivências e experiências. Isso, atrelado a um leque de conhecimento, possibilita a esse jovem até uma aceleração de carreira, o que é muito importante. Lembrando novamente que isso depende muito mais, às vezes, desse jovem profissional do que a própria empresa que está viabilizando essas estruturas. Mas, quando eu comparo esses jovens profissionais com as pessoas que já estão no mercado, elas também têm a oportunidade, porque, querendo ou não, no mundo de hoje, a gente tem mudanças constantes e todos os profissionais, eles precisam passar por essa atualização.
4: Anderson Valadares, Axê Laboratório, conosco aqui em Trabalho em Foco, trazendo dicas, orientações, informações a respeito desse assunto que mexe com a vida de todos nós. Anderson, obrigado pela sua participação, até uma próxima.
5: Eu que agradeço, um abraço a todos.
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13: 6h58, as inscrições para o Prêmio Educador Nota 10 terminam no dia 12. Arthur Coelho.
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4: Quinto sinal, vai marcar 7 horas da manhã. É a hora oficial do Brasil. É hora de primeira hora. O Pulo do Gato volta amanhã às 5 horas da manhã. 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Daqui para frente, Nelson Gomes e Ana Paula Rodrigues.
13: Então, gente, obrigada. Fiquem com Deus.
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15: Hora oficial do Brasil, 7 horas.
16: Quarta-feira, 10 de junho de 2026.
15: Polícia do Rio de Janeiro cumpre mais de 50 mandados de prisão no Complexo da Maré. E moradores relatam intenso tiroteio e incêndio criminoso em barricadas.
16: Em maior tensão, após acordo de cessar fogo, Estados Unidos e Irã trocam acusações, bombardeiam alvos inimigos. E Oriente Médio amanhece com explosões em diversos países.
15: Comissão de Constituição e Justiça da Câmara volta a discutir hoje proposta que reduz a maioridade penal para 16 anos.
16: Sinalizando falta de novidades, Polícia Federal e Procuradoria-Geral da República devem rejeitar segunda proposta de delação de Daniel Burcari.
15: Com dúvidas no ataque na lateral direita, a seleção brasileira segue realizando testes nos treinamentos antes da estreia na Copa do Mundo neste sábado.
16: As equipes da Bandeirantes na América do Norte trazem todas as informações sobre a abertura do Mundial, que começa amanhã com a partida entre México e África do Sul.
15: Em noite de recorde de público, 4 expulsões e gol contra. Seleção feminina de futebol é derrotada por 1-0 em amistoso contra os Estados Unidos.
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17: Nesta quarta-feira, a passagem de uma frente fria aumenta o risco de temporais no centro-sul do país. Em Porto Alegre, as pancadas de chuva ocorrem de forma isolada entre a tarde e a noite, e as temperaturas variam entre 12 e 18 graus. Já em São Paulo, a chuva volta a ganhar força no interior do estado desde as primeiras horas da manhã e à tarde avançam em áreas da faixa leste paulista. Na capital, a máxima alcança os 22 graus e com pancadas de chuva no início da tarde. Já em Brasília, o domínio do ar quente e seco mantém o dia ensolarado e a máxima alcança os 27 graus.
16: Bandeirantes 7 e 3. Vamos direto ao Rio de Janeiro, onde a repórter Luana Bernardes traz mais informações sobre o intenso tiroteio no Complexo da Maré nesta manhã. Luana, bom dia.
18: Oi, bom dia a todos. A Polícia Civil realiza uma grande operação no Complexo da Maré, na Zona Norte do Rio, para cumprir 56 mandados de prisão e 42 mandados de busca e apreensão contra criminosos ligados ao Terceiro Comando Puro. No início da manhã de hoje, houve intenso tiroteio e correria de pedestres nas passarelas que cortam a Avenida Brasil, uma das principais vias expressas da cidade, que fica às margens do conjunto de favelas. As apurações da operação de hoje são da Delegacia de Bom Sucesso, na mesma região, que tem 6 frentes investigativas independentes. A primeira delas revela que os bandidos do TCP vinham orquestrando ações sistemáticas de interceptação de veículos de carga nas principais vias expressas da capital, como a Avenida Brasil, Linha Vermelha e a Linha Amarela. O padrão operacional identificado envolve o uso de motocicletas e veículos de apoio para cercar caminhões em movimento. As vítimas, rendidas sob ameaça e violência, eram obrigadas a conduzir os veículos até o interior das comunidades dominadas pela facção, onde o transbordo das mercadorias era realizado com auxílio de outros veículos. Essa operação segue em andamento. Apesar do tiroteio, não há informações sobre feridos.
16: Obrigada, Luana, pelas informações. Bandeirantes 7 e 4.
15: E agora, ao vivo de São Paulo, o repórter Guilherme Oliveira também fala sobre a violência em uma das maiores favelas do país. Guilherme, bom dia.
16: Bom dia.
19: Tudo bem, Nelson, Ana, bom dia para vocês, para quem nos acompanha aqui no Primeira Hora. Pelo segundo dia, uma operação em Paraisópolis, na Zona Sul de São Paulo, para identificar e prender criminosos que participaram de tentativas de assalto que chamaram a atenção aqui na cidade desde sexta-feira da semana passada. Duas ocorrências, uma na sexta e outra no domingo, numa avenida importante da Zona Sul da capital paulista, na região do Morumbi, e ontem um motorista por aplicativo que foi atacado também por criminosos em motos. Em todas essas ocorrências, os bandidos fugiram justamente para a favela de Paraisópolis, na Zona Sul. Então, na segunda-feira pela manhã, uma operação para identificar e prender esses criminosos, e ontem à noite, no início da madrugada, mais uma operação por parte da Polícia Militar, inclusive com o Batalhão de Choque, que é o batalhão especializado da corporação. Até agora, a Secretaria da Segurança Pública do Estado de São Paulo não enviou um balanço, mesmo que seja preliminar, dessa operação de ontem, mas houve bombas de efeito moral e, do outro lado, rojões foram disparados também contra a Polícia Militar. O fato é que a região sul de São Paulo vive uma insegurança e o secretário de Segurança Pública do Estado, Oswaldo Nico Gonçalves, já confirmou a nossa reportagem que toda a região terá o policiamento reforçado depois desses recentes ataques que chamaram a atenção. Paralelo a isso, ontem houve uma operação também na Zona Sul contra a gangue do quebra-vidros, que são aqueles criminosos que se aproveitam do trânsito e acabam estourando os vidros do carro para depois pegarem, roubarem celulares, bolsas e outros pertences de motoristas. Essa operação, que começou às 5 horas da tarde e foi até às 10 horas da noite, contou com a presença de 80 policiais, 25 motocicletas e outras 25 viaturas. Quem mandou um áudio à nossa reportagem foi o coronel da Polícia Militar, Luiz Fernando Alves, comandante do policiamento da capital. Vamos acompanhar o que ele disse a respeito dessa operação contra a gangue do quebra-vidros.
20: A Operação Quebra-Vidros é uma ação que integra o planejamento operacional da Polícia Militar para reforçar o policiamento em áreas de grande circulação de veículos e pessoas. O trabalho combina patrulhamento preventivo à atuação em pontos de maior atenção e deslocamentos rápidos das equipes para coibir práticas criminosas. Essa é uma ação de presença, prevenção e pronta resposta. A Polícia Militar está colocando efetivo nas ruas, com equipes distribuídas de forma estratégica para aumentar a segurança da população e reduzir a oportunidade da ação dos criminosos.
19: Essa operação aconteceu em pontos do Jabaquara, Vila Paulista, Vila Santa Catarina, Americanópolis, Cidade Ademar, Saúde, Planalto Paulista e Vila Mariana, além do entorno do aeroporto de Congonhas, também na Zona Sul, pessoal.
15: Obrigado, Guilherme Oliveira, Bandeirantes, 78.
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2: O mercado de capitais brasileiro começou 2026 em ritmo forte. Segundo dados da Associação Brasileira das Entidades dos Mercados Financeiro e de Capitais, o volume de ofertas chegou a 236 bilhões de reais no primeiro quadrimestre do ano, um crescimento de 15,5% em relação ao mesmo período do ano passado. O destaque ficou para os FIDICs, que movimentaram 36 bilhões de reais, uma alta de 47%. O resultado mostra que empresas e investidores seguem usando o mercado de capitais como fonte importante de financiamento. O dado reforça a diversificação financeira no Brasil e o maior protagonismo de instrumentos para além do crédito bancário tradicional. É isso, um abraço e até a próxima.
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8: Bandeirante 713, vamos pra lá, Ricardo Capriotti, muito bom dia.
9: Oi Nelson, bom dia a você, a Ana e a todos que estão nos acompanhando no Primeira Hora aqui em Nova Jersey. São 6 horas e 13 minutos, manhã da quarta-feira, véspera da abertura da Copa do Mundo. Estamos a pouquinho mais de 24 horas desse momento tão especial, tão aguardado por todos. Vem aí mais uma Copa do Mundo nos Estados Unidos, no México e no Canadá. E a expectativa vai crescendo, não só para o jogo de abertura amanhã às 4 da tarde, pelo horário de Brasília, entre México e África do Sul, jogo que terá a transmissão Bandeirantes, mas também para a estreia da seleção brasileira no próximo sábado, 7 da noite, contra o Marrocos, aqui mesmo em Nova Jersey, no MetLife, aqui pertinho da nossa base em Nova Jersey. Para falar da seleção brasileira, Alexandre Pretzel está conosco e tem os detalhes, as informações da seleção nessa quarta. Fala aí, Pretzel, bom dia.
10: A seleção brasileira sempre foi protagonista nas Copas anteriores. Todos os times que enfrentaram o Brasil jogaram recuados, não deram a bola para o Brasil. E agora, o Brasil seguirá nessa linha de tentar propor o jogo e de ser dominante na posse de bola? Para muitos jogadores, o que importa no momento é vencer. E o técnico Carlo Ancelotti costuma colocar isso no dia a dia com os atletas. mesmo que possa jogar com o talento à disposição, com jogadores bons e habilidosos, o Brasil pode ter também algumas mudanças táticas, como, por exemplo, dar a bola para o adversário e jogar no contra-ataque. Isso também está sendo treinado pelo técnico italiano. Aliás, ele já fez isso pelo Real Madrid numa Champions League e acabou chegando ao título europeu. Para enfrentar Marrocos no sábado, na abertura da Copa do Mundo para a seleção brasileira, o treinador ainda não confirmou os titulares. Pelo menos uma dúvida no ataque entre Matheus Cunha e Igor Thiago e uma na lateral direita entre Danilo Silva e Ibanez. De Nova Jersey com a seleção brasileira, Alexandre Pretzel.
9: Sinal marcou 7h15, hora oficial do Brasil, 6h15, hora da Costa Leste Americana. Vamos agora às informações de João Paulo Capelanes, porque estamos vivendo o momento dos últimos amistosos antes do início da Copa. E quem tem as informações é o João Paulo Capelanes. E aí, João, bom dia. Quem é que joga hoje, hein?
11: Vamos lá, Capri. Bom dia, um abração para você, para os ouvintes e internautas da Bandeirantes. Fechamento da preparação, importante ressaltar o seguinte: Bolívia e Argélia entram em campo. É um jogo que não está em lá o seu apelo, diferentemente de Inglaterra e Costa Rica. Inglaterra, que é tida aí como uma das favoritas e candidatas ao título. E Portugal e Nigéria jogam hoje às 4h45 da tarde, inclusive agora há pouquinho, estava lendo o jornal A Bola, e sim, o robô, o cara, estará confirmado entre os titulares no jogo dessa tarde. Cristiano Ronaldo deve jogar e o próprio técnico Roberto Martínez já deixou bem claro: não quer poupar jogadores, quer colocar força máxima. É o último teste, é a preparação reta final de todas essas seleções, porque amanhã começa a Copa do Mundo. Provável escalação de Portugal, importante dizer: Diogo Costa, João Cancelo, Rubem Dias, Inácio e Nuno Mendes, João Neves, Rubem Neves e Bruno Fernandes, Bernardo Silva, Pedro Neto e ele, Cristiano Ronaldo, será certamente a atração do jogo desta quarta-feira, um diazinho antes da Copa do Mundo, Capriotti.
9: É isso aí, João Paulo Capelanes. Se o Cristiano Ronaldo estará em ação hoje, Nelson e Ana, ontem foi a vez de Messi, que ajudou a Argentina a vencer a Islândia por 3-0. Ele marcou um dos gols e deu uma bela assistência para um outro gol da Argentina. E assim os favoritos vão finalizando as suas preparações para a estreia na Copa do Mundo, que começa amanhã. E eu volto daqui a pouquinho com mais informações de Copa, porque Copa é aqui, é na Bandeirantes. Até já.
8: Até já, Ricardo Capriotti, Bandeirantes 717.
12: 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Aposentadoria é um tema que muitas vezes traz mais ansiedade do que alívio, né? Quando vou me aposentar? 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Só algumas perguntas que passam pela nossa cabeça quando a gente fala desse assunto, né, Renata Flores? Existe um momento certo para começar a guardar dinheiro para se aposentar? Bom dia para você.
13: Oi, Pedro, bom dia para quem nos ouve e assiste. Pois é, quanto mais cedo começar a guardar, melhor, né? Como a gente falou ontem, inclusive, investir nada mais é do que guardar dinheiro. Então, quando a gente pensa em investimento de médio, de longo prazo, quanto mais tempo o seu dinheiro fica guardado, mais os juros compostos vão trabalhar a seu favor. Então, você vai somando o rendimento em cima de rendimento, se você conseguir deixar ali de médio a longo prazo.
12: Existem investimentos melhores e piores para montar uma aposentadoria, Renata?
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12: Essa é a Renata Flores, hoje falando aqui sobre investimentos para aposentadoria. Não é da sua conta, amanhã tem mais, Renata.
13: Um ótimo dia, Pedro. Tchau.
12: Até lá. 7h19.
14: A Comissão de Constituição e Justiça da Câmara volta a discutir hoje a proposta que reduz a maioridade penal para 16 anos.
8: Vamos a Brasília, da Bandeirantes Brasília. Vitor Gomes, muito bom dia, Vitor.
14: Bom dia.
15: Olá, Nelson, Ana Paula, bom dia para vocês e a todos que nos acompanham. Pois é, a expectativa é que o texto retorne à pauta do colegiado às 10 horas da manhã. A discussão foi interrompida nesta terça-feira após o início das votações no plenário da casa. O relator, deputado Coronel Assis, foi favorável à matéria. Já a deputada Talíria Petrone, do PSOL, apresentou voto em separado pela rejeição. Anteriormente, deputado conseguiram adiar a votação duas vezes. A comissão analisa três PECs que tramitam de forma conjunta. Inicialmente, o texto previa a plena maioridade civil e penal aos 16 anos. A proposta também estabelecia o voto obrigatório para a faixa etária e reduzia as idades mínimas para elegibilidade, como 16 anos para vereador e 30 para presidente. No entanto, o relator apresentou emendas para restringir o alcance do projeto. Segundo ele, a inclusão de direitos políticos e capacidade civil no mesmo texto fere o princípio da unidade da matéria. O procurador de justiça, César Camargo Mariano, afirma que a legislação atual é baseada numa presunção e defende a redução da maioridade penal.
16: Nós temos diversos crimes extremamente graves praticados por pessoas nessa idade que sabem perfeitamente o que estão fazendo. Só que pela nossa legislação, uma presunção de que eles não sabem o que fazem. Veja que é uma presunção, não é nada biológico, não é nada estudado.
15: A CCJ cabe analisar apenas a admissibilidade da proposta, ou seja, verificar a legalidade do texto e se ele respeita as regras constitucionais. Se aprovada na comissão, a PEC seguirá para uma comissão especial antes de ir ao plenário da Câmara. A Bandeirantes acompanha diretamente da CCJ e a gente traz informação ao longo da programação. Volto com vocês.
8: Obrigado, Vitor. 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
3: Uma ótima manhã para você que circula aqui pela cidade de São Paulo. Informações do trânsito. A Avenida Morumbi segue lenta no sentido da ponte, principalmente após Américo Mourão, onde teve um atropelamento mais cedo e ainda tem uma interdição parcial. Passando esse trecho, o caminho só volta a fluir bem quando você acessa a Roque Petroni. 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
5: Bandeirantes 7:28.
6: Oriente Médio vive mais um dia de tensões e bombardeios.
5: Luiz Felipe Nunes, bom dia.
7: Muito bom dia, Ana Paula, Nelson, bom dia para você que nos acompanha na Bandeirantes. Além dos bombardeios, trocas de acusações entre os Estados Unidos e o Irã, principalmente. Você, ouvinte do Primeira Hora, deve se lembrar que ontem falamos que houve uma trégua entre Israel e o Irã após pressões dos Estados Unidos. Mas o próprio governo americano alegou depois que os iranianos abateram um helicóptero americano. E por isso, os Estados Unidos afirmam que tiveram de fazer uma ação retaliatória de autodefesa atacando o Irã perto do Estreito de Hormuz, aquele local em que passa cerca de 1/5 do petróleo mundial. Após esses ataques, o governo americano afirma que paralisou as tensões com o Irã, mas o governo iraniano realizou uma contraofensiva em bases americanas. Mas essas bases ficam em outros países no próprio Oriente Médio. Por isso, é um dia de muitas explosões, por exemplo, no Kuwait e na Jordânia, países que abrigam bases estadunidenses e que, neste momento, já começam a emitir notas retaliando as atuações do Irã. O último posicionamento foi do Kuwait, que emitiu este posicionamento em conjunto com o Bahrein e a Jordânia, afirmando que drones realizaram estes ataques na região do Oriente Médio. Preço do petróleo não aumentou. Está, inclusive, caindo uma leve queda de 0,15%. Está cotado em 91 dólares cada barril de petróleo. Chegou perto dos 100 dólares neste último final de semana. Estas tensões seguem e nós vamos acompanhar aqui na Bandeirantes, trazendo todas as informações e os desdobramentos no Oriente Médio. Nelson e Ana Paula.
6: Obrigado, Luiz.
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6: Hora oficial do Brasil vai marcar o quinto sinal. 7:30. 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
6: Bandeirantes 7:30, destaques da violência, de mais violência em São Paulo. Maju Arruda Leite, muito bom dia.
8: Nelson, Ana Paula, um bom dia a vocês, bom dia a todos. Ligado aqui no Primeira Hora, um casal é baleado durante um assalto na rua Vicente Lázari, na região da Brasilândia, na zona norte de São Paulo. Esse caso aconteceu na noite de ontem, por volta das 6, 7 horas da noite. Imagens de câmeras de segurança registraram a dinâmica desse assalto. O primeiro criminoso em uma moto se aproxima do casal, que também está em uma moto, e é possível ouvir o momento nas gravações em que o criminoso exige a entrega da aliança das vítimas. É possível também ver que o homem perde o equilíbrio da moto, é o homem do casal, e acaba caindo em direção à moto do criminoso. E é nesse momento, então, que o assaltante se assusta e atira contra as vítimas. Um dos disparos atingiu o homem de raspão e o outro a mulher na região do abdômen. E nas imagens também dá para ver o desespero do marido, que se levanta ali ileso, coloca as mãos na cabeça ao ver a esposa ferida no chão, e o criminoso tenta puxar, retirar a moto, que fica presa ali embaixo da moto do casal, e depois consegue fugir do local. O barulho dos tiros e o desespero do homem alertou os moradores da rua. Os vizinhos saíram rapidamente para prestar os primeiros socorros. A mulher foi socorrida ao hospital ao pronto-socorro da Brasilândia, e de acordo com as últimas informações é que ela passou por cirurgia, mas está fora de risco de perder a vida. E agora a Polícia Civil tenta identificar esse criminoso responsável por esse assalto que aconteceu ontem na região da Brasilândia. Volto com vocês.
6: Obrigado, Maju. Bandeirantes 7:32.
5: A Câmara discute hoje à tarde o projeto de lei do controle de ruídos da cidade de São Paulo. A proposta foi enviada pela própria Prefeitura aos vereadores e propõe mudanças nas regras de fiscalização da perturbação do sossego e do controle de barulho. Entre elas, que os agentes do PSIL passem a multar residências que desrespeitem o limite de barulho. Também a redução do valor das penalidades para estabelecimentos comerciais e autorização de interdições por parte da GCM, caso sejam constatadas atividades ilícitas. O texto também estabelece que obras particulares poderão ser interrompidas imediatamente para garantir o sossego público. Segundo a justificativa apresentada pela Prefeitura no projeto, o objetivo é conferir maior clareza às normas, ampliar a eficiência operacional da fiscalização e promover maior proporcionalidade nas aplicações de sanções. É também uma resposta a algo que aconteceu no ano passado, quando as reclamações por barulho em São Paulo bateram recorde histórico, com quase 50 mil queixas registradas, uma alta de 14% em relação a 2025.
6: Bandeirantes 7:34, e a Prefeitura de São Paulo comunica o falecimento do secretário municipal de Planejamento e Eficiência, Clodoaldo Pelizzoni, ocorrido na

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3: Voltamos aos Estados Unidos, Ricardo Capriotti.
4: Vamos lá, Ana. Hoje, 10 de junho, data em que Carlo Ancelotti completa 67 anos de vida. Pois é, hoje é dia de festa na concentração da seleção brasileira. A gente vai falar disso ao longo desta quarta-feira, claro. Daqui a pouquinho tem treino da seleção, Alexandre Pretzel lá estará, mas agora nós vamos até Dallas, vamos até o centro dos Estados Unidos, lá também fica o centro de imprensa, onde está Bruno Migliosi acompanhando a movimentação nessas horas que antecedem a abertura da Copa do Mundo amanhã. Fala, Migliosi, bom dia!
5: Fala, Capri, tudo bem? Bom dia, abraço para você, para amigo ligado aqui no Primeira Hora da Bandeirantes. Vamos lá falar um pouquinho da adversária da seleção brasileira, seleção marroquina, neste sábado. E Capri, não vou dizer que é uma boa notícia para a seleção brasileira, porque não é legal comemorar a lesão, mas um ótimo jogador, né, um desfalque de peso para a seleção marroquina, acabou se machucando. É o caso do Ezzalzouli, atacante de 24 anos, joga no Real Betis e foi um grande destaque deste ciclo da seleção africana, né? Na temporada pelo Betis fez 10 gols em 29 jogos, era um jogador de muita potência pelo lado esquerdo, mas acabou tendo uma lesão no joelho. No último amistoso contra a Noruega, lesão confirmada, tempo de recuperação de 2 a 3 semanas. Contra o Brasil, está fora e ainda corre o risco de ser cortado definitivamente da lista do técnico Mohamed Ouabi, que também falou, Capri, sobre essa estreia contra a seleção brasileira. O que será que o técnico marroquino pensa do Brasil? Vamos ouvir. É isso, Capri. Apesar do desfalque, claro, peso importante para essa estreia brasileira contra a seleção marroquina, que está confiante que pode fazer um bom jogo contra a pentacampeã mundial, seleção brasileira. Capri.
4: 6 horas 37 minutos, 7h37, horário de Brasília. Leandro Quezada também tem mais informações de Copa do Mundo aqui no Primeira Hora. Olá, Quezada, bom dia.
6: Bem, Capriotti, Ederson estava num casamento no sábado em Campo Grande durante o amistoso Brasil e Egito. No domingo, foi convocado às pressas para a vaga do cortado Wesley. E agora, a menos de 4 dias da estreia do Brasil contra Marrocos na Copa, no MetLife, Ederson pode ser titular. Acredite se quiser. Ederson é aquele volante marcador estilo incansável, eficaz na defesa, o jogador que caça o rival em campo. Chamado de Doberman por Giampiero Gasperini, ex-técnico dele na Atalanta. Porque se o rival escapa, ele vai buscar. Dos jogadores do meio-campo convocados pelo Ancelotti, Casemiro, Bruno Guimarães, Fabinho, Danilo Santos e Paquetá, nenhum faria atualmente a tal da marcação mais forte e precisa como Ederson é capaz de realizar. Por isso, Ancelotti o convocou para a Copa do Mundo, consertando uma rota, como disse o próprio. O detalhe aqui no treino de ontem, Ederson trabalhou ao lado dos titulares na posição, Casemiro e Bruno Guimarães. Seria um indício de que Ancelotti quer reforçar o meio-campo, a marcação do setor na estreia contra Marrocos? Esperemos, Ricardo Capriotti. A nuvem.
4: É isso, daqui a pouquinho mais informações da seleção brasileira diretamente dos Estados Unidos. Eu volto a São Paulo com você, Nelson e Ana. Boa sequência.
3: Obrigada, Capri. Obrigada pelas informações. Bandeirantes 7:39.
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3: Marginal do Rio Pinheiros, no sentido rodovia Castelo Branco, tem um trânsito complicadíssimo da Ponte Transamérica até a Ponte Laguna. O motivo foi uma colisão que aconteceu por ali na pista local, envolvendo dois ônibus e dois carros. O trânsito agora teve faixas liberadas, mas ficou reflexo com congestionamento para você que segue nessa direção. Cecília Lotenberg e Santo Amaro são opções para você evitar esse trânsito complicado. 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
4: 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Bandeirantes 7:41.
5: Quase 3 mil entidades empresariais criticam a proposta que acaba com a escala 6x1 e defendem a PEC do trabalho flexível como alternativa.
4: Os setores criticam a tentativa do governo e de parte do Congresso de impor uma regra única para profissões com necessidades tão diferentes.
5: De acordo com dados do Ministério do Trabalho, existem mais de 2.700 ocupações no país.
4: Na subdivisão das tarefas, o número de categorias pode superar a casa de 10 mil especificações.
5: Até hoje, boa parte da economia funcionava com acordos coletivos que se ajustavam às necessidades de cada setor.
4: Com a proposta de emenda constitucional que estabelece como deve ser a escala de trabalho, setores diferentes terão que seguir a mesma regra.
5: Para o especialista em relações do trabalho, José Pastore, esse tipo de legislação é impossível de ser aplicada de forma uniforme.
6: Propõe um único tamanho de sapato para o exército inteiro, né? Levando em conta a média ou algum número assim, mas isso não é possível, não funciona.
4: A forma como a proposta de mudança na escala de trabalho vem sendo tratada no Congresso preocupa José Pastore.
6: A Constituição, ela assegura aos trabalhadores a validade daquilo que é assinado, livremente e legalmente, não é? E isso é uma violação bastante séria. Está violando praticamente uma cláusula pétrea.
5: No fim de maio, a Câmara aprovou em dois turnos a PEC, que estabelece a jornada de trabalho de 40 horas semanais, em 5 dias com 2 de descanso, sem redução salarial.
4: A proposta de emenda constitucional, que põe fim à escala 6x1, em análise agora no Senado, foi defendida no plenário da Casa por Paulo Paim, do PT.
7: A redução da jornada pode beneficiar a economia, a sociedade, diminuir a rotatividade, reduzir os acidentes no trabalho, melhorar a saúde mental, estimular setores como cultura, lazer, turismo, enfim, numa linha de dar mais qualidade de vida a todo o nosso povo.
5: Ontem, a Federação das Indústrias do Estado de São Paulo lançou um manifesto com 2.600 entidades empresariais.
4: O documento da Fiesp defende a aprovação de uma PEC que permita uma jornada flexível.
5: Além do impacto direto nas relações de trabalho, a mudança na lei pode ocasionar aumento de custos em vários setores, inclusive os não empresariais.
4: Nessa lista estão os condomínios, que têm na mão de obra a maior despesa.
2: Editorial.
4: Uma grande armadilha está sendo preparada contra o trabalhador por uma união de forças que junta posições contraditórias e até adversários. Todas alimentadas por um ponto comum: enganar o eleitor com uma promessa falsa, traiçoeira e demagógica. Ao patrocinarem a redução da jornada de trabalho ou aderirem a essa ideia, sabem, porque é impossível não saber, que o resultado deste ataque às empresas se voltará contra o trabalhador e contra toda a sociedade, e logo ali na frente. Não há como escapar disso, como mostram os especialistas responsáveis e sérios, bem ao contrário de políticos pusilânimes e oportunistas que formam agora uma quase unanimidade covarde e destituída de qualquer resquício de vergonha ao desempenhar esse papel desonroso. Agem os de má fé e os oportunistas de ocasião, juntos nessa manobra que quer arrancar votos baseada numa mistificação grosseira. A promessa de melhorar a vida do trabalhador quando a realidade econômica das empresas escancara uma inevitável sequela. Engessar e encarecer a contratação de trabalho com a imposição deste novo regime vai impactar a economia e a conta virá, em pouco tempo, para todos. E virá forte. Estão vendendo agora uma falsa vantagem para entregar, depois, uma vida cara e bem mais difícil. Este voto, que querem conquistar com mentiras, pode eleger uma tragédia na vida real do eleitor. É uma armadilha mal disfarçada e perigosa que atinge todo o país. Esta é a opinião do Grupo Bandeirantes de Comunicação.
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4: Hora oficial do Brasil, 7h46.
5: Nova pesquisa Genial Quest para a presidência mostra Lula com 39% e Flávio Bolsonaro com 29% no cenário estimulado de primeiro turno.
4: Renan Santos e Ronaldo Caiado aparecem com 3% cada.
5: Aécio Neves e Romeu Zema têm 2%.
4: Indecisos chegam a 10%.
5: Em um segundo turno, Lula aparece com 6 pontos de vantagem sobre Flávio no cenário estimulado de segundo turno.
4: Bandeirantes 7h47.
5: O Tribunal Superior Eleitoral adia o julgamento sobre a pesquisa do Instituto Atlas Intel suspensa após a ação do pré-candidato à presidência Flávio Bolsonaro.
4: A análise foi interrompida ontem após pedido de vista da ministra Estela Aranha, que quer mais prazo para avaliar o caso.
5: Antes, o presidente do TSE e relator Cássio Nunes Marques votou para manter a suspensão do levantamento.
4: A pesquisa
5: apontou em maio queda de 5 pontos nas intenções de voto do pré-candidato do PL, Flávio Bolsonaro.
4: O levantamento foi feito após o vazamento de um áudio da conversa do senador pedindo dinheiro ao banqueiro Daniel Vorcaro para o filme sobre Jair Bolsonaro.
5: O PL alegou que o questionário foi estruturado para induzir respostas negativas sobre o senador e criar uma narrativa acusatória.
4: A Atlas Intel afirma que a situação será esclarecida a partir da análise técnica e que confia no colegiado do TSE para afirmar a legalidade do estudo.
5: Bandeirantes 748.
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10: Novas pesquisas estão chegando, como a Quest, nesta quarta-feira, depois de uma fase em que Lula cresceu e saiu da margem de erro, aumentando a diferença em relação a Flávio Bolsonaro. Como mostrou a pesquisa Atlas Intel, tirada do ar aí por uma estranha e preocupante decisão do ministro Nunes Marques. A coleta de dados da pesquisa Quest terminou na segunda-feira. Ela vai avaliar esse período de acontecimentos significativos, como o encontro de Flávio com Trump e a decisão americana de classificar o PCC e o Comando Vermelho como terrorismo contra a posição de Lula, além das novas taxações a produtos brasileiros e também do rastro das relações de Flávio Bolsonaro com Vorcaro. Vamos ver, são temas que devem marcar as pesquisas de agora, mas não há dúvida nenhuma de que continuarão presentes nas campanhas até o dia da eleição.
5: Bandeirantes 749.
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16: A desaceleração chegou ao mercado de trabalho. A geração de empregos formais surpreendeu positivamente em março, mas o resultado do trimestre reforça a leitura de desaceleração da economia. Favorecido pelo calendário, sem feriados, o saldo do mês de março ficou em 228 mil vagas, acima das expectativas do mercado. Quando se olha o acumulado do primeiro trimestre, no entanto, o quadro muda. O saldo de 613 mil postos formais representa a queda de 9,1% em relação ao mesmo período de 2025 e 15,6% frente ao ano de 2024. Em resumo, o mercado de trabalho ainda segue gerando vagas, refletindo uma economia que continua crescendo, porém com menor fôlego. É isso, um abraço e até a próxima.
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18: Alô, amigas e amigos do Esporte a Motor. A Mercedes assumiu a culpa pelas punições aplicadas a George Russell durante o último Grande Prêmio de Mônaco. Após ser um dos pilotos punidos por excesso de velocidade nos boxes, o inglês foi chamado para um novo pit stop durante a entrada do safety car. Mas, de forma incompreensível, os mecânicos trabalharam no carro antes da aplicação dos 5 segundos de penalidade. Com isso, Russell foi punido novamente com o drive-thru, mas com a bandeira vermelha pela batida de Charles Leclerc, ele só conseguiu pagar a penalidade depois da relargada, quando o pelotão já estava todo junto. O que poderia ter sido um quarto lugar se transformou numa amarga 12ª posição, e Russell saiu de Monte Carlo sem nenhum ponto no campeonato. De quebra, o inglês perdeu o segundo lugar no Mundial para Lewis Hamilton e agora já está 68 pontos atrás do companheiro Andrea Kimi Antonelli.
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4: Bandeirante 754, Pedro Cohen, bom dia.
20: Bom dia Nelson, Ana Paula, todo mundo que nos acompanha aqui no Jornal Primeira Hora. Pois é, não deu para a seleção brasileira feminina, que na noite de ontem perdeu para os Estados Unidos pelo placar de 1-0, diante de 55 mil pessoas na Arena Castelão, em Fortaleza. É, inclusive recorde de público na história do futebol feminino da seleção brasileira aqui no Brasil. 55 mil pessoas então viram a seleção dos Estados Unidos, a grande verdade, dominar o Brasil na noite de ontem. Venceram por 1-0, mas a melhor jogadora da partida também, dá para dizer, foi a goleira Lorena do Brasil, que acabou sofrendo um gol contra, é bem verdade, por cerca dos 17, 18 minutos da segunda etapa, em que a jogadora dos Estados Unidos, Sofia, corta pro meio, Sofia Wilson corta pro meio, chuta, a bola desvia na camisa 2 do Brasil, Isabela, e morre dentro das redes, dentro do gol da Lorena. O Brasil perdeu então pelo placar de 1-0, depois de ter vencido essa mesma seleção no sábado passado, pelo placar de 2-1 de virada. Ontem, atuação abaixo, derrota por 1-0. O Brasil sai dessa data FIFA, né, feminina, com um agregado de 2-2 contra os Estados Unidos, pessoal.
4: Obrigado, Coen.
20: Eu que agradeço.
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3: Marginal do Rio Tietê agora, no sentido Ayrton Senna, teve queda de moto, pista central, após a ponte da Vila Maria, chegando a Dutra, o que gera um trânsito intenso por aproximação. No sentido Ayrton Senna, também tem lentidão no trecho da saída do Cebolão até a ponte do Piqueri por excesso de veículos. A local tem melhores condições para você seguir. 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
5: Bandeirantes 7:57, Jade Ramos, bom dia.
24: Bom dia, Ana, Nelson, bom todos dia. Nossos ouvintes. Mais um dia que começa com tempo gelado aqui em São Paulo e aos poucos as chuvas já devem começar a acontecer, tanto em áreas do estado de São Paulo, como também em muitas áreas do centro-sul do país. As chuvas já ocorrem agora no Paraná e também no interior de Santa Catarina e devem alcançar o estado de São Paulo a partir da tarde de hoje. Tem pancadas de chuva previstas tanto para a Grande São Paulo como também para o interior do estado. As máximas na capital paulista ficam próximas dos 22 graus e ainda tem bastante chance de instabilidades também no centro-sul do país, incluindo áreas do centro-oeste, como o sul do Mato Grosso do Sul, e algumas áreas de Cuiabá e também do Mato Grosso devem ver algumas chuvas mais fracas e isoladas ao longo do dia de hoje. Essa condição também deve persistir ao longo dos próximos dias com a chegada dessa frente fria, trazendo aí um alívio do tempo seco em muitas áreas do país. Ana.
5: Tá bom, Jade. Obrigada, viu, pelas informações. Vamos ficar de olho nessa virada do tempo que já está acontecendo no sul do país. E a partir de hoje, ao longo do dia, acontece também na região sudeste. Nem tanto frio, mas bastante chuva vindo por aí. Obrigada, viu, Jade. Bom dia para você.
24: Obrigada. Ótimo dia para vocês.
0: Termina aqui o Jornal Primeira Hora.
5: Apresentação Nelson Gomes.
4: E Ana Paula Rodrigues.
5: Diretor responsável João Carlos Saad.
4: Bom dia, Brasil.
5: Bom dia. Música.

0: 8 horas da manhã em ponto. Hoje é dia 10 de junho de 2026. É véspera da abertura da Copa do Mundo de 2026, que você vai ouvir aqui na Bandeirantes. Vai acompanhar todas as informações ao longo da nossa programação. E, claro, né, vai acompanhar mais um momento histórico do esporte nesse microfone de muita tradição. Daqui a pouquinho tem a nossa equipe direto dos Estados Unidos com muita informação sobre isso. Mas vamos aos assuntos do dia. Primeiro deles, falar sobre a questão dos penduricalhos. Vejam só que é um assunto que não sai do noticiário. Por quê? Vamos relembrar aqui o que o Supremo Tribunal Federal decidiu recentemente. Primeiro, o Supremo praticamente ignorou a Constituição Federal, que coloca lá que o salário máximo, vencimento máximo de um funcionário público tem de ser o vencimento do ministro do Supremo Tribunal Federal. 46 mil e alguma coisa por mês. Salário que, convenhamos aqui, bem acima, bem confortável para ter uma vida muito, muito confortável na realidade brasileira. Mas o Supremo, né, diante de pagamentos, vencimentos que extrapolam aí muito o teto, tem juiz que chega a ganhar um contracheque de 1 milhão em determinado mês, com atrasados e esses penduricalhos todos que nós conhecemos na nossa legislação. Um verdadeiro abuso, né, com o dinheiro público. Mas o Supremo decidiu o seguinte: até 70% do valor do teto é possível pagar penduricalho, né? Então, já confrontou a própria Constituição Federal. Mas isso tudo não é novo. O que é novo? O ministro Edson Fachin, presidente do Supremo e também do CNJ, o presidente do Supremo acumula a função, disse o seguinte: nós vamos criar um grupo de trabalho para uniformizar essa questão, para passar um pente fino, tentando mostrar para a sociedade que está fazendo alguma coisa a respeito desse assunto que é incômodo para os magistrados quando são confrontados com esse tema. Então o ministro Fachin garante que alguma coisa vai sair desse grupo de trabalho.
1: Trata-se de uma agenda de Estado voltada à consolidação de soluções duradouras e ao fortalecimento da confiança da sociedade nas instituições públicas.
0: A presidente do Governança Brasil, a Rede Governança Brasil, a Cris Nardes, diz que a composição do grupo com magistrados fora da regra pode afetar o resultado do trabalho.
2: É um conflito de interesses, com certeza, porque a gente vai favorecer mais do mesmo. A gente não traz a possibilidade de escutar outros líderes, né? Outras pessoas que tenham, talvez, opiniões divergentes.
0: Veja só, o grupo de trabalho vai ser formado por magistrados que recebem penduricalhos. Olha só que contradição absurda essa. Magistrados que receberam até 332 mil reais em um só mês de penduricalho. Somando todos os penduricalhos que eles receberam, todos os integrantes desse grupo, dá mais de 8 milhões de reais. Será que nós estamos botando as raposas para tomarem conta do galinheiro? Porque não é possível esperar alguma coisa produtiva em prol de uma reivindicação da sociedade que não aguenta mais sustentar essa máquina inchada e que muitas vezes não traz para o cidadão, quando precisa da justiça, uma pronta resposta. Quantas pessoas não ficam aguardando anos e anos do Poder Judiciário alguma decisão? É uma justiça lenta, uma justiça que tarda e falha muitas vezes e ainda tem muitos privilégios. E ainda que fosse eficiente, convenhamos, o salário estipulado máximo para o topo da carreira, que na verdade é pago a quase todos os magistrados, porque parece que todo mundo já, em alguns anos, já atinge o topo da carreira e já começa a ganhar que nem ministro do Supremo. O salário de ministro do Supremo devia ser aquele atingido só para quem é ministro do Supremo. Quem é do STJ vai ganhar um pouco menos. Quem está nos tribunais estaduais, um pouquinho menos. Quem está na primeira instância, menos ainda. Uma carreira. Hoje nós temos uma pirâmide completamente invertida. Só aqueles que começam ganham um pouquinho menos. Logo depois já acumulam funções, já vêm com essas verbas extras e acabam ganhando algo muito parecido como os ministros do Supremo Tribunal Federal. Vergonha, vergonha e não acreditem que alguma coisa positiva vai sair desse grupo de trabalho, pelas próprias provas e pela forma como esse grupo está sendo construído. Nós vamos agora para Brasília, para o destaque do Cláudio Humberto, que está conosco na abertura do Jornal Gente de hoje também, com um destaque importante. Cláudio, bom dia para você.
3: Olá, Pedro Campos, muito bom dia a todos. Aqui em Brasília tem uma expressão que se usa, né, não é, Pedro, com muita frequência. Se você não, quando a autoridade não quer resolver um assunto, um problema, ela cria um grupo de trabalho. Mas olha, o caso da pesquisa Atlas Intel, que foi censurada 2 semanas depois da sua divulgação, reitera a capacidade do Tribunal Superior Eleitoral de produzir trapalhadas desnecessárias. Nesse caso, o pré-candidato Flávio Bolsonaro reclamou que o formulário utilizado para fazer a pesquisa direcionava o eleitor entrevistado a afirmar posição contra a intenção de votos nele, opositor do petista Luiz Inácio Lula da Silva. De fato, o estranhíssimo questionário do Atlas Intel colocou o Instituto no papel de difusor da mensagem de áudio em que o senador cobra de Daniel Vorcaro o pagamento de parcela do contrato de patrocínio do Banco Master ao filme sobre o ex-presidente Jair Bolsonaro. Ou seja, divulga o áudio em vez de cumprir o papel da pesquisa de aferir o impacto, o eventual impacto da denúncia na pré-candidatura conservadora. As perguntas, inclusive, usavam expressões valorativas do tipo esquema para definir o que tinha acontecido e também para induzir a resposta do eleitor, abandonando aquela neutralidade básica devida pela pesquisa nessa fase do levantamento, fazendo parecer um truque em favor do pré-candidato do PT. Foi estranha, por exemplo, a ordem de opções no formulário, como o partido preferido. Aí colocaram ali o PT lá no fim da lista, como quando a gente sabe, né, que o PT não é exatamente o partido mais popular do Brasil, mas isso favorecia a sua escolha naquela pergunta. Quando a pergunta era sobre a rejeição dos candidatos a presidente, o nome de Lula aparece lá em terceiro, quarto lugar na lista de opções, muito embora se saiba que ele lidera o ranking de rejeição. A última questão do formulário online é um vídeo com foto de Vorcaro e Flávio Bolsonaro, além de legenda do diálogo entre o banqueiro e o senador, transformando o pesquisador em divulgador do áudio e indutor da resposta claramente pretendida por quem bolou essa pesquisa. Por essas e por outras, o presidente do TSE, ministro Nunes Marques, decidiu proibir a divulgação de algo já divulgado exaustivamente, que até já tinha sido superado por outras pesquisas. Mas ele falou sobre a decisão do plenário do TSE sobre esse assunto. Vamos ver.
4: Propõe um voto no sentido de referendar a liminar parcialmente deferida, apenas para determinar a representada que se abstenha de realizar nova divulgação, impulsionamento, republicação ou manutenção da pesquisa registrada sob o número BR-06939-2026 em seus canais oficiais de comunicação até ulterior deliberação deste Tribunal Superior. É o meu voto. Já anunciou a essa presidência, da parte da ministra Estela Aranha, que pedirá vista antecipada. Esse pedido de vista, antes de indagar aos senhores ministros se aguardam o pedido de vista, eu entendo que é bastante relevante, porque não em relação ao próprio caso, mas talvez para reflexão dos critérios objetivos que essa corte poderá afirmar em relação às metodologias e aos questionamentos, não ao conteúdo deles, mas se esse é o caminho que o tribunal pretende seguir ou se adotaremos uma postura diferente.
3: Aquela visão burocrática e até com certo viés autoritário da nossa justiça eleitoral. Todos os institutos de pesquisa este ano já tiveram pesquisas impugnadas. É do jogo. Até para não admitir que está atrás do adversário, os políticos sempre fazem isso, né? Sempre vão à justiça eleitoral para dizer aos seus eleitores: olha aí, ó, fui lá reclamar que a pesquisa é fajuta, etc e tal. Mas desta vez o caso ganhou repercussão incomum depois que os concorrentes do Atlas Intel deitaram e rolaram sobre essa suspeita em torno da pesquisa. Para especialistas como o jurista André Massiglia, o TSE deve trazer clareza quanto ao que pode ou não pode nas pesquisas, sob o risco de virarem ferramentas de marqueteiros picaretas. Em entrevista à Band News TV ontem, Marcília inclusive destacou que a partir do momento que o Instituto cria um contexto indutor de resultado, deixa de fazer um trabalho de pesquisa. Vamos ver.
5: Se o Instituto direciona ou induz perguntas, como por exemplo ocorreu de entregar áudio ou de informar antes, depois, não importa, mas informar ao eleitor sobre determinado áudio e para depois aferir, quer dizer, se o Instituto se comporta ou como difusor de uma informação e não como aquele que vai aferir a consequência de uma informação, ou se comporta como dando adjetivo a esta ou aquela situação, enfim, se contextualiza, como até o próprio ministro Cássio Nunes colocou na sua decisão, cria contexto e não mede apenas, o Instituto deixa de fazer um trabalho de pesquisa e passa a flertar com a possibilidade de organizar-se em torno de uma campanha, de uma publicidade. E a publicidade dentro do período eleitoral tem outras regras para serem seguidas. Então, o problema não é não poder ter liberdade. O problema é que se você se enquadra na sua pesquisa, veste a sua pesquisa de um caráter quase publicitário, você tem de obedecer às regras da publicidade dentro do período eleitoral.
3: Essa é a crônica da atrapalhada anunciada aí pelo Tribunal Superior Eleitoral. Pedro Campos.
0: Cláudio Humberto está conosco nessa jornada aqui, recuperado para o time Bandeirantes, saiu do departamento médico, está melhor que o Neymar, o Cláudio Humberto, hein? Pronto para o jogo. Boa, Cláudio. O Guilherme Macalossi está aqui conosco também para trazer o seu destaque, Donald Trump e o Irã. Esse é o assunto do Macalossi. Fala, Maca.
6: Bom dia, Pedro. Bom dia, Cláudio. Boa recuperação para ele, aos nossos ouvintes e telespectadores. Pedro, presidente dos Estados Unidos, Donald Trump, acabou de publicar nas suas redes sociais, a nossa produção vai disponibilizar na tela para quem estiver nos assistindo, eu vou ler para os nossos ouvintes. Ele escreveu o seguinte, abre aspas, as Forças Armadas do Irã são um completo caos. Grande parte delas, como a Marinha e a Força Aérea, sequer existe mais, foram completamente derrotadas. O Irã só fala e não age. O valentão do Oriente Médio está morto. Demoraram demais para negociar um acordo que teria sido ótimo para eles. Agora terão que pagar o preço, presidente Donald J. Trump. Essa mensagem do presidente Trump, publicada na sua própria rede social, a True Social, ela vem na sequência de uma outra declaração, Pedro e Cláudio, que foi feita depois que ele foi informado de que um helicóptero Apache, que é um dos mais tecnológicos do arsenal norte-americano, foi derrubado próximo ao Estreito de Hormuz, perto da região de Omã. Ele falou o seguinte, então, acabo de ser informado por nossas grandes forças armadas que na noite passada os iranianos derrubaram um de nossos helicópteros Apache, altamente sofisticados, enquanto patrulhava sobre o Estreito de Hormuz. Havia dois pilotos a bordo e ambos estão seguros e sem ferimentos. Mesmo assim, os Estados Unidos devem necessariamente responder a esse ataque. Foi isso que ele também publicou na sua rede social, a True Social. Esse ataque, segundo o site Axios, teria sido... O site Axios, que é especializado em conteúdo militar e estratégia geopolítica, teria sido feito por drone. Então, o Irã usando uma tecnologia mais simplificada para derrubar uma grande arma norte-americana, um dos principais meios de ataque que os Estados Unidos têm na região, que é um helicóptero Apache. E é exatamente no âmbito dessa dicotomia da capacidade militar de uma parte e outra que está a dificuldade do presidente Trump de encerrar uma guerra que ele imaginou há mais de 100 dias que seria muito curta, que seria quase uma blitz. Acabou não sendo. Ela vem perdurando. Não tem prazo para acabar. Ainda que Trump reiteradamente aponte para a possibilidade de um acordo ser firmado. Tudo que se noticiou ao longo dos últimos dias, principalmente no final de semana, em que se marcaram os 100 dias do início dos ataques, foi exatamente para um tensionamento das relações Até porque nós vimos ali uma série de agressões entre terceiros que estão envolvidos e que dizem respeito a uma dinâmica que envolve um conjunto de nações que não tem boas relações. Então, é o Irã atacando Israel porque Israel atacou o Líbano e os Estados Unidos atacando o Irã porque atacou Israel. E daí o Irã respondendo Israel e os Estados Unidos e os demais países da região. E qual é a dificuldade de Donald Trump aqui nessa equação em que ele é continuamente contrariado pela realidade? O tempo urge para ele, Pedro. O tempo urge porque nós estamos no limiar das eleições legislativas dos Estados Unidos. Trump vivencia o pior momento do seu segundo mandato, com indicadores de popularidade em queda ascendente, a possibilidade de perder a maioria, tanto no Senado quanto na Câmara dos Deputados. A grande vitória que ele teve na sua eleição pode ser substituída por uma grande derrota dos republicanos para os democratas. E os ayatolás do regime iraniano não dependem do calendário eleitoral para mover a sua estratégia política, muito antes pelo contrário. Como eles pouco se importam com as próprias vidas das pessoas que moram no país, manter os Estados Unidos enredados nessa guerra sem assinar qualquer tipo de acordo já é uma vitória para eles. Trump não pode apenas encerrar o conflito. Ele tem de encerrar o conflito antes da eleição e parecer vitorioso no processo. E isso é muito difícil de ser obtido, Pedro Campos.
0: 8 horas, 16 minutos da manhã. Vamos tratar também aqui no Jornal Gente de um assunto que temos abordado com ênfase nas últimas semanas, né? Porque quase 3 mil entidades empresariais do Brasil estão criticando a proposta que acaba com a escala 6x1 da jornada de trabalho e defendem a PEC do trabalho flexível como alternativa. Os setores criticam a tentativa do governo e do parte do Congresso de impor uma regra única para profissões que têm necessidades diferentes. De acordo com dados do Ministério do Trabalho, existem 2.700 ocupações no país. Na subdivisão de tarefas, o número de categorias pode superar a casa de 10 mil especificações. Até hoje, boa parte da economia funcionava com acordos coletivos que se ajustavam a essas necessidades. Com a proposta de emenda constitucional, que estabelece como deve ser a escala de trabalho, setores diferentes terão de seguir a mesma regra. Para o especialista em relações do trabalho, José Pastore, esse tipo de legislação é impossível de ser aplicada de forma uniforme.
7: Propõe um único tamanho de sapato para o exército inteiro, né? Levando em conta a média ou algum número assim, mas isso não é possível, não funciona.
0: A forma como o assunto está sendo tratado, as propostas estão sendo apresentadas em Brasília, no Congresso Nacional, preocupa o especialista sociólogo José Pastore. Já tinha demonstrado isso anteriormente numa longa entrevista no sábado retrasado aqui ao Jornal Gente.
7: Que a Constituição, ela assegura aos trabalhadores a validade daquilo que é assinado livremente e legalmente, não é? E isso é uma violação bastante séria. Ele está violando praticamente uma cláusula pétrea.
0: Sobre esse assunto, vamos acompanhar o editorial do Grupo Bandeirantes de Comunicação.
8: Uma grande armadilha está sendo preparada contra o trabalhador por uma união de forças que junta posições contrárias e até adversários. Todas alimentadas por um ponto comum: enganar o eleitor com uma promessa falsa, traiçoeira e demagógica. Ao patrocinarem a redução da jornada de trabalho ou ao aderirem a essa ideia, sabem, porque é impossível não saber, que o resultado deste ataque às empresas se voltará contra o trabalhador e contra toda a sociedade. E logo ali na frente, Não há como escapar disso, como mostram os especialistas responsáveis e sérios, bem ao contrário de políticos pusilânimes, oportunistas, que formam agora uma quase unanimidade covarde e destituída de qualquer resquício de vergonha ao desempenhar esse papel desonroso. Agem os de má fé e os oportunistas de ocasião juntos nessa manobra que quer arrancar votos, baseada numa mistificação grosseira, a promessa de melhorar a vida do trabalhador, quando a realidade econômica das empresas escancara uma inevitável sequela. Engessar e encarecer a contratação de trabalho com a imposição desse novo regime vai impactar a economia e a conta virá em pouco tempo para todos e virá forte. Estão vendendo agora uma falsa vantagem para entregar depois uma vida cara e bem mais difícil. Este voto que querem conquistar com mentiras pode eleger uma tragédia na vida real do eleitor. É uma armadilha mal disfarçada e perigosa que atinge todo o país. Esta é a opinião do Grupo Bandeirantes de Comunicação.
0: E claro que nós seguimos acompanhando esse assunto, né, nos próximos dias, a tramitação agora no Senado Federal da escala 6x1. Tem muito mais destaque para você que acompanha o Jornal Gente pela Bandeirantes, Band News TV. Estamos ao vivo trazendo informação. Na sequência tem a nossa reportagem e também os nossos colunistas. 8h21 pelo horário de Brasília.
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4: Vamos agora com informações do trânsito e do seu caminho pelo túnel Maria Maluf. Você que sai agora da Tancredo Neves acaba encontrando redução de velocidade porque na faixa da direita teve colisão de carro e moto. O túnel Maria Maluf segue lento também até o desemboque no sentido Imigrantes por excesso de veículos. 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
5: De volta no Jornal Gente para acionar nossa reportagem em Brasília para você saber o que pode acontecer com o preço da energia no país. O repórter Vitor Gomes está acompanhando o assunto, tem novidades para a gente sobre isso, um tema que a gente está abordando há mais de um mês por aqui, hein, Vitor? Bom dia.
6: Exatamente, viu, Pedro? Bom dia para você, bom dia a toda a bancada e a quem nos assiste. A conta de energia do brasileiro pode ficar mais cara, viu? A Agência Nacional de Energia Elétrica decidiu dar sequência à homologação dos contratos do mega leilão da reserva de capacidade de energia. A medida contraria uma ordem da Justiça Federal do Ceará que suspendeu a disputa em meio a contestações sobre o processo. Há um mês, o jornalismo do Grupo Bandeirantes tem revelado uma série de indícios de irregularidades, com destaque para o preço do negócio, que aumentou até 100% 3 dias antes do leilão, com um impacto de mais de 500 bilhões de reais na conta de luz. A ANEEL justificou que outra decisão judicial dava aval a essa disputa. Volto com vocês.
5: Obrigado ao Vitor Gomes, trazendo para a gente então mais informações sobre esse assunto. Seguimos na página de economia aqui do Jornal Gente para receber o professor Paulo Rabelo de Castro, nosso colunista especializado nessas questões ligadas à economia. Professor Paulo Rabelo, bom dia, seja bem-vindo.
7: Bom dia, Pedro. Bom dia, bancada. Bom dia para você que nos acompanha na Rádio Bandeirantes, o Jornal Gente.
5: Queria começar...
7: E na Band News também.
5: Também. Queria falar com o senhor no começo aqui sobre juros, né? A situação é que preocupa muito pelo cenário que está sendo desenhado, porque a expectativa era de um ano com redução da taxa básica de juros. Mas não é isso que está se desenhando. Por quê, professor?
7: Pois é, Pedro. A gente gostaria de comentar notícias boas. Infelizmente, essa não é uma notícia ruim só, ela é uma notícia péssima, porque ela afeta a nossa vida de alto a baixo. Ela afeta desde as nossas compras, a prestação, até a nossa a capacidade de uma pessoa comum de acessar um crédito imobiliário para a compra de um imóvel. E eu estou mencionando esses vários aspectos da vida pessoal que são afetados por juros, exatamente porque a curva de juros, ou seja, a expectativa que o mercado antes tinha, e você mencionou bem, e que eu também tinha, portanto faço aqui o meia-culpa de uma previsão otimista que fiz no início do ano, aqui no Jornal Gente, crente que o cenário internacional, assim como o comportamento das autoridades em matéria de controle fiscal estariam relativamente garantidos quando agora a gente vê em plena metade do ano, nos aproximando já da virada para o segundo semestre, de uma completa inversão dessa tal curva de juros. A curva que era descendente, apontando para uma Selic lá no final do ano da ordem de 12%, vamos lembrar que ela no início do ano estava em 15% e hoje está em 14,5%. Ou seja, nesses 5 meses ela andou muito pouco para baixo, apenas meio ponto percentual, de 15 para 14,5. E nós tínhamos uma expectativa de que haveria uma aceleração do processo de queda rumo a 12%, que ainda é uma taxa elevada. Pois bem, a péssima notícia é que hoje já se fala no mercado, na manutenção, na próxima reunião do Comitê de Política Monetária, na manutenção dessa taxa em 14,5%, sendo que uma parte dos especialistas e das assets das diversas instituições financeiras e bancárias, elas já começam a fazer apostas numa elevação eventual, uma reelevação dessa taxa básica para 14,75, o que seria uma absoluta inversão do panorama do início do ano, portanto afetando todas as possibilidades de melhoria das condições de acesso ao consumo, à prestação. Portanto, má notícia não só para o consumidor, não só para você que está nos ouvindo, como consumidor, mas também, e é muito importante, a gente aqui no Jornal Gente sempre tem um olhar para o empresário, esse sacrificado produtor de riquezas do Brasil, que hoje em dia está mais produzindo, vamos dizer, dificuldades na medida em que a sua empresa capenga, e capenga porque com juros extremamente elevados, a possibilidade de rentabilizar os ativos de uma empresa vai diminuindo, ou seja, ninguém consegue competir trabalhando direito e trabalhando em atividades lícitas, o que não realmente a atividade de muita gente, inclusive no campo político, infelizmente, mas como a maioria dos brasileiros empresaria atividades lícitas, essas atividades lícitas não remuneram o capital de quem emprega empresarialmente os seus recursos, de modo a competir com taxas de juros tão monumentais. É a taxa mais elevada do mundo, e na sequência eu gostaria de mostrar isso na comparação com outros países emergentes.
0: Professor Paulo Rabelo de Castro, muito bom dia, bem-vindo aqui mais uma vez. Professor, nós estamos muito próximos, estaríamos muito próximos aqui no Brasil da situação de dominância fiscal, que é como os senhores economistas chamam a situação em que as ações do Banco Central para controlar a inflação acabam virando inócuas, né? Ineficazes, limitadas, para dizer o mínimo, né? Porque, afinal de contas, temos um governo que não para de gastar o que não tem, inclusive oferecendo taxas de juros absolutamente apavorantes do ponto de vista do futuro do país, né? O governo, no Tesouro Direto, está oferecendo a investidores, aquelas pessoas que queiram desistir de serem empreendedores para pegar o dinheiro e aplicar no mercado financeiro, está oferecendo 8% para além da inflação. Só louco continua investindo num país fora dessa situação, não é, professor? A gente está próximo, exatamente, assim, da dominância fiscal?
7: Eu prefiro utilizar um outro termo menos técnico, porque esse termo, você que é também um literato, vai concordar comigo, é um termo difícil para a pessoa comum compreender o que é que significa a dominância do aspecto fiscal. Dá até a impressão oposta ao que nós estamos querendo ensejar. Ou seja, dominância fiscal poderia parecer que o controle fiscal está dominando, quando é exatamente o oposto. O que significa dizer que dominância fiscal, na nossa linguagem popular, significa o rabo abanando o cachorro. Ou seja, aquilo que devia estar sob controle que é, vamos dizer, o gasto, ele passando a dominar amplamente as atividades de governo e as atividades e vamos dizer, o nível das variáveis financeiras. Portanto, por mais que o governo continue tentando elevar juros, como eu agora mencionava, a possibilidade que o mercado começa a especular de que a taxa de juros, ao invés de continuar caindo, ela possa até voltar a se elevar no segundo semestre, isso é, vamos dizer assim, uma situação de absoluta, vamos dizer, inutilidade, porque mesmo elevando a taxa de juros, o que vai acontecer é um gasto financeiro com os encargos daí decorrentes, da rolagem desta enorme dívida da ordem de 10 trilhões, e não precisa você fazer conta para verificar que você aplicando 14% em cima de 10 trilhões, a conta é muito simplificada, mas você chega a um número de 1 trilhão 400 bilhões, que seriam, vamos dizer, esse custo de rolagem. De fato, o custo já verificado de rolagem ultrapassa 1 trilhão de reais anuais. Pega aí uma calculadora e verifica quanto é que 1 trilhão dividido por 365 dias, quanto que isso representa diariamente. Isso é, vamos dizer, dominância fiscal, na medida em que qualquer tipo de esforço para a gente colocar as coisas no lugar passa a ficar, vamos dizer assim, prejudicado pelo fato de que o país já não consegue acompanhar o aumento sucessivo desses encargos financeiros. Não é muito diferente da situação de uma pessoa ou de uma

0: de alguma forma, uma repactuação forçada da dívida. Nós ainda estamos, eu diria, eu espero, longe dessa, relativamente longe desse momento, mas o que importa hoje, manifestamente, é o desconforto que isso já enseja no nosso dia a dia. Toda a nossa perspectiva de gasto, de evolução no emprego, etc., está hoje prejudicada e a gente tende a jogar essa perspectiva também para o ano seguinte, 2027, que obviamente vai ter que ser um ano de ajuste.
1: Professor, o senhor falou aí explicou o cenário de dominância fiscal. Quem vivenciou esse cenário por muito tempo durante o kirchnerismo foi a Argentina. O Banco Central argentino se tornou quase que uma peça decorativa na equação econômica do país, porque como a dívida já havia explodido e a inflação era altíssima, toda vez que o Banco Central tentava controlar a inflação através de juros, na verdade ele incrementava a dívida e fazia aumentar também a inflação. Então o Banco Central já era quase
0: O
1: que
0: argumento é esse.
1: uma peça de decoração na institucionalidade econômica argentina. Ainda podemos reverter isso aqui no Brasil, mas o nosso caminho não tem sido positivo na dinâmica do endividamento público. E daí nós temos uma consequência, eu queria que o senhor falasse sobre ela, já que nós vamos ter uma curva de juros ainda num patamar muito elevado. Qualquer subtração na taxa Selic, que é a taxa referencial, me parece que está no fim, no limite, e não tende a se modificar, e de repente pode até subir, porque nós temos também um cenário externo muito complicado, né? Os Estados Unidos e a Europa elevaram juros muito tensionados por isso. Mas para o cidadão comum, para o nosso telespectador, as pessoas que estão nos assistindo, o impacto direto é nas contas diárias, porque se nós temos uma elevação da taxa de Selic, ou o mantenimento da taxa Selic no atual patamar, todos os juros condicionados a ela tendem a se manter nos seus atuais limites ou ampliar-se. E nós temos aí uma população extremamente endividada e nós temos setores econômicos que dependem de juros mais baratos para poderem se financiar, também impactados com isso. Como é que o cidadão comum, na ponta dessa conta, sente essa história? O cidadão que está endividado e que está tentando buscar um meio de sair da enrolação, por assim dizer.
0: A sua pergunta é excelente, infelizmente ela leva a um panorama desencorajador. Para o cidadão comum e para o cidadão endividado em particular, a situação é de absoluto desalento, frustração absoluta e um pouco a percepção assim de um beco sem saída financeiro. Apesar do desenrola 2.0 que o governo lançou e que pode ter um aspecto amenizador, veja a contradição em que nós vivemos. O mesmo governo que lança um programa para tentar amenizar o impacto de juros extremamente gravosos sobre aqueles que tomaram créditos e agora não conseguem pagar, estão enrolados. Por outro lado, esse mesmo governo é o que está enrolando esse mesmo cidadão quando ele, governo, se lança num programa de gastos absolutamente descontrolados e não precisa ser um grande analista político para perceber gastos totalmente vinculados ao panorama eleitoral e ao calendário eleitoral.
1: Professor, só um ponto
0: Nós,
1: que acho importante
0: aliás,
1: aqui.
0: deveríamos.
1: Professor, um ponto que é importante. O senhor falou
0: Diga.
1: sobre a contradição do governo. O senhor apontou a contradição do governo. Eu quero lembrar especificamente que um pouco antes de lançar o Desenrola 2.0, o governo lançou a política de crédito indexado ao salário. Ou seja, o sujeito
0: Exatamente.
1: desconta do salário e contrata uma dívida. E obviamente jogou mais um monte de gente, inclusive gente formalizada, pessoas que trabalham no modelo CLT, numa nova fase de endividamento.
0: Nós estamos, na realidade, fazendo uma análise um pouquinho mais ampla, numa situação de doença social. Eu falo isso com muito respeito e

0: mesmo tempo com muita dor, porque sou uma pessoa que vem acompanhando e observando e torcendo pelo Brasil há mais de meio século como profissional e não vejo o país melhorando, vejo o país cada vez mais afundado nessas contradições, porque o mesmo país que aponta para uma necessidade de controle fiscal é aquele onde o Congresso está hoje, e passo essa bola inclusive para o Paulo Cláudio Humberto, já se ensaiando aprovar uma pauta bomba, como eles chamam. Pauta bomba é uma bomba caindo em cima da cabeça nossa, dos cidadãos e dos pagadores de impostos, porque é uma pauta que promete aumentar o gasto em pelo menos 250 bilhões, segundo as primeiras estimativas, aí incluindo renegociações de dívidas rurais, só elas representando metade desse valor, e outros mecanismos de aumento de créditos, e isso num país onde agora nós vivenciamos Copa do Mundo, todo mundo. Vamos dizer, sendo insuflado para ter alegria, quando a bola rolar, como se a bola fosse pagar as nossas contas, quando na realidade nós temos o apelo das bets para arrancar mais dinheiro do bolso dos infelizes, daqueles que são, vamos dizer, sensibilizados pela ideia de que tem um atalho, financeiro. Onde eles magicamente vão obter, através de apostas, a solução dos seus problemas financeiros. Se isso não é uma doença social, me ajudem a entender melhor essa situação em que o Brasil passa. E isso tudo é presidido por um presidente que parece que hoje está fazendo oposição a ele mesmo. Quando ele diz que a política está apodrecendo, quando ele diz que nós precisamos dar um jeito nessas coisas, como se ele não estivesse sentado na cadeira daquele que tem e tem tido desde 2003, e portanto há 25 anos atrás, praticamente, há um quarto de século, esse homem está dando as cartas no país. E nós estamos na expectativa, quem sabe até, de ver essa mesma população adoecida, ir às urnas para endossar um novo mandato.
1: Ô Cláudio, para tentar vender a imagem que está desenrolando para muita gente que está endividado, o governo está mais do que enrolado, hein, Cláudio Humberto?
2: Enroladíssimo, né? Porque se assim, se tem essa pauta bomba agora, né? A pauta bomba permanente é a do governo Lula, né? Que é impressionante, não para de gastar cada vez mais. O rombo fiscal já é maior, bem maior do que aquele rombo fiscal verificado na pandemia. E não temos pandemia, né? O que temos é uma gastança desenfreada, não é, professor? Eu fico muito impressionado com tudo isso, porque, afinal de contas, o que estamos assistindo é o Brasil do futuro sendo penhorado, né? As nossas netas e netos vão pagar um preço muito elevado desse custo aí que o país está produzindo diuturnamente, não é?
0: Exatamente. É uma situação muito séria, mas eu gostaria apenas de amenizar essa nossa conversa muito grave, porque ela toca em problemas efetivos e reais do coletivo, da nossa sociedade, para dizer também que, na comparação com a Argentina, quem sabe isso amenize um pouco a nossa conversa, embora nós tenhamos um descalabro de gastos, tal como na Argentina, e uma situação financeira muito fragilizada, há uma diferença a favor do Brasil, e uma diferença importantíssima, que é o nível das nossas reservas internacionais. Nós que somos economistas há mais tempo e vivenciamos, acompanhamos períodos em que o Brasil vendia uma saca de café no almoço para poder comprar um barril de petróleo importado no jantar, por assim dizer, porque a gente tinha reservas extremamente baixas de dólares e, portanto, vivíamos da mão para a boca. Hoje, o Brasil, ao deter reservas internacionais superiores a 300 bilhões de dólares, encontra-se numa situação muito distinta no final do dia da Argentina, que recentemente teve que ser socorrida pelo governo americano para colocar uns 20 bi no caixa para rolar os seus pagamentos. E isso faz toda a diferença. De forma que eu diria que em 2027, se a gente tiver cabeça no lugar, se a gente conseguir baixar a febre dos nossos conflitos sociais momentaneamente, se nós conseguirmos ouvir alguma proposta, alguma agenda mais organizada de governo que realmente traga um compromisso de botar a casa em ordem, fazer uma faxina geral, e essa faxina tem que ir também, Pedro, pro lado ético. Porque não adianta nós estarmos aqui reverberando medidas no plano técnico se nós temos um comportamento eticamente repreensível, imoral mesmo, vamos dizer a palavra certa, com escândalos do nível do Banco Master, escândalos do nível de roubos aos aposentados do INSS. E roubos esses e escândalos esses que, por mais que algumas autoridades, alguns magistrados queiram manter acesa a chama da investigação, tudo conspira para serem encobertos, escândalos que são acobertados e cujo governo se nega, inclusive, a votar nas CPIs uma ampliação dessas investigações. Portanto, estamos também moralmente corrompidos. E se nós não começarmos a descobrir a possibilidade de termos pessoas que nos representem em Brasília, que sejam menos corrompidas moralmente, qualquer avaliação técnica que eu venha fazer aqui fica prejudicada nesse momento.
1: Professor Paulo Rabelo de Castro, conosco aqui no Jornal Gente, trazendo, né, assuntos importantes, comentários sobre essa questão fiscal hoje para lá de preocupante do governo. Semana que vem tem mais. Teremos um encontro marcado aqui na próxima quarta-feira para discutir esse e outros assuntos. Combinado, professor?
0: Combinado, Pedro. Eu queria, inclusive, fazer apenas um adendozinho, porque foi mencionado panorama internacional, e também neste caso há um agravamento. Portanto, eu espero que o Jornal Gente venha a continuar cobrindo esse agravamento do conflito Estados Unidos-Irã e Israel, porque ele, infelizmente, tende a colocar ainda mais uma pitada de dor a todas as queixas sobre as quais nós falamos aqui.
1: Com certeza, né? O Guilherme Macalossi, que é um especialista aí nessas questões internacionais, está sempre conosco, nos auxiliando aqui com essas informações. Professor Paulo, abraço, até a próxima.
0: Um ótimo dia para você e para quem nos acompanha no Jornal Gente.
1: São 8 horas e 48 minutos. Você sabia que pode mudar a composição do etanol na gasolina? É o nosso próximo assunto. Vamos explicar para você o que está sendo desenhado a respeito desse assunto, o que pode mudar para você que depende do combustível para rodar com o seu carro, ou para você que utiliza também aí outros meios de transporte, que não o seu propriamente dito, nas corridas pelo Brasil afora. É o próximo assunto do Jornal Gente, depois do intervalo.
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7: Tem mais informações do trânsito para você, ouvinte, que circula aqui pela cidade de São Paulo. Lembrando que o rodízio segue ativo até as 10 horas da manhã. Veículos com placa final 5 e 6 não podem circular no centro expandido aqui da cidade. E eu falo agora do corredor Norte-Sul, sentido Zona Norte, com lentidão do aeroporto até o Parque Ibirapuera, Avenida Jabaquara e Domingos de Moraes funcionando melhor. 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
1: 51, nós sabemos que tem uma quantidade de etanol no preço da gasolina que é comercializada no Brasil. Agora há possibilidade de se aumentar o percentual de etanol na gasolina. O Rodrigo Vilela está acompanhando esse assunto em Brasília, na capital federal. Vai trazer os detalhes para quem acompanha o Jornal Gente. Fala, Vilela, bom dia.
8: Bom dia, Pedro. Bom dia a todo mundo que acompanha a nossa programação na Bandeirantes também e na Band News TV. O Conselho Nacional de Política Energética vai analisar essa proposta do governo federal que propõe, né, o aumento da mistura de etanol anidro na gasolina. Essa proposta elevaria essa mistura dos atuais 30% para 32%. Essa iniciativa partiu após uma reunião do presidente Lula com o vice-presidente Geraldo Alckmin e representantes do setor. O objetivo é segurar, né, tentar controlar ali o preço, reduzir o impacto da pressão do mercado internacional que vê uma disparada no preço do barril do petróleo. O ministro de Minas e Energia, Alexandre Silveira, ele disse que essa medida, ela deve reduzir, uma vez aprovada, deve reduzir a importação do produto aqui no país e, consequentemente, reduzir a pressão do preço no combustível. Outra proposta em análise no governo federal é aumentar a quantidade da mistura do biodiesel no óleo diesel, hoje em 15%. No entanto, essa possibilidade de aumento na mistura do biodiesel no óleo diesel precisa de mais estudos para ser colocada em prática e isso ainda não tem previsão de quando vai acontecer, Pedro.
1: Obrigado, Rodrigo Vilela, né, trazendo essa informação para nós aqui no Jornal Gente. É mais uma preocupação que o governo tem aí com a proximidade do período eleitoral, né? Preço do combustível é importantíssimo nessa corrida. Vamos acionar mais um colunista da Bandeirantes, recebendo aqui o ex-ministro, jornalista Aldo Rebelo, para conversar conosco sobre os assuntos do momento. Nesta semana, demos muito destaque para as discussões a respeito do anúncio que foi feito no fim de semana pela União Europeia de veto à carne brasileira. O que mudou, hein, ministro, para, de uma forma tão repentina, a União Europeia parar de comprar carne brasileira? O anúncio foi feito agora e a validade dessa medida começa no mês de setembro. Muito bom dia.
9: Bom dia, Pedro. Bom dia, Cláudio. Bom dia, Guilherme. Bom dia aos nossos internautas.
10: Bom dia.
9: Pedro, na verdade, não mudou nada. É mais do mesmo. O que é mais do mesmo? Quando eu digo mais do mesmo, é mais da concorrência entre a agricultura e a pecuária da Europa e a agricultura e a pecuária do Brasil. Uma competição muito desigual, porque o Brasil tem muitas vantagens sobre a Europa na produção da sua agricultura e da sua pecuária. E a União Europeia procura mecanismos para nivelar essa competição, criando naturalmente dificuldades, e agora chegou ao extremo de vetar a partir de setembro, por razões sanitárias, a importação não só de carnes, mas também de peixes e de mel do Brasil. Mas vejamos o outro lado, a Associação Brasileira das Indústrias Exportadoras de Carne, a ABIEC, que é também uma entidade séria. Segundo essa associação, O Brasil está credenciado em mais de 170 países que não levantam qualquer objeção à produção da carne brasileira. Não são 17 países, são 170 que importam carnes do Brasil. É verdade que o Brasil precisa, naturalmente, ser rigoroso nos cuidados fitossanitários. Isso é verdade. Mas não é essa a razão de fundo. A razão de fundo eu vou te explicar. Eu acabo de voltar de uma viagem do Pará. Passei lá pelo sul do Pará, em municípios como Redenção, São Félix do Xingu e Altamira. E aí você vê onde é que está o problema. São Félix do Xingu é um município brasileiro. Não é nem um estado, não é nem um país, é um município. Só que São Félix tem o dobro do rebanho bovino, por exemplo, da Suíça, famosa pelos seus queijos, ou da Holanda, famosa como produtora de leite. A Holanda tem metade do rebanho de São Félix do Xingu. A Suíça tem metade do rebanho do São Félix do Xingu. A Irlanda, que lidera esse processo de sabotagem contra a carne brasileira, tem um grande rebanho bovino, mas o que é um grande rebanho bovino? São 6 milhões de cabeças que tem a Irlanda, e é uma das grandes produtoras de carne lá da Europa. Exporta 90% do que produz para a Inglaterra. Então, a verdade é que há uma competição muito difícil por parte dos países europeus na área da pecuária em relação ao Brasil. Então, eles criam esses mecanismos de defesa sanitária, de exigências sanitárias para bloquear e impedir a exportação de carne para o Brasil. O Brasil deve ter os seus cuidados, é verdade, deve procurar se proteger com medidas que reduzam os riscos sanitários da carne que produz, mas não creio que 170 países, segundo essa associação da indústria de exportadores de carne, correriam o risco que a União Europeia não quer correr. O que é que o Brasil deve fazer? O Brasil deve fazer é procurar, naturalmente, a expansão do seu mercado, procurando, entre outros países da Ásia, da África, do Oriente Médio, aqueles que podem consumir essa carne, porque essa competição vai aumentar muito. Isso acontece em outros terrenos. Agora, o Brasil, segundo a notícia de Brasília, pode aumentar de 30% para 32% a mistura do álcool. E por que pode fazer isso? Porque o Brasil, além do álcool de cana, produz o álcool de milho a um custo muito baixo. A um custo muito baixo, principalmente nessa fronteira agrícola. Se você for para o Mato Grosso, para o Maranhão, para a Rondônia, você vai ver a multiplicação das destilarias de álcool de milho. Essa associação aqui de São Paulo, a única que reúne as empresas, as usinas que produzem álcool de cana ou etanol, já tem que incorporar também o álcool de milho na associação, porque a produção pode até no futuro ultrapassar a produção de álcool de cana. E quando nós tivermos, Pedro, Cláudio, Guilherme, nós estamos trabalhando. Quando eu era ministro da Ciência e Tecnologia, financiamos dois projetos para o chamado etanol de segunda geração. E o que será o etanol de segunda geração? Vejam bem, não é apenas produzir o álcool da cana, é também do bagaço da cana e da palha da cana. Quando o Brasil dominar essa tecnologia, o nosso preço do álcool vai ser ainda mais baixo, essa mistura vai ser ainda mais vantajosa e o Brasil vai dispor ainda mais de diversidade na sua matriz energética, porque nós temos também o biodiesel, nós temos essa energia hidrelétrica, ou seja, nós temos a matriz energética mais saudável do planeta e isso incomoda muita gente.
2: Ministro Aldo Rebelo, mais uma vez, bem-vindo aqui ao nosso programa. Eu quero pedir licença, não é uma pergunta, mas se quiser comentar o assunto, seria muito interessante, dado o seu vasto conhecimento, que é sobre as eleições presidenciais do Peru. Eu nunca vi, ó, esqueçam qualquer coisa que você já ouviu falar de disputa voto a voto. É impressionante, né? A candidata conservadora Keiko Fujimori, ela começou na apuração dos votos vencendo com uma vantagem bastante confortável, mas essa vantagem foi diminuindo, até que Roberto Sanches, o seu adversário, virou e liderou até agora há pouco. Até agora há pouco. A Keiko Fujimori voltou a virar na reta final e hoje está na frente, agora nesse momento, com 0,01% dos votos. Segundo o órgão oficial de escrutinador, são 1.357 votos que separa a Keiko Fujimori de Roberto Sanches. Eu nunca vi na minha vida uma eleição presidencial tão sensacional quanto essa que acontece no Peru. Eu não sei, ministro, se gostaria de comentar sobre o eventual impacto no continente ou daí na geopolítica da latino-americana dessa eleição no Peru.
9: Americano classificou o Peru como uma democracia sem partidos. Por que uma democracia sem partidos? Porque no primeiro turno, acho que a candidata que liderou, que foi a Keiko, ela teve 17% dos votos. O candidato que foi para o segundo turno com ela, que é esse Roberto Sanches, teve 12% dos votos. Ou seja, é uma fragmentação muito grande, é uma dispersão muito grande. A Keiko Fujimori perdeu a última eleição também por 1% dos votos. A penúltima eleição ela também perdeu por 1% dos votos. A Keiko Fujimori sempre tem a metade do Peru e perde a eleição por uma fração. Ou perde para um conservadorismo mais extremado, que foi a última eleição, para o Pedro Kuczynski, ou perde para a esquerda, como perdeu para o Pedro Sanches. Então ela sempre chega ali, sempre disputa muito bem e pode perder ou ganhar, como agora já está liderando por 1.200 votos. E ali no Peru é assim, tem o Peru profundo, lá dos Andes, que está muito distante do litoral, que vota mais nos partidos de esquerda. E esse Peru mais urbano, mais litorâneo, que vota nos partidos mais conservadores, dos empreendedores, dos empresários. E tem outra diferença, que é o voto no exterior, que parece que é o que dá a possibilidade de reversão do resultado favoravelmente a Keiko Fujimori, que é o voto dos peruanos que estão na Argentina, tem muito peruano, na Espanha, nos Estados Unidos. E esses votos que ainda são retardatários estariam para decidir o resultado. É preciso ver se os votos daquele Peru profundo, lá da selva, também, se eles já acabaram, porque esse é o voto que alimentou a diferença favorável ao Roberto Sanches. A resultante é a seguinte: nos últimos 10 anos, o Peru não teve um presidente da República que concluísse o seu mandato. Teve caso de suicídio, muitos ex-presidentes que foram presos. Ou seja, não é apenas uma democracia sem partidos, porque não há instituições sólidas. E, lamentavelmente, o Brasil vai no mesmo caminho. Quais são os partidos políticos no Brasil? Ninguém lembra qual era o partido do, a não ser do presidente Lula, que é o PT, que é mais conhecido. As demais legendas são muito pouco conhecidas. Então, é um fenômeno dessa democracia tão limitada, tão cheia de problemas, de falhas, que nós estamos vivendo não apenas no Peru, no Brasil e, em certa medida, em todo o mundo onde essa democracia foi construída. Ela vive sob um severo escrutínio, sob questionamento e sofrendo, tá certo? Das mazelas, da corrupção, dos desmandos, que eu acho que é o que explica tanta descrença nos partidos políticos e na própria democracia.
1: Ministro Aldo Rebelo, tínhamos outros temas aqui na pauta, mas o horário, né, não permite esticarmos mais, infelizmente, a conversa pelos nossos compromissos aqui no Jornal Gente, mas na semana que vem o senhor está de volta, a gente vai ter oportunidade de falar mais. Muito obrigado pela participação mais uma vez aqui no Jornal Gente da Bandeirantes e Band News. Até a semana que vem.
9: Bom dia.
1: São 9:04 da manhã. Para você que está acompanhando o Jornal Gente, já tem informação da Copa do Mundo por aqui com a nossa equipe direto dos Estados Unidos.
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7: Informações do acesso da Anhanguera Melo para Salim, reflexo de ocorrência na altura da Avenida Vila Ema, gerando lentidão. Volta a parar na passagem pela Sapopemba com obras e também da Estaiadinha do Tatuapé até a Celso Garcia por excesso de veículos, tanto pela central quanto pela pista lateral. 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
1: Nove horas, 6 minutos da manhã pelo horário de Brasília, Cláudio Humberto. Vamos acionar aqui a nossa equipe lá nos Estados Unidos para saber mais informações do time Brasil, da expectativa para a abertura também do Mundial. Amanhã à tarde, aqui na Bandeirantes, todo mundo ligado, ouvindo as informações dos nossos repórteres que estão nos Estados Unidos para a cobertura do Mundial. Vamos começar com o Alexandre Pretzel, que está grudado na seleção brasileira. É o repórter que acompanha o dia a dia do time Brasil para contar para a gente como é que está a evolução dos treinamentos e se mudou alguma coisa nas últimas horas na lista de Ancelotti para a estreia do Brasil, que acontece no sábado, às 7 horas da noite, pelo horário de Brasília. E aí, Alexandre Pretzel, o time já está definido? Tem dúvidas ainda por aí? Bom dia para você.
12: Bom dia, meu caro Pedro. Um abraço ao Cláudio Huberto, ao PDV. Eu acho que essa é a pergunta do milhão, se houvesse um concurso agora interno, né, no Brasil. Qual o time que começa o jogo? Alguém sabe? Só o Ancelotti, né? Aliás, o Ancelotti, depois de enfrentar o Egito, chegou a dizer o seguinte: olha, eu já tenho o time na cabeça, mas vou aguardar a semana que me resta para novas observações. Observações não significam definições, não significam mudanças. Ele pode observar que um jogador do elenco, né, esteja realmente bem e seja uma opção muito forte para ser o primeiro substituto numa eventual tentativa de mudança durante o jogo contra o Marrocos. Mas, por exemplo, alguns jogadores, eu imagino que nós tenhamos, é claro, uma unanimidade em termos de escalação. Alisson é o goleiro, Marquinhos e Gabriel são os dois zagueiros. Casemiro e Bruno Guimarães, então já são 5, mais Rafinha e Vinícius Júnior, 7 nomes. São outros 4 indefinidos ainda. Alexandre na esquerda é um homem de confiança, mesmo que seja.
1: O Alexandre Pretzel está falando os nomes aí e está saindo tudo picotado. A gente está entendendo pouco, né, do que ele está dizendo, mas o Paulo do Vale vai nos ajudar certamente, viu, Cláudio Humberto, a entender quais são aqueles que estão confirmados. Vamos lá, PDV. Alisson no gol, acho que não tem dúvida. A zaga, o Marquinhos e o Gabriel Magalhães também não deve ter mudança. Nas laterais é o ponto aí que o Pretzel estava trazendo para a gente. No meio, Casemiro confirmado, Bruno Guimarães também. Aí não sabemos se vem Paquetá, o que vem ali. Lá na frente, o Vini Júnior e o Rafinha confirmados. Resta saber se vem Hendrick ou alguma outra peça para esse ataque da seleção brasileira, ainda sem o Neymar. Seja bem-vindo aqui ao Jornal Gente, o PDV que chegou ontem lá aos Estados Unidos, já está participando com a gente, juntou-se à equipe Bandeirantes, ele fala ao vivo direto de Miami. Fala, PDV, bom dia.
13: Tudo bem, Pedrão, um abraço para você, para todo mundo ligado no Gente, é uma honra, né? Esse microfone pesado da Bandeirantes, desde 1950 em todas as Copas, adquirindo os direitos de transmissão. Então, realmente é muito bacana fazer parte dessa história. Aqui comigo o Marcos Mesquita. Nos trabalhos técnicos, a gente fala direto de Miami, né? Que vai receber aí 7 jogos, inclusive da seleção brasileira. O Brasil joga a 3ª partida da fase de grupos contra a Escócia por aqui. Antes teremos Uruguai jogando 2 vezes, jogo mesmo só semana que vem, né? Contra a equipe da Arábia Saudita, depois Uruguai enfrenta por aqui o time de Cabo Verde, teremos Brasil e Escócia, teremos um Portugal e Colômbia muito bom por aqui em Miami e 3 jogos já da fase de mata-mata. 16 avos, quartas de final e a disputa de 3º lugar, onde, né, qualquer um pode estar por aqui. Bom, sobre a seleção brasileira, Pedrão, tem aquela coisa, né? Tem a seleção do povo, que normalmente não é a seleção do treinador, né? Pode ser treinador brasileiro, agora o italiano. Normalmente o povo tem uma seleção ali na ponta da língua, quer ver Endrick, quer ver Danilo, mas talvez o Ancelotti ainda teime um pouquinho. Vamos aguardar, né? O Pretzel está acompanhando de pertinho a seleção brasileira e pode a qualquer momento, quem sabe, confirmar o time brasileiro. Ó, por aqui em Miami, a gente não tem nenhuma seleção hospedada não, mas Portugal e Inglaterra ficam em West Palm Beach, mais ou menos 1 horinha daqui. A seleção de Curaçao, sensação da Copa, né? Os caras estão super alegres, contentes de estar disputando uma Copa do Mundo, fica em Boca Raton. E também teremos Cabo Verde em Tampa. São as 4 seleções na Flórida. O Uruguai, que joga 2 vezes em Miami, tá em Cancún, viu, meu amigo Pedro Campos?
1: Que é pertinho de voo, né, Cláudio Humberto? É só atravessar ali, é o oceano que chega até a Flórida. Então, é uma estratégia aí dos uruguaios para ficar hospedado, os ficarem hospedados no México. E aí, Cláudio Humberto, qual que é a tua pergunta sobre a Copa?
2: É um pulo. Então, olha, o PDV na Copa, o Pretzel, que timaço a Bandeirantes mandou para a Copa do Mundo este ano, né? Como sempre faz, mas desta vez a Bandeirantes se excedeu aí na qualidade da nossa equipe que está por lá. Eu queria saber do PDV se o que a gente observa, assim, é um certo, eu não digo pessimismo, mas um certo ceticismo em relação à seleção brasileira na Copa, né? Por parte da mídia esportiva, dos torcedores da maneira geral, dos craques do passado, que fazem declarações que, na verdade, num momento como esse, deveriam ser de estímulo, né? E não de jogar para baixo a turma que está lá vestindo a camisa verde e amarela. O que eu queria saber de você é o seguinte: esse tipo de coisa pode servir para estimular os jogadores a provarem no campo que todos os críticos estão errados, ou isso pode contribuir, digamos assim, para o contrário, né? Para obter desses jogadores um desempenho abaixo do que se espera deles?
13: Olha, Cláudio, você sabe também, né, porque acompanhou os nossos 2 últimos títulos, né, 2002 e 94, as 2 seleções chegaram bastante contestadas na Copa do Mundo, né? Normalmente, quando você chega num clima muito de oba-oba, não dá certo. E acho que 2006 é o maior exemplo disso, né? Aquela toda preparação em Vegas, é festa todo dia, né? Os jogadores muito tietados, porque o time estava muito em alta, né? Ronaldinho, Kaká, Adriano, Ronaldo Fenômeno, né? A gente ainda tinha Cafu, Roberto Carlos. Essa é uma seleção, tirando o Neymar, né? E claro que o Vinícius Júnior vem de temporadas interessantes, já decidiu o final de Champions League, mas é uma seleção que não inspira tanta confiança do torcedor, e talvez numa dessas a seleção pode surpreender, né? Se a gente levar por esse retrospecto dos 2 últimos títulos, quem sabe isso pode ser um estímulo, né? Uma seleção desacreditada que vem aqui, surpreende e ganha a Copa do Mundo. Assim, time por time, eu vejo sim a seleção brasileira um pouco atrás de França e de Espanha, principalmente. Aí, acho que você consegue brigar, dependendo de como tiver uma Argentina pós-título de 2022. Acho que a seleção da Alemanha, ela é uma seleção que ainda não tem aquela cancha, né? Não é um time muito testado, é um time que passou por algumas renovações depois das 2 últimas Copas decepcionantes. A Inglaterra tem um ótimo time, porém, costuma não, de alguma forma, chegar longe em Copas do Mundo, né? Tem apenas o título de 66. Acho que o Brasil tá nesse bolo. Espanha e França um pouco acima, o Brasil nesse bolo aí com algumas seleções, e pode sim surpreender, por que não, viu, Cláudio?
1: Contato restabelecido com Alexandre Pretzel para trazer mais informação do time Brasil. Você estava falando dos nomes, deu uma picotada, não deu para saber quem está confirmado e quem não está. Então vamos lá de novo, ô Pretzel. Quem está confirmado e quais são as posições onde há dúvida até o momento?
14: Vamos lá, meu caro Pedro. Primeiro começou a chover aqui, hoje o tempo está abafado, começou a chover forte agora. E a tendência é que o Brasil treine com chuva pela primeira vez desde que desembarcou aqui em Nova Jersey. O que, que eu posso te dizer? Alisson, Marquinhos, Gabriel Magalhães, três titulares absolutos. Casemiro e Bruno Guimarães, sim. Rafinha e Vinícius Júnior, 7. Podemos colocar o Alexandre nessa lista, tem 35 anos, é discutível. Muita gente não gosta dele, não está jogando nada no Flamengo. Mas é o homem de confiança do Carlo Ancelotti, que valoriza muito Copas anteriores e experiência internacional. Então eu colocaria o Alexandre como um possível titular, apesar do Douglas Santos ter ido bem contra a seleção do Egito. Então teríamos 8. E aí, Paquetá. Paquetá, tem algum concorrente para o Paquetá? O Ederson chegou agora, não vai chegar e vai ocupar a posição de titular. Paquetá, 9. Aí fica a dúvida, na lateral direita, Danilo Silva ou Ibanez? Ontem o Ibanez, a melhor resposta dele em 19 perguntas foi a seguinte: o que um zagueiro que joga de lateral precisa fazer? Ele resumiu uma frase: tem que defender. Então não precisa atacar, tem que defender. Então se tem que defender, ele, se for jogar, ele vai ficar mais recuado. E aí o Danilo Silva ganha espaço porque, teoricamente, apoia mais e sempre apoia mais na carreira do que o Ibanez, ok. Só que há quanto tempo que o Danilo Silva não joga de lateral de ofício? Há um tempão. Mas o currículo do Danilo Silva é gigante? Sim. Ele foi o primeiro convocado publicamente pelo Ancelotti. O mundo sabia que Danilo já estava convocado antes da lista final. Então esse jogador ainda foi o capitão, né, na volta para o segundo tempo de Brasil e Egito, quando o Marquinhos foi substituído. Será que o Ancelotti vai deixar um cara desses no banco? Então, pela coerência do treinador, Danilo Silva está um pouco à frente do próprio Ibanez. E lá na frente, Matheus Cunha, Igor Thiago ou Hendrick? O Hendrick eu acho que fica mais para o segundo tempo. O menino que tem uma estrela gigantesca, né? A bola bate nele e entra, ou cai para ele fazer o gol e ele faz. Personalidade enorme. E é um jogador que ontem o José Mourinho foi anunciado pelo Real Madrid, voltará ao Real Madrid para ser aproveitado como nome forte ao lado do Mbappé e também do Vinícius Júnior. Mas hoje ele é a terceira opção. Igor Thiago teve duas chances claras contra a seleção do Egito. Não fez. Poderia ter feito e colocado realmente uma interrogação para o Ancelotti. Então me parece que o Matheus Cunha leva vantagem em relação a isso. Então, por esse nosso debate, por esse nosso resumo, o Brasil teria ou terá, né? Alisson, Danilo Silva, Marquinhos, Gabriel e Alexandro, Casemiro, Bruno Guimarães e Paquetá, Rafinha, Matheus Cunha e Vinícius Júnior. Uma outra questão importante que eu considero: os jogadores eles têm sido questionados sobre o protagonismo do Brasil. O Brasil, no seu pentacampeonato, ele sempre foi um time que teve a bola, sempre foi um time que assumiu o controle dos jogos. Essa seleção fará isso? Talvez não. Nenhum jogador se inibe, por exemplo, em colocar o Brasil jogando recuado, dando a bola para o adversário e partindo em contra-ataque, jogando através da velocidade dos seus atacantes e também da qualidade técnica de quem toca a bola no meio de campo. Então, contra Marrocos, isso vai acontecer? Não sei. Depende do início do jogo. Contra o Haiti, provavelmente o Brasil será o dono do jogo. Até porque o Mano Menezes, que enfrentou o Haiti pelo Peru, chegou a dizer o seguinte para nós, na Bandeirantes: o Brasil não terá dificuldades para passar pelo Haiti. Não é novidade, mas tem que jogar. E contra a Escócia? A Escócia é sempre um time defensivo, freguesa do Brasil, mas uma equipe intensa e muito física. Então talvez a gente não veja um Brasil, viu, meu caro Pedro, assumindo o controle de jogos e sendo acadêmico e brilhante como em gerações anteriores.
2: Pretzel, da sua escalação, assim, eu concordo plenamente. Eu acho que essa é a expectativa, mas eu estou achando que o Rafinha não está com essa bola toda, não, viu? Pelo menos nos últimos jogos, eu tenho a impressão que desse time aí do meio para frente, se houver alguma alteração, será no Rafinha. Você não acha, não?
14: Pode ser, meu caro Cláudio Berto. Aliás, ele vai dar entrevista hoje, viu? E você é de uma geração, né, Cláudio? Eu, você, o Pedro um pouco menos, PDB também, mas que a gente sempre tinha aquela imagem do jogador de clube e jogador de seleção. Nós vimos grandes craques que nos seus times jogavam demais, decidiam jogos, chegavam na seleção e não repetiam as mesmas atuações. E aí, o Rafinha está incluso nesse grupo? Eu acredito que sim. O próprio Vinícius Júnior, que no Real Madrid é um monstro, foi o melhor do mundo, chega na seleção contra o Egito, nas duas primeiras bolas dele, ele tropeçou na bola, ele errou duas bolas laterais. E ainda mais que ele tem o treinador hoje que trabalhou com ele no Real Madrid, que é o técnico da seleção. Então o Rafinha provavelmente precisa ver esse questionamento. Você está incluso num grupo que tem jogadores que se dão melhor no time do que na seleção, se você for olhar o time do Barcelona hoje, é base da seleção espanhola. Isso ajuda o Rafinha, sim. Mas a seleção brasileira, que tem jogadores espalhados pelos principais times do mundo, não o ajuda? São questões que eu acho que ele mesmo precisa responder e ter uma autocrítica. Neste momento, eu acho que o Rafinha é titular. Mas, se ele não for bem, aí eu concordo contigo. Acho que o Ancelotti não terá nenhum pudor em retirá-lo do time para os jogos seguintes.
1: O que aconteceu com o Raí em 94, né, Pretzel? Era o grande jogador do Brasil no momento, explodindo no São Paulo. E aí chegou na Copa de 94, jogou ali no começo, mas depois foi substituído, perdeu a posição e não se encaixou, né, com o time ali. É mais ou menos o que pode acontecer com o Rafinha, acho que o Cláudio tem razão. Eu daria mais uma chance pro Rafinha, viu, Cláudio? Mas eu não abriria a mão de colocar o Endrick. Eu acho que o Endrick tem que começar jogando. Tem que sair jogando.
2: Eu acho também.
1: O menino tá voando, tá fazendo gol, tá numa fase ótima. E o Brasil tá precisando disso, né? Tá precisando de uma velocidade ali, uma chacoalhada lá no começo. Mas o Pretzel, pelas apurações dele, parece que o Endrick fica mesmo pro segundo tempo. Vamos conferir até sexta-feira.
2: E tem o Luiz Henrique, né?
1: Bom jogador também.
2: Grande jogador, tem feito melhor figura do que o Rafinha nesses últimos jogos, né? O Rafinha parece gastar mais tempo ajeitando o cabelo do que treinando, talvez seja isso.
14: O Rafinha, depois daquela entrevista que o Brasil ia empacotar a Argentina, ali ficou uma cobrança muito... E aí nós fomos pro jogo, foi um amasso. Era pra ter sido 6-7, era pra ter sido um novo 7-1, só que contra a Argentina. Nós tomamos 4 e a gente não viu a bola. Foi o último jogo do Dorival, e aí terminou com aquele momento constrangedor. Os jogadores da Argentina cobrando o Rafinha, e amanhã que ficou pequenininho, menos, né? O Pedro dava um encontrão dos caras, pelo menos. Falei mesmo, se nada perdeu, mas pelo menos brigando. Então nem isso aconteceu e o Rafinha ficou.
1: É isso aí, o Alexandre Pretzel vai voltar com a gente, junto com o Paulo do Vale, toda a equipe da Bandeirantes nos Estados Unidos, nessa cobertura da Copa do Mundo. Daqui a pouquinho tem mais um giro com o nosso time lá nos Estados Unidos. E daqui a pouco tem mais notícia aqui também para você que está acompanhando o Jornal Gente. No próximo bloco, vamos falar sobre a proposta de redução da maioridade penal. Cobrança da Bandeirantes, todo dia no... Último bloco aqui do Jornal Gente, na nossa conexão com o Band News TV, a gente trata desse assunto. Hoje nós vamos ao vivo lá para Brasília, porque tem a expectativa do avanço da proposta na capital federal.
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7: Informações agora sobre o viaduto Engenheiro Alberto Badra. Vem carregado para você que sai da Radial Leste, da Aricanduva, mas logo libera e é um caminho alternativo para você evitar a Salim com trânsito ruim no sentido da Dutra. Já o viaduto Engenheiro Alberto Badra no sentido da Aricanduva, sem dificuldades para você seguir na manhã de hoje. 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
1: 1h24, Cláudio Humberto, vamos fazer contato com Brasília mais uma vez, reportagem Bandeirantes acompanhando a redução da maioridade penal. O repórter Felipe Campbell está debruçado sobre esse assunto em um levantamento que a Bandeirantes tem feito, né, com deputados a respeito do tema, quem votaria a favor, quem votaria contra dessa proposta, que foi cutucada e agora está caminhando, não na velocidade que a gente aguardava, mas hoje deve ter novidade sobre isso, né, Campbell? Bom dia para você.
18: Bom dia, Pedro. Bom dia, Cláudio Humberto. A expectativa é essa, que hoje finalmente avance essa proposta aqui na CCJ, na Câmara dos Deputados. Uma coisa que está dificultando o avanço dessa pauta é justamente a atuação da base do governo, que é contra a medida, está tentando obstruir os trabalhos com diversas questões de ordem, também já fizeram pedidos várias vezes para retirada de pauta dessa proposta na Comissão de Constituição e Justiça, mas não vem obtendo sucesso, viu, Pedro? Mesmo partidos da base do governo, como o MDB, votaram contra todas as vezes que a base do governo pediu para retirar de pauta, né? Então, mesmo alguns partidos que têm ministério na esplanada, aqui na esplanada, estão a favor de continuar discutindo essa proposta, lembrando que, neste momento, ainda não é sobre o mérito da questão, né? Estamos, nesse momento, na Comissão de Constituição e Justiça, onde eles vão decidir sobre a constitucionalidade da questão. Se for aprovada, aí sim vai para uma comissão especial que vai analisar o mérito da questão. A base do governo é contra, diz que essa solução não vai resolver o problema, que o número de crimes cometidos por menores de 18 anos são baixos comparados com o número de crimes violentos no total. Já a oposição diz que querem atender ao desejo da população brasileira, que uma grande quantidade de brasileiros deseja essa medida de redução da maioridade penal de 18 para 16 anos. O relator da proposta, Coronel Assis, já apresentou um parecer favorável para que essa questão avance. E lembrando, como você falou, né, a gente está fazendo esse levantamento de que os deputados, o que, que eles estão pensando sobre o assunto. A gente já falou com 155 deputados, desses 112 foram a favor, 21 contra e 22 não quiseram se posicionar. Então, na nossa avaliação até agora com os deputados que a gente conversou, a grande maioria a favor dessa medida. Então a gente vai seguir acompanhando, começa agora às 10 horas da manhã na CCJ, se hoje vamos conseguir avançar, né, se vamos conseguir fazer a votação dessa proposta para que aí sim seja implantada a comissão especial para debater o mérito da questão. Volto com vocês.
1: Cláudio, o importante é se manifestar, né? Nosso levantamento é o seguinte, a gente quer ouvir todos os deputados. Eles precisam se posicionar sobre o tema, precisam ter coragem de dizer se é a favor, se é contra, por quê, num tema tão sensível que a população brasileira clama, segundo as pesquisas, por mudança imediatamente, né?
2: Pois é, e o Brasil é um dos poucos países, né, aliás, o único país razoavelmente relevante no contexto internacional que não reduziu a maioridade penal. A Suécia, que é apontada como a sociedade perfeita, né, por muita gente, já tinha reduzido para 15 anos e agora está reduzindo para 13 anos, né, exatamente porque os tempos atuais, modernos, recomendam isso, recomendam, em muitos casos, inclusive, países que adotaram o fim de limites. Praticou crimes, seja qual for a idade do criminoso, ele será punido. É claro que menores não serão colocados na companhia de velhos ou de experientes bandidos em penitenciárias, todo mundo junto, é claro que não, são sempre separados, né? Mas o que a esquerda brasileira, o PT sobretudo, a bancada de Lula no Congresso Nacional não consegue explicar é essa dificuldade de promover uma mudança que vai proteger os nossos menores do assédio das facções criminosas ou terroristas, como as classificam agora o governo dos Estados Unidos.
1: Hoje nós vamos ouvir aqui mais um deputado, o deputado Silvio Antônio, do PL do Maranhão, sobre esse tema.
19: Sou o deputado federal Silvio Antônio, do PL Maranhão, e eu sou a favor em diminuir a idade penal para 16 anos, porque nós temos aí indivíduos, né, com essa idade cometendo crimes e que precisam responder por eles, né, à altura.
1: Jornal Gente tem sequência daqui para frente pela Bandeirantes. Para você que está acompanhando Band News TV, na sequência tem o Radar.
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7: Informações agora sobre a marginal do Rio Tietê no acesso a Castelo Branco. Evite a expressa, trânsito congestionado a partir da rodovia Anhanguera. Lateral funcionando bem e a Castelo, sentido do interior, também vem com boas condições. Só a pista local na altura de Alphaville fica um pouco mais carregado, fique pela expressa. 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
1: Região de Paraisópolis, na zona sul de São Paulo, foi palco de troca de tiros que deixaram aí um baleado durante patrulhamento da Polícia Militar ontem à noite. Os disparos também atingiram um ônibus. O repórter Guilherme Oliveira está acompanhando questões ligadas à segurança pública. Daqui a pouquinho vai estar conosco para trazer mais informações. Primeiro tiroteio foi registrado em uma operação envolvendo equipes da Força Tática e outras viaturas na comunidade, né? Num confronto armado que resultou em um baleado. E depois teve uma segunda troca de tiros. Durante o novo ataque, um ônibus que estava sem passageiros foi atingido pelos disparos, né? O motorista não se feriu, felizmente. E aí o caso agora está sendo apurado pela delegacia da região. Guilherme Oliveira tem mais informações sobre a violência em São Paulo. Fala, Guilherme, bom dia.
23: Tudo bem, Pedro? Bom dia para você, para quem nos acompanha aqui na Bandeirantes. Polícia Militar segue neste momento na região de Paraisópolis, na zona sul da capital paulista. Helicóptero Águia, inclusive, sobrevoando essa região, até por causa da confusão e do tiroteio que aconteceu ontem à noite, como você já vinha dizendo, Pedro, entre policiais e suspeitos. Uma notícia importante também: uma arma foi encontrada ontem em Paraisópolis. Ainda precisa confirmar essa informação, mas, de acordo com a polícia, essa arma pode ter sido utilizada naquela tentativa do Real Parque no domingo, que terminou com um PM de folga baleado, o Thiago Pereira da Silva. Criminosos que participaram dessa tentativa de assalto ainda não foram encontrados. Pelo menos três estão sendo procurados, mas essa arma, sim, pode ter sido utilizada neste crime. Essa operação em Paraisópolis também é para tentar encontrar criminosos que participaram da tentativa de assalto ontem na Avenida Chucre Zaidan contra um motorista de aplicativo que também ficou ferido. Felizmente, foi levado para o hospital consciente, conversando com policiais e também com as equipes de resgate. Neste momento, Pedro, juntando essa ocorrência de ontem com a de domingo, são cinco envolvidos sendo procurados. Três do Real Parque, que o PM de folga, o Thiago Pereira da Silva, acabou sendo baleado, e outros dois que participaram dessa tentativa de assalto a um motorista por aplicativo na Chucre Zaidan. Por isso que os policiais seguem nessa região hoje pela manhã em Paraisópolis, na Zona Sul, por isso qualquer novidade pode aparecer, já que essa operação segue em andamento. Paralelo a isso, ontem também na Zona Sul de São Paulo, houve uma operação contra a gangue do quebra-vidro, aquela gangue em que criminosos se aproveitam do trânsito, estouram os vidros dos carros e roubam celulares, bolsas e outros pertences desses motoristas. Essa operação começou ontem às 5 horas da tarde, foi acabar às 10 horas da noite, mas até agora a Secretaria da Segurança Pública não divulgou um balanço a respeito dessa operação. Mas quem mandou um áudio para Bandeirantes, e a gente vai ouvir agora, foi o coronel da Polícia Militar, o Luiz Fernando Alves, ele que é comandante do policiamento da capital. Vamos acompanhar.
0: A Operação Quebra-Vidros é uma...

0: pontos do Jabaquara, Vila Paulista, Vila Santa Catarina, Americanópolis, Cidade Ademar, Saúde, Planalto Paulista e Vila Mariana, além do entorno do aeroporto de Congonhas, que também fica na zona sul da cidade. Para além de tudo isso que a gente disse, Pedro, um ponto muito importante para quem mora ou frequenta a zona sul de São Paulo. De acordo com o secretário da Segurança Pública do Estado, Oswaldo Nico Gonçalves, o policiamento será reforçado em toda a zona sul da cidade, em razão desses últimos ataques que a gente trouxe por aqui.
1: Guilherme Oliveira, nas ruas de São Paulo, trazendo notícia para quem acompanha o Jornal Gente. Já ele volta ao longo da programação com mais informações. 9 horas e 36 minutos da manhã.
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5: Olha, cuidado com a Celso Garcia, lenta no sentido do Brás, a partir da rua Belém do metrô. Sentido do bairro, o trânsito funciona melhor. Falando sobre o Brás, mais cedo a linha 12 Safira da CPTM teve problemas entre as estações Brás e Calmon Viana. 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
1: 9 horas e 38 minutos. Uma notícia triste hoje para ser divulgada aqui pelos microfones da Bandeirantes. Morreu ontem, aos 57 anos, o secretário municipal de Planejamento e Eficiência da Prefeitura de São Paulo, Clodoaldo Pelizione. A morte foi confirmada hoje de manhã. Ele faleceu, passou mal ontem, tunada, não estava doente. E acabou morrendo durante a prática de exercícios físicos. Formado em administração pública pela Fundação Getúlio Vargas, com especialização em gestão estratégica, administração pública, parceria público-privada e concessões, Pelizione teve a carreira de mais de 3 décadas voltada à administração pública. Ao longo da trajetória, ocupou cargos no governo estadual e municipal. No governo de São Paulo, ele foi diretor da Companhia de Desenvolvimento Habitacional Urbana, CDHU, diretor administrativo financeiro da Imprensa Oficial do Estado de São Paulo, chefe de gabinete da Secretaria Estadual de Assistência e Desenvolvimento Social, superintendente do Departamento de Estradas de Rodagem, o DR, e secretário de Logística e Transportes e secretário dos Transportes Metropolitanos, liderando projetos aí para mobilidade e infraestrutura. Nesta oportunidade, eu tive muitas vezes contato com o secretário Clodoaldo, quando ele estava lá no governo do estado de São Paulo, né, apurando notícias, entrevistando, para falar dessa malha metroferroviária aqui do estado de São Paulo. E ele se debruçou muito sobre esse assunto, se tornou um verdadeiro especialista na mobilidade urbana e teve muito protagonismo naquilo que foi desenhado para o transporte público aqui em São Paulo, tanto do ponto de vista do metrô quanto da CPT.

0: Na prefeitura, estava como secretária adjunto de governo, né? Desde 2023 até o ano passado, quando assumiu a Secretaria Municipal de Planejamento e Eficiência. Entre as contribuições mais recentes está a coordenação do orçamento climático da capital paulista. O prefeito de São Paulo escreveu o seguinte: Clodoaldo foi um servidor público extremamente qualificado e dedicado, além de um colega gentil com todos à sua volta. Ao longo da carreira, teve atuação destacada especialmente na área de transportes, do qual era profundo conhecedor e estudioso. Na nossa gestão, deixou uma contribuição importante para o planejamento da cidade, incluindo a estruturação do orçamento climático da capital, hoje o mais completo do país. Sua partida representa uma grande perda para a administração pública de São Paulo, escreve aqui o prefeito Ricardo Nunes. Olha, assina embaixo do que disse o prefeito aqui nesse assunto, viu? Um sujeito da melhor qualidade, sério, honesto, raro hoje na administração pública, que morreu dessa forma tão precoce, aos 57 anos de vida. A minha solidariedade aqui à família, aos amigos, aos alunos, àqueles que trabalharam com ele também. E noticiamos então a morte de Clodoaldo Perissone aqui pelos microfones da Bandeirantes.
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2: Informações agora da 9 de julho. Tem pontos de lentidão no sentido do bairro, sentido Vila Olímpia, da Praça 14 Bis até o trecho do túnel 9 de julho. Libera, mas volta a parar da Presidente Prudente, vai assim com diversos pontos de lentidão até a Cidade Jardim. Caminho da Augusta e da Colômbia funcionando melhor. Brigadeiro Luiz Antônio também segue cheio sentido do bairro, mas na comparação com a 9, tem boas condições. 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
3: 9:44, todo dia eu tô lembrando vocês aqui, ouvintes da Bandeirantes. A Bandeirantes mudou de frequência em São Paulo, estamos em 107.3 FM. Obrigado a todos que estão mandando feedback, mandando foto do rádio do carro sintonizado em 107.3 FM. É a frequência da Bandeirantes. Para você que tá ouvindo pela outra frequência, daqui a pouco não tem mais essa opção, hein? Então já muda lá no seu rádio, sintoniza, é facinho, coisa de segundos. Você já vai nos acompanhar com um som muito melhor nos quatro cantos aqui de São Paulo e da região metropolitana. Pessoal da Baixada, aguenta mais um pouquinho. Em breve vamos anunciar a nova frequência da Bandeirantes no litoral de São Paulo.
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3: Repórter Bandeirantes. Repórter Bandeirantes, direto do Rio de Janeiro, tem operação especial hoje lá, mandados de prisão para tudo quanto é lado. A Luana Bernardes está conosco para trazer a informação. Fala, Luana, bom dia.
4: Bom dia a todos. O evento conhecido como Baile da Disney no Complexo da Maré, na Zona Norte do Rio, é usado por bandidos do Terceiro Comando Puro para lavagem de dinheiro do tráfico. A informação é da Polícia Civil, que deflagrou hoje a Operação Trinos contra o grupo criminoso. Os investigadores identificaram que o baile funk funciona como um canal de escoamento de mercadorias roubadas. Os traficantes também arrecadavam com venda de alimentos e bebidas em espaços sob controle da facção. Os traficantes viabilizavam o pagamento de cachês e garantiam a presença de figuras públicas no evento, que se tornou referência popular pela produção temática, com decoração, pirotecnia, atrações circenses e personagens infantis.
3: Obrigado, Luana. Daqui a pouquinho, novas atualizações para quem está nos acompanhando aqui na Bandeirantes, nas emissoras afiliadas. Agora vamos ao sul do país. A Laura Tedesco tem um destaque também. Fala, Laura.
5: Bom dia, Pedro. Bom dia a todos que nos acompanham. O PL 5.122 cria uma linha especial de financiamento para a renegociação de dívidas de produtores rurais afetados por perdas provocadas por eventos climáticos extremos nos últimos anos. A proposta permite renegociar débitos de crédito rural contratados até o fim de 2025. O texto será relatado pelo senador Renan Calheiros. Representantes do Agro Gaúcho estão em Brasília pressionando pela aprovação do projeto. Os recursos serão do Fundo Social do Pré-Sal, além de fundos constitucionais de financiamento e outras fontes autorizadas pelo governo federal. O uso do Fundo Social do Pré-Sal é um dos principais pontos de discordância com o governo federal. O texto já foi aprovado pela Comissão de Assuntos Econômicos em caráter de urgência. Se receber o aval do plenário do Senado, precisa retornar à Câmara, já que sofreu alterações.
3: Obrigado, Laura, pelas suas informações. 9:47, hora oficial do Brasil.
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4: Horas e 53 minutos da manhã, tá chegando a hora, é amanhã, grande transmissão da Bandeirantes, amanhã à tarde. Quero todo mundo ligado aqui para acompanhar a nossa equipe na transmissão da abertura da Copa do Mundo FIFA 2026. A abertura acontece num palco emblemático do esporte mundial da história das Copas. Só Pelé e Maradona foram campeões lá, Capriotti.
5: Pois é, né, Pedro? Bom dia a você mais uma vez e a todo mundo que está conosco. Você sabe que vai chegando a hora, assim, a gente vai ficando numa expectativa ainda maior. Vai dando aquele friozinho na barriga, porque Copa do Mundo é isso, não é? É o momento máximo do futebol mundial. E a gente ama, a gente adora esse momento. Então, ó, pouquinho mais de 24 horas para a estreia, para a abertura da Copa do Mundo 2026. México e África do Sul vão jogar, Ulisses Costa vai transmitir esse jogo com os comentários do Cláudio Zaidan e do Leandro Quesada, as reportagens do João Paulo Capelanes e do Luiz Fabiani. Estarei nessa transmissão também, já convocando aqui todo mundo para que venham conosco nessa quinta-feira, acompanhar já desde a 1 da tarde. A gente vai abrir a 1 da tarde essa transmissão, a abertura, vai transmitir aí toda a cerimônia de abertura. A gente vai fazer aqui uma festa muito bonita para os nossos ouvintes que estarão sintonizados conosco. Mas, por falar nisso, nós vamos agora trazer mais informações aqui para a Bandeirantes. Nós vamos agora até a cidade de Dallas, onde está o Bruno Migliosi, trazendo mais detalhes, mais informações desta Copa do Mundo aqui nos Estados Unidos, no México e no Canadá. E o que é que você nos conta agora, hein, Bruno? Bom dia!
6: Fala, Capri, bom dia, tudo bem? Abraço para você, para o Pedro. Olha, Capri, você destacou bem, né? A hora está chegando e também começam a aparecer alguns personagens importantes que ainda não tinham dado as caras. Foi o que aconteceu na noite de ontem, viu, Capri? Na cidade do Alabama, porque de 2 semanas de recuperação, Lionel Messi voltou a atuar. Olho aí no argentino, porque Messi disputou amistoso contra a seleção da Islândia, entrou no segundo tempo, Capri. Em 2 minutos em campo, já foi para a rede. Com 38 anos de idade, também cedeu ali uma assistência, né? Participou do último gol da Argentina marcado pelo Almada. E a seleção argentina venceu por 3-0, já coloca ali uma credencial forte para essa Copa do Mundo. E tem mais um detalhe, viu, Capri? O Messi bateu mais recordes. Ele já tem alguns com a seleção argentina. O maior artilheiro de todos os tempos com 117 gols, e agora também o jogador mais velho a marcar com essa camisa, né? Ele fez com 38 anos e vai completar 39 ainda no mês de junho. Então, realmente, uma marca especial pro Messi, que vai pra sua 6ª Copa do Mundo e tá inteiro, viu, Capri? Lá, sem preocupação acerca do Messi, o camisa 10, jogou ontem e jogou bem, o que participou pelo jogo com a seleção do Lionel Scaloni, atual campeão mundial, vem forte e ainda conta com seu camisa 10.
5: É isso aí, olha, grandes estrelas, né, que estão se despedindo nesta Copa do Mundo, como o Neymar, Cristiano Ronaldo e Lionel Messi. É a última dança dessas estrelas, e aí eu aproveito para convocar Leandro Quesada para falar um pouquinho, porque ele viu de perto todos esses gênios do futebol, todos esses gênios do esporte que estão acabando. Mas dos três, Quesada, quem você acredita que pode surpreender mais nesta Copa do Mundo? Os três estão se despedindo. Quem tem o potencial de encantar mais e levar sua seleção até uma fase bem adiantada dessa Copa, hein? Bom dia, Quesada. Ah, eu vi tudo isso, mas o senhor também viu, né? E viu tudo de perto. Em 94, o senhor estava aqui e viu o Romário, né? O que o Romário fez naquela Copa, hein, Capri? Olha, Capri, bom dia para você, para o Pedro. Eu acho que o Cristiano Ronaldo. O Messi, ele já fez o que tinha que fazer na carreira. Não há nenhuma pressão para que a Argentina ganhe a Copa. Ele já ganhou uma Copa. O Neymar, a gente nem sabe se vai ser realmente a última Copa dele jogando. Vai ser a última Copa, mas jogando a gente não sabe, porque a gente não sabe quando o Neymar vai voltar a jogar, né, Capri? Mas eu apostaria em Cristiano Ronaldo. Cristiano Ronaldo, porque o grupo português eu acho melhor do que o grupo argentino, campeão do mundo, e é um grupo mais preparado, mais organizado do que o grupo comandado pelo Carlo Ancelotti. A propósito, parabéns ao Ancelotti, hein, Capri? Hoje, completando 67 anos de vida. Detalhe, se o Ancelotti for campeão com a seleção brasileira, a gente já falou sobre isso, será o primeiro estrangeiro a comandar uma seleção nacional campeã do mundo. Até aqui, todos os campeões mundiais tinham os técnicos nativos. Então ele vai quebrar esse recorde. E se ele for campeão, Capriotti, pra gente acabar com esse preconceito de idade, porque às vezes o cara tem idade e fala, ah, não serve mais. Não, serve sim. Os caras que têm idade servem muito e vão servir para sempre. Se ele for campeão do mundo, será o técnico mais velho a ganhar uma Copa do Mundo. Olha só que dois momentos incríveis que o Ancelotti pode alcançar nessa Copa do Mundo. E não será a última Copa do Mundo dele, né, Capri? Porque ele renovou o contrato com a CBF para comandar a seleção até a Copa de 2030.
7: É isso mesmo. Hoje, dia de festa, né, na concentração da seleção brasileira. Vai ter bolo, vai ter parabéns a você, mas concentração total, porque sábado tem estreia da seleção brasileira. E a gente está vivendo também, viu, ô Pedro, o Milhozzi falou do amistoso de ontem, da seleção argentina. A gente está vivendo os últimos amistosos aí. Hoje é a vez de Portugal e Nigéria, Inglaterra e Costa Rica, Bolívia e Argélia são as seleções que finalizam a sua preparação para a estreia aqui na Copa do Mundo, no Mundial 2026. Então é isso, olha, continuem conosco, continuem ligados. Na sequência da nossa programação, vem aí o Manhã Bandeirantes e a gente vai continuar por aqui, trazendo todas as informações, todos os detalhes da Copa do Mundo. Amanhã começa, é amanhã, é dia, amanhã a bola rola, finalmente, não é? E aí a gente vai contar toda a história de mais esse Mundial, Pedro, desde 1950. Você já parou para pensar, Pedro, que a Rádio Bandeirantes começou a transmitir futebol quando o Brasil não tinha nenhum título? Nenhum, perdemos o título no Maracanã. Hoje a gente já tem 5, está em busca do 6º. É muita história, né? Então a gente vai continuar contando essa história nessa Copa do Mundo a partir de amanhã. Tchau, Pedro.
4: 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Daqui a pouquinho o Ricardo Capriotti comanda mais um giro com a equipe direto dos Estados Unidos. 10 horas da manhã, marca o quinto sinal, marca a característica da Bandeirantes. 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
8: 10 horas em São Paulo, bom dia, bom dia, bom dia. Está no ar o Manhã Bandeirantes, trazendo as informações que são mais importantes para você. Todas aquelas que estão próximas do seu dia a dia, que mudam o seu cotidiano. Informações que você consegue acompanhar da sua janela, na sua rua, no seu bairro, na sua cidade. Informações da Grande São Paulo e do litoral, sempre com grande audiência do Grupo Bandeirantes de Comunicação. A gente abre hoje falando mais uma vez de problemas em Paraisópolis, na comunidade de Paraisópolis, na região ali do Morumbi. Paraisópolis e Heliópolis disputam aí sempre o título de maior comunidade da cidade de São Paulo. Segundo dados do IBGE, Paraisópolis até passou hoje, tem mais moradores do que Heliópolis. São mais de 110 mil pessoas na comunidade de Paraisópolis. E essa madrugada foi uma madrugada agitada por lá. Mais uma vez, helicópteros circulando durante toda a noite e até, inclusive, agora pela manhã, depois de uma operação policial para derrubar barricadas que estavam montadas ali por provavelmente nomes ligados ao crime organizado. A polícia já há alguns dias faz uma operação especial em busca daqueles que balearam e mataram um policial na região do Morumbi. E essas buscas acabaram identificando também traficantes de drogas e outros crimes que estão escondidos, infelizmente, dentro da comunidade de Paraisópolis. Paraisópolis é um lugar de gente honesta, mas, repito, infelizmente, tomada pelo crime organizado. Ali o crime se organiza, ali estão muitos dos seus líderes que vivem fora das cadeias do Brasil, ou respondendo aos líderes que estão nas cadeias. Paraisópolis tem um projeto de recuperação do urbanismo da região. É um projeto da Prefeitura de São Paulo, construído com dinheiro dos CEPACs, aqueles certificados que geram autorização para as construtoras fazerem prédios acima do gabarito original, acima das regras originais da lei de zoneamento. Em troca desse dinheiro, as construtoras podem levantar esses prédios, esses edifícios, e esse dinheiro foi revertido por causa de uma lei municipal aprovada na Câmara Municipal para beneficiar Paraisópolis. São muitas iniciativas interessantes que vão acontecer ali, quase 2 bilhões de reais investidos, alargamento de ruas, melhoria de calçadas, construção de equipamentos de cultura, equipamentos de esporte, córregos que serão canalizados, enfim, uma situação melhor para o morador de Paraisópolis. Contudo, do ponto de vista habitacional, ainda deixa a desejar, porque não está proposta a verticalização da comunidade, que seria a melhor alternativa e um jeito de dar maior dignidade aos moradores ali da região. A prefeitura podia ser um pouco mais ambiciosa nesse projeto e propor isso. Enquanto essas mudanças e melhorias não chegam, a polícia tem que invadir e correr ali por vielas que, como eu disse no começo do meu comentário, muitas vezes estão bloqueadas pelos grupos do crime organizado para esconder bandidos. É uma pena o que acontece em Paraisópolis e que contamina toda a região do Morumbi, Campo Limpo, Vila Sônia, Vila Andrade, muitas das regiões do entorno, fazendo com que os moradores vivam permanentemente com medo de sair às ruas. Vítor Lupato, bom dia.
9: Tudo bem, Marco Antônio Sabino, bom dia para você, bom dia também ao ouvinte, ao espectador que está nos acompanhando aqui na Bandeirantes, para esse comecinho de manhã, Bandeirantes de quarta-feira, 10 de junho de 2026. 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Bom, vamos então aos destaques do nosso programa de hoje. E sobre essa operação que acontece hoje e que o Sabino comentava, o repórter Guilherme Oliveira traz um destaque.
10: A Polícia Militar segue nesta manhã na região de Paraisópolis, na zona sul da capital, com o uso do helicóptero Águia, após o tiroteio e a confusão de ontem à noite entre policiais e suspeitos. Ontem, inclusive, uma arma foi encontrada que pode ter sido utilizada numa tentativa de assalto no Real Parque, também na zona sul, que terminou com um PM de folga baleado. Ainda hoje, os policiais vão seguir em atividade sede na região de Paraisópolis. Paralelo a isso, ontem houve uma operação contra a gangue do quebra-vidros, também na zona sul da capital paulista. Daqui a pouco, no Manhã Bandeirantes, a gente vai trazer todos os detalhes.
9: E olha só, mais um caso de violência. Uma mulher foi baleada durante uma tentativa de assalto na Brasilândia, zona norte de São Paulo. Repórter Bárbara Guimarães.
11: Um assalto terminou com duas pessoas baleadas na região da Brasilândia, zona norte de São Paulo. O casal estava em uma moto quando foi abordado pelo criminoso armado. O bandido emparelhou com as vítimas e anunciou o roubo. Ele atirou e conseguiu fugir, levando uma aliança.
9: 10:07, uma operação da Polícia Civil mira uma cadeia de receptadores de celulares roubados pela chamada Gangue do Quebra-Vidro. Estão sendo cumpridos 19 mandados de busca e apreensão, todos na capital paulista. Os alvos seriam responsáveis por comercializar os aparelhos e explorar dados armazenados nos dispositivos. Segundo as investigações, os aparelhos desbloqueados tinham maior valor no mercado clandestino, por permitirem o acesso a aplicativos bancários e financeiros das vítimas para a realização de transferências e outras fraudes. E olha só, em uma outra operação, a Polícia Civil tem como alvo uma organização criminosa especializada no golpe do falso advogado. Eles que atuavam na Zona Leste da capital paulista. A operação Fake Lawyer cumpre 10 mandados de prisão. Na ação criminosa, integrantes se passavam por advogados para obter vantagens ilícitas de vítimas em várias regiões do estado de São Paulo.
8: Não somos um programa policial, mas não tem jeito. As coisas acontecem, não param de acontecer na área de segurança pública e a gente tem que registrar aqui. Vamos falar um pouquinho de política também, Lopato?
9: Vamos, com certeza, Sabino, porque a prefeitura recorreu contra uma decisão do Ministério Público sobre os tais mega shows na Paulista. A Maju Arruda Leite traz informações.
12: A Prefeitura de São Paulo entra com um recurso no Conselho Superior do Ministério Público para anular uma das exigências do órgão para realizar um mega show de graça na Avenida Paulista. A principal contestação é em relação à obrigatoriedade de não ter dinheiro público no evento, o que exige dos patrocinadores o pagamento total. Segundo a Prefeitura, serviços como organização do trânsito, desvios de linhas de ônibus e a segurança são de responsabilidade do município.
8: Esse é um assunto fundamental que a prefeitura merece nossa censura, porque não respeita os moradores da Avenida Paulista quando faz esses mega shows lá. Nós somos a favor dos mega shows, eles trazem dinheiro para a cidade, mas não na Avenida Paulista, onde mora tanta gente.
9: E aí um dos principais problemas dos mega shows, os ruídos, barulho, essa que é a verdade. Os vereadores de São Paulo devem votar hoje um projeto da prefeitura para melhorar a fiscalização da emissão de ruídos aqui na capital paulista. Ana Paula Rodrigues.
13: A Câmara discute o projeto de lei de controle de ruídos na cidade de São Paulo. A proposta enviada pela prefeitura aos vereadores propõe alterações nas regras de fiscalização e do controle de barulho, entre elas que os agentes do PSIL passem a multar residências que desrespeitarem o limite de ruídos.
9: 10:10, a Prefeitura de São Paulo quer construir uma arena para eventos em Pinheiros. Luiz Felipe Nunes traz mais detalhes.
14: A Prefeitura de São Paulo inicia processo para que empresas declarem interesse em construir uma arena multiuso, um edifício garagem e um hub de inovação ao lado da Marginal Pinheiros. O projeto está em fase inicial, mas a reportagem da Bandeirantes teve acesso a informações que revelam que a nova arena pode ter até 20 mil assentos de capacidade. As obras devem acontecer em uma área que hoje abriga a Subprefeitura de Pinheiros, edifícios da CET e a Praça Victor Tivita.
8: Aí sim. Aí dá para fazer evento e tirar da Paulista.
9: 10:11, morreu na noite de ontem, aos 57 anos, o secretário municipal de Planejamento e Eficiência da cidade de São Paulo, Clodoaldo Pelizzoni. Em nota, a Prefeitura da capital paulista manifestou condolências à família, amigos e colegas de trabalho e destacou uma trajetória marcada pela dedicação ao serviço público, à gestão eficiente e ao desenvolvimento da cidade e do estado de São Paulo. O governo estadual também lamentou a morte de Pelizzone, ressaltando a seriedade, competência técnica e dedicação ao serviço público. Clodoaldo Pelizzone trabalhou no governo estadual e municipal. Na prefeitura, ocupou 7 cargos e desde 2025 estava na Secretaria de Planejamento.
8: Trabalhei com Clodoaldo Pelizzone, foi secretário durante minha passagem também pela prefeitura. Pouca gente conhece a questão orçamentária e de planejamento urbano e municipal como Clodoaldo Pelizzone, além de ser um cara ultra gentil. Minhas condolências à família e lamentando aqui profundamente, com tristeza, a morte desse colega.
9: 10 horas e 12 minutos. Ilhabela, no litoral norte de São Paulo, terá a primeira usina de dessalinização de água do estado. A tecnologia usada será a de osmose reversa. A água salobra é captada e encaminhada para um sistema de filtragem. Depois, ela passa por membranas especiais que retêm o sal e outras impurezas. O resultado é uma água própria para o consumo humano. A usina terá capacidade para produzir 20 litros de água por segundo. A estimativa é que os primeiros reflexos no abastecimento da ilha sejam percebidos já no fim do ano que vem. 10 horas 13 minutos. O destaque agora é do Diogo Braga.
15: O governo de São Paulo e a Empresa Metropolitana de Águas e Energia anunciam um pacote de investimentos de 24 milhões de reais para melhorar a infraestrutura, segurança e a qualidade ambiental das margens do Rio Pinheiros. O anúncio foi feito ontem. As intervenções incluem a recuperação das ciclovias, o reforço da iluminação, instalação de câmeras de monitoramento de segurança e também gradis de proteção ao longo do rio. Segundo a EMAI, as obras devem ser concluídas em até 150 dias.
8: E para quem passa ali na Ponte Engenheira de Torres, a ponte que liga a Marginal à Avenida dos Bandeirantes, percebe que a usina da traição já está praticamente pronta para uma inauguração, ela que foi reformada num processo de concessão para iniciativa privada. Ali haverá restaurantes, lojas e, quiçá, no futuro, espera-se isso e há planos para isso, cassinos.
9: O Quinto Sinal vai marcar 10h15 da manhã. Olha essa história que chega do litoral de São Paulo. Atendente do IML fez um pix para si mesmo do celular de um morto. As informações com o repórter de Santos, João Leite.
16: Funcionário do IML, o Instituto Médico Legal é preso por usar celular de morto para fazer um pix de R$7 mil. O caso aconteceu no IML de Santos, no litoral de São Paulo. Daniel Natan Ribeiro, 36 anos, agora é investigado pela Corregedoria da Polícia Civil.
9: E tem informação chegando também do interior do estado, da Band Campinas, repórter Igor Val.
17: Dois homens foram presos e dois adolescentes foram apreendidos após sequestrarem um motorista por aplicativo em Campinas. A quadrilha usou um perfil falso para chamar a corrida. Já dentro do carro, eles agrediram a vítima e ainda gravaram vídeos no carro roubado, que foram publicados em uma rede social. O motorista foi encontrado ferido e precisou ser internado.
9: E olha, cada vez mais importante, né, Sabino, a gente trazer aqui esse alerta, esse lembrete aos nossos ouvintes, a quem está nos acompanhando e circulando, como motorista de aplicativo, como taxista, por qualquer canto aqui de São Paulo. Aquela câmera que você consegue colocar no painel do seu carro e grava tanto a parte interna quanto a parte externa do veículo, com essas notícias, com esses casos, essa câmera está se tornando cada vez mais importante para quem trabalha com transporte particular. Vamos agora à capital federal, porque a Comissão de Constituição e Justiça da Câmara está analisando a redução da maioridade penal agora. E o repórter Felipe Campbell, da Bandeirantes, em Brasília, está acompanhando.
18: A Comissão de Constituição e Justiça da Câmara dos Deputados retoma nesta quarta-feira o debate sobre a proposta de emenda à Constituição que propõe reduzir a maioridade penal de 18 para 16 anos. O relator da proposta, deputado Coronel Assis, já apresentou o parecer favorável à questão. A análise hoje se limita à constitucionalidade do texto. O relator também propôs que a PEC trate exclusivamente da responsabilização penal, retirando do texto as mudanças sobre direitos civis e regras eleitorais. Se aprovada na CCJ, a PEC segue para uma comissão especial antes de ir ao plenário da Câmara.
9: Tese 17, o presidente do Supremo Tribunal Federal promete mais transparência sobre os pagamentos feitos aos integrantes do Judiciário. Um grupo criado por Edson Fachin pretende passar um pente fino nas verbas acima do teto constitucional aos magistrados. Mas chama a atenção o fato de 5 juízes chamados para compor a equipe e que já recebem salários bem acima do limite do funcionalismo, que é de cerca de R$ 46 mil. Reais. De acordo com o CNJ, o desembargador e coordenador do grupo, Francisco José Rodrigues de Oliveira Neto, recebeu mais de R$ 2 milhões e 200 mil reais em 2025. O CNJ informou que os valores seguem a Constituição e os regulamentos previstos. São verbas de direito pessoal. A comissão, que vai fazer um pente fino nos penduricalhos, tem até 6 meses para desenvolver o trabalho.
8: Uma ironia, né? É um humor de mau gosto do Poder Judiciário com toda a população. Eu diria que essa é a típica situação da famosa frase da raposa cuidando do galinheiro.
9: Atualizações da negociação de delação do banqueiro Daniel Vorcaro, da Bandeirantes Brasília, repórter Vitor Gomes.
19: A Polícia Federal e a Procuradoria-Geral da República devem rejeitar a segunda proposta de delação de Daniel Vorcaro. Os investigadores se reuniram ontem com advogados do banqueiro. Eles disseram que a oferta de colaboração premiada é insuficiente e que, se não houver novas informações, será rejeitada. A Polícia Federal avisou que, se não houver acordo, vai reforçar o pedido já protocolado no Supremo para que Vorcaro retorne ao Complexo da Papuda.
8: Nessa segunda versão da delação, Daniel Vorcaro acaba inocentando, de alguma forma, Alexandre de Moraes, numa inversão de papéis, inclusive, né? É o acusado que inocenta o magistrado, né? Tudo errado, tudo ao contrário no Brasil. E ele acaba criminalizando a atuação de Ciro Nogueira como senador. Ele teria confessado realmente ter dado dinheiro e benefícios para Ciro Nogueira em troca de benesses no Congresso Nacional.
9: 10h20 e o Banco de Brasília vai precisar de quase 9 bilhões de reais para superar possíveis perdas por conta das negociações com o Banco Master de Daniel Vorcaro. A afirmativa foi dada pelo atual presidente do BRB, Nelson Antônio de Souza, em depoimento à Comissão de Assuntos Econômicos do Senado nesta terça-feira. O valor estimado vem de uma auditoria interna do Banco da Capital, que descobriu que dos 30 bilhões de reais em títulos adquiridos do Master, cerca de 8,8 bilhões podem estar completamente perdidos. Dentro deste valor, 2,6 bilhões não teriam lastro, o que na prática não dá garantias de reembolso ao BRB. O presidente também defendeu apurações contra todos os dirigentes e funcionários que possam ter participado do rombo ao banco, além da devida responsabilização. No mês passado, o Supremo Tribunal Federal permitiu empréstimos ao BRB através do governo do Distrito Federal. A Anvisa e o Ministério da Saúde vão trabalhar juntos na investigação dos casos que levaram à suspensão da aplicação da vacina do Instituto Butantan contra a dengue. Entre as 500 mil pessoas que foram vacinadas desde janeiro, 42 apresentaram reações adversas mais severas, o equivalente a apenas 0,008% do total. Três delas evoluíram para a forma grave. Uma mulher de 48 anos e um homem de 58 morreram. Ainda não há confirmação da relação entre as mortes e a vacina, mas uma análise rigorosa será feita desses 42 casos. A eficácia da vacina não está sendo contestada. O que os especialistas querem entender é se há algum tipo de risco maior para um determinado grupo de pessoas. O Instituto Butantan vai enviar novos dados à Anvisa e acrescentar a investigação. 10h22, o Conselho Nacional de Justiça decide abrir um processo disciplinar contra Majid Nawef Lawar, desembargador do TJ de Minas. O magistrado é acusado de crimes sexuais por 7 pessoas. Segundo a Corregedoria Nacional de Justiça, os depoimentos indicam um padrão de comportamento dele, com abordagens em contextos de vulnerabilidade das vítimas. A defesa do desembargador questiona a credibilidade dos relatos. Majid Lawar está afastado do cargo desde o fim de fevereiro, também por uma decisão do CNJ.
8: Como se diz no popular, que draga, né, que vive o Poder Judiciário. Que crise.
9: 10h23, a Polícia Civil do Rio de Janeiro realiza hoje uma mega operação contra a facção criminosa TCP no Complexo da Maré, da capital fluminense. Repórter Luana Bernardes.
20: A Polícia Civil realiza uma grande operação no Complexo da Maré, na Zona Norte do Rio, para cumprir 56 mandados de prisão e 42 mandados de busca e apreensão contra criminosos ligados ao Terceiro Comando Puro. As investigações revelam que os bandidos do TCP vinham orquestrando ações sistemáticas de interceptação de veículos de carga nas principais vias expressas da capital, como Avenida Brasil, Linha Vermelha e Linha Amarela. O padrão operacional identificado envolve o uso de motocicletas e veículos de apoio para cercar caminhões em movimento.
9: Os Estados Unidos lançam novos bombardeios contra o Irã depois da derrubada de um helicóptero militar americano no Estreito de Hormuz. Segundo Washington, a missão é uma resposta proporcional à agressão iraniana injustificada. O helicóptero foi atingido perto da costa de Oman e os pilotos passaram 2 horas no mar até serem resgatados por um drone marítimo. Donald Trump afirmou que eles estão seguros. A Guarda Revolucionária Islâmica reagiu, atacando posições americanas no Oriente Médio. No Líbano, ignorando o apelo de Donald Trump, Israel voltou a bombardear o sul do país. 8 pessoas morreram e outras 34 ficaram feridas em Tiro, a quarta maior cidade libanesa. 10h25, esses alguns dos destaques, os assuntos que nós vamos tratar ao longo do Manhã Bandeirantes desta quarta-feira. É claro que na nossa pauta também está a Copa do Mundo, que começa amanhã, e você vai acompanhar tudo aqui na Bandeirantes. Já dá até para perceber, ó, para quem está nos acompanhando pelo YouTube, pelo aplicativo Bandplay, você percebeu aí, ô Sabino, o detalhezinho verde e amarelo já que está na nossa transmissão?
8: É verdade, ali na tarja, embaixo da imagem, o detalhe verde e amarelo para a nossa torcida, né?
9: Os nossos repórteres que estão nos Estados Unidos dizendo que por lá o clima ainda não é tão assim de Copa do Mundo. Meus amigos, aqui no Brasil já é Copa 100%. Parece que onde eu vou, Sabino, você vai na academia, tem decoração. Você vai no shopping, tem decoração. Você vai no comércio popular, já tem. Ontem eu fui na padaria, já tava tudo de verde e amarelo. Já tá todo mundo pensando em Copa do Mundo. E é isso que importa. São os gringos, são aí os americanos que não sabem o que estão perdendo sem entrar nesse clima de Copa do Mundo. E eu confesso e que já tô pra lá de animado. Amanhã teremos as primeiras partidas e daqui a pouquinho, sempre às 11 da manhã, toda a nossa equipe, e que agora está completa lá nos Estados Unidos, participa do Manhã Bandeirantes trazendo todas as atualizações, inclusive a confirmação da arbitragem para a primeira partida do Brasil no sábado às 7 horas da noite no horário de Brasília contra Marrocos no MetLife Stadium em New Jersey. Vamos agora ao nosso primeiro rápido intervalo. Já tem ouvinte aqui mandando mensagem. É claro que você é o nosso convidado a participar, a conversar com a gente, mandar o que você está pensando, se você tem alguma opinião ou um comentário a fazer sobre os assuntos que nós vamos tratar, se você tem alguma nova informação, uma prestação de serviço que pode ajudar uma outra pessoa que também está conosco aqui na Bandeirantes, é só você encaminhar aqui para o nosso WhatsApp.
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9: Antes dá tempo da gente partir para o primeiro rápido intervalo, vamos colocar aqui algumas das participações que já estão chegando.
21: Bom dia, amigos da Band, aqui é o Maza, motorista de aplicativo. Gostaria de entender o que acontece ali aqui em Pinheiros, aqui no prédio da CET, quando a gente sai da marginal para adentrar aqui. É um cheiro horrível de esgoto. Às vezes, quando eu esqueço, estou com o passageiro, a gente fica até sem jeito. Quando eu lembro, eu fecho os vidros. Já tem anos que é assim. Cheiro horrível de esgoto na região. Um abraço, bom dia, tudo de bom.
8: Aliás, ali fica a Sabesp. Sabesp fica ali a menos de 100 metros desse local. Era um bom momento para a Sabesp dar uma explicação sobre isso.
9: Os funcionários da Sabesp também sofrem, né?
22: Bom dia, Marco Antônio Sabino.
8: Bom dia,
22: Vitor Lupato.
8: Bom dia,
22: toda a equipe da Rádio Bandeirantes. É, Sabino, é lamentável, né? Esse sujeito aí do ML que passou o Pix pra ele, da pessoa que entrou em óbito. Meu Deus do céu, olha. O que é que a gente vai falar do sujeito dele aí, hein? A gente tem vontade de falar um monte de coisa, mas não pode, né, Sabino? Eu vou te falar, meu amigo, olha, hoje em dia é melhor você encontrar uma onça feroz no seu caminho, um leão faminto, do que você encontrar um ser humano, porque a coisa está ficando feia e a tendência, meu amigo, é piorar, viu? Porque a gente vê coisas que você imagina que é até mentira, né? Mas quando você vai ver, é a pura realidade. Grande abraço aí, Zé Ferreira, aqui da Zona Sul de São Paulo.
8: Obrigado, Zé Ferreira. Um abraço.
9: 15:09 vai marcar 10:30 da manhã. Em um minutinho e meio, a gente volta aqui com a nossa equipe de reportagem para fazer aquele tradicional giro aqui no Manhã Bandeirantes.
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9: Manhã Bandeirantes está de volta e quem está conosco é o repórter Guilherme Oliveira para falar sobre essa Operação policial que acontece mais uma vez hoje na favela de Paraisópolis. O objetivo da polícia é tentar localizar os envolvidos em duas tentativas de latrocínio. Dois roubos que terminaram com vítimas baleadas. Um deles, aquele policial militar que tentou defender um casal. E o outro, aquele motorista de aplicativo que durante o Manhã Bandeirantes de ontem foi baleado na Chucri Zaidan, também zona sul da capital paulista. Guilherme, bom dia.
1: Tudo bem, Lupato? Bom dia para você, para o Sabino, para quem nos acompanha aqui no Manhã Bandeirantes. A gente fala, inclusive, da região de Paraisópolis, na zona sul da cidade, onde acontece, neste momento, nesta manhã, uma operação, na verdade, a continuidade da operação de ontem aqui em Paraisópolis. Os policiais, desde então, não saíram daqui, permanecem aqui em Paraisópolis. O porta-voz da Polícia Militar do 16º Batalhão, o Tenente-Coronel Minosso, falaria conosco ao vivo agora, mas, neste momento, ele está em Paraisópolis, dentro da favela mesmo, é mais uma incursão com outras equipes da Polícia Militar. Para quem está na live, acompanha as imagens ali da favela de Paraisópolis ao fundo. Para quem está no rádio, a gente descreve neste momento uma situação bem mais tranquila. Há pouco havia o sobrevoo do helicóptero Águia da Polícia Militar. Esse helicóptero saiu, mas deve retornar, porque, de acordo com a polícia, durante todo o dia de hoje haverá essa incursão em Paraisópolis, na Zona Sul, com o auxílio de viaturas, a equipe do Canil, motocicletas e também o helicóptero Águia da Polícia Militar. Então, neste momento, oficiais em incursão no interior da favela de Paraisópolis, na Zona Sul, e como o Lupato explicou muito bem, porque uma operação está acontecendo aqui desde segunda-feira? Porque a polícia quer encontrar criminosos que participaram dessas tentativas de latrocínio que chamaram a atenção nos últimos dias na Zona Sul da cidade. De sexta-feira para cá, foram pelo menos 3 ocorrências que chamaram a atenção. Na sexta-feira, um casal foi atacado na Avenida Duquesa de Goiás, bem em frente a uma academia. Esse casal, infelizmente, teve os aparelhos celulares e as alianças levadas. Depois, no domingo, uma outra tentativa de assalto que terminou em tentativa de latrocínio, porque o PM de folga, o Thiago Pereira da Silva, presenciou aquela cena, deu voz de prisão e os bandidos atiraram nele. Pelo menos 5 disparos o atingiram. Ele está internado neste momento com um quadro de saúde delicado. E aí ontem, um motorista por aplicativo que foi atacado na Avenida Chucri Zaidan. Então são 5 criminosos sendo procurados neste momento e todos, de acordo com as informações, fugiram para cá, Paraisópolis, na Zona Sul. Ontem houve um intenso tiroteio, criminosos dispararam contra os policiais, moradores, infelizmente, também inflamados por essa situação, acabaram jogando pedras e rojões contra os policiais. Houve muita confusão no fim da noite de ontem. Um ônibus, inclusive, foi atingido. Felizmente, ninguém ficou ferido, apesar do ônibus ter sido atingido. Esse ônibus estava vazio e, desde então, os policiais aqui na favela de Paraisópolis, na Zona Sul, nessa incursão por aqui. Ontem, um homem chegou a ser preso, ele foi atingido, atirou contra os policiais e foi preso, está internado agora sob escolta policial. Uma arma foi encontrada e, segundo as informações preliminares, a polícia ainda vai confirmar isso, essa arma pode ter sido utilizada num dos crimes, o de domingo, que terminou com o PM de folga baleado, pessoal.
8: Obrigado, Guilherme e Lupato. Não sei se você viu imagens ali da ação da polícia, um policial avisando o outro, eles vão soltar rojão. Eles soltam um rojão para confundir os policiais, para gerar barulho como se fosse de tiros e os policiais imaginarem que vem um ataque dali, né? Ou seja, para dificultar a ação policial. Eles usam de todas as artimanhas possíveis.
9: Agora, é muito importante também que se diga, não é de hoje que esses criminosos aqui na Zona Sul de São Paulo cometem um crime e aí correm para Paraisópolis. Paraisópolis está virando o que no Rio de Janeiro a gente vê há muito tempo, Sabino. Esconderijo de integrante do crime organizado. Lá no Rio de Janeiro é do país inteiro, né? É membro do Comando Vermelho do país inteiro que entra lá para dentro dos morros no Rio de Janeiro. E aí é difícil pra caramba achar. Por quê? Porque quando a polícia tenta

0: numa tentativa de da polícia entrar no complexo da Maré contra uma facção criminosa. É preocupante como Paraisópolis virou um esconderijo do crime organizado. E a gente também está vendo a incursão policial, como disse o Guilherme Oliveira, acontecendo cada vez mais. E a Zona Sul de São Paulo, insegura, porque é muito fácil cometer um crime e correr para lá. Essa que é a verdade.
1: É isso que você comenta, é o que a gente complementa daquilo que a gente comentava na abertura do Manhã Bandeirantes, e dizer que lembra daquela atuação tão polêmica da polícia entrando no Complexo da Maré, no Rio de Janeiro, em que vários bandidos acabaram mortos no confronto com a polícia? Olha, não acho uma má ideia a polícia pensar, a inteligência da polícia pensar nisso. Aqui para Paraisópolis é óbvio. Fazendo de forma adequada, com estratégia policial, para não atingir nenhum inocente, mas entrando e dominando um território que hoje está à margem do Estado. É um território sem lei, né?
0: Ou por que não pensar em algo que já acontece e também em outras cidades, como no Rio de Janeiro, que é o seguinte: blitz constantemente na entrada e na saída dessas favelas que são esconderijo. Não sabe onde que entra e onde que sai de Paraisópolis? Quem não deve nada vai passar tranquilamente pelos policiais. Agora, acima de tudo, quando se há, como tivemos três casos seguidos de bandidos cometendo um crime correndo para Paraisópolis, aí a gente precisa, e muito, que essas blitz sejam montadas o mais rápido possível. Porque vão correr, vão voltar correndo para Paraisópolis. O Guilherme Oliveira continua aqui com a gente porque ele tem um outro assunto, uma operação contra a gangue do quebra-vidro aqui na Zona Sul de São Paulo, também, Guilherme.
2: Operação que começou ontem às 5 horas da tarde, terminou às 10 horas da noite. Até agora, a Secretaria da Segurança Pública não trouxe um balanço dessa operação. E vale a gente lembrar, né, que a gangue do quebra-vidro são aqueles criminosos que se aproveitam do trânsito, acabam estourando os vidros dos carros e aí roubam celulares, bolsas e outros pertences desses motoristas. Quem mandou um áudio para nós sobre essa operação foi o porta-voz da Polícia Militar, o Coronel Luiz Fernando Alves, ele que é comandante do policiamento da capital, vai trazer mais detalhes dessa ofensiva contra a gangue do quebra-vidro. Vamos acompanhar.
3: A Operação Quebra-Vidros é uma ação que integra o planejamento operacional da Polícia Militar para reforçar o policiamento em áreas de grande circulação de veículos e pessoas. O trabalho combina patrulhamento preventivo à atuação em pontos de maior atenção e deslocamentos rápidos das equipes para coibir práticas criminosas. Essa é uma ação de presença, prevenção e pronta resposta. A Polícia Militar está colocando efetivo nas ruas, com equipes distribuídas de forma estratégica para aumentar a segurança da população e reduzir a oportunidade da ação dos criminosos.
2: Bom, essa ação em pontos do Jabaquara, Vila Paulista, Vila Santa Catarina, Americanópolis, Cidade Ademar, Saúde, Planalto Paulista, Vila Mariana e também o entorno do aeroporto de Congonhas, na zona sul da cidade. Só aproveitando aqui, meus amigos, falando de gangue do quebra-vidro, hoje, mais tarde, haverá uma operação similar, mas no centro de São Paulo, com a saída do Vale do Anhangabaú. Essa operação que deve começar às 3 horas da tarde. E hoje há uma operação também para prender, busca e apreensão e também mandados de prisão contra receptadores desses aparelhos celulares que são subtraídos pela gangue do quebra-vidro.
1: Ô Lupato, você já percebeu que quando você sai ali do Engabaú, você vem da Zona Norte em direção ao Ibirapuera, ao aeroporto de
0: O
1: Congonhas,
0: lindo túnel do Engabaú.
1: cheio de noia ali, super perigoso, dá muito medo ali passar.
0: Vários cantos da cidade estão assim, né? Infelizmente, os ouvintes até chamam de mini Cracolândia às vezes, né? E mandam aqui pra gente. Olha, 10h41, obrigado, viu, Guilherme Oliveira? Bom trabalho para você por aí. Se tivermos qualquer atualização dessa operação que está acontecendo agora em Paraisópolis,

0: É só chamar, o microfone tá aberto.
1: Combinado, até.
0: Obrigado. 10 horas e 41 minutos. Olha, tem muito ouvinte aqui participando com a gente, mandando mensagem sobre os assuntos que nós estamos tratando. Daqui a pouquinho, nós teremos outras participações que estão chegando. Mas agora, quem está por aqui é a Ana Paula Rodrigues. É ela que vai falar sobre a previsão para votação hoje na Câmara Municipal de São Paulo de um projeto que foi encaminhado pela Prefeitura e que busca melhorar a fiscalização dos ruídos aqui da cidade. Do barulho, essa que é a verdade. Nós já falamos, inclusive, sobre esse assunto aqui no Manhã Bandeirantes, quando o projeto foi apresentado pela Prefeitura. Porque hoje o tal do PSIL, que é o Programa de Fiscalização de Ruídos da Cidade, conta com pouquíssimos fiscais e aí, consequentemente, pouquíssima efetividade também. Ana, bom dia.
2: E o maior problema é o seguinte: fiscaliza ambientes fechados.
0: É.
2: Se for um evento ao ar livre, não fiscaliza.
0: E às
2: com
0: vezes...
2: a nova legislação, isso muda.
0: Né? E às vezes tem que marcar horário para fiscalizar, né? Então tá tendo uma festa no seu vizinho, você marca para amanhã. A hora que já acabou a festa, a fiscalização.
2: Tem que receber convite para festa, senão...
3: Depende da polícia nesses casos, né? Bom dia aqui para todo mundo que está acompanhando. Então vamos relembrar esse projeto que foi apresentado pela Prefeitura. Entra em votação, primeira votação hoje, pelo menos está lá prevista na pauta da Câmara de Vereadores aqui de São Paulo. Esse projeto muda algumas regras e permite que os agentes do PSIL, que é o serviço da Prefeitura para fiscalização do cumprimento das regras de silêncio, possam também fiscalizar residências, algo que hoje não acontece. A gente precisa chamar a polícia nesses casos, né? Então, os agentes do PSIL hoje têm o trabalho de fiscalizar ambientes públicos, então bares, restaurantes, obras, mas também poderiam, de acordo com esse projeto de lei, fiscalizar residências, aquela festa no seu vizinho, se tiver com barulho muito alto, invadindo na madrugada, eles podem fazer essa fiscalização também. E nesse caso, a multa por descumprimento de regras chegaria a R$ 1.000 no caso de um barulho em uma residência. Há também uma parte que é bastante interessante, que é a criação de parâmetros de emissão de ruído para construção civil. Já que a gente viu aí nos últimos anos, né, uma disparada da construção, principalmente de prédios aqui em São Paulo. Hoje, quem que não vive do lado de uma obra? É difícil. Então, tem parâmetros que vão dever ser seguidos de acordo com essa legislação. Emissão de ruídos entre 7 da noite e 7 da manhã. E nos fins de semana, a partir da tarde do sábado, de 59 decibéis, que é considerado moderado e é equivalente, por exemplo, a uma conversa em voz alta ou ruído de equipamentos eletrônicos. No caso de construção civil, se essas regras não forem desrespeitadas, a multa pode chegar a R$ 11.000. Além disso, a Guarda Civil Metropolitana passaria a ser autorizada a fechar ou multar estabelecimentos caso sejam constatadas atividades ilícitas. Um detalhe importante: obras de emergência ou da prefeitura não entram nisso, né? Então, você que muitas vezes já não conseguiu dormir porque estavam fazendo ali o asfaltamento da sua rua, vai seguir desse jeito. Obras da prefeitura não entram nesse esquema de fiscalização. As reclamações por barulho dispararam aqui em São Paulo no último ano. A reportagem da Bandeirantes mostrou, inclusive, que em 2025 a gente chegou a quase 50 mil queixas pelo 156. Dá uma média de 130 por dia, uma alta de 14% em relação ao ano anterior. Já, por outro lado, as multas foram muito baixinhas. A Maju Arruda Leite mostrou isso, né? Foram 753 multas aplicadas o ano todo. E o que a prefeitura disse é que na primeira sinalização ou na primeira notificação que foi feita a esses estabelecimentos, eles já fizeram ajustes. Então, não houve necessidade de aplicação da multa. Mas a gente sabe que também é uma questão de deficiência de fiscalização, que é o que muitos ouvintes comentam, né? Que chamam ali os agentes, demora muito para que eles apareçam e, com isso, os problemas persistem, principalmente na região central, subprefeitura da Sé, que concentra bairros bastante boêmios, como República, Consolação, Santa Cecília, né? Que tem aí o maior número de reclamações, seguido por Pinheiros, Moca e Vila Mariana.
2: Boa, Ana. Vamos ver se com essa nova legislação a situação melhora. A gente tem falado aqui, o problema de ruído é, segundo a Organização Mundial da Saúde, hoje o principal problema ambiental nas cidades.
0: E a cidade
2: mais
0: de São Paulo...
2: Mais do que ar.
0: A cidade de São Paulo é uma das mais barulhentas do mundo.
2: Do mundo.
0: Mais até do que municípios com mais habitantes. Ou seja, preocupante. E vocês já viram um carro do Psyu?
3: Nunca.
0: Eu vi pela primeira vez recentemente e aí falei, não tinha visto mesmo. Nunca tinha visto, é a primeira vez. É um carro específico para fiscais, né, de ruídos, e que leva ali um adesivo da prefeitura. São pouquíssimos, você não vê e às vezes sabe que tem reclamação, né? Às vezes está num lugar que você sabe que tem reclamação. A matéria que a gente já fez aqui tantas e tantas em ruas com muitos bares... Hoje, da forma como é, a fiscalização não funciona. E tá sempre lá também, né? Entre os mais reclamados do 156. É o que mais pedem.
3: Barulho.
2: E qual seria o limite de decibéis, Ana? Você falou aí.
3: Para madrugada, construção civil, 59 decibéis, que é considerado um índice moderado, que é, por exemplo, uma conversa em voz alta. Aí a gente está falando de construção civil. Quantas vezes a gente já falou de reclamações de gente que está morando do lado de construção de um prédio, por exemplo, do pessoal marretando, manobrando caminhão, betoneira durante a madrugada? Isso daí vai ter que parar.
2: É, e só para vocês terem uma ideia, olha o número surpreendente. 59 decibéis já é prejudicial. O ruído na Avenida Paulista, aos domingos, naquele programa Ruas Abertas, chega lá em cima, nos apartamentos onde as pessoas moram, a 85 decibéis.
3: Que já é bem perto do limite do que é considerável, né, prejudicial.
0: A gente fez uma reportagem uma vez aqui que alguns aplicativos de celular você consegue gravar já com a marcação do decibel. E... várias pessoas na região ali de Pinheiros, perto de uma rua cheia de barzinho, eles gravavam meia-noite, uma da manhã, batia 90, 95. E assim, quinta, sexta, sábado, quinta, sexta, sábado, quinta, sexta. Chega uma hora que cansa, né? E nada de fiscalização. Bom, Ana, muito obrigado, viu? Vamos lembrar aqui também que hoje, às 7 horas da noite... teremos o que, Ana Paula Rodrigues?
3: Vou fazer de novo minha propaganda aqui, o lançamento do nosso livro. Hoje é o dia do Escolha Ter Saúde. Eu e o Dr. Evaldo Stanislau estaremos lá na Avenida Paulista, na Martins Fontes da Paulista, às 7 da noite, para fazer esse lançamento do livro, que é uma reunião das colunas que você acompanha todos os dias no Pulo do Gato e no Bora Brasil, aqui na Rádio Bandeirantes. Então, 7 da noite, é pertinho do metrô, gente. Dá para escapar do trânsito da Paulista.
0: Estação Brigadeiro?
3: Estação Brigadeiro é a mais próxima. Então, 7 da noite, na Livraria Martins Fontes, ali da Paulista, estaremos por lá com o Escolha Ter Saúde.
2: Parabéns, Ana.
3: Obrigada, gente.
2: Daqui a pouquinho a gente vai voltar a falar de ruído, né, Lufato?
0: Voltaremos a falar de ruído daqui a pouquinho, mas aí um pouco mais nichado, né? É sobre os questionamentos feitos pelo Ministério Público, pelo Conselho do Ministério Público, em relação àquela autorização de aumento para grandes eventos na Paulista, e aí seria um aumento para os mega shows. Hoje são só 3 datas permitidas, aprovaram um aumento para pelo menos 5, e aí a prefeitura quer a realização de mega shows, como acontece na Praia de Copacabana, no Rio de Janeiro. Isso, mais uma vez, está gerando polêmica.
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0: 10 horas e 55 minutos. Intervalo rapidinho aqui no Manhã Bandeirantes. Na volta, tem a participação do ouvinte e tem a participação da nossa equipe lá nos Estados Unidos para a gente falar um pouquinho mais de Copa do Mundo.
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0: Vamos lá para a participação de quem está nos acompanhando aqui no Manhã Bandeirantes.
9: Bom dia, engenheiro Francisco, ouvinte da rádio.
0: Bom dia.
9: Respondendo ao ouvinte e a vocês aí, ali na Avenida do Estado fica uma estação de tratamento de esgoto. Ela é responsável pela coleta do esgoto da bacia do Brás. É uma estação enorme, onde ela recebe os coletores troncos que vêm toda ali daquela região. Brás, Moca, Parque São Lucas, é uma macro região, entendeu? Então, é uma estação de tratamento de esgoto enorme, muito grande, entendeu? Muito grande mesmo, uma das principais que a Sabesp tem em São Paulo, tá bom? Abraço a todos.
2: Abraço, mas não foi esse o local a que se referiu o nosso ouvinte anterior. Foi ali na altura da Marginal Pinheiros com a Frederico Hermann Júnior, onde há a subprefeitura de Pinheiros, a sede da CT e a sede da Sabesp.
10: Amanhã Bandeirantes, que é o Márcio Munir, de interior de São Paulo, Jales. Paraisópolis, e já teve vários casos, estavam comentando aí, que os bandidos fogem para lá. Já tiveram vários casos que a população protege, né? Tá cheio de vídeos aí na internet que, inclusive, aquele policial lá que foi tentar desarmar o rapaz lá e foi baleado lá, a população protegendo o bandido. Isso é muito preocupante quando a população tá do lado errado do muro. Um grande abraço.
2: Isso é falta do Estado.
11: Bom dia, Rádio Bandeirantes.
0: Bom dia.
11: Bom dia, Sabino.
0: Bom dia.
11: Pato, é Marcos da Zona Sul, 20 diário. Olha, pessoal, o Brasil, esse país, tá que nem o filme do Mad Max, né? O filme do Mad Max. Clima seco, gasolina que não se acha barata, que não se tem. E bandido pra todo lado. Bom dia a todos.
2: Obrigado, boa comparação.
0: Valeu, obrigado, viu, pela mensagem.
12: Menino Pato, bom dia. Os trólebus na rua da Moca estão parados, que acabou a energia.
0: E o ouvinte mandou, inclusive, uma foto, um vídeo, na verdade, acabou a energia e aí os trólebus estão paradinhos lá mesmo. Pelo que o ouvinte disse, isso é a Avenida da Moca, é isso?
2: É, Rua da Moca, né?
0: Rua da Moca, a gente consegue ver vários, ó. Pelo menos 3 aparecem parados no mesmo ponto da via, nosso ouvinte trazendo essa informação. Claro que aí complica um pouquinho o trânsito também. Bom, quinto sinal da Bandeirantes vai marcar 11 horas da manhã. E aí, você já sabe, é hora da gente falar de esporte. E agora, falar de Copa do Mundo, né?
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14: Com 4 participações no currículo e 2 pódios consecutivos, o meio-campista Luka Modric chega para a disputa do seu 5º Mundial com a seleção croata. Ele quer levar o xadrez branco e vermelho adiante mais uma vez e colocar em xeque as principais seleções do mundo. Na última edição, em 2022, levou a Croácia ao terceiro lugar. Antes disso, em 2018, decidiu a competição contra a França. E claro, já mais experiente, com uma geração se transformando no futebol croata, segue sendo o líder e protagonista dessa equipe. Não mais no Real Madrid, hoje no Milan, Modric perdeu velocidade. Mas com a inteligência e a capacidade de organização, promete levar a Croácia adiante neste Mundial.
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0: Onze horas e dois minutinhos. Nossa equipe espalhada pelos Estados Unidos, já de olho em tudo que acontece nessa preparação para a Copa do Mundo 2026. Que oficialmente tem o seu pontapé inicial marcado para amanhã. O Brasil joga no sábado. E eu já queria começar perguntando para o Ricardo Capriotti. Capri, temos arbitragem definida para a estreia brasileira. Bom dia para você, tudo bem?
16: Tudo bem, Lupato? Bom dia a você e a todo mundo que está conosco. Sim, temos arbitragem definida. Eu já vou aqui confirmar para vocês o árbitro que vai apitar. É o esloveno Slavko Vincic. Ele vai ser assistido por Tomas Klanknit e Andras Kovacic. O Sandro Scheirer, da Noruega, vai ser o quarto árbitro. Todo o trio aí é esloveno, não é? E vai apitar a estreia da seleção brasileira nessa Copa do Mundo. Então vamos ficar de olho aí no apito do senhor Slavko Vincic, que apita então a estreia da seleção brasileira. Ele vem da Eslovênia para poder então apitar a estreia brasileira. Por falar em arbitragem, viu, Lupato? Você se lembra, não é? Todos os nossos ouvintes se lembram também daquele árbitro da Somália, o Somali, que acabou sendo impedido de entrar nos Estados Unidos. Ele voltou para a Somália e voltou como um herói nacional, não é? Ele foi tratado ali como alguém que teve um desempenho ali que chamou a atenção de todo mundo, não é? Ele, Omar Artan, está de volta à Somália e na chegada foi recepcionado lá por milhares de somalis e disse que estará na próxima Copa do Mundo na Espanha, no Marrocos e em Portugal, começando com Uruguai, Paraguai e Argentina. Ele tem 34 anos de idade e vai ter, né, condições, vai ter idade para isso. Vamos ver o que a FIFA fará em relação a isso. Mas olha, a gente já vai, eu já vou passar para você acionar os nossos outros companheiros aqui nos Estados Unidos, só para lembrar que hoje tem o quarto jogo da decisão da NBA aqui em Nova York, aqui no Madison Square Garden. Aqui eu digo que é do ladinho, né? A gente está em Nova Jersey, aqui do ladinho em Nova York, vai acontecer a quarta partida da final da NBA. E olha, tomara que a gente tenha rapidamente um desfecho desse caso, viu, Lupato? Porque o New York Knicks está vencendo o San Antonio Spurs, a série, por 2-1. E a gente precisa torcer para que acabe logo, porque aí vamos ver se os americanos concentram todas as atenções na Copa do Mundo. Mas a segurança está reforçada para o jogo de hoje, porque após a partida da segunda-feira, em que o San Antonio venceu por 115 a 111, tivemos agressões de torcedores do Knicks contra torcedores do Spurs, ali no entorno do Madison Square Garden, na rua. E hoje a polícia nova-iorquina está em alerta para esse quarto jogo que acontece por aqui. A gente vai ficar de olho também e informar ao longo da nossa programação, porque a NBA para eles é a nossa Copa do Mundo, né, Lupato?
0: É a Copa do Mundo, é um dos esportes, um dos dois esportes mais populares aí para os americanos. No primeiro dia do Capelanes, ele até mostrou a Times Square lá, que não tinha tanto, né, de divulgação. Hoje eu vi uma foto mais cedo de um dos principais painéis lá da Times Square, já mostrando uma chamada para transmissão de um canal americano da Copa do Mundo. Então estão começando também, né, as empresas americanas a entrar no marketing da Copa do Mundo. Aí eles destacavam lá alguns jogadores: Mbappé, Cristiano Ronaldo, Messi, o Pulisic, que é americano e precisa estar lá, mas não tinha nenhum brasileiro viu, Capriotti, nessa divulgação da Copa do Mundo por aí. O importante é que aqui no Brasil as ruas já estão pintadas, os bandeirões já estão pendurados, a gente já está vendo carro decorado na rua, onde você vai, as cores são verde e amarelo. Isso é o que importa e é isso que a gente vai torcer para que aconteça pelo sucesso da seleção brasileira. Você disse, já antecipou aqui aos nossos ouvintes, que temos outros colegas conosco para falar de Copa do Mundo. Leandro Quesada está aqui com a gente e vai falar de seleção brasileira, né, Capri? Seleção brasileira que continua treinando e o técnico italiano Carlo Ancelotti tentando definir um time titular para sábado, Quesada. Bom dia.
13: Bom dia, Lupato, Capriotti, todos os nossos ouvintes aqui na Bandeirantes. Está chegando a hora, hein? Puxa vida, a gente fez aquela contagem regressiva. Faltam 100 dias, faltam 90, faltam 50, 30, 20, 10. Daqui a pouco não vai faltar mais nada para a estreia da Copa do Mundo, México e África, África do Sul, e a tão aguardada e tão esperada pela torcida brasileira, estreia da seleção de Ancelotti contra Marrocos. Hoje a seleção realiza mais um trabalho, já vou voar lá para o centro de treinamentos do Red Bulls New York, já. E logo mais tarde a agenda da seleção marca entrevista com Rafinha, que é um jogador que está na mira da torcida brasileira, porque manda muito bem no Barcelona, mas está faltando nos últimos tempos uma grande atuação, uma atuação de gala, uma atuação glamurosa, uma atuação decisiva de Rafinha, que, repito, com a camisa do Barcelona, é um leão. Mas quando chega a seleção, como outros jogadores, não consegue entregar tudo, não consegue desenvolver tudo. Obviamente, esse será um tema que a gente vai tratar com o Rafinha, que é titular dessa seleção. Do meio para frente, tem 4 vagas garantidas e uma delas é do Rafinha. Bruno Guimarães, Casemiro, Rafinha e Vini. O Mr. Ancelotti, que é o aniversariante do dia. Parabéns, viu, Ancelotti? Parabéns, Carleto. Vai definir os outros dois jogadores. E aí depende do esquema, né? Se ele quiser reforçar o meio-campo, ele coloca o Paquetá. Ou se quiser reforçar ainda mais, pode pintar Ederson atrás de Casemiro e Bruno Guimarães à frente da zaga, para fortalecer o sistema defensivo da seleção. E aí no ataque ele tem Igor Thiago, ele tem Luiz Henrique, ele tem Endrick, ele tem Rayan, pode escolher um desses ou dois desses para completarem o ataque da seleção brasileira de futebol, Lupato e Ricardo Capriotti.
2: Quesada, você acha que na lateral direita
13: vai Sabino, Danilo? Bom dia.
2: Bom dia, bom dia. Você acha que vai Danilo mesmo ou não?
13: Olha, se ele apelar pela, vamos chamar assim, parceria com os jogadores com quem ele trabalhou, os chamados homens de confiança, eu responderia na lata para você, Sabino. Alexandro na esquerda e Danilo na direita. Mas a gente está analisando isso nos últimos tempos com o Capriotti, com a nossa turma de esporte aqui. Esses caras não têm a mesma pegada, por exemplo, do Douglas Santos lá na esquerda ou o Ibanez pela direita. Então, esse é o grande problema hoje da seleção, pegada, né? Pegada é vitalidade, disposição, né? Esses jogadores não conseguem, esses dois que você citou aí, né? Danilo e Alexandro, que eu tô citando também, esses dois eles não entregam mais fisicamente. Então é um problema sério que o técnico tá atravessando aqui. Por isso que o Ederson, né? O Capriotti um dia ele falou assim, mas será que o Ederson? Eu falei, vai ser isso ou pode ser isso. Ontem, por exemplo, o Ederson já trabalhou com o Bruno Guimarães e com o Casemiro, né, entendeu? Para tentar reforçar esse meio campo, porque alguém precisa correr pelo Casemiro. Alguém precisa ajudar o Bruno Guimarães na marcação também. Então, como o Ancelotti tem falado muitas vezes que não se ganha uma Copa sem ter um sistema defensivo forte, eu estou apostando muito que ele vai colocar os caras que estão numa preparação física mais adequada para suportar esse Marrocos, que é um time que corre muito. Eu fiz o jogo Marrocos e Noruega. O time de Marrocos é um time fisicamente fortíssimo, além da técnica, né, de Hakimi, Brahim Dias e companhia, fisicamente os caras realmente têm uma preparação física absurda, foi o que eu vi pelo menos nesse amistoso contra a Noruega no último domingo.
2: Capriotti, para quem já teve Cafu e Roberto Carlos, hein?
16: Pois é, Sabino, bom dia a você. E isso fala muito sobre esse momento do futebol brasileiro. E a gente não está reclamando das laterais da seleção nessa Copa, não. A gente já vem arrastando isso há um bom tempo. Eu diria que já nas duas últimas Copas a gente vem tendo problemas com as laterais da seleção brasileira. E nós não estamos formando, né? Não tem lateral sendo formado no futebol brasileiro. Assim como não tem mais meias, aqueles caras criativos, né? Aquele camisa 10 clássico. Centroavante de qualidade, a gente tem visto cada vez menos. Gente, Sabino, eu falo sempre sobre isso, né? E acho que é um alerta para quem forma no futebol brasileiro. A gente não forma mais jogador que cobra falta, batedores de falta. A falta é um fundamento importantíssimo, fundamental no futebol, que ganha jogo, que dá vitória a times. E hoje os jogadores são formados desestimulados a treinarem cobranças de faltas. Então acho que a gente precisa fazer uma reavaliação na nossa formação, porque isso conta muito sobre aquilo que a gente está formando no futebol brasileiro e aquilo que a gente vai ter no futuro. Esses laterais, né? O Danilo, o Alexandro, esses caras não têm mais Copa do Mundo, eles não vão jogar 2030. E quem virá para sucedê-los? Né? Quem serão os seus sucessores? Não tem ninguém no radar, não tem nenhuma unanimidade. E nós já tivemos Cafu e Roberto Carlos. E quanta gente boa que ficou de fora nessa época da seleção e que seria titular com uma perna só hoje, hein, Sabino?
0: E depois de Cafu e Roberto Carlos, tivemos aí por pelo menos duas Copas do Mundo Marcelo e Daniel Alves, que à época apareciam ali como talvez a principal dupla de laterais de qualquer Copa. Era o titular craque do Real Madrid com o titular craque do Barcelona. Só isso. Hoje em dia a gente não chega nem perto de ter alguém de Real Madrid e de Barcelona nas laterais da seleção, né?
16: Não, não chega não. E você tem razão, Lupato. Foram os dois últimos grandes laterais da seleção brasileira, né? O Daniel Alves esteve ainda na última Copa, mas daquele jeito lá que a gente sabe, o Tite quis levá-lo ali para ser uma espécie, mais ou menos, né, como é o Neymar hoje, um cara ali de grupo, né, um cara para juntar ali os jogadores. Mas realmente foram os dois últimos grandes laterais da seleção brasileira e a gente não tem mais, infelizmente, né?
0: Quesada, deixa eu aproveitar que você está aqui com a gente, está acompanhando de pertinho a seleção brasileira. Brasil chega para essa partida, ao que tudo indica, sem Neymar Júnior, um dos principais jogadores desse elenco. Marrocos, tem algum desfalque para sábado já confirmado ou alguma dúvida? E além disso, você também comentou que está correndo daqui a pouco para acompanhar o treino da seleção brasileira. Qual que é o cronograma do dia por aí? Quem que vai dar a entrevista?
13: Tudo horário daqui, tá? Para facilitar, porque a gente confunde o fuso, né? A gente está, às vezes, confuso com o fuso. 11 da manhã daqui, a seleção vai fazer um treino. É um treino de 15 minutos que a gente não consegue observar nada de diferente, né? Meio-dia porque é um aqui. Treino mais físico. Isso. Meio-dia aí, Sabino, isso. É um treino, aquele bobinho, né? Aquele bobinho que não resolve nada. Inclusive, nos últimos anos, a seleção tem feito muito treinos de bobinho. O que é o bobinho? É aquela roda de jogadores, dois ficam tentando roubar a bola dos outros que estão tocando, um toque só, né? E aí depois, quando é para valer, que é a coisa mais interessante, o treino é fechado. Então, bom, aqui não tá nenhum comentarista de treino, e aí também não, né? O Capriotti não é comentarista de treino, eu não sou, você não é, Sabino, e o Lupato também não. A gente tem que enxergar o que tá rolando no jogo, né? E é isso que tá todo mundo vendo, a torcida, o pai do jogador, o empresário do jogador, o rival. É isso que vale, né? Mas assim, o Ancelotti tem fechado tudo, né? Não tem dado nenhuma informação pra gente via treino, então isso realmente dificulta. E aí a gente trabalha nos bastidores para tentar levantar informações preciosas. O Neymar tá fora, isso é certo. O Neymar deveria ter voltado a trabalhar com os jogadores nessa semana. Isso ainda não aconteceu, há uma expectativa. Vamos ver se acontece hoje ou amanhã. E aí não se sabe se ele vai estar pronto para jogar contra o Haiti no dia 19 na Filadélfia ou se ele vai ser guardado para a Escócia dia 24 em Miami, tá? Mas a gente vai estar atualizando aqui diariamente a situação do Neymar. Do lado de Marrocos, o Mazraoui, que joga pela esquerda, lateral esquerdo, e o Ezzazouli saíram machucados da partida contra a Noruega. Então, de uma vez só, o time titular de Marrocos perde aquela ala esquerda, né? Então o Izazuli dificilmente terá condições de enfrentar a seleção brasileira. Ainda temos aí 3 dias, vai, vamos arredondar para 3 dias para esse confronto de estreia de ambos. Vamos aguardar quais são as informações que virão lá da seleção marroquina. Mas se eles não jogarem, melhor para a seleção brasileira, porque eles jogam justamente no setor onde deveria estar o Wesley e que hoje estará Ibanez. Então o Ibanez terá muito trabalho se esses dois caras atuarem contra a seleção do Brasil.
2: Capriotti, estou acompanhando a situação da cidade do México, onde acontece o início da Copa do Mundo, o primeiro jogo, né, México e África do Sul, e a cidade do México está tomada por manifestações, greve de professores, manifestações inclusive ali ao lado, prometidas para o lado do estádio Azteca, né? Como é que vocês têm informação aí? A imprensa está acompanhando o que está acontecendo na cidade do México? A FIFA falou alguma coisa? Como é que está essa situação?
17: A FIFA sobre esses temas não se manifesta jamais, né, Sabino? A FIFA é uma entidade que mudou muito, muito aí nos últimos anos. Você se lembra quando a Copa foi no Brasil? Você se lembra como o Joseph Blatter impunha as determinações que o Brasil, a cartilha que o Brasil tinha que cumprir para poder receber a Copa do Mundo? Tinha uma série de coisas ali que o Brasil tinha que fazer, né? Construir estádio, infraestrutura, tinha muita coisa. Hoje, a FIFA não faz mais nada disso, né? Não impõe mais nada. Ótimo, isso é até bom. Agora, a FIFA jamais entra numa situação como essa, não é? Principalmente quando a gente fala de seleções mais expressivas, de países mais expressivos, a FIFA não se manifesta. Por exemplo, está obrigando a seleção do Haiti a mudar o uniforme, porque no uniforme da seleção haitiana vinha ali uma lembrança de um momento político importante do Haiti. A FIFA disse não, não aceitamos, tem que refazer o uniforme, pode mudar o uniforme. O Haiti vai ter que mudar em cima da hora. Agora, contra países que têm representatividade, a gente não viu nada, absolutamente nada da FIFA em defesa ao árbitro somali que foi impedido de entrar nos Estados Unidos, né? De todas essas questões que estão envolvendo aí a Copa, de muitos abusos, a FIFA não disse absolutamente nada. E no México, menos ainda, não vai se colocar nessa questão política. A gente tem acompanhado aqui à distância com preocupação, porque realmente é um momento de tensão. E a gente acredita que quando a bola rolar, isso possa dar uma arrefecida. Mas é evidente que também os manifestantes aproveitam esse momento para chamar a atenção de todo mundo, já que os olhos do mundo estão direcionados para México, Canadá e Estados Unidos, e colocar a sua pauta de reivindicação aí para todo mundo observar, não é, Sabino?
2: É isso. Capri, fala, Lupato.
0: Não, ia só dizer que além de Ricardo Capriotti e de Leandro Quesada, para a gente fechar esse giro de Copa do Mundo aqui hoje, uma estreia no Manhã Bandeirantes em solo americano. O último a chegar, Paulo do Valle, diretamente de Miami, aqui conosco. E aí, PDV, você está speaking English ou hablando espanhol em Miami? Que a gente sabe que tem muito, né?
18: Tem demais, Lupato. Um abraço para você, para todo mundo. E você falou, né, em solo americano, porém na capital da América Latina, né? Assim que Miami é conhecida. Aqui, 70% mais ou menos dos moradores de Miami tem origem hispânica, né? Mais de 1,5 milhão de cubanos. Tem uma região aqui que é habitada pelos venezuelanos. Na Flórida, a gente tem mais ou menos 400 mil brasileiros vivendo hoje no estado da Flórida, né? E tem muita gente também aqui em Miami. E pela movimentação das ruas, a gente está numa região aqui de aventura, é um pouco mais distante de Miami Beach, onde a gente vai estar no período da tarde. E aqui é uma região mais tranquila, mas lá pelos lados de Miami Beach, ontem a gente já viu muita gente com a camisa da Colômbia, que joga aqui, né? O último jogo da primeira fase aqui em Miami será Colômbia e Portugal, e vi também muita gente com a camisa do Equador. O Equador não joga por aqui. Aliás, o Uruguai jogará 2 vezes aqui em Miami, né, faz a estreia da cidade de Miami na segunda-feira da próxima semana contra a Arábia Saudita e depois enfrenta Cabo Verde por aqui também. Porém, o Uruguai não fica nessa região. O Uruguai foi lá para Cancún. A preparação da seleção uruguaia com o El Loco Bielsa em Cancún. Por aqui na região, ó, a gente tem em West Palm Beach, a Inglaterra, que aliás faz amistoso em Orlando hoje, contra a Costa Rica. A gente tem a seleção de Portugal também em West Palm Beach. Portugal joga aqui, como eu disse, esse quarto jogo da primeira fase. Em Boca Raton, a sensação da Copa do Mundo, a seleção de Curaçao, né? Os caras estão numa baita festa, dançando, felizes da vida, estão em Boca Raton. E em Tampa tem a seleção de Cabo Verde. Então são os quatro times, as quatro seleções no estado da Flórida, que tem muito brasileiro, muito latino, e aqui em Miami acho que é onde mais tem, né? A gente tem muita gente realmente hablando por aqui, viu, Lupato e amigos?
0: É, Paulo do Vale, então, que vai acompanhar a Copa do Mundo direto de Miami, onde o Brasil faz o último jogo da primeira fase contra a Escócia. Bom, queria agradecer ao Paulo do Vale, que ao longo da nossa programação e aqui no Manhã Bandeirantes vai voltar várias vezes, ao Leandro Quesada, ao Ricardo Capriotti. Um abraço para vocês, meus amigos. Obrigado.
2: Obrigado, abraço a todos.
17: Valeu.
18: Tamo junto.
17: Tchau, Lupato. Tchau, Sabino. Valeu.
0: Horas e 22 minutos. Ora, daqui a pouquinho a gente vai voltar a girar a nossa reportagem aqui no Manhã Bandeirantes, mas agora, mais uma pausa rapidinha, a gente já volta.
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0: importância. E na seleção, tende a ser o motorzinho do time. A pergunta é, a Holanda nunca venceu um Mundial. Será que no comando de Frank de Jong, dá pra apostar na Holanda campeã em 2026?
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2: Onze horas 24 minutos, voltamos com o Manhã Bandeirantes. Sabino, você abriu o programa de hoje falando sobre as questões de Paraisópolis e destacou um investimento que será feito na região, na favela de Paraisópolis, usando um dinheiro de uma operação urbana ligada à Faria Lima, a venda de títulos para construção de prédios maiores. Isso que já aconteceu, inclusive, né? O leilão de alguns desses títulos. Pois bem, esse mesmo dinheiro será suficiente para financiar um projeto da prefeitura, que ainda está engatinhando, para construção à beira da Marginal Pinheiros, de uma arena multiuso, que envolve também outros prédios no entorno. Luiz Felipe Nunes, bom dia para você.
3: Muito bom dia, Lupato, Sabino.
4: Bom dia
3: para você que nos acompanha na Bandeirantes. Talvez os mesmos recursos que já foram angariados pelo último leilão do CEPACS, aqueles certificados para que possa existir construções nesta operação urbana da Faria Lima, ou em outro leilão que pode acontecer futuramente, mas nesta mesma operação urbana. A gente já explicou algumas vezes por aqui, porque esta operação urbana, essa intervenção na Faria Lima, ela abarca não só a Faria Lima, mas Paraisópolis, as margens do Rio Pinheiros, e aqui, novamente, entra também esta operação urbana, onde há uma série de regras diferenciadas do zoneamento. Em diversas regiões de São Paulo, você só pode construir prédios até determinada altura. Em uma operação deste tipo, você tem regras diferentes. Pode existir prédio que seja diferente, mais alto, mais largo. E agora a gente presencia isso também na Marginal Pinheiros, porque existe um projeto da Prefeitura de São Paulo que foi colocado no Diário Oficial do município do Hub Pinheiros. Um projeto de 53 mil metros quadrados, que fica entre a Frederico Hermann Júnior, a Ruth Cardoso e a Rua do Sumidouro, para a construção de uma arena multiuso de até 20 mil lugares. A inspiração é um local que a gente tem falado também nos últimos dias, o Madison Square Garden.
2: Tem jogo hoje
3: da final da NBA. Tem jogo hoje da final da NBA, que também tem cerca de 20 mil lugares de capacidade. Então, uma arena gigantesca, uma das maiores da capital paulista, uma das maiores da América Latina, e não só essa arena multiuso, mas também a ampliação de hubs de avanço tecnológico, que são espaços de coworking, onde pessoas e empresas podem trabalhar em um espaço compartilhado, e também centros de investimentos em pesquisas. Esse local fica perto da Universidade de São Paulo, por exemplo, e para abrigar tudo isso, um edifício garagem também pode ser construído neste local. O projeto, como o Lupato disse, engatinha, porque estamos em uma fase muito primária, embrionária, em que as empresas começam a demonstrar interesse e podem apresentar projetos arquitetônicos e também maneiras para financiar essas obras. Haverá uma mudança muito grande na cara de São Paulo, nessa parte da Marginal Pinheiros, caso esse projeto avance. Porque atualmente existem edifícios da CET, a subprefeitura de Pinheiros e também a Praça Victor Tivita. O projeto ainda não diz...
2: Exatamente o trecho que a gente falou hoje, né, Sabino?
5: É, que tem mau cheiro, né?
2: Isso, um ouvinte mandou esse trecho da Marginal hoje.
3: Exatamente, do lado do terminal Pinheiros, da estação Pinheiros, da linha 4 e também da linha 9, ainda não se sabe, e membros da prefeitura me afirmaram isso, o que será feito com cada um desses edifícios. Não existe uma obrigatoriedade de demolição, por exemplo, da sede da subprefeitura, do parque. O parque deve ficar com uma cara parecida com o que ele já tem hoje, porque já existe um hub de inovação, então ele deve passar por menos mudanças. Os prédios da CET podem ser realocados, assim como a sede da subprefeitura, porque é justamente nesse espaço. Perguntei para membros da prefeitura se seria necessário fazer desapropriações. Não precisaria fazer nenhuma desapropriação, de acordo com a prefeitura, com esses membros da gestão municipal, porque todos esses edifícios são públicos e, por isso, não haveria necessidade de tirar algum morador destes locais. Até o próximo mês, as empresas vão enviar para a prefeitura o desejo de participar desse projeto e a gente não pode nem caracterizar como uma concessão, uma parceria público-privada, porque ainda não existe essa definição. É realmente um embrião do projeto. O que a gente tem é uma imagem que foi gerada pela prefeitura.
2: Um projeto 3D, né?
3: Da cara que a prefeitura quer colocar em São Paulo, nessa parte da Marginal.
2: E se seguirem, fica lindíssimo.
3: Fica lindíssimo, mas é muito diferente do que existe hoje.
2: Muito.
3: O nosso ouvinte falou do mau cheiro. Você que pega a linha 9, a linha 4 todos os dias, é aquela vista da linha 9. Se você estiver esperando o trem em direção a Osasco, a vista que você vai ter vai ser uma arena gigantesca de 20 mil lugares, um edifício garagem também muito grande e um prédio, como não pode deixar de ser em São Paulo, espelhado também em Pinheiros, mais um nessa região de São Paulo. Esse é o projeto que está acontecendo até este momento. Financiamento também ainda não existe na caracterização, no edital, a forma como vai ser. Perguntei para alguns membros da secretaria que está responsável por este projeto se haveria necessidade de fazer um novo leilão. Ainda não se sabe. Porque os investimentos do último leilão de CEPAX, a promessa foi de que todo o investimento de mais de 1 bilhão e 600 milhões de reais seria colocado em Paraisópolis. Então é possível que um novo leilão fosse feito para financiar todo esse projeto. Mas a gente só deve saber disso a partir do mês de julho, porque até o dia 8 as empresas vão colocar esse interesse para a Prefeitura de São Paulo, um projeto muito grande na capital paulista, Lupato Sabino.
4: Luiz, a Praça Vitor Tivita seria preservada?
3: Seria preservada, mas como esse edital não coloca a obrigatoriedade de preservação, existem alguns trechos do edital que dizem que é necessário garantir o acesso público e gratuito a grande parte desses locais. O que muitos membros me disseram da prefeitura é que a Praça Vitor Tivita já abarca esse hub de inovação. Então seria uma ampliação desse hub, mantendo grande parte da Praça Vitor Tivita. Inclusive, na Arena Multiuso, existe uma definição, que pode ser alterada, mas é uma definição primária nesse momento, de que a prefeitura poderia utilizar 20 dias por ano de uso gratuito para fazer eventos. E outro fator também que conversa com outras pautas que falamos hoje no Manhã Bandeirantes é de que o projeto também prevê que haja um isolamento acústico grande nesta arena para que não haja reclamações por barulho neste local também. Agora,
2: só de ser fechada já ajuda.
3: É tão embrionário que a gente tem essas informações e a prefeitura também. As empresas que desejarem participar vão auxiliar nesse projeto, então ainda não é um projeto fechado.
2: A gente tem até a imagem, né, desse projeto 3D, que chamam de projeto executivo muitas vezes, né? Ficou muito bonito, você vê uma revitalização da região com toda certeza, com várias árvores, área verde, até o edifício garagem, pelo projeto, tem ali algumas plantas que caem, né, dos espaços entre os andares. Ao fundo, pelo que eu consigo entender desse projeto e do que é hoje, a praça ficaria ali em outros equipamentos, como está sendo chamado, né? Que pelo projeto parece ser algo para exploração comercial, com restaurante, com lojinha, como se fosse um calçadão ali no meio do parque. Aí atrás da praça já teria o hub de inovação, um prédio espelhado, bonito, em três alturas diferentes, onde hoje é rua, pelo que eu consigo entender, ficaria, que é o que eles estão chamando de área 2, é onde ficaria essa arena multiuso. E aí mais lá para o prédio da CET, mais para perto da Marginal, o edifício de garagem. É mais ou menos isso.
3: Mais ou menos isso, o projeto atual, mas isso possivelmente mudará justamente por esse quesito embrionário do projeto. Mas a prefeitura já deu a cara que deseja, já deu o tom para que as empresas possam realizar esse projeto. A gente não sabe quanto tempo demoraria para fazer um projeto muito grande na cidade de São Paulo, que mudaria bastante as características que a gente tem hoje. Você falou que seria a rua, é onde existe hoje a subprefeitura de Pinheiros. A prefeitura não quer cravar que a subprefeitura teria de mudar de local, porque mas isso ainda não está definido, mas seria inviável ter uma subprefeitura, como é hoje, ao lado de um hub de inovação gigantesco como esse que é previsto pela prefeitura da capital.
4: Agora, ninguém explica esse fluxo de 20 mil carros, pelo menos, na Marginal Pinheiros, né?
3: Eu perguntei, Sabino, porque, bom, a gente vê o Madison Square Garden, outros ginásios, arenas, e me veio essa questão, porque a Marginal Pinheiros não é exatamente o local mais fácil de se movimentar. Você imagina um jogo de basquete. A prefeitura de São Paulo tem o sonho, o Guilherme Oliveira perguntou isso uma vez para o prefeito Ricardo Nunes, de colocar um jogo da NBA, a Liga Norte-Americana de Basquete.
5: A gente já fez entrevista até. Exatamente. Quando trouxeram a NFL, que é de futebol americano.
3: É um sonho da prefeitura, porque atrai muito dinheiro, é uma visibilidade internacional, os jogos da NFL trouxeram isso aqui para o Brasil, então teria a capacidade de um jogo da NBA pelo projeto inicial. Agora, você imagina a Marginal parada. E aí o que me disseram é que haveria uma nova passarela para pedestres e ciclistas, o que não responde o que seria feito com os carros, e o edifício garagem abrigaria esses veículos. Agora, esses veículos precisam chegar e exatamente. Precisam sair.
5: Ao edifício garagem.
3: Ao edifício garagem. A resposta ainda não ficou clara, porque também a chegada pelo bairro, as ruas não são exatamente largas para que você coloque 20 mil
5: longe
3: pessoas.
5: Longe disso.
3: A prefeitura também fala, e existe um projeto com o governo do estado de São Paulo, de fazer Pinheiros, a palavra hub é muito utilizada, né, atualmente, de fazer Pinheiros um hub do transporte público, então com novas linhas metroviárias chegando por lá.
5: Ah, demora pouco para construir metrô.
3: Mas, exatamente, quanto tempo seria necessário, e ainda assim, 10 mil pessoas vão de carro, 10 mil pessoas vão de metrô, são 10 mil pessoas a mais em uma marginal que já é extremamente complicada, independente do momento do dia.
5: A Marginal Pinheiros, naquele trecho ali em específico, é pior ainda. Mas pra gente tentar imaginar o que aconteceria, quando tem evento no Sambódromo, o que acontece com a Marginal Tietê ali do lado? Fica parada, trava tudo desde lá de trás. É impossível quem tenta chegar pela Marginal. Até porque exige bloqueio, desvio, não é só o aumento do fluxo de veículos. Tem também a intervenção de trânsito que acontece para um grande evento como esse. Quando São Paulo teve a ideia de trazer um jogo do basquete americano para cá, o objetivo era usar a arena com que está sendo construída por parte ali da parceria público-privada no Anhembi, ao lado ali do Sambódromo, no complexo Anhembi, como é chamado, e que já recebe outros eventos, exposições, feiras, porque tem ali um grande pavilhão agora. A gente não sabe se esse hub aí em Pinheiros vai pra frente, se vai sair, se vai ficar igual tá no projeto, mas que a ideia é boa, é. Eu achei, pelo menos.
3: Inclusive, prefeitura nos escutando neste momento, já recebo mensagens, a informação de que praça, ninguém mexerá na praça, e a prefeitura também afirmando justamente essa questão de que existe acesso fácil a metrô, CPTM, terminal de ônibus a menos de 200 metros da área. Essa explicação, novamente, da prefeitura. Mas a gente coloca também o posicionamento da prefeitura.

0: Mas o cenário do esporte local também é importantíssimo. Melhorias como essa auxiliam no esporte aqui do nosso país.
1: Obrigado, viu, Luiz?
0: Obrigado, gente.
2: Um Valeu, Luiz. Obrigado.
1: 11 horas e 37 minutos. A gente vai para um rápido intervalo. Mas antes, eu queria destacar aqui um número muito legal e que eu confesso que eu não fazia ideia. 43 dos 48 países que vão jogar a Copa do Mundo agora em 2026 têm alunos matriculados na rede estadual de São Paulo. Levantamento que foi feito pela Secretaria Estadual da Educação. Ao todo, as escolas públicas de São Paulo têm 30 mil estudantes nascidos fora do Brasil. 5.366 deles de países que estão classificados para a Copa que começa amanhã. Só não há estudantes nascidos em Curaçao, que é o menor país da história a se classificar para uma Copa, Noruega, Uzbequistão, República Tcheca e Suécia. Dos outros, meus amigos, todos têm pelo menos um aluno na rede paulista de ensino. A maioria dos alunos estrangeiros matriculados na rede é de um país que o Brasil vai enfrentar logo na primeira fase, o Haiti. São quase 2.500 estudantes haitianos na rede pública de São Paulo. E o primeiro adversário do Brasil na competição também está representado. 76 marroquinos estudando em escolas públicas do estado de São Paulo. Pela primeira vez, a Copa do Mundo está sendo realizada em três países diferentes e os três têm alunos na rede pública também, viu? São 42 norte-americanos estudando por aqui, 10 mexicanos e 5 canadenses. Esse levantamento, como eu disse, foi feito pela Secretaria Estadual da Educação num processo que está sendo realizado porque esse alto volume de estrangeiros nas escolas públicas incentivou a pasta a atualizar um serviço chamado Speak, que é falar em inglês, e ali faz também uma brincadeira com o SP em maiúsculo. O Speak hoje está disponível para mais de 1,5 milhão de alunos da rede pública de São Paulo e que querem um conteúdo complementar às aulas de inglês. Só que como são 13 mil estrangeiros que têm dificuldade às vezes em aprender o português, o Speak agora também terá o conteúdo para aprendizagem do português disponível a esses que estão estudando por aqui. Olha, a rede pública de São Paulo, que está parecendo mais uma organização das Nações Unidas, em 43 dos 48 países que vão disputar a Copa do Mundo contam com pelo menos um aluno aqui.
2: Lupato, só para a gente complementar a informação trazida há pouco pelo Luiz, informação aqui do secretário Rodrigo Goulart, ele confirma a informação, né, do Luiz, de que não haverá alterações na Praça Vitor Tivita, e também lembra que há uma preocupação no projeto com mobilidade, uma vez que ali no entorno tem estações de metrô, CPTM, terminal de ônibus, tudo num raio de 200 metros. Então, é por isso também que está sendo pensada para lá essa arena. Obrigado, secretário.
1: 11 horas 40 minutos. Intervalinho, a gente já volta.
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0: 11 horas e 42 minutos, voltamos com o Manhã Bandeirantes e vamos falar agora sobre esse projeto que pode pôr fim à escala 6x1. Quase 3 mil entidades empresariais criticam a proposta que acaba com a escala 6x1 e defendem a PEC do trabalho flexível como uma alternativa. Os setores criticam a tentativa do governo e de parte do Congresso de impor uma regra única para profissões com necessidades tão diferentes. De acordo com dados do Ministério do Trabalho, existem mais de 2.700 ocupações no país. Na subdivisão das tarefas, o número de categorias pode superar a casa de 10 mil especificações. Até hoje, boa parte da economia funcionava com acordos coletivos, que se ajustavam às necessidades de cada um dos setores. Com a proposta de emenda constitucional que estabelece como deve ser a escala de trabalho, setores diferentes terão que seguir a mesma regra. Para o especialista em relações do trabalho, José Pastore, esse tipo de legislação é impossível de ser aplicado em forma uniforme.
1: Propõe um único tamanho de sapato para o exército inteiro, né? Levando em conta a média ou algum número assim, mas isso não é possível, não funciona.
0: A forma como a proposta de mudança na escala de trabalho vem sendo tratada no Congresso preocupa José Pastore.
1: Porque a Constituição, ela assegura aos trabalhadores a validade daquilo que é assinado, livremente e legalmente, não é? E isso é uma violação bastante séria. Está violando praticamente uma cláusula pétrea.
0: No fim de maio, a Câmara aprovou em dois turnos a PEC que estabelece a jornada de trabalho de 40 horas semanais, em 5 dias, com 2 de descanso, sem redução salarial. A proposta de emenda constitucional que põe fim à escala 6x1, em análise agora no Senado, foi defendida no plenário da Casa por Paulo Paim, do PT.
2: A redução da jornada pode beneficiar a economia, a sociedade, diminuir a rotatividade, reduzir os acidentes no trabalho, melhorar a saúde mental, estimular setores como cultura, lazer, turismo, enfim, numa linha de dar mais qualidade de vida a todo o nosso povo.
0: Ontem, a Federação das Indústrias do Estado de São Paulo lançou um manifesto com 2.600 entidades empresariais. O documento da Fiesp defende a aprovação de uma PEC que permita uma jornada flexível. Além do impacto direto nas relações de trabalho, a mudança na lei pode ocasionar aumento de custos em vários setores, inclusive os não empresariais. Nessa lista estão os condomínios, que têm na mão de obra a maior despesa.
3: Editorial. Uma grande armadilha está sendo preparada contra o trabalhador por uma união de forças que junta posições contraditórias e até adversários. Todas alimentadas por um ponto comum: enganar o eleitor com uma promessa falsa, traiçoeira e demagógica. Ao patrocinarem a redução da jornada de trabalho ou aderirem a essa ideia, sabem, porque é impossível não saber, que o resultado deste ataque às empresas se voltará contra o trabalhador e contra toda a sociedade, e logo ali na frente. Não há como escapar disso, como mostram os especialistas responsáveis e sérios, bem ao contrário de políticos pusilânimes e oportunistas que formam agora uma quase unanimidade covarde e destituída de qualquer resquício de vergonha ao desempenhar esse papel desonroso. Agem os de má fé e os oportunistas de ocasião, juntos nessa manobra que quer arrancar votos baseada numa mistificação grosseira. A promessa de melhorar a vida do trabalhador quando a realidade econômica das empresas escancara uma inevitável sequela. Engessar e encarecer a contratação de trabalho com a imposição deste novo regime vai impactar a economia e a conta virá em pouco tempo para todos, e virá forte. Estão vendendo agora uma falsa vantagem para entregar, depois, uma vida cara e bem mais difícil. Este voto, que querem conquistar com mentiras, pode eleger uma tragédia na vida real do eleitor. É uma armadilha mal disfarçada e perigosa que atinge todo o país. Esta é a opinião do Grupo Bandeirantes de Comunicação.
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0: 11 horas e 48 minutos, nós vamos agora à capital federal da Bandeirantes Brasília. Repórter Felipe Campbell conosco para falar sobre a sessão da CCJ da Câmara, que está analisando mais uma vez a proposta de redução da maioridade penal. E aí, Campbell, quais as novidades? Bom dia.
5: Bom dia, Lupato, bom dia, Sabino. E a discussão continua na CCJ, os votos ainda não aconteceram, a votação ainda não foi iniciada, estamos no momento de debate. A base do governo é contra a medida, ela tentou, inclusive, retirar a questão de pauta no começo da sessão, mas não obteve os votos suficientes para isso, inclusive com alguns partidos que fazem parte da base do governo, tem ministérios na esplanada, como o MDB, o União Brasil, votando junto com a oposição pela manutenção dessa pauta na CCJ, a base do governo que afirma que essa situação da redução da maioridade penal de 18 para 16 anos não vai resolver a violência nas cidades. Também afirmaram que tem um problema constitucional na medida, porque a PEC original ela era pela redução em todos os aspectos, né, de 18 para 16 anos, inclusive nas questões civis, né? Então, quem estivesse votando seria obrigado a votar a partir dos 16 anos, como já acontece com quem tem 18 ou mais. Também poderia já passar em concurso público, assumir cargo, instituir empresa, então seriam tratados como adultos em todos os aspectos. Mas essa PEC foi alterada pelo relator e somente a questão da maioridade penal que estaria avançando, né? Então, a base do governo aponta esse problema constitucional dessa questão. Já a oposição não entende dessa forma, entende que é possível sim separar essas questões e reduzir a maioridade penal, que seria um clamor da população brasileira, que um grande número de brasileiros seria a favor dessa redução da maioridade penal e que também muitos crimes violentos que acontecem por menores ficariam com uma punição muito curta, né, de no máximo 3 anos, além de que também dizem que se já pode votar para deputado, senador, presidente, também poderiam responder pelos seus crimes, são as opiniões, né, dos deputados da oposição. Ainda não começou a votação e nessa comissão ela só vai dar a admissibilidade, né, a constitucionalidade da questão e o mérito seria discutido numa comissão especial instalada após a aprovação dessa medida na CCJ. E também só depois dessa discussão na comissão especial é que esse tema chegaria ao plenário, teria que ser votado em 2 turnos, por se tratar de uma proposta de emenda à Constituição. Então é um tema que a gente ainda deve seguir acompanhando durante algum tempo aqui no Congresso Nacional. Volto com vocês.
6: Tem muito tempo para discutir isso ainda. Congresso Nacional em marcha lenta nos assuntos que são mais importantes para a população.
0: O Campbell, na CCJ já foi adiada por algumas vezes a discussão desse projeto. De hoje não deve passar? Devem votar hoje a admissibilidade?
5: É a expectativa, né? Ontem a sessão foi interrompida porque começou a ordem do dia no plenário. Quando isso acontece, todas as comissões encerram seu trabalho. Hoje a sessão começou cedo, ali por volta de 10h30 da manhã. O relator já apresentou um parecer favorável para essa questão. Então, depois que o governo se manifestar, que as bancadas se manifestarem, os partidos tiverem todo esse momento de fala, aí eles vão para a votação. E aí a base do governo está, né, tentando obstruir os trabalhos, segurar, né, para enrolar e conseguir que o presidente encerre a sessão antes da votação. É algo que a gente vai seguir acompanhando aqui para ver se de fato vão votar ou não na CCJ essa medida hoje.
0: Felipe Campbell, muito obrigado. Bom trabalho para você por aí.
5: Obrigado, gente. Até mais.
6: Obrigado.
0: 11h52, último intervalinho rápido aqui no Manhã Bandeirantes desta quarta-feira, mas ainda tem notícia. Major Arruda Leite vai falar sobre esse recurso da Prefeitura de São Paulo contra um posicionamento do Ministério Público em relação à realização de mega shows na Avenida Paulista.
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0: Horas e 54 minutos. Maju Arruda Leite aqui com a gente para mais uma vez tratar dessa possibilidade dos mega shows na Avenida Paulista. E aí, Maju, qual a novidade? Bom dia.
8: Oi, Lupato, Sabino, bom dia a vocês, bom dia a todos. A Prefeitura de São Paulo agora enfrenta mais um obstáculo para conseguir realizar um mega show de graça na Avenida Paulista. É importante a gente lembrar aos nossos ouvintes que desde 2007 existe um acordo entre a Prefeitura e o Ministério Público que libera somente 3 eventos de grande porte na Avenida Paulista. Isso porque é uma região onde há muitos hospitais e também muitos moradores. Quais são esses eventos? Parada LGBT, Corrida São Silvestre e Festa de Réveillon. A Prefeitura de São Paulo deseja realizar um mega show na Avenida Paulista no segundo semestre, no dia 5 de setembro. Por isso, entrou no Ministério Público, por meio do Conselho Superior do Ministério Público, justamente para tentar atualizar esse acordo e conseguir a liberação dessa data. Depois de muita discussão, de conversa com a sociedade, de várias oitivas no Conselho Superior do Ministério Público, esse acordo foi alterado e a Prefeitura conseguiu uma data em setembro deste ano e no ano que vem duas datas. A partir do ano que vem a Prefeitura tem o direito a mais duas datas, uma no primeiro e outra no segundo semestre. O que acontece é que o Ministério Público fez uma série de exigências à Prefeitura de São Paulo para que esse mega show possa acontecer. Eu conversei hoje mais cedo com o prefeito de São Paulo e ele disse que é um documento injustificável, né? Que é inviável, melhor dizendo, um documento inviável. O principal ponto que a Prefeitura de São Paulo contesta, e assim, aí sim a Prefeitura entrou com recurso no Ministério Público, é em relação aos custos do show, porque de acordo com o Ministério Público, a montagem, os cachês artísticos, limpeza, segurança privada, tudo precisa ser de responsabilidade dos patrocinadores e dos organizadores do evento, com a inclusão de uma cláusula de custo zero ao erário, ou seja, a Prefeitura não pode gastar nenhum dinheiro público nesse evento. O que a Prefeitura sustenta? Que essa proibição de qualquer gasto fere leis federais e também municipais de incentivo à cultura, cita, por exemplo, a Lei Rouanet, que isso é um dever constitucional da Prefeitura garantir acesso à população. E também, nesse documento ao qual a gente teve acesso, a Prefeitura cita exemplos de outras cidades, de eventos como eventos tradicionais, como o Carnaval de Salvador, festivais em Barueri, e sustenta ainda que serviços como desvios de linhas de ônibus, monitoramento do trânsito, que isso são custos responsáveis, é de responsabilidade, melhor dizendo, da Prefeitura de São Paulo. Então, esse é mais um obstáculo agora que a Prefeitura de São Paulo precisa conseguir, né, no Ministério Público para alterar essa exigência de não gastar nenhum dinheiro nesse evento, até porque, na visão da Prefeitura de São Paulo, tem certos serviços que são, sim, de responsabilidade da Prefeitura de São Paulo e não dos patrocinadores. E para finalizar, Lupato, Sabino, quem nos acompanha ao vivo pelo YouTube da Bandeirantes percebe que eu estou num lugar em meio à natureza. Eu falo ao vivo direto do Parque Ecológico do Tietê, na Zona Leste de São Paulo, porque acontece um evento aqui com a presença do governador Tarcísio de Freitas e também do prefeito da capital, Ricardo Nunes, um evento em que foi anunciado um pacote de medidas para os rios Tietê e Pinheiros. Entre as medidas, cito aqui rapidamente, os rios serão monitorados por satélite, inteligência artificial, e também terão, as pessoas terão acesso a um aplicativo disponível para ver o nível de poluição da água. Além disso, também no Rio Pinheiros foi anunciado um pacote de R$24 milhões para melhorar a infraestrutura ali, tanto da ciclovia, do Parque Bruno Covas, além do reforço na segurança dos usuários. Volto com vocês.
0: Maju Arruda Leite, muito obrigado pelas suas informações. Bom, falaremos muito ainda sobre essa história dos mega shows na Avenida Paulista.
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9: Ô Lupato, Eduardo aqui de São Paulo. Vamos falar de lateral do Brasil? Carlos Alberto Torres na direita, Copa de 70. A gente teve o Júnior. Júnior do Flamengo, maestro. Fantástico lateral esquerdo. Teve o Leandro também, sensacional lateral direito. O Jorginho, lateral direito. É, a nossa geração atual é bem triste, né? Para falar pouco. Obrigado, bom dia a todos.
6: Vamos com fé, vamos com fé. Amanhã vamos tem Copa, hein?
0: Né? E tem outra coisa, né, Sabino? Não é só o Brasil também que parou de formar bons laterais. Vai, a França foi campeã do mundo em 18 com os dois improvisados.
6: A Argentina
0: não tem lateral conhecido. Não é só a gente. O Capita, né, Carlos Alberto Torres, que o ouvinte comentou, de 70, foi considerado pela FIFA o maior lateral direito da história do futebol. Só isso.
6: Sem falar em Djalma Santos, hein?
0: Sem falar do resto, né? Muita gente boa. 11h59, Sabino, até amanhã, hein? Um abraço.
6: Amanhã o Bandeirantes vai ficando por aqui. A gente volta amanhã às 10 da manhã, logo após o Jornal Gente. Boa tarde, boa tarde, boa tarde. Tchau, Lupato.
0: Tchau. Muito obrigado também a você, ouvinte, que esteve conosco, pela audiência, pela companhia. É você que fica agora com o Nossa Área, apresentado pelo Elia Júnior, que também está lá nos Estados Unidos, hein? Ótima tarde, um abraço e até amanhã. Tchau.
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10: Olá pessoal, boa tarde, estamos juntos sempre, para você aqui é claro, na sua melhor frequência, muito bom que você esteja a bordo da nossa rádio Bandeirantes. Estamos nesta quarta-feira, 10 de junho, horário de New Jersey, aqui ao vivo da Pingree School, bem nos arredores de Jersey City, onde neste momento estamos entrando para acompanhar o treino da seleção, que é a nossa primeira adversária nesta Copa do Mundo. Treino aberto por 20 minutos para a seleção de Marrocos. E é muito interessante porque estamos numa das escolas norte-americanas, ou seja, não é uma universidade, é uma escola high school, ou seja, seria o nosso ensino médio. E se você imaginar o tamanho dessa escola, se você tiver a consciência de poder acompanhar a qualidade não só dos campos de treinamento, mas também de toda a estrutura física, médica de uma escola de high school, ou seja, de ensino médio norte-americano, você já tem a convicção
11: do tamanho, da competência e do histórico cultural que esse país tem. Não é por acaso que a gente está na maior potência do mundo, que, claro e óbvio, tem motivos e vantagens para chegar aonde chegou. Mas é muito interessante que a gente possa acompanhar juntos tudo aquilo que antecede a abertura da Copa do Mundo, tudo aquilo que movimenta esta que pretende ser a maior Copa do Mundo da história, com 48 seleções divididas em 12 grupos, em 3 nações diferentes. E tudo isso é muito interessante porque, apesar de a gente já estar nessa estrada há muito tempo, acho bem legal que a gente possa ter não só um entendimento diferente a respeito de tudo aquilo que movimenta uma competição que tem 211 filiados. Esta é exatamente a organização promovida pela FIFA, um organismo que tem mais filiados do que a Organização das Nações Unidas, que tem 199 filiados no planeta Terra. Ou seja, neste momento, o planeta bola, de mais de 4 bilhões de pessoas, ele tem as suas atenções totalmente voltadas para quê? Para que esta competição não só possa ser a maior, como também tenha que ser a melhor de todos os tempos. E por conta dessa qualificação, a gente tem que entender qual é o caminho para que estas seleções possam atingir o seu verdadeiro objetivo. E qual é o objetivo de uma competição? É vencê-la. E qual é a categoria que você tem, que você se credencia para poder atingir o objetivo? Merecimento. Hoje a gente tem foco voltado para o nosso primeiro adversário, seleção de Marrocos. Quem é Marrocos? Marrocos é uma seleção que, por acaso, ficou entre as 4 semifinalistas do último campeonato mundial. Sim, Marrocos mudou bastante. Não nos seus principais jogadores, até porque Bono e Hakimi, que estiveram na última Copa do Mundo disputada no Catar, seguem por aqui nesta Copa disputada para o Marrocos nos Estados Unidos. Além deles, a equipe de Marrocos acrescentou também Brahim Dias, que acabou sendo não só requalificado, mas também naturalizado marroquino. Mas o que é mais interessante de tudo? Deixa eu, estou no ar aqui com segurança da seleção de Marrocos.
12: Let me hold your mic.
11: Yeah, okay, just a second. I'm there. If you need something. Atenção, pessoal. Eu estou entrando aqui para a área de segurança do Marrocos e acho muito interessante que a gente possa compartilhar isso com os nossos ouvintes e com as nossas ouvintes. Por quê? Porque isso é o que acontece aqui no nosso cotidiano. What's your name?
12: Jesús.
11: Jesús. ¿Habla español, Jesús?
12: Sí, claro que sí que hablo español.
11: ¿De dónde es, Jesús?
12: Dominicano.
11: Dominicano, República do... Santo Domingo.
12: Santo Domingo.
11: Aí sim. Então, ó, o nosso segurança aqui da seleção de Marrocos é da República Dominicana, de Santo Domingo. Eu vou ter que passar 5 segundos pelo scanner, ele vai segurar só o microfone 5 segundos e a gente vai continuar, porque eu acho muito legal que a gente possa compartilhar esse tipo de situação. Ela nunca acontece normalmente. E quando ela acontece, eu acho interessante que a gente compartilhe juntos o que é você entrar num centro de treinamento de uma seleção, quais são os processos que você tem que passar para que a segurança seja preservada e garantida e, acima de tudo, claro, essa nossa expectativa para poder acompanhar um treinamento do primeiro grande adversário da seleção brasileira, aquele que pretende ser o mais difícil para a seleção brasileira nesta primeira fase de Copa do Mundo. Maravilha! Olha! Já passei e já voltei. Olha que maravilha! Jesus foi muito bom com todos nós. Jornalistas do mundo todo estão por aqui. Estou acompanhando aqui na chegada essa participação dos jornalistas, alguns poucos brasileiros, muitos, claro, marroquinos, muitos africanos também. Estou observando aqui muitos jornalistas africanos, porque, claro, a seleção de Marrocos é uma das grandes potências africanas, e a gente está na expectativa da abertura do centro de treinamento, do campo onde será realizada a primeira prática da seleção do Marrocos aberta. Nos últimos 15 dias, a seleção de Marrocos simplesmente fechou todos os seus treinamentos. Então é muito interessante, porque a gente está podendo acompanhar aquilo que eu imagino ser A primeira movimentação aberta de Marrocos para todos os jornalistas dentro do território americano. Claro que houve uma apresentação, acima de tudo, muito natural na chegada, mas sem a prática futebolística, ou seja, sem aquilo que a gente entenda ser fundamental para poder começar a definir o time de Marrocos para esta grande partida que vai acontecer no próximo sábado no MetLife Stadium contra a seleção brasileira. Ótimo que a gente possa estar juntos, ótimo que a gente possa compartilhar com um pouquinho de perrengue, mas o pouquinho de perrengue sempre faz parte de toda a nossa trajetória, e acho legal que você também entenda um pouco daquilo que a gente passa por aqui, entre todas as muitas virtudes. Claro e óbvio que, como tudo na vida, você tem benesses, você tem privilégios, mas também tem perrengues, ônus e bônus que fazem parte desta trajetória que já vai... Para que você continue a ter a melhor informação esportiva.
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11: Vamos nós, começamos com as informações do Brasil. Experiência a serviço não só da Rádio Bandeirantes, mas também a serviço do futebol brasileiro. Alô, Alexandre Pretzel, seja bem-vindo, boa tarde.
3: Agora, Alexandre Pretzel, direto dos Estados Unidos, com as informações da seleção brasileira.
13: Alô, meu caro Elia Júnior, a seleção brasileira ainda com as suas indefinições. Rafinha vai conversar conosco hoje e certamente será questionado sobre o seu momento. Se no Barcelona ele joga muita bola, por que na seleção ele não repete? E a temporada até não foi das melhores, apesar do título espanhol pelo Barcelona, porque ele teve algumas lesões. E ainda ficou naquela marcação, né? Desde que ele disse no jogo contra a Argentina que o Brasil ia atropelar, ia passar por cima da Argentina. A Argentina ganhou do Brasil no fim da era Dorival Júnior e o Rafinha foi muito cobrado por aquela situação. Sobre time, Ancelotti já tem, pelo menos no nosso sentimento, 9 jogadores confirmados. Uma dúvida na lateral direita entre Danilo Silva e Ibanez e uma outra dúvida na frente entre Matheus Cunha e Igor Thiago. Acredito que na lateral esquerda, por toda a hierarquia e pelo fato que ele representa, o Alexandro, eu acho que começa o jogo na vaga do Douglas Santos, ainda que o Douglas tenha jogado praticamente aí 70 minutos na partida contra o Egito, no último amistoso antes da estreia na Copa. Aqui de Nova Jersey, sempre um abraço para você, meu caro Elia Júnior.
11: Maravilha, são as informações do Pretzel, atento a tudo aquilo que acontece com a seleção brasileira, e acho que sim, o Pretzel tem um caminho interessante aí em relação à definição da seleção brasileira, que provavelmente terá Alexandro mais experiente numa das laterais, e a grande dúvida é para outra lateral à direita, onde o Wesley, depois de ter sido cortado, não teve um substituto para a posição convocado. Eu acho interessante porque, na minha opinião, por conta da experiência e por conta daquilo que eu imagino vai acontecer no formato de jogo, no modelo de jogo da seleção, que a equipe tenha na lateral direita o Ibanez, na zaga a gente ficaria com Marquinhos e Gabriel Magalhães. Que o técnico Carlo Ancelotti deva começar com o Ibanez. Mas esta é a grande dúvida para a competição que começa para o Brasil no próximo sábado. Informações agora que chegam com Leandro Quesada, comentarista Rádio Bandeirantes 2026. Alô, Quesada, seja bem-vindo, boa tarde.
14: Bom dia, Elia e amigos da Bandeirantes. Abrindo espaço para parabenizar o técnico Carlo Ancelotti da seleção brasileira, que hoje está fazendo aniversário. Mas quem quer ganhar o presente é a torcida brasileira com a conquista do Hexa. Será 67 anos. E o Ancelotti pode quebrar 2 recordes, Elia, se for campeão. Primeiro, o técnico mais velho a conquistar o título, hoje com Vicente del Bosque, espanhol, campeão em 2010 com a Espanha. E se o Ancelotti for campeão, ele se transformará no primeiro estrangeiro a comandar uma seleção campeã do mundo. Até aqui, só os nativos, Só os nascidos naqueles respectivos países campeões do mundo conquistaram a taça. Mas para que isso aconteça, o Brasil precisa melhorar o nível de jogo, precisa ter um time titular, não é? Hoje o Brasil

0: O Brasil chega à Copa do Mundo sem ser favorito e muitas interrogações em relação ao trabalho que está sendo feito pelo italiano. Falta pouco tempo para a estreia contra Marrocos. E uma coisa é certa, Elia, se esse presente, que é a conquista do Hexa para a torcida brasileira, realmente vier, será com muito suor e trabalho. E ajeitando esse time, que por enquanto não está dando nenhuma perspectiva para a torcida brasileira. Não é isso, Elia? Grande abraço.
1: Outro grande abraço ao nosso Leandro Quesada, com seus olhos voltados também para o modelo de jogo, para a formação da seleção brasileira e para algo que a gente tem chamado muito a atenção. O Brasil demorou muito e até o momento estamos às vésperas de uma estreia em Copa do Mundo e até o momento o modelo é pouco definido. As características brasileiras, apesar de muito conhecidas, elas não são totalmente definidas. E eu entendo que você chegar numa Copa do Mundo sem ter treinado as suas melhores características é uma grande falha. Mais informações desta Copa. É a 23ª edição da Copa. São os olhos e as atenções da Rádio Bandeirantes em todo o território norte-americano para que você tenha a melhor cobertura do rádio esportivo do Brasil. Direto e reto de Miami, quem traz informações da Costa Leste norte-americana é Paulo do Vale. Boa tarde.
2: De Miami sobre a Copa. 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
3: Fala, Elia Júnior. Um abraço para você, para todo mundo ligado a. Aqui no nossa área. Já falo direto de Miami. Aqui é região de Aventura. Miami que vai receber 7 jogos da Copa do Mundo só na outra semana. Segunda-feira, o Uruguai estreia por aqui contra a Arábia Saudita. Aliás, o Uruguai jogará de novo em Miami, no Hard Rock Stadium, sob regime FIFA, Miami Stadium contra a equipe de Cabo Verde. Teremos dia 24 de junho a seleção brasileira, o terceiro jogo do Brasil na Copa, na fase de grupos, enfrentando a Escócia. E para fechar a primeira fase por aqui, tem nada mais, nada menos do que Cristiano Ronaldo, tem Portugal e Colômbia. Depois tem 16avos de final, quartas de final e o duelo que vai valer o terceiro lugar da Copa do Mundo. Aqui na região da Flórida, a gente tem Portugal e Inglaterra em West Palm Beach. Temos Curaçao, sensação da Copa, em Boca Raton e em Tampa, a seleção de Cabo Verde. A Rádio Bandeirantes segue acompanhando todos os detalhes. Olha só, para quem nos acompanha pelo YouTube, o ônibus escolar passando por aqui, o tradicionalíssimo ônibus escolar. E a gente volta ao longo da programação com mais informações da Flórida, direto de Miami.
1: O quinto sinal marca 12 horas e mais 15 minutos aqui na Ping School. Estamos nesta incrível escola de high school, ou seja, de ensino médio norte-americana, num dos dois campos de treinamento reservados para a seleção do Marrocos, nesse treino importantíssimo, não só para o Marrocos, mas para todos nós, e em particular, para todos aqueles ouvintes, para as nossas ouvintes, para quem tem o seu olho voltado para a estreia da Copa do Mundo, do Brasil, para esse jogo de sábado, com o estádio MetLife completo, totalmente lotado, com ingressos sendo vendidos até a $10 mil, ou seja, algo em torno de R$55 mil por um só ingresso para a estreia da seleção brasileira nesta Copa do Mundo. E a gente acompanhando não só esse caminho, que eu acho bem interessante, mas mais do que acompanhar esse caminho é entender a qualidade da Ping School. Eu estou com um dos representantes da Ping School aqui para entender um pouquinho qual é o tamanho dessa escola. My friend, this is a nice school and a very nice national camp team. Can you just explain how big it is?
4: It's pretty awesome. I mean, it's we've had teams come over here the last couple of summers from clubs like AC Milan to Uruguay and Canada. It's spectacular to have the World Cup here, so it's been great.
1: Maravilha. O que ele disse? Que isso aqui é tradicionalmente um dos campos de treinamento pro futebol mais incríveis aqui, não só de New Jersey, mas de toda essa grande Nova York. Aqui, por exemplo, já esteve treinando a seleção do Uruguai, fez a sua preparação para cá antes da Copa do Mundo, e também o time do Milan fez a sua pré-temporada aqui na Pingry School. É exatamente essa localidade escolhida pela seleção de Marrocos para que a gente possa acompanhar hoje esse treinamento aberto. São os olhos da Rádio Bandeirantes, esta emoção que se renova a cada 4 anos, sempre com muita expectativa, sempre com muita energia. Informações diretas de Dallas, no Texas. Vamos a uma das centrais norte-americanas desta Copa do Mundo, centro do International Broadcast Center, ou seja, o cérebro, o coração da Copa do Mundo está em Dallas. E por lá, Bruno Migliozzi, seja bem-vindo, boa tarde.
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5: Fala, Elia! Tudo bem? Boa tarde. Abraço para você, meu amigo. Para todo mundo ligado aqui no Nossa Área. Vamos lá com as informações direto de Dallas, centro operacional dessa Copa do Mundo. E as vésperas, né? Na véspera, para falar a verdade, do começo da competição, Elia, a gente ainda tem times se preparando, viu? Amistosos internacionais. Eu quero destacar aqui 2 que aconteceram ontem à noite. Além de um empate em 0-0 entre Senegal e Arábia Saudita, 2 seleções aí que, apesar de não serem favoritas, não estarem tão bem cotadas, prometem jogo duro nessa Copa do Mundo. Mas, claro, principalmente o jogo da seleção argentina. Os hermanos entraram em campo e venceram por 3-0 a seleção da Islândia, com um adendo especial. Depois de 2 semanas de recuperação, Lionel Messi, hein? O cara voltou a entrar em ação, viu, Elia? Com 38 anos de idade, ele entrou no segundo tempo, em 2 minutos já teve um pênalti, marcou um gol com a camisa da Argentina. O gol de número 117 dele com a camisa da sua seleção é o maior artilheiro da história e agora o jogador mais velho a marcar com essa camisa. Tem 38 anos o Messi, no próximo dia 24 ainda desse mês, completa 39 durante a Copa do Mundo. Então, realmente, expectativa muito grande pela participação do Messi. E só um detalhe, viu, Elias, acerca dessa participação também da seleção argentina, o Giai, lateral do Palmeiras, foi titular o jogo inteiro, o que dá mais um indício de que ele pode pintar nessa lista final da convocação, né? O Montiel e o Molina, os 2 convocados, de fato, estão lesionados, voltando ali de um período de recuperação, e o Giai corre por fora, aguardando aí uma última notícia do Scaloni. Foi bem no amistoso e pode ser mais um palmeirense a representar as cores do Alviverde nesse Mundial. 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
10: Com 4 participações no currículo e 2 pódios consecutivos, o meio-campista Luka Modric chega para a disputa do seu 5º Mundial com a seleção croata. Ele quer levar o xadrez branco e vermelho adiante mais uma vez e colocar em xeque as principais seleções do mundo. Na última edição, em 2022, levou a Croácia ao 3º lugar. Antes disso, em 2018, decidiu a competição contra a França. E claro, já mais experiente, com uma geração se transformando no futebol croata, segue sendo o líder e protagonista dessa equipe. Não mais no Real Madrid, hoje no Milan, Modric perdeu velocidade, mas com a inteligência e a capacidade de organização, promete levar a Croácia adiante neste Mundial.
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9: Lá vamos nós. A partir de agora estamos unindo a maior e melhor rede de rádios do Brasil. Esta é a sua rede Bandeirantes de Rádios, unida nesta quarta-feira, dia 10 de junho, momento em que eu acompanho a entrada de Hakimi, a grande referência deste time marroquino, caminhando ao lado do treinador Mohamed Wahb, ou seja, duas referências incríveis desta nova campanha da seleção de Marrocos. Quem é o time de Marrocos? O time de Marrocos, além de ser o nosso primeiro adversário no próximo sábado, é o atual campeão mundial sub-20. Isso significa que esse treinador que a gente acabou de acompanhar a entrada aqui no campo da Pingree School é um treinador academicamente muito preparado. Ele é belga de origem marroquina, ascendência marroquina, de pais marroquinos, mas nasceu na Bélgica. Logo com 19 anos, ele começou a estudar especialmente o futebol. Com 21, se formou na universidade em futebol. A partir daí, fez uma especialização em futebol para comandar categorias de base na equipe do Anderlecht da Bélgica. Com 22 anos, ele já comandava equipe sub-19 e depois sub-20 e por aí ele foi antecipando uma carreira que é impressionante. Aos 49, ele é técnico da seleção de Marrocos principal. E por que ele é o técnico da seleção de Marrocos principal? Porque graças ao seu trabalho, graças às suas convicções, ele mudou muito tudo aquilo que Marrocos estava habituado a fazer. Ou seja, essa ideia de um jogo mais defensivo, de um jogo mais reativo, ela foi totalmente modificada, ela foi ampliada para um jogo de mais qualidade, de um jogo mais apoiado, de um 4-2-3-1, que ele tem muitas variações e as variações estão diretamente relacionadas ao adversário. O que que o Mohamed Ouab faz? Joga de maneiras diferentes contra adversários diferentes. Eu acho isso fundamental para que você possa obter sucesso. São coisas importantes que a gente vai acompanhando por aqui, interessantes para a gente poder levar para o nosso ouvinte em todo o Brasil. Estamos com 11 horas e mais 33 minutos aqui em New Jersey, na Pingree School, e é muito interessante também poder destacar para você como a movimentação de Marrocos neste momento acompanha. O que que... Eu tenho que falar até mais baixo, porque tem mais gente ao vivo a partir de agora, então as pessoas têm que ter um pouco mais de dificuldade para poder, claro, e colocar no ar as suas impressões a respeito de tudo aquilo que cada um de nós está acompanhando. E é legal que a Rádio Bandeirantes possa ter os seus olhos voltados para essa primeira prática aqui na Pingree School. Momentos que antecedem a movimentação do time marroquino, todos em campo, inclusive Hakimi, Bono e Brahim Dias. Eu tive a oportunidade de poder acompanhá-los nessa entrada. É um time muito jovem, tem 4 jogadores que vieram da seleção que foi campeã do mundo, sub-20. Eu acho isso muito interessante também, porque já veio, ou eles já vieram, com esta filosofia do atual treinador. Ou seja, o Mohamed Ouab, ele acredita neste jogo apoiado. Ele acredita nessa ideia de que em algum momento você possa marcar alto. Ele acredita nessa possibilidade de em algum momento você colocar dificuldade para o seu adversário, mesmo que o seu adversário seja um gigante, como é o caso do Brasil, ou como foi o caso da seleção da Argentina. A grande diferença é como ele posiciona primeiro e segundo volantes nesse 4-2-3-1, que é característico do time de Marrocos. Ele, quando está jogando com um grande, nunca você terá os dois volantes apoiando, os dois volantes no ataque, os dois volantes fazendo aquela pressão na marcação inicial e alta. Nunca. Sempre você vai ter um volante preservando a defesa e dando mais qualidade defensiva ao time marroquino. Ou seja, ele tem a ideia óbvia de que você tem que jogar de maneiras diferentes contra adversários diferentes. A partir de agora, foco no Brasil para você. Quem pede passagem e fala por aqui é Ibanez.
10: Brasil! Sim, depois da Copa, fui convocado para essa partida. Acredito que naquela fase, naquela época, a seleção estava fazendo uma parte de reestruturação e acabou que muitos que estavam na Copa do Catar não estavam naquela convocação, então teve muitos jogadores novos na seleção naquela chamada. 3 anos depois, estou aqui de novo, graças a Deus, acredito que pelo trabalho que eu fiz dentro do clube e tudo aquilo que mostrei, independente se for de zagueiro ou lateral, acredito que eu estou pronto para qual for a posição que eu jogue, então eu estou aqui para dar o meu melhor em qual seja ela. Essa questão não depende de mim. É o que eu falei antes, independente da posição que for, eu me sinto pronto, seja de lateral, seja de zagueiro, seja onde for, eu estarei pronto para representar o meu país. Sim, é uma questão que a gente sofreu alguns gols, mas a gente trabalha em cima disso também, a gente treina em cima disso também. É algo que a gente se cobra muito, algo que a gente tem uma cobrança, acho que até interior, entre a parte defensiva de cada um, e acaba que esse sofrer de gols um pouco incomoda a gente, sim, e a gente trabalha.

0: possa ter não só essa perspectiva, mas acima de tudo esta possibilidade. Mas eu sempre digo o seguinte: perspectiva e possibilidade tem que estar aliadas a merecimento. Estou falando um pouquinho mais baixo porque agora eu estou realmente bem no meio aqui de todos os nossos companheiros do mundo inteiro que acompanham essa apresentação da equipe do Marrocos, e eu acho muito legal porque é uma convivência interessante com nações de todos os cantos do planeta, mais africanos, é verdade, por conta do fato de que Marrocos é uma seleção africana, das mais fortes do continente africano. Mas só para contextualizar para o nosso ouvinte, já que nós não temos direitos de imagem nestas nossas campanhas dentro da Copa do Mundo, acho legal que você saiba que Marrocos tem nesse momento uma equipe muito fortalecida, sem nenhuma lesão. Os jogadores mais importantes estão em campo, estou acompanhando eles batendo bola, entre eles Hakimi, o goleiro Bono, e Brahim Dias, que é jogador do Real Madrid e chegou para fortalecer muito essa seleção marroquina. Ou seja, o lado direito da seleção de Marrocos é muito forte, porque ele joga muito apoiado no Hakimi, que avança e que participa muito das ações ofensivas da equipe marroquina, e do Brahim Dias, claro, que já faz essa função dentro do Real Madrid. Só para que você entenda um pouco mais, centro de treinamento da Pingree School, uma escola privada norte-americana, uma escola caríssima aqui da costa leste americana. Ou seja, um high school aqui normalmente custa algo em torno de $60,000 ano para cada aluno. Ou seja, você não gastará menos de R$300,000 para estudar aqui durante uma só temporada de um ensino médio, ou seja, aqui nos Estados Unidos, equivalente ao high school. Enquanto que no Brasil a nossa equivalência é o ensino médio. Se você colocar 3 anos de ensino médio, você imagina que cada aluno que estuda aqui nestes 3 anos, neste período, vai gastar algo em torno de R$1 milhão. Ou seja, é para poucos. Mas existe um serviço muito interessante aqui, que os alunos mais qualificados, os que têm academicamente, são mais preparados, eles têm bolsas de estudo. E as bolsas podem chegar, inclusive, a 100% do valor. Ou seja, você pode ter alunos que não tenham qualidade financeira para pagar esses $60,000 por ano, mas como são preparados academicamente, como são estudiosos, eles estudam sem pagar absolutamente nada. Ontem tivemos por aqui uma grande participação da seleção da Argentina, que jogou e venceu a Islândia, um time fraco, é verdade, mas a Argentina fez a sua parte e com direito à volta de Lionel Messi a campo, com direito inclusive a um gol do Lionel Messi. 3-0 para a seleção da Argentina diante da Islândia. Grande expectativa para a estreia no Campeonato Mundial da atual campeã. Alô, Lionel Scaloni, eu quero ouvi-lo.
1: Lo tengo fácil porque lo mismo se lo dije ahora a ellos hace 10 minutos. Estamos num momento importante.
2: Olha, eu tenho facilidade de te dizer o que a gente pode esperar da Copa do Mundo, porque acabei de falar a mesma coisa para o elenco há 10 minutos. Estamos num momento importante, estamos jogando bem. Isso não garante nada, mas o que eles podem garantir é que vão dar tudo e que vão continuar a jogar como têm jogado. O que isso significa? Quando jogam, são um espetáculo, e quando têm que defender, também são um espetáculo. Porque ver jogadores do calibre do Léo Messi, do Almada, do Barco, do Nico Paz, a correr como se não houvesse amanhã, nos dá a sensação de que o time está lá. E aí, se a bola entra ou não, é detalhe. Acho que não podemos nos limitar, ou melhor, pensar apenas em sermos campeões. Podemos, então, pensar em como podemos torcer, em como podemos estar lá, como a Argentina sempre esteve, e que as pessoas vão se identificar mais uma vez com esta equipe. Não tenho dúvidas disso. Acho que essa é a equação. E o que temos que ser honestos é que a Copa do Mundo, como sabemos, não é vencida sempre pela equipe que joga melhor. E raramente isso acontece. Talvez tenha sido diferente na última vez, sim, mas há muitos fatores que podem nos ajudar. E não se trata apenas de jogar bem, mas também de garantir que lutaremos até o último momento. E isso eu tenho certeza que vai acontecer.
1: Mas garantizamos que vamos a lutar até o último momento, e isso é o que tenho claro.
0: É isso aí, muita expectativa para a estreia da seleção da Argentina, que ontem jogou e venceu a seleção da Islândia por 3-0. E é sempre muito interessante quando você tem a possibilidade de acompanhar Lionel Messi.

0: que, a exemplo de Cristiano Ronaldo, a exemplo de Uchoa, são três jogadores que vêm para a sua sexta Copa do Mundo, algo jamais visto na história do futebol. Nesse momento, os jogadores da seleção de Marrocos, eles fazem uma movimentação com bola, uma movimentação de finalização, uma movimentação de controle de bola. Claro e óbvio que ninguém vai treinar estratégia, ninguém vai treinar modelo de jogo num treinamento aberto para o mundo inteiro. Mas é o que está acontecendo exatamente neste momento, quando estamos com 12 horas e mais 43 minutos, é a seleção de Marrocos fazendo a sua movimentação por aqui, e eu repito, com todos os seus membros mais importantes dentro de campo. Eu quero ouvir Canóbio, seleção do Uruguai, de Marcelo Bielsa, pede passagem. Alô, Canóbio, é você.
1: Sinceramente, uno espera muchas cosas, pero lo de hoy fue superior a la...
2: Sinceramente, muitas coisas aconteceram, mas tudo isso que aconteceu aqui hoje, essa recepção da torcida, superou as minhas expectativas. A cultura do nosso país, aquilo que a minha família representa, estando aqui e vendo tudo isso acontecer, eu jamais esquecerei. Sim, toda a preparação foi um privilégio e eu preciso aproveitar, manter a cabeça fria e o coração quente. E depois de tanto tempo de trabalho, só me resta curtir o momento e nada mais.
1: Depois de tanto tempo, de tanto trabalho, agora queda disfrutar e nada mais.
0: Doze horas e mais 44 minutos. Que maravilha que você esteja por aqui. Esta é a programação da sua Rede Bandeirantes, ao vivo aqui dos Estados Unidos. Na maior expectativa, na maior emoção, tudo pronto para a largada. Amanhã, a melhor cobertura do rádio esportivo do Brasil aqui na... Bandeirantes. Cerimônia de abertura da 23ª edição da Copa do Mundo, direto do México. Informações importantes: seleção mexicana que estreia, vive um momento político delicado, ou seja, uma dualidade de emoções para o imenso povo mexicano, que é um apaixonado pelo futebol e que está sediando pela terceira vez uma Copa do Mundo. Uma Copa que foi sediada pela primeira vez em 1970, a histórica seleção do Brasil, comandada por Pelé, Companhia e Zagallo, que conquista em território mexicano o tricampeonato mundial. Na sequência, tivemos 1986, uma derrota brasileira nos pênaltis, sofrida, dolorida, naquela equipe comandada por Tele Santana, naquele time que chegou à Copa do Mundo com Zico e companhia, que chegou também com uma questão que era uma questão de corte, principalmente no que diz respeito a Renato Gaúcho e a Leandro. Isso com certeza acabou tumultuando um pouco o ambiente, mas um Mundial incrível disputado em 1986, onde naquela oportunidade o Grupo Bandeirantes tinha como comentarista ninguém mais, ninguém menos do que Edson Arantes do Nascimento, o Rei Pelé, o maior atleta de todos os tempos, o grande jogador da história do futebol deste planeta, era nosso comentarista em 86. E de lá para cá, o México tem tentado evoluir, tem investido muito, inclusive na contratação de grandes profissionais, e um deles, por acaso, é brasileiro, é o Jardim, que foi campeão olímpico comandando a seleção brasileira nos jogos disputados em Tóquio em 2021, e hoje é treinador da seleção, ou melhor, da equipe do América do México. Essa é, com certeza, uma virtude de um treinador brasileiro que deixa o território nacional para abrir fronteiras para o treinador brasileiro, que eu espero seja mais qualificado, que esteja academicamente melhor preparado, e com isso, é claro, tem a capacidade de poder não só fazer um grande trabalho numa nação diferente, como também abrir portas para outros profissionais. E este é o caso do treinador do América do México. Seleção de Marrocos segue no campo. O trabalho é físico, mas mesmo um trabalho físico é feito com bola. E isso é interessante, gosto muito dessa ideia de que você aproveite todos os seus momentos de treinamento para manter um contato direto com a bola, ainda que o treino nesta parte seja mais físico. 12 horas e mais 47 minutos. Ótimo que você esteja por aqui, né? A partir de agora, vamos girar. Vamos entender melhor esta Copa do Mundo que está por vir, com muita informação, neste veículo que está cada vez mais perto de você. Alô, Pedro Coin, seja bem-vindo. Boa tarde.
3: Oi, Elia. Boa tarde. Vamos girar.
2: Sim, Elia. O último. O último giro antes da Copa do Mundo de 2026. Porque se você, ouvinte da Bandeirantes, está ligado na nossa programação, você já sabe que é amanhã.
4: Brasil, Brasil, Brasil! Aqui é Brasil!
2: É isso, aqui é Brasil e a partir deste sábado a nossa seleção entra em campo para buscar a sexta estrela. Antes disso, tem muita coisa, inclusive a estreia do Mundial amanhã entre México e África do Sul. E hoje, nesta quarta-feira, ainda tem amistoso internacional que envolve, inclusive, seleção da Copa. É isso, são três partidas e eu vou te passar todas elas agora para você aproveitar essa tarde de quarta. Às 4h45, Cristiano Ronaldo e companhia entram em campo contra a seleção da Nigéria. 15 minutinhos depois, às 5 horas da tarde, é a hora dos ingleses. It's coming home? Ou não, hein? Tem Inglaterra e Costa Rica. E bem mais tarde, às 9 horas da noite, para fechar essa quarta com chave de ouro, tem só um Bolívia e Argélia. Olha só, a Argélia tá na Copa e no grupo da Argentina, que ganhou ontem com um show de Lionel Messi dos islandeses. E você já sabe que para ficar por dentro de tudo que a Copa do Mundo pode te proporcionar, só tem um lugar. A

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1: A utilização não autorizada de imagem vem gerando descontentamento dos jogadores da seleção francesa às vésperas da Copa do Mundo. Principal atleta do elenco e capitão do time, Mbappé lidera a insatisfação que vem depois de sua imagem ser utilizada em campanhas publicitárias de uma casa de apostas parceira da Federação Francesa. Segundo o jornal L'Equipe, Mbappé teria deixado uma sessão de treinos irritado sob olhares de 500 torcedores. Outro problema que vem despertando a chateação dos atletas é a distribuição de ingressos para a Copa do Mundo. Os jogadores receberam apenas duas entradas cortesia para o torneio. Caso queiram levar familiares e amigos, os outros 6 tickets previstos em regulamento precisam ser pagos pelos próprios atletas.
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17: A utilização não autorizada de imagem vem gerando descontentamento dos jogadores da seleção francesa às vésperas da Copa do Mundo. Principal atleta do elenco e capitão do time, Mbappé lidera a insatisfação que vem depois de sua imagem ser utilizada em campanhas publicitárias de uma casa de apostas parceira da Federação Francesa. Segundo o jornal L'Equipe, Mbappé teria deixado uma sessão de treinos irritado sob olhares de 500 torcedores. Outro problema que vem despertando a chateação dos atletas é a distribuição de ingressos para a Copa do Mundo. Os jogadores receberam apenas 2 entradas cortesia para o torneio. Caso queiram levar familiares e amigos, os outros 6 tickets previstos em regulamento precisam ser pagos pelos próprios atletas.
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6: É isso, tudo que é bom dura pouco, chegando ao final de mais um Nossa Área pra você. Gostou? Ah, que maravilha! Nós também. Boa tarde, fiquem com Deus e boa sorte.
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19: Uma hora, um minuto, ótima tarde para você na sintonia da Bandeirantes. Hoje, quarta-feira, 10 de junho de 2026, estamos, sabe no quê? É, às vésperas da abertura da Copa do Mundo, gente. Amanhã, você, nesse horário aqui, vai ouvir a nossa equipe direto dos Estados Unidos com todas as informações a respeito da abertura desse Mundial da FIFA, o maior da história em número de jogos, em número de seleções participantes, em número de sedes, né? Porque temos 3 países sediando as partidas. O Brasil joga no sábado e vem treinando, viu? Treinou ontem. Agora há pouco estava treinando também, a nossa equipe estava por lá acompanhando. Um clima muito leve no treino do Brasil, né? Hoje é aniversário do técnico, do Carlo Ancelotti. Os jogadores fizeram brincadeiras com ele em campo. Sabe aquela coisa bem de moleque? da pessoa passar e você vai dando batidinha no ombro, vai gritando o nome da pessoa. Então foi isso que eles fizeram. Estão muito descontraídos, o que é um bom sinal, né? Quanto menos tensa a equipe está, melhor costuma ser a desenvoltura. A parte nevrálgica do treino, claro que está fechada para a imprensa. A gente não pode ver a parte tática e tudo mais. Mas esse comecinho de treinamento, agora há pouco, foi acompanhado pela nossa equipe e os jogadores se divertindo. Clima descontraído. Vamos torcer para que dê tudo certo na estreia da nossa seleção, que está chegando a hora.
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19: A partir de amanhã a gente já começa a acompanhar a Copa do Mundo por aqui também. Hoje, bora Brasil normal. A gente vai ter umas alterações nos próximos dias na nossa programação, porque é óbvio que a gente tem que abrir espaço e abre com muito gosto para a transmissão de várias partidas muito legais que você vai ouvir, vai acompanhar com a gente aqui na Bandeirantes. E é muito legal quando você tem uma rádio que tem uma história tão longa, uma tradição tão grande na área do esporte. Porque primeiro você sabe que pode confiar na gente. Tudo que estiver acontecendo, você será informado. E segundo, que você leva a Bandeirantes com você para qualquer lugar. Tá no trânsito? Bota aí no rádio do seu carro. Tá no trabalho? Bota no YouTube. Bota no radinho do celular. E aí você não fica sem a sua companhia, independente do que você estiver fazendo. Tem gente que trabalha à noite, tá na aula à noite. Você acha que todos os lugares vão suspender aulas, vão mudar atividades só para o pessoal curtir a Copa do Mundo? Não, mas aí você dá aquela driblada, né? E vai acompanhando tudo com a nossa programação também. Eu tô super ansiosa pelo começo dessa Copa do Mundo. Tudo bem por aí, Maria Eugênia Cotaite? Dá uma boa tarde pra gente.
21: Tudo bem, Ana. Boa tarde pra você. Eu tô ansiosa pra um evento de hoje à noite.
19: A Magê me deu aqui, o espaço me deu aqui, como é que a gente fala? O gancho. Para eu falar disso daqui, vou colocar na frente do meu rosto. Hoje tem lançamento, Espero vocês, hein? Se der tempo, se vocês conseguirem aí encaixar na sua rotina, puxa, eu vou ficar muito feliz, porque é claro que amigos vão, né? A gente tem convidados, mas eu quero, sabe o quê? Você, ouvinte, porque você é a nossa prioridade. É para você esse presente. Hoje tem lançamento do livro Escolha Ter Saúde, na Livraria Martins Fontes, da Avenida Paulista. É um resultado, um resumo de 3 anos das colunas de saúde com o Dr. Evaldo Stanislau, que você ouve aqui na Bandeirantes todos os dias, de manhã cedinho no Pulo do Gato e à tarde aqui com a gente no Bora Brasil. A gente dividiu, essa parte foi comigo, eu que fiquei responsável por fazer isso. A gente dividiu o livro em 8 capítulos, né, em 8 partes. Então a gente tem aqui, um capítulo sobre saúde do cotidiano, sobre vida moderna e saúde mental, questões cardíacas, né, os problemas cardíacos são ainda os que mais matam pessoas aqui no Brasil, então a gente tem que falar sobre tratamentos e prevenção, doenças que atingem mulheres, doenças que atingem homens, estilo de vida, o que a gente tem de estilo de vida que pode atrapalhar a nossa saúde. São mudanças pequenininhas que a gente pode fazer para melhorar, mudanças também que são causadas na saúde mundial pelas mudanças climáticas, né? Qual o impacto que a gente tem, qual o impacto que isso tem na nossa saúde. 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Então eu conto com a sua presença, se você puder ir. Vai ser muito legal, eu vou estar por lá com o Dr. Evaldo, claro, né? E também com Pedro Campos, que é o apresentador aqui de mais cedo do Pulo do Gato, e ele vai mediar uma conversa que a gente vai ter, nós dois, escritores do livro, os autores do livro, com quem for lá para acompanhar também. Maria Eugênia Cotaite disse que vai.
21: Vou.
19: Quero só ver.
21: Não. Eu vou estar lá.
19: Muito bem, muito obrigada pela consideração. Vocês estão bem? Espero que sim. Mandem mensagens para cá, participem com a gente da programação no 11-999-048-756. 11-999-048-756, o número do nosso WhatsApp para você mandar mensagem, participar aqui com a gente também, tá bom? Daqui a pouquinho a gente coloca as suas participações no ar. Vamos primeiro para os principais destaques de hoje. Um avião de pequeno porte cai em uma fazenda na região de Marília, no interior de São Paulo. Ainda não há informações sobre o estado de saúde das vítimas. A situação segue tensa em Paraisópolis após a troca de tiros que deixou um ferido e atingiu um ônibus. Uma ETEC foi invadida por criminosos agora há pouco. Despacho que aposenta o tenente-coronel preso pela morte da esposa é publicado pela Polícia Militar. Geraldo Leite Rosa Neto está preso sob a acusação de feminicídio da soldado Gisele Alves Santana e também fraude processual. A pensão de R$ 22 mil reais pode ser cortada caso o coronel seja expulso da PM. O processo ainda está em andamento. O tempo começa a virar em São Paulo e já pode chover a partir desta tarde. Até pelo menos o fim de semana, as tardes ficarão mais frias com chuva a qualquer momento do dia. Trânsito no anda e para na Marginal do Pinheiros para Interlagos, do Jaguaré até a ponte Cidade Jardim. Na Radial Leste tem um trecho ruim também no caminho para o centro, entre as estações Patriarca e Vila Matilde. A Câmara discute hoje à tarde a Lei do Controle de Ruídos na cidade de São Paulo. O projeto cria parâmetros de barulho para obras e prevê que agentes do PSIL possam multar residências no caso de reclamações. A Prefeitura de São Caetano apresenta um projeto que limita a tarifa zero nos ônibus da cidade. A ideia é que apenas moradores cadastrados em um programa do município possam usar o transporte de graça. É velado em São Paulo o corpo do secretário municipal de Planejamento e Eficiência, Clodoaldo Pelizzone, que morreu ontem por um mal súbito aos 57 anos. Clodoaldo passou por diversas áreas das administrações estadual e municipal. Mais de 2 milhões de veículos da capital, ou 36% da frota, anteciparam o licenciamento deste ano. O calendário oficial de licenciamento começa no mês que vem. O acesso da Avenida Washington Luiz para Congonhas será interditado parcialmente a partir de sábado para obras de ampliação do aeroporto. O bloqueio será do primeiro acesso da pista sentido centro para o terminal e deve durar 90 dias. Sabe que eu estou vendo as imagens de câmeras que a gente tem aqui na cidade de São Paulo? Estou com uma agora da Marginal do Pinheiros, que é boa, porque a gente consegue ver a Zona Oeste, que é onde está a câmera, ela está perto ali do Jaguaré, e lá no canto do vídeo, no canto esquerdo, está a Zona Sul, que é para lá que a Marginal do Pinheiros vai. E em todo esse pedaço, o céu de São Paulo segue limpo. A meteorologia está nos alertando de que tem virada do tempo hoje. Aliás, seria muito bom se começasse a chover, porque assim, o céu está limpo, é maneira de falar, né? Porque o céu está hiperpoluído, tem uma camada de poluição ali no céu de São Paulo, mas por enquanto a camada é só disso. Não estou vendo essas nuvens de chuva, pelo menos nesse pedaço de São Paulo. Agora eu estou vendo a câmera virada para o centro, aquele monte de prédios da região da Paulista, Consolação, Vila Mariana, mesma coisa. Só poluição e sol em São Paulo e o ar super seco. Ontem, nesse mesmo horário, a gente estava numa média aí de 40% de umidade do ar. E agora está por aí também, 45%. Ruim demais para respirar aqui em São Paulo. Vem frente fria, chega chuva, para ver se alivia um pouco a qualidade do ar aqui para gente. Bom, dizem que vai chover agora à tarde. Tá com cara? Não tá. Mas vamos seguir acompanhando. Deve ter ouvinte falando assim, pô, tem um baita guarda-chuva na minha mochila hoje, carregando um baita peso no busão. Por causa da previsão da meteorologia, vamos confiar. Melhor sobrar do que faltar, né? Melhor você estar carregando esse peso aí do que depois tomar aquele temporal, aí molha a mochila, molha livro, molha marmita, estraga tudo. É super complicado, tá bom? Ó, daqui a pouquinho a gente vai conversar com a nossa reportagem no interior de São Paulo, em Marília. Aliás, ele já está aqui com a gente, o nosso repórter, o Thiago Cristardo. Ou mudamos de repórter,
21: Magê? Mudamos de repórter, agora é o Maicon Oliveira, Ana.
19: Maicon Oliveira, que vai falar sobre a queda de um avião de pequeno porte, que aconteceu agora há pouquinho, tem poucos minutos, em Marília. As primeiras imagens que a gente viu, Maicon, dão a impressão de que esse avião caiu dentro de uma fazenda, uma área gramada ali, uma área cercada. Conta essa história pra gente, o que a gente sabe desse acidente aéreo até agora, Maicon? Boa tarde.
1: Oi, Ana. Boa tarde para você e para quem está com a gente também, a todos os nossos ouvintes. Olha, essa aeronave de pequeno porte caiu perto do meio-dia em um campo de futebol da Associação Atlética Banco do Brasil, que fica nas proximidades do aeroporto de Marília, bem em frente ao Bosque Municipal. Para situar vocês, eu falo de Presidente Prudente, na região oeste, que fica a 198 quilômetros de Marília. Nossa equipe está se deslocando para lá neste momento. E as informações iniciais indicam que 4 pessoas estariam envolvidas neste acidente. Até o momento, não há confirmação oficial sobre o estado de saúde dos ocupantes, mas a gente teve a confirmação há pouco de que pelo menos 2 pessoas morreram. Por lá, neste local, equipes do Corpo de Bombeiros, do SAMU, a Defesa Civil, outros serviços de emergência, foram acionados, né, estão prestando atendimento no local da ocorrência. A área está isolada para permitir o trabalho das equipes de resgate, dos responsáveis também, né, pela investigação. As novas atualizações devem ser divulgadas, né, nossa equipe está apurando. A documentação dessa aeronave de prefixo PTMDB, a apuração da jornalista Laís Araújo, da Band Paulista, pelo site da ANAC, né, diz que a documentação dessa aeronave está ok. As causas da queda da aeronave ainda vão ser, né, esclarecidas e serão investigadas pelas autoridades responsáveis. O Corpo de Bombeiros deve falar com a imprensa logo mais, depois que terminarem, né, todo o atendimento, mas a informação é que havia, né, 4 pessoas neste avião de pequeno porte e a confirmação de 2 mortes até o momento em Marília, no centro-oeste de São Paulo, Ana.
19: Bom, vamos seguir acompanhando então o que, que a gente vai ter de desdobramentos desse acidente. Infelizmente, a primeira informação é ruim, né, de que 2 pessoas morreram, mas há a possibilidade de mais ocupantes dentro dessa aeronave que caiu pertinho do aeroporto, pegou fogo, né? Ficou bastante destruída. É um avião pequenininho, parece ser daqueles que são do tipo monomotor, né? Então, que tem aquela hélice que gira na frente, no bico do avião. E ele acabou caindo ali e agora o trabalho de resgate está em andamento ainda. Maicon, obrigada por enquanto. Qualquer novidade, a gente está por aqui, viu? Bom trabalho aí para você.
1: Valeu.
19: Valeu, até mais. Seguindo com a nossa reportagem, agora para falar da situação em Paraisópolis, que está tensa, hein? Já há alguns dias, a Polícia Militar vem fazendo operação na favela de Paraisópolis em busca de criminosos que atiraram e atingiram, né, um policial militar que reagiu a um assalto. Outro assalto aconteceu ontem, a gente falou aqui, nesse horário, no Bora Brasil. O motorista de aplicativo que foi baleado num assalto na Chucri Zaidan, lembra? O bandido que atirou nele fugiu para lá, para Paraisópolis também. E aí ontem, durante uma incursão da polícia na favela, teve troca de tiros e a situação segue tensa com movimentação da polícia dentro da favela até agora. Né, Guilherme Oliveira? Boa tarde.
5: Desde as primeiras horas da manhã até agora, Ana. Boa tarde para você, para quem nos acompanha aqui no Bora Brasil. Policiais militares seguem, inclusive, dentro da favela de Paraisópolis, na zona sul da cidade. Policiais em viaturas, motocicletas, equipes do Canil também vão chegar por lá. Desde as primeiras horas da manhã, helicóptero Águia também auxiliou nessa operação. Neste momento não está por lá, mas depois do almoço, já no meio para o fim da tarde, o helicóptero Águia deve retornar. Tanto é que nesta manhã houve uma invasão a uma ETEC por parte de criminosos que estavam fugindo justamente dos policiais do 16º Batalhão. De acordo com as informações que a gente tem por aqui, os alunos eles ficaram presos dentro das salas de aula enquanto esses criminosos estavam no interior da ETEC e os policiais, portanto, atrás desses bandidos. A Escola Técnica Estadual já suspendeu as aulas no período da tarde, também no período noturno, só retorna quando a situação estiver um pouco mais tranquila em Paraisópolis, na Zona Sul. A gente ainda não tem informação se esses criminosos que invadiram a ETEC, se eles foram presos ou se eles conseguiram escapar novamente. Qualquer informação que a gente tenha confirmada sobre isso, a gente traz aqui ainda no Bora Brasil. Ontem à noite, como a Ana disse, houve muita confusão, tiroteio. Até moradores ali de Paraisópolis que ficaram inflados ali com aquela situação, jogaram pedras, paus, rojões contra os policiais. Um ônibus acabou sendo atingido, felizmente ninguém ficou ferido. Agora, um criminoso que trocou tiros com os policiais, esse sim ficou ferido, está internado neste momento sob escolta policial. Uma arma foi apreendida. Aliás, segundo as informações da polícia, uma arma que foi apreendida, ela pode ter sido utilizada num dos crimes, na tentativa de assalto que acabou com o PM de folga baleado, o Thiago Pereira da Silva, ocorrência do domingo na Avenida Duquesa de Goiás. A polícia ainda vai confirmar se é a arma utilizada no crime, mas há uma grande suspeita de que sim, que é aquela arma utilizada no crime. São 5 bandidos, viu, Ana, sendo procurados neste momento em Paraisópolis. 2 que participaram da tentativa de assalto que terminou com o motorista por aplicativo baleado ontem pela manhã na Avenida Chucre Zaidan, e outros 3 que participaram da tentativa de assalto na Avenida Duquesa de Goiás, que terminou com o PM de folga baleado. Um bandido que estava na motocicleta com um comparsa que foi preso, e outros 2 que estariam dando cobertura a esses criminosos. Só para a gente encerrar, essa operação ela vai persistir durante todo o dia de hoje, segundo a Polícia Militar. Ontem também houve uma outra operação em toda a Zona Sul, aí contra a gangue do quebra-vidro. Secretaria da Segurança Pública não trouxe um balanço ainda dessa operação, mas acho que o mais importante para a gente trazer aqui no Bora, para quem mora, frequenta a Zona Sul de São Paulo, uma informação que foi passada a nós pelo secretário da Segurança Pública do Estado, Oswaldo Nico Gonçalves. De acordo com o Nico, todo o policiamento está sendo reforçado na região sul de São Paulo. Não essas operações, uma coisa não tem nada a ver com a outra. Esse reforço no policiamento por causa dos recentes ataques. Então, mesmo com essas operações em andamento, todo o policiamento será reforçado na Zona Sul.
19: É isso, tem que reforçar mesmo, né? Porque a gente não está falando só da Zona Sul, que é um bairro onde tem muita gente com dinheiro, onde está a sede do Palácio do Governo dos Bandeirantes. É um bairro que... A região do Morumbi, por exemplo, é uma região por onde muito motorista passa para cortar o trânsito da Marginal do Pinheiros. Em Paraisópolis, tem muita gente honesta que está sendo usada como escudo, sim, pelos criminosos. Quantas e quantas operações a gente já não falou ali em Paraisópolis? Umas semanas atrás, a gente teve uma grande operação para pegar, por exemplo, uma quadrilha que invadia residências de alto padrão na região do Morumbi e na região do Campo Belo. Se escondem lá. Usam os moradores como escudo. Pessoal que estava na CETEC, por exemplo, ainda bem que nenhum aluno ficou ferido, mas pensa no pânico, porque o criminoso entrou ali, fechou o lugar para se esconder e tentar fugir da polícia. Então, esse tipo de ação tem que continuar. A polícia tem feito cada vez mais operações ali na região. É uma favela que é muito usada pelos criminosos porque ela é de fácil acesso pela Marginal do Pinheiros, pela Giovanni Gronk, pela Avenida Morumbi. Então tem muita rota de fuga para esses criminosos. Então tem que ter esse tipo de incursão ali, sim, para proteger a população e para proteger quem passa pela Zona Sul da cidade e fica na mão desses criminosos. Só uma coisa aqui que eu não ouvi se você falou. O motorista de aplicativo, o que foi baleado ontem. A gente tem alguma atualização do estado de saúde dele?
5: Ele está bem.
19: Está bem?
5: Felizmente está bem. O quadro de saúde é estável. Diferentemente do policial militar que segue com um quadro de saúde bem delicado, preocupante. É. O Thiago Pereira da Silva, que passou por cirurgia, inclusive.
19: Teve uma melhora ontem, mas o estado dele ainda é delicado, né?
5: Ainda
19: é. Bom, vamos acompanhar e torcer para que ele fique bem também. Obrigada, viu, Guilherme?
5: Valeu, Ana, até.
19: Valeu. Ó, 1h21, daqui a pouquinho a gente vai colocar os nossos ouvintes no ar, o pessoal que tá mandando mensagem aqui no 11 999 048 756. Aliás, já tem aqui, viu, um monte de mensagem, a G tá acelerada ali. Vamos
21: on
19: colocar
21: fire.
19: On fire, vamos ouvir aqui o pessoal.
4: Boa tarde, minha magia, eu sou a Mari Nascimento.
19: Só que tá acelerado também, deixa eu trocar aqui que eu quero ouvir a Mari Nascimento com calma.
4: Boa tarde, Aninha, Magê, eu sou a Mari Nascimento.
19: Oi.
4: Aninha, eu sou a louca do rádio.
19: Eu sei.
4: Amo rádio.
19: Eu
4: ouço
19: sei.
4: O dia inteiro no fone de ouvido, né, aqui no meu celularzinho. E eu gosto de acompanhar os jogos pelo rádio também, ali com a narração do Ulisses Costas, que é top, né?
19: Não é?
4: E então é assim, eu prefiro. Em relação ao seu livro, Aninha, infelizmente eu não vou conseguir ir.
19: Ah, não acredito.
4: E me fale aí, como que eu faço para conseguir o seu livro depois? Queria tanto te dar um cheiro, mas infelizmente eu não vou conseguir.
19: Queria tanto você também lá, Mari. Obrigada. 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Puxa vida. Mas só de ter recebido a sua mensagem, eu já estou feliz também, viu? Obrigada pela mensagem.
3: Bom dia, Adão Lisboa aqui de Peruíbe, litoral sul de São Paulo.
19: Oi.
3: Melhor praia da Baixada Santista, melhor ar do mundo. Ouvinte assíduo de vocês. Ansioso aí pela Copa do Mundo.
19: Eu também.
3: Mas com baixas expectativas com a seleção. Uma seleção que sem o Neymar é uma seleção muito comum. Não mete medo nem no Senegal. Com o Neymar fica pelo menos mais divertido. A gente fica com mais expectativa de sair alguma coisa melhor e diferente. Abraços!
19: Pois é, ontem eu falei com o Ricardo Capriotti aqui sobre Neymar, né? E o técnico Carlo Ancelotti não bateu o martelo ainda, mas é muito possível que ele não participe realmente da estreia, né? Até porque ele está evoluindo no tratamento de um edema, que é um inchaço, né? Que apareceu ali na panturrilha. E se tiver qualquer incidente, a gente pode falar de perdê-lo para o resto da Copa. Então, muito possivelmente, o Ancelotti vai ter bastante critério para colocá-lo em campo. Vamos ver a seleção que chega no sábado. Virada do
20: tempo. Boa tarde, tudo Rádio Bandeirantes. Quem tá falando aqui é o Everton de Aracaju, Sergipe.
19: Oi, Everton.
20: Vim aqui com o cachorrinho aqui, da minha filha, pegar ela no trabalho.
19: Ai, que lindo.
20: E sempre ligar de vocês.
19: É o Shih Tzu.
20: É a Milena, Beni e o Everton de Aracaju, Sergipe. E vai Corinthians.
19: Valeu, ele mandou uma foto aqui dos três com o cachorrinho no colo, um Shih Tzu lindo. Vontade de apertar, obrigada.
22: Boa tarde, Ana e Magê. Ana, estou aqui na região da Avenida Interlagos e sem sinal de chuva, somente a névoa por conta da poluição.
19: Uhum.
22: Grande abraço, Edson Gonçalves de Ipiranga.
19: É, Edson, eu confio na meteorologia. Tem muita água pela frente, aliás, muito chão pela frente nessa quarta-feira, mas por enquanto não está com cara mesmo, não.
23: Boa tarde, Ana. Olha, eu tô vendo aqui pelo mapa, aqui pelo menos a região de Mauá, aqui, não vai chover não até umas 9 horas aqui, até 6 horas nada de chuva, hein? Valendo um doce de amendoim, eu aposto que não vai chover essa tarde. Ou aquele doce de banana que tinha aquele copinho e tem aquele doce de banana até.
19: Adoro.
23: Boa tarde, bom programa.
19: Valeu, obrigada aqui pelas participações. Daqui a pouquinho tem uma nova rodada com o pessoal. 1h25, vamos falar de saúde, falar de coisa boa, de coisa importante, que é a nossa saúde. 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
19: Valeu, Andrei. Obrigada, viu? Até amanhã. Até mais. 1h32, vamos para o primeiro intervalo do Bora Brasil. Daqui a pouquinho a gente está de volta.
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17: A utilização não autorizada de imagem vem gerando descontentamento dos jogadores da seleção francesa às vésperas da Copa do Mundo. Principal atleta do elenco e capitão do time, Mbappé lidera a insatisfação que vem depois de sua imagem ser utilizada em campanhas publicitárias de uma casa de apostas parceira da Federação Francesa. Segundo o jornal L'Equipe, Mbappé teria deixado uma sessão de treinos irritado sob olhares de 500 torcedores. Outro problema que vem despertando a chateação dos atletas é a distribuição de ingressos para a Copa do Mundo. Os jogadores receberam apenas 2 entradas cortesia para o torneio. Caso queiram levar familiares e amigos, os outros 6 tickets previstos em regulamento precisam ser pagos pelos próprios atletas.
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28: Ótima tarde, ouvinte Bandeirantes. Atenção, Osasco. Um acidente no final da Avenida Getúlio Vargas para quem segue em direção ao centro de Osasco congestiona o caminho por 2,5 km, fila começando no início da Getúlio, antes da Castelo Branco. Trava todo o viaduto Presidente Tancredo de Almeida Neves. 20 minutos para passar por ali, melhor acessar a Avenida Brasil, seguindo para o Complexo Maria Campos. 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
19: 1h37, tem informação na área da saúde.

0: doença do vírus Ebola. No dia 1º de junho, o estado de São Paulo já descartou o primeiro caso suspeito da doença registrado neste ano, um homem de 37 anos que também esteve no Congo. Agora a gente aguarda o resultado, Ana.
1: Dos exames, né, que vão mostrar o que de fato acontece com ela. E torcendo também pela recuperação dessa mulher. Obrigada, Magê.
0: Valeu.
1: Vamos seguir agora com a Maju Arruda Leite, que tem informações, novidades sobre o caso Gisele. Aquela PM que, de acordo com as investigações da Polícia de São Paulo, foi assassinada pelo marido, o tenente-coronel Neto, que segue preso, está aguardando julgamento. O que, que a gente tem de novidade, Maju? Boa tarde para você.
2: Oi, Ana, uma boa tarde a você, boa tarde a todo mundo ligado aqui na Bandeirantes. A Polícia Militar de São Paulo publicou hoje um decreto no Diário Oficial que oficializa a aposentadoria do tenente-coronel Geraldo Leite Rosa Neto, ele que está preso e é acusado de feminicídio por matar a esposa, a também policial Gisele Alves Santana. Desde abril, quando ele foi afastado da Polícia Militar, ele continuou recebendo a pensão no valor de R$22 mil, uma pensão que estava sendo paga pela polícia. E esse decreto que foi publicado hoje, assinado pelo diretor de inatividade e pensão militar, o coronel Antônio Tomazelli Júnior, transfere oficialmente o pagamento dessa pensão para a São Paulo Previdência, que é a instituição aqui do governo de São Paulo, que é responsável pelas aposentadorias e pensões dos servidores públicos estaduais e também dos militares. Então, a partir do mês de julho, o Geraldo Neto, ele vai receber essa pensão, essa remuneração, não mais da Polícia Militar, mas sim pela São Paulo Previdência. E a expectativa é que, por exemplo, caso o tenente-coronel seja condenado pela Justiça Militar à perda da patente, lembrando, ele passa por um processo dentro da corporação que pode resultar nessa expulsão, essa remuneração poderá ser cortada pela São Paulo Previdência, que é essa instituição, então, agora que será responsável por pagar a pensão ao tenente-coronel. Então, caso isso ocorra, ele vai passar para o regime comum de aposentadoria do INSS. E uma outra informação que eu consegui confirmar, Ana, em relação à audiência de instrução, que é aquela fase onde são colhidos depoimentos, produzidos as provas, né, que vão embasar a decisão do juiz durante o julgamento, isso vai acontecer a partir do dia 29 de junho, a previsão é 5 dias de audiência de instrução com pelo menos 40 testemunhas que vão ali falar o que sabem, né, diante o juiz, diante esse caso de feminicídio que aconteceu aqui na cidade de São Paulo em fevereiro, no centro da capital. Volto com você.
1: Isso aí. Obrigada, Maju, pelas informações. Um caso chocante, né, e que foi acompanhado muito de perto aqui pela equipe da Bandeirantes. 1h41.
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4: Na Zona Sul, ocorrência na Professora Abrão de Moraes, sentido Rodovia dos Imigrantes, a continuação da Ricardo Jafé. 800 metros congestionados, trecho de aproximação à Avenida Bosque da Saúde. 10 minutos o tempo estimado no trajeto. Utilize como alternativa a Avenida Cursino ou a Domingos de Moraes. 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
2: Trânsito lento na Juscelino Kubitschek, sentido parque, desde a marginal do Pinheiros até o emboque do túnel Tribunal de Justiça. Rua Olimpíadas agora é um caminho melhor para alcançar a Faria Lima com boas condições. Para quem segue em direção à marginal do Pinheiros, vale evitar o túnel Tribunal de Justiça. Caminho por fora do túnel, dando melhor acesso ao Juscelino. 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
5: O Brasil foi eliminado da Copa do Mundo de 2014 na semifinal pela Alemanha depois de uma sonora goleada por 7-1. Foi a maior derrota da história da seleção brasileira, o maior placar em uma semifinal de Copa do Mundo e o mais desastroso resultado enfrentado por um país sede na história das Copas.
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6: Uma I-46, Ricardo Capriotti. Tudo bem? Boa tarde.
7: Oi, Aninha. Boa tarde a você e a todo mundo que segue conosco nessa cobertura de Copa do Mundo da Rádio Bandeirantes. Voltamos a falar aqui de Nova Jersey, em São Paulo. São 13 horas e 46 minutos aqui, 12 e 46, meio-dia e 46. Faltam 14 minutos para uma hora da tarde em Nova Jersey. Logo mais, vamos ter a entrevista coletiva da seleção brasileira. O Pretzel já vai falar na sequência. Mas, Aninha, eu queria, antes de acionar o Alexandre Pretzel, trazer aqui, fazer o convite, reforçar o convite para os nossos ouvintes que acompanham amanhã a partir da 1 da tarde. A gente vai abrir amanhã à 1 da tarde a nossa transmissão da abertura da Copa do Mundo 2026. Transmissão de México e África do Sul, que vão jogar no Estádio Azteca às 4 da tarde, pelo horário de Brasília. E é claro que há uma preocupação nesse momento das autoridades mexicanas, porque o país está atravessando uma série de manifestações, muitas manifestações, são trabalhadores de várias áreas que estão se manifestando, como professores, agricultores, trabalhadores da área de transportes, e também familiares de pessoas desaparecidas. Esses manifestantes todos prometem interferir ali na cerimônia de abertura no Estádio Azteca. Por isso, o governo mexicano já afirmou que vai mobilizar 10 mil homens das forças de segurança para tentar garantir que tudo saia contente. Vai sair, não é? A abertura vai sair, vai acontecer, mas um momento como esse, os manifestantes sempre aproveitam para chamar a atenção para sua pauta de reivindicação para todo mundo. O mundo vai estar olhando amanhã para a Cidade do México, para o Estádio Azteca, e é uma ótima forma de você poder chamar atenção também. Mas nós vamos transmitir esse jogo, a transmissão do Ulisses Costa, e o nosso ouvinte não vai perder absolutamente nada. Vamos então com o Alexandre Pretzel, que esteve hoje pela manhã no treino da seleção brasileira e tem agora mais informações, mais detalhes do time do Brasil e desta manhã de treinamentos da seleção aqui em Nova Jersey. Fala aí, Pretzel, boa tarde.
8: Boa tarde, Capri, prazer falar contigo como sempre, grande Ana, todo mundo que nos acompanha. um calor muito forte hoje no treinamento, uma data festiva. Dá para dizer que os 15 minutos abertos para a imprensa hoje foram 15 minutos de festa, porque hoje convidados de patrocinadores da CBF e da seleção estiveram presentes, como por exemplo, os cineastas Spike Lee, grande diretor de cinema, né, com filmes como Faça a Coisa Certa, Malcolm X, também o último dele, Infiltrado na Clã, onde ele ganhou o melhor roteiro original no Oscar, nunca ganhou como melhor diretor, então estava lá. Depois ele apareceu do nada, assim, na frente da imprensa, foi uma correria gigantesca. E também um momento de festa com Carlo Ancelotti, que hoje é aniversário do Ancelotti. 10 de junho, Ancelotti aí passando no corredor polonês, como a gente está vendo no nosso canal, nas nossas transmissões também. E essa foi a brincadeira, todo mundo batendo palmas. E antes, a comemoração e um parabéns a você para o técnico italiano, que me parece muito integrado aos jogadores, né, se sentindo um ítalo brasileiro já definido. E evidentemente que na concentração hoje à noite deve haver um bolinho e uma festa também no apagar das velinhas, né? Então, Carlo Ancelotti, foi um ambiente festivo hoje, porque como são 15 minutos abertos, eles ficaram distantes da imprensa, são dois campos, um mais próximo da gente e o outro lado do outro lado. Aqueceram do outro lado, esse aquecimento aí foi mais próximo. E depois, quando eles começaram a treinar com bola, o que que aconteceu? Tivemos que deixar o gramado. Hoje também uma confusão na sala de imprensa, porque a cobertura da seleção brasileira, ela vai crescendo, né, com o passar do tempo até se aproximar a estreia da seleção. E a imprensa internacional veio com peso hoje acompanhar o Brasil e junto com a forte presença da imprensa brasileira, ficou realmente a sala de imprensa do CT do Red Bull Nova York, ficou pequena para tanta gente, tivemos que sair por uma porta anexa que travou, então demoramos para sair também. Hoje uma certa confusão, por quê? Porque convidados dos patrocinadores, incluindo Spike Lee e o diretor italiano de cinema Paolo Sorrentino, também o saguão estava todo disponível para eles, e aí nós não tivemos acesso a isso, evidentemente. Sobre um provável time, lá vamos nós. Eu acho que dá para colocar duas dúvidas nas laterais. Danilo Silva ou Ibanhas são as opções do treinador. E na esquerda, Alexandro ou Douglas Santos. Aliás, o Ibanhas ontem questionado sobre como um zagueiro deve jogar como lateral. Qual a postura que deve ser se ele for escalado nesta improvisação? Vamos ouvir.
9: Essa questão não depende de mim. É o que eu falei antes, independente da posição que for, eu me sinto pronto, seja de lateral, seja de zagueiro, seja onde for, eu estarei pronto para representar o meu país.
8: Tá aí a palavra do Ibanhas, que também chegou a dizer o seguinte, que um zagueiro, a primeira coisa que ele tem que fazer como lateral é defender. Se a ideia é essa, se o verbo é esse, defender, significa que ele não vai ajudar o Rafinha no ataque se ele jogar pelo lado direito. E aí fica um buraco entre Rafinha e Ibanhas. Quem vai cair por ali para fechar? Bruno Guimarães? Mas Bruno Guimarães também tem que armar e tem que chegar na frente. Então, daqui a pouco o Matheus Cunha vai ser o homem sacrificado, que poderá jogar de falso 9, recuando mais para o meio, para que o Brasil fique com um quadrado no meio quando não tiver a bola, para ajudar na marcação também, porque Rafinha e Vinícius Júnior não voltam. Então, se o Ibanhas vai ficar defendendo lá atrás, não dá para ficar um buraco no meio-campo entre defesa e ataque. São coisas que o Ancelotti vai definir, vai anunciar antes da estreia contra Marrocos. Se essa dúvida existe na lateral direita, eu coloco também um ponto de interrogação, Alexandro ou Douglas Santos. 50-50? Talvez 60-40 para o Alexandro. Pela experiência, pela idade, por tudo que ele representa em Copas do Mundo e também pelo fato do Ancelotti ter contado com ele durante todo o ciclo de um ano, pode ser. Agora, quem vai marcar Hakimi, melhor lateral direito do mundo do Paris Saint-Germain, marroquino, que vai jogar provavelmente como um ala atacante, infiltra muito por dentro, vai na linha de fundo, o Alexandro, se tiver que ficar mais na defesa, está mais cotado para marcar o Hakimi em relação ao Douglas Santos. Então, provável time hoje, nós estamos na quarta-feira, as definições vão se aproximando. Não sei se o Ancelotti vai chegar na sua entrevista de sexta, que será obrigatória no MetLife Stadium, à tarde, se ele vai anunciar o time. Acho que não. Mas um provável hoje de tudo que a gente está vendo e sentindo, tudo aquilo que eu já falei, né, que hoje a cobertura é muito mais interpretativa, de mais observação, já que você não tem acesso praticamente a ninguém. Alisson, Danilo Silva ou Ibanhas, Marquinhos, Gabriel Magalhães e Alexandre ou Douglas Santos, Casemiro, Guimarães e Paquetá, Rafinha, Matheus Cunha e Vinícius Júnior. Acho que é essa ideia de time para a estreia contra Marrocos no dia do aniversário de Carlo Ancelotti. 67 anos e com dois cineastas convidados pelos patrocinadores no treinamento. Uma manhã de cinema na seleção brasileira. Tomara que termine com o Oscar lá no hexacampeonato, Capriotti e Ana.
6: Boa.
7: E tapete vermelho, né? E tapete vermelho também para a seleção brasileira, por que não, né? Agora, Ana, atenção, Pretzel, não vai embora. Eu tenho uma pergunta para vocês dois aqui, porque antes da Copa começar, sempre tem aqueles bolões, tem aquelas bolsas de apostas. Muita gente aí no mundo fica apostando, né? Quem vai levar a Copa, quem vai ser campeão da Copa. E agora a pergunta é: quem vai ser o craque da Copa do Mundo 2026? Qual jogador vai ficar com o título de craque da Copa 2026? Então eu quero que vocês me respondam o seu palpite, Aninha, o seu palpite, Pretzel, e depois eu vou dar aqui como está o ranking prévio do craque da Copa 2026. Você vota em quem, Aninha?
6: Cara, difícil, hein, o Capri? Eu sinceramente não sei nem em quem apostar agora, mas eu sei que tem muita gente apostando em alguns jogadores brasileiros, tem o tal do Lise também, eu não sei. Prefiro ouvir vocês que entendem mais do riscado do que eu. Em quem vocês estão apostando?
8: Fala alguém do Flamengo, Ana, de acordo com o teu coração.
6: Eu deixo pra vocês mesmo, sério mesmo. O que você acha? Quem você acha que vem aí, Pretzel? De destaque, você que tá vendo.
8: Olha,
6: aí os treinos.
8: Não, tu tem razão que a parada não é fácil. O Olise é um grande jogador, mas é inexperiente. A primeira Copa do Mundo dele, não sei se ele vai aguentar, até porque ele tá trazendo uma carga de marcação para ele, que ele tá debochando de todo mundo. Então, quando enfrentarem ele, os caras vão chegar junto nele. Mbappé, que é um fenômeno, pode se tornar o maior artilheiro das Copas, forte candidato. Acho que o Messi não sabe, o Messi já tá com 39 anos. Cristiano Ronaldo, talvez o goleador. Eu vou ficar com Lamine Yamal, o jovem, a revelação, jogador que hoje é o principal nome da seleção espanhola. E para mim, o goleador, meu caro Capriotiana, será o norueguês Haaland.
6: Olha só, e a seleção da Espanha, né, que está sendo muito cotada aí também como campeã, né, Capri?
7: Exatamente. Mas o chute do Pretzel não foi na mosca.
6: Olha!
7: Ele chegou perto, mas não foi na mosca. Lamine Yamal, nesse ranking aí, está na terceira posição. O eleito foi um que vocês falaram aí, mas não cravaram. Olise. Michael Olise. Jogador
6: vocês
7: de ascendência.
6: Vocês tinham que ter me ouvido, a voz da experiência aqui, entendeu?
8: É verdade.
7: Então, é isso.
8: Olise tem alma rubro-negra, né? É o que parece, né?
7: Ele está sendo apontado como o grande candidato ao grande jogador dessa Copa do Mundo, né? Seguido pelo Harry Kane da Inglaterra na segunda posição, o Yamal então na terceira, depois o Mbappé na quarta posição, Messi em quinto e Vinícius Júnior em sexto. Cristiano Ronaldo não aparece nem entre os seis primeiros. Esse aqui é o top 6 desse ranking, não é que surge, sempre surgem esses rankings, essas pesquisas antes da Copa do Mundo. Vamos ver, né? Se o Vinícius Júnior consegue escalar um pouco isso daí e terminar lá em cima no topo desse ranqueamento aí, terminar como o grande jogador da Copa do Mundo.
6: Valeu.
7: É isso, Aninha?
6: É isso. Já já a gente volta a falar com vocês daí, fechado?
7: Tá combinado. Até daqui a
8: sempre
7: pouquinho.
8: Sempre um prazer, então, e uma honra.
6: Prazer é nosso. Até daqui a pouquinho, gente. Agora 1h57.
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2: Na Zona Leste, lentidão agora bem no comecinho da Salim Faramaluf, ocorrência no cruzamento com a Avenida Vila Ema. Adiante, só volta a parar já na aproximação à Radial, seguindo lento trânsito pelas duas pistas da Salim até a Celso Garcia. Quem segue em direção à Vila Prudente não precisa evitar nada, o tráfego é apenas intenso na passagem pela Água Rasa. 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
2: Avenida Presidente Túlio Vargas, em Osasco, congestionada nos dois sentidos na altura da Castelo Branco. Tem ocorrência pouquinho antes da chegada à Avenida dos Autonomistas, mas congestiona também o sentido Rochedale, porque parou o retorno. Com isso, evite agora a Getúlio Vargas e prefira a Avenida Brasil. Brasil cruzando na altura do quilômetro 16 a Castelo, com boas condições. 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
6: Pontualmente 2 horas, uma ótima tarde para você na sintonia da Bandeirantes, quarta-feira, 10 de junho de 2026. Seja bem-vindo, você que está chegando agora, o pessoal de Goiânia, por exemplo, que está se juntando a toda a rede Bandeirantes a partir desse instante. Você que já estava com a gente aqui na última hora de Bora Brasil, vamos continuar. Temos muito noticiário pela frente, muita coisa para falar. E sem perda de tempo, a gente já vai direto para os destaques dessa segunda hora do programa de hoje. A Comissão de Constituição e Justiça da Câmara acaba de aprovar a PEC que reduz a maioridade penal. O texto ainda passa por outra comissão antes de ir a plenário. A PEC prevê que adolescentes com mais de 16 anos possam ser presos em casos de crimes graves. No Senado, a CCJ aprova e encaminha ao plenário a PEC que dá autonomia financeira ao Banco Central, sem qualquer vinculação ao governo federal. A proposta também garante gestão do PIX pela instituição. Operação na Favela da Maré, no Rio de Janeiro, causa tiroteio e incêndios. A ação mira uma área dominada pelo Terceiro Comando Puro. Reunião do Conselho de Desenvolvimento Econômico Social Sustentável tem críticas a tarifaço dos Estados Unidos e camisa da seleção brasileira. O evento, com a presença do presidente Lula, acontece no Palácio do Itamaraty e tem como tema da soberania nacional ao protagonismo global. O Conselho Nacional de Política Energética analisa o aumento de 30 para 32% da mistura de etanol na gasolina. A justificativa do governo para a mudança é tentar conter os preços dos combustíveis diante da instabilidade do barril de petróleo no mercado internacional. Um decreto do governo prevê que empresas de segurança privada só poderão operar após autorização da Polícia Federal. A previsão é de maior rigor na supervisão do setor. Terapia inovadora criada pela USP contra linfoma reduziu o câncer em 9 a cada 10 pacientes testados. O Ministério da Saúde acompanha o estudo para a inclusão do Cartecel no SUS. Ainda com dúvidas no ataque na lateral, a seleção brasileira faz testes nos treinos antes da estreia na Copa do Mundo. A abertura será amanhã à tarde, a partir da 1 hora, e você vai acompanhar tudo aqui na Bandeirantes. A atenção com virada do tempo, o INMET emite alerta de tempestade com ventos de até 100 km por hora em 4 estados. Paraná, Mato Grosso do Sul, Mato Grosso e Santa Catarina. No Sudeste tem virada também, com frente fria chegando hoje e trazendo mais chuva. Tenho fontes na Grande São Paulo, em Osasco, no caso, que acabam de me dizer que o tempo começou a fechar. Na capital paulista, será que dá para a gente colocar a câmera da Marginal do Pinheiros? Que a saída paulista está muito embaçada, só dá para ver poluição. Mas não está com cara de que começou a virar o tempo, não. Olha lá, nada, sol ainda na zona oeste de São Paulo. Eu estou vendo aqui as imagens da região da Marginal do Pinheiros, da cidade universitária, e ainda com o tempo aberto. Mas, pertinho dali, em Osasco, Barueri, o tempo deu uma fechadinha. Diz a meteorologia que começa a chover hoje à tarde ainda em São Paulo. Vamos ver.
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6: Conta pra gente, Jade Ramos.
14: Na tarde desta quarta-feira, a chuva ganha força no centro-sul do país. As instabilidades avançam pelo estado do Paraná e também no oeste e norte de Santa Catarina. E as pancadas de chuva podem vir fortes e acompanhadas de raios e trovoadas. Já no sudeste, a chuva se espalha por regiões de São Paulo ao longo da tarde. As pancadas ganham intensidade, principalmente no centro-sul do estado, incluindo a capital paulista. Já nas demais áreas, a nebulosidade aumenta ao longo do dia, principalmente no Rio de Janeiro e em Minas Gerais. Enquanto no centro-oeste, o destaque é para o Mato Grosso do Sul, onde as pancadas de chuva continuam frequentes, principalmente no interior do estado. E as máximas seguem elevadas na região, com 31 graus em Cuiabá e 27 graus em Brasília. Já no Nordeste, as pancadas de chuva também ganham força entre Alagoas e o Rio Grande do Norte, e avançam em áreas do leste de Pernambuco. E no norte do país, o calor e a alta umidade provocam pancadas de chuva, principalmente em áreas do Amazonas, Pará, Roraima, Amapá e em Rondônia. Jade Ramos, da Climatempo.
6: 2:05, vai mandando mensagens aqui pra gente no nosso WhatsApp, no 11-999-048756, 11-999-048756, o número do nosso WhatsApp para você participar. Bora lá para Brasília, vamos direto para o Congresso, onde está o repórter Felipe Campbell, que tem mais informações sobre a votação, o andamento da PEC da redução da maioridade penal, que acaba de receber aval positivo, foi aprovada pela Comissão de Constituição e Justiça. Né, Campbell? Boa tarde.
15: Muito boa tarde, Ana, e a todos os ouvintes. E é isso, foi aprovada na CCJ a PEC, proposta de emenda à Constituição, que reduz a maioridade penal de 18 para 16 anos. Foram 44 votos a favor e 18 contra. Agora, essa medida vai para uma comissão especial, essa proposta segue para essa comissão especial que ainda vai ser instalada. O presidente da Câmara dos Deputados, Hugo Mota, que é o responsável por instalar essa comissão, e depois de ser analisada nessa comissão, se aprovada também na comissão especial, aí sim a matéria segue para o plenário da Câmara dos Deputados, onde tem que ser votada em 2 turnos. A gente conversou com o deputado Coronel Assis, que foi o relator da proposta na CCJ, que comemorou a aprovação. Vamos ouvir.
16: Eu acho que um saldo muito positivo, né? Eu acredito que esse é o primeiro passo que a Câmara dos Deputados entrega à sociedade brasileira. Daqui para frente nós teremos aí a formação, né, a nomeação de uma comissão especial pela mesa da casa, e essa comissão vai ter aí, né, a missão final de se fechar esse texto e apresentar para o plenário, que também tem possibilidade também de ter aí algumas adequações lá em plenário. Mas eu acho que foi uma grande vitória, né, Fábio? Nós temos aí
17: uma demanda
16: do povo brasileiro que com certeza foi atendida por esta comissão e dado o primeiro passo para que a gente possa avançar.
15: Bom, como ele falou, né, esse é só um primeiro passo, foi uma rota, né, para a base do governo, que tentou retirar de pauta essa proposta de emenda à Constituição diversas vezes, não conseguiu os votos necessários para retirar de pauta e agora viu essa medida ser aprovada. Inclusive, a deputada Samia Bonfim, do PSOL do Rio de Janeiro, disse que essa proposta era uma aberração jurídica. Vamos ouvi-la.
18: Por que que é uma aberração? Porque ele vai ser tratado como adulto do ponto de vista penal, mas do ponto de vista civil, ele vai seguir sendo lido, tratado pela justiça brasileira como um adolescente que ele é. Então, do ponto de vista de direitos, como, por exemplo, para adquirir um imóvel, para prestar concurso público e assumir um cargo público, para ser votado, não pode, é acima de 18 anos agora. Para ser preso e tratado como adultos, essa PEC está dizendo que pode. Isso não tem nenhum paralelo jurídico no Brasil, para nenhuma outra área, para nenhum outro tema. Isso aqui não é uma inovação, é, portanto, uma aberração jurídica.
15: Bom, ela falou sobre essa situação porque originalmente essa PEC tratava também dos direitos civis. A ideia original é que reduzisse a maioridade penal, mas também tornasse obrigatório o voto a partir dos 16 anos e considerasse a pessoa adulta já a partir dos 16 anos. Mas o relator dessa proposta de emenda à Constituição não entendeu dessa forma, quis separar esses temas e botou no seu relatório somente a questão da maioridade penal. Então esses temas ficaram separados e vai ser essa questão que vai ser analisada agora na comissão especial, onde eles vão debater os méritos, se essa proposta vai valer, por exemplo, para todos os crimes ou se não, só para os crimes hediondos como estupro, latrocínio, feminicídio. Essa vai ser mais uma nova etapa da discussão que vai se iniciar quando a comissão especial for instalada. Volto com vocês.
6: E só para a gente fechar, Campbell, tem uma ideia de quando essa comissão deve ser instalada? Se hoje ainda a gente deve ter uma nova movimentação? Como é que está aí a previsão desses próximos passos?
15: Ainda não temos uma data, né? Como eu falei, depende do presidente da Câmara dos Deputados, Hugo Mota, a instalação dessa comissão especial. A medida foi aprovada na CCJ, agora está na mesa do Hugo Mota, que vai decidir quando instala essa comissão, se vai ser rápido ou se vai demorar. A gente ainda tem que esperar um pouquinho para ter essa informação.
6: Vamos ver, tendência que seja até rápido, né? Porque, sem dúvida nenhuma, isso daí vai ser usado pela oposição para pressionar o governo Lula também. Valeu, Campo. Qualquer novidade, a gente está por aqui, tá bom? Bom trabalho aí.
15: Obrigado, gente. Até logo. Qualquer coisa eu volto e aciono vocês.
6: Fechado. Só gritar que a gente abre o microfone para você aqui, sem dúvida nenhuma. E olha, uma outra proposta que está sendo discutida no Congresso, e aí, por outro lado, né, foi apresentada pelo governo federal e está em andamento por lá, é aquele projeto de lei, a PEC, que acaba com a escala de trabalho 6x1. Quase 3 mil entidades empresariais criticaram a proposta e defenderam uma PEC do trabalho flexível como alternativa. Os setores criticam a tentativa do governo e parte do Congresso também de impor uma regra única para profissões com necessidades diferentes. De acordo com o Ministério do Trabalho, existem mais de 2.700 ocupações no país. Na subdivisão das tarefas, o número de categorias pode superar a casa de 10 mil especificações. E até hoje, boa parte da economia funcionava com acordos coletivos que se ajustavam às necessidades de cada setor. Com a proposta de emenda constitucional que estabelece como deve ser a escala de trabalho, setores diferentes terão que seguir a mesma regra. Para o especialista em relações do trabalho, José Pastore, esse tipo de legislação é impossível de ser aplicada de forma unânime.
19: Propõe um único tamanho de sapato para o exército inteiro, né? Levando em conta a média ou algum número assim, mas isso não é possível, não funciona.
6: A forma como a proposta da mudança na escala de trabalho vem sendo tratada no Congresso também preocupa José Pastore.
19: Porque a Constituição, ela assegura aos trabalhadores a validade daquilo que é assinado, livremente e legalmente, não é? E isso é uma violação bastante séria. Está violando praticamente uma cláusula pétrea.
6: No fim de maio, a Câmara aprovou em dois turnos a PEC que estabelece a jornada de trabalho de 40 horas semanais, em 5 dias com 2 de descanso, sem redução salarial. A proposta de emenda constitucional, que põe fim à escala 6x1, em análise agora no Senado, foi defendida no plenário da Casa por Paulo Paim, do PT.
20: A redução da jornada pode beneficiar a economia, a sociedade, diminuir a rotatividade, reduzir os acidentes no trabalho, melhorar a saúde mental, estimular setores como cultura, lazer, turismo, enfim, numa linha de dar mais qualidade de vida a todo o nosso povo.
6: Ontem, a Federação das Indústrias do Estado de São Paulo lançou um manifesto com 2.600 entidades empresariais. O documento da Fiesp defende a aprovação de uma PEC que permita uma jornada flexível. Além do impacto direto nas relações de trabalho, a mudança na lei pode ocasionar aumento de custos em vários setores, inclusive os não empresariais. Nessa lista estão os condomínios, que têm na mão de obra a maior despesa.
21: Editorial. Uma grande armadilha está sendo preparada contra o trabalhador por uma união de forças que junta posições contraditórias e até adversários. Todas alimentadas por um ponto comum: enganar o eleitor com uma promessa falsa, traiçoeira e demagógica. Ao patrocinarem a redução da jornada de trabalho ou aderirem a essa ideia, sabem, porque é impossível não saber, que o resultado deste ataque às empresas se voltará contra o trabalhador e contra toda a sociedade, e logo ali na frente. Não há como escapar disso, como mostram os especialistas responsáveis e sérios, bem ao contrário de políticos pusilânimes e oportunistas que formam agora uma quase unanimidade covarde e destituída de qualquer resquício de vergonha ao desempenhar esse papel desonroso. Agem os de má fé e os oportunistas de ocasião, juntos nessa manobra que quer arrancar votos baseada numa mistificação grosseira. A promessa de melhorar a vida do trabalhador quando a realidade econômica das empresas escancara uma inevitável sequela. Engessar e encarecer a contratação de trabalho com a imposição deste novo regime vai impactar a economia e a conta virá em pouco tempo para todos, e virá forte. Estão vendendo agora uma falsa vantagem para entregar, depois, uma vida cara e bem mais difícil. Este voto, que querem conquistar com mentiras, pode eleger uma tragédia na vida real do eleitor. É uma armadilha mal disfarçada e perigosa que atinge todo o país. Esta é a opinião do Grupo Bandeirantes de Comunicação.
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6: 2h16, vamos seguir conversando com a nossa reportagem agora no Rio de Janeiro, que amanheceu mais uma vez com troca de tiros, com áreas incendiadas, por causa de uma nova operação no complexo da Maré. Como é que está a situação por aí agora, Felipe Macon? Tudo bem? Boa tarde.
23: Oi, tudo bem, Ana Paula? Ótima tarde para você e a todos aqui no Bora Brasil. Aqui para os ouvintes da Bandeirantes, a gente fala que essa operação continua em andamento no Complexo da Maré, na Zona Norte do Rio. Até esse instante, 20 presos na operação da Polícia Civil, que mira criminosos do Terceiro Comando Puro, atuando nessa região do Complexo da Maré, na Zona Norte da capital fluminense. A Operação Trinos, e que inclusive identificou um consórcio do crime para lucrar com roubos de cargas. Os criminosos do Complexo da Maré se aliaram a bandidos do Complexo da Pedreira e as cargas roubadas em meio à Avenida Brasil, por exemplo, uma das principais vias expressas aqui do Rio de Janeiro, eram direcionadas para o Complexo da Maré, evitando aí a apreensão da Polícia Civil. Desde as primeiras horas da manhã de hoje, os policiais civis atuam em diversas comunidades do complexo, como Vila do João, Conjuntos Pinheiro e Esperança também. Os pedestres, como você frisou bem, Ana Paula, tiveram que correr por meio de passarelas em meio à troca de tiros, isso em plena manhã, durante o horário de trabalho, hora do rush. O objetivo é cumprir 56 mandados de prisão e 42 de busca e apreensão. Ainda durante a divulgação do balanço dessa operação de hoje, os policiais disseram que encontraram uma mineradora de criptomoedas e uma central de golpes a aposentados e pensionistas do INSS. Os equipamentos estavam na favela da Vila do João. As investigações apontaram ainda que os criminosos do Terceiro Comando Puro, que é a facção rival ao Comando Vermelho, também realizava uma lavagem de dinheiro através do baile da Disney, um mega evento que acontece no Complexo da Maré. Os investigadores identificaram que o baile funk funciona como um canal de escoamento de dinheiro e mercadorias roubadas. O outro tipo de ação criminosa identificada foi a de roubo de celulares. Segundo as investigações, a facção pagava até R$2.500 a assaltantes para que entregassem aparelhos já desbloqueados. As vítimas eram abordadas e coagidas sob a mira da arma a desbloquear os telefones. Os aparelhos bloqueados eram avaliados entre R$300 e R$600. Os policiais conseguiram prender um homem ainda, Matheus de Souza Lobosco, acusado de pedofilia. A gente segue acompanhando essa operação por aqui. Volto com você, Ana Paula.
6: Tendência de que a volta para casa, né, desse pessoal que saiu hoje para trabalhar no meio do tiroteio seja complicada também, hein, Felipe? Vamos ficar de olho. Obrigada, bom trabalho aí para você.
23: Obrigado, 24 graus por aqui, tempo parcialmente nublado.
6: Valeu. Parecido com o de São Paulo. Temperatura na capital paulista agora, hoje a previsão, né, falava numa máxima de 23 graus e a gente está nisso, 23, 24, com chuva, né? Dizem que vai chover, mas está aberto o tempo ainda aqui na capital paulista. Agora é 12h19, está na hora da Agência Lupa.
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6: Parceria da Band com a Agência Lupa para a gente falar sobre o que é verdade e o que não é verdade, como é difícil, né, de identificar o que é verdade, o que é foi feito com inteligência artificial. E é sobre isso que a gente vai falar com a Ethel Rudnizit, que está aqui com a gente, participando do Bora Brasil de hoje. Tudo bem, Ethel? Boa tarde para você.
4: Boa tarde, Ana Paula. Boa tarde, ouvintes. Bom, isso mesmo, vamos falar sobre algumas coisas que a gente semana.
6: Então, eu vi que um dos temas aqui, bom, os dois têm relação com as eleições, né? E um deles tem a ver com um áudio do presidente Lula, que foi criado e está sendo espalhado por aí?
4: Pois é, é. Um deles é uma voz que supostamente seria do presidente Lula, dizendo que o homem que trai a esposa não está totalmente errado e que ele seria vítima da mulher. É completamente falso. Ao contrário do que dizem as publicações, o presidente Lula não disse isso. A gente submeteu o conteúdo a uma ferramenta que identificou que esse áudio foi gerado por inteligência artificial. E a gente também localizou o vídeo original que foi usado para fazer essa manipulação, que era uma fala do Lula, que era do ano passado, feita na Indonésia, com um assunto completamente diferente, não tinha nada a ver com traição. E, claro, não tem nenhum registro oficial ou em veículos da imprensa sobre uma declaração desse tipo do Lula. A Secretaria de Comunicação da Presidência da República desmentiu o conteúdo e ressaltou a importância de consultar fontes oficiais antes de compartilhar um áudio que você receba nas redes sociais.
6: Exatamente. A gente, inclusive, serve para isso também, né? Para isso que a gente tem esse acordo agora com essa parceria com a Agência Lupa aqui na Bandeirantes, que é também para te ajudar, você que está nos acompanhando, a se orientar, né? E também prestar atenção em relação a esses vídeos, áudios que você recebe antes de sair compartilhando. E a próxima informação que você vai trazer para a gente tem a ver com a família Bolsonaro, né?
4: Isso, também é um áudio. Tem esse áudio que está circulando por aí, que tem críticas à família Bolsonaro, chama o ex-presidente e os seus filhos de gafanhotos, que só pensam em se salvar a si próprios. Mas, na verdade, o áudio até fala coisas mais grosseiras que eu não vou falar aqui. Os posts nas redes sociais, eles estão dizendo que esse áudio teria sido exibido pelo senador Cleitinho no Senado. Mas não é verdade. Na verdade, o que aconteceu foi que o senador exibiu um trecho de uma conversa do empresário Joesley Batista no Senado, sem qualquer relação com a família Bolsonaro. E isso foi no ano passado, nem foi agora. E vale lembrar que o Cleitinho, ele é aliado do ex-presidente. Não tem nenhum registro recente de críticas dele à família Bolsonaro, nem na imprensa, nem nas redes sociais. Então, mais uma vez, lembrando a importância de checar as fontes oficiais e fontes confiáveis antes de sair compartilhando.
6: Ethel Rudnizit com a gente aqui no Bora Brasil de hoje. Obrigada, viu, Ethel? Bom trabalho para você.
4: Obrigada, Ana Paula. Obrigada, pessoal.
6: Até mais. Agora 2h23.
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6: Duas e 26, Bora Brasil de volta, direto com a participação dos ouvintes.
25: Boa tarde, Ana. Boa tarde a todos os ouvintes da Rádio Bandeirantes.
6: Olá.
25: Aqui é Rogério Olímpio de Itanhaém, Baixada Santista. Aqui um clima agradável. Creio que vai ter mudança também aqui pro litoral paulista, né? Saudades do nosso amigo Joel. Espero que esteja melhor, melhorando a cada dia, um dia de cada vez. E seria muito bom, né? Os comentários do Joel hoje sobre a Copa do Mundo, sobre a seleção brasileira. Mas onde ele está, na recuperação, creio que está bem. E logo, logo estará novamente conosco aí. Um abraço a todos. Fiquem com Deus.
6: É isso, esse é o objetivo, né? O Joel tem mais uma semana e pouquinho aí de recuperação e logo, logo ele volta 100%, né? Para isso que ele tá pegando esse tempo maior de afastamento, para quando voltar, voltar inteiro, voltar zero bala. E a gente vai ter os comentários dele no meio da Copa. Fique tranquilo que a gente não vai passar sem essa, não.
26: Oi, Aninha.
6: Oi.
26: Boa tarde. Aqui é o Evilásio de Itapevi. Aqui, por enquanto, em Itapevi, tá um calorzinho, viu? Tá bom aqui a temperatura. E amanhã o Brasil ganha de 3-0. Anota aí, 3-0, tá bom? Tchau. Boa tarde. Eu falei amanhã, não, é sábado. É sábado, tá bom?
6: Valeu, obrigada pela mensagem.
0: Boa tarde, Band. Eu sou o Chagas Pérez, da Praia Grande, e eu estou fazendo aniversário hoje. Fui na hora do gato lá, mas o gato não miou para mim, não. Se é que vocês vão falar aí, um abraço. Hoje eu estou conversando, eu estou fazendo 80 anos. Eu sou 10/6/46. Um abraço para vocês e obrigado.
6: Valeu, obrigada aqui pela mensagem. Um bom dia para você de aniversário, que seja um dia muito bom também. Ó, para quem tá nos ouvindo aqui da Zona Sul da capital paulista, um dia não tá bom não, viu? Inclusive, mandar um abraço pro Marco Antônio Sabino, que tá nos ouvindo aqui, e disse que simplesmente o cruzamento da Faria Lima com a Juscelino Kubitschek tá o quê? Sem semáforo, alô CET. Fazia um tempo que a gente não falava de problemas. Para quem não conhece esse cruzamento em São Paulo, daqui a pouquinho vai começar a pintar nas redes sociais uma imagem que é a cara de São Paulo. Forma tipo um Z naquele cruzamento, quando esse semáforo não está funcionando, porque fica um carro estacionado direitinho, colado no outro, assim, todo mundo tentando passar no cruzamento e ninguém consegue. Trânsito totalmente parado, tá super desagradável de passar por essa região. Alô, CT, JK com Faria Lima, hein? Semáforo apagado, eu já tô vendo o caos formado no trânsito ali daquela região. Ei, que coisa boa. Vitor Lupato, ó, seu parceiro de programa, mandando mensagem aqui pra gente. Tudo bem? Boa tarde.
2: E aí, tudo bem?
6: Tudo bem.
2: Ana, você viu? Sabino tá com saudade.
6: Sabino já. Lupato.
2: Sabino
6: Joel
2: Lupato.
6: Se Joel tivesse aqui, ele falaria isso.
2: O Joel brinca, né? Porque isso. Todo mundo chama a dupla de bom dia, Sabino Lupato.
6: Isso, é tipo de manhã no Primeira Hora, quando entra uma repórter e fala bom dia, Ana Nelson.
2: É, Ana
6: parece
2: Nelson.
6: Um nome mesmo, né? Um nome composto aí.
2: Eu brinco que aqui você, quando tá você e o Joel... Joelana é bom também.
6: É, então. Mas o pessoal fala mais Ana e Joel, acho que são nomes curtinhos, né? Bom, vamos lá. O nosso assunto com o Vitor Lupato é Copa do Mundo. Vamos falar sobre a representatividade dos países da Copa em São Paulo. São Paulo tem gente de todos os cantos do mundo. E nessa Copa do Mundo tá cada vez mais provado, né, Lupato?
2: Olha isso, Ana. É um número que me chamou bastante atenção. Porque eu nunca imaginaria. Vamos falar agora de alunos da rede estadual pública de ensino aqui de São Paulo. Das 48 nações, 48 países que vão disputar a Copa, essa que será a maior Copa do Mundo de todos os tempos, né, com 48 seleções, 43 têm alunos matriculados na rede estadual de São Paulo. Você fazia ideia, por exemplo, que temos 76 marroquinos?
6: Ah, em termos de São Paulo, não duvido de nada, né?
2: No estado como um todo e muitos, viu? Não só aqui na capital, muitos também no interior.
6: Olha só.
2: No litoral, pessoas que se mudam aqui para o nosso estado. Vamos trazer um número geral agora. Se a gente for pegar todas as escolas públicas do estado, são cerca de 13 mil estudantes nascidos fora do Brasil que hoje estão por aqui. E aí nós estamos falando de aproximadamente 115 nacionalidades. E é um número aproximado porque pode ter uma desistência de matrícula, um outro que se matriculou mais para o meio do semestre. Então é esse número aproximado. 5.366 deles, desses 13 mil no total, são de países classificados para a Copa do Mundo. Só não há estudantes nascidos em Curaçao, que é o menor país da história a se classificar para uma edição da Copa do Mundo. Tem 160 mil habitantes apenas.
6: Não é nem
2: menor
6: um
2: que muito
6: São Paulo.
2: Bairro aqui de São Paulo. É. E também Noruega, Uzbequistão, República Tcheca...
6: Não tem nenhum norueguês na
2: nenhum
6: escola de São
2: norueguês,
6: Paulo?
2: E nem sueco também, viu?
6: Surpresa.
2: É, e Uzbequistão, você imaginou que teríamos?
6: Uzbequistão não tem. Tem?
2: Não tem.
6: Não tem.
2: Tá entre aí as 5 nações que não contam com um representante aqui nas escolas do estado. A maioria dos alunos estrangeiros matriculados aqui na rede estadual são de um país... Vou te dar uma dica para ver se você acerta. O Brasil vai enfrentar na primeira fase já.
6: Marrocos.
2: Não. Haiti.
6: Haiti? Ah, não. Nós temos, verdade, uma colônia de haitianos muito grande, principalmente no centro da capital.
2: Dos 5.366 que são alunos nascidos fora do Brasil e que vão jogar a Copa, o país deles vai jogar a Copa, 2.500 quase são haitianos.
6: Olha só.
2: Metade, né?
6: Metade.
2: Um pouquinho mais da metade. O primeiro adversário do Brasil na competição, que será Marrocos, você chutou, 76 alunos marroquinos por aqui. E pela primeira vez, a Copa do Mundo será disputada em 3 países diferentes, né? E os 3 têm alunos aqui na rede pública paulista. 42 norte-americanos estudam nas escolas públicas de São Paulo, 10 mexicanos e 5 canadenses. Eu deixei de falar aqui também da Escócia, porque Escócia e Inglaterra entram como Reino Unido. E temos os representantes, são 15 do Reino Unido estudando por aqui. Esse levantamento, Ana, foi feito pela Secretaria Estadual da Educação aqui de São Paulo, e porque o alto volume de estrangeiros nas escolas públicas incentivou a atualização de um serviço. Passou a estar disponível no mês passado, em maio, o aplicativo Speak. Speak, que em inglês é falar. Fizeram ali uma brincadeirinha com o SP de São Paulo na escrita do Speak.
6: Genial.
2: E que já há bastante tempo... Eles colocam o SP em maiúsculo em tudo, né? Que pode se colocar. Mas já há bastante tempo estava disponível no contrário. Ou seja, é um adicional no ensino dos brasileiros na aula de inglês. Então você tem ali na sala de aula o conteúdo e pode treinar pelo aplicativo Speak. Como agora são 13 mil alunos de fora, o que, que eles fizeram? Fizeram o Speak para o português. Ou seja, 20 idiomas que já estão cadastrados na plataforma e que podem servir para ajudar esse aluno a aprender o nosso português. Esse mesmo aplicativo, então, já está disponível. Eu conversei agorinha há pouco com o Diogo Canhadas, ele que é gestor da plataforma Speak dentro da Secretaria Estadual da Educação. E aí ele me explicou um pouco de como é feito esse trabalho de acolhimento dos alunos estrangeiros em sala de aula com o complemento do aplicativo agora.
3: A princípio, para a rede, a partir do sétimo ano, ele oferece o curso e exercícios de inglês, né? E se for imigrante internacional, ele também tem direito aí ao curso de português. E as nossas professoras alfabetizadoras, elas atuam muito fortemente nesse fortalecimento. Então, assim, a gente cerca as estratégias, né? E o que a gente entende é que um curso online, ele permite que o aluno pratique com menos constrangimento, né? Porque muitas vezes pode se sentir ali introvertido na sala de aula de tentar falar, né? Mesmo para o inglês isso vale também, então a gente espelhou essa característica dos cursos aí que as pessoas fazem, inclusive para viajar, dentro dessa iniciativa da Secretaria de Educação.
2: E aí a gente fica pensando, né, Ana, eu por exemplo, não fazia ideia que a rede estadual aqui é quase uma ONU, né?
6: Verdade, representantes de todos os cantos do mundo.
2: 115 nacionalidades, 43 das 48 que estarão na Copa do Mundo. Eu não imaginava isso. E tem e muito. Me deram como exemplo uma aluna árabe de São Vicente, que foi uma das primeiras a entregar à secretaria um relato do que estava achando do aplicativo, que poderia melhorar, e os desafios são enormes. Vamos escutar, inclusive, a explicação aqui do Diogo Canhadas sobre um senegalês que está recebendo esse acolhimento aqui em São Paulo.
3: A gente tem um caso de um aluno que veio do Senegal. Ele não tem linguagem escrita na língua materna dele, e isso é uma barreira a mais, né? Então ele precisa ali da interação humana para poder, inclusive, orientá-lo a usar uma ferramenta que requer alguma leitura, né, de algum tipo, né? Então, por exemplo, se esse aluno tivesse contato com o idioma árabe já no letramento inicial dele, ele poderia configurar a página e navegar no idioma árabe. Mas nesse caso, o idioma dele não previa a escrita. Ele é um idioma oral, né? Então a professora está ali para ajudar ele a navegar. E aí ele vai entendendo a plataforma enquanto se alfabetiza também em português com ela.
2: Tá vendo? São muitas as formas que você pode acolher esses estudantes. 13 mil que estudam na rede pública de São Paulo e 5.366 deles vão torcer para os seus países daqui durante a Copa do Mundo. 43 das 48 seleções representadas. Eu confesso que não fazia ideia,
6: nem
2: viu,
6: eu.
2: Ana Paula Rodrigues? Muito legal.
6: Muita gente mesmo. Valeu, Lupato. Obrigada.
2: Valeu, um abraço.
6: Vamos falar mais de Copa?
8: Estamos na Copa. Agora, informações que chegam dos Estados Unidos.
6: 12h38, diga aí, Ricardo Capriotti.
10: Vamos lá, Ana. Boa tarde a você mais uma vez e a todos que estão conosco. Vamos voltar a falar de Copa do Mundo aqui na Bandeirantes. Está chegando a hora, em pouquinho mais de 24 horas. Pouquinho mais, ó, 25 horas e 22 minutos, para ser bem preciso, viu, Ana? Então, amanhã, nesse horário aqui, a gente já vai estar falando muito, muito, muito de Copa do Mundo e muito do jogo de abertura entre México e África do Sul, jogo que terá a transmissão Bandeirantes do Ulisses Costa. Bom,

0: está respirando Copa do Mundo, porque se aqui em Nova York, Nova Jersey, ainda está tímido esse ambiente de Copa, aí em Miami como é que está, hein, PDV?
1: Tudo bem, Capri? Um abraço para você, para todo mundo ligado aqui na Bandeirantes. Olha, aqui em Miami também eu sinto ainda uma receptividade tímida por parte dos moradores. É uma cidade que recebe muitos turistas naturalmente. Inclusive, a gente está falando aqui da orla de Miami Beach. É a Ocean Drive, que é uma das ruas principais aqui de Miami, porque justamente você tem a orla. Inclusive, o nosso Marcos Mesquita está por aqui. Eu vou até sair um pouco de quadro, ó. A gente pode mostrar... É muito bacana porque você tem ali uma arquitetura mais clássica, ó, a gente pode perceber. Tem muita referência a Cuba, que a gente tem muitos cubanos vivendo em Miami, mais de 1,5 milhão de cubanos vivendo em Miami. Então tem muita referência a Cuba. Eu acho que se Cuba voltasse a disputar uma Copa do Mundo, participasse de uma Copa do Mundo, o clima seria até outro aqui na cidade de Miami, porque realmente tem muita coisa dos cubanos por aqui. E aí, ó, ô Mesquita, dá um giro aqui pra gente, ó, vou mostrar, porque a gente tá bem na orla aqui, e aí a gente consegue também ver, tem a vegetação, a gente não consegue ver a praia, numa outra entrada a gente faz direto da praia, mas tem essa vegetação aqui, ó, pra quem nos acompanha por imagens no YouTube, passando essa vegetação já é a praia de Miami Beach, que é muito bonita, né, porque tem muita areia, uma areia branquinha, e aí uma extensão de areia pra você chegar no mar, numa próxima entrada a gente faz direto da praia. Mas essa aqui é a orla de Miami, é onde a coisa acontece, né? Miami é tipo Rio de Janeiro, assim, 3 da tarde, acaba o expediente, o pessoal vem curtir a praia, ainda mais nesse calorão. 30 graus marca meu relógio neste momento aqui na cidade de Miami, que recebe o primeiro jogo da Copa do Mundo só na outra segunda-feira. Então acho que até por isso o clima ainda não pegou tanto de Copa por aqui não, mas é uma cidade que naturalmente, né, tem esse clima turístico, naturalmente tem esse clima de férias. Então eu imagino que nas próximas semanas, ainda mais com a seleção brasileira chegando por aqui, tem muito brasileiro, eu acho que a coisa vai esquentar bastante, viu, Capri?
0: É isso aí, PDV. Se aí tá quente, aqui também tá, viu, Aninha? Eu tô dando uma olhada agora na temperatura aqui em Nova Jersey, 27 graus, o tempo tá encoberto, mas sabe qual é a sensação térmica? 36 graus! 27 a temperatura e 36 de sensação térmica. O verão está se aproximando cada vez mais aqui desse pedaço da América do Norte, desse pedaço dos Estados Unidos. E já choveu hoje pela manhã, então a sensação de calor acaba ficando ainda mais presente para quem está aqui em Nova Jersey. Mas daqui, então, a gente vai sair agora para Dallas. Olha só a nossa conexão. Saímos de Miami, voltamos aqui para Nova Jersey e agora vamos para Dallas, onde está outro ponto, outra base dessa cobertura da Rádio Bandeirantes na Copa do Mundo 2026. Estamos aqui com muita gente para trazer todo esse impacto da Copa do Mundo para o nosso ouvinte. Então, Dallas chamando, lá está Bruno Migliozzi, que vai contar o que para a gente agora, hein, Migliozzi?
2: Tudo bem, Capri? Abraço para você, para Aninha. Capri, eu vou contar uma gafe da FIFA na cidade de Dallas, viu? Então, inclusive, nesse muro azul, eu vou explicar muito bem por quê. Porque é o seguinte, eu vim até essa região em Downtown Dallas, que é uma região bem movimentada, né? Um centro de negócios, e me disseram que a FIFA tinha alugado um espaço para fazer um mural muito bonito, com uma arte, né? Com as seleções, para colorir a cidade para receber essa Copa do Mundo. Só que teve um problema. Eles pintaram tudo de azul para preparar, né, Capri, a pintura desse mural. E aí o artista, que era o dono do antigo grafite, que a gente tem imagem no nosso YouTube também, era uma parede muito bonita, né, e tradicional aqui em Dallas, cheia de golfinhos, baleias, uma arte muito bonita, ele processou a FIFA pedindo 25 milhões de dólares porque estragaram a pintura dele sem os direitos. Olha aí a imagem, Capri, no YouTube, de como era antes essa parede aqui. Era muito bonita mesmo a arte dele. E aí a FIFA pintou de azul e não pôde continuar a pintura porque o artista conseguiu uma licença na prefeitura lá, vai conseguir um dinheiro por conta dessa intervenção à obra de arte dele, né? Um artista... de certa forma se deu bem financeiramente, mas perdeu um ponto turístico relevante da cidade. A FIFA teve que alugar um outro lugar, Capri, e fez a pintura em outro ponto. Eu vou tentar ir até lá daqui a pouco, é um pouquinho distante, mas temos a imagem também no YouTube da arte que a FIFA conseguiu terminar. Então eles conseguiram executar e essa pintura ficou muito bacana mesmo, né? A criançada vestindo a camisa da seleção, virou realmente um mural muito bonito, que é um pouquinho distante, beira de estrada, mas esse aqui no centro da cidade, eles até tentaram, Capri, mas deixaram agora uma paredona azul e sem graça no meio de Dallas.
0: Muito bom. E Gianni Infantino está por aí, Bruno Migliozzi? O Infantino que tem sido citado em todo o planeta, né? O jornal L'Equipe hoje traz na capa o Infantino sendo tratado como fantoche. Olha.

0: É, claro, é evidente que é uma caricatura ali, não é? Mas o Infantino como fantoche nas mãos do Donald Trump foi muito pesado. O mundo inteiro comentando essa capa do jornal L'Equipe, que critica demais essa questão da entrada aqui nos Estados Unidos. Tudo aquilo que está acontecendo aqui nos Estados Unidos para a entrada de determinadas delegações e membros de determinados países. Mas o Infantino está por aí ainda ou já saiu de Dallas, hein, Emiliose?
1: Não, Capri, segue em Dallas. Inclusive, tem uma programação, a previsão de que ele possa falar em algum momento, né? Dar a palavra, mais um pronunciamento, como ele fez há alguns dias, né? Se manifestou em relação à Copa do Mundo, ao evento e também em relação às polêmicas que envolvem essa Copa do Mundo nos Estados Unidos, né? Alguns problemas com o governo norte-americano para execução desse Mundial. Pode ser que ainda em Dallas ele dê algumas respostas relevantes na véspera do início da Copa do Mundo, Capri.
0: Muito bom, Bruno Migliozzi também conosco aqui e nós vamos voltar daqui a pouquinho na programação da Bandeirantes, viu, Ana? Falando mais de Copa do Mundo e já com a coletiva de hoje, Rafinha falando lá no hotel da Seleção Brasileira. Eu volto com você, saio de Nova Jersey e retorno a São Paulo. Até já, Ana.
2: Fechado, valeu, Capri. 2h45, bora lá pro repórter Bandeirantes.
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4: O relógio marca 2h45. Agora você acompanha o repórter Bandeirantes. O governo federal lança um sistema que facilita a compra de medicamentos. Os detalhes com a repórter do Rio de Janeiro, Agatha Meirelles.
5: O novo sistema de compras de medicamentos do governo federal vai permitir a compra de remédios por estados e municípios direto com as empresas. Na prática, o sistema promete economizar tempo de compra ao eliminar a necessidade de licitação. As empresas serão cadastradas e fiscalizadas dentro do SIX. O menor preço será o critério para permanência no sistema. Segundo o governo federal, a plataforma elimina variações constantes nos medicamentos. De acordo com dados levantados pela Frente Parlamentar de Saúde, uma dipirona, medicamento utilizado para dor e febre, chegava a variar quase 2.000% no valor.
4: Da Paraíba, a repórter Janelle Azevedo traz a programação de hoje do maior São João do mundo.
6: O São João de Campina Grande segue nesta quarta-feira com mais uma noite de grandes atrações no palco principal do Parque do Povo. Entre os destaques da programação estão a Banda Magníficos, que retorna à festa após ficar fora da edição passada, além de Léo Magalhães, Matheus Fernandes e Mateuzinho. A 43ª edição do maior São João do mundo acontece até o dia 5 de julho e deve reunir mais de 3,5 milhões de visitantes. A expectativa é de que a festa movimente mais de R$800 milhões na economia da cidade.
4: Vai ao plenário do Senado a proposta de emenda à Constituição que dá autonomia financeira ao Banco Central. Nesta quarta-feira, o texto foi aprovado de forma simbólica pela Comissão de Constituição e Justiça da Casa. O projeto estabelece que a autoridade monetária não vai ser vinculada a nenhum ministério ou órgão da administração pública. Em 2021, o Congresso aprovou uma lei que deu autonomia operacional ao BC. Com isso, o presidente e os 8 diretores do banco passaram a ter mandatos fixos de 4 anos e garantiram estabilidade nos cargos contra demissões por motivações políticas. Apesar da autonomia nas operações, o BC continuou sem autonomia financeira, que é discutida agora pelo Senado. Agora, 2h48. Obrigada por acompanhar o repórter Bandeirantes.
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1: Evaldo, vamos falar sobre a relação entre a saúde do paciente e a atenção que o médico dá a ele.
2: Gestos médicos importam. Você certamente conhece a expressão visita de médico, aquela bem rápida e objetiva. E quanto mais rápida, melhor. Mas o que será que os pacientes acham disso? Eles preferem mais atenção. E um gesto simples pode ser, ao invés de ficar em pé ao lado da cama, o que supostamente faria o médico ganhar tempo, puxar uma cadeira ou poltrona e sentar-se ao lado da cama. Pequenos estudos demonstram que a percepção do paciente sobre a qualidade do cuidado que recebe e sobre o médico melhoram muito com esse pequeno gesto. Além disso, outros estudos demonstram que, embora o tempo da visita médica não aumente, o paciente tem a impressão de que a duração foi maior. O único cuidado é não sentar na cama por razões de controle de infecções, mas ao lado, em uma cadeira. Pode parecer bobagem para alguns médicos esse pequeno gesto, mas eu tenho claro que já passou há muito tempo da hora de derrubar o muro que existe entre pacientes e médicos e efetivamente nos enxergarmos como iguais. Afinal, que médico não estará um dia enfermo e sob o cuidado de alguém? Somos de carne e osso e assim devemos nos reconhecer e agir. Humanidade e humanismo em primeiro lugar. E o profissionalismo ainda sairá ganhando. Esteja certo disso, colega. Fique bem e até a próxima.
0: Você ouviu o médico infectologista, Dr. Evaldo Stanislau, CRM 72705. 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
4: Com 4 participações no currículo e 2 pódios consecutivos, o meio-campista Luka Modric chega para a disputa do seu 5º Mundial com a seleção croata. Ele quer levar o xadrez branco e vermelho adiante mais uma vez e colocar em xeque as principais seleções do mundo. Na última edição, em 2022, levou a Croácia ao 3º lugar. Antes disso, em 2018, decidiu a competição contra a França. E claro, já mais experiente, com uma geração se transformando no futebol croata, segue sendo o líder e protagonista dessa equipe. Não mais no Real Madrid, hoje no Milan, Modric perdeu velocidade, mas com a inteligência e a capacidade de organização, promete levar a Croácia adiante deste Mundial.
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1: 2h57, rapidinho pra gente encerrar o Bora Brasil de hoje. Dá tempo da gente ouvir aqui o pessoal que tá mandando mensagens.
5: Boa tarde, Rádio Bandeirantes. É o Ricardo de Mauá, Aninha. Ricardo Capriotti e o Pretzel são fenômenos monumentais aí da rádio na área do esporte. Mas eles erraram profundamente.
1: O quê?
5: Se deixarem jogar, o craque da Copa vai se chamar Endrick. Esse menino, se o cara botar pra jogar, ele vai destruir e vai ser artilheiro da Copa. Pode escrever aí e me cobrar esse áudio depois.
1: Torço um por isso. Tenho a suspeita de que nosso ouvinte seja palmeirense. Uma chance. Tem outro aqui também.
6: Boa tarde, Bandeirantes. Haroldo, taxista. Tá chegando a estreia do nosso país na Copa, hein, gente?
1: É, rapaz.
6: Hendrick neles, galera!
1: Tomara, foi bem no último amistoso, né? Valeu.
7: Oi, Aninha, boa tarde. Aqui é o Evilazzi de Itapevi. Por enquanto a temperatura aqui tá boa, viu? Tá um calorzinho gostoso. E sábado o Brasil ganha de 3-0, tá bom? E Neymar vai entrar e vai fazer os dois gols. Tá bom? Boa tarde. Tudo de bom aí pra vocês.
1: Valeu, amigo. Obrigada pela participação. Não sei se ele vai entrar em campo, não, viu? Ainda não tem nada confirmado nem pro sim e nem pro não. Carlo Ancelotti está fazendo mistério. Mas quem está acompanhando os treinos da seleção brasileira está apostando mais pro não, que Neymar deve ser preservado ainda nesse primeiro jogo da seleção brasileira. Gente, obrigada pela companhia. O Bora Brasil fica por aqui. Amanhã nós não teremos Bora Brasil, tá? Porque teremos a abertura da Copa do Mundo a partir da 1 da tarde. Você vai acompanhar tudo com a gente aqui na Bandeirantes e nos próximos dias também é jogo para você acompanhar aqui com a gente. Cara, que coisa legal, como a gente adora. Obrigada pela companhia, tá bom? Daqui a uns dias a gente volta aqui à programação da Bandeirantes. Tchau!
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9: 3 horas, 1 minuto.

0: 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As imagens são do Carlos Amaral e do Rafael Pellegrini, central técnica Roberto Dias, Vitória Vermelho e Roger Palme Duarte. Produção e coordenação Clara Viterbo. Apresentação e comando, claro, Ronald Jimenez. Aliás, meu caro Ronald, ontem vi um vídeo que você publicou, que você expôs, e você falou a respeito de um acontecimento que expõe, inclusive, vazamento de dados de pacientes de hospitais. Que troço, hein, Ronald? Boa tarde.
1: Boa tarde, Zaidan. Boa tarde para você, para o Manuel, para a Clara, para toda a nossa audiência. Pois é, Zaidan, a gente é surpreendido todo dia. E quando a gente é surpreendido, a gente recebe uma enxurrada de carinho, né? De afagos das pessoas e também uma descoberta de que aquilo que você está vivendo não é uma surpresa para o mundaréu de gente. Só para as pessoas entenderem, quem não acompanhou nas minhas redes sociais, e eu estou dizendo isso, não é por minha causa, porque a minha situação eu resolvo e está tudo certo. É de que maneira você pode tentar escapar da mão de gaiato. E o problema é quando o gaiato, e eles estão aos montes, né, em São Paulo, no Brasil, em todos os lugares, São Paulo, por exemplo, tem de todas as naturezas que você pode imaginar, desde crime cibernético até você não ter como sair de casa com o celular falando, porque senão vão roubar. Mas eu estou falando de uma coisa muito específica, porque mexe com numa situação em que as pessoas estão um tanto fragilizadas. No sábado, eu estive num lugar que eu me dou muito bem, gosto muito e tenho um serviço de qualidade, que é o Hospital São Luís, aqui do Morumbi, da Rede D'Or. E aí, o que aconteceu? Fui lá fazer um exame e tenho exames, a idade vai passando, né, Zaidan? A gente vai cada vez mais precisando de exames para revelar aquilo que a gente tem ou deixa de ter. E eu estava fazendo uma série de exames, fiz uma endoscopia no sábado pela manhã e na segunda-feira saiu o laudo da endoscopia, o laudo sai rápido, né? Mas tinha um pedido de biópsia por parte do médico e eu estou aguardando a biópsia. E lá nesse laudo saiu lá que tinha uma alteração tal e tudo mais tal. Beleza. Até aí tudo bem, vamos esperar a biópsia para ver o que dá. Quando você está esperando um resultado de exame, você fica apreensivo com aquilo, pelo bem, pelo mal, por tudo. E aí ontem, durante o acontece, na última meia hora do acontece, recebo uma mensagem com o logotipo, isso não quer dizer nada, né? Porque o logotipo você copia de internet, né? Mas com o logotipo, uma pessoa se dizendo do Hospital São Luís, dizendo o seguinte: você realizou exames aqui na nossa unidade, o exame tem uma alteração importante, é fundamental que você entre em contato com o seu médico. Para isso, já disponibilizamos o exame para você. Você gostaria de retirar na unidade ou gostaria de receber em casa? Falei, poxa, se você puder entregar em casa, eu agradeço. Pô, ele estava sabendo de tudo da minha vida, ele sabia que tinha um exame, sabia tudo, né? Então, é alguém que eu, em teoria, poderia confiar. Talvez não confiasse se não tivesse na expectativa de um resultado, talvez estivesse mais consciente de que isso poderia ser um dano para mim. Mas aí falei, vai lá, entrega. Aí falou o valor, um valor pequeno, tá tudo certo. Ele falou, o pagamento é feito no local. Falei, tá bom. Avisei a minha esposa, avisei meu filho que alguém iria em casa para entregar um exame. A pessoa chegou lá de moto e quis, o pagamento tinha que ser com cartão. Estava com o exame dentro de uma mochila, tudo mais e tal. Não poderia mostrar enquanto não houvesse o pagamento, tudo bem. Ela foi com o cartão para fazer um pagamento no débito, porque eu pedi para que ela fizesse assim. Tentou passar o cartão uma vez, não conseguiu. Tentou passar o cartão outra vez, não conseguiu. Ela falou, opa. Ele falou, a senhora não quer que eu passe? Ela falou, não, não quero não. Ela falou, eu posso fazer aqui um Pix para você, mas passar o cartão, não. Ele queria, ele queria dar na mão, que ela desse na mão dela para ele tentar passar. Aí tá o golpe, né? Ele pega o cartão e troca o cartão. Esse é um golpe conhecido, todo mundo sabe. Troca o cartão por um idêntico ao seu e vai embora. Você digitou a sua senha no aparelhinho, acabou, ele já tem a sua senha e o seu cartão. Pois bem, ela falou, vou fazer um Pix. Ele falou, ah, não, Pix não dá. Pix não dá porque tem que ter um código e tudo mais. Tá? Ela falou, ih, tá estranho isso aqui. Falou, então deixa, então não quero receber o exame não. E o cara deu no pé. Eu tenho uma câmera na frente de casa, peguei a placa da moto, a moto não é roubada. É, tudo bem, a placa pode ser clonada também. Mas a moto aparentemente não é roubada. E, ou seja, aparentemente é alguém que tá aí andando pela rua sem ser procurado pela polícia. Pois bem. É, percebemos que tinha algo errado. Liguei no hospital, ela falou, não, aqui a gente nunca entrega, ou nunca entra em contato por WhatsApp ou por qualquer comunicador para dizer e fazer entrega de exame em domicílio. Eu falei, nunca acontece, nunca. Ela falou, qual a possibilidade de ser golpe? Ela falou, todas. Isso é atendente do hospital. Eu falei, pode ser gente de dentro do hospital? Ela falou assim, provavelmente será. A atendente do hospital disse isso para mim. Hospital Morumbi, Hospital São Luís, Unidade Morumbi. Bom, publiquei nas redes sociais, coloquei o print da placa da moto e marquei a Polícia Civil. Até agora a Polícia Civil não se manifestou. O Hospital São Luís, a Rede D'Or, se manifestou, veio atrás de mim. Primeiro, publicando no LinkedIn, uma resposta assim. Obrigado pela sua mensagem. Entre em contato com o nosso Fale Conosco para registrar. Eu falei assim, ó, desculpa, não vou entrar em contato, coisa nenhuma. Aqui. Se o ladrão tem os meus dados, vocês também têm. Liga pra mim, pô. Eu vou entrar no site de vocês pra dizer aquilo que já disse. Então, aí, dali a pouco, já entraram em contato comigo. Tem uma resposta oficial enviada pela assessoria de imprensa do Hospital São Luís que diz o seguinte. O hospital informa que mantém campanhas permanentes de orientação aos pacientes sobre golpes praticados por telefone e aplicativos de mensagem. Além de reforçar durante todo o atendimento, medidas de prevenção e conscientização. A instituição possui protocolos rigorosos de segurança da informação e esclarece que está à disposição da paciente ou do paciente para os esclarecimentos e suportes necessários. Minha resposta para eles foi o seguinte. Eu quero saber se haverá uma investigação com apoio da Polícia Civil, porque eles têm os dados de quem era, de como foi. Tem um golpista dentro do hospital, né? Eu dei a placa, dei tudo. E escrevi ainda para eles. Se vocês chegarem na moto, talvez vocês cheguem em quem acionou a moto, que está dentro do hospital. Afinal de contas, esse protocolo rígido que vocês disseram que tem, não funciona. Porque, afinal de contas, ele foi vazado por alguém. Eles disseram, pediram para que eu pusesse o posicionamento, está posto, mas ainda aguardo um posicionamento definitivo do ponto de vista criminal. O que o Hospital São Luís fará para que outras pessoas não sejam interpeladas no momento de fragilidade, como eu fui ontem? Essa é a história, viu, Zaidan?
0: Claro, claro.
2: Boa tarde.
1: Tarde, Manuel.
0: O Ronald, aquela história, né? Dizem que de uns tempos para cá as bulas começaram a ser redigidas por advogados, né? Exatamente. Não é para você cobrir todas as possibilidades, avisamos, né? Então você tem nós avisamos que há possibilidade de golpe, que é para evitar golpe, sim, não há dúvida. Mas é preciso entender que esses dados não estão na rede, eles não estão disponíveis, eles estão só lá no hospital, em nenhum outro lugar. Então é claro que eles foram obtidos lá, né? Eles não estão em outro lugar do mundo, apenas lá. Então é claro que foram obtidos lá. E o hospital deveria se preocupar muito e querer saber o que está acontecendo, né? Como é que esses dados foram vazados. E a resposta da atendente demonstra que não foi o primeiro caso, né?
1: É.
0: Porque ela já disse todas as possibilidades de ser um golpe. E é razoável que o hospital, de fato, não mande esse tipo de aviso. Mas a pessoa que está esperando ansiosamente o resultado de um exame, e aí vem aquilo com dados que você fala, bom, só eles sabem disso e tal, então só pode ser de lá. Mas é razoável que eles não mandem, não devem mandar mesmo. Até porque é um aviso meio perigoso, né?
1: É.
0: Porque... Não é? Ele coloca ali um tom de urgência.
1: É, de uma emergência que você precisa correr atrás, né?
0: Não é? É. É, como quem diz, tem um troço errado aqui. Eles, é claro que não fazem isso, mas a pessoa que está esperando o exame, ansiosamente, e ainda recebe algo que tem o logotipo, tem a linguagem e tem dados que só eles possuem, a tendência é a pessoa acreditar, claro.
1: É isso.
0: Então, acho que eles devem se preocupar muito em resolver isso.
1: É o que eu espero, até para que outras pessoas, como as centenas que se manifestaram nas minhas redes sociais, possam se precaver, né? Possam evitar que aconteça com elas. Por exemplo, que isso não acontece, que o hospital não entra em contato e por aí vai. É isso. Eu tenho ouvinte falando, mas os hospitais oferecem o resultado online. Claro que oferecem o resultado online. Mas se coloque na posição de quem aguarda ansiosamente um resultado. E aí você pula etapas, entendeu? Então, o discernimento vai até um certo ponto. Se todos nós agíssemos com base na coerência sempre, os deslizes seriam muito menores. Talvez o mundo fosse até mais chato. Mas seria mais certinho, mas talvez fosse mais chato. Mas tem esses pequenos buracos, esses gaps aí de comportamento. E se dá quando um gaiato entra e sabe uma informação sua. E aí ele pode te passar para trás. Mas ainda bem, não deu. E aqui esse depoimento é para que outras pessoas não caiam. Tomem cuidado, não caiam. Cuidado com passar cartão. Porque nessas manifestações, as centenas que eu recebi, deu para perceber milhares de possibilidades diferentes de golpes parecidos, de diferentes formas, de hospitais, de centrais de pagamento, de investimento, banco, gente que se passa por gerente de banco e por aí vai, né? Então tome todo cuidado. A minha experiência, que ainda bem não foi de todo negativa, não quero que ela se aplique a você de uma maneira que vá te prejudicar e tirar coisas importantes, tirar, por exemplo, seu patrimônio, né? Perder dinheiro com um troço desse. 3:12. A gente vai fazer uma pequena pausa. Já já voltamos com assuntos importantíssimos desta quarta-feira. Até já.
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3: Copa do Mundo chegando. E aí, vai apostar em quem? A seleção da Holanda aposta em Frank de Jong, jogador que dita o ritmo da seleção holandesa.

0: mostrar sua importância. E na seleção, tende a ser o motorzinho do time. A pergunta é, a Holanda nunca venceu um Mundial. Será que no comando de Frank de Jong, dá pra apostar na Holanda campeã em 2026?
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3: A rodovia Raposo Tavares tem dois blocos de lentidão em direção à Marginal do Pinheiros. Primeiro, por excesso de veículos, trava do 25 ao 23 o acesso à Granja Viana. Depois, a partir do Rodoanel, mais 2 quilômetros ruins por ocorrência no 18. Nesse segundo bloco, 15 minutos são necessários. Quem vai ao interior pela Raposo Tavares vai bem agora. 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
3: Salim Maluf para a Marginal do Tietê com lentidão da Abel Ferreira a Celso Garcia pelas duas pistas. Para a Vila Prudente tem trânsito intenso bem no comecinho até o primeiro semáforo, também do cemitério da quarta parada até a Rua do Erário, a saída da Jabuticabal e da Rua da Moca. Caminho melhor feito pela Rua do Oratório ou cortando pelo Tatuapé em direção a Tietê. 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
7: De volta com o Bandeirantes Acontece, agora 3:17. Os Estados Unidos realizaram uma série de bombardeios contra o território do Irã, isso em retaliação à derrubada de um helicóptero Apache, na região ali próxima do Estreito de Hormuz. Isso fez com que o presidente dos Estados Unidos, Donald Trump, fizesse uma declaração na rede social dele, a Truth Social, falando algo como: o Irã está acabado, né? Eles dizem que tem coisas ainda... para se defender, mas não tem. Eles estão arrasados, estão destruídos. Mas só que o Trump está falando isso faz muito tempo, viu, Zaidan? E agora teve esse fato grave, que é o bombardeio. Derrubado de helicóptero e depois um bombardeio em território iraniano.
8: Ele já falou várias vezes que o Irã não tem mais capacidade de defesa. Já falou várias vezes que o acordo estava praticamente concluído. e que em poucos dias ele seria anunciado, e nada disso ocorreu. Se o Irã de fato tivesse perdido sua capacidade de defesa, como diz o Trump, e já disse outras vezes, os Estados Unidos teriam entrado no território iraniano, sem a menor dúvida. E sabem hoje que seria um movimento terrível, né? Com uma provável derrota quando se trata de ocupar terreno, porque eles enfrentariam o que o Irã tem de mais forte, que é exatamente o corpo de blindados, né? De tanques, a infantaria. E, ao mesmo tempo, o Irã está demonstrando a capacidade de enfrentamento aéreo com mísseis e drones. O fato é que houve esse incidente com o helicóptero, os pilotos escaparam. Aliás, é interessante notar que a espécie de embarcação que os resgatou é um drone não pilotado, portanto, um veículo não pilotado de cerca de 7 metros de comprimento e que socorreu os dois que estavam no mar, né? O helicóptero foi destruído, um Apache, que é um dos mais sofisticados helicópteros de ataque do mundo. E, segundo os militares, a resposta foi calculada, foi proporcional ao tamanho do incidente, né? Não foi uma resposta devastadora, embora tenha atingido reservatórios de água, principalmente no sul do Irã. Então foram atingidas cidades que ficam ali na margem do estreito e foram atingidas algumas cidades um pouco mais para o interior, no sul do Irã. Mas sempre estrutura física, né? Não foi de fato aquele ataque, como houve no início, quando até uma escola de meninas foi atingida e elas morreram, né? Foram ataques pontuais e os próprios militares americanos falaram em resposta proporcional. Não foi um ataque devastador. Mas não é assim que o Trump trata as coisas, né? Ele sempre tenta dar um tom grandiloquente, de algo extraordinário, inédito, nunca visto, né? Mesmo para ações banais, Ronald.
7: Ô Zaidan, ainda tratando de coisas de alguma forma correlatas, a gente fala muito dele aqui, o Smotrich, o Bezalel Smotrich, que é o ministro do Netanyahu e é aquele que tem o pensamento mais radical com relação aos palestinos, por ele. E já disse isso inúmeras vezes, passava um trator em cima da faixa de Gaza, aliás, como já fizeram muito pior, né? Da maneira como estão fazendo, aliás, entre outros lugares em que há a possibilidade de ter algum tipo de cidadão que não seja do apreço da doutrina que ele defende. Ele é o segundo ministro de Netanyahu a ser sancionado, está proibido de entrar na Espanha, isso em decorrência da expansão dos assentamentos na Cisjordânia, assentamentos de Israel na Cisjordânia, e a violência contra colonos naquela região e principalmente contra palestinos. Esse é um posicionamento da França com mais um ministro do Netanyahu.
8: É, o segundo, né? Primeiro foi o Ben-Gvir. O Ben-Gvir foi aquele que debochou das pessoas que estavam naquela flotilha de ajuda humanitária à população de Gaza, né, Ronald? Eles foram detidos e, na época, eles ali presos, de cabeça baixa, o Smotrich passou entre eles, dizendo frases debochadas, etc. E ele já estava, o Ben-Gvir, já estava proibido de entrar em território francês. E agora estende-se ao Smotrich. É claro! Alguém pode perguntar, isso vai tirar o sono ou o apetite do Smotrich? Não, né? Porque, claro que ele pode conviver com a ideia de não ir à França. Agora, o interessante é que o Smotrich, além de ministro das Finanças, ele é o grande arquiteto, claro que sempre com o aval do Netanyahu, senão as coisas não andariam, mas ele é o arquiteto da política do atual governo israelense para a Cisjordânia. E essa política tem sido, basicamente, de fomentar o avanço de 700 mil colonos, né? E operações militares que fazem de algumas partes da Cisjordânia, que é bem maior do que Gaza, mas fazem de algumas partes da Cisjordânia cenários muito parecidos com Gaza, de deslocamentos forçados, de gente sem ter para onde ir. A Autoridade Nacional Palestina, porque a Cisjordânia, ela tem uma parte, são três partes, uma parte em tese inteiramente sob controle da Autoridade Nacional Palestina, uma parte compartilhada, controle civil da Autoridade Nacional, controle militar de Israel, e uma parte sob controle integral de Israel. Só que a Autoridade Nacional Palestina é incapaz de reagir, não vai além dos discursos. Então, de qualquer maneira, o Smotrich se sente à vontade. E esse avanço tem sido dramático, Ronald, porque plantações, são terras muito, muito pequenas, né? E parcas e plantações ali, principalmente de oliveiras, né? Para a produção de azeitona, alguns conseguem produzir já diretamente o azeite, estão sendo dizimadas, estradas por onde há escoamento de produção estão sendo ocupadas, camponeses têm sido atacados, dentro das cidades há pressão militar em cima dos palestinos da Cisjordânia, e esse é um quadro inteiramente compatível com as ideias de Smotrich. A ideia dele não é apertar quem está lá, é remover quem está lá de um jeito ou de outro, vivo ou morto, né? O que ele quer é a reocupação integral da Cisjordânia como parte de Israel.
7: O Zaidan, e qual é o status político do Netanyahu nesse momento? A gente pode dividir em vários momentos, desde o início da invasão de Gaza, da chegada das tropas em Gaza, do início, e o Netanyahu vivia um momento muito turbulento do governo dele. Hoje, se a gente for falar sobre, e a gente sabe da divisão que é lá no parlamento israelense, qual é a possibilidade, ou digamos assim, o encaminhamento de como Netanyahu tem ou não segurança de permanecer no posto com o desenrolar dos conflitos, seja nos ataques ao Líbano, seja nas imposições de Trump que não se confirmam, porque ele continua atacando o Líbano. Dá para comparar o início do movimento para agora com a situação política do Netanyahu?
8: Ah, e com ataques do Irã e agora também ataques do Iêmen, né, dos Houthis, ao sul de Israel, e também uma retomada do Hezbollah, mesmo aquela parte da população que concorda com as iniciativas e ações de Netanyahu está cansada de guerra, está cansada dessa insegurança permanente. Pela primeira vez há um movimento importante de migração, né, de gente que vai para outros lugares, porque está realmente cansada. Há uma parte que é contra o governo Netanyahu, se manifesta nas ruas, enfrenta forte repressão muitas vezes, inclusive os judeus ortodoxos e ultra-ortodoxos, né, e no caso dos ultra-ortodoxos, com uma oposição permanente ao governo de Israel e agora ao governo de Netanyahu particularmente. E há uma oposição aquela que tem viabilidade eleitoral, ela pensa igual o Netanyahu. Tanto que quando o Netanyahu não atacou Beirute, porque o Trump disse não ataque Beirute, essa oposição do Naftali, do Jair Lapid, disse que o Netanyahu era um frouxo, né? Que ele estava transformando Israel num protetorado dos Estados Unidos, estava humilhando Israel com a sua obediência ao Trump. Então, aqueles que têm viabilidade eleitoral não diferem substancialmente da política de Netanyahu. Agora, há um cansaço na população e claramente cresceu a oposição a Netanyahu. E que, por sua vez, também vê o cargo como uma espécie de defesa em relação àqueles processos que ele tem no judiciário de Israel, né, Ronald?
7: E um que, naquele momento em que ele ganhou popularidade, foi um alívio para ele diante de tudo que ele tinha dessa carga da justiça nas costas dele, né? Mas o tempo passou, algumas coisas mudaram, outras não, como o Zaidan bem explicou. Ó, nós vamos fazer um intervalo.
9: Vamos palpitar a Copa do Mundo hoje, mano?
7: Ah, vamos palpitar a Copa do Mundo, rapaz. Já deixei os grupos abertos aqui. Eu, a Clara, o Zaidan e você. Nós vamos falar aqui quem é que passa para a fase seguinte da Copa. Não é uma tarefa fácil, mas para nós que palpitamos Série A, Série B, Série C, Série D, todas as competições, falar de Copa do Mundo é uma beleza. Aí é o filé, né? Vamos fazer isso daqui a pouco. A gente volta em instantes pro tema de abertura do Acontece com o Cláudio Zaidan.
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3: A Radial Leste tem trânsito intenso no sentido bairro, desde a ligação Leste-Oeste até a Salim Faramaluf. Não emenda um bloco de lentidão, mas em dois blocos, mais exatamente. Trecho percorrido em 20 minutos. Adiante da Salim, apenas o tráfego intenso junto à estação Carrão do Metrô e um bom caminho para Itaquera. 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
3: Avenida do Estado, muito ruim, sentido marginal do Tietê, do Museu Catavento até a Praça Armênia. No sentido Ipiranga, já da metade da Cruzeiro do Sul, também emendando com a Estado até a Senador Queiroz. Caminho melhor pelo Corredor Norte-Sul, utilizando a Avenida Prestes Maia até a ligação, enquanto no sentido Tietê, tem lentidão nesse trecho entre a Estação da Luz e a Praça Armênia. 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
8: O Nelson Rodrigues, o genial Nelson Rodrigues. Na minha opinião, ninguém escreveu de forma tão brilhante sobre esporte, sobre futebol, especificamente, do que Nelson Rodrigues. Além, claro, dos textos formidáveis como contista, como dramaturgo, mas Nelson Rodrigues escrevendo sobre futebol, sempre, sempre, invariavelmente, era um texto genial. E eu acho até que mais do que Eduardo Galeano. O Nelson Rodrigues debochava dos intelectuais que desprezavam o futebol. Porque, inclusive naquela época, principalmente nos anos 50 e até nos anos 60, era muito comum que alguns intelectuais tratassem o futebol com desprezo, como uma coisa alienante, aquele papo todo. E o Nelson Rodrigues debochava, porque dizia que é simplesmente não enxergar o que o futebol é, o que o futebol tem. Claro, isso poderia ser estendido, até por analogia, para outros esportes. Mas ele falava de futebol, né? E então ele dizia que não é que o futebol é uma metáfora da vida. O futebol é uma expressão muito particular da vida, né? Com seus dramas, tragédias, comédias, alegrias, triunfos, fracassos. E ele trabalhou como ninguém essa humanidade que o futebol porta, né? Em cada jogo, como, para usar um exemplo importante para o Nelson Rodrigues, um olaria e bom sucesso, né? Até porque o Nelson Rodrigues detestava viajar. Então ele dizia que o mais longe que ele ia do Brasil era na Rua Bariri, né? Em Olaria, lá no Rio de Janeiro. O futebol, de fato, ele é peculiaríssimo. Porque, claro, todos os esportes expressam o mundo, a vida, os dramas, os triunfos, os fracassos, as dores, as humilhações, a exploração, a vitória. Mas o futebol, por muitos motivos, ele é o mais popular esporte do mundo. Não há nenhum outro esporte que seja de fato mundial, global, que atenda a emoção das pessoas, a expectativa das pessoas, essa relação de vida com o futebol. Isso se dá não em todos os países, né? O futebol não é o mais popular esporte, por exemplo, do mais populoso país do mundo, que é a Índia. Não é nem de longe o mais popular esporte nos Estados Unidos, que tem mais de 300 milhões de habitantes. A Índia tem 1,4 bilhão. Foi se tornando popular na China, com seu também 1,4 bilhão, mas não é o mais popular em todas as regiões. Em algumas regiões chinesas é o mais popular, mas no mundo é incomparável. Claro que isso tem a ver também com o fato de que o futebol se expande quando o Império Britânico tinha um domínio extraordinário sobre grande parte do planeta, e ele expandiu o futebol. Mas os britânicos também levaram o tênis, por exemplo, que é até, nos seus princípios do jogo, ele é até mais simples do que o futebol. Bem mais simples. Não é pela simplicidade que o futebol se expandiu, também pela simplicidade, mas porque já era o mais popular dos esportes entre os britânicos. Então, os trabalhadores das ferrovias, né? Na medida em que a linha férrea ia sendo construída, o futebol chegava junto. Chegava junto com o trem. Desembarcava junto com o trem. Isso em vários países do mundo. E é claro que isso faz o futebol também se relacionar com a política. Porque ele é popular. Porque ele desperta emoção, ele desperta catarse, ele desperta comoção. Ele desperta mobilização de massas. A política não ignoraria um fenômeno como esse. E o Estado não ignoraria um fenômeno como esse. Nos Estados Unidos, durante um tempo, inclusive durante a febre do macartismo, né, uma paranoia imensa que se espalhou e que levou a frase que foi cunhada, os russos estão chegando. Esse era uma situação que assombrava, uma hipótese que assombrava os cidadãos dos Estados Unidos. Os russos estão chegando. Fizeram filmes sobre isso, sérios e comédias, né? Dramas e comédias. Os russos estão chegando. Mas durante esse período da paranoia macartista, o futebol era tratado como o esporte dos comunistas. Uma coisa sem pé nem cabeça, né? Uma invenção britânica que se espalhou por todo o mundo, independentemente de modo de produção, de organização social. Mas nos Estados Unidos havia isso. Esse não é o nosso esporte, é o esporte de comunistas. Aqui é o beisebol, é o basquete. Ele é o futebol dos Estados Unidos. Né? Agora, ali na década de 60, final da década de 60, início dos anos 70, principalmente no governo Nixon, o Kissinger começa a mudar isso. Ele começa a falar muito de futebol, a promover eventos de futebol. Ele foi decisivo para a ida do Pelé para o New York Cosmos, né?

0: a ida do Pelé, e também foram Beckenbauer, Carlos Alberto Torres. O Cruyff esteve por lá durante um período, não no Cosmos, mas esteve por lá. E mais tarde, a Copa de 94, agora mais uma Copa do Mundo. Mas não é o principal esporte. Os nossos colegas que estão nos Estados Unidos, o Capelanes tem enfatizado muito isso, como nas ruas, né, nas lanchonetes, nos restaurantes, nas farmácias, em qualquer lugar.
1: E ele vai no lanchonete.
0: Vai, ele é um frequentador assíduo de lanchonetes, conhece todas. No ponto de ônibus, no metrô, as pessoas estão ignorando que há uma Copa do Mundo para começar. Né? Estão ignorando. A maioria, e claro que você tem os imigrantes que se interessam pelo futebol, mas ali no dia a dia é um evento que não chama atenção. No Canadá também não, muito diferente do México. No México sim é um grande acontecimento. Mas o futebol também já foi muito usado pela política. Mussolini fez isso. Na Copa de 34, Mussolini não deseja o título apenas. Ele não diz aos jogadores da Itália: olha, queremos o título, vocês merecem o título, torcemos pelo título. Não. Ele colocou como imposição: vocês têm de ganhar o título. É uma exigência do Estado fascista. O Uruguai havia vencido em 30, uma Copa que foi... Ela começa, sua primeira edição, bem tímida, só 13 países, porque o mundo estava numa crise tremenda. Foi a crise que destruiu a ideia do liberalismo clássico, né, da democracia liberal. E a crise do craque da bolsa, da produção excessiva para poucos consumidores e, em outros lugares, da falta de produtos para serem vendidos. Uma crise mundial. Então, só 13 seleções vieram. E muitas só porque houve movimentação política na Europa, vocês precisam ir e tal, mas só 13 seleções. E a final foi sul-americana, Uruguai e Argentina. 34, a Itália ganha em suas terras, em seus campos, inclusive usando estrangeiros, né, que ganharam nacionalidade italiana, caso do Orsi, por exemplo, argentino.
1: Filó.
0: O Filó brasileiro, Filó, que jogou na Portuguesa, no Corinthians. E em 38, e olha, a FIFA, vale ressaltar, a Itália não foi escolhida à toa. Havia na nobreza europeia e em muitos setores da burguesia europeia, que são coisas distintas, né? Nobreza é uma coisa, burguesia é outra, mas muitos setores que gostavam da ideologia fascista e muitos que se tornaram fascistas de fato, agiram pelo fascismo, inclusive no Reino Unido, inclusive na nobreza britânica. Mas a FIFA, ela foi uma grande parceira naquele momento do fascismo italiano. Uma grande parceira. Não é a única, mas é uma das sujeiras que a FIFA carrega em sua história. Não é a única, são muitas sujeiras na história da FIFA. Em 1938, Mussolini deu um tratamento de primeira. Itália para a França? Não, não, não, nada de trem. Eles vão de avião. Os jogadores do Brasil, por exemplo, tinham de atravessar o Atlântico. Né? A Itália foi de avião e estava ali do lado, Itália, França, foi de avião. Todas as condições foram proporcionadas, melhores hospedagens, mas a mesma exigência. Até porque em 1938 Mussolini já era influenciado pela ideia de Hitler, que em 1936 fez da Olimpíada, fez dos Jogos Olímpicos, propaganda político-ideológica. Inclusive tentou fazer daqueles jogos uma espécie de comprovação de superioridade racial. É quando Jesse Owens desmoraliza essa tentativa, né? Mas ele faz daquele grande acontecimento uma espécie de

0: marca de restauração alemã e de propaganda do nazismo. Mussolini gostou disso. A Copa na Itália já havia acontecido, mas ele faz com que o time italiano tenha de embarcar para a França com a exigência de demonstrar superioridade. Era essa a ideia. Não era a ideia de mostrem que vocês são os melhores no futebol. Mas era demonstrem que vocês são superiores. Seres superiores. Ao caso de um gênio da bola, todos os relatos mostram isso, tanto que ele era chamado de Mozart. Era também chamado de papel fino, algo assim, porque ele era muito magro. Mas também de Mozart, pelo estilo de jogo. O Sindelar, o austríaco. E quando a Alemanha anexa a Áustria, eles formam o time que combina austríacos e alemães. O treinador queria chamar só alemães. Mas falou, não, você tem que colocar... Porque agora a Áustria é nossa. O Hitler era austríaco, né? Nasceu na Áustria. E ele resistiu em muitos momentos. Não é que pegou em armas, não é que fez discursos antológicos. Mas ele resistiu com gestos, com atitudes. Inclusive com a negativa de não cumprimentar mais os judeus. Porque o Áustria-Viena, onde ele jogava, era um time de judeus, era um clube de judeus. E eles foram afastados. E o novo clube que deu, ou o novo nome, né, do Áustria-Viena, depois em 45 volta a ser Áustria-Viena, mas o novo nome representava também a direção, a nazificação do Áustria-Viena. E depois os judeus na Áustria tiveram de vender até suas cafeterias, né? As famosas cafeterias de Viena, muitas eram de judeus, tiveram de vender, os nazistas os obrigaram a isso. E o Sindelar compra uma cafeteria e mantém amizade com os judeus, mas ele morre logo, a anexação foi em março, embora o plebiscito, um referendo enganador, né? Deu 99% pela anexação, havia apoio popular à anexação, mas o referendo foi realizado sob a mira de fuzis, né? E de metralhadoras. Mas o referendo foi em abril, mas a anexação foi em março. Em janeiro de 39, ele morreu. Exatamente no primeiro mês do ano em que começaria a Segunda Guerra Mundial. Houve aproveitamento oportunista de Copa do Mundo, aí da maneira, aquela maneira do populismo barato no Brasil, por exemplo. Os políticos que tentavam se associar ao título que consideravam inevitável, né? Antes da partida contra o Uruguai. Que nem era uma final exatamente, era um triangular. E eles foram, usaram aquele populismo, envolveram a seleção. Isso atrapalhou em alguma medida, mas não é possível mensurar isso. Em que medida? Mas a derrota em 50 provoca no Brasil um movimento eugenista, né? Muita gente que, com textos malandros, maliciosos, sofistas, muita gente tentava impor a ideia de que a seleção brasileira deveria ser formada por brancos, tentando associar a derrota em 50 ao Barbosa, ao Zezinho, que era um monstro, era um gênio, era um craque. Mas em 58... 8 anos depois, essa tese foi destruída por Pelé, Didi e Garrincha. Garrincha, que era descendente de negros, de indígenas, de brancos, um brasileiro, e Didi e Pelé destruíram essa canalice. Graças a Deus, destruíram aquelas teses eugenistas, né? Que se envergonharam depois da Segunda Guerra, com a derrota do nazifascismo, mas nos anos 50 usaram o futebol numa tentativa de reconstruírem uma mentalidade eugenista. Pelé, Didi e Garrincha e Djalma Santos destruíram essa canalice. O Tri Mundial em 70, o Tostão fala muito bem sobre isso, Ele foi usado pela ditadura, né? Era como se o trunfo fosse do regime. E essa ideia de que ganhar título favorece o governo, ela reapareceu depois, já no período democrático.
1: Em 94,
0: exatamente. Porque o Fernando Henrique foi eleito, ele era o candidato do presidente, Itamar Franco. E o Brasil ganhou a Copa, e Fernando Henrique depois ganha a eleição. Tentaram associar uma coisa à outra. Nada a ver, né? Nada a ver. Tanto que em 98 o Brasil perde a Copa e o Fernando Henrique é reeleito. Em 2002 o Brasil ganha a Copa e a oposição ganha a eleição. O Lula é eleito contra o candidato do governo, que era então o José Serra. Então não há relação. E o Lula é reeleito com o Brasil perdendo a Copa em 2006. Não há relação, né? Ficou historicamente demonstrado que não há relação. Mesmo assim, há sempre a tentativa, né? Sempre a tentativa de... Quando a Argentina ganhou o Mundial Sub-20 em 79, Videla tentou faturar com isso. Mas nada parecido com o que foi feito em 78. E por isso o Menotti não levou Maradona. Maradona tinha 17 anos quando ocorreu a Copa na Argentina, em 78. Ele fez 18 meses depois, em outubro, no final de outubro. E o Menotti sentiu a pressão. Ele percebeu, inclusive com a presença de agentes da repressão no vestiário da seleção. Era como se eles fossem obrigados a isso. Como se o regime dissesse: vocês têm a obrigação. O título é uma obrigação, não é uma possibilidade. Isso não existe em futebol. Como disse Gustav Sebs, quando a Hungria foi enfrentar a Inglaterra, os dois lados, os dois governos, criaram uma historinha de que aquele confronto era uma espécie de duelo entre capitalismo e socialismo. E esse clima, o Partido Comunista Húngaro tentou impor ao Gustav Sebs a obrigação da vitória. Eles ganharam, chegaram lá em Wembley e meteram 6-3 na Inglaterra. A primeira derrota da Inglaterra em Wembley. O time era formidável, né? De Boczi, Coxis, Hideguchi e o gênio Puskas, né? Zacarias. Era um time formidável, Zibor. Meteram 6-3, aí a Inglaterra quis revanche em Budapeste. Aí meteram 7-1, né? 7-2, 7-1. Era um time formidável. Mas o Gustavo Sérgio disse para eles: não, ninguém pode garantir o resultado de um jogo de futebol. É um jogo. O nosso time é capaz de ganhar? É. Tanto que ganhou. Mas eu não posso carregar isso como uma imposição. Em 78, Menotti sofreu a mesma coisa. A ditadura militar argentina exigiu o título, que veio. Mas se aquela bola na trave do Heisenbrink entra no final do tempo regulamentar, o que teria acontecido? Era um período em que agentes da repressão chegavam para o Baldo Filhol e diziam: você tem de renovar com o River Plate. Porque havia gente ligada à ditadura na direção do River. Disseram isso para o Filhol: você tem de renovar. Como se fosse uma ameaça. Tá, e se ele não tivesse renovado? Depois ele sai, vai até para o Flamengo, né, passar um período fora da Argentina. Houve também resultados em Copas do Mundo que a União Soviética foi absurdamente prejudicada em duas Copas seguidas, né, quando ela tinha um time muito bom. 82 e 86. Absurdamente prejudicada. Como foi prejudicada também em 66? Ela, a Coreia do Norte e Portugal. E a Alemanha na final, né? Contra a Inglaterra. A Alemanha foi prejudicada. E esse vínculo da política com a Copa do Mundo, ou a utilização, ou a imposição, e que é frustrante para esses ditadores, porque ainda quando a Copa é vencida, como o Brasil ganhou em 70 e a Argentina ganhou em 78, isso não tornou a ditadura popular. Isso não deu base popular para os ditadores. Né? Não deu. As pessoas sabem separar. Racional ou intuitivamente, elas sabem separar. Isso não é obra do Estado. Assim como não é obra de uma raça superior, como Hitler e Mussolini tentavam estabelecer um roteiro de um esporte manifestando superioridade racial. Mussolini antes nem ligava muito para isso. E a ideia dele não era muito de superioridade racial, mas de restauração da glória romana. Né? Mas depois ele foi contaminado pelas teses raciais nazistas. Mas o fascismo já era, na sua origem, reacionário, contra os trabalhadores. Só não carregava tantas tintas na ideia do racismo, mas carregava na ideia da identidade nacional e da restauração da glória romana. Mas é o nazismo que produz no Mussolini também um fanatismo racial e antissemitismo. Hoje nós temos uma Copa do Mundo que não traz esses elementos, né? Os Estados Unidos, nem o do México, nem o do Canadá, exigem de suas seleções que expressem isso ou aquilo, superioridade. Tá claro que não. Aliás, o Trump, pessoalmente, nem liga muito para futebol. Tanto que sempre que ele fala do tema, ele fala do Pelé. A única coisa que ele fala, o Pelé pro Cosmos. Ele sempre cita isso, que é o que ele guarda de futebol. A ida do Pelé pro Cosmos. Mas ele tem demonstrado que a Copa não é um evento capaz de remover o racismo de Trump em relação aos africanos e a alguns povos da Ásia. O que ele disse, por exemplo, a respeito da Somália, né? Ele chamou a população da Somália de suja. Naquele discurso canalha que Hitler teria assinado embaixo. Teria assinado embaixo, moleque, tem razão. Teria assinado embaixo. E ele disse que gostaria de receber imigrantes noruegueses, dinamarqueses, não da Somália. Então, o Trump não cuidou do assunto árbitro da Somália chegando aos Estados Unidos. Claro que não. Mas ele produziu esse ambiente. A chegada dos senegaleses, né? E o tratamento que receberam, como se fossem criminosos que chegaram no barco de maneira furtiva, escondidos no barco, e aí são apanhados pelo serviço de imigração. O serviço de imigração os apanhou e começou a fazer revistas. E até chamou atenção o caso do Cannavaro, né? Que está na Copa como técnico, mas técnico de um país que também entra nesse rol dos desprezados pelo Trump. Uzbequistão. Ele não é uzbeque, mas ele dirige os uzbeques e passou a ser tratado como um potencial terrorista. E a FIFA, que sempre se deu bem com os regimes, independentemente de qual regime, interessa para ela onde está o poder, onde está o dinheiro, onde está o bom contrato, onde está a proteção política. A mesma FIFA que mandou para cá o Jerome Val anunciar que poderia dar pontapés em traseiros é a FIFA que se ajoelha diante do Trump, que se humilha e que age de maneira pusilânime, negando ingressos para iranianos, todos, e ratificando, confirmando que um árbitro não poderá trabalhar na Copa do Mundo porque é da Somália. Ou seja, a FIFA é coparticipante dessas ideias supremacistas. Não foi por acaso que Trump falou de noruegueses, dinamarqueses, como os imigrantes ideais. É um notório supremacismo que a FIFA abraça cândida e covardemente, como sempre.
1: Mas a Copa do Mundo é aqui.
0: Copa do Mundo é aqui, meu caro Ronald Jimenez.
2: Este é o Bandeirantes Acontece. Tivemos mais um podcast gerado, eu entendendo a notícia, esse mais um de antologia, como diz o Zaidan. Ficará disponibilizado para você. Eu guardaria, se fosse você, no seu celular, para mostrar para as pessoas que você gosta e que tem apreço pela boa informação e pela história. A gente volta em instantes com muito mais aqui. Vamos aos Estados Unidos.
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4: A utilização não autorizada de imagem vem gerando descontentamento dos jogadores da seleção francesa às vésperas da Copa do Mundo. Principal atleta do elenco e capitão do time, Mbappé lidera a insatisfação que vem depois de sua imagem ser utilizada em campanhas publicitárias de uma casa de apostas parceira da Federação Francesa. Segundo o jornal L'Equipe, Mbappé teria deixado uma sessão de treinos irritado sob olhares de 500 torcedores. Outro problema que vem despertando a chateação dos atletas é a distribuição de ingressos para a Copa do Mundo. Os jogadores receberam apenas duas entradas cortesia para o torneio. Caso queiram levar familiares e amigos, os outros 6 tickets previstos em regulamento precisam ser pagos pelos próprios atletas.
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5: Seguem as obras na pista interna do Rodoanel as mesmas, que ontem causaram muita lentidão durante a tarde, hoje com uma fila menor, mas ainda na altura da represa Guarapiranga. Pontos de parada entre os quilômetros 47 e 44, trajeto percorrido em aproximadamente 10 minutos. Este agora o único trecho lento da pista interna, enquanto a externa segue com boas condições em toda extensão. 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
5: A Avenida dos Bandeirantes já tem 2,5 km muito lentos no sentido Imigrantes, desde a Rua Ribeiro do Vale até a Washington Luiz, chegada ao aeroporto. O caminho é feito em aproximadamente 20 minutos. Prefira paralelas como Eucaliptos e Imarés ou ainda Nebraska e Demóstenes. Dá para ganhar 5 minutos no trajeto. 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
2: Ah, toda tarde tem sido assim e não vai parar, né? Nós vamos por mais 40 e tantos dias desse jeitinho aí. Falando de Copa do Mundo, quando tiver acontece, quando não tiver acontece. E vai ser demais porque amanhã começa essa parada. É o seguinte, o Leandro Quesada tá conosco. Eu tô vendo muita bandeirinha de Brasil atrás. Parece uma festa junina isso aí, Quesada. Que isso? Boa tarde.
11: Tá faltando a pipoca, né? Tá faltando o quentão, né? Eu queria, mas fazer o quê? Tudo bem, Ronald?
12: Tudo jóia.
11: Abraço ao Zaidan, Manuel, todo mundo. Prazer estar com vocês aqui.
13: Olá, Quesada.
11: Tô no hotel da Seleção Brasileira. Olá, tudo bem, Zaidan? Ô, Manuel, grande Manuel. Ô, que felicidade estar com vocês três. Eu tô aqui na porta do hotel, né? Vou até sair um pouquinho para quem estiver vendo, claro, né? Mas eu vou contando aqui. Então, colocaram aqui as cores do Brasil, as bandeirinhas, as banderolas, né? Pra gente tentar ficar um pouco mais perto dessa coisa da seleção. Eu amo meu país, adoro essas cores, amo a nossa seleção, mas a gente tem sempre o tom crítico para tentar entender o que vai acontecer, né, com a seleção a partir do dia 13, quando o Brasil finalmente estreia na Copa do Mundo. Eu estou aqui, o Rafinha está terminando a entrevista sem perder nenhum tempo, porque o tempo urge. Vamos com a pergunta que o Pretzel fez ao Rafinha. Depois nós temos mais três assuntos também discutidos por nós jornalistas com o Rafinha, jogador que vai estar, obviamente, no time titular na partida contra Marrocos no MetLife. Vamos lá, pergunta do Xandão pra gente. Vamos lá.
14: Boa tarde. Alexandre Pretzel da Bandeirantes. Em muitos ciclos de seleção brasileira, a gente já viu jogadores muito bons de clubes, com grandes nomes, mas que não jogavam a mesma coisa na seleção. Você se inclui nesse grupo pelo teu momento? Hoje você é mais um jogador de clube do que da seleção? E por que acontece isso? Se você concorda, por favor.
15: Cara, eu acho que eu já consegui entregar, sim, muita coisa pela seleção. Obviamente que a gente não pode ser hipócrita e falar que foi igual aconteceu no clube, mas eu acho que dentro do possível, dentro daquilo que a gente estava passando, principalmente nesse último ciclo de Copa, acho que eu consegui entregar, sim, um bom futebol, mas como a gente, principalmente dentro do vestiário, a gente é muito consciente disso, que a seleção brasileira ela é feita de resultados. Se a gente não tiver resultado, a gente vai ser cobrado. Então, a partir do momento que a gente está sendo cobrado por algo que a gente está fazendo no clube, eu acho que é porque a gente tem total capacidade de fazer isso pela seleção também. E eu, mais do que ninguém, eu sou um que, se tiver que falar que a gente precisa melhorar, eu vou falar e não tenho, né, não tenho problema com isso. E acho que a gente pode melhorar, não só eu, como vários jogadores também têm essa consciência de que pode chegar o mais próximo, estando na seleção, do que representa nos clubes, e a gente está trabalhando para conseguir isso.
11: Bom, ao seu comando, Ronald, e também ao comando do Zaidan, a gente pode soltar as outras três sonoras depois na sequência, né? Mas acho que vale um comentário meu aqui, de vocês, não é? Não acho que o Rafinha tenha conseguido entregar tudo que ele diz ter entregado à seleção, sinceramente não. Eliminatórias, quais foram os grandes jogos? Teve aquele episódio lá que ia dar porrada nos argentinos, aquilo pegou muito mal e a seleção tomou aquela goleada histórica sob o comando do Dorival, depois o Dorival cairia e viria o Ancelotti, não é? E em relação a jogar mais no Barcelona, o Zaidan Ronald, claro que ele joga muito mais no Barcelona do que joga aqui. Na realidade, os jogadores jogam muito mais nos clubes do que conseguem jogar aqui na seleção brasileira. Então, para acabar com esse tipo de crítica, que eu acho totalmente pertinente, dentro dessa pergunta muito pertinente também feita pelo Pretzel, está na hora de quebrar essa crítica, né, e começar a apresentar o futebol do clube na seleção brasileira, mesmo entendendo, né, Zaidan e Ronald, que no clube está o dia a dia, é mais fácil trabalhar as correções, aqui a seleção se encontra só de vez em quando, até a estreia, o Brasil teria ficado apenas 17 dias treinando, que é um período muito curto para quem está se preparando para uma competição tão importante como é a Copa do Mundo.
2: Ô Zaidan, só deixa eu só dar um pitaquinho aí pra você falar, é o seguinte, numa época em que falta pergunta como essa do Pretzel, né, que coloca o jogador, tira de uma zona de conforto ali, porque tem muita babação de ovo pra jogador de futebol, então adoro quando isso acontece, eu achei até que o Rafinha, e normalmente os caras ficam reativos, né, perfeito. Ah, onde já se viu?
10: Ótima,
2: né?
10: Resposta. Né?
2: E aí eu achei que ele foi até coerente, porque ele deu uma segurada na onda, não?
0: Eu concordo inteiramente, Ronald. Perfeito.
1: Ótima pergunta.
0: A pergunta, como bem classificou o Quessada, foi pertinente, porque, convenhamos, o Rafinha nunca fez grandes jogos na seleção brasileira. E no Barcelona fez vários. Nesta temporada, bem menos, né? Porque ele teve problemas. O próprio Flick, técnico do Barcelona, disse isso, que ele não teve uma temporada boa. Mas a anterior foi muito boa. Na seleção, não. Então a pergunta foi pertinente, é o tipo de pergunta que falta, Alexandre Pretzel, mas eu concordo com você, Ronald. Eu até achei que a resposta seria meio agressiva, e não foi. Ele discutiu a questão, né? Ele apresentou seus argumentos, discutiu a questão. Gostei da resposta também, além da pergunta.
2: Boa. Quessada, vamos pegar o Rafinha falando da preparação aqui?
11: Bora, claro. Opa, vambora. Fala, Rafinha.
2: O atacante do Barcelona e da seleção.
15: Sim, acho que sim. Acho que a gente teve períodos complicados na nossa preparação, mas acho que a gente chega muito bem para a estreia da Copa.
2: Chega bem para a estreia da Copa? É uma opinião comum, ô Quessada, aí entre os colegas?
11: Aqui não. Acho que se você fizer uma enquete, né? Uma enquete agora... Não, acho que vai dar uns 90 a 10, 90 achando que o Brasil não está chegando tão bem preparado assim. Veja, vamos contextualizar, não é que está faltando empenho, vontade e trabalho, tá. Só que nós temos um técnico que ainda, né, há menos de 3 dias da estreia, não conseguiu dizer pra gente qual é o 11 titular. 11 titular é coisa de velho, mas eu sou velho também já, viu, Zaidan? É 11 titular, eu acho bonito isso. O 11 titular, né? Não tem ainda, então fica complicado pra gente, né? Quem que vai na lateral direita? Vai o Danilo ou vai o Ibanez, né? Nenhum dos dois são laterais, né? O Danilo tem sido mais zagueiro, inclusive pela esquerda, do que outra coisa. Mas de vez em quando quebra um galho ali. Douglas Santos ou Alexandre? Meio campo, ele vai com 3 no meio ou só com 2? Aí chegou o Ederson recentemente para tentar reforçar uma situação defensiva que o Brasil está tendo dificuldades para apresentar, com muito espaço para os rivais penetrarem. Contra a França foi um negócio incrível, como a França fez um primeiro tempo, ainda bem que tirou o pé, porque poderia ter sido coisa pior lá em Boston, na derrota por 2-1, não é? Mas são muitas dúvidas, então, no ataque, no meio campo, nas laterais, então é realmente difícil a gente... dá uma opinião mais firme a respeito de que está todo mundo preparado aqui, e o Brasil está totalmente preparado para a estreia, até porque Marrocos, eu fiz Marrocos e Noruega, Zaidan e Ronald, o que Marrocos corre, e o time de Marrocos é assim, tecnicamente é um bom time, agora muito bem organizado taticamente, o Brasil vai encontrar muitas dificuldades, acredito, na estreia.
2: O Marrocos foi melhor que a Noruega naquele jogo, né, Zaidan?
0: Foi. Trabalhei nesse jogo aí. Foi muito melhor. Segundo tempo, aí é outro jogo, né? Aí você tem 209 substituições de cada lado. Aí é outro jogo, não tem nada a ver, descaracteriza. Mas no primeiro tempo, com os dois times titulares, a Noruega estava devagar, né? A gente até falou, se esse jogo fosse no Brasil, seria um sinal claro de que boiaram uma feijoada, né? Estavam giboiando em campo. Mas o Marrocos é um time legal. Faz tempo que é um time legal, né? Agora, Quessada, eu até falei ontem com o Capriotti, Pretzel e Capriotti sobre isso, mas não ouvi sua opinião. E quero muito saber o que você pensa. Claro que não está dito pelo Ancelotti, tem muito treino fechado, esse papo todo, mas intuição, aquelas informações que vocês sempre obtêm. E é uma questão, eu fico impressionado, você sai na rua, você vai ali no, na venda, no mercado, na padaria, a conversa é sobre Endrick. O povo quer saber se ele vai jogar, Quesada, e aí?
11: Tem uma possibilidade, Zaidan, mas passa muito pela questão do esquema tático, né? Se o Ancelotti mantiver a palavra dele, palavra da sexta-feira, quando a gente o entrevistou aqui, né, da última sexta-feira, antes do amistoso contra o Egito, de que ele vai manter o esquema 4-2-4 quando tiver a bola, né, e aí um 4-4-2 sem a bola, todo mundo ajudando ali na marcação, se ele mantiver essa ideia, o Endrick tem uma boa chance, sim. Então a gente pensaria no meio-campo, e isso daí não vai mudar, tá? Bruno Guimarães e Casemiro, e aí à frente quatro homens de ataque, né? Atacantes, bem atacantes. Aí o Rafinha, o Vini, esses dois estão garantidíssimos, o Endrick como um 9, e ainda o Matheus Cunha, só que aí o Rafinha teria que jogar um pouco mais aberto pela direita. É uma possibilidade. Agora, se tiver o Paquetá, aí eu acho que já começa a ficar mais complicada a chance pro Endrick, entendeu? Porque com o Paquetá, eu não sei se ele vai com o Endrick, sinceramente não. Porque o Paquetá não vai fazer a direita, ele disse aqui, viu, Zaidan? O Paquetá não faz a ponta direita. Com o Ibanez que não ataca e o Danilo que tampouco ataca, aí eu acho que o esquema ficaria melhor se pudesse agregar um cara aberto pela ponta, um atacante pela ponta. No caso, Luiz Henrique ou Rayan, né? Então, e aí ele vai de Matheus Cunha. A tendência, Zaidan e Ronald, é que, e Manuel, que ele utilize o maior número de jogadores da Copa passada, entendeu? Valorizar a experiência num jogo de estreia. Por isso vocês também não descartem a possibilidade do Danilo e o Alexandro serem confirmados na lateral, nas laterais direita e esquerda, entendeu? Mas assim, Zaidan, a gente não vê um treino para poder avaliar, né? O que a gente ficou sabendo ontem e tal, eu vi rapidinho e tal, que o Ederson trabalhou uma parte ali do treino com o Casemiro e com o Bruno Guimarães. E até é compreensível, né? O Ederson é o Doberman, como o Gasperini o chamava lá na Atalanta, né, Zaidan? Ele fica à frente dos dois zagueiros e aí ele libera um pouco mais o Casemiro e o Bruno Guimarães, que fez um jogo contra o Egito na posição de um meio atacante, né? Porque ele rouba a bola, penetra ali na área e faz o gol. Mas olha, qualquer coisa que se diga agora, Zaidan, sinceramente é puro chute, puro chute. Tem um monte de gente cravando escalação aí, uns vão acertar, outros vão errar. Mas o Mister aqui ainda tem algumas dúvidas pro jogo de estreia contra Marrocos.
2: Pretzel tá conosco. Fala, Pretzel, tudo bem?
14: Tudo bem, Ronald. Um abraço para ti, pro Zaidan. Alô, Manuel, um abração, Quesada. Já nos falamos. Pretzel. Terminou há pouco a entrevista do Rafinha. Grande abraço.
1: Pretzel.
14: Grande. Grande, Manu. 19 perguntas pro Rafinha. 19 perguntas. Eu achei ele bem expansivo, viu, Ronald? Achei que ele respondeu a tudo com clareza. Não escamoteou, não ficou em cima do muro. Tratou a entrevista como algo bem natural de um jogador que veste a camisa da seleção. Então não é que eu tenha ficado surpreso, mas acho que ele está bem mais maduro em relação ao ciclo passado. E ele deixou isso claro, que quando ele chegou à Copa do Catar, ele era um jogador imaturo. E ele deixou absolutamente claro, olha, quando eu cheguei lá, eu senti. Agora não, agora eu estou mais pronto para esse ciclo. E é claro que a minha pergunta que já foi ao ar, ela foi em cima do jogador de clube de seleção. A gente já teve isso em vários ciclos, né? Principalmente década de 70 e 80, que os caras arrebentavam nos seus clubes, chegavam na seleção e ou tremiam. E naquela época você fazia 4, 5 seleções ou realmente não conseguiam render. Hoje, como você tem 26 jogadores, você não consegue fazer duas seleções do mesmo nível, então os caras que são titulares absolutos, eles têm que resolver a todo instante. E muitas vezes não conseguem. Então, acho que foi uma boa resposta dele, que tem uma autocrítica que precisa melhorar. O último ano dele do Barcelona teve um ano de lesões, né? Ele jogou menos do que na temporada anterior, quando ele foi muito bem ao lado do Yamal, mas é um jogador que é titular do técnico Carlo Ancelotti. Senhores.
2: Vamos aproveitar mais uma sonora do Rafinha aqui, ele falando exatamente sobre o confronto, já que a gente citou há pouco o confronto contra Marrocos, o que ele pensa a respeito do encontro contra os marroquinos.
15: Cara, acho que não só no primeiro jogo, acho que a gente tem que ter não só um ponto de atenção, mas vários durante a competição, porque é uma competição assim, num curto período de tempo, ela é muito traiçoeira, né? Então tem pouco tempo de trabalho para poder organizar melhor. Então a gente, com esse tempo de preparação, a gente está tentando nos adaptar e chegar o mais próximo possível de não cometer erros. Então acho que o ponto de atenção é o fato de a gente ter uma competição curta, num período curto, e ter que errar o menos possível.
2: Ricardo Capriotti está conosco também. Fala, Capri, boa tarde para você.
10: Tudo bem, Ronald, boa tarde a você, ao Zaidan, ao Manuel, e um abraço ao Pretzel e ao Quesada. Já estivemos juntos hoje por aqui. Fala, Manu, fala, Zaida. Olha, eu também gostei da entrevista do Rafinha. Como é bom ouvir um jogador de futebol que se expressa bem. Eu fico feliz por isso. E um jogador que não tem nenhum problema em responder às perguntas, por mais que elas possam incomodar em algum determinado momento. Mas é isso, não é, que a gente gosta de ver num jogador de futebol. E esse é o nosso papel, o papel do jornalista, de perguntar, de questionar. E um jogador que mostra uma inteligência, uma desenvoltura, como o Rafinha, é muito legal e muito bacana. Tomara que ele mostre isso também dentro de campo, porque o Rafinha na seleção, sim, precisa mostrar mais, precisa desenvolver mais o futebol, a mesma coisa que ele joga no Barcelona. Se ele jogar na seleção, a gente vai ter um desempenho espetacular do nosso time. Quem sabe nessa Copa agora, não é? Mas vejam, olha só, amanhã, abertura da Copa do Mundo, México, 16h, com México, os anfitriões, um dos anfitriões, co-anfitrião dessa Copa do Mundo, junto com Estados Unidos e Canadá, recebendo a seleção da África do Sul. Há um problema aí, Zaida, você certamente está acompanhando aí, são manifestações e vários grupos de trabalhadores mexicanos que estão incomodados ali. Sim. Com a situação econômica do país, e eles prometem protestar lá na porta do Estádio Azteca, prometem causar transtornos. O governo mexicano hoje já determinou que 10 mil homens da Força de Segurança do país estarão presentes ali no estádio, no entorno do estádio, para garantir que não haja confusão e o jogo possa acontecer como está previsto, determinado e marcado. Então eu imagino que, mesmo com todos esses problemas aí que o México está vivendo, né, Zaid, você pode explicar um pouquinho mais, detalhar essa questão aí, mas o jogo vai acontecer, evidentemente, não é? Vai acontecer, mas a gente vai ficar de olho em eventuais problemas que possam acontecer lá no entorno do Estádio Azteca, viu, Ronald, Zaidan?
12: A Cláudia Sheinbaum, ela até tem dito que é uma armadilha, que querem que ela ordene uma repressão para que isso pegue mal para o governo e que ela não vai cair nessa, ela não vai reprimir. Mas as manifestações continuam e eles alegam que ela não recebe uma comissão para tratar. São professores, Capriotti, majoritariamente professores. Há centrais sindicais distintas e há sindicatos distintos de professores. E alguns deles aderiram à greve, muita gente nas ruas. E também aquilo que na legislação mexicana são as profissionais do sexo, né? E que reclamam que obras viárias, por causa da Copa, atrapalharam o rendimento delas. O governo da Sheinbaum acena com uma remuneração mensal para essas mulheres, mas muito aquém daquilo que elas recebem normalmente. Então elas também fizeram manifestações. Mas essas manifestações ruidosas, maiores, e inclusive com marchas em direção ao Azteca, essas manifestações são de professores mexicanos, Capriotti.
10: Muito bem, muito bem. E olha, só para a gente reforçar aí, hoje teremos os últimos amistosos antes do início da Copa do Mundo. Daqui a pouquinho, às 5:15, pelo horário de Brasília, vão jogar Portugal e Nigéria. Vamos ver se teremos Cristiano Ronaldo jogando alguns minutos, participando da partida. A Inglaterra enfrenta a Costa Rica e a Bolívia pega a Argélia. São os últimos amistosos importantes, relevantes, antes do início da Copa do Mundo. Os times aí se preparando. Portugal, que chega aqui aos Estados Unidos como uma das forças desse Mundial, é apontada aí como uma das seleções candidatas a título. Vamos ver se o Cristiano Ronaldo ainda tem forças para levar esse time bem adiante aqui na Copa dos Estados Unidos, do México e do Canadá. Aliás, eu gostaria de saber de vocês aí, entre Cristiano Ronaldo, Messi e Neymar, quem pode brilhar mais dos três que estão encerrando participações em Copa do Mundo? Quem pode brilhar mais dentre esses três aí, hein, Ronald? Zaidan?
13: Rapaz do céu, Capriotti. E ninguém vivendo o melhor momento da vida, né? É difícil. Eu acho que de todos os que chegam na Copa, o que está em melhor condição física é o Cristiano Ronaldo, mesmo tendo 40 anos. Se isso vai se transformar em performance, é uma outra história. Eu colocaria na ordem Cristiano Ronaldo, Messi e o Neymar, que a gente nem sabe se vai jogar, aliás, não joga faz tempo. E aí, Zaidan?
12: Bom, pelo que eu tenho visto dos três, o Messi, para mim, mesmo com todas as limitações que a idade impôs, né, mas o Messi ainda é o que é capaz de fazer coisas diferentes, né? O Cristiano hoje, ele tem tido muita dificuldade, até para lances que ele fazia dormindo, né? Dribles, domínio de bola, e tem tido muita dificuldade, mesmo sendo um cara que se prepara de maneira febril, né? Mas não. Eu acho que o Messi, dos três, eu acho que o Messi, nada parecido com o 22, nada, nada. Mas ainda acho que o Messi é capaz de fazer coisas diferentes em campo.
1: Messi!
12: Mais do que os outros dois, Capriotti.
13: Pela ordem, Quesada.
11: Bom, é bom a gente contextualizar que nenhum dos três vive o auge, né? Já foi, já era, não voltarão a ser o que foram, né? Nem o Cristiano, nem o Messi, nem o Neymar. O Neymar tá em terceiro nessa lista, a gente não tá nem vendo o Neymar jogar, então não dá nem para falar do Neymar nesse momento. Eu acho que Portugal tem aí uma equipe que pode ajudar mais o Cristiano do que aquele time que ele defende na Arábia, né? Então eu acho que isso também é positivo. E o Messi, dos três, é o que vai fazer a Copa com menos pressão, né? Porque ele já ganhou a Copa. Então ele já colocou o nome dele ali na história, da Argentina, rivalizando com o Maradona, alguns até entendendo que ele é mais do que o Maradona. Eu acho que o Maradona está na frente ainda. Eu responderia Cristiano Ronaldo. Acho que o Cristiano Ronaldo. Eu esperaria mais dele, entendeu? Mais dele. CR7.
13: Fala, Pretzel.
14: Eu também, eu fico nessa com o Cristiano Ronaldo, Ronald. Eu acho que o Messi vai ter que ter um jogo menos coletivo, eu acho, e talvez ele jogue mais como um falso 9. Isso é apenas um sentimento do que eu estou vendo a Argentina jogar. E o Cristiano Ronaldo, assim como o Messi, é a última Copa. Ele vem de um título na Arábia que ele prometeu, né, para o dono do Al Nassr, que ele ganharia a Liga Saudita, e ganhou. Então ele está numa fase espetacular do ponto de vista mental e também de atenção e de foco. E acho que o Roberto Martínez vai... É Roberto Fernandes ou Martínez? Agora é tanto nome, pessoal. Roberto alguma coisa, né?
12: Martínez.
14: Eu acho que o Roberto...
11: Martínez,
14: obrigado. Não, claro, claro. Aqui, desculpa, pessoal. São 200 mil nomes aqui para escrever e para falar. Então, Roberto Martínez, que treinou, né, a seleção da Bélgica durante um ciclo inteiro, eu acho que ele vai fazer o time jogar muito em função do Cristiano. E aí eu acho que ele pode ser o craque da Copa dentro desses três, né? Porque eu falei com o Capri hoje, nós conversamos sobre isso, e pra mim o craque da Copa será Lamine Yamal. E o goleador, Haaland.
13: Boa. Pretzel, valeu, um abraço.
12: Dos três.
13: Deixa eu só me despedir do Pretzel e depois passar pro Capri pra ele dar a opinião dele, despedir do Quesada também. Valeu,
14: obrigado,
13: Pretzel, um abraço.
14: Ronald. Eu achei que tu ficaria mais feliz, é só um sentimento, tá? Se o Andreas Pereira tivesse na seleção. Um abraço.
13: Merecia mais que o Ederson. Ô, Quesada, tchau, até amanhã. Aqui não acontece. Valeu, não, mas Ronald, na programação. Um abraço.
11: Com certeza, abraço pra vocês aí, Dan Manuel. Tchau, tchau, abraço.
13: Capri,
12: abraço, Quesada.
13: Capri, que horas que a gente abre, porque a bola rola na Bandeirantes antes da bola rolar efetivamente lá no México. Fala pra gente, por favor.
10: É verdade, Ronald. Amanhã, atenção, hein? Amanhã nossa programação de início de tarde, meio-dia, nossa área com Elia Júnior, já falando muito do jogo de abertura da Copa do Mundo. E à 1 da tarde, um concentração muito especial, dedicado a esse jogo de abertura, dedicado à Copa do Mundo, dedicado à seleção brasileira. O jogo começa às 4 da tarde, mas a gente já abre bem antes, às 13 horas, então. O convite está feito, reforçado. Amanhã, por um motivo de Copa, não é, Ronald? Hein, Zaidan? Amanhã não tem. Acontece.
13: Nem o bora.
10: Mas o Zaidan estará com a gente. gente na nossa transmissão, comenta esse jogo junto com o Leandro Quesada, narração do Ulisses Costa. Então amanhã, ó, pode anotar na agenda aí o nosso ouvinte, o nosso telespectador, pode se preparar, porque à 13h vai ter muita Copa do Mundo aqui na Bandeirantes, Ronald.
13: Boa, valeu Capri, abraço, até mais.
10: Valeu, até mais, tchau, tchau, gente.
13: Valeu. Esses Capriotti, Quesada e Pretzel, direto dos Estados Unidos, com tudo sobre a Copa do Mundo. E a gente vai fazer o seguinte, nós vamos fazer um intervalo rapidíssimo na volta, os palpites sobre quem passa para a fase seguinte da Copa do Mundo de 2026. A gente volta em instantes.
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5: Marginal do Tietê piorando sentido Ayrton Senna e 40 minutos de ação necessários entre Freguesia do Ó e Ponte Cruzeiro do Sul. A pista local com pequena vantagem. Para percorrer toda a Tietê sentido Ayrton Senna, o caminho é feito em média em 50 minutos. 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
13: Prometemos e vamos cumprir, vamos com os nossos palpites para quem se classifica, ou melhor, quem são, na ordem, né, de pontuação, aqueles dos grupos, todos os grupos da Copa do Mundo, e aí você tira as conclusões de quem classifica ou quem não classifica. Primeiro, segundo, terceiro, quarto, e assim a gente vai. Bora lá, Zaidan, do A para frente é grupo que não acaba mais, vão acabar lá para 6h30 da tarde isso aqui.
12: México, África do Sul, Coreia do Sul e República Tcheca.
13: Quem vai primeiro, eu ou Manuel?
12: Nada a ver, Ronald.
13: Eu acho que quem se classifica em primeiro aqui é o México, depois vem República Tcheca, Coreia do Sul e África do Sul. E você, Clara Viterbo, boa tarde.
19: Boa tarde, Manuel, boa tarde, Zaidan, e boa tarde aos nossos
12: Olá,
19: ouvintes.
12: Clara.
19: Eu vou de México em primeiro, Coreia do Sul em segundo e República Tcheca em terceiro.
13: Muito bem.
12: Olha aqui, que perfeição aí, ó. Estão os grupos todos aí colocados na tela. Pelo Pellegrini e pelo Amaral, pelo Carlos Amaral. Manuel, México, África do Sul, Coreia do Sul e República Tcheca.
1: México e África do Sul.
12: México e África do Sul. Em terceiro, República Tcheca.
1: República Tcheca.
12: Tá. Grupo B, K, Canadá, Bósnia, Catar e Suíça. Qual a sua ordem, moleque? Quem fica em primeiro? Canadá, Bósnia, Catar e Suíça. Suíça, Canadá.
20: Suíça.
12: Suíça em primeiro. Em segundo?
20: Canadá.
12: Terceiro, Bósnia ou Catar?
20: Bósnia.
12: Concordo. E vocês?
13: Eu vou de Suíça em primeiro, Bósnia em segundo, Canadá em terceiro.
19: Eu vou de Suíça em primeiro, Canadá em segundo e Catar em terceiro.
12: Brasil, Marrocos, Haiti, Escócia. E aí?
13: Eu vou de...
12: Claro, o Brasil vai ser primeiro?
13: Vai, Clara.
19: A minha torcida é para que seja o primeiro.
13: Mas...
19: Até para a gente não pegar a França logo de cara.
13: Ah.
19: Mas eu vou de Brasil... eu vou de Brasil em primeiro, Marrocos em segundo e Haiti em terceiro.
13: Olha, muito bem. Eu vou de Brasil, Marrocos e Escócia.
12: Também. E você, Manuel? Brasil?
20: Brasil em primeiro.
12: Escócia ou Marrocos em segundo?
20: Não, Brasil em primeiro.
12: Não, em segundo. Escócia ou Marrocos?
20: Marrocos.
12: Marrocos. Perfeito. Estados Unidos, Paraguai, o Ronald gosta um pouco da seleção paraguaia, Austrália e Turquia.
13: É, Paraguai com 9 pontos em primeiro lugar, Turquia em segundo e Estados Unidos em terceiro.
19: Eu vou de Paraguai em primeiro, Austrália em segundo e Turquia em terceiro também.
12: E a Austrália em segundo. A Clara, portanto, colocou a Austrália no lugar
19: Austrália
12: dos Estados
19: segundo,
12: Unidos.
19: Ah, Austrália em segundo, isso. Eu vou na Austrália antes
12: e
19: dos Estados Unidos.
12: E você, moleque? Paraguai em primeiro ou Turquia em primeiro? Que são os dois melhores aí, né?
20: Estados Unidos em terceiro, viu?
12: Tá. E primeiro, Paraguai ou Turquia?
20: Paraguai, que eu vou alegrar o Rony.
12: Muito bem. Então vamos pro grupo E, moleque. Alemanha, Curaçao, Costa do Marfim, Equador. Rapaz... Quem primeiro, moleque?
20: Alemanha.
12: Segundo, Costa do Marfim ou Equador?
20: Equador.
12: Perfeito, concordo com o seu voto. E vocês?
13: Eu vou de Alemanha, Equador e Costa do Marfim nessa sequência.
19: Eu acompanho vocês nessa, também vou de Alemanha, Equador e Costa do Marfim nessa ordem.
12: Holanda, Japão, Suécia e Tunísia.
13: É...
12: E aí, Ronald?
13: Holanda em primeiro, Suécia em segundo. Esse é o grupo mais enrolado da Copa, acho. É, Holanda em primeiro, Suécia em segundo e Japão em terceiro.
19: Eu vou de Holanda em primeiro, Japão em segundo e Suécia em terceiro.
12: Concordo. E você, Manuel? Holanda, Japão, Suécia e Tunísia, primeiro do grupo.
20: Holanda, Memphis Depay.
12: Segundo.
20: Tunísia.
12: Nó. Eu vou de Japão em segundo, hein? E terceiro, Suécia ou Japão para você?
20: Japão.
12: Japão. O Japão tá com um time legal. A Suécia também tá com um time fraco, viu? Eu acho que o Japão tem tudo para disputar com a Holanda a liderança do grupo. Bélgica, Egito, Irã e Nova Zelândia. Bélgica e quem?
20: Bélgica.
12: Hã?
13: Vai lá.
20: Bélgica e Irã.
12: Bélgica e Irã e o Egito em terceiro.
20: É.
12: É, Nova Zelândia não chegará a isso, né? E vocês?
13: É, o time velhinho da Bélgica em primeiro, Egito em segundo, Irã em... Não, ao contrário. Irã em segundo e Egito em terceiro.
19: Eu vou acompanhar o Ronald também. Vou de Bélgica em primeiro, Irã em segundo e Egito em terceiro.
12: Espanha, Cabo Verde, Arábia Saudita e Uruguai. Tem dois campeões do mundo aí, Espanha e Uruguai.
13: Espanha, Uruguai e Arábia Saudita na ordem.
19: Espanha, Uruguai e Arábia Saudita também.
12: Concordo com você. Você vai nessa, moleque? Espanha, Uruguai e Arábia?
20: Vamos nessa aí.
12: Ó, Manuel, esse grupo aqui é dureza. É dureza. Porque tem três seleções que podem se classificar. A França, Senegal e a Noruega. E tem o Iraque, que também está no grupo, mas não está legal. O Iraque perdeu, inclusive, da Venezuela no amistoso. E aí, França, Senegal e Noruega. Qual a sua ordem
20: França,
12: aqui?
20: França, Senegal segundo?
12: É.
20: E Noruega em terceiro.
12: Nessa ordem? É. Tá, o Manuel vai de França, Senegal e Noruega.
13: A minha é França, Noruega e Senegal.
19: Eu vou acompanhar o Manuel e vou de França em primeiro, Senegal em segundo e Noruega em terceiro.
12: Grupo J, Argentina, Argélia, Áustria. Grupo do AAA e a Jordânia. Argentina, Argélia, Áustria e Jordânia.
13: Argentina em primeiro, Áustria em segundo e Argélia em terceiro.
19: Argentina em primeiro, Áustria em segundo e Argélia em terceiro também.
12: E você, moleque? Argentina, Argélia, Áustria e Jordânia?
20: Argentina e Argélia.
12: E em terceiro?
20: Jordânia.
12: A minha dúvida aqui é se a Áustria não vai tomar o primeiro lugar da Argentina, que é a favorita do grupo.
13: É.
12: O time da Áustria é chato, é difícil. Portugal, Congo, Uzbequistão e Colômbia.
20: Portugal e Colômbia.
12: E em terceiro, Congo ou Uzbequistão?
20: Uzbequistão.
12: Manuel vai de Portugal, Colômbia e Uzbequistão.
13: Colômbia em primeiro, Portugal em

0: porque eu só consegui visualizar até esse grupo. Então, se vocês quiserem tocar. Aqui, já achei aqui. Clara Viterbo. Esse é o último grupo, né?
1: Esse é o último, ela é o último, Zé.
0: É o último, tá certo, tá certo. É o último grupo. Clara Viterbo, título, quem leva?
2: Difícil. Mas o título campeão geral?
1: É, ué.
0: É.
2: Espanha.
0: Quem pega a taça?
1: Espanha.
2: É Espanha.
0: Bom palpite.
1: É... Tá tão na cara, que a França vai ganhar, que vai ganhar mesmo, França campeã.
0: E você, Manuel, quem vai ser campeão?
3: Solta a vinheta aí.
0: Brasil? Ah, Brasil. É isso, Ronald.
1: Boa, Zaidan, boa, Manuel, valeu. A gente volta com palpites e vai demorar um pouco, hein? Mas a gente volta.
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5: Alô, amigas e amigos do Esporte a Motor. A Mercedes assumiu a culpa pelas punições aplicadas a George Russell durante o último Grande Prêmio de Mônaco. Após ser um dos pilotos punidos por excesso de velocidade nos boxes, o inglês foi chamado para um novo pit stop durante a entrada do safety car. Mas de forma incompreensível, os mecânicos trabalharam no carro antes da aplicação dos 5 segundos de penalidade. Com isso, Russell foi punido novamente com um drive-thru. Mas com a bandeira vermelha pela batida de Charles Leclerc, ele só conseguiu pagar a penalidade depois da relargada, quando o pelotão já estava todo junto. O que poderia ter sido um quarto lugar se transformou numa amarga 12ª posição, e Russell saiu de Monte Carlo sem nenhum ponto no campeonato. De quebra, o inglês perdeu o segundo lugar no Mundial para Lewis Hamilton e agora já está 68 pontos atrás do companheiro Andrea Kimi Antonelli.
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6: Avenida Juscelino Kubitschek, no sentido Parque Ibirapuera, com excesso de veículos. Trecho entre a Clodomiro Amazonas e um pouco adiante da João Cachoeira, mais exatamente até a Bandeira Paulista. Já no sentido Marginal do Pinheiros, há pontos de lentidão no túnel Tribunal de Justiça e na Juscelino até a Brigadeiro Faria Lima. Semáforo por ali segurando esse caminho. Melhor seguir por fora do túnel, acessando a Juscelino pela Antônio Joaquim de Moura Andrade. 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
6: Avenida Brasil, no sentido Parque Ibirapuera, com excesso de veículos da Rua Colômbia em diante, trecho do corredor Cidade Jardim. Quase emenda um bloco só de lentidão até a Brigadeiro Luiz Antônio, e essa fila segue pela Pedro Álvares Cabral. Prefira caminhos alternativos, utilizando, por exemplo, a Rua Groenlândia e a República do Líbano. 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
3: Essa notícia é muito importante para todos os motoristas, motociclistas, proprietários de veículos no estado de São Paulo. 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
4: O relógio marca 4 horas e 46 minutos e você acompanha o repórter Bandeirantes. A produção industrial avança no país e aponta resultado positivo no mês de abril. Os detalhes com a repórter Luana Bernardes.
5: A produção industrial teve alta em 10 dos 15 locais pesquisados pelo IBGE em abril na comparação com o mês anterior. A informação foi divulgada pelo IBGE nesta quarta-feira. No período analisado, a produção industrial avançou 0,7% em todo o país. Os maiores aumentos foram verificados na Bahia, Ceará, Espírito Santo e Minas Gerais. Entre as quedas, as mais intensas ocorreram no Mato Grosso, Pará e Pernambuco. No confronto com o mesmo período do ano passado, a indústria cresceu 2,7%, com taxas positivas em 12 dos 18 locais pesquisados.
4: Emergências de Porto Alegre operam acima de sua capacidade e superlotação pode virar emergência de saúde. Mais informações com a repórter Laura Tedesco.
6: O cenário mais grave é do Hospital São Lucas da PUC, onde a emergência adulta opera com 1.700% de ocupação por conta das obras que restringem os atendimentos na emergência. Na sequência, aparecem os hospitais de clínicas, com 285%, e a Santa Casa, com 225%. O Hospital Conceição também opera acima da capacidade. Os dados são do painel de monitoramento dos hospitais de alta complexidade e mostram que a superlotação se concentra principalmente nos atendimentos de urgência e emergência.
4: O relógio agora marca 4 horas e 48 minutos e obrigada por acompanhar o repórter Bandeirantes.
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0: Trânsito intenso na ligação leste-oeste, sentido Avenida do Estado, congestionando a partir do viaduto Glicério. trecho final da ligação. A Radial Leste, no sentido da Penha, segue com esse trânsito pesado até a altura da Álvaro Ramos, no Belém. Depois, ainda um bom caminho. Quem preferir utilizar a Rua da Moca vai encontrar um trajeto mais tranquilo. 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
0: Na Zona Oeste, Barra Funda e Parque da Água Branca, com o trânsito muito lento nos dois sentidos da Francisco Matarazzo. Também ruim sair do bairro em direção à Marginal do Tietê. Trânsito congestionado agora pelo viaduto Antártica e um pouco melhor pelo viaduto Pacaembu. Porém, com a Avenida Pacaembu para trás, muito congestionada desde a Praça Charles Miller. 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
26: O Brasil foi eliminado da Copa do Mundo de 2014 na semifinal pela Alemanha depois de uma sonora goleada por 7-1. Foi a maior derrota da história da seleção brasileira, o maior placar em uma semifinal de Copa do Mundo e o mais desastroso resultado enfrentado por um país sede na história das Copas.
27: Chegamos ao trecho final, finalzinho mesmo do Bandeirantes Acontece e que na verdade vai ser uma despedida, né? Minha, do Zaidan, da Clara, do Manuel, da Clara. A Clara eu vou encontrar várias vezes aqui ainda no Acontece, mas vou demorar um tempo para encontrar o Zaidan e o Manuel aqui no Acontece, porque o Zaidan estará envolvido diretamente nas transmissões da Copa, comentando os jogos. Vou ficar um tempão sem se falar, pelo menos no ar, viu, Zaidan?
28: É, tem um dia que temos só uma transmissão noturna, então acho que teremos um Acontece normal.
27: Opa!
28: Não me lembro se é quinta-feira que vem, alguma coisa assim.
27: Preciso conversar com o Kizar das escalas para ver se tá tudo certo, se é isso mesmo, né?
28: Claro, claro. Ronald e Clara, um abraço, aproveitem bem a Copa do Mundo aí e nos encontramos no meio da estrada.
27: Valeu, obrigado, Zaidan, um abraço para você e pro Manuel. Faltando 30 segundos para as 5 horas. Obrigado pela companhia. Vem aí o Resenha. Continue conosco. Claro, o assunto Copa é prioritário. E amanhã, a partir da 1 da tarde, como o Capriotti falou agora há pouco, é a abertura, o primeiro concentração da Copa do Mundo. E aí depois vem a sequência toda, né? O pré-jogo já com as informações do confronto entre México e a África do Sul. E depois tudo que vai acontecer nos próximos dias, as disputas, as classificações, tudo é a programação da Rádio Bandeirantes envolvidíssima com Copa do Mundo, com a sua participação, é claro. O Acontece volta na próxima segunda-feira com bastante informação para você. Obrigado pela companhia. Vem aí o Resenha. Tchau.
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3: Fala coisa, nossa! Meu Deus, explodiu aqui.
27: É mesmo?
3: Fala coisa rica, grande tarde a você, ouvinte da Rádio Bandeirantes. Estamos ao vivo aqui com resenha desta quarta-feira. Que susto, hein? Faltando menos de 24 horas para a Copa do Mundo 2026. Isso, nós estamos ao vivo aqui, Everton Ramos, Dona Gabi Santos,
4: oi.
3: Senhor Gabriel Ramos,
7: oi.
3: E o doutor Luiz Fabiani.
27: Eu.
3: Nós vamos diretamente para Miami, é isso? Miami. 5 horas e 1 minuto, já, o giro de tudo bem, porque a prioridade é dele. Paulo do Vale, grande tarde, o senhor, a Copa do Mundo está chegando, nós temos uma contagem regressiva com o tema brasileiro e o senhor está em Miami, na Flórida, nos Estados Unidos. Me conte, meu amigo, como foram essas suas 24 horas iniciais aí nos Estados Unidos, o senhor tem o caminho aberto aqui durante o resenha. Boa tarde, PDV.
27: Fala, Corujão.
3: Olha,
2: nossa. De Miami, que sobre isso? A Copa. Agora, Paulo do Vale.
3: Remexe.
27: Ó. Oh. É isso, meus amigos. Que honra, hein? Que prazer poder participar desse nosso programa, né? E pra quem nos acompanha pelo YouTube, como diria meu mano Big Cry, né? My office is on the beach, I'm always around. Com trabalhos técnicos de Marcos Mesquita por aqui, uma bela imagem, hein? De Miami Beach, essa é a praia principal aqui da cidade de Miami.
7: É croma, não?
3: Quem tá no youtube.com/radiobandeirantes é oficial, se ele der, se bater um vento no escritório que ele tá aí, cai o croma. Se bater um vento ali, cai o croma. Porque não é possível que é tão bonito
7: pega
3: assim.
7: Pega areia aí, cara.
3: Bate, PDV. Não é possível que é tão bonito. Pega areia aí, PDV. Não é possível que é tão bonito.
27: Vou
3: aí.
27: Vou pegar.
3: O senhor está na Ocean Drive, é isso?
7: Cara, os caras arrumaram até areia.
3: Tá de chinelo, areia. Não? Vamos... O Gabriel, vamos tentar
27: lógico
3: dar um
27: que
3: jeito.
27: Eu tô de chinelo,
3: vamos
27: é
3: ver,
27: óbvio.
3: Vamos ver se não é croma mesmo.
7: Dá um pique naquela rede lá.
27: É. Não, daqui a pouco a gente faz
3: ele,
27: tudo.
3: Não aparece
27: aqui,
3: ninguém lá atrás. Vamos ver se.
7: Ah, não
27: apareceu.
7: Não. Não,
27: daqui a pouco apareceu.
7: Tem um cara peladão lá.
3: Apareceu, aí, PDV. PDV, o senhor está em Miami Beach, é isso?
27: Isso, exatamente. Aqui na Ocean Drive, né, que... É, talvez a rua principal, porque é a orla, né, da cidade de Miami, então é onde o pessoal anda de bicicleta, faz aquele Cooper, caminha, aproveita aqui, né, o dia útil termina às 3 da tarde em Miami, né, como um Rio de Janeiro, podemos dizer assim, que nós paulistas temos inveja, né, dos cariocas, e Miami é tipo o Rio de Janeiro aqui dos Estados Unidos, né, aqui é a parte maravilhosa realmente da cidade, e a gente vai acompanhar, quando der pra fazer o resenha, a gente vai fazer desse escritório maravilhoso por aqui, ó, daqui a pouco até vai chegar um colega aqui pra gente bater um papo também, estamos por aqui, cara, só tem jogo semana que vem em Miami, mas a gente vai acompanhar a chegada de Portugal, que estará aqui na região também, né, na West Palm Beach, assim como a seleção da Inglaterra também. Curaçao está em Boca Raton, Curaçao carisma puro, né, vão perder todos os jogos de goleada, mas os caras não estão nem aí. Puro carisma e a camisa mais bonita da Copa, amarelinha, segundo uniforme que não deve entrar em campo. Tem também a seleção de Cabo Verde em Tampa, são as equipes que
4: estarão na Flórida ao longo da Copa do Mundo, mesmo que viajando. O Uruguai, que joga por aqui duas vezes, preferiu ficar no México, né? Aliás, o Bielsa deu uma entrevista hoje que durou 36 segundos. 9 perguntas, ele deu respostas curtíssimas, economizando nas palavras. É louco, Bielsa estará por aqui em Miami também nos próximos dias. Cristiano Ronaldo também estará em Miami, enfrentando a Colômbia. Então tem muitas atrações nesse belo, belíssimo visual, meus amigos. Morram de inveja, né? As pessoas falam, você tem inveja do Neymar. Morram de inveja do Paulo do Vale.
3: Bom, com o cu perfeito, o pessoal
4: vai... Como é que é?
3: Com o cu perfeito, ele falou que o pessoal vai lá fazer cu, né? Então a minha pergunta é, com o cu perfeito, depois à noite o pessoal vai curtir a Copa, PDV? Como é que tá o clima aí? Ou não? O pessoal vai dormir mais cedo?
27: O técnico do Santos vai pra Copa também, né? Ia perguntar sobre o cu caindo.
4: Ô Martelli, é o seguinte, falar em clima de Copa aqui, eu vou estar mentindo, tá?
3: Tá.
4: Só que Miami, ela tem um clima, obviamente, de uma cidade de praia, né? É um clima de férias, assim. Inclusive, agora há pouco, é que uma pena que o programa tava para começar, mas não consegui segurar. Para um italiano aqui, ele falou, sou jornalista italiano, eu tô de férias, né? Rindo, querendo dizer, pô, a Itália não vai jogar a Copa do Mundo de novo, então eu vim para Miami de férias. Então, é uma cidade que tem esse clima. Agora, clima de Copa ainda não. É claro que Miami é uma cidade que não para, tem muita festa. Parece que até hoje começa a Casa Ronaldo por aqui, né? A gente até está entrando em contato aí com o assessor para ver se a gente consegue uma pauta boa por lá nos próximos dias. Mas é o clima que já é natural de Miami, mas não de Copa do Mundo ainda não, viu, Martelli?
3: Boa, boa. PDV, fique conosco, caminho aberto aí pro senhor. Se precisar sair, avisa. Se não precisar sair, não avisa. Se precisar sair também, não avisa. Faça o que você quiser. Vou colocar mais um aqui que é integrante, é titula, que é o Bruno Migliozzi, que está em Dallas. Fala, PDV.
4: Antes do Migliozzi, rapidinho aqui, eu tinha combinado com um amigo nosso aqui, que ele vai... É o Ulisses Costa da Colômbia, tá? Ele tá vindo aqui agora.
27: Ulisses Cuesta.
4: É, ele vai narrar o gol da Colômbia.
3: Guapo.
4: Contra Portugal.
27: Rames Rodrigues.
3: Ó. Basta lamber.
4: Ó, Ramon. Vamos conversar com ele aqui. Senta aqui do meu lado, amigo.
3: Ulisses Costa, como é que
4: vamos
3: é?
4: Vamos conversar tá aqui.
3: Ó, isso aí qual, depois.
4: Qual que é seu nome?
8: Miller Penha, muito gosto para todos vocês.
4: O Miller Penha, ele é colombiano, ele mora em Miami, né? E ele, inclusive, vai ter alguns eventos aqui ao longo da Copa do Mundo, de fanfest, né? Uma fanfest especial, particular, mas ele também é narrador. E ele vai narrar o gol da Colômbia. Ele é o Ulisses Costa, ele chegou aqui e falou, ó, eu sou o Ulisses Costa da Colômbia e quero narrar o gol da Colômbia na Rádio Bandeirantes. Certo, amigo?
8: Sim, certo. Bem. Sim, vamos a estar fazendo como você estava falando. Temos um fan zone, porque todos os preços dos tiquetes, dos boletos, muito caros, muito custosos. $1,500, $2,000, $3,000. Então, nós temos uma alternativa diferente, em la qual se chama Food Fest. Vai ser em Wynwood, coração de Miami, em Wynwood. Todo mundo vai estar allí acompañándonos, conectados con nosotros, aclimatizados, cero lluvia, cero calor, Valley Parking, VIP, DJs en vivo. Tenemos una fiesta bien grande para todas las nacionalidades, brasileños, argentinos, colombianos. Y el segundo punto que usted estaba hablando, que yo narro un gol, yo quiero narrar un gol de Neymar.
4: Ah, é? Então bora. Bora, vamos narrar o gol do Neymar.
3: Ele é danadinho. Se ele jogar, né?
8: Eu estava muito triste. Você está gravando?
3: Não? Acelera o Ulisses aí,
8: PDV. Eu estava muito
3: PDV.
8: Triste porque eu pensava que Neymar não ia a venir para a Copa do Mundo. Só eu mandei fazer um disfraz de Neymar para andar por todo lado para dizer a la gente aqui em Miami que Neymar estava no Mundial. Mas depois já Ancelotti o convocou e graças a Deus, obrigado a Deus, Neymar vai estar com o Brasil na Copa Mundo. Só eu aqui bato um gol para todos vocês, com todo o coração, com muita paixão de futebol.
3: Narro gol.
8: Estamos em la final, em la finalíssima de la Copa Mundo 2026. Brasil frente a França. Va saliendo por la zona medular, rápidamente viene Marquinhos. Marquinhos transporta la pelota con calidad. Jogo bonito, levanta ese balón Marquinhos de primera para que venga para hacer por el carril derecho. Pica Vinicius, saca ¿qué? El hombre en el camino. Linda gambeta de Vinicius, levanta el centro. Viene Neymar, remate al marco. Se metió, golazo, se metió. Grítalo, brasileiro. Kiko.
3: Que isso, PDV?
8: Do Brasil! Pentacampeões do mundo! Chegou a sexta! Obrigado, Deus! Obrigado, Neymar! Que golaço!
4: Muito que bem, isso, muito bom, obrigado, viu? Lindo, lindo, lindo, lindo, lindo, lindo.
3: Pô, a narração lá.
8: Eu amo todo o Brasil.
3: Não, acabou. Depois, PDV, depois de hoje, é, também tem essa.
8: Mundial de futebol.
3: Tá bom já, PDV também.
9: Cortar o PDV.
3: É, não, tira o PDV, pô.
9: Caiu o sinal.
3: A melhor caiu o sinal. A melhor parte foi a narração dele, cara. Narração, cara.
9: Ô, PDV, fecha o microfone.
3: Obrigado, viu, Ronaldo?
9: Muito bom.
10: Tá rachando o bico.
9: Ele não consegue cortar.
3: Sabe o que é, pô? A narração. Eu escuto muitas vezes narração argentina.
9: Mariano Costa.
3: Pô, é muito bacana, cara.
11: Essa Centro! Que pedaço legal de boca!
3: Tô tentando falando assim. Faz o gol aí,
9: são
3: ó.
9: Dois agora?
3: Eu tentando falar sério, Milhose.
11: Tá.
3: Ô, Milhose. Pô, o pessoal do chat aqui, cara. Gostou, inclusive,
9: espetáculo,
3: da. Oh, que carisma do colombiano, sim, cara. Ô, latino. Latino é embaçado,
9: gente. É a terra da Shakira, né?
3: Ele somos podia, embaçados.
9: Ele podia narrar um gol do James Rodríguez,
10: mas não. Mas o James Rodríguez não tá muito legal. Nossa, lá, né? Legal. Então...
3: Ô, Bruno Milhose, você tá ouvindo tudo isso? Você gostou, Milhose? O senhor em Dallas? Boa tarde, Milhose.
12: De Dallas, sobre a Copa. 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
13: Fala, meus amigos, tudo bem? Ó, oh, tava sensacional, hein, o narrador colombiano aí, eu tava ouvindo. Enquanto eu caminhava aqui pelo centro de Dallas, aqui é aquilo, né, cara? Cheio de touro, realmente é a vibe deles, o rodeio, tem bola de futebol, mas eu achei torcedores. Aí você acha um, acha o outro, e eu tô aqui com o pessoal, ó, torcedor de Gana, torcedor do México, que veio acompanhar a Copa do Mundo. Primeiro com a moça, first the ladies. Well, are you supporting Mexican team? Where are you from? Your name? And what do you think about the World Cup in here?
15: I am very excited that the World Cup is going to be here in Dallas, and I am actually from here, from Texas, but I am Mexican, and I brought my daughter with me, Elena.
13: Elena.
16: Hi.
13: Speak Spanish, Elena.
16: Hola, ¿cómo estás?
13: Ahí, ahí sí. ¿Y cómo será el equipo de México en el Mundial? ¿Cómo piensan que va a jugar?
15: Creo que vamos a ganar, eso es lo que esperamos, entonces vamos a ver mañana.
13: ¿Cómo es el canto, el grito de la hinchada mexicana?
15: Nosotros vamos a decir ¡Viva México!
13: ¡Viva México! Elena, por favor.
16: ¡Viva México!
13: Ah, muy legal, muy bonitinha. Gracias, muchas gracias. Y ahora, Martelio, estoy con un parceiro aquí. What's your name, buddy?
17: My name is Enebi Tony. I'm from Ghana, West Africa. And I've been living in Dallas for a year now. And I'm excited that the World Cup is here. And Ghana will not play any of our group matches here in Dallas, but hopefully we qualify to the next stage and then maybe we get to play some of our matches here.
13: É, ele falou aqui, meus amigos, que ele é de Ghana, mas ele mora aqui em Dallas tem um ano e tá torcendo pra Ghana pelo menos classificar, apesar de Ghana não ter nenhum jogo aqui em Dallas. Want to ask you about one game that marked me when I was a child. Okay. 2010. Ghana e Uruguai. Tô perguntando pra ele de Ghana e Uruguai 2010. Do you like Luis Suarez? Do you like what he did in the Uruguayan team?
17: I'm going to hate Luis Suarez for as long as I'm alive. Luis Suarez, nah. Even when he was in Barcelona, I like Barcelona. Yeah. But Luis Suarez, no. Not a fan.
13: Falou que vai odiar.
17: This year, we get to do something that will erase what happened in 2010.
13: Ah, yeah, of course, I hope it's so. É, ele falou que vai odiar o Luis Suárez pro resto da vida, pelo que ele fez, né? Colocou a mão na bola, hand in the ball, in, on the line.
3: Maravilhoso.
9: É que nem as chuquinhas
17: like
9: antigas.
17: If there was gold, VAR
3: tá aberto,
17: in 2010,
3: então vocês tomem cuidado.
13: É, falou que se tivesse VAR, Martelli, tava resolvido. Tem uma pergunta pra ele, Martelli?
3: Não, pra você. Milhose, agradeça a gentileza. Do cidadão que eu já esqueci.
9: Pede
3: o nome.
9: Pede pra ele narrar um gol.
3: Mas não, porque o colombiano, cara, o pessoal tá falando com o colombiano até agora. É... impressionante que esse cara narrou. Você pegou aí uma mexicana e esse cara é de Gana, mas mora aí, não é isso?
1: Pegou a mexicana.
3: Não, isso, pra colocar no ar. Calma, ô Luiz Fabiano. Agora tem um pedido do Walter Vieira aqui, que lembra muito bem que você é um cara muito habilidoso. Ele pediu pra ver se você consegue subir no touro que tá atrás de vocês aí.
5: They are mocking us. They want us to go on the bull. No. We can't do that. But so I can say goodbye to you, my mate. How is Brazil going in this World Cup? And how long is, how far is Ghana going to?
17: I feel like Brazil is one of the favorites to win this year's World Cup. I would like if Brazil wins. And Ghana, I'm confident we can get to the quarterfinals again.
5: That would be amazing.
17: I don't know if we go beyond the quarterfinals, but quarterfinals is where my confidence is for Ghana. Brazil, finals.
5: Muito obrigado. Gracias.
17: Gracias.
5: Valeu, meu amigo.
3: Simpático.
5: É isso,
3: simpático,
5: meu
3: Milho, simpático, cara. De Ghana. Simpático pra caramba.
5: Ah, o pessoal é gente boa aqui.
3: Ó, o Everton falou
5: que a foto ali da
3: uma simpatia pela Ghana também, inclusive pra ver se consegue fazer uma campanha. Por que, que você não pode subir no touro, cara? Tirar uma foto bacana. Quando você vai voltar em Dallas, você vai se arrepender.
1: O ângulo não é o forte do Milhose, né?
3: Não,
1: é.
3: Mas posso falar um negócio? Milhose deu aula no inglês, tá?
1: É verdade.
3: Milhose deu aula no inglês, hein? E ele tá falando inglês britânico, você viu? My mate. É. Não é my man. Não é o... Entendeu? Ele tá com outra... Igual a Gabi quando fez o intercâmbio.
10: Não, sim. É o tá Harry Potter.
3: Isso, ele já tá esticando, viu? Ó, o PDV tá com a gente também, o Milhose em Dallas, PDV em Miami. Fique à vontade, caminho aberto. Já, Alexandre Pretzel aqui conosco.
1: E a régua tá alta. Afinal, de entradas.
3: Não, hoje eles estão bem.
6: Hoje ele vem?
3: Hoje ele vem, Supac. Por quê? Algum problema?
6: Desculpa, eu tenho um pigarro. Eu fui, né, um grande repórter de rádio também, numa emissora concorrente.
3: Hoje você comenta.
6: Mas hoje eu comento, né? Hoje eu vou comentar a pergunta que o Pretzel fez, colocou basicamente...
3: Mas você não tá gostando do trabalho dele?
6: Não tô gostando do trabalho dele nos Estados Unidos, eu gostaria de fazer alguns questionamentos da velocidade que eu falo.
3: Entendi.
1: Tá. Nota pro trabalho de reportagem do Pretzel, Martelli?
6: O nota
3: trabalho
6: 3.
3: Não, o trabalho de reportagem do Pretzel...
1: 7.2.
3: Brincadeiras 3. À parte.
6: Não, não.
3: Até agora...
5: Voltei, tá, amigo? Desculpa.
3: Dois dias... 8.2.
1: Tá bom, né?
3: 8.2.
6: O Zupac pesou na mão agora.
3: Não, o Zupac pesou na mão.
6: Como assim eu pesei na mão?
3: Ô, Milho, você fica à vontade aí pra trazer mais informações. O PDV tá na praia. Aí em Dallas não tem praia, né? Mas tem rio, tem lagos. Tem o que aí, ô Milho?
5: Tem calor, muito. Tem calor, tem touro. Tem rodeio, tem cowboy.
3: Aí você não quis subir no touro por quê, cara? Agora... É uma vez que você vai aí.
5: Cara, porque eu vou ser preso.
3: Por quê?
5: Eu vou ser preso, cara.
3: Mas por quê? Não tem
1: já
3: rodeio?
1: Falei que se for deportado, tem gente pra ir.
3: o sonho do Fabiano é ser
5: estão
3: preso
5: querendo
3: aí.
5: Cavar meu buraco, cara.
3: Você entendeu?
5: Eu vou falar, eu tô próximo. Eu vou contar, porque ontem vocês estavam comigo, né? Eu invadi o Cotton Bowl, invadi o estádio. Hoje, cara. Uma curiosidade, eu tava lá numa coletiva do prefeito de Dallas, né, fui lá pra ver como é que era, e eu acabei invadindo o almoço da FIFA, o almoço do staff. Eu entrei lá, não tinha nenhum jornalista, mas tinha frango, tinha risoto,
3: tinha qual era o cardápio?
5: O pessoal da FIFA. Ah, eu comi um parmegiana ali de frango, cara, um risotinho de queijo, uma saladinha,
10: que
5: eu não vi a cor de uma salada nos Estados Unidos. Legal, tá, boa comida, o pessoal da FIFA tá comendo bem. E, bom, eu achei a portinha lá, vou ver se tem todo dia, vamos ver.
3: Ó, já a gente vai bater um papo com o Pretzel também, falar da entrevista coletiva do Rafinha. As entrevistas coletivas, sinceramente, eu não...
1: Muitas, todo dia.
3: Todo dia uma.
6: Água e sal, é isso?
3: Ninguém fala
1: pouca
3: nada.
1: Pouca novidade. Não,
10: mas tiveram boas perguntas, Martelli.
3: As perguntas foram boas.
6: A melhor foi a do Pretzel.
1: Não é todo mundo.
10: Tiveram duas. A do Pretzel e teve uma que o Rafinha falou assim, como eu saí muito cedo do Brasil, é normal que eu não tenha tanta conexão assim com o torcedor. E ele falou assim, é muito diferente o tratamento do torcedor brasileiro do torcedor que acompanha ele no Barcelona, por exemplo.
6: O Rafinha que é um coloradíssimo, assim como o nosso grande.
10: Mas ele não falou por mal, gente. Ele falou também é verdade, né? Sim. A gente sabe que isso acontece com jogadores que saem muito cedo do futebol brasileiro.
1: Mas é uma mala, né?
3: Quem?
1: É o Rafinha. Convenhamos.
10: Se você fosse o Rafinha, você não seria?
6: Só porque o vídeo dele com a esposa dele lá conversando.
3: Não. Pô, não, tem um monte de jogador aí que... Ó, por exemplo, vamos lá.
10: Não, pode, mas se vocês estivessem na posição dele, talvez vocês agissem da mesma forma.
3: Ah, não, mas vamos lá. Hoje, na seleção brasileira, por exemplo.
6: Jamais.
3: Tá machucado. O Rodrigo é mala pra vocês?
1: Não.
10: Não.
1: Não.
3: O... Vinícius Júnior é tão mala quanto o Rafinha?
0: Não.
10: Não.
0: O Vinícius Júnior, ele é em campo, ele é provocador.
3: Sim.
0: Pode misturar isso com a personalidade.
3: O João Pedro é mala, que tá fora da Copa?
0: Não. Não.
3: Pô,
10: ex-namorado da Léo Maia. Parece muito engraçado.
3: É,
10: parece.
3: Pois é. O Martinelli, vocês acham mala?
10: Pra mim, não. Eu acho que ele é mais tímido.
0: Mas aí o Martinelli peca simples. Pelo contrário.
3: Você tá bem de leitura de semblante.
0: Martinelli não tem carisma nenhum também, né?
3: Não conheço ele pra dizer.
0: Não, eu sei, mas...
3: Não sei.
10: É, porque às vezes a pessoa parece que não tem carisma nenhum, mas na resenha com os amigos é a pessoa mais extrovertida que tem.
3: É verdade. É, o Ancelotti, agora pra falar um pouquinho de bola, gente, amanhã temos a abertura da Copa do Mundo, né, com o México jogando contra a África do Sul. E aí depois, às 11 da noite, nós teremos Coreia do Sul e Tcheca. Então amanhã começa oficialmente a Copa da Tcheca, né, que não é mais República Tcheca. É Coreia do Sul e Tcheca. E a Tcheca às 11 da noite, viu? Inclusive, o jogo tarde, cara. Você estará nesse jogo ou não?
0: Não, tô na abertura.
3: Eu tô. Você está comigo?
0: Sim.
3: Então eu e você com Tchequia e Coreia do Sul a partir das 11 da noite amanhã na Rádio Bandeirantes. Só que o Ancelotti, por mais que a partida seja só sábado, ele abre o treino todo dia 15 minutos, né? Então a gente vem dizendo isso aqui repetidas vezes. Hoje quem cobre, a imprensa, né, brasileira que cobre, e a internacional também não tem distinção, que cobre a seleção brasileira, vê 15 minutos de atividade por dia.
10: Uhum.
3: Aí você chega lá, aí você vê, pô, o Ancelotti está lá com o seu time. É... Alisson, Danilo, Marquinhos e Gabriel Magalhães e aí o Alexandre. Aí ele vai lá dar um colete pro Ibanez. Aí Ibanez vai lá pra lateral direita. Aí lá na frente tá o Matheus Cunha, ele dá um colete pro Endrick. Eu não sei se eu confio. Literalmente eu não confio. Sabe por quê? Eu até vou jogar essa já pro Pretzel, que tá conectado aqui conosco, né, ao que me mostra o Everton Ramos. Porque assim, o cara soltar o colete ali na mão de um ou de outro nos 15 minutos de atividade... Tá todo mundo de olho na seleção brasileira, certo? Assim como estão de olho na Espanha, na França e Portugal, que tá jogando agora, na Argentina. Até que ponto a gente consegue confiar nesses testes, nesses 15 minutos? Pra mim tá muito claro, ele tem o time definido. Esse teste ele faz no momento em que a imprensa tá cobrindo, pra poder despistar. Pelo menos essa é a impressão que eu tenho, né? Pelo menos essa é a impressão que eu tenho, quero ouvir do Pretzel daqui a pouco. O que vocês pensam?
10: Eu tô com você nessa. Pode falar, Fabiano.
0: Não, eu ia falar porque eu acompanhei alguns desses treinos na última data FIFA antes da Copa, né? E nesse período de Granja Comari também. Os treinos na Granja Comari, como não tinha nenhum treino tático ali pela distância à Copa do Mundo, foram realmente uma engana que eu gosto. Esses treinos dos Estados Unidos, no minuto final ali de cada atividade, ele realmente distribuiu os coletes pra cada lado e ele não blefou, tá? Não blefou em momento nenhum. Então eu acho que não tem esconder o jogo nessa aí, não.
3: Mas às vezes pode ser o seguinte. Ele ludibria, fala exatamente o que você tá falando. Ó, não, tudo que ele entregava lá na Granja Comari era o correto. Tá, agora os eu adversários acho que não tem porquê, pensam.
0: Cara. Assim, ele
3: será
0: não vai...
3: que a gente tá confabulando muito?
0: Assim, o que vai mudar pro técnico de Marrocos se vai jogar o Danilo ou o Ibanez?
3: Muda porque o Danilo tem que estar de moto.
0: Ah,
3: dentro
0: tá,
3: de campo.
0: Tá,
3: pra
0: beleza.
3: Acompanhar os caras.
0: Mas isso não vai interferir na escalação lá. Entendeu?
3: Do...
0: É, eu não acho que tem grandes mistérios nessa escalação. Pra mim, a dúvida maior...
3: E são duas, né? O Pretzel até falou ontem, são duas dúvidas.
0: É, ele citou as duas laterais, né?
3: Não, ele citou, o Pretzel citou direita. Ontem, o Pretzel já vai estar aqui. E essas coisas mudam, né? É muito dinâmico. Ele citou a lateral direita e o ataque.
0: Isso.
3: Que é Danilo Ibanez, né?
0: Ou Paquetá ou Luiz Henrique.
3: Não, e lá na frente... Irmão, e lá na frente...
0: Endrick.
3: Matheus Cunha
0: ou Igor Thiago,
3: que o Pretzel falou ontem.
0: Dá pra cravar o Douglas Santos titular?
3: Não sei. Será porque... que ele não conta com... Eu entendi o que você tá falando. Ele não conta com a experiência do Alexandre no primeiro jogo.
0: Então, mas o Alexandre foi titular no ciclo, né? O Douglas Santos jogou esse último jogo.
3: Que já mostra que ele quis testar.
0: A preferência do público geral, extra-flamenguistas, é pelo Douglas Santos, né? Acho que todo mundo aqui tá alinhado com isso.
3: Sim.
0: Mesmo que não seja... Aquele lateral que todo mundo
3: sonha. O único lateral que a gente tinha, certo? Era o Wesley. Olha como são as coisas. Um lateral que era unanimidade.
0: Uhum. E podia até jogar na esquerda,
3: pro
0: tá?
3: Pro flamenguista, você perguntaria o Wesley ou o Danilo. Pra ele fala Wesley porque o Wesley é ex-Flamengo.
0: É.
3: E porque joga mais.
0: E o Danilo é do Flamengo.
3: E o Danilo é do Flamengo. Exato. Então assim, tanto faz. Hoje, a gente tem um lateral na seleção inteira. Um lateral que... O que eu quero dizer? Um lateral que cumpre as funções de um lateral. Hoje, o Alexandre não consegue apoiar o tempo inteiro lá na linha do fundo, de fundo.
0: Não consegue.
3: Ele consegue cruzando. Marcar, cara. Se ele garantisse defensivamente, beleza. Ele tem que ficar lá atrás. Pô. O Douglas Santos é um que tem um pouco mais de vigor. Lateral direito, a mesma coisa. O Ibanez não vai fazer cruzamento na linha de fundo. O Danilo não vai conseguir ficar chegando. Então, a gente tem um lateral hoje. Nós temos um lateral. Por um
10: Vocês
3: lado...
10: Vocês acham muito difícil o Brasil passando de fase, sei lá, terceiro jogo tá super classificado, ele fazer um esquema com três zagueiros, não?
27: Eu acho porque o Ancelotti não costuma
10: não,
27: fazer.
10: Não, eu sei que ele não costuma, mas se é tiver muito defasado, pode ser uma possibilidade.
27: Eu gostaria muito,
10: é uma
27: inclusive.
10: Possibilidade. Porque você tem o Léo Pereira, que é um zagueiro que ele sai também. Sai então, jogando. É uma possibilidade.
27: Só que eu acho que sem o Wesley fica difícil.
10: Uhum.
27: Porque ele não tem nenhum lateral tão ofensivo.
10: Verdade.
27: Eu acho que ele poderia fazer, por exemplo... Dá pra fazer isso até com uma linha de quatro. O Ibanez fechando como um terceiro zagueiro. O Douglas Santos sai um pouco mais. E aí do lado direito ele coloca o Luiz Henrique, por exemplo.
10: É porque ele não espetar. Faz isso também, né? De
27: não
10: jogar
27: faz,
10: três zagueiros,
27: é.
10: Ele não faz.
27: Exato.
28: Ancelotti, você não quer se defender, mudar
10: feliz
28: o esquema?
10: Feliz aniversário, Ancelotti.
28: Ah, não.
10: Aniversário.
28: É não, que coisa mais ridícula. O Ancelotti fazendo sucesso.
10: A própria
27: a sua
10: FIFA
27: geração usava
10: isso.
27: Pulseira do equilíbrio, meu.
28: Que é isso, irmão?
27: Você não lembra da Power Balance?
28: Não.
27: Pulseira
28: do equilíbrio.
27: Você lembra disso aí?
14: Eu lembro. O
28: que era pulseira do equilíbrio?
27: Lembro. É, que venderam que você colocava a pulseirinha. Você se equilibrava, você não caía no chão.
28: Não, mentira. Isso
27: o Miliose é vai lembrar.
28: Não, mentira, isso é loucura. Isso é louco, é sério isso?
14: É da nossa.
28: Eu não lembro.
14: Eu
28: não lembro.
14: Deles não.
10: Não chegou lá no meu bairro,
27: brinquedinho lá?
28: Não, aí é loucura. Ó, sinceramente, depois dessa, eu vou chamar o Prestes. Não dá mais, cara. Não, não dá mais.
14: Acho que só ele pode
28: sinceramente,
14: salvar.
28: Hoje não dá mais. Essa história de pulseira de equilíbrio. Aí hoje tem que acordar aí, entendeu? Chega, cara. Os caras precisam pulseira do equilíbrio, mas tudo bem. Seguinte, ó, Alexandre Pretzel, diretamente dos Estados Unidos, em Nova Jersey, acompanha a seleção brasileira, estará em todos os jogos da seleção brasileira, traz as informações para nós. Pretzel, grande tarde para você, é um prazer falar contigo. A gente estava aqui confabulando de novo naquela história. O que, que dá para a gente começar a entender das laterais? A princípio, ontem a gente falou, você mesmo disse, lateral direita e o ataque eram dúvidas. Agora, a lateral esquerda também, será que vai Alexandre, será que vai Douglas Santos? Tudo isso com 15 minutos todo dia de atividades da seleção brasileira. Grande tarde a você, Pretzel!
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19: Ô Martelli, eu quero dizer primeiro que participar desse programa é uma terapia mental, viu, cara? Como eu aprendo. Então, a pulseira do equilíbrio, eu escutando a tese de vocês anterior, eu fiquei equilibrado para entrar no programa. Eu mentalmente me ajeitei aqui, porque vai ser um tom menor agora em relação a ontem, tudo que aconteceu. Certo, é um momento de tranquilidade
27: ressaca,
19: agora.
27: Né?
19: Então,
27: o Pretzel, você sabe que
19: é uma felicidade eu estar aqui com vocês.
14: É um momento.
19: Aliás,
14: de
19: essa vinheta. Essa vinheta que foi feita pelo gênio Hugo, um abraço ao Gão. O Fabiani queria colocar no final muito conteúdo, mas não deixaram. Então, viu, Martelli? É. Eu acho que é uma terapia mental.
27: Não, mas
19: aqui
27: você
19: com
27: sabe
19: vocês,
27: que eu tô preocupado, viu? Você falou sobre conteúdo. Hoje eu fui tomar um café lá no Band Esportes, né? Tomar um café, pô, rever um pessoal. E aí, cara, o Kleber Bahia, o Thiago Basilone.
19: Que é um monstro.
27: São
19: né?
27: dois monstros.
19: Kleber Bahia, Thiago
27: eles
19: Rafael Augusto,
27: Rafael
19: o maior
27: Augusto.
19: Profissional de produção do Brasil.
27: Ele foi outro. Sabe o que eles fizeram? Começaram a bater no meu ombro. Viu? Você tem o contato da agência da Band? Você tem o contato da. Eu falei, mas o que tá acontecendo nessa comoção? Aí parece, Preto, eu entendi aqui. O programa qual o senhor faz parte à tarde, né, no Band Esportes, todos os dias.
19: Sala do Esporte.
27: Isso, Sala do Esporte. Parece que eles estão tendo que reprisar.
19: Maurício Barros e Thaís Bafini.
27: Não,
19: Maurício Barros e Thaís Bafini. Eles
27: estão tendo que reprisar os intervalos, vários breaks, por ausência de conteúdo no ar. E aí eu falei: não, calma, eu vou passar a data que ele volta. E eles estão desesperados lá, viu, Pretzel?
19: Não, até vocês não imaginam, vocês quatro aí, o quanto o Martelli tem de admiradores no Band Esportes. É um negócio realmente espetacular, viu? Espetacular. Ô, Gabi, tá dando de relho neles aí, hein?
10: Não, é um conteúdo... se você soubesse.
19: Se tiver que dividir 100 por 5, dá 20% de conteúdo para cada um. Tu tem uns 65% de conteúdo do programa. E o resto divide entre os quatro aí. Meu.
27: Os outros 33,3% aí, ô Pretzel, que você vai chegar para completar. Me conta, como é que tá a seleção brasileira desenhada?
19: Olha, para mim tem time definido, tá? Para mim tem time definido. Sentimento apenas de tudo que eu tenho conversado. Daqui a pouco eu vou trazer uma informação exclusiva aqui no resenha sobre um jogador da seleção brasileira. Primeiro, para mim, time definido, Alisson, era tudo aquilo que eu falei no Esporte Debate ontem. Alisson, Danilo Silva na lateral direita, Marquinhos, Gabriel Magalhães, Alexandro na lateral esquerda. Casemiro, Bruno Guimarães, Paquetá, Rafinha, Matheus Cunha e Vinícius Júnior. Para mim, esse vai ser o time da estreia. Se não for esse, ok. Eu tô me posicionando aqui 3 dias antes do jogo. Mas se não for esse, ok. Cabeça de treinador, tudo. Mas pelo que eu tenho conversado, pelo que eu tenho sabido de bastidor e tal, é apenas isso que eu tô colocando, foi o que me passaram. Mas cabeça de... Hoje é quarta, né? Vai que amanhã ele... Alguém acorda com gripado ou, né, com problemas estomacais. Acontece muito isso, que não se adaptou e tal. E aí ele perde massa, perde físico e não consegue jogar. Aí ele pode testar outra formação, mas pelo que me disseram, essa é a formação que ele considera a titular para a estreia. Geralmente, a formação que começa a Copa não é a mesma que termina. Geralmente é assim, porque um ou outro jogador não consegue se manter. Tem a questão dos cartões também. Numa primeira fase, se você levar 2 cartões, você cumpre suspensão. E se levar o segundo no terceiro jogo, tu fica fora do 1/16. Depois zera nas quartas de final para não perder ninguém até a decisão. Então tem uma série de coisas, viu, Martelli, pessoal? Mas pelo que me disseram, vai ser isso. Vamos ver se se confirma.
6: Pretzel, tudo bem? Aqui é o Zupac, que tá... Desculpa, tô com pigarro. Tem uma pergunta importante...
19: Ô Zupac, oi. Zupac, eu tô com saudade de ti, porque eu te amassava no esporte interativo. Uma vez tu pediu pra sair do estúdio no debate, eu fui te abraçar depois.
6: Isso não é verdade. Mas eu tenho uma pergunta importante pra você. Você trouxe um pouquinho do cenário de escalação, mas eu quero saber um pouquinho mais de bastidor, já que o conteúdo é o lado forte, né? Os jogadores vêm tendo dificuldade em relação ao ponto da carne, eu tô sabendo. Queria saber se você tem um detalhe a mais em relação a isso, ou se vai ser realmente só na superficialidade em relação às informações, né, professor?
19: Cara, deixa eu te falar, cara. Tu é um sacana, cara.
27: Ô, Preto, alimentação, cara.
19: Um abraço ao Gustavo. Um abraço ao Gustavo Zupac, que é um grande cara, velho. Meu colega lá no Esporte Interativo. Hoje ele tá na ESPN. Ele faz aniversário dia 30 de janeiro. Eu sempre mando parabéns pra ele, se surpreende. De novo, pois é, porque eu gosto.
6: Obrigado.
19: Dele. Certo? É isso mesmo. Cara, que bela pergunta, viu? O ponto da carne tá no medium. Aliás, as pessoas perguntam aqui, sabe quando você vai no restaurante, como é que tu quer o ponto do hambúrguer, né? Então, medium, né? Então eu acho que o ponto da carne na seleção brasileira é esse, viu, Zupac? Mas, cara, que imitação espetacular.
6: Você sabe que isso afeta tanto no desempenho, na energia dos jogadores, quanto na capacidade da melhora da acne do Alisson.
27: Exato, é verdade. Da acne do Alisson. Ó, muito gorduroso, né, o Zupac? Você não, da acne, né? Luiz Fabiani, por gentileza.
2: Fala, Pretzel, boa tarde pra você. É claro que a gente tá pensando no Marrocos, mas o Brasil tem uma sequência pesada nesse grupo, apesar do Marrocos ser o jogo mais difícil, e óbvio que, querendo ou não, já pensa nos próximos adversários. Então eu queria saber, até por você tá aí, pela cobertura de perto, se você consegue passar pra gente um provável Haiti pra essa segunda rodada, jogo entre Brasil e Haiti.
19: Não, eu sei um jogador que vai jogar, meu, e tu também sabe. Nós dois sabemos que um vai jogar. Então a tua pergunta é bem interessante. O zagueiro Adé estará em campo.
7: Esse, só pra te ajudar, viu, Prensa?
2: Opa.
7: Só pra te ajudar, irmão, que eu também tô anotando aqui, ó. Johnny Placide, Carlens Arcos na direita, Ricardo Adé na zaga, Duverne e Lacroix. Meio de campo de Pierre, Jean Jacques, Jean Giner, Belegar, Providence, Duques e Wilson Isidor, tá bom? Provável Haiti aí. Solicitação do nosso Luiz Fabiano.
27: Oh, opa, boa, tá boa, Milhose. Alguém com conteúdo.
19: Opa, finalmente. Boa, Milhose. Finalmente, hein? Vocês combinam essa sacanagem, isso é maravilhoso.
27: Você vai falar que foi combinado, Preto. Você fala que foi combinado, o Milhose tá sabendo o negócio, cara.
19: Agora, qual é a capital do Haiti, Fabiani?
2: Capital do Haiti? Menor ideia.
19: Olha aí, Martelli.
27: Ele não dá, irmão.
2: Não sabe que é
27: Santo
2: Porto
27: Domingo,
2: Príncipe.
27: Não.
2: É Porto Príncipe, cara. Capital do
19: Porto
2: Haiti.
19: Príncipe, Porto Príncipe. Assopraram pra ele.
27: Não, quem falou pra mim foi a nossa produção de Vitória Vermelho. Ô, Pretzel, o Fabiano tá brincando aí falando sobre Haiti, claro, mas a nossa partida contra o Marrocos no sábado. Tem água para rolar embaixo dessa ponte, né? Nós estamos na quarta-feira, amanhã abertura, quinta tem jornada esportiva aqui dupla, inclusive na Bandeirantes, sexta também, aí sábado é o dia do jogo. Como é que você está vendo a repercussão da seleção marroquina? A gente precisa
3: Porque eu tava vendo algumas coletivas, e aí é óbvio que tem setorista de Marrocos fazendo perguntas aí sobre Rafinha. A gente vai falar um pouquinho sobre... Inclusive, a sua pergunta
27: muito boa
3: sobre o Rafinha. E ele deu uma sabonetada, né? Até que foi, de certa forma, achei que ele foi correto em dizer que se eu tô sendo cobrado pelo que eu performo no clube, eu posso entregar a mesma coisa na seleção. Não sei se é verdade, mas que ele pode ser cobrado.
19: Você não achou que ele foi bem... Que ele foi bem maduro na entrevista. Foi uma das melhores entrevistas do Rafinha.
3: Foi, não, ele foi maduro. Aí, foi bem maduro, Pretzel. Foi bem maduro. Outra,
19: e ele é bem treinado pelo Vitor Rodrigues, viu, Fabiane? Que é cria minha, só pra ficar com dor no teu cotovelo aí, que ele é assessor de imprensa do Rafinha. Treinou o Rafinha durante 6 meses no Media Train pra ele responder perguntas durante a Copa do Mundo, viu? Eu achei a entrevista dele muito madura, respondeu tudo com naturalidade. Foi uma entrevista até com certo conteúdo. Então, eu não sei o que vocês acharam. Isso que você está dizendo, Martelli, acho que é bem interessante.
27: Tem um questionamento que me chamou a atenção, inclusive, que basicamente é para colocar ele contra os jornalistas que estão criticando a seleção brasileira e que não veem a seleção brasileira com favoritismo. E ele dá até um certo, ele até segue, né? Ele fala, não, se eles estão criticando é porque nas últimas Copas a gente não apresentou algo legal e, de fato, tem o porquê criticar. Também achei bem maduro, viu, Pretzel?
10: Ele fala, inclusive, que em 2022 foi uma Copa em que ele não chegou preparado, ele não estava pronto, e 2026 é uma Copa que ele chega muito melhor, e eu acho que faz sentido porque agora ele é um dos caras que a gente cobra. Olha, Rafinha, Vini, vocês são caras que a gente espera que joguem muito, que representem a camisa da seleção brasileira, e ele reconhece essa posição. Eu acho que é muito importante o Rafinha se colocar nesse posto de que, olha, eu sei que vocês estão cobrando, e eu entendo que 2022 eu não fui bem, mas em 2026 eu me preparei para tal, e eu concordo com o Pretzel. Ele foi muito claro, e quando ele fala sobre a questão da conexão com o torcedor brasileiro, é a realidade. Ele saiu cedo daqui, então realmente muita gente passou a conhecê-lo só quando ele começou a voar no Barcelona, assim como o Igor Thiago. Até trago o exemplo do próprio Maciel, que falava, gente, o Igor Thiago.
27: Muitas pessoas falam assim, mas quem é o Igor Thiago?
10: Então,
27: Maciel ganha pra falar
4: dele. O Maciel tem foto nua do
3: é verdade. Thiago.
4: Ele é um engandido.
27: Igor Pelada.
4: Ô, Pretzel, aproveitando que você tá presente, Fabinho Soldado aqui.
3: O Pretzel criticou muito o seu trabalho, e eu concordo com o Pretzel. Foi um dos poucos que disse o quanto o senhor gastou na gestão Timão.
4: E é por isso que eu tô achando muito estranho que todo mundo só concorda com o Pretzel, ninguém discorda, né? Parece que não pode discordar do conteúdo, do Sinho Carioso.
19: Pô, tu contratou o Charles, irmão. Lá te larguei.
4: Não, foi oportunidade de mercado. Isso aí
27: Duas vezes o Félix.
4: Eu queria que você pudesse fazer...
10: O Félix tá na Copa.
27: Tá na Copa,
10: é verdade.
4: Félix, o Memphis.
27: Quem?
4: O Memphis. Não, na verdade, se tiver oportunidade, estamos de olho no Rafinha pra 2028. Se o Pretzel puder fazer esse meio campo, Pretzel, você tá mais perto aí do Rafinha, porque é um grande torcedor colorado, o Rafinha, né?
19: Você tem razão, Fabinho, mas eu queria que tu me explicasse, viu, Fabinho, o que aconteceu lá no Japão em 2006, quando o Inter foi campeão do mundo e tu perdeste a posição pro volante Wellington Monteiro antes do Mundial, e aí tu não falava com ninguém, Fabinho.
27: Mamala.
19: O Inter foi campeão do mundo ganhando do Barcelona, Martelli, e todo mundo comemorando a churrascaria, e eu entrevistando todo mundo, e eu olho pro canto... Tu tava lá, Fabinho, com a cara fechada, porque não jogou e nem comemorou o título mundial, Fabinho. Como que tu fizeste isso, irmão?
4: E hoje tô sendo obrigado a trabalhar com ele, né? Com quem comandava, com quem tirou minha posição, com quem tirou minha oportunidade, né, Abel?
3: Ô, Fabinho, deixa eu te falar um negócio.
4: Foi normal, cara.
3: Deixa eu te falar um negócio. Quem que é? Peraí, vai, Abel. Responde, Abel. Eu preciso fazer um break. Depois tem notícia exclusiva do Pretzel aqui, informação, hein?
4: Isso é completamente normal. As coisas acontecerem são completamente normais.
19: Eu volto daqui a pouco porque tá oscilando o retorno. O retorno tá oscilando. Tá. Deixa eu ver se melhorou, Fernando. Por favor, Martelli.
3: Tá bom, vamos fazer o seguinte. Eu vou chamar um break aqui, Pretzel.
19: Ah, voltou.
3: Boa.
19: Voltou.
3: Eu vou chamar um break, beleza.
19: Voltou o retorno. Se puder repetir a última dele que eu não ouvi, por favor.
3: Não, ele tá imitando o Abel aqui. Não, tá o Abel e o... Eu não aguento mais essa zona aqui. O Abel brigando com o Fabinho Soldado. Vocês vão resolver isso fora lá.
4: Nós tivemos aquele momento lindo, cara. Foi muito lindo aquele momento. Nós ganhamos.
3: Ô, Pretzel, já vem informação exclusiva sua aqui no Resenha. Vou fazer um intervalo rápido. A gente tem vários compromissos comerciais. O Paulo do Vale está lá em Miami. Temos também o Bruno Milioski que está em Dallas e o Pretzel cobrindo a seleção brasileira lá em Nova Jersey. Na volta do intervalo, a informação que o Pretzel traz para você aqui no Resenha. Até já.
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8: Atenção ao Rodoanel, que tem obra na pista interna, trecho da represa Guarapiranga, e congestionamento de 5 quilômetros entre o 50 e o 45. A pista externa tem dois blocos de lentidão, primeiro antecedendo a Raposo Tavares, do quilômetro 20 ao 24, o segundo inclui a passagem pela rodovia Anchieta. A lentidão vai do 74 ao 77. 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
4: Sistema Anchieta Imigrantes em operação normal, com a Anchieta lenta na passagem pela interligação de Planalto. De acordo com a concessionária, somente excesso de veículos do quilômetro 38 ao 41. Imigrantes tranquila, sentido baixada, apenas na aproximação à ponte sobre o Mar Pequeno, tem redução de velocidade. Para São Paulo, boas condições nas duas rodovias. 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
5: Com 4 participações no currículo e 2 pódios consecutivos, o meio-campista Luka Modric chega para a disputa do seu 5º Mundial com a seleção croata. Ele quer levar o xadrez branco e vermelho adiante mais uma vez e colocar em xeque as principais seleções do mundo. Na última edição, em 2022, levou a Croácia ao 3º lugar. Antes disso, em 2018, decidiu a competição contra a França. E claro, já mais experiente, com uma geração se transformando no futebol croata, segue sendo o líder e protagonista dessa equipe. Não mais no Real Madrid, hoje no Milan, Modric perdeu velocidade, mas com a inteligência e a capacidade de organização, promete levar a Croácia adiante neste Mundial.
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6: Copa do Mundo chegando! E aí, vai apostar em quem? A seleção da Holanda aposta em Frank de Jong, jogador que dita o ritmo da seleção holandesa.

0: Frank de Jong, dá pra apostar na Holanda campeã em 2026?
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3: Amigos da Rádio Bandeirantes, aqui quem fala é Ronaldo Giovanelli. É, amigo, quando a gente pensa que a Argentina tá morta, é, rapaz do céu. E o Messi, ficou fora também, voltou.

0: Eu espero que o Neymar volte e faça a mesma coisa. Volte e faça gol, né? Porque o Messi estava machucado, voltou, para lá, piririnha, entrou no jogo contra a Islândia, né? Na preparação para a Copa do Mundo. Aí vai lá, além de dar uma assistência, vai e faz o gol. O homem não é fraco, não, hein? Espero que o Neymar volte do mesmo jeito. Agora falar um pouquinho da Argentina, deixa eu falar. Um monte de lesões, um monte de gente no departamento médico, no voo da Argentina para os Estados Unidos, todo mundo fazendo tratamento e os caras são fera, né? Jogam com vontade. E daqui a pouco aparece o goleiro também aí, o Dibu aí, o tal de Dibu, com a mão machucada, desembarcou com a mão machucada. Daqui a pouco ele vem pegando tudo aí também. A Argentina é assim, é na garra. E eu espero que o Brasil também vá na garra, porque se for nessa nhaca, nós estamos lascados. 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Vai, Brasil! Ai, ai, ai.
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2: Pouco tempo de break, graças a Deus, né? Parabéns ao comercial. E o Pretzel tá esperando para dar informação exclusiva desde a Copa de 50, que a gente tomou 2-1 no Maracanaço pro Uruguai de 2-1. Mas é o seguinte, ó. Já já nós vamos com o Alexandre. Não, vamos ser agora, pode ser agora. Ô, Pretzel, rapidamente, a gente tem aí 5 minutinhos de ar ainda, Pretzel. É importante a gente ressaltar,
3: Sim.
2: falando de seleção brasileira aqui, tá muito chata essa história, decepcionante a FIFA em relação aos Estados Unidos. A FIFA é refém. Parece que deixa acontecer tudo. O Irã tá no México treinando, andando em volta de piscina, deslocamentos diferentes. Por exemplo, né? Enfim, a gente vai voltar aqui para a seleção brasileira. O aeroporto, quando você sai, né? Seleção brasileira sai aqui de São Paulo, viaja até Nova Jersey. Eu tava dando uma
4: Saiu do
2: olhada.
4: Galeão.
2: É do Galeão, desculpa, né? Tava dando uma olhada em deslocamentos e tem seleção que tá andando demais, né? Para poder treinar. Isso impacta na logística. 7.680 quilômetros, por exemplo, foi, né, daqui até lá em Nova Jersey. Quanto que Marrocos andou mais ou menos para chegar aí, Pretzel?
5: Ah, eu não tenho essa. A distância é longa. É só isso que eu posso te
6: Opa,
5: dizer.
6: Eu tenho aqui, hein, gente.
5: Diga. Fala aí.
6: 5.870 quilômetros, ó, a distância. São 55.900 campos de futebol enfileirados. Dirigindo a 100 km por hora, você gastaria 58 horas de viagem. É mais ou menos a distância entre São Paulo e Miami. Essa
2: boa,
6: tava na ponta
2: boa.
6: Da língua, professor.
7: Que orgulho.
2: Boa, você foi. Você foi. Não, pera aí, Mauro Naves. Fala, Mauro Naves. Você gostou
7: não,
2: do PDV?
7: Reportagem
2: o PDV
7: isso,
2: tá bem, cara.
7: PDV tá voando. Aliás, eu tenho uma
5: O motorista seria o Martelli desse deslocamento aí, o Mauro Naves.
2: Pode falar, Mauro. Desculpa,
7: aliás, o Pretzel hoje fez uma pergunta excelente, um pouquinho
2: Fez
7: depois
2: mesmo,
7: da que
2: isso é
7: eu
2: verdade.
7: fiz, né? O Pretzel, eu senti no Rafinha um cara um tanto quanto ainda machucado pelas últimas Copas, mas uma análise sua. Qual Copa doeu mais? A de 18 ou a de 22, hein?
5: Ah, eu acho que todas doem, né, meu caro Mauro? Mas eu acho que a que mais doeu foi a de 82, viu? Que tu nem era nascido ainda, irmão.
2: Isso aí é. Faz tempo
5: essa
2: aí.
5: Essa é que eu chorei, viu, Gabriel? Essa eu chorei perdendo pra Itália. O Capriotti chorou também. O Capri também chorou. A gente, uma seleção histórica em 82, perdeu pra Itália.
2: Ai, cara.
5: Foi um jogo simplesmente dramático, espetacular. O time da Itália era muito bom. Mas essa Copa foi a que doeu mais, viu? A última vez que eu chorei por futebol, viu? Nem pelo Inter depois eu chorei, viu, Gabriel? Nem pelo Inter.
2: Ô Pretzel, vamos lá, Pretzel. Eu tirei o Mauro aqui da conversa, né? São 5 horas e 50, nós vamos até 5h53.
5: Até porque ele tá na concorrência também,
2: É
5: né?
2: óbvio, pô. Vai pra lá, cara. Tá na concorrência.
4: Mas eu queria saber a nota para as imitações também.
2: A nota das imitações, Pretzel, e a sua informação exclusiva.
5: Não. Aqui, ó. Talento para imitar é um negócio que vem do dom, né? O Beto Ora participou aqui também, é um negócio espetacular.
2: Bastante talento.
5: E Gabriel, parabéns, nota 10 para ti, viu?
2: Caraca.
5: Nota 10. Agora, o dia que tu conseguir imitar o meu trabalho, eu vou te dar nota 20, né?
2: É que é 10 da imitação. Eu já tenho 10 da imitação. Aí falta outro.
5: Sacanagem tem prioridade, né, Martelli? Tua frase sempre, nos bastidores.
2: Sempre. Ô, mestre, qual que é a informação que você prometeu para nós aqui? 5 horas e 50 minutos, por gentileza, Pretzel.
5: Informação importante, tá? É sobre o Casemiro, viu? O Casemiro, tem muita gente informando que ele está acertado com o Inter Miami por um contrato de 3 anos. Não vai acontecer, pelo menos por quê? A Major League Soccer, ela tem algo que, para mim, beira o absurdo, mas eu vou explicar para vocês. Quando um time demonstra um interesse pela primeira, é o primeiro a demonstrar interesse no futebol de alguém, ou na tentativa de contratá-lo, esse time tem a prioridade de contratá-lo. E esse time foi o Los Angeles FC, que chegou antes do Inter Miami para contratar o Casemiro, oferecendo muito dinheiro. O Casemiro não quer ir para o Los Angeles FC. Recusou, ele prefere ir para o Inter Miami. O Inter Miami, através do Beckham, que é o dono do clube, está tentando de tudo, inclusive para pagar um valor ao Los Angeles, para que o Los Angeles desista da preferência de contratá-lo. Então olha só que ponto chegou a situação da Major League Soccer. O Casemiro quer jogar no Inter Miami, não quer jogar no Los Angeles, mas para isso o Los Angeles tem que abrir mão da prerrogativa do interesse de contratá-lo. É fato isso. Como a negociação está praticamente inviável, já que o Inter Miami quer pagar um valor e Los Angeles não aceita, talvez por birra, o Casemiro tem tudo para ir para a Liga Saudita. No Brasil ele não joga e tem tudo para ir para a Liga Saudita pós-Copa do Mundo. Martelli.
4: Detalhe importante do Prédio, eu não sabia dessa regra aí da MLS, então é dar prioridade ao Los Angeles. Ô Prédio, bom trabalho para você, boa sequência, até amanhã. Até amanhã não,
5: obrigado,
4: né?
5: Sempre uma alegria, amanhã tem jogo, né? Então amanhã não temos, né?
4: Amanhã não temos o programa aqui, mas temos a abertura da Copa do Mundo. Alexandre Prestes acompanhando a seleção brasileira diretamente de Nova Jersey. Agradecendo ao Paulo Duvalli, que está em Miami, também o Bruno Milhoz, que está em Dallas.
7: Tá aqui pendurado, vocês não me chamam, pô.
4: Ó, um recado pra você então, senhor Paulo Duvalli. Ah, cara, aí não dá.
3: Você gosta da resenha, né, Paulo Duvalli?
7: A resenha é muito boa,
3: da bagunça, né?
7: Resenha é meu programa e vocês não me chamam.
4: 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Amanhã nós temos a abertura da Copa do Mundo, então vral, ninguém aparece aqui, tá? Só à noite.
8: Não, eu tô na abertura, amanhã tá na abertura.
4: Não, eu tô fora, irmão. Só à noite com a Tchequia enfrentando a Coreia do Sul. Vem aí os donos da bola na Rádio Bandeirantes com o Craque Neto. Tchau.
7: Boa noite a todos.
4: Tchau, Dorival.
7: Natural.
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2: Trânsito congestionado no trecho inicial da Avenida Santo Amaro, sentido bairro da Juscelino Kubitschek, até a Padre Antônio José dos Santos, no Brooklyn. 3,5 km percorridos em 40 minutos. Também há dificuldade pela Birrini e pela Avenida Ibirapuera. Então, melhor cortar caminho por dentro de Moema, utilizando a Rua Canário, a Gaivota, também a Alameda dos Arapanés. Após a passagem pela Roberto Marinho, bom caminho pela Santo Amaro. 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
2: A Avenida Paulista, no sentido Consolação, tem o tráfego mais intenso a partir da Pamplona e até a passagem pelo MASP. Nesse caso, siga pela São Carlos do Pinhal, que está muito livre nesse trecho. Quem vai em direção ao Paraíso tem o trânsito mais congestionado no final, da Brigadeiro Luiz Antônio até a Praça Oswaldo Cruz. 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
6: A Avenida Sumaré tem congestionamento para a Marginal do Tietê, da Doutora Arnaldo até a Professor João Arruda. Sem dúvida, Cardoso de Almeida é um caminho bom, ainda que com tráfego intenso entre Almirante Pereira Guimarães e a Rua Zequinha de Abreu. A Avenida Pacaembu, por sua vez, melhor que de hábito até a Doutor Veiga Filho, mas depois também congestiona até a Marquês de São Vicente. 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

0: não podia fazer nada. Um golaço, eu repito, esse merece placa no Maracanã, que já tem tantas. 26 minutos, primeiro tempo, Neto, camisa 10!
1: Esperança corintiana misturada com esse barulhão tremendo, com o grito de guerra, com o grito de esperança da torcida corintiana. Neto vai cobrar, tem um mosquitinho dizendo aqui pra gente, tem um mosquitinho fazendo barulho na orelha da gente. Atenção, quem vem, Neto correu, fuzilou, é só pegar!

o gol do Neto. Neto de falta, escanteio o velho Pacaembu. A torcida pula, grita, chora, gente se abraçando, se beijando, cantando, é o gol. É a vida da própria vida do futebol. Neto cobrando falta, torcida brasileira. O tempo passa, 18 e meio, etapa final. Neto, Neto, Neto, primoroso, talentoso.

0: bateu. Vai tentar rolar na direita para o Djalma. Djalma recebeu, aprofundou, deslocou-se bem Pelé. Recebe Pelé na ponta direita. Desce calmamente, tenta o pique entre dois homens. Passa por um pelo lado do outro, passa pelo terceiro. Vai tentar invadir a área, puxar pelo braço, virou, chutou. Gol! Simplesmente sensacional! Levou no sentido diagonal para o gol. Cinco homens na jogada. O quarto homem tentou puxá-lo pelo braço. Ele se desvencilhou.
1: Retardou, foi para frente. O frente dá para Carlos Alberto. Com a torcida do zagueiro, vai todo o time do Brasil para o ataque. Carlos Alberto faz o passe para Rivelino, correndo pelo meio. Ainda descendo o Rivelino.

Adriano com a bola, entra Everaldo, tenta cercar, atenção, vai para o domínio, recua para Piazza. Piazza já chama Clodoaldo, deu-lhe a bola, entrega agora para onde está colocado o jogador Pelé, Pelé para Gerson, Gerson para Clodô, Clodô pinta primeiro o italiano, vai descendo, pinta mais um, olha o passeio de Clodoaldo, outra pinta de Clodô, entrega para Rivelino, domina o astro do parque, levanta a bola para Jair pela esquerda, atenção, desceu Jair, bateu a taquete, rolou para Pelé, atenção, Pelé para Carlos Alberto Livre, olha a bomba para o goleiro.

Alberto, Rivelino, Jair, Pelé, Carlos Alberto. Aumenta o placar transborda, o placar de 4-1, sobe as nuvens do estádio Azteca, esparrama aqui pela América Central, deita.

0: apita o árbitro. Fecham-se as cortinas e termina o espetáculo torcida brasileira.
1: Vamos lá então, com toda a simpatia, com toda a tranquilidade e também na paz do Senhor, né? Vamos arrebentar a boca do balão hoje aqui, né? Diga-se de passagem, com Decilo, com Everton Ramos, com Luiz Fabiani, com Leandro Guerreiro. E aí, a jornada esportiva de amanhã, gente. É bom vocês entenderem que amanhã começa a Copa do Mundo de 2026. Nossa, passa muito rápido, né? Lembra de 2000, Corinthians campeão do mundo, né? Lá no Maracanã, 2000, Nostradamus falou que ia acabar a porra toda, né? Não acabou.
2: Acabou nada.
1: Só nasceu mais vagabundo, mais ladrão, mais desgraçado. Só mais gente ruim que aconteceu nesse mundo, nesses 26 anos. Que nasceu de lazarento, desgraçado, nesses 26 anos.
2: Acho que era isso que ele estava querendo dizer.
1: Pode ser, pode ser. É o seguinte, ó. Jornada Esportiva 3:30, começa amanhã aqui na Rádio Bandeirantes, né? Copa do Mundo, abertura, Estádio Azteca, México e África do Sul. Pra mim, 3-1, México. Pra você, a gente vai fazer bolão aqui? A gente fez bolão? A gente não fez?
3: Podemos fazer, ainda não fizemos.
1: É, bolão de tudo pra ver quem que ganha a Copa. Era legal fazer, não dá pra fazer isso aí no
3: artilheiro,
1: zap?
3: Artilheiro, campeão, dá pra fazer.
1: Não, então, acho que é artilheiro, campeão só. Ok, vai pra final, não sei. Vamos fazer nós, vamos. Todos. Quem quer entrar, entra. Quem não quer, vai pro inferno.
3: Valendo o jantar.
1: Não, valendo amizade, o amor. Valendo mais coisas importantes do que um jantar. Se pra você
2: muito amizade... Muito capitalista, né?
1: Se amizade, o amor não é não importante
2: vale
1: pra
2: nada.
1: Você...
2: Pra gente é.
1: Então, pra gente é. Então, você passa...
3: Eu troco cartão por um churrasco.
1: Então, você faça só pra você.
2: Você faz... Tem cartão?
1: Esqueci. Ó, você tá com amarelo hoje.
3: Tá bom.
1: Não, se você tomar mais um, você sai. Mais um, você sai.
3: Tá bom.
1: Vamos fazer, né? Na parada toda, pra todo mundo ligado aqui nos Donos da Bola 7K. 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Antes de qualquer coisa, México contra a equipe da África do Sul, meu querido Decilo.
2: Pra mim, boa noite pra você,
1: Neto. Boa noite pra você também.
2: Você falou 3-1, pra mim 3-2, com a arbitragem brasileira lá, aquela confusão.
1: Vai dar
2: danada.
1: Cagada, vai dar cagada.
2: Acho que não vai, não, acho que não vai.
1: Pega mais um pouquinho de voz pra mim, Michelzinho. E aí, Everton Ramos?
3: Tudo bem, craque? 2-1, México.
1: Pra você, meu querido Leandro Guerreiro, o maior de todos.
4: Boa noite, craque. Pra mim, 2-2.
1: Pra você, meu querido maravilhoso Luiz Fabiani, o capitalista.
3: Craque, acho que o México ganha e ganha bem 3-0.
1: Então vamos lá, a gente vai. Aí, Michel, seu Michelzinho, vou lá com você, hein? Michel, se a Bandeirantes aqui não sei o quê, eu levo você pra Rádio Craque Neto, hein? Vou levar você pra Rádio Craque Neto, se a Band não aumenta pra você, garantir. Porque o seu é o seguinte, não dá problema nenhum. Nada, zero de problema. Zero, zero, zero. Que por sinal, vamos firme e forte. Aí vai ter Cláudio Jaidan, Leandro Quesada, Nunca vi uma pessoa ter tanto pelo no corpo. Eu já fiquei pelado com ele várias vezes.
3: Uau!
1: Verdade. Mas ele é careca. Ele é careca. Mas ele. Você não tem. Nem Tony Ramos tem mais pelo que Leandro Quesada.
2: É um lobisomem.
1: Não, mais que um lobisomem, diga-se de passagem. É o seguinte, aí, reportagem João Paulo Capelanes e aí Luiz Fabiano na África do Sul. Quem é o goleiro da África do Sul, meu querido maravilhoso? Você quer estar na reportagem?
3: Ah, isso eu vou guardar pra jornada, isso. Mas eu posso trazer alguns dados.
1: Guarda pra jornada, guarda pra jornada.
2: Guarda, que vai ser... foi pego na esquina, esse não...
1: Guarda pra jornada,
2: vai que estudar
1: vai ser...
2: ainda.
1: Que vai ser muito legal a sua visão em relação à África do Sul.
3: Era pra cartão essa aí, me livrei.
1: Não, você já tomou um. Plantão e produção, Pedro Cohen, o gremista, intervalo ele, Ricardo Capriotti, o girafa. Girafa, não sei porque que eu falei girafa. Aí, depois tem apito final, 10:30, apresentação, Ricardo Capriotti, ele é cheio de preto, todo mundo. E aí tem um jogaço de bola da Copa do Mundo, Coreia do Sul contra a República Tcheca. Parece que não é mais República Tcheca, né? É Tcheca?
3: Tchequia.
1: É Tchequia. O que você lembra de Tcheca, meu querido Everton Ramos?
3: Um país na Europa.
1: É?
5: É, primeira coisa que vem à cabeça.
1: Tá certo, então. É porque eu lembro que o Tcheco, que jogava no Curitiba, tinha a irmã dele que se chamava Tcheca. É o seguinte, pra todo mundo que tá ligado e cada um entende do jeito que quiser. Coreia do Sul e pra mim a República Tcheca. Pra mim dá a República Tcheca 2-1. Pra você, meu querido Everton Ramos.
3: 2-1, Coreia do Sul.
1: Ah, não gosta da Tcheca, bem? E aí...
2: Pra mim é empate esse jogo aí.
1: Empate. Showzinho contra a cadeira. Showzinho traído. Showzinho desgraçado. São Caetano do Sul. Parmeira, Lazareto. E aí pra você, Leandro Guerreiro?
4: Eu vou de 1-1, craque.
1: E pra você, Luiz Fabiani?
3: A Coreia ganha 2-0.
1: Vamos lá então, acho que eu acertei. Vamos lá, firme e forte. Calma, gente. Tá tudo bem, hein? Tá tudo bem. Aí, Bruno Migliosi, o senhor tá numa fase aí, invadindo o...
2: É, ele tinha, fora do ar ele falou uma coisa, a hora que você chama ele, não,
1: então esquece o Bruno, cadeira ali. Esquece o Bruno Migliosi, esquece todo mundo que tá lá, que ninguém vai entrar nessa porra, porque eu não vou chamar ninguém.
2: PDV.
1: É o seguinte, vai com ele, Paulo do Vale, o neto do Luciano do Vale, a primeira Copa do Mundo, pai de dois filhos maravilhosos, um ainda tá pra nascer, com a Ingrid. Paulo do Vale, aonde o senhor está?
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4: É isso, tem que lembrar que tem a vinhetinha sempre antes de entrar no ar, essa vinheta maravilhosa, Craque Neto. Aliás, maravilhosa é a vista que temos aqui em Miami Beach. Ó, quem nos acompanha pelo YouTube, estamos na orla de Miami Beach, aqui na Ocean Drive, que é a principal rua, né, de Miami, porque é a rua da orla. Então, realmente, o pessoal aqui curte bastante, tem muita gente passeando, muita gente fazendo aquela corridinha, andando de bicicleta, num calor, né? A brisa é maior aqui, né, na orla, mas hoje um dia de 30 graus por aqui e escurece tarde em Miami, hein, Craque Neto? Aqui por volta de 7:30 da noite, ainda tá dia, viu?
1: Ah, tá! Tá certo, então. Fica na sua, Luiz Fabiani. Que você também, não já sei tá não, viu? Você que já tá amarelado também no seu, você não também. Fica quieto e que tá tudo certo. Paulo do Vale, me conta aí, Miami, você tem a ideia que no último jogo, dia 24, o Brasil joga contra a Escócia. Pra mim, já classificada. E pra você, meu querido Leandro Guerreiro?
4: Também,
1: pra mim,
4: cara.
1: Pra mim, ganha de Marrocos e ganha do Haiti, o Brasil.
4: Com muita dificuldade, mas classificado.
1: Pra você, Luiz Fabiano, que agora também virou o santo, virou o cara mais estudioso, o cara incrível. Vai lá agora aí, meu querido Luiz Fabiano, que sabe, tá sabendo tudo.
3: O Brasil ganha os três da primeira fase.
1: Não, eu não perguntei isso, eu só falei. Que, eu não perguntei isso.
2: Pô, tá fácil, imagina.
1: Eu perguntei isso.
2: E tá amarelado, hein, no comecinho do jogo já.
1: Não. Eu perguntei isso?
2: Não foi isso.
1: Eu não perguntei isso. Você prestou atenção?
3: Eu ia dar a resposta completa.
1: Ah, então dê a resposta completa.
3: Brasil larga vencendo bem Marrocos.
1: Tá.
3: 3-0.
1: Tá.
3: E supera o Haiti pelo mesmo placar.
1: E depois?
3: O último jogo contra a Escócia vai ser apertado 1-0.
1: Tá certo. E pra você, Everton Ramos?
5: Eu vou com o Fabiani. Acho que o Brasil ganha os três jogos da primeira fase.
1: Pra você, Paulo do Vale, você que tá aí recebendo recado agora da Ingrid, você tá naquela rua monstruosa aí, que todo mundo passa aí em Miami, que é uma coisa impressionante e maravilhosa, né? Daqueles hotéis, daqueles carros, aquela rua, eu não sei falar o nome, quando eu vou pra Miami, é um passeio aí, é incrivelmente maravilhosa, né?
4: É, essa é uma das, né? A Ocean Drive, ela é a rua da orla, então... Ela é mais tranquila, ela tem até, eu mostrei aqui no período da tarde, depois também a gente, numa outra entrada a gente mostra, ela tem uma arquitetura mais clássica, né, que remete até algumas partes de Cuba, porque tem muito cubano aqui em Miami, né, mais de 1,5 milhão, então eles têm várias referências, então a Ocean Drive, ela é uma rua super tradicional de orla e bem, bem aprazível, podemos dizer assim, aqui na cidade de Miami. Respondendo a sua pergunta, Craque Neto, eu acho que o Brasil pode até estar classificado no terceiro jogo, mas não porque vence Marrocos. Eu acho que o Brasil empata a primeira partida, jogo duríssimo, vence o Haiti com tranquilidade, mas dentro dessa lógica aí de os melhores terceiros também avançando, né? Aliás, hoje a coletiva do Infantino, hein? Perguntas fortíssimas, respostas fortes do Infantino com relação à questão do árbitro, né? Que teve de retornar à Somália, né? É um árbitro super conceituado, então a FIFA, neste momento, sobre cheque, né? E o próprio Infantino também com relação a isso. Mas aqui em Miami o clima é outro, o clima ainda não é de Copa do Mundo, não. O clima de férias, sempre aqui na cidade de Miami, viu, Craque Neto?
1: Vamos lá, então, quais informações da seleção brasileira? Primeiro você que tá aí em Miami, a gente tem o terceiro jogo aí, meus dois filhos vão aí, a Sandra também, vão assistir o jogo, diga-se de passagem, é a primeira vez que os meus filhos vão assistir um jogo de Copa do Mundo, eu assisti em 2014 aqui, 2010 eu assisti na África do Sul e 2006 na Alemanha. Diga-se de passagem. Qual a ideia do Neymar, daquilo que está se falando? Qual a ideia do goleiro? Qual a ideia dos laterais? Quais são as visões e daquilo que está a informação direto de Miami com você, Paulo do Vale?
4: Você vê que coisa, Craque Neto, a gente fala muito do Neymar, né? Agora há pouco no Resenha, eu entrevistei aqui um morador aqui de Miami, colombiano, né? E ele falou, eu narro futebol e tal. Deixa eu narrar um gol daqui a pouco. Eu falei, volta aqui que você narra um gol. Eu achei que ele fosse narrar um gol da Colômbia, né? A Colômbia vai jogar contra Portugal aqui. Último jogo da fase de grupos aqui em Miami será Colômbia e Portugal. Mas ele falou, eu quero narrar um gol do Neymar. Ele falou, eu queria agradecer ao Ancelotti por ter convocado o Neymar. Então, assim, claro que como brasileiro a gente tem uma visão, às vezes, crítica do Neymar, porque quer o melhor dele, porque isso seria o melhor para a seleção. Mas os caras são apaixonados pelo Neymar, então a seleção brasileira...
1: Mas é apaixonado daquilo que ele fez, não daquilo que ele tá fazendo. E eu entendo perfeitamente isso.
4: Sim, exatamente. Não, exatamente, até porque eles não assistem Santos e Curitiba, por exemplo, né? Que o Neymar não consegue fazer absolutamente nada. E aí entra uma questão da crítica nossa, que os caras às vezes pegam no nosso pé, e são contra o Neymar. Não, a gente assiste os jogos e faz uma análise. Agora, o Neymar é uma esperança que o Brasil tem? É uma esperança, né? Inclusive aqui no terceiro jogo aqui em Miami, a expectativa é que as pessoas vão ao estádio para acompanhar o Neymar, né, Craque Neto?
1: Tá certo, então. Qual a ideia do Neymar, Leandro Guerreiro, até porque ele tava fazendo altinha hoje, eu vi, altinha.
7: Leandro Guerreiro. Craque, pelo que a gente tem visto e acompanhou desde o dia 27, da primeira ressonância, né, e o prazo que foi dado, o Neymar na segunda-feira, né, o Brasil acredita que joga no sábado, né, folga no domingo, e na segunda-feira todo mundo volta para as atividades, e eu acredito que na segunda-feira o Neymar deve ir a campo, é o que a gente espera. Desde a primeira ressonância no dia 27.
1: Qual a ideia, Su? Eu falei hoje, meu querido, maravilhoso, incrível Decilo, e aí é pra todo mundo, eu acho que ele sabe perfeitamente o que vai acontecer, o que o Neymar precisa. Hoje eu vi a perninha dele, tá uma perninha bem gambitinha, perna dele muito fina, muito fina, muito fina mesmo. E aí, cara, eu tem o entendimento que ele sabe que o Neymar não joga a primeira fase nem o 16º. Eu acho que ele joga oitavas, um jogo. Quartas, dois jogos. Semifinal, três jogos. E final, quatro jogos. Eu acho que o Neymar vai estar preparado, pelo aquilo que eu estou percebendo, para esses quatro jogos. Isso é o que eu estou pensando. Daquilo que acontece com ele em termos de treinamento. Se ele está mais de um mês sem treinar. E já ficou quantos meses sem treinar no Santos? Quantos meses ficou sem treinar no Al Hilal? Então, ele nem está preparado ainda para jogar. Essa é a grande verdade.
2: E o Neto, eu acho que pode ser para esses quatro jogos que você citou aí.
1: Então, isso o Brasil classificar, né?
2: Brasil, imaginando que o Brasil chegue até lá. Mas não para 90 minutos. Eu não vejo o Neymar apto a 90 minutos, nem para esses jogos terminada a primeira fase. Eu acredito que ele, fisicamente, ele não vai conseguir ainda. É muito tempo fora de ritmo para ele voltar.
1: Mas eu vou te falar, Decilo, se ele puder jogar e ele ficar como atacante, eu coloco ele de titular da seleção que a gente tem. O que você pensa, Leandro Guerreiro?
7: Eu também. Eu tava falando, se ele voltar, né, pelo que foi dito ao médico aqui no Brasil antes de viajar, se ele voltar, né, a treinar na próxima semana, na segunda-feira, quando... pós-jogo da estreia, eu acredito que ele esteja pronto para o jogo da Escócia. Não 100%, que ele não estaria 100%, eu acredito até na próxima fase, mas eu acredito que ele voltando na segunda-feira, ele pode ter condições de participar um pouco do jogo da Escócia.
1: Alguma informação do Corinthians, Luiz Fabiani?
3: Tem uma informação quente, craque. O Corinthians enviou de maneira oficial uma proposta ao Memphis Depay pela renovação de contrato. E como a gente tem dito há algumas semanas aqui nos Donos da Bola da Bandeirantes, o clube já não contava mais com parceiros comerciais para arcar com o salário do camisa 10 holandês. O Corinthians fez uma proposta de próprio bolso, oferecendo ao camisa 10 um salário próximo ao que recebe Yuri Alberto. Por que essa quantia? Porque o Corinthians sabe que nessa janela de transferências, e até para viabilizar a presença do Memphis, vai ter que vender um dos seguintes jogadores: Yuri Alberto, André e Breno Bidon. Isso é fato no Corinthians. E o clube fez a proposta para renovar com o Memphis. A dívida dos 40 milhões, aí sim o clube quer que um patrocinador pague.
1: Vamos lá, que aí seria em 6 meses, 2 anos. A cada 6 meses.
3: A renovação para 2 anos.
1: 10 milhões. 10 milhões por mês que vem, que tem que vir um patrocinador. Everton Ramos, esse brinco seu é de brilhante?
5: Nada, craque. Não chega ao nível de...
1: Então eu vou te dar um brinco. Você gosta de usar brinco?
5: Gosto.
1: Vou te dar um brinco, então, pra você, garotinho, pra que você possa usar. Você usa o... Eu, por exemplo, não posso usar por causa que eu tenho alergia. Se eu colocar... É, não, ele dá tudo...
2: Dá fica ferida, machucado,
1: né? Fica inflamado. Ferida, fica
2: minha esposa é assim.
1: Eu não posso. Eu gostaria muito de usar brinco, mas eu não posso, cara. Não posso. Everton Ramos e o Santos.
5: Craque, tudo bem? Trazendo inclusive
1: não, uma informação... Você já falou tudo bem pra mim, já no início. Não precisa falar mais tudo bem. Já vai chegando e já vai falando.
5: Tem dia que eu não dou nem boa noite, hein? É, o Arboleda, craque, trazendo uma informação inclusive, exclusiva do Felipe Silva, da ESPN, ele aprovou uma possível ida ao Santos, mas há alguns entraves nessa negociação. A principal questão financeira, isso porque o São Paulo teria o interesse de que o Santos arcasse com cerca de US$1 milhão, que é a dívida do São Paulo com o empresário do Arboleda. O Peixe ainda avalia essa negociação, principalmente, não só pela questão financeira, mas também pela questão extra-campo do Arboleda e pela idade do atleta, 34 anos.
1: Vamos lá então, informações é o que não falta. O Capelanes, você tá numa fase incrível na Copa do Mundo, hein? Tô te acompanhando, hein? É desse jeito que eu gosto. É desse jeito que eu falo pra você. Você é um dos maiores showmans que tem aí. Você narra, você comenta bem. Você é jornalista, você é repórter, você é o monstro sagrado. Eu tô chamando o Capelanes, ele vai entrar? E cadê ele? Não tá lá, na tela.
8: Fala, craque!
1: Aí, grande Capelanes, tá aí. Quem que tá do seu lado aí?
8: Tá o Capri. Capri tá aqui ao meu lado. Estaremos juntos daqui a pouquinho.
1: Mas ele não quer entrar, não vai mostrar ele não. Não quero que fale também. Não vai falar não. Não vai falar não. Você não quer entrar com nós aqui? Por que o senhor não quer entrar com nós, o chefe?
8: Porque a produção não me convocou.
1: O que é isso? Isso é brincadeira. Vamos derrubar o Agrela. Não, não é só você. O Ricardo Saad, que é o dono, chegou no vidro ali, quis entrar e não deixou.
2: Não deixou, falou, quem é esse senhor grisalho?
1: Não pode entrar aqui não. Tá bom pra você, Ricardo?
8: É, então.
1: Tá bom pra você, Ricardo Capriotti? Acho que ele não gosta de Ricardo. Isso.
8: Você precisa conversar com ele aí, Netão. Eu não sei o que tá acontecendo.
1: Eu acho que ele não gosta de Ricardo.
8: É, pode ser.
1: Pode ser. Vai saber, né? Que às vezes encontrou o Ricardão pelo caminho, vai saber o que aconteceu. Vamos lá, o Capelanes, conta pra mim. Vai, conta pra mim. Você pega... O Danilo, gol de Portugal agora, 2-1 pra Portugal, tá jogando muito Portugal. Estão assistindo aí ou não?
8: Tamo, craque, tamo vendo aqui, mas ainda não saiu o gol aqui.
1: É, porque aqui a gente não tem delay. Lembra que o Diogo falou pra
8: exato.
1: Nós?
8: Exato.
1: A gente não tem delay aqui. Na Rádio Bandeirantes não tem delay, você tem na Globo, você tem um monte de lugar. Nós não temos delay aqui.
2: Aqui é tempo real, aconteceu.
1: É tempo real, aconteceu, e vou falar uma coisa pra você. Mas, ó, o gol do... Como que chama o nome francês?
5: Chiquinho Conceição.
1: Não, não tô falando dele, caramba. Deixa eu terminar de falar. Do Olize. Sabe o gol do Olize da França? Não foi bonito? Esse aqui do Chiquinho foi 10 vezes mais bonito. E Portugal vai chegar entre os 4. Vocês escutam o que eu tô falando e você falou ontem, meu querido Capelanes. Qual a ideia do Neymar que foi pautinha? Qual a ideia do time? O que você enxerga? O que você pode falar pra nós?
8: Ô, craque, um abraço pra você, pra toda a bancada, a galera que nos acompanha. Você sabe que eu gosto muito de participar do Donos da Bola, mas eu gosto de participar da rua, né? Mas hoje eu tava já dando aquela buscada em novos personagens, novas situações. Então hoje a gente já tá aqui no estúdio pra daqui a pouquinho ficar pro Esporte Debate. Só que eu acho que é até importante que isso você levantou, e não só levantou comigo, mas com os ouvintes, com os internautas, que é o seguinte. A questão do Neymar, eu de novo, né? Não é ser chato, ser azedo, mas eu tenho uma questão que talvez fuja da métrica da maior parte das pessoas, que é a seguinte: tudo que envolve o Neymar é nebuloso, absolutamente tudo. Quando ele se machuca, quando ele tá focado, quando ele vai pra festa, quando ele vai jogar, quando ele não joga, quando ele é expulso, quando ele briga, quando ele discute, nunca tem transparência. Então assim, apareceu na altinha... Se apareceu na altinha, craque, você que jogou bola e já passou por isso, por lesão, por incômodo, por um monte de coisa, eu acho que quando o cara tá participando da altinha, por mais que seja uma coisa mais leve, mais tranquila, aparentemente o incômodo, ele não é tão exagerado, tão absurdo.
1: Dá pra ir pro campo.
8: O ponto de vista é o seguinte... Oi?
1: Dá pra ir pro campo, se aparecer na altinha, dá pra ir pro campo.
8: Exato. Perfeito, dá pra ir pra campo. Agora, acredito que... Assim, Netão, de verdade... Mesmo o Neymar 100% fisicamente, eu acho que ele não tem nível de intensidade para jogar nem de perto 90 minutos, eu sobretudo num jogo isso. De Copa do Mundo. É isso, ele não tem. A ideia de jogo do Ancelotti, eu vou ser bem sincero aqui, e aí quando eu dou essa opinião, o pessoal na rede social fala assim, ah, então você que é o entendido e tal, não é isso. Mas eu acho que o próprio Ancelotti está se conhecendo como treinador de uma seleção, coisa que ele nunca fez, por mais que ele tenha experiência em clube, seja muito vitorioso, um dos maiores da história. Só que se você for analisar, não sabe ainda a formatação tática, não sabe quais serão os jogadores, ele não sabe quando vai poder contar com os jogadores que estão lesionados, no caso Neymar, que citamos aqui. Então assim, é algo muito ainda que virou uma incógnita para ele.
1: Ah, eu concordo com tudo que você está falando. Mas do outro lado também, eu acho que Vinícius Júnior, Rafinha, esses caras têm que jogar essa Copa, senão eles nunca mais vão em Copa do Mundo. O que você pensa sobre isso, Leandro Guerreiro?
7: Eu tô com o Capelanes também na questão do Neymar, né? De tudo é um pouco obscuro. Agora, Rafinha e o Vini, é Copa deles, né? É de jogar bola. Hoje o Prestes fez uma pergunta muito importante pro Rafinha. Se ele não consegue render o que ele rende na seleção, o que ele consegue render, joga no Barcelona. Aí ele disse que está se adaptando até uma nova função, porque tem o Yamal no Barcelona.
1: Porque ele joga do lado aberto, esquerdo. Né?
7: Então ele está se adaptando, jogar por dentro, mas que ele está à disposição para tentar ajudar. Que ele tem o entendimento que na seleção ele não está tão bem, foi o que deu a entender, mas que ele tem se esforçado para dar a volta por cima. Eu acho que o Vini e o Rafinha estando bem, tem tudo para ajudar o Brasil de uma forma mais direta do que a gente ficar toda hora aí tendo que esperar o Neymar, sabe Deus quando ele vai poder entrar em campo.
1: E pra você, Luiz Fabiani?
3: Craque, é o seguinte, acho que até o clamor desses jogadores pela convocação do Neymar...
1: O que é clamor?
3: O pedido público, exagerado.
1: Seria melhor, o pedido público de todo mundo...
3: É, o movimento deles pela convocação do Neymar já mostra que são jogadores que não lidam bem com o status de protagonista. Então o Vini e o Rafinha têm que entender em algum momento que, gostem deles ou não, eles são os caras dessa seleção.
1: E a segunda Copa, né?
3: É, a segunda, e cada vez mais vai se aproximando da última.
1: Não, a última eles não estão. Sabe por que não vai estar? Porque vai ser o Estevão, vai ser o Hendrick, vai ser o Luiz Henrique, vai ser o Rayan, vai ser o Matheus Pereira, vão ser outros jogadores. Esse pessoal aí esquece. Dessa seleção aí, só esses vão para a Copa.
2: Mas dependendo do resultado também, né?
1: É, então, se o resultado for pior ainda...
2: Se não vier o resultado, no mínimo não, aceitável...
1: Mas esses meninos vão para a próxima Copa. Mesmo que o resultado não seja agradável.
3: Na próxima
1: nós.
3: Copa, o Vinícius já vai ter 30 anos.
1: Esquece.
3: O Rafinha vai ter 32.
1: Esquece.
3: Que os dois não vão?
1: Da próxima Copa? Esquece. A próxima Copa, o ataque é Hendrick, é Luiz Henrique, é Rayan, é Breno Bidon que vai jogar, tem jogadores mais jovens, é o Eze que foi cortado, Gabriel Magalhães, goleiro Carlos Miguel, Hugo, outros goleiros, esquece.
2: Melhor, né? Mas se eles forem campeões e como protagonistas no campo, você acha que mesmo assim eles não estarão em 2030?
1: Então, eu só tô querendo que eles passem para a próxima fase. Eu não sei se eles vão ser campeão.
2: Não,
1: eu entendo isso. Todo campeão do mundo vai ter uma vantagem para a próxima.
2: Claro.
1: Não tenha dúvida disso. Isso aconteceu com muitos. Se eles forem.
2: É sinal que a coisa funcionou.
1: Funcionou.
2: 2025.
1: Exatamente.
2: Tomara que funcione.
1: 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Ô meu querido Prétio. Prétio.
9: Tô aqui, Netão. Boa noite para você, para todo mundo que nos acompanha. Leandro, Decilo, Fabiane, grande Agrela, grande Everton.
1: Eu vi que o Resenha fez uma sacanagem com o senhor, tudo combinado. É, principalmente com o Bruno Milhozzi, o PV e o Paulo do Vale, mas a gente entende o conteúdo seu, que é uma coisa incrível. Pra mim foi falta fora da área aí, em cima do João Neves, ó. Fora da área, falta, empurrou, caiu dentro. Vamos ver o que vai acontecer. O Prétio, em relação à sua pergunta, é difícil também de querer culpar o Rafinha, né, de jogar bem num clube e jogar mal na seleção ou não ter a mesma condição, porque eu acho que poucos conseguem fazer isso.
9: Eu acho que é interessante isso, porque a gente já viu em gerações na década de 70, 80 e 90, grandes nomes, né, que não conseguiam repetir na seleção que jogavam nos clubes. Então, isso parece que é uma consequência a cada geração que aparece na seleção. E aí o Rafinha, nessa temporada, eu acho que ele sofreu com lesões, né, ele não foi tão fundamental
1: assim
9: na
1: conquista. Mas ele jogou muito esse ano no Barcelona.
9: Jogou muito. Eu achei que ele jogou melhor na temporada anterior, que aí sim ele foi protagonista ao lado do Yamal. Eles fizeram uma dupla realmente impressionante, o que ele fez de gols. Nessa ele se machucou umas duas vezes, né, no intervalo de um mês, e aí ele perdeu um pouquinho da temporada. Mas ele é um bom jogador. Agora, aquilo que a gente já falou, né, Netão? Essa seleção, ela é suficiente hoje em valores, em talento? Eu acho que até individualmente temos bons jogadores, mas uma seleção coletiva ainda não temos. Então, acho que quando você tem um coletivo ainda a ser definido, você busca a individualidade. E as nossas individualidades não estão decidindo.
1: Só tem uma coisa, você só tem um time coletivo bem treinado se o treinador tem essa noção, né? Aí você bota 4-2-4, 4-2-4, 4-2-4. Aí você chega uma semana antes, você muda.
2: Aí muda no jogo.
1: Aí você não sabe, uma hora é um centroavante, uma hora não é, sabe? Aí fica difícil pra você ter esse entrosamento, ainda mais em cima de uma Copa do Mundo.
2: A não ser que ele esteja fazendo esse trabalho sem a presença da imprensa, no treinamento fechado. Pode ser também.
1: Mas ele fez os dois jogos? Ele fez contra o Panamá? Hoje.
9: Não.
1: Ele fez contra o Egito?
9: E contra o Egito? Também não.
1: Então.
9: Também não.
1: Porra,
9: agora,
1: tá louco?
9: No treinamento hoje, praticamente ele caminhou o time aquilo que eu estava imaginando. E acredito que vai ser isso mesmo. Com o Alisson, Danilo Silva, Marquinhos, Gabriel Magalhães e Alexandro, Casemiro, Bruno Guimarães, Paquetá, Rafinha, Matheus Cunha e Vinícius Júnior. Essa deve ser a formação que vai estrear na Copa contra Marrocos.
1: O que você pensa disso? Desculpa. Pode falar, Pedro.
9: A escolha pelo Alexandre, Netão, eu acho que é mais para...
1: Conservadora, né?
9: A marcação em cima do Hakimi, né?
1: Não tem dúvida.
9: É mais um jogador mais defensivo, porque o Douglas Santos não marca muito bem.
1: Tudo bem.
9: Ele ataca, mas não marca.
1: Tudo bem, mas eu não como, e a saída minha vai ser com quem? É isso que tem que pensar também.
9: Aí, é que tá o
1: aí o Danilo não sai, porque não tem velocidade.
9: Vai jogar ligação direta, viu?
1: Então aí
9: vai jogar ligação direta e bola pelo meio.
1: Não é muito melhor você deixar mais o Casemiro do lado esquerdo, você ter uma responsabilidade para proteger a zaga, Gabriel Magalhães ou Marquinho, ajudar ali o Douglas Santos na hora de uma descida e ter um lateral esquerdo com muito mais ofensivo do que ficar com medo do Hakimi. Então vamos ver o que vai acontecer. O que você pensa, Leandro Guerreiro?
7: Então, nessa primeira bola do Hakimi aí, é o atacante pelo lado que vai fechar ele, né? Ele não vai vir toda hora com essa liberdade, eu acredito eu. Mas eu colocaria mais um homem de meio campo, né? Pra fortalecer o meio, né? Dar liberdade pelas laterais, para que o Brasil, né, tenha também esse controle de bola no meio. O Brasil hoje fica só, vamos roubar, esticar, ou sair jogando e esticar.
1: Lembra
7: tá muito complicado.
1: Lembra que o Edinho falou pra nós aqui?
7: Se não tiver compensação.
1: Copa do Mundo são 5 mata-mata. Se eu quiser também toda hora atacar, eu fico desguarnecido, né? Não foi isso que ele falou?
7: Exatamente isso. E, no, e numa eventual contra-ataque, você tomar o gol, aí você vai querer fazer algo diferente que você até agora não trabalhou. Então, assim, é um risco muito grande que o Marcelo teve. Ele podia ter improvisado outro esquema, né, craque?
1: Muito.
7: Ele teve tempo
1: para fazer. Tinha opção para isso.
7: E tem opção e tem material para isso.
1: Exatamente.
7: Né? Que a gente vem cobrando dele, mas ele não fez. Então, o prédio tá lá, eu acredito que ele não vai mudar do 4-2-4, né?
1: E aí que você viu isso também, né, o meu querido Capelanes, daquilo que você falou pra gente, que é uma bagunça, né?
8: Ah, eu acho uma zona. O craque, eu até queria adicionar uma outra situação, que é o seguinte, não é que a gente tá pedindo cabeça do Ancelotti, ou se fizer uma Copa do Mundo ruim, tem que ir embora, não é isso. É que a gente só pode cobrar, por exemplo, você sempre foi camisa 10, eu não posso cobrar do lateral que faça as mesmas coisas que você fazia em campo. É a mesma coisa com o treinador. Eu não posso cobrar de um técnico que não consegue entregar aquilo que eu espero. O Ancelotti, por se tratar de um dos maiores treinadores da história, a gente tem que espremer, tem que sair o suco e a curto prazo. E eu não acho nem que seja tão curto assim. Um ano já no comando da seleção, 12 jogos. Ai, mas não tem tempo para treinar. Nenhum outro treinador de seleção tem em nenhum lugar do mundo. O meu ponto de vista é o seguinte. A gente criticava muito o Tite, e com razão, quando ele tinha a patota dele, a panelinha dele, que era uma panelada gigantesca. O Ancelotti, ele está indo no mesmo caminho, porque ele não está prezando pela meritocracia. Ele está prezando pela confiança. E aí não é uma questão de crítica, mas eu acho que no futebol, por se tratar de um torneio curto, de agora apenas 8 jogos, você tem que colocar em campo quem tá melhor, quem tá pedindo passagem, quem tá entregando. Eu acho inadmissível, eu acho que a imprensa pouco fala sobre isso, e não é perseguição ao jogador, não tenho nada contra o cara, que ele seja feliz, tenha saúde pra ele, pra vida e pra família dele, mas um cara que é reserva no seu time, ser mais uma vez possivelmente titular numa Copa do Mundo, que no caso é o Danilo, e a gente tá, talvez se não for o Danilo jogar vai o Ibanez, a gente tá indo pra mais uma Copa do Mundo com jogadores improvisados. Então a gente tem que cobrar do Ancelotti, porque os últimos treinadores que passaram pela seleção brasileira, eles foram medrosos, eles deixaram de fora os meninos, a molecada, o futebol magia, o futebol alegre, o futebol de habilidade, e eles tentaram se apegar na experiência. A experiência, ela é importante em Copa do Mundo? Sim, em qualquer segmento da vida. Só que quando você pretere, coloca a molecada que está pedindo passagem no banco porque você só foca na experiência, aí a gente vê o nível de futebol jogado do time do Ancelotti. Por isso eu sou crítico. Eu critico o Ancelotti porque a gente sabe que ele pode dar muito. E, infelizmente, em um ano aqui, o trabalho dele é muito ruim. Repito, se fosse qualquer treinador brasileiro fazendo as mesmas coisas que o Ancelotti fez, estava sendo massacrado nessa véspera de Copa do Mundo.
1: Bruno Migliozzi, aonde está o senhor? Aonde o senhor se encontra? E o que, que você vai mostrar para nós hoje? Porque você está numa fase incrível, Bruno Migliozzi.
10: Tudo bem, craque? Abraço para você, pro Guerreiro, pros Decilo, para todo mundo ligado aqui nos Donos da Bola. Craque, hoje eu peguei para caminhar, conhecer um pouco a cidade de Dallas. Tô andando nesse momento, aliás, mostrando um pouquinho para vocês. Não tem muita gente, mas já conversei com japoneses que estão por aqui, falaram da seleção brasileira. Encontrei um chileno também, tava triste que a seleção não classificou, mas ele veio passear aqui na cidade do mesmo jeito. Mas, craque, eu vou te falar, eu passei boa parte do dia hoje ouvindo a entrevista coletiva do Gianni Infantino. O presidente da FIFA deu uma entrevista lá no México, ele já tá no México para abertura. E, bom, eu fiquei ouvindo e teve uma pergunta, craque, que eu queria destacar. O Aguilar traduziu pra gente, porque o jornalista da BBC, da Inglaterra, foi na jugular do Infantino. Eu queria compartilhar com vocês, porque é o seguinte, ele perguntou acerca das questões que estão envolvendo essa Copa do Mundo, né? Questões migratórias, questões de segurança, a questão da seleção do Irã ter de mudar de lugar, tudo isso, esses conflitos. E a pergunta foi a seguinte: você está com vergonha, Gianni Infantino? Você sente que perdeu o controle da Copa do Mundo? Queria convidar vocês para ouvir esse trechinho da entrevista ao Infantino na véspera do começo da Copa do Mundo. Vamos ouvir.
11: I would like, personally, on the other side, the reality of the matter is that...
12: Particularmente, eu acho que a realidade é que todo o país tem o seu governo. Tente entrar no Reino Unido, na Alemanha, na Suíça. O que eu quero dizer é que não é fácil. Não é fácil quando você tem 300 mil pessoas em um evento, a maioria de fora do país, e você tem que processar tudo. Infelizmente, o nosso mundo é muito agressivo e há medidas de segurança para tudo. Nós

0: Às vezes conseguimos achar essas soluções, e às vezes não. Eu acho que já tivemos medidas para realizar a Copa nas Américas. Não sei quem mais poderia ter feito isso. E claro que todos aqui sabem o que tem que fazer, mas nós não vivemos na Lua, e sim no planeta Terra, e temos que lidar com as situações. Estamos fazendo o nosso melhor e espero que tenhamos boas notícias.
1: We don't live on the moon, we live on planet Earth, and you have to deal with different situations. We try to do our best. We try to do our best. And I hope we'll have some good news.
2: Ah, desculpa, mas
3: vai,
2: não é verdade.
3: Fala do Infantino.
2: Não, peraí. Desculpa, não é verdade, não. Você deixou um árbitro embora da África, da Somália. Você fez jogadores ficarem 7 horas sendo revistados. Você sentou no colo do Donald Trump. Você sentou no colo dos Estados Unidos. E aqui vocês, aqui no Brasil, vocês impuseram lei aqui. Nós sentamos no colo de vocês da FIFA. Vocês estão sendo idiotas em relação a tudo que está acontecendo aí. Isso é coisa de vaselina, coisa de dirigente. Você não ficou 7 horas lá. Você não vai ser igual o Irã, que vai ter que jogar no estado e voltar embora 10 horas. Não é igual o Japão, que está treinando num pasto lá no México.
4: E já desistiu, né? Já está indo para os Estados Unidos.
2: Não é verdade?
4: Não conseguiu ficar, não. A seleção japonesa desistiu de ficar no México.
2: Então, meu irmão...
4: E o árbitro ficou 11 horas em interrogatório.
2: Então, você o que você falou agora é uma tremenda de uma mentira. Vaselina. É isso que é. Diga-se de passagem. A gente vai ter uma entrevista com a Tirson. Grande lateral, falando de lateral esquerdo da nossa seleção, a gente vai conversar com a Tirso para que a gente possa realmente falar sobre a seleção brasileira, tanto eu, Everton Ramos, Decilo, Luiz Fabiano, Leandro Guerreiro, meu querido Capelani, Spretzel e Bruno Milhoz. Vamos ver se dá tempo de todo mundo fazer uma pergunta para o Tirso, que é um jogador e que foi um jogador incrível, maravilhoso. A gente vai pro break e volta já.
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6: Muito bem, você pode participar do Unidos pelo Pequeno mandando sua mensagem para o nosso @, igual ao nosso amigo que conserta o seu celular.
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9: Trânsito ainda lento no Rodoanel. A pista externa tem reflexo de obras no quilômetro 24, acesso a Raposo Tavares, e com isso, ponto de parada deixa o quilômetro 19 em Carapicuíba. Adiante para acesso a Regis Bittencourt, 1 quilômetro de fila, e também lentidão entre as rodovias Imigrantes e Anchieta. Reflexo também de obras no quilômetro 77. 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
1: Castelo Branco melhor que de hábito para esse horário, porém com lentidão no sentido interior do 21 ao 26 em Barueri, também do 29 até o 32, já chegada a Itapevi. Quem vem a São Paulo pela Castelo agora encontra bom caminho até o Cebolão. 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
2: Vamos lá então, todo mundo ligado aqui. Agora a gente vai conversar com mais um craque, né? Na verdade, o Atirso foi um lateral esquerdo incrível, muito jovem, 49 anos, né? 16 de janeiro. Com a camisa da Seleção Brasileira, 99, 2000 e 2003. 5 jogos, 2 assistências. Com a camisa do Flamengo, 253, 37 gols, 26 assistências. 5 títulos, Copa Mercosul, 99, Taça Guanabara, 99 e 2004, Taça Rio, 2000 e Copa Ouro, 96. Com a camisa do Bayer Leverkusen, 39 jogos, 3 gols. Foi treinado pelo Carlos Ancelotti da Juventus. Em 2001, com 5 jogos. No Brasil, ainda atuou na Portuguesa, Santos, Cruzeiro, Botafogo, Brasiliense e Duque de Caxias, né? Como treinador, já dirigiu o Flamengo do Piauí, Tocantins, Alecrim, do Rio Grande do Norte, São Cristóvão, onde saiu Ronaldo, o Fenômeno, Goitacazes e Blumenau. Pai de uma filha. A gente tem aí? Não tem nada do Artício aí? Então vamos lá. O Artício, tudo bom, filho?
3: Fala, craque, como é que você tá? Tudo bem?
2: Craque, é você, garotinho. Deixa eu te perguntar. Você acredita que nós, que somos ex-jogadores, quem não é ex-jogador, que a seleção brasileira demorou muito para ter uma condição de time titular, mas o Prédio deu uma informação agora que eu acho que essa é a mais correta, que é Alisson, Danilo, Gabriel Magalhães, Marquinhos e Alexandro, Casimiro, Bruno Guimarães, Paquetá, Matheus Cunha, Vinícius Júnior e Rafinha. O que você pensa disso, meu querido Atirson?
3: Grande craque Neto, prazer imenso, né, mais uma vez estar falando contigo. Quando o pessoal me liga, fala, craque Neto, tu quer falar contigo? Eu falei, não é um pedido, é uma convocação, pô. Eu tenho que atender. Então, uma alegria muito grande. Obrigado. Um abraço para todos. Em relação à escalação, né, a gente sabe que tem alguns atletas que vêm pedindo passagem, né, jogadores que vêm entrando muito bem, entrando e dando conta do recado, que é o caso do Danilo, né, do volante, é o jogador que vem pedindo passagem, ainda não conseguiu essa titularidade, mas acredito muito que na Copa vai conseguir fazer conquistar essa titularidade. E o próprio Hendrick, né? Um jogador muito, apesar de ser muito jovem, mas é um jogador que entra sempre com uma personalidade, incendeia o jogo, é um jogador que realmente traz uma dinâmica diferente no ataque. Paquetá, ele acaba entrando no setor do meio campo para fortalecer essa dinâmica no corredor central, um jogador que tem essa facilidade de permanecer com a posse de bola, mas também que ajuda na recomposição defensiva. E aí fortalece ali junto com o Bruno Guimarães e o Casemiro, né? Mas ainda não conseguimos ver o Brasil atuar como protagonista, né? Atuar em alto nível, não conseguimos ver o Brasil trazer essa confiança para todos nós brasileiros, né? Que temos essa paixão e já vimos o Brasil jogar com tanta alegria, com tanta qualidade, com tanta organização, ainda não vimos isso, apesar do treinador ser um treinador muito experiente, um treinador que a gente sabe da capacidade, mas ainda não conseguimos ver o Brasil com essa alegria, né? E nem passando essa confiança pra gente.
4: Oi, Atirson, boa noite. Nivaldo De Silo falando. Obrigado por nos receber aqui. Atirson, a gente vê, e a gente teve no futebol brasileiro, excelentes laterais. Não dá nem para citar nomes que a gente ia deixar, ia esquecer de alguns grandes nomes. Mas o que acontece que, por exemplo, hoje a gente está sem um lateral de ofício com Wesley, com a contusão do Wesley. O que acontece no futebol brasileiro, que não é só no futebol brasileiro, essa é uma posição que está muito carente, né? E você vê esses jogadores que, e Banhos improvisado também, você vê os jogadores preparados para essa função, sobretudo na seleção brasileira, para essa Copa, Atirson? Obrigado.
3: Nada, Givaldo, prazer. Em relação à qualidade dos seus atletas, né, a gente realmente vê uma diferença muito grande, né, dos anos, de todos os anos que eu acompanho a seleção e que a gente já teve a oportunidade de desfrutar jogando, sem dúvida nenhuma, são outras características, né, são características mais defensivas, né, apesar, né, a gente ver jogador como Danilo muito experiente, mas que não é aquele jogador tão jovem. A gente já viu o Cafu, por exemplo, que era um jogador muito forte na parte defensiva, mas também atuava muito forte também na parte ofensiva. A gente não vê realmente o Brasil hoje com esses laterais apoiando, né? Aquele jogador que busca o campo ofensivo o tempo todo para dar aquele apoio, como a gente já viu em outras seleções. Mas é a característica que o treinador até busca, né? Eu acho que ele busca muito essa primeira linha de marcação defensiva, numa função posicional mesmo, aquela função como uma linha de quatro, como fosse quatro defensores, quatro zagueiros, e ele tem do lado do esquerdo dois que fazem bem essa função, que é o Alexandre e o Douglas, né? E do lado direito tinha só o Wesley, que tinha uma característica mais ofensiva, que acabou, né, perdendo esse atleta por lesão. A carência, eu acho muito que também passa pela base do futebol brasileiro, né? A base do futebol brasileiro em busca desse perfil mais agudo, desse perfil com uma velocidade, com passadas de vias, jogador que realmente tem essa característica. E aí você acaba utilizando muito os jogadores com posição assim defensiva, e você acaba não oportunizando, de repente, até mesmo na seleção brasileira, jogadores com esse perfil.
5: Boa noite, Atirso, aqui é Leandro Guerreiro, prazer mais uma vez estar falando contigo, meu amigo.
3: Prazer, meu amigo.
5: Eu e o craque, como os outros aqui, a gente estamos como você, né? Pensando em colocar sempre os melhores. Você, como for treinador, uma estreia de Copa do Mundo, você optaria, né, como o Ancelotti está optando, por jogadores mais conservadores, né? Jogadores mais experientes, jogadores que já esteve em outra Copa, ou você colocaria quem está melhor no momento, independente da idade, o Endrick, o Danilo, que estão voando, né? Então, você que já foi treinador, pode se voltar a ser, você optaria por qual desses no momento? Mais conservador ou um time que está, ou aqueles que estão melhor no momento da seleção brasileira?
3: Cara, vamos pensar junto, nada, que isso, a pergunta de vocês está muito pertinente no que a gente pensa de futebol, que a gente gosta, que a gente já vivenciou, que a gente já jogou, né? Então a gente fica muito feliz das perguntas, porque na verdade a gente quer ver uma seleção que traga essa alegria para todos nós, né? E a gente busca tudo isso, né? Quando o treinador tem a opção de escolher os melhores, você tem que realmente em busca dos melhores, né? Aí ele busca jogadores com o perfil de um jogador com mais experiência, beleza, a gente compreende, mas será que ele vai ser utilizado a Copa do Mundo toda para essa função, ou teria outros jogadores com potencial maior, mas que ainda não tinha uma rodagem? Então, assim, aquela coisa de mesclar, eu acho que ele levou uma seleção muito experiente, mas na parte defensiva muito envelhecida, né? E isso preocupa um pouco, porque a parte defensiva, se a gente sofrer, se for um time que vai buscar a transição, a gente vai sofrer para correr para trás, e com isso você acaba não conseguindo atender da melhor forma. Eu penso em que tem que colocar sempre o melhor do momento. Quem são os jogadores que estão realmente no melhor, na fase melhor, que já retribuiu dentro da expectativa dos amistosos o melhor futebol, você tem que utilizar. O Paquetá conseguiu a titularidade dessa forma e o Danilo, no meu ponto de vista, o volante, vem pedindo essa passagem. Né? O Endrick entrou muito bem, ele testou já o Igor Thiago, né, nessa função como atacante, vai testar também o Vinícius Júnior, já testou, e o Rafinha nessa função, mas ainda não encaixou, né? Pouco tempo o treinador, mas ele já tinha que ter observado um pouco isso antes também, porque ele teve chance também de fazer outros jogos em outros amistosos, essa busca, né, do perfil para você realmente convocar na última convocação os jogadores que poderiam estar no melhor momento até. Mas a gente sabe que a experiência, ela conta muito. É um jogo de estreia que mexe muito com o emocional, mexe muito com a adrenalina, mexe muito com a responsabilidade. Vai pegar um time muito bem organizado. O time de Marrocos é um time bem organizado, vem crescendo de uns anos para cá. Fez uma grande Copa do Mundo anterior. Jogadores experientes, jogadores que já jogam na Europa há muito tempo, jogadores que já chegaram à final agora recentemente e foram campeões. Então, assim, vai ser um jogo realmente que o Brasil vai ter que ter muita atenção.
6: Atirson, boa noite. Luiz Fabiani por aqui. Você jogou muita bola no Flamengo, foi sua passagem mais marcante, e o Flamengo emplacou dois laterais na seleção, além do Wesley, que foi cortado, mas é criado da base do Flamengo. Né? Eu queria te perguntar em específico sobre o Alexandro, que é um jogador talvez dos mais contestados dessa convocação e que está muito lá por conta da experiência, né? Por ser um jogador com bagagem de Copa do Mundo e que talvez fora do campo possa agregar. Como você enxerga esse momento do Alexandre? Ele estaria nos seus 26 também? E já que ele já está, se ele seria seu titular nesse momento inicial?
3: Na verdade, o Alexandre sempre foi muito regular, né? Ele nunca teve naquele momento 100%... né, de protagonista, mas também não esteve lá embaixo como zero. Né? Então, assim, nos últimos, né, jogos agora, ele não esteve num momento muito bom fisicamente, né? Até teve uma lesão recentemente, aí nessa lesão ele se recuperou e se colocou à disposição, mas não vinha atuando naquele nível que a gente está acostumado até ver ele com a parte técnica, na posição defensiva, e muito devido a esses últimos jogos ele acabou sendo questionado por isso. Mas é um jogador que traz essa experiência, né, na parte defensiva. Eu levaria, mas teria que, no meu ponto de vista, achar um outro jogador com outras características, mais ofensiva, né, jogador que busque também outras alternativas, não só a defensiva, né, porque o jogo pede isso o tempo todo, né, tem variação de partida, de adversário, cultura de jogo. E aí você acaba levando dois laterais com as mesmas características, né, que é os dois convocados. Mas, olhando pelos dois convocados, eu iniciaria, sim, com o Alexandre, né, porque é o jogador que tem mais experiência até do que o Douglas.
6: Atirson, Everton Ramos aqui, boa noite. Você, como um jogador de defesa e com histórico, inclusive, com experiência de trabalho do Carlo Ancelotti lá em 2001 pela Juventus, queria saber de você se ele já chegou a trabalhar e se você já chegou a trabalhar com ele nesse esquema com dois jogadores no meio de campo e se isso de fato deixa, de alguma forma, a defesa esguarnecida, né, com uma falta de segurança. Queria aproveitar, já que você falou que viria ali o Alexandre como titular, qual seria a sua escalação titular para a estreia do Brasil nessa Copa?
3: Legal. O Ancelotti, ele sempre teve buscando, né, como eu falei, nessa linha, primeira linha defensiva, ele sempre buscou jogadores com a parte mais defensiva. Não, por exemplo, quando eu cheguei, eu sempre fui um cara muito agudo, né, muito para frente, ofensivo, e ele, vendo essa característica, acabou me utilizando como meia, né, tentando sempre me usar ali pelo meio campo. Ficava no banco porque o time era muito bom, né? Tinha o Zidane, Edgar David, Conte, né? O Conte, que era o volante junto com o Edgar David. Na frente desses dois tinha o Zidane, né? E na frente tinha o Pipo Inzaghi e na esquerda tinha o Nedved. Então, assim, era um time que ele conseguiu organizar de uma forma pelo centro, corredor central, buscando ali um equilíbrio defensivo, né, que o Edgar Davi fazia muito bem essa função. E às vezes ele usava o Del Pinheiro como falso atacante, né? Exatamente para, de repente, fazer aquela função ali como meia de ligação, né? Como quando não tinha esse atacante. Então ele conseguia utilizar as características dos jogadores que ele tinha e montava o sistema tático em cima do que ele tinha, né? Hoje, olhando pela seleção brasileira, ele testou os dois volantes, ficou muito exposto, né? Botando quatro atacantes, dois extremos e dois atacantes próximos, porque o Brasil não tem esse meia... esse meio de criação, como o Neymar, por exemplo, né? Não tem hoje esse atleta, não tem o Arrascaeta, por exemplo, só para dar uma menção do meia, né? O Brasil está adaptando ali o Matheus Cunha, que está tentando achar essa função, e assim, pelas características do jogo que ele tem utilizado, ele tem usado sempre os dois extremos, E não tem esse meio atacante na frente dos dois volantes. Então, com essa ausência desse meia de criação, eu botaria três volantes também, mas dois que chegariam um pouco mais. Na minha escalação, eu botaria Bruno Guimarães, né, no setor do meio campo, junto com Danilo e Paquetá, para exatamente esses dois meias chegando e o Bruno Guimarães dando esse apoio, esse suporte técnico, até mesmo de um pouco mais defensivo. E deixaria por dentro esses dois chegando no ataque. Dois extremos, né? Dois extremos, que é Vini Júnior de um lado, buscando ali o Luiz Araújo, o Luiz Henrique do lado direito, que é o jogador que tem uma dinâmica muito grande, né? Com a ausência do Estevão, ele acabou pegando também essa titularidade. E no ataque, que é a grande, né? Eu colocaria o Endrick, porque ele vem pedindo passagem, né? Apesar de não ter começado ali ainda como titular com o Ancelotti, mas toda vez que ele entrou, ele conseguiu dar uma dinâmica, né? Mas com a ausência dele, pode utilizar ali, no meu ponto de vista, até mesmo o Igor Thiago, pelas características. Rafinha é um jogador que pode fazer essa função por dentro, né? Até mesmo se caso ele utilize dois volantes, mas dois volantes que tem essa pegada um pouco mais forte na parte defensiva para ajudar liberar um pouco mais a criação do Rafinha por dentro. Eu não gostaria de usar o Rafinha pela ponta, né? Até mesmo para não ter o desgaste de voltar na parte defensiva, aquela coisa de você fazer o corredor na ida e vinda, né? Para não ter o desgaste dele, ele fazendo mais na linha da marcação, pressionando o defensor. Hoje, olhando a característica do time do Brasil, eu acho que seria o melhor do meio para frente essa formação, olhando dos jogadores que vêm entregando, né, nos últimos amistosos que a gente viu, jogadores que realmente entraram bem. A parte defensiva fica na dúvida do Danilo junto com o Ibanez, né, porque o Danilo tem mais característica de lateral do que o Ibanez, né, mas nos dois zagueiros central hoje é o Marquinho junto com o Bruno Guimarães. O Gabriel Guimarães.
2: O Atirso, primeiro eu queria te agradecer, assim, do fundo do meu coração, a sua bondade, o seu carinho comigo, com a Rádio Bandeirantes, com a TV Bandeirantes. Quando estiver por São Paulo, gostaria muito que você viesse aqui pessoalmente para você participar dos programas, tá bom, Atirso? Que você é um cara maravilhoso, foi um baita jogador e é um cara articulado, um cara boa gente, um baita profissional. Muito obrigado, viu, Atirso?
3: Obrigado, né? Obrigado, Ídolo. Sabe que eu sou teu fã. Obrigado pelas palavras, carinho. Fico muito honrado em poder participar, né? Com você e com a galera aí toda aí também. Abraço, meu irmão.
2: Beijo, te amo, meu irmão. Te amo, Atirso. Te amo muito mesmo. A verdade é essa. Eu acho que isso é uma coisa legal, né? Quando as pessoas gostam da gente, a gente gosta das pessoas, né? Ter esses ex-jogadores maravilhosos assim, né? É muito bonito. 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
2: 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Nós vamos pro break e na volta. Na volta não, pode falar já. O que tá aparecendo? Furran? O Furran vai ajudar nós, Corinthians?
6: Uma informação que vem da Inglaterra. A gente até acompanhou agora pelo Instagram da Rádio Craque Neto que o Furran da Inglaterra, que tá em processo de troca de treinador, o Marco Silva, que era o técnico do Furran, assumiu o Benfica depois que o Mourinho foi pro Real Madrid. E que o nome da vez, entre outros, é de Abel Ferreira.
2: Você vê que maluquice, né? O Abel Ferreira faz um trabalho incrível aqui no Brasil. E o Benfica contrata o Jorge Jesus, contrata Mourinho, contrata esse cara que eu nem sei quem é.
6: Marco Silva.
2: E não contrata o Abel Ferreira. É muito louco, né? Vamos pro break e voltamos já.
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11: A utilização não autorizada de imagem vem gerando descontentamento dos jogadores da seleção francesa às vésperas da Copa do Mundo. Principal atleta do elenco e capitão do time, Mbappé lidera a insatisfação que vem depois de sua imagem ser utilizada em campanhas publicitárias de uma casa de apostas parceira da Federação Francesa. Segundo o jornal L'Equipe, Mbappé teria deixado uma sessão de treinos irritado sob olhares de 500 torcedores. Outro problema que vem despertando a chateação dos atletas é a distribuição de ingressos para a Copa do Mundo. Os jogadores receberam apenas 2 entradas cortesia para o torneio. Caso queiram levar familiares e amigos, os outros 6 tickets previstos em regulamento precisam ser pagos pelos próprios atletas.
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1: Trânsito lento no início da Anchieta para São Bernardo, pontos de parada, desde o Complexo Viário Mackenzie até a Rua Vergueiro. E pela Tancredo Neves, uma condição semelhante também até a Vergueiro, um trânsito mais pesado. Em extensão, trajeto mais curto. Para quem vai em direção à Rua das Juntas Provisórias, bom momento na passagem pelo Sacomã. 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
1: A rodovia Raposo Tavares tem um caminho pior que o de hábito para esse horário. No sentido interior, já parando do 13 ao 23 da saída para a Granja Viana, também do 25 ao 33 em Cotia. No trecho urbano, a alternativa melhor, Avenida Eliseu de Almeida. Quem vem a São Paulo pela Raposo também encontra dificuldade em Cotia, do quilômetro 27 ao 23. 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
1: Hertz Bittencourt congestionada para São Paulo, trecho entre Itapecerica da Serra e Embu das Artes, do quilômetro 286 ao 280. No sentido interior, todo o trecho entre o Largo do Taboão e o Rodoanel tem redução de velocidade até alguns pontos de parada. Tem garoa no trecho. Congestionamento adiante do 279 ao 283. 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
7: Uma atenção especial com o seu caminho de Diadema para São Bernardo. Há problemas no Paço Municipal de São Bernardo, todos os acessos agora com a lentidão, como as avenidas Pereira Barreto e Senador Vergueiro. Mas o pior é a Lucas Nogueira Garcês, que emenda a lentidão com a Avenida Piraporinha praticamente do seu início, junto a Fábio Eduardo Ramos Esquivel. São 5 quilômetros percorridos em 40 minutos. 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
9: Vamos lá, vamos firme e forte. É nós, Michel, Everton Ramos, Decilo, meu querido maravilhoso Leandro Guerreiro e também o meu querido Luiz Fabiani. Em relação ao Abel, há muito tempo isso está batendo na porta, né, Leandro Guerreiro, em relação ao Abel, né?
10: Com certeza.
9: Pelo trabalho que ele faz.
10: Com merecimento, né, craque? Mas assim, é o que a gente estava falando em off, né? A gente não consegue só entender
9: porque que nós estávamos falando em off.
10: Que não pega
9: o pé. Pode falar tudo em
10: não,
9: off.
10: Não, não, não.
9: Ô, Leandro Guerreiro, pelo amor de Deus.
10: Aquelas coisas não. O que ele não vai pro Benfica nem pro Porto, né? Pelo trabalho que ele faz, né?
9: Impressionante. Vai o Jorge Jesus, vai o Luiz Castro, vai o Arthur Jorge, mas ele não vai.
10: Então, é isso que a gente não consegue entender, né? Talvez o cara não enxerga lá o que a gente vê aqui e valoriza ele, né? Então, acho que ele tem que valorizar um pouco mais nós, brasileiros, né? O povo que abraçou ele.
9: Que abraçou ele e ele trata mal a gente pra caramba. Que, por sinal, você trata mal demais a imprensa brasileira, todos nós. E você aí, o Benfica, sai o Porto, não sei o quê, o Sporting, e ninguém te contrata. Então, é melhor você ficar aqui no Brasil. Porque, pelo menos aqui, você ganha 5 milhões por mês, 1 milhão de dólares. E aqui você é o Pelé dos treinadores. Qual a ideia do Rafinha? Você acha que ele joga ou não joga essa Copa do Mundo, ele e Vinícius Júnior, meu querido, maravilhoso, Decilo, que ganhou 2 presentes hoje, hein?
11: Aliás, vou mostrar aqui. Meu filho já mandou te agradecer, viu, Neto? Olha aqui, ó.
9: A verdade é essa camisa.
11: Essa aqui.
9: Essa é a camisa de 90. Vai que eu vou abrir. Vai lá,
11: Decilo. Fala do Rafinha. Não, então, vamos falar do Rafinha enquanto ele abre o presente aqui que meu filho vai ganhar lá na Irlanda. Rafinha e Vinícius Júnior, respondendo a tua pergunta. Se não jogarem agora, não precisa jogar depois. A hora é agora. Olha aqui, ó.
9: Essa é a
11: réplica de 90.
9: Põe o microfone aqui pra mim.
11: Essa
9: é a camisa de 90, e ela é oficial do Poderoso Timão, ó. Tá aqui, ó. A camisa de 90 é a réplica. Essa camisa é incrivelmente maravilhosa.
11: Bonita mesmo.
9: E eu dei de presente pro Samuel, o menininho que vai virar corintiano.
11: Pro Guilherme, Decilo, meu filho.
9: Pro Guilherme, pra você. Eu não sei se eu já dei pro Luiz Fabiani. né? Se o meu querido Michelzinho, sei que é palmeirense, quiser uma de presente, eu te dou pra você guardar. O Everton Ramos, você ganhou, Everton? Ganhou também, e pra todo mundo, essa camisa aqui do craque Neto. E aí, que você tava falando?
11: Não, eu tava dizendo o seguinte, obrigado pelo presente, viu, Neto? Essa aqui vai pra Dublin, pra Irlanda. Precisa do autógrafo antes. É o seguinte, eles têm que jogar agora. É aquilo, a gente começou, o Leandro colocou isso. Quando os caras pedem a presença, os caras que eu digo, os jogadores mais experientes, pedem a presença do Neymar, é também para dividir, rachar a responsabilidade.
9: Na verdade, eu acho que eles são tudo cagão.
11: Eu não ia dizer
9: não,
11: isso.
9: Não, eu sei que eu sou bocudo, mas eles são tudo cagão, porque eles não pensam neles.
11: Aí transfere
9: eu pro sou Neymar. O cara, a torcida brasileira vai me amar.
11: Não.
9: Eu vou fazer 10 gols na Copa do Mundo.
11: Eles não têm nem perfil para isso,
9: Não tem perfil para isso. Vamos lá.
11: Esse é o grande problema. Não tem perfil. Que resolvam dentro do campo, que eu não acho que vai resolver, mas eu espero que resolva.
9: Luiz Fabiano, as informações do Corinthians, por favor, para todo mundo que está ligado aqui nos Donos da Bola, 7k.bet.
6: Craque, os bastidores no Corinthians seguem pegando fogo, ainda mais nesse período de férias dos jogadores do elenco profissional. A comissão técnica, claro, segue trabalhando à distância, mas no Parque São Jorge a coisa tá feia. Segue rolando no clube a investigação a respeito da contratação supostamente irregular de uma empresa de segurança e nessa semana o Ministério Público de São Paulo, a Justiça de São Paulo, incluíram o presidente Osmar Stabile na lista de investigados pela contratação dessa empresa, portanto, mais um problema para o presidente do clube.
9: Então vamos pro break agora com o Michelzinho.
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14: O Brasil foi eliminado da Copa do Mundo de 2014 na semifinal pela Alemanha depois de uma sonora goleada por 7-1. Foi a maior derrota da história da seleção brasileira, o maior placar em uma semifinal de Copa do Mundo e o mais desastroso resultado enfrentado por um país sede na história das Copas.
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7: Corredor Ricardo Jafé, Abrão de Moraes, com trânsito lento sentido Imigrantes. 1 quilômetro até a aproximação a Vergueiro, 10 minutos apenas nesse trecho. Adiante, a partir da rua Ouvidor Peleja até o shopping, novos pontos de lentidão. Motorista encontra boas condições adiante, a partir da Avenida dos Bandeirantes, bom ingresso na Rodovia dos Imigrantes. 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
7: Corredor Ticuatira, com o seu trecho inicial, Avenida Governador Carvalho Pinto, lenta em boa parte da extensão no sentido bairro, desde a marginal do Tietê até quase a Avenida São Miguel. Pequeno alívio depois da Mercedes Lopes. O caminho que vale agora é feito pela doutora Assis Ribeiro, também pela Avenida Cangaíba ou pela Amador Bueno da Veiga. 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
7: Ainda muito ruim a marginal do Tietê, sentido rodovia Castelo Branco, desde a ponte da Vila Guilherme até a ponte do Piquiri. Trecho mais crítico até a freguesia do Oi, todas as pistas ruins. Caminho alternativo pela Marquês de São Vicente, com lentidão da Abrão Ribeiro até a aproximação à Avenida Ordem e Progresso. 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
7: Tietê congestionada sentido Ayrton Senna entre freguesia do Ó e ponte da Vila Guilherme. Caminho válido pela Marquês de São Vicente, ainda que haja lentidão entre a Praça Pascoal Martins e a Luiz Carlos Mesquita. Vale também a Francisco Matarazzo para o centro. Essa deve ser evitada no sentido Lapa, congestionada em toda a extensão. 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

0: horas 30 minutos, boa noite a você que está na Bandeirantes nesta quarta-feira. Estamos chegando com o Esporte em Debate, vamos juntos até às 9 da noite, com muita análise, muita opinião, muito debate e a participação de todos vocês, como sempre, com todos nós. Aqui em Nova Jersey, 6:30, estamos uma hora atrás em relação ao horário de Brasília e assim nós vamos seguir até às 8 da noite pelo horário local nessa véspera da abertura da Copa do Mundo. Amanhã começa finalmente, não é? Aleluia! Cadê a música da Aleluia aí, Michel Lopes? Finalmente, né? Vai começar essa Copa do Mundo e aí não para mais. Até o dia 19 de julho vai ser muita bola rolando, muito futebol e muitas transmissões para todos vocês. Eu acho que nós estamos meio... Acho que tá faltando TV ali. Tá faltando, precisamos de uma TV maior para aparecer todo mundo aí.
1: Imagina se tivesse um integrante que chegou hoje presente também, né?
0: Não ia dar.
1: Ele tava escorrendo pela mesa.
2: Ele tá chegando aí já.
0: É, daqui a pouco ele chega lá.
3: Gostei, Preto.
0: Jampa, vem, meu. Ô, Preto, vem aí.
1: Encosta Preto. Sua cabecinha no ombro do Queçada aí. Aí.
3: Ô, Preto, você não dá mole.
1: Vai virar figurinha.
0: Se a gente tiver um aparelho maior de TV aqui, será que todo mundo consegue aparecer no quadro? Bom, quem está com a gente no youtube.com/radiobandeirantesoficial está vendo dois integrantes e meio, né? Porque metade do Capelanes e metade do Pretzel não aparecem. Aqui no quadro estamos eu e Leandro Queçada. E hoje, não é que o Denis Gavazzi arrumou um batizado hoje?
1: Ah, mentira.
0: É verdade.
1: Na plena quarta-feira.
0: Ele arrumou um batizado hoje. Não é possível isso, viu? Que coisa impressionante. O Denis, como ele gosta de um batizado, né?
4: Coisa linda!
0: Como ele é especialista nessa arte. É, olha aí, batizado, né, Denis? Coisa linda. Bom, minha gente, olha, véspera da estreia da Copa do Mundo, temos muitos assuntos hoje, porque Carlo Ancelotti completando 67 anos de idade, hoje o Rafinha falou e eu gostei da entrevista do Rafinha. Cara, olha, muito, muito esclarecido, viu? Muito, uma entrevista bem legal, não foge de pergunta, responde bem as perguntas, bem articulado. Gostei de ouvir o Rafinha, gostei. E gostei da pergunta do Pretzel quando ele admitiu, né, que na seleção ele não tem o mesmo desempenho do Barcelona. E todo mundo precisa ser mágico também para observar isso. Né? Não precisa ser nenhum gênio para ver que no Barcelona o Rafinha joga muita bola e na seleção ainda não jogou tudo que ele joga no Barcelona. Quem sabe nessa Copa do Mundo estamos torcendo muito por isso, mas gostei. A gente vai ouvir alguns trechos aí, né, Pretzel? Não é, Queçada? Vocês que estiveram lá acompanhando a entrevista, gente vai ouvir aí alguns trechos do Rafinha,
3: você,
0: né?
3: Você tem orgulho de comandar uma equipe bem alimentada, não?
0: Bem alimentada?
3: É porque, poxa, ela teve que abrir o máximo ali porque não tava pegando todo mundo. Os meninos tão bonitos e tão fortes, hein?
0: Agora estamos todos no quadro, graças ao Marcelo Cruz, grande Marcelão. Marcelão que dá um suporte técnico espetacular do time do Jean-Pierre Wanderson. Aliás, o nosso time técnico é fantástico, né? Que a gente tem visto aí e ouvido nessa cobertura da Copa do Mundo é sensacional. E o nosso time técnico, então, brilhante. Hoje com o Beto Rebeck, o Roberto Dias lá na Central Técnico, Michel Lopes na mesa de som, a produção é do Lucas Bueno. Quem está no nosso switcher aí, ô Lucas Bueno, por favor, precisamos também o crédito ao nosso switcher que tem mandado imagens fantásticas para todo mundo no youtube.com/radiobandeirantesoficial. Tudo bem, Lucas? Boa noite.
5: Boa noite, Capri, todos que nos acompanham no nosso switcher, o grande Carlos Amaral, além do Caio e Martins, que também está na Central Técnica.
0: Aê, Central, fantástica. Muito obrigado. Bom, minha gente, vamos lá. Então, o que vocês sentiram da entrevista do Rafinha? Quais as impressões daquilo que vocês viram, ouviram? Acompanharam pela manhã também o treino, né? Hoje o Ancelotti passou pelo corredor polonês para celebrar o aniversário de 67 anos dele, mas teve treino. Me contem aí um pouquinho da impressão de vocês sobre esta quarta-feira da seleção brasileira.
6: A entrevista atrasou 11 minutos, a entrevista do Rafinha, porque eles estavam comemorando, tinha um cheiro de churrasco lá, né, no hotel da seleção. Então provavelmente os chefes ali contratados fizeram um evento diferente para comemorar os 67 anos do Ancelotti, que passou no corredor polonês antes do treino, uma cena bem, bem interessante. O Ancelotti foi jogador, né, pessoal? Ele conhece bem esse clima aí, O Ancelotti foi jogador da Roma, jogador do Milan. É, então, sabe?
0: E depois... foi bom jogador.
6: Foi bom jogador.
0: Foi bom jogador.
6: E aí, pô, o meio de campo do histórico do Milan, Ancelotti, Donadoni e Rijkaard e Evany. Baita meio de campo, histórico. Aí na frente, Gullit e Van Basten. Lá atrás, Galli, Tassotti, Felipe Galli. Ou Costa Curta depois, né? Baresi e Maldini. E tinha o goleiro Rossi também Albertini, depois. Né? Albertini chegou depois também, uma outra geração, tem razão. Então é o seguinte, o Ancelotti foi jogador, então ele conhece a manha do vestiário, tudo como lidar com os caras, e ele sabia que ia ter uma brincadeira. E aí houve ali um parabéns a você antes de começar o treino, os jogadores reunidos, e depois ele passou no corredor polonês. E aí ele treinou depois. Eles foram primeiro para aquele gramado, tem dois gramados assim, ó, Capri e Capelantes. Um que a gente fica na beira do gramado e tem um outro mais distante. Aí eles foram fazer o aquecimento no mais distante, onde uma imagem é mais difícil de pegar. Jogadores espalhados. Aí quando eles vieram pra cá, mais próximos, aí fechou o treino. Aí nós tivemos que sair. Quem estava lá era o Spike Lee, né, que apareceu, e também o Paolo Sorrentino, dois diretores de cinema. Spike Lee mais conhecido, apesar do Sorrentino também ser muito conhecido na Europa. E o evento hoje era aberto para convidados de patrocinadores, né? E não convidados da CBF. Então, foi uma manhã tranquila e a tarde culminou com a entrevista do Rafinha. E eu concordo com vocês, Capriotti, Quesada e Capelanes, que foram as respostas bem maduras, bem interessantes. E ele foi bem treinado. Eu até estava conversando com o Vitor Rodrigues, que é um jornalista, que é assessor de imprensa dele. Logo depois ele estava ali e aí ele conversou comigo. Ele disse que treinou o Rafinha durante um bom tempo para que o Rafinha estivesse bem preparado para a Copa do Media Training, para a Copa do Mundo. E ele respondeu bem, né? Respondeu bem no nível dele, normal, né? Mas assim, ó, não deixou nenhuma pergunta sem resposta, esclareceu bem as coisas. Então eu concordo com vocês que foi uma entrevista madura de um jogador da seleção.
3: Hoje a gente conseguiu ver nada, né, do treino, porque enfim, nada foi mostrado também. Os patrocinadores, os convidados, os patrocinadores não podiam gravar nada do treino, tá? Ah, e eu fiquei bravo com isso, porque a gente tava com os dois contatos ali pra ver se os caras depois passavam as imagens pra gente, né? Mas a gente não conseguiu captar nada de diferente. E aí, alguém da CBF passou uma bola errada pra gente, que a gente foi proibido de entrar pelo saguão ali até chegar à sala de imprensa do CT, né? Só pra ter uma ideia... A gente tem o campo, onde geralmente o Brasil treina, aí você sai ali dessa área mais ou menos uns 10 metros, aí tem uma área fechada que dá acesso à sala de imprensa onde a gente fica, né? Com ar-condicionado, aguinha para tomar ali e tal. Só que a gente fez o caminho hoje, Capri, e aí um cara com distintivo lá da CBF falou, opa, não, vocês não podem entrar não, porque aqui só vão entrar os familiares dos jogadores. Então ficou aquela informação truncada de que eram os familiares dos jogadores e depois a CBF confirmou que eram convidados dos patrocinadores. O fato é o seguinte, todo mundo está conseguindo acompanhar o treino do Ancelotti, menos a gente que está trabalhando. Então, um recado aí para quem quiser, né, receber o recado e tentar melhorar um pouquinho, né, o trabalho nosso, porque só bobinho todo dia não dá.
6: Mas
3: né?
6: ele treinou hoje o Danilo Silva e o Alexandro naquela formação inicial dele quando ele chegou como técnico do Brasil. Eu acho que o time está definido, Quesada. Acho que pegando pelo treinamento hoje, é esse esquema defensivo atrás, um time mais aberto do meio para frente. Então,
3: vamos paquetar no meio
6: exatamente,
3: e Matheus.
6: Exatamente.
3: Ó, então, esse time.
6: Richard, imagino lá, que seja esse time.
3: Danilo e Alexandre, não o que a gente queria, Ibanez e Douglas.
0: Parece que essa é a tendência, né? O senhor hoje está circunspecto, não falou nada, nem boa noite o senhor deu. O que está acontecendo com
1: não,
0: o senhor?
1: Né? Eu, boa noite, primeiro. Capri, vou te explicar uma coisa. Você quer
0: para fazer figurinha, você
1: não,
0: é um
1: figurinha, monstro, eu sou leão. Né? Você é o melhor apresentador do Brasil. Você é jubilado. 10 prêmios Ford Assessment na sua estante. Eu não posso pegar e tesourar o senhor antes do senhor me cumprimentar no ar. O senhor não me deu boa noite, eu vou ficar quieto esperando o meu espaço.
0: Sei, entendi.
1: E o Prédio e o Quesada hoje são muito mais importantes que estavam no treino da seleção brasileira enquanto eu estava em outro ambiente. Então eu estava ouvindo aqui as informações e só a primeira sublinhada, mandando abraço para a nossa audiência também, é a seguinte, eu fiquei surpreso positivamente com a entrevista coletiva do Rafinha. Por que surpreso positivamente? Porque o Rafinha é mascarado, é uma marra danada e não está jogando nada pela seleção brasileira, mas dá a impressão pelo que ele acha que ele joga e pelo que ele acha que ele ganhou, que ele é um fenômeno, não é? E eu esperava um outro tipo de conduta, de postura na entrevista coletiva. E ele foi um cara mais pezinho no chão, tranquilo, sereno, razoável, educado. Então, A postura dele dentro de campo não condiz com o que ele apresentou hoje na entrevista coletiva. Tá ótimo, só isso.
0: Ah, vamos ver se agora ele consegue mudar isso, né? Aquilo que eu disse na abertura aqui. Tomara que ele consiga mudar e que ele consiga fazer uma Copa legal.
1: Não, a gente não precisa mudar, pode ser marrento, mascarado, mas tem que chegar e jogar. Não, eu gosto de jogador mascarado não, eu gosto de jogador marrento. Jogador que bate no peito, jogador que provoca, jogador que ironiza, jogador que tira onda. Só que o jogador tem que chegar lá naquele retângulo e entregar aquilo que ele promete. Porque o Rafinha, a gente falou aqui, ele sepultou, infelizmente, a reputação dele naquela entrevista pro Romário, quando ele fala que ele vai bater nos argentinos, vai passar por cima, a gente tomou de 4, ele tomou 3, 4 trombadas, não viu nem de onde veio e ficou piano. Então, assim, você quer ter algum tipo de representatividade, identificação, de marra, alguma coisa assim, beleza. Só que chega lá e resolve. Por que que o Romário é idolatrado? Pô, o peixe é embaçado.

0: Brasileira, por favor, façam as vezes aí, senhores.
1: Não, podemos começar então com a questão que eu fiz a ele, é se hoje ele é mais jogador de clube do que de seleção. Porque eu me lembro que na década de 70 tinha muito isso, né? O Ademir da Guia não conseguia jogar na seleção que jogava no Palmeiras, né? Dirceu Lopes, quando era convocado, não repetia o que jogava no Cruzeiro. Década de 80 apareciam jogadores assim, né? Década de 90, a mesma coisa. O Raí em 94, por exemplo, né? Era titular, ídolo do São Paulo e tudo, chegou na seleção na estreia da Copa, não foi bem, perdeu a posição. Giovani, né? Jogou muito no Santos e no Barcelona, chegou na seleção, não conseguiu jogar. Então eram coisas engraçadas que a gente via. Então eu estendi essa pergunta pro Rafinha, se ele é mais jogador de clube do que seleção hoje, Barcelona versus seleção brasileira.
2: Boa tarde, Alexandre Pretzel da Bandeirantes. Em muitos ciclos de seleção brasileira, a gente já viu jogadores muito bons de clubes, com grandes nomes, mas que não jogavam a mesma coisa na seleção. Você se inclui nesse grupo pelo teu momento? Hoje você é mais um jogador de clube do que da seleção? E por que que acontece isso? Se você concorda, por favor.
3: Cara, eu acho que eu já consegui entregar, sim, muita coisa pela seleção. Obviamente que a gente não pode ser hipócrita e falar que foi igual aconteceu no clube, mas eu acho que dentro do possível, dentro daquilo que a gente estava passando, principalmente nesse último ciclo de Copa, acho que eu consegui entregar um bom futebol, mas como a gente, principalmente na área, a gente é muito consciente de que a seleção brasileira, ela é feita de resultados. Se a gente não tiver resultado, a gente vai ser cobrado. Então, a partir do momento que a gente está sendo cobrado por algo que a gente está fazendo no clube, eu acho que é porque a gente tem total capacidade de fazer isso pela seleção também. E eu, mais do que ninguém, eu sou um que, se tiver que falar que a gente precisa melhorar, eu vou falar e não tenho problema com isso. E acho que a gente pode melhorar, não só eu, como vários jogadores também têm essa consciência de que pode chegar o mais próximo, estando na seleção, do que representa nos clubes, e a gente está trabalhando para conseguir isso.
1: Aí a palavra do Rafinha, que eu achei que ele foi bem maduro, né? E outra, teve um negócio que ele entendeu muito interessante, e que é até o seguinte, né? Porque vocês lembram que o Rafinha foi descoberto pelo filho do Tite, né? Pelo Matheus Bach, jogando no Leeds United. A gente não conhecia o Rafinha.
4: Verdade.
1: Isso é fato, né? Ele jogava a Premier League, mas a gente não. A Championship e depois a Premier League.
4: Assistimos, né? Mas falava-se pouco dele. Sabíamos que ele existia, que nem o Joelinton. Lembrado no Newcastle, tá lá um brasileiro que joga.
1: Aí, mas quem foi ver foi o Matheus e disse pro pai dele: tem um menino aí.
4: É isso.
1: Rafinha, que eu acho que dá pra olhar. Aí o Tite deu uma entrevista e chamou Rafinha. Aí todo mundo perguntou: quem é Rafinha? O Tite falou: olha, eu também não conheci o jogador. Só que eu confio no meu filho, ele pediu pra gente olhar, a gente foi olhar.
4: Que ele não era excepcional.
1: Exatamente.
4: Ele, não que ele seja excepcional do Barcelona, mas na temporada retrasada, já tô utilizando, porque essa aqui já acabou. O Rafinha, me arrisco a dizer que não seria nenhum absurdo ele ter ficado entre os três melhores do mundo. Pelo nível de atuação, pelos títulos conquistados, pelo que ele
1: não
4: entregou.
1: Nessa que, não
4: na, terminou. Na retrasada, porque essa aqui já terminou. Então, por isso que eu falei retrasada. Então, assim, uma pena que esses jogadores não conseguem entregar na seleção, pelo menos até agora, né? Pelo menos até agora. De novo, os caras podem chegar, virar o fio, jogarem muito na Copa do Mundo? Podem. E eu espero que aconteça. Mas é difícil, né? Até agora não conseguiram entregar o mesmo futebol. E essa pergunta que você fez, Xandão, não sou sommelier de pergunta, mas é isso aí mesmo. Da mesma forma que tem técnico de time, técnico de seleção, tem jogador de primeiro tempo, jogador de segundo tempo, jogador que é titular, jogador que rende mais saindo do banco. E talvez
1: tenha jogador que renda foi
4: mais em time do que em seleção.
1: Não sei se vocês vão concordar, o jogador foi fenômeno na seleção e ele foi bom nos clubes. Tafarel. O Tafarel era um monstro da seleção brasileira.
4: Olha a ingratidão.
1: Não, no Inter.
4: Olha a ingratidão no Inter.
1: Eu defendo ele no Inter, mas tem muito
4: ele
1: colorado.
4: Ele toma muita pancada.
1: Tem muito,
4: ele não fica entre os top 5.
1: Tem lá, muito colorado pegar. Que bate nele, porque nunca ganhou título.
4: É verdade.
1: Mas ele pegou uma geração difícil.
4: Mas ele é muito grande em seleção.
1: Em seleção ele é gigante. Para vários ex-jogadores, o maior goleiro da história da seleção é o Tafarel.
4: Pode ser
1: para
4: vários. Eu queria falar um negócio
1: James
4: rápido.
1: Rodrigues.
4: Eu queria falar um negócio rápido sobre isso, né? Eu estava lá na entrevista com o Pretzel. E eu queria que o Bueno depois trouxesse aquela sobre o jogar pelo lado direito, que eu acho que é legal pra gente analisar taticamente, mas eu acho que ele não entregou tudo na seleção não, Rafinha, sinceramente, eu acho que ele tá devendo muito. Esteve na Copa América, esteve nas eliminatórias,
5: É, pegou muito mal essa história, vou dar porrada em Argentina. Inclusive hoje, né, Pretzel? Ele chegou a comentar isso durante uma,

0: uma resposta, né? Até arrancando risos ali dos jornalistas que estavam e tal, né? Meio que lembrando desse episódio. E ele entrou numa. Ele entrou numa roubada, né? Porque o Romário foi esperto, né? Fez lá a pergunta, fez. Vamos dar porrada nos argentinos. E o pior, ele foi pedir desculpa para os caras antes do jogo. Ele pediu desculpa para os caras antes do jogo.
1: Deu uma pipocada.
0: E realmente isso não pode acontecer, né?
1: Porque se tu tá tomando 4 da maneira que tu tomou e o que tu fez antes do jogo, aí apatifa o jogo. Não sei se tu concorda. Exato. Mas pelo menos dá uma chegada num dos caras, né?
0: Não só não deu uma chegada, pediu desculpa antes.
1: Saiu quietinho.
0: E os caras foram para cima dele e ele afinou.
1: E não tocou na bola.
2: Mas ninguém pegou e defendeu também. É isso que mais me incomodou. É isso.
1: E ele não tocou na bola do jogo.
2: A gente não tá aqui
0: isso
2: pegando...
0: Isso é legal que você falou.
2: A gente não tá aqui falando que os jogadores brasileiros tinham que ir lá sair na pancadaria. Não é isso. Mas o Rafinha falou, não fez em campo. Tomou trombada. Os caras foram pra cima dele. Pô, não teve um jogador, um cara pra chegar.
0: Você lembra do Brasil-Argentina, gol do Otamendi, que foi o último jogo do Diniz?
2: No Maracanã.
0: Deu uma confusão antes do jogo, lembra?
2: Os argentinos foram defender a torcida.
0: Eu não estava com vocês ainda, eu estava na Rádio Bandeirantes, não estava aqui na Bandeirantes com vocês no meu retorno. E ali deu uma confusão, os jogadores brasileiros foram lá pedir calma, porque tinham familiares dos argentinos e tinha uma parte da torcida brasileira ali. Aí depois ficou uma discussão ali do Depô com o Rodrigo. Gostei do Rodrigo, cara. O Rodrigo não afinou, não, cara.
2: É verdade.
0: Depois
2: verdade.
0: Falando, pera um pouquinho, não temos nada
1: a ver com essa briga. Foi 1-0, o gol do Otamendi.
2: O Messi foi pra cima do Rodrigo. E aí o Depô também, o Rodrigo foi pra cima.
0: Vocês estão pensando que são quem? Calma aí. Calma aí, vocês são campeões do mundo, ok? Mas vamos com calma, que aqui nós estamos no Maracanã.
3: Mas já vimos também momentos em que a seleção perdeu a cabeça, desnecessariamente. Aliás, é mais comum a gente perder a cabeça, entrar na pilha de argentino, de uruguaio e ter jogador expulso e se dar mal no jogo, do que essa questão de você tentar ser o machão da vez, encarar os caras na pancada e depois perder o jogo.
2: Mas melhoramos esse quesito, viu?
3: Muito.
2: Basta ver na Libertadores. Você vê que até quando os caras chamam o brasileiro de macaco e tal, você vê que os caras, eles não saem da concentração, jogam o que tem que jogar, e aí depois eles se viram lá na questão jurídica, etc. Seleção brasileira, mesma coisa. Eu não vejo a gente caindo na catinga. O Brasil aprendeu a jogar com esses caras, né?
3: Não sei, João. Acho que não, Capri?
2: Acho que
3: não. Acho que na Libertadores, às vezes, a gente ainda entra em pilha com clubes.
2: Pô, pega
3: aí, né?
2: De 6 anos pra cá, só dá Brasil chegando na final da Libertadores, Capri. Só dá Brasil chegando na final da Libertadores. A gente aprendeu a jogar contra esses caras. Porque a gente aprendeu a jogar contra esses caras. Esses caras, eles sempre tiveram, sem querer aqui, vamos lá, os dois times que sempre atrapalharam, vai, de três décadas pra cá. Eu não coloco aqui no Uruguai Peñarol mais, não coloco o Nacional, não coloco o Defensor. Eu coloco, no máximo, Boca e River. Ou não. Tem algum outro time sul-americano?
1: De vez em quando aparece,
2: Exato, mas me refiro
1: um time por temporada,
2: que sempre atrapalha,
1: né?
2: Exato.
0: Mas a frequência é só isso.
1: Frequência. Estão falando muito no Rosário Central esse ano.
2: Mas voltando agora.
1: O já perdeu dois jogadores importantes.
2: É verdade,
1: tem razão. Tem dinheiro, certo?
2: Mas vamos lá, gente. Mas só para matar, quer dizer, só sublinhada final. O meu ponto é o seguinte, tirando esses dois times aí, ou às vezes River Plate e Boca, eles tinham times inferiores, mas passavam dos times brasileiros porque eles sabiam tirar o brasileiro do ambiente, da concentração. Agora isso aí mudou. Eu acho que o Brasil aprendeu a não cair mais a catimba e, consequentemente, a catimbar também.
0: Tinha uma época, eu tava lembrando, a gente comentando, lembra de um jogo Uruguai e Brasil que o Ramírez...
1: Sérgio Ramírez.
0: Lembra do Sérgio Ramírez?
2: Claro que eu lembro
1: do Sérgio Ramírez. Maracanã. Mini Copa Copa Rio Branco também. Rio Branco. 76. Maracanã, Brasil-Uruguai. O Rivelino sai correndo e cai nas escadas.
0: Porque o Rivelino tá vindo na boa indo pro
2: vestiário. Acaba o jogo, isso aí.
0: E aí alguém fala, cuidado. Aí ele não tá entendendo o que tá acontecendo e aí ele escorrega. O pau come, velho.
2: Verdade.
0: É repórter batendo, apanhando. É policial batendo, apanhando.
2: Mas só começou a briga. Só começou a briga porque o Ramírez, quando acabou o jogo, já foi atrás do Rivelino. E aí o Riva saiu correndo, aí o pau cantou.
0: Uma dura que aconteceu numa falta lá no primeiro
2: tempo,
0: no intervalo
1: do jogo. E você sabe onde é que jogava o Ramírez? No Flamengo. O Ramírez era lateral direito do Flamengo.
2: Olha lá.
1: E o Rivelino... E depois ele vai para o Atlético Paranaense para ser gerente e técnico do Atlético Paranaense.
0: O Rivelino já estava no Flu nesse
1: Já estava no Flu, na máquina tricolor.
0: Ô, Preto, me permita, pede para chamar essa daqui de jogar pelo lado direito. Eu sei que são muitas aqui. Fique à vontade. Se o Bueno conseguir colocar, porque esse é um negócio legal que a gente pode analisar do Rafinha, o movimento do Rafinha, até comparando com aquilo que a gente imaginava que ele ia fazer jogando mais aberto pela direita, mas contra o Egito praticamente jogando centralizado e ali trocando posições às vezes com o Vini. Se tiver na ponta aí, Bueno, seria legal, tá? Vamos lá.
4: Cara, até mesmo no jogo do Egito, no final do primeiro tempo também, acabei jogando um pouco pelo lado direito. Eu acredito que é mais o entendimento do que o jogo está precisando, né? Como eu falei, me adaptei jogando no lado esquerdo, fazendo essa função um pouco mais fechada. Se for analisar bem no Barcelona, em teoria eu jogo na ponta esquerda, mas eu não fico aberto na ponta esquerda, minha função é mais por dentro. Então foi mais ou menos o que eu fiz ali, principalmente no começo do primeiro tempo, ali até metade do primeiro tempo contra o Egito, e na metade do segundo, do primeiro tempo ao final eu terminei na ponta direita. Então acho que a gente tem também jogadores que podem exercer essa função na ponta direita, o próprio Luiz, o Rayan, os dois têm capacidade para exercer essa função. E como eu falei, acho que está todo mundo muito bem preparado para aquilo que tiver que fazer, e no final de contas a decisão vai ser sempre do treinador, e a gente vai respeitar a decisão dele.
1: Tá aí a palavra do Rafinha. Ulisses Costa chega aqui também. A chegada aqui, Ulisses, para participar aqui, um pouco do programa.
2: Aí ele não vai passar.
1: Eu sei que no jogo aberto lá tu não fala muito, né? Mas aqui eu acho que tu vai ter uma possibilidade, viu? Atenção. Tá levantando. Vamos levantar então um pouquinho. Opa, aí sim. Aí sim, sacanagem tem prioridade.
0: Microfone aí, Ulisses.
5: É microfone? Entendi.
1: Isso. Tudo bem, Ulisses?
5: Não, porque você não fala, né? Porque você não atende o telefone, te liga. Tudo bem, o Prestes?
1: Tranquilo.
5: Um abraço, ouvinte da Rádio Bandeirantes. Estou chegando bem, hoje aqui. Tudo bem, Queçada? Tudo bem? Capelanes, meu Deus do céu. Capelanes, enfim.
2: Não.
5: Mas vai contar, né? Não, para.
2: Não
0: conta, não.
2: Marcelão tá bravo comigo.
5: É muito, tá certo. Então, e eu concordo com o Marcelão. Marcelão. É um motivo de muita satisfação estar aqui, porque a Bandeirantes é uma estrutura, cara, que não me surpreende, tá? Eu quero deixar claro isso para vocês. A estrutura da Bandeirantes não me surpreende. A primeira Copa do Mundo que eu fiz pela Bandeirantes foi em 2006, Alemanha. Então, Alemanha, África 10, 14 Brasil, 18 Rússia, 22 Qatar. É a sexta Copa do Mundo pela Bandeirantes. Olha, cara, não tinha pensado nisso.
1: Que honra. Eu a quinta pela Bandeirantes.
5: E a nona Copa do Mundo que eu venho participar. A primeira Copa do Mundo foi nesse país maravilhoso que é os Estados Unidos, com a conquista do título em 94, né? Com aquela história toda, Romário, Bebeto, enfim, companhia, Dunga, Leonardo, né? Aquela cotovelada no dia 4 de julho, que não dá pra esquecer. Mas assim, cara, é uma estrutura incrível, estou muito feliz, fico orgulhoso de poder não só estar aqui com vocês todos, meus amigos, meus companheiros, mas orgulhoso de poder empunhar esse microfone e levar para você, que é ouvinte, você que curte a gente aí, a emoção de mais uma Copa do Mundo, que começa amanhã, num jogo entre México e África do Sul, um jogo em que representa muito, né, para as duas seleções. O México, um dos anfitriões da Copa do Mundo.
1: Uma seleção comum.
5: Comum, mas a Copa do Mundo é cheia de surpresas, sim, sempre, né? Eu tenho falado muito isso, mas estamos aí para debater. É um momento de emoção, um momento de muita alegria, um momento de compartilhar para com você, ouvinte da Bandeirantes, nessa sintonia espetacular, a Bandeirantes, especialmente de São Paulo, em 107.3. Mas é muito legal encontrar vocês, meus amigos, muito legal estar aqui. E a gente vai se dedicar para poder levar o melhor, né, que o rádio esportivo brasileiro pode levar para o povo brasileiro, né? Porque aqui também é um microfone que desde 1950 cobre tudo e tudo em relação à Copa do Mundo. Desde 50, no Maracanazo, né, que nós estamos aí, a Bandeirantes está acompanhando a seleção brasileira, a conquista de títulos de 58, 62, 70, 94, 2002, e quem sabe vamos para mais um. Muita coisa pode acontecer numa Copa do Mundo.
1: Quero cumprimentar o teu Uber hoje, John Paul. Que te buscou Paul, hoje, no aeroporto.
5: Mas assim, pensa no arrependimento, tá?
1: Eu sei disso.
5: Você pode ter certeza. Inclusive, vamos ter que trocar o carro.
0: É, não, não era... Me falaram que não é nem elétrico, nem etanol e nem gasolina. Era gás, né?
5: A gás.
0: A gás.
5: Gerado pelo próprio condutor.
2: Para, não, gente. Faz isso, você tá avacalhando.
5: Não, avacalhando não, tô falando a verdade. Não,
2: para. Você quer que eu fale, então?
5: Pode falar.
2: Eu vou falar, agora, você não vai gostar.
5: É, em relação... não dá para trabalhar com ele, cara. Em relação a... Aí, ó, tá vendo? Em relação a isso tudo, a gente tá vivendo momentos incríveis de Copa, né, cara? É, eu acho que...
1: O que digo, o árbitro somário teve que voltar para casa.
2: Mas posso falar? Eu fiquei feliz por ele. Porque a recepção no país dele hoje, assim, foi toda uma situação, assim, tramitada, ridícula, triste, preconceituosa, canalha... Mas hoje, vendo ele chegando ao seu país, foi recebido no estádio lotado, uma emoção que chega até a arrepiar, talvez para ele, claro, não quero usar aqui nenhum tipo de coisa, obviamente que o ápice para qualquer árbitro, qualquer profissional, seja ele trabalhando dentro ou fora de campo, é estar numa Copa do Mundo, numa cobertura em loco. E obviamente para o árbitro seria fundamental, até pela projeção de carreira dele, estar aqui apitando bem, para quem sabe ele pudesse um dia apitar uma final de Copa do Mundo. Mas ele voltar para o país dele e ser reconhecido não só pelas países de lá, pelas pessoas do seu país, mas também pelas outras pessoas inseridas no mundo da bola, eu acho que a tendência é na próxima Copa do Mundo 2030, quem sabe ele estar mais uma vez em alta, até porque ele é o melhor árbitro do continente africano, quer dizer, não é pouca porcaria não.
5: E tudo aquilo que o presidente da FIFA disse o ano passado, né, que seria um país, todo mundo seria muito bem recebido, mas existem as guerras, né, existem coisas que... Capriotti chegou aqui, já vou sair, Capri, para você voltar aqui, que aqui é o teu lugar. Que, talvez, né? O que chama atenção essa questão de guerra. O futebol leva a paz, né? A intenção, a ideia. Pode ir no banheiro fazer isso. A intenção e a ideia do futebol é levar a paz, né? Mas infelizmente os Estados Unidos, a gente acha uma postura errada. E não que esse árbitro fosse fazer um algo, mas existe uma tensão muito grande. Porque está vivendo em guerra, é um país em guerra, e eles não iam facilitar, a gente sabia que não iam facilitar. Então, as dificuldades para
1: entrar acho até, seria
5: muito, muito grande. E isso aí até para proteger muita gente.
1: Acho até que é legal a gente botar um Infantino. Opa. Agora, porque o repórter da BBC de Londres bateu forte nele.
2: Brilhante pergunta.
1: Ele fez a pergunta que todo mundo queria fazer, né? Que o Infantino está entregue, né, para o governo Trump. Então vamos ouvir, tem até a tradução aí do Gianni Infantino falando hoje numa entrevista coletiva. Sobretudo o que está acontecendo, né? Os desmandos que estão acontecendo. Apesar do Cannavaro, eu achei que o Cannavaro reclamar, achou que foi revista padrão.
2: E o técnico do Uzbequistão. Aconteceu a mesma coisa com o Brasil, né? O Brasil também foi, entre aspas, revistado, né? Averiguado.
1: Sim,
2: então...
1: Então, assim, ó, é praxe, né? É praxe.
2: É ridículo, mas
1: ridículo,
2: é praxe.
1: Mas é praxe.
5: Mas, cara, eu vejo assim, ó, como uma questão de segurança. Os caras estão em guerra, os Estados Unidos estão em guerra. É uma questão de segurança. É um absurdo.
2: O que a delegação do Brasil vai fazer, do Uzbequistão vai fazer?
5: Sei, mas...
2: Pô, o Cannavaro é campeão do mundo, velho.
1: Acha legal, Ulisses? O Irã, né? O Irã tem que voltar pro México, treinar lá no México, vir jogar e voltar. Pô, isso aí.
5: Eu acho,
1: cara,
5: que isso aí faltou.
1: Por que, não transferiu todos os jogos pro México?
5: Eu acho que faltou um pouco de sensibilidade por parte da FIFA.
2: Já tinha vendido os
1: ingressos. Tu tinha falado sobre isso, mas de repente os ingressos válidos lá poderiam valer no outro estádio.
5: Só você levar a catraca.
1: Pois é. Não, mas a ironia é essa, mas é verdade.
0: Mas é quase verdade. Sabe o que é, Ulisses? Os pacotes turísticos já estavam vendidos. Sim. Você sabe que é um complicador. Mas olha, com todo o respeito, vamos ouvir o Infantino, vai?
1: Vamos colocar o Infantino aí, traduzido.
6: I would like, personally, on the other side, the reality of the matter is that...
7: Particularmente, eu acho que a realidade é que todo o país tem o seu governo. Tente entrar no Reino Unido, na Alemanha, na Suíça. O que eu quero dizer é que não é fácil. Não é fácil quando você tem 300 mil pessoas em um evento, a maioria de fora do país, e você tem que processar tudo. Infelizmente, o nosso mundo é muito agressivo e há medidas de segurança para tudo. Nós temos que respeitar tudo, e eu fiz isso.
6: Aggressive world and security goes above everything and you need to respect the decisions which are taken, and when I say to chill, I don't
7: mean to chill. E quando eu disse para relaxarmos, não quis dizer relaxar e não fazer nada. quis pedir para que confiem na gente. Nós estamos trabalhando nos bastidores, tentando entender de tudo aquilo que podemos ou não saber, do que fomos ou não avisados. Sempre tentamos tornar tudo mais positivo e encontrar soluções. Às vezes conseguimos achar essas soluções, e às vezes não. Eu acho que já tivemos medidas para realizar a Copa nas Américas. Não sei quem mais poderia ter feito isso. E claro que todos aqui sabem o que tem que fazer. Mas nós não vivemos na Lua, e sim no planeta Terra, e temos que lidar com as situações. Estamos fazendo o nosso melhor e espero que tenhamos boas notícias.
8: We don't live on the moon, we live on the on planet Earth and you have to deal with different situations. We try to do our best. We try to do our best. And I hope we'll have some good news.
1: Aí a palavra do Infantino, a pergunta foi dura, mas foi excelente do jornalista da BBC. E mesmo que ele tenha dito tudo isso, tudo bem que ele não pode interferir nas questões governamentais, mas ele pode colocar uma nota de protesto, né? Ou pedindo pelo menos um pouco mais de consideração a quem vem aqui, porque o evento é da FIFA, o país é que cedia. Mas o evento é da FIFA.
2: Você acha que o Infantino não tem porta aberta com o Trump para pelo menos conversar e viabilizar alguma coisa?
1: Eu acho que sim.
2: Porque deixar chegar na situação, porque o que ficou feio para a FIFA e para o Infantino foi o seguinte: o árbitro chega, a embaixada do país fala que ele tem o visto correto, tudo certinho, regularizado, e o cara é obrigado a retornar. E o que mais incomoda, cadê a FIFA? Porque aí a FIFA pode intervir.
1: 11 horas na imigração, João.
2: Exato, 11 horas. Uma vez que o Infantino passou uma das maiores vergonhas, que é dar prêmio da paz pro Trump, isso aí é sabe, em que país que nós estamos, em que mundo? Ele acabou de falar que a gente está no planeta Terra, não na Lua. Talvez ele seja na Lua, para poder conceder um prêmio dessa magnitude para um cara que mata por esporte. Então, o meu ponto de vista aqui, pessoal, é o seguinte: a FIFA, ela colocou o rabo entre as pernas na figura do seu Gianni Infantino e, infelizmente, por medo de quê? Represália, por medo de uma ação um pouco mais maluca, talvez vinda do Trump, para atrapalhar o andamento da Copa do Mundo, ele enfiou a viola no saco, se calou e sentou no colo do Trump. É
0: quando isso. A gente faz o credenciamento, lá tem um item, né, do credenciamento que diz o seguinte: as empresas e os profissionais são responsáveis por buscarem o visto para entrar nos Estados Unidos. Né? A FIFA, ela não vai e ela também não pode ter esse poder de liberar a entrada de ninguém aqui nos Estados Unidos da América, no México e no Canadá. Ponto. Né? Agora eu concordo com você. Se é um profissional, né, que vem para cá para trabalhar, um árbitro, seja um goleiro do time, o elenco, o técnico e tal, eu acho que tem que ter algum facilitador. Agora, o que aconteceu com esse árbitro é que ele pegou um passaporte de um outro país, o Quênia, um passaporte diplomático. Aí é que o bicho pegou, porque bate aqui, Ulisses. Pô, os caras têm a nossa ficha inteira aqui.
1: Total.
0: Os Estados Unidos tá recebendo o Ulisses, tá recebendo você, o Pretzel, eu. A gente vem de vez em quando para cá para algumas competições. Quando o Ulisses chegou hoje lá, por exemplo, né? Pá, colocou ali, já sabe quantas vezes ele esteve aqui, quanto tempo, onde ele ficou, entendeu? Aí vem um cara da Somália, tá? Que tem um passaporte diplomático do Quênia, que é outro país. Eu não estou defendendo aqui, mas é da mole, entendeu?
1: Tá achando que o processo ele foi errado.
0: Tá errado, você não pode dar esse tipo de mole.
2: Mas
0: por que a Somália não liberou o visto, já que ele é da Somália, entendeu? É a mesma coisa a gente ir para a Argentina para ter o visto na Argentina.
2: Ok.
0: Sendo brasileiro,
2: tá errado isso. Mas, Quesadinha, vamos lá. Eu sei que você não está defendendo nem passando pano para Trump, para nada, que daqui a pouco o pessoal vai falar isso aqui no chat e a gente vai ficar maluco aqui.
0: Eu só estou explicando que teve um erro na abordagem.
2: Mas o meu ponto de vista é o seguinte: o Gianni Infantino é o presidente da entidade. Pô, vocês acham que o cara não tem uma lista aqui de todos os profissionais que vão trabalhar no evento? Ó, meus árbitros são esses, o meu VAR tá aqui, os meus assistentes são esses, os delegados dos jogos são esses. Eles precisam ser mais flexíveis com esses profissionais que vêm pra cá.
0: Concordo com você.
2: Pra gente que trabalha na Band, até pelo tamanho da empresa, não foi um parto conseguir o visto. Até porque nós já estivemos aqui N vezes, então os caras têm o nosso negócio. Só que quantos profissionais brasileiros tiveram o visto negado porque queriam apenas trabalhar? Então o slogan da Copa do Mundo, pelo menos aqui nos Estados Unidos, é: venha ao meu país pra ver a Copa, só não entrem nele. É tipo isso. Então, cara, a Copa do Mundo aqui, volto a dizer, é do caramba, pô, é uma alegria, amanhã começam os jogos, a gente vai mais ou menos dar, entre aspas, uma esquecida, uma afastada nesses problemas burocráticos, políticos, quando diplomatas. Quando
1: a bola começar a rolar, tu tem razão.
2: É, você tá entendendo? Então a gente tá criticando antes, quando a bola começar a rolar, o espírito de Copa vai entrar e tá tudo certo. Mas é uma vergonha pro esporte mundial os Estados Unidos sediarem essa Copa do Mundo. Eles não merecem um evento desse tamanho. E não são os Estados Unidos que sabem fazer eventos, porque o americano sabe fazer a parada acontecer. Só que dessa forma, é desrespeitar quem é apaixonado por futebol. E repito, os Estados Unidos não mereciam essa Copa do Mundo aqui.
1: E amanhã a gente vai ter um jogo, México e África do Sul, que já abriu a Copa, né? Em 2010. 2010, lá no Soccer City, estávamos lá, né? Dando uma olhada. É, eu estava de Observer City, lá vendo o jogo. E foi 1-1 o jogo, né? Foi um jogo parelho, México e África do Sul, em 2010. Rafa
2: Marques e Tchabalala.
1: Exatamente, exatamente.
2: Foi o primeiro gol da Copa, o Tchabalala, não foi?
1: Tchabalala! E a França estava nesse grupo.
2: E as vuvuzelas, hein? Insuportável. Eu não estava lá, mas eu via pela TV, eu via pelo rádio, queria morrer.
1: É loucura.
2: Você guardou alguma vuvuzela, não?
0: Eu guardei.
2: Ah, você guardou? Tá aqui até hoje.
0: Eu posso contar um negócio pra vocês? De vez em quando, lá no meu AP, eu pego umas 3 da manhã, eu pego a vuvuzela e faço aquele...
5: Então, cara, é o seguinte, é triste, algumas coisas são tristes, abandonou, algumas coisas são tristes e... Mas, assim, é uma... Eu acho, assim, esse é o único país dos Estados Unidos, eu não tô aqui passando pano pra ninguém, não. É o único país em que as regras não são como a FIFA quer. Você pode ter certeza, do mundo inteiro. As regras são norte-americanas. E não tem conversa.
2: Você estava na Rússia. A gente estava na Rússia. A Rússia não é um país tão duro quanto aqui.
5: Mas foi
2: nice. Os caras flexibilizaram. Assim, quando eu falo flexibilizar, não é que eles se afrouxaram. Eles mantiveram o controle da situação, mas eles falaram, pô, vocês querem usar essa avenida aqui para uma festa, para uma alegria aqui, policiamento...
1: A própria Alemanha em 2006.
2: Eu não estava lá.
1: O lema da Alemanha era make your friends, faça seus amigos, para tirar aquela pecha do nazismo.
2: Em Doha, Pretzel, Quesada, Ulisses, nós estávamos lá juntamente com o Caprio. Cadê o Caprini? Foi dormir? Em Doha, o meu ponto de vista é o seguinte, a gente até brinca de mundo árabe, porque é um mundo à parte. O mundo saudita, Arábia Saudita, Doha, Dubai, a gente sabe, Dubai menos, a gente sabe que os caras têm leis assim, até de certa forma, Palestina, doentias, que eu não consigo nem respeitar.
1: Tem razão, mas eu concordo que tirando isso, a Copa foi muito boa.
2: Não, mas é isso que eu tô querendo
1: turistas,
2: dizer.
1: A Copa foi excelente.
2: Mas aí, Preto, é exatamente o que eu tô querendo dizer. Os caras olharam e falaram assim, velho, a gente não vai querer controlar o mundo inteiro, porque é um privilégio para nós recebermos um evento desse, porque funciona a economia dos caras, você divulga o próprio país, que infelizmente tá em guerra, esse maluco desse Trump atacou de novo. Ontem trouxemos a informação... Mas você tá entendendo o que eu queria dizer? Entendi. E eu concordo com você. Pela primeira vez, talvez, nós temos uma Copa do Mundo que é assim, FIFA, você vai ter que se adequar ao nosso ambiente.
5: É isso.
2: Só que você tem que ceder também. A vida é assim, mas ó. Vamos aqui. Nem pra você e nem pra mim.
5: Essa é a questão. Aqui a regra
2: pros caras, nada pra nós.
5: A regra é norte-americana e acabou. Entendeu? Aqui não tem o jeitinho do que tem no Brasil.
2: Que bom, eu gosto disso.
5: Aqui, não, isso é
2: eu
5: muito
2: bom.
5: Eu
2: gosto disso, muito
5: aqui
2: bom.
5: Não, aqui o que é certo é certo, o que é errado e não tem conversa, não adianta explicação. Os caras são muito práticos, cara. Os caras são muito práticos.
2: Então não faça efeito aqui.
5: Então não, mas se a partir do instante que a FIFA aceitou, você acha que a FIFA não aceitou?
2: Só aceitou por causa de dinheiro.
5: E eu não sei,
2: só pode 13 ser. Bilhões de dólares eles projetam receber de forma líquida nessa Copa do Mundo.
5: Um dinheiro muito,
2: 13
5: muito grande.
2: 13 bilhões de dólares. Até eu faria a Copa
1: quanto,
2: aqui.
1: Mas e quanto indiretamente os Estados Unidos e o Canadá e o México eles vão levar, teoricamente? Mesmo que no Canadá tenhamos poucos jogos.
5: E no México também.
1: E no México também. Mas vem cá, pra falar nisso, ninguém fala no Canadá, né? Impressionante, assim, isso é uma Copa de 3 países, mas ninguém fala no Canadá.
5: São pouquíssimos jogos da primeira fase, o México ainda tem jogos dos 16 avos, né? Ainda acho que tem rodada lá, a Holanda ou o Japão podem mandar seus jogos lá. Né? Caso, por exemplo, se a seleção brasileira ficar em segundo no grupo, de repente a seleção vai jogar no
1: pode
5: México.
1: Jogar, vai
5: em
1: Monterrey.
2: Tem razão, né?
5: Então, assim, o que a gente observa são regras, normas de um país que é diferente. E outra, 20 anos atrás era completamente diferente do que é hoje. As coisas mudaram de uma maneira assim absurda.
2: Mas, Ulissão, você que é cidadão americano, que você tem passaporte americano, só quero deixar claro uma coisa.
1: E tem uma mentalidade, viu? Quando tu debate isso, que aqui é muito prático, tu tem um pouco da mentalidade norte-americana, né? Porque as tuas filhas moram aqui, né? É por isso que tem um pouco disso.
5: É porque aqui, assim, cara, certo é certo, errado é errado. Não existe o meio termo.
2: Mas isso eu concordo.
5: Não tem uma flexibilidade.
2: Mas isso eu concordo com você.
5: Até a gente que tem documentação, até a gente que vem e tal, a gente sofre também, cara. Às vezes você é questionado 1 milhão de vezes, entendeu? Não é assim, ah, o cara tem documento, vai... Não, não, americano, é cidadão americano, entendeu? Tem amigos americanos, os caras às vezes vão entrar no país dele e sofrem. Entendeu? Por causa de uma vírgula, de um ponto, de uma situação.
2: Não, gente.
5: Não tem conversa, cara. Não, aqui não tem. A conversa aqui é o seguinte: são regras, normas que têm que ser seguidas à risca.
2: Isso, gente, vamos lá. Ulisses, o que você falou, eu concordo 100%. Acho que a gente está falando a mesma coisa. Eu só estou colocando um asterisco em uma situação: a forma com que os Estados Unidos estão recebendo os turistas. A forma com que o país recebe gente que vem aqui para trabalhar. A gente não está fazendo um favor de estar aqui. Eu acho esse país do caramba. Eu morei aqui 4 anos e sou um privilegiado e muito alegre de ter passado boa parte da minha vida por aqui. Estudado, me abriram as portas, trabalhei aqui, fiz muita coisa. O meu ponto de vista é um evento mundial, literalmente. Quando você atrai o mundo inteiro para cá, desculpa, a última coisa que uma pessoa que vem aqui para se divertir, para gastar dinheiro, para fazer a sua economia girar, o trabalhador que vem aqui para trabalhar e não para ficar só fazendo lazerzinho, videozinho e se divertindo, a última coisa que essas pessoas têm que passar é por uma burocracia que beira a canalice. Esse é o meu ponto de vista. Em relação à forma de agir, que aqui é o certo, não tem jeitinho brasileiro, isso eu acho do caramba. Que pena que o Brasil não tenha essa postura americana.
5: Cara, assim, ó, eu vou citar alguns exemplos bons e um exemplo muito triste que aconteceu há 2 semanas atrás. Na região ali que as minhas filhas moram, tal. Uma coisa muito, muito triste. Mas eu tenho que falar para que vocês tenham ideia de como as coisas às vezes acontecem aqui nos Estados Unidos. Não que eu seja expert dos Estados Unidos, longe disso, tá bom? Pelo amor de Deus, eu só tô falando o que eu vivenciei. É, não tô falando o que eu vivenciei. Então, assim, por exemplo, um garoto de 8 anos, que era vizinho lá das meninas, ele tinha aquele. Como é que chama? Aquele elétrico?
2: Patinete elétrico.
5: E o moleque era muito folgado. O moleque detonava, velho. Entrava. O que, que aconteceu? O moleque cruzou. Duas semanas atrás, isso aconteceu. Ele cruzou uma preferencial, veio um carro, atropelou, infelizmente. O menino veio a falecer. Era da vizinhança, amigo ali e tal. São pais americanos, entendeu? O motorista que bateu nele é americano. Ele atropelou. E aí o que aconteceu? Aconteceu que o motorista, ele foi absolvido de qualquer tipo de culpa. E a mãe do menino, que perdeu a vida, infelizmente, ela deu um depoimento favorável ao motorista, que o filho dela estava errado. Ela perdeu um filho de 8 anos, que o filho dela estava errado. E o motorista não poderia ser punido. Você está entendendo a filosofia de uma mãe que perdeu um filho? Isso é Estados Unidos. Aqui é assim. O que é, o que não é, não é.
1: O menino se atravessou na
5: frente. Atravessou na preferencial. Pegou uma pista que ele jamais
1: de poderia passar. De patinete elétrico, ele não poderia passar.
5: Jamais
0: se poderia é passar. No Brasil, se é no Brasil, o cara já está condenado.
5: Está condenado. Entendeu? Não, né? Aquela coisa toda. Mas vamos lá. Eu estou aqui atrapalhando o Capriotti. Eu vou deixar o Capri
2: voltar. Você está atrapalhando os nossos repórteres. Porra. Você tirou o lugar do Capriotti. É não, a gente tem um monte de coisa para fazer não, e você está aqui atrapalhando.
5: Não tirei o lugar do Capriotti. O Capriotti é insubstituível. Ele foi gentil pelo fato de eu ter... Quase não cheguei hoje, né? Porque se não sou eu no carro, a gente estava no México agora. Porque ele erra tudo.
0: Deixa eu só te perguntar. Ele você sabe... Deixa
2: cara,
0: eu te dar uma informação.
2: É muito difícil dirigir aqui,
0: não
2: cara.
0: É difícil. Você
2: tem 4 ou 5 vias na mesma rua.
0: Peraí, é difícil. Peraí, deixa eu dar uma informação importante para você. O Walmart... mais próximo daqui, está a 4 quilômetros.
5: Não, não fala isso para mim.
0: Não, é verdade.
5: Eu falei, vamos no Walmart comprar algumas coisas.
0: Eles te levam
5: onde? Vou fazer uma propaganda aqui.
0: Na Filadélfia.
5: Ah, vamos num supermercado, hipermercado comprar algumas coisas. Nós somos no centro de Nova York.
0: Nossa, mas que isso, que absurdo.
5: Eu falei, mas aqui, cara, aqui não.
2: Eu
5: aqui
2: não é achei um retorno, eu fui indo reto até
0: aqui. Tem um a 4 quilômetros
1: dali. Não, só quero dizer que o Walmart não chega perto do Zafari, só isso.
2: Nossa, só porque é do Rio Grande do Sul.
5: É um paneleiro. Cadê os repórteres? repórteres nossos.
2: Os repórteres. Você podia fazer as honras e chamar os nossos repórteres,
5: cadê,
2: né?
5: Cadê a chamadinha?
2: Não, cadê não? Você já sabe onde está cada um no seu lugar. Vamos
5: não,
2: lá,
5: não
2: irmão.
5: Sei,
2: se vira.
5: Sei, eu cheguei agora, estou completamente Dallas, perdido. Vai. Dallas, Bruno Migliosi. Alô, Bruno Migliosi. Traz as informações aí de Dallas.
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10: Tudo bem, Ulisses? Abraço para você, para os amigos ligados aqui no Esporte em Debate, ó. Tudo certo? Meus amigos, eu estou caminhando por Dallas, conhecendo um pouquinho a cidade, né, para pegar um clima de Copa. Vou falar que eu tive dificuldade, viu? Eu fui procurando, andando bastante, até que eu achei essa rua que me falaram que pegava fogo, né, que é a rua Deep Ellum, que é onde tem as festas, né, onde tem o pessoal que vem curtir por aqui, só que não tinha ninguém, só tinha uma fila. Eu entrei nessa fila e conheci, que tá na fila para um show aqui, o Ruben, ele gosta muito de futebol, ele tem uma loja de camisas de futebol lá na cidade dele e tá aqui em Dallas para acompanhar as partidas. Ruben, you're talking live to Brazil. First of all, you're from here. How old are you? Your name and what do you expect of the Brazilian national team?
11: Oh, my name is Ruben Enrique de Leon. I am 23 years old and I come to Dallas a lot, but I'm actually from Oklahoma City, Oklahoma, which is about 3 hours away. What I have to think about Brazil's national team is, man, I mean, I've been a diehard fan since I was a little kid. If anything, they're probably my favorite favorite team to go for. My favorite player growing up, people say Messi, Cristiano, a lot of people, but my favorite player ever is Neymar. I love the team now, I'm glad he's a part of it, and I can't wait to see what's going forward for them. So.
10: Oh, ele falou que o jogador favorito dele é o Neymar, e ele é de Oklahoma, mas vem direto pra Dallas e vai assistir alguns jogos da Copa, tá animado pra ver o Neymar. Só que ele me contou agora há pouco que ele conheceu o Vini, you met Vini, right?
11: Yes.
10: Tell me how was Vini with you?
11: Okay, so Vinicius, he's good friends with a player from Oklahoma City named Shai Gilgeous-Alexander, MVP, by the way, for the NBA team for Oklahoma City Thunder. He came about a couple of years ago to come watch him play, and then afterwards at the game, he went to a restaurant, and then we went there and we got to meet him, so it was a pretty cool experience.
10: Oh, that's cool. Ele falou que o Vinícius foi conhecer um jogador da NBA lá em Oklahoma e acabou conhecendo. Mas deixa eu te falar, viu, Ulisses e amigos do Esporte em Debate. Eu tava na fila aqui, falei que eu tava pela Bandeirantes, vim do Brasil pra curtir a Copa do Mundo e acompanhar, é claro. Eles me falaram, pô, fica pro show aí e não me deixa, precisei pagar ingresso nem nada, ó. Tô com a pulseira e depois do Esporte em Debate eu vou entrar aqui com os amigos que eu acabei de fazer na fila pra curtir o show aqui em Dallas. Acabei entrando, hein. Pessoal que vem trabalhar, é brasileiro, é bem recebido por aqui, tenho certeza disso.
5: Muito bem, tá certo então, tá aí o nosso Migliosi, saímos de Dallas, vamos dar um chego em Miami, lá do meu amigo é longe, hein? É longe, dá mais ou menos Dallas, Miami de voo, 3 horas e meia.
2: Já esteve lá?
5: Em Dallas?
2: Não, em Miami.
5: Miami já, Dallas também. É, já estive lá. Vamos então pra Miami, lá está o nosso Paulo do Vale, fala do Vale!
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12: Cara, eu preciso me acostumar que tem vinheta. Eu preciso me acostumar. Toda vez eu invado a vinheta aqui. Mas é o seguinte, eu tô aqui na Ocean Drive aqui, que é a principal rua de Miami, né? Porque é a orla de Miami. Hoje eu passei o dia aqui, é algo incrível, né? A cidade para 3 da tarde, vai todo mundo pra praia, joga um vôlei por aqui. E assim, a movimentação é intensa, né? Vai chegando essa hora do dia, a movimentação é muito intensa. A gente sabe que a gente está numa cidade que tem muito latino, que tem muito cubano, que tem muito venezuelano e tem também colombiano. Deixa eu chamar aqui, ó, meu amigo, o Simon, que está de férias aqui, vacation. O Simon fala inglês, fala espanhol também, a gente vai conversar com ele. É, eu queria saber a sua expectativa, your expectation for the World Cup in Miami. E o James Rodríguez is the best player from Colombia?
13: Sí, yo pienso que James Rodríguez va a ser como la revelación de nuestro equipo, va a tratar de dar lo mejor y representar a la camiseta con el 10 que él porta. Yo creo que podríamos estar llegando a semifinales fácilmente. Sería meterle corazón y no dejarse intimidar por los buenos momentos, por los malos momentos y darla toda, podemos llegar lejos.
12: A Colômbia enfrenta Portugal aqui em Miami. Você vai nesse jogo ou não?
13: Eu creio que sim, estou vendo para poder ir a verlo.
12: Você está de férias aqui em Miami? Como é que é? Vacation?
13: Yeah, estou em vacaciones acá, me vai quedar um tempito, pero aún estoy en la expectativa de poder ir al partido de Colombia-Portugal.
12: Como é que você está sentindo? How do you feel Americans feeling about foreigners, estrangeiros in here?
13: Pues el recibimiento ha sido bueno, la verdad, están preparados con todo para recibir tanta gente que va a venir para ver el Mundial. Son amenos con los turistas y tratan de que todo el mundo se pueda llevar bien entre todos y tener un muy buen ambiente. En esta calle se puede ver que ya están muy preparados para el Mundial que se viene.
12: Gracias.
13: Estás muy bien.
12: Boa Copa do Mundo.
13: Gracias, igualmente.
12: Tá aí, ó. Tem muito torcedor aqui já da Colômbia, na cidade de Miami, né? Tem muita gente que mora em Miami aqui também, sul-americanos, América. Aqui é considerada a capital da América Latina, né? Então, realmente, às vezes a gente fala mais o espanhol aqui do que o próprio inglês, viu, pessoal?
1: Muito bom, Paulo do Vale. Eu queria fazer uma menção sobre a Colômbia, viu, Ulisses e pessoal? Eu acho que a Colômbia tem um bom time de futebol, viu? A Colômbia não foi à Copa do Catar porque empatou muitos jogos. Acabou ficando fora da Copa do Catar. Que a geração era para ter ido. Ela foi bem na Copa de 18, caiu para a Inglaterra, lembra, nos pênaltis, nas oitavas de final, num jogaço. E aí ela não vai à Copa do Catar porque ela empatou cerca de 9 ou 10 jogos e não conseguiu pontuar. Perdeu a ida para a Copa do Catar pro Equador e pro Uruguai. É isso,
2: de uns 15 anos para cá, a seleção colombiana tem melhorado muito sempre com muito, bons times, exatamente. Mas infelizmente tem se transformado. Eu não queria usar esse termo, aprendi até com o Silvério, uma vez me falou, futebol colombiano é um futebol bom, semelhante ao nosso, porque é um futebol também de magia, de drible, de individualidade, mas é um futebol pipoqueiro. Porque todo ano, toda Copa, todo evento, toda Copa América, toda Copa das Confederações, quando tinham bons times, mas nunca conseguiu chegar.
1: Eles não são tão competitivos quanto os paraguaios, por exemplo.
2: Né?
1: Exatamente.
2: Aliás,
1: o Paraguai
2: tática,
1: O Paraguai volta à Copa e está repercutindo demais. Lá que o Gustavo Alfaro convocou o Maurício, que chegou agora, e deixou o Romero. E deixou o Ángel Romero fora. O Romero ficou muito. O Romero foi convocado o ciclo inteiro. E ficou fora, e o Maurício que chegou agora foi chamado. E aí o Alfaro foi explicar. Sendo que o Maurício tem outras características, é um jogador mais completo. Ficou chato isso aí, né?
2: Hoje pegar o Paraguai também, olha só o nível que nós chegamos, né? Há 20 anos, pegar o Paraguai, menos de 4 eu não comemoro. Hoje a gente olha e acho que porque nós evoluímos e esses outros países evoluíram. Tanto é que muitos paraguaios atuam no futebol brasileiro, equatorianos, colombianos, alguns peruanos, o Peru menos, o Chile menos também, porque fizeram péssimas eliminatórias. Mas hoje a gente fica preocupado de enfrentar um Paraguai, por exemplo, numa Copa do Mundo.
1: E o técnico dos Estados Unidos é o Pochettino, né? Maurício Pochettino. Estados Unidos que foi ao Brasil com o Klinsmann de técnico, lembra? É. E o Klinsmann dizia, eu preciso passar da primeira fase, que já está bom. E os Estados Unidos passou da primeira fase. Caiu para a Bélgica, né? E agora tem muita gente achando que vai passar porque classificam os melhores terceiros. Exato. Né? Mas se só passassem dois, hein? Os Estados Unidos tinha grande chance de ficar fora, ainda na primeira fase.
2: O grupo é meio chato, né? Até pois porque o time também não é as mil maravilhas.
1: Exatamente.
2: Né?
1: Vamos... ao nosso intervalo?
2: Você quer chamar o intervalo?
5: Sim, vamos ao intervalo comercial. Voltamos daqui a pouquinho, aqui na Bandeirantes.
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0: Em debate pela Rádio Bandeirantes. Aí, pai. Papai, tá pensando o quê?
1: O Capri. Capelinha? No Capri, intervalo, né? Você comeu quantas pizzas aí?
0: Porra, né? Mil. Pra ficar assim, mil.
1: Engoliu o Capriote, pô.
0: Qual é o próximo assunto em pauta?
2: Não, você define. É. Ulisses, eu tô, livre, irmão. Eu tô sentindo, viu? É apenas uma constatação do que eu tô vendo rapidamente.
1: Tá empurrando a tua barriga, presença, né?
2: Aqui, viu? Tu tá muito mais à vontade aqui do que no jogo aberto.
0: Não, sempre, sempre.
2: Não acha também? Seguinte,
0: eu acho. Uma coisa que está me incomodando um pouco em termos de seleção brasileira, né, o Ancelotti, graças a Deus, ele acordou para a vida, né? Esqueceu o 4-2-4. Pela boa. Rapaz, se a gente vê nesse 4-2-4 que ele queria tanto, a gente ia tomar.
1: Você acha cada que ele esqueceu pancada, certeza mesmo?
0: Cara, pelo meio amor preocupado de Deus. Ainda. Não, se ele fizer isso, vai ser um grande erro. Agora, uma coisa que eu gostaria de ver na seleção brasileira, não sei se vocês concordam, em relação à zaga, já tá certa aí, com exceção dos laterais, né? Acho que o Douglas Santos é mais jogador, para mim.
2: Mas eu acho que vai jogar o Alexandre.
0: E deve jogar o Danilo mesmo, na direita, né? Sim. Não o Ibães, improvisado, entre aspas, que o Ibães já jogou ali. Mas o meio de campo tem que ter Casemiro, Bruno Guimarães e o Danilo Santos, cara. Cara, tem que ser. E na frente, me desculpa, tá pedindo passagem, quer jogar e vai jogar muito, que é o Endrick, o Vinícius Júnior, entendeu? E tem que pôr o Luiz Henrique.
3: Aí você tira o Rafinha desse time.
0: O Rafinha não tá bem, cara. O Rafinha teve um problema de contusão, tá retornando, tá sentindo ainda esse ritmo. Enfim, o Rafinha vai jogar.
2: Deu uma boa entrevista hoje. Deu uma boa entrevista.
0: Ele vai jogar, a gente sabe que ele vai jogar, mas enfim, são alternativas. O que é legal é que a seleção brasileira tem alternativas, né? Isso é uma coisa boa, né?
1: Do meio pra frente, né?
0: Do meio pra frente.
3: Eu gosto mais dessa tua seleção aí, mas é o que a gente tá tendo de impressão lá. Ele vai colocar os caras rodados em Copa do Mundo, entendeu? Ele vai colocar Danilo e Alexandro. A gente não sabe ainda se o Massaoui vai jogar, mas o outro lá tá fora, o
2: Azazuli.
3: Inclusive, os caras fazem ali uma esquerda muito boa de Marrocos, né? E aí eles jogariam em cima de quem? Jogariam em cima da lateral direita, né? Do Ibanez ou do Danilo, né? Eu acho bem temeroso pensar num time com dois caras que não atacam, dois laterais que não atacam, Danilo e Alexandro, e que na hora da marcação também não tem aquela pegada necessária. Porque se você coloca dois monstros na marcação ali, você sabe que não vai acontecer nada, né? O time adversário não vai encher os pataquá. Agora, não tá sendo difícil driblar Alexandre e Danilo. Os jogos que eu vejo do Flamengo, que a gente vê do Flamengo, é difícil eles...
1: Alexandre foi amassado contra o Vitória. Não deu graça na Copa do Brasil.
3: Contra o Vitória, pô.
2: Eu acho o seguinte, ó. O que está sendo dito internamente por algumas pessoas? O que importa é ganhar. Então, aquele negócio, viu, João, Ulisses e Quesada, que o Brasil será protagonista, certo? Que o Brasil agora vai tomar conta do jogo, certo? A bola é sempre minha. Com aquelas gerações maravilhosas que nós tínhamos, né? Onde o Brasil, as pessoas tinham medo de atacar o Brasil. Isso não existe mais, cara. Isso não existe mais. Então, é o seguinte, ó, não descarte que o Brasil ainda... Se o Brasil largar na frente do Marrocos, não descarte que o Brasil faça assim, ó. Recua todo mundo, certo? E dá a bola pro Marrocos, se largar na frente. E só joga no contra-ataque. Só joga na ligação direta, explorando a velocidade dos jogadores à frente. Eu não duvido que se o Brasil largar na frente, que aconteça isso. Isso não é retranca.
1: Eu também não.
2: Isso é retranca. Isso é uma tentativa de estratégia de jogar no contra-ataque.
1: Você, Prete, o que sabe?
2: Se o Brasil ganhar de 1-0, campeões, vale ou não vale?
1: Claro que vale. Então é isso. Não, gente, torneio de Copa do Mundo. É que assim, gente, existem algumas frases clichês no futebol que eu tento quebrá-las no meio. Eu vou dar um exemplo. Você prefere o seu time jogando bem e perdendo ou jogando mal e vencendo? Cara, vocês concordam que conforme o seu time vai jogando bem, a tendência é que ele se aproxime mais da vitória? Então, esse tipo de frase clichê cai por terra. O meu ponto de vista é o seguinte, da nossa equipe aqui, o PDV em Miami, Milhoz em Dallas, nós aqui em New Jersey, em Nova York, os primeiros a chegarem aqui, Quesada e Pretzel, vocês estão acompanhando para e passo da seleção brasileira. O Ancelotti, ele deu uma visão em uma das entrevistas coletivas que ele falou o seguinte, palavras do Ancelotti, a Copa do Mundo começa nas quartas de final, em nível de entrega de intensidade máxima. A pergunta que eu faço é, será que o Brasil terá bola nesse um ano não mostrou para chegar nas quartas de final?
2: Eu acho que essa declaração é um pouco pretensiosa.
1: Eu também acho.
2: Sabe por quê? Porque a gente pode ter no 1-16-as uma Holanda pela frente.
1: Exato.
2: A Holanda é uma seleção que tu passa por cima, não é?
1: Não,
2: assim.
1: É pau a pau, velho.
2: A Holanda
1: é pau
2: caiu do Catar nos pênaltis pra Argentina. Sim. Né? E com uma seleção renovada em relação ao outro Mundial.
3: Pode ser a Holanda, pode ser o Japão, que
2: recentemente
3: venceu o Brasil, exatamente. E pode ser a Suécia,
2: então,
3: que é o rival que o Brasil mais
2: enfrentou, claro,
3: em Copa, é 7 jogos. Né?
2: Esse tipo de declaração é um pouco pretencioso isso aí. Só começa nas quartas, como assim?
1: Exato.
2: É, tem grande seleção que fica pelo meio do caminho.
1: Exatamente, que não passa a fase de grupos, que eu acho que não vai acontecer com o Brasil.
2: E esse 1/16, querendo ou não, a gente pode ter surpresa, né? A gente pode, é um jogo a mais de mata-mata.
1: Exato.
2: A gente pode ter alguma surpresa. Pode pegar
1: uma Noruega pela
2: frente. A gente pode ter alguma surpresa.
1: É que a preocupação, pelo menos da minha parte, é o seguinte: infelizmente, você vê o nível de futebol praticado pelo Brasil. Cara, o Egito hoje dá jogo contra o Brasil.
2: Deu jogo.
1: O Paraguai dá jogo contra o Brasil. Seleções que há 10 anos, eu não vou não tão distante não, há 10 anos, quando o Brasil também não era mais esse suprassumo que foi a vida inteira, a gente passava por cima, a gente enfrentava, hein? Copa América, pegar o Uruguai. Não, o Brasil é favoritaço, o Brasil deve ganhar. Paraguai, pô, Peru na final da Copa América, metemos uma goleada. Hoje em dia não tem mais isso. E não é porque não tem mais bobo no futebol, é porque nós involuímos. Essa é a verdade, nós involuímos.
3: Só pra ajudar, mas peraí um pouquinho. Deixa eu fazer uma pergunta pra vocês aqui. Qual seleção é espetacular e melhorou muito?
2: Não, espetacular eu acho que não tem nenhuma. Mas
1: forte,
2: que
1: nem espetacular é forte.
2: Mas né? a Espanha melhorou muito. E a Noruega, que é uma seleção de segundo escalão, tem uma geração muito boa. Não que ela vá chegar, mas ela pode incomodar.
1: Pode, como a Croácia incomodou duas copas passadas.
3: Ulisses, acho que espetacular não tem. Então. Eu acho que a França continua... A França continua na mesma batida. Pô, os caras foram campeões em 18. Fizeram uma final em que eles poderiam ter conquistado ali se o Colomani não fosse um pouco
1: com mais... Com o time C, hein, Quesadinha? Um monte de reserva.
3: Exato. E aí, pô, então eu acho que a França vai chegar na final da Copa. Inclusive pode dar um Brasil e França.
2: Você acha?
3: Aí que é aquele pachequismo, pode, né?
2: Tu tem essa, lógico, convicção que a França vai pra final?
3: Eu tenho convicção.
2: Eu tô achando eles super, certo, soberbos. Eles parecem o Brasil de 2006.
1: Foram soberbos a Copa passada e chegaram na final também.
3: Tem uma questão de grana,
1: Federação.
3: De uso indevido de imagem em patrocínio.
2: É verdade, né, que o Mbappé saiu da concentração para ir para Madrid, para ver a namorada? Isso é verdade?
1: Eu não sei se é fake.
2: Eu também não sei se é fake, mas
1: eu vi isso, mas
2: viu isso? Tá sendo disseminado isso aí.
3: Ele fez isso no Real Madrid, tá? No Real Madrid, quando ele tava.
2: Agora, Eu não acredito que ele faça isso.
3: Se fizer isso,
2: eu também acho.
1: Vamos sambar um pouco em cima disso que o Ulisses perguntou, porque o Ulisses falou assim, ó, qual seleção hoje é um suprassumo? Eu faço uma outra pergunta em cima desse pensamento do Ulisses. Tira Messi e Cristiano Ronaldo. Qual é o gênio do futebol mundial? Há algum?
2: Não.
1: Gênio. Não. Nível Messi, Cristiano Ronaldo, Ronaldinho Gaúcho, próprio Neymar em alto nível, Ronaldo Fenômeno, Romário. Há?
3: Nessa Copa, não.
1: Não, no
3: tem
1: mundo.
3: Um projeto.
1: No mundo.
3: Tem um projeto, uma projeção, que é o Lamine e Yamal, mas nós vamos esperar.
1: Perfeito. Você tem o Yamal, você tem o Mbappé,
3: você
1: tem um Haaland,
3: Kane.
1: Olise, Kane, são caras muito bons.
3: Luiz Dias da Colômbia é um bom jogador.
1: Muito bom, mas assim, nesse nível, então olha só, como o futebol como um todo, a gente não tem, cara, a gente vai para uma Copa do Mundo, por mais que a gente tenha alguns jogadores diferenciados, decisivos, craques da posição... A gente não tem nenhum gênio, tirando esses dois citados que já estão em reta final de carreira, se arrastando um pouquinho fisicamente, Messi e Cristiano Ronaldo. Olha o que virou o futebol mundial como um todo, um tanto quanto robótico, mais tático do que individual, do que talento. Então,
3: a última Copa do Mundo, nós tínhamos 4, 5 jogadores que foram bola de ouro. E isso aí também, alguns... O Neymar era
1: para ter sido... O Dembélé foi, Ulisses.
3: Então, mas o Neymar, o Neymar era para ter sido um ano que foi...
1: Podia ter sido 2015, não seria absurdo, não?
3: Não seria.
1: 2015 seria absurdo,
3: não. Teve condições para isso. Agora, assim, cara, o futebol, de uma maneira geral, a evolução de tecnologia no futebol, que nessa bola dessa Copa do Mundo, é algo extraordinário. As regras da arbitragem estão sendo colocadas já em amistosos.
2: Para deixar o jogo mais corrido.
1: Eu gostei também.
3: Reposição 10 segundos de lateral. O goleiro tem que estar ligado. O jogador se contundiu, saiu, fica 1 minuto. O Japão tomou um gol com 10 em campo, porque o cara foi receber atendimento.
2: O Japão fez o gol. A Islândia tomou o gol.
1: VAR no amarelo, VAR no escanteio, para poder
3: ser justo.
1: Achei legal.
3: E rápido, né? Isso aí vai dar uma confusão no Brasil danada, né? Porque... com poucas coisas para eles decidirem, eles já querem mandarem no jogo, vai? Já quer mandar no jogo, você imagina o que vai acontecer. Mas assim, a questão é a seguinte, eu não vejo, isso que eu estou dizendo, uma seleção fora do comum. Por exemplo, como eu vi em 82, como eu vi em 2002, como eu vi até uma seleção brasileira de qualidade em 2008.
1: 2006.
3: Né? Como eu vi na França também.
0: uma seleção espetacular.
1: 94, enfim. Pô.
0: 94, indiscutível.
2: Eu acho que a última então, Copa assim, que a melhor seleção ganhou a Copa foi a de 2010, que a Espanha era a melhor seleção sim, a melhor e ganhou seleção. A Copa.
1: 2018, né, irmão? A França repetiu, passou por
2: cima. Achou que a França era a melhor seleção?
1: Ah, sim. E repetiu. Griezmann, Mbappé, Pogba.
0: E lembra a Espanha, ó. A Alemanha repetiu seleção que ganhou a Copa. Perdeu. Saiu na primeira fase, se eu não me engano.
1: Foi.
0: Em 18.
1: Na fase de grupos.
2: Nas duas últimas, Ulisses. 22 caiu também na primeira fase.
0: Caiu na primeira fase. A Espanha repetiu a seleção que foi campeã.
1: Caiu na fase de grupos.
2: Verdade.
0: Você tá me entendendo? Então, o fato de se repetir uma seleção campeã, caso da Argentina especificamente, não tem um grande significado. Por exemplo, o Messi tem mais 4 anos nas costas. Obviamente, se deixar ele livre, ele vai pôr a bola onde ele quer. Entendeu? Então,
2: tem 3 jogadores machucados, Ulisses.
0: Eu acho. Então, pra você ver. E outra coisa, que estão aí, né?
2: Estão aí.
0: Que estão aí. Pra você ver. O Messi jogou? Entrou jogando o último jogo? O amistoso?
1: Entrou com 25 e decidiu com 26. Entrou com 25 no segundo tempo e decidiu aos 26 no segundo tempo.
0: Então, assim, guardado as devidas proporções, muita gente vai me criticar aí, eu não ligo. E outras, se quiser me criticar, falar alguma coisa, pode falar no nível. Se baixar o nível, eu ignoro que, pra mim, uma pessoa que baixa o nível, qualquer tipo de discussão, ele não tem preparo nenhum para viver em sociedade. Isso é um ponto de vista meu.
1: Você olhou para mim.
0: E aí, não. Então é o seguinte: o Neymar é um cara que pode entrar em 1-2 lances desse de um jogo. Ainda. Você pode até não gostar, mas ainda pode.
1: Não, mas não falei nada.
0: Mas você não gosta.
2: Não, mas não precisa falar. O teu olhar de ironia foi. A gente conhece há um tempão já.
0: E eu acho que, inclusive, você tem que torcer para que isso não aconteça.
1: Mas, pessoal, se o Neymar entrar aos 30 do segundo tempo contra a França e a gente vencer por 1-0 e chegar numa final ou conquistar o Hexa, vocês acham que eu não vou ficar feliz? Vocês acham que eu vou torcer contra? Vocês acham que eu vou ficar batendo bumbo pro Neymar quebrar uma perna, por exemplo? O meu ponto de vista em relação à crítica, eu concordo por 100% contigo, Ulis. O Neymar, pra mim, ele foi um gênio da bola. Eu sou um privilegiado que eu vi a carreira inteira do Neymar, inteira do Messi, inteira do Cristiano Ronaldo. Não vi a inteira do Maradona, do Zico, do Pelé, mas tô vendo esses caras e não tô comparando. Só que é um privilégio. Só que hoje, infelizmente, pelo nível que virou o futebol muito físico, com pouco espaço, infelizmente, o corpo do Neymar não responde mais ao pensamento genial
0: mas
1: dele.
0: Mas eu acredito que o Neymar não vai ser o cara que segura
1: Porém,
0: a bola.
1: Pode ser um cara que num lançamento, numa falta, num pênalti, não acredito mais num drible, mudança de direção.
0: O Neymar
1: isso não.
0: Ensinou o Messi a bater pênalti. Irmão, ensinou, é verdade. O Messi não sabia bater pênalti, gente.
1: Aí é muito forte.
0: Não sabia, ele perdia pênalti toda hora. Quando a seleção pode pegar quantos pênaltis o Messi perdeu jogando com a camisa da seleção da Argentina. No Barcelona. O Neymar, tô falando pra vocês.
2: Essa dúvida
0: é forte. Não, mas é verdade. E o Messi conversou, já falou isso. Você tem que estudar mais.
1: Não, essa eu não sabia.
0: É verdade.
1: Não, eu tô falando que você tá mentindo. Essa eu não sabia.
2: Ulisses, temos que avançar.
0: Ah, então avance você.
2: Não, mas é que tu tá apresentando. Não, tu tá co-apresentando. É uma honra tu ter uma co-apresentação.
1: Você tá gostando de fazer o programa, não?
0: Ah, vamos pro intervalo comercial que eu vou discutir no Tech a Tete aqui. Vou chamar a rapaziada no cantão, a gente volta já.
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0: O Esporte Debate aqui direto dos Estados Unidos, a Bandeirantes para a Copa do Mundo, mais uma Copa do Mundo desde 1950. Amanhã começa, tem México e África do Sul, jogo às 16 horas, horário aqui dos Estados Unidos, 4 da tarde. Você vai conferir tudo com a gente aqui na Bandeirantes em 107.3 FM, a nova sintonia da Bandeirantes São Paulo, tá bom? Tá certo? O Capelani está fazendo aula com... Ixi, Maria, com Mauro César. Que é isso?
1: Não, não tem problema. É... Pode ler. Tá falando, fazendo aula com o Mauro César lá da outra rádio. Ele viu que ser do contra e sem noção da like. Ô, Júlio, você é um ponto, cara. Desculpa, você não tem nem foto. Coloca a foto, bora debater. Entendeu? É, o outro tá xingando aqui, o tio Sam Pipas, ele fala assim, ó, eu sou dono da razão, derrubo o programa, só palhaçada, quem fez palhaçada aqui no programa, estamos debatendo. O ponto de vista é o seguinte, eu respeito quem me respeita, e eu respeito o ouvinte internauta. O problema é quando vocês vêm com agressões, vai ser agredido também no meu ponto. Mas, com o livro, não posso xingar, entendeu? Mas bora debater em alto nível, você discorda de mim, concorda com isso, ou vice-versa? Vamos com os argumentos, agora parece que vocês vivem só pra ficarem xingando aí, meu.
0: O Walter Martins tá falando, Ulisses, vá descansar e deixa o lugar pro Capriotti. Eu já concordo com ele.
1: Pois é, mas o Capri deve eu estar agora nos braços de Morfeu.
0: É...
1: Mas assim, eu acho que eu posso falar por todos aqui, pelo Capri, pelos nossos repórteres espalhados em São Paulo. Ó, a gente aceita crítica construtiva. Crítica construtiva. Podem criticar, inclusive, quando mandam aqui no nosso Instagram, pô, acho que podia ter esse caminho, eu discordo disso. Eu sou o primeiro a responder e vocês também fazem. Agora, quando vem essa babaquice de ficar xingando e de forma covarde ficar se escondendo através de nome e de foto, até eu coloco a cara e venho debater com alto nível, se é que vocês conseguem.
0: O Emerson Santana fazendo uma comparação da minha pessoa com o grande mestre Luciano Duval, que é uma honra pra mim, né? O Luciano foi um homem incrível, né? Gabriel Santos, Ulisses Costa, o novo Osmar Santos. Pô, grande pai da matéria. Daí sim, com o Neymar e o novo Romário. Ele acha que o Neymar pode ser o novo Romário. Por uma Copa do Mundo nos Estados Unidos. Você vai abandonar o programa, Lelê? Ah, já volta. Tá bom.
1: Por que são os elogios pra mim, hein?
0: Você só deu uma porrada em cima de mim. Elogio, cadê?
1: Deu um monte de elogios e você não coloca. Capelanes é 10 do Wellington, mandou. O
2: Aldo atende os ouvintes um pouquinho mesmo.
0: Isso, lógico, ué. Aí Emerson Santos falou, Ulisses Costa é espírito de Luciano Duval, representando na Copa. Ah, legal, representando. Ah, tá bom. Muito obrigado, Luciano. Um cara maravilhoso, incrível. O Gelásio, né, Soares. Ulisses, vai lamber sabão. Essa é ótima.

0: ótima, é a melhor de todas até agora. Para vocês, só estão lendo mensagens dos corneteiros. Cadê o abraço em quem manda para vocês? Quem que é?
1: F. Carreira.
0: F. Carreira, corintiano. É
2: Felipe Carreira, ele mora na Nova Zelândia.
1: Felipe Carreira, obrigado, Felipão. Felipão.
0: Forte abraço.
1: Moisés Bruno também, falou que eu sou chato, porém necessário. Cadê Pretz, seu crânio? Ulisses é o pai de todos.
0: Ulisses o top.
1: Toninho Lobo. Capelani Show, comenta muito. Aí, ó, tem elogio também. Por que você não leu um elogio?
0: Não, eu não
1: só
0: tinha
1: visto. Em mim.
0: Não, eu peguei a primeira que eu li.
1: Ah, entendi, tá bom.
0: Foi de uma maneira aleatória.
1: Ah, claro que foi. Pouco pensada, né?
0: Pouco,
1: Eduarda, o Haroldo, William Araújo, César Góes, Jaime Pinheiro. Falou que o cheiro de marola tá deixando a gente estragado. O que os caras fumam de maconha nesse
2: mas
1: estado?
2: Mas em toda a cidade ou só na Times Square?
1: Cara, toda não, a cidade. Toda a
0: cidade inteira. Hoje a gente estava no aeroporto, hein?
1: Né? Nossa senhora.
0: Eu cheguei e vi o espírito do Bob Marley. O bagulho tava louco lá.
2: O bagulho tava... O JFK?
1: Não, no aeroporto? Aqui
2: no New York mesmo?
1: Exato. Você sabe que ontem eu fui no Rockefeller Center para fazer a entrada com o Sabino e com o Lopato no Manhã Bandeirantes, e eu fiquei impressionado porque o Rockefeller Center é um centro muito grande comercial aqui, um dos principais do país, né? Não só da cidade, do país. São mais de 15 edifícios. E me chamou a atenção que aqueles 5 minutinhos, sabe? Acontece no Brasil, há 5 minutinhos para dar uma pitada, dar uma fumada, etc e tal. Os caras pegam, descem, ficam lá na área do Rockefeller, acendem um baseado, dão os tapas, depois eles voltam. E a fumaça sobe. E você inala aquilo por tabela. Pouco mais que eu ficasse lá, eu tava deitado na rua, velho, que eu não tinha condição de ficar de pé. E eu não tô acostumado, não gosto desse negócio, né?
2: Eu também não. Também não gosto, né? Também não gosto. Ó, daqui a pouco também muita... tem o um recado do Ricardo Capriotti.
0: O recado do Ricardo Capriotti. Deixa eu falar uma coisa pra vocês. Muita gente tá perguntando se nós estaremos transmitindo no YouTube. Os jogos. Nós teremos transmitido, o YouTube vai transmitir com voz só, tá? Não tem nem, você não terá aquela imagem que você tem o hábito de ver.
2: Mas vai ter uma arte bonita ali,
0: vai ter uma arte
2: YouTube.
0: Linda, não?
2: Uma arte
0: o Capriotti
2: linda
0: chegou o homem.
2: No YouTube.
0: Você tá no canto, vem mais pra dentro aqui, você tá no canto. Eu você não é um homem de estar no canto.
2: Eu tô aqui, ó.
0: Você é um homem de estar no meio.
2: Eu estava resolvendo pendências pra todos trabalharem amanhã felizes.
0: Olha aqui, ó, o Capriotti estava ausente, muita gente dizendo, o Capriotti foi dormir. O Capriotti foi... Não, o Capriotti estava resolvendo. O Capriotti é o nosso coordenador. E o Capriotti estava resolvendo todos os detalhes para a abertura de uma transmissão de Copa do Mundo. O Capriotti tem uma sobrecarga de trabalho, como o Jean-Pierre, como o Marcelão. Eles estão muito preocupados para que nós possamos levar até vocês o que há de melhor no rádio esportivo brasileiro. Então essas pessoas, elas são importantíssimas para nosso estado. O Capri, que é o coordenador, que comanda toda a equipe da Rádio Bandeirantes aqui, o Jean-Pierre, o Marcelão, quem tá mais? O Renato tá com a gente também.
1: Mesquita.
0: A equipe técnica, o Mesquitão, entendeu? Então, assim, cara, as pessoas estão muito preocupadas aqui em poder fazer e levar o melhor para vocês que são ouvintes da Rádio Bandeirantes. Então, essa dedicação do Capriotti, o Jean-Pierre, do Marcelo, do Renatão, do Mesquita, que é a equipe técnica também, que é super importante para nós, ela é fundamental para que nós possamos levar o som para o seu rádio aí em 107.3 ou no YouTube, que vai ter transmissão no YouTube, da melhor maneira possível. Está todo muito, muito empenhado. Os caras não dormem à noite para fazer com que isso aconteça da melhor maneira possível para vocês. Esse é o nosso prazer, de poder levar muita qualidade para vocês.
1: Salva de palmas pro Capriotti, vamos lá!
2: Não. Pera aí, gente. Ô, Ulisses, deixa eu só falar uma coisa que é importante. Uma coisa que é importante aqui, peraí. Isso que o Ulisses falou é muito importante. A gente está preparando uma Copa do Mundo muito, muito legal para a nossa audiência, para os nossos ouvintes, para os nossos telespectadores, para os nossos anunciantes. A Rádio Bandeirantes formou um time de anunciantes espetacular. Então a gente tem uma responsabilidade muito grande de transmitir uma grande Copa numa emissora que faz isso desde 1950. Eu tenho isso muito nítido, né, no meu horizonte, do tamanho da minha responsabilidade e, consequentemente, de todos nós, da nossa equipe, de empunhar esse microfone, de fazer, continuar levando, fazendo a história do futebol brasileiro. Então, é isso aí. A gente está aqui para preparar uma Copa fantástica para todos que nos acompanham. E também, não é, muito importante a gente destacar, a equipe técnica, viu, Ulisses? Isso que você falou é fundamental. Não teríamos uma Copa de sucesso se não fosse esse timaço comandado pelo Jean-Pierre Vandersen, pelo Marcelo Cruz aqui, o nosso responsável nesse momento aqui. O Jean tá lá em Dallas, mas vai para lá, vem para cá. Então é um time, não é? Um time para colocar uma cobertura como essa no ar. É um time que precisa trabalhar muito, bastante. Uma engrenagem que funciona bem legal. Eu espero que a gente faça uma grande Copa aí. Grande Tiagão. O Thiago, eu não vou nem falar, porque o Thiago é um monstro, né? O que o Thiago fez nessa Copa do Mundo. Ô, Ti, pelo amor de Deus, nós precisamos transmitir a Copa. O senhor para, fica quieto agora. Chega, não sai mais do escritório. Fica aí, não sai mais daí. Bom, é o seguinte, atenção. Por falar no Thiago, Thiago Ferreira, que é o nosso diretor comercial, é um monstro, ele é gigante. 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Eu quero mandar um abraço à Amanda, a Amanda Andrade, a nossa líder que comandou todo o processo dessa transmissão da Copa do Mundo da Rádio Bandeirantes. A Amanda é gigante, né? A Amanda é gigante. Ela é no 220, como tem que ser mesmo, não é? Ela é no 220, é pilhada para poder, com a responsabilidade que ela tem, colocar essa transmissão, colocar uma Copa do Mundo no ar, como nós estamos colocando. É um timaço, é um time que joga junto, unido, para fazer uma Copa Fantasia. E amanhã, ó, a partir da 1 da tarde, não esqueço, hein? Grande cobertura, grande transmissão. Ao meio-dia, o Elia Júnior já vai estar na nossa área. E a 1 hora, eu abro concentração de México e Coreia do Sul. Falei bastante.
1: Excelente, Capri. Excelente.
2: Falei,
1: a gente endossa.
2: Eu tô atrapalhando o programa de vocês aqui. Eu tô ocupando o espaço de vocês aqui.
3: O Ulisses aguentou meia hora no programa.
1: Nós parabenizamos aqui ao seu discurso, equipe técnica. A Amanda, inclusive, ela é pernambucana, né?
2: Isso. Pernambucana.
1: Quem nasce em Pernambuco é o quê? Você sabe isso? Pernambucana, né? E quem nasce em Tilambuco?
2: Para, ô João, para! Para de gracinha aqui, o senhor é um... O senhor fica fazendo graça aqui. Isso aqui é um programa de debate sério. E o senhor para de sujar minha espuma. Essa aqui é minha.
1: Ele lambeu a sua espuma.
2: O senhor fica lambendo a minha espuma. Para.
1: Não é pra comer. Não é o pirulito do Chaves isso aí.
2: Não tem mais comercial? Pô, vocês pagaram todos os intervalos.
3: Claro que pagamos.
1: Vamos fazer uma brincadeira. Vamos fazer uma brincadeira. Eu não sou apresentador principal desse programa. Queçadinha, senta aqui, Queçadinha.
3: Então, se, aqui. Então se não é, fica aqui, na tua. Queçadinha. Deixa eu te explicar.
1: Senta aqui do lado. Senta aqui.
2: Pô, para, João, para.
3: O João não tem
1: mais.
3: Inclusive, meu, precisa trocar o carro que me trouxe. O carro. Ele estragou o carro, viu?
1: Não estraguei, não.
2: Se ele estragou, ele vai pagar.
3: Vai pagar. Vai ter, só lavar. Escuta.
4: Pergunta qual foi o combustível usado hoje pra
3: viagem. Gás.
2: Nossa.
1: Para com isso, velho. É mentira isso. Esse cara é um tonto, velho. Deixa eu falar um negócio assim, gordão.
2: Eu tô preocupado que eu vou precisar usar o automóvel agora.
1: Deixa os vidros abertos, então.
2: Aí, Ulisses, eu tô preocupado que eu vou precisar usar o automóvel, então tá sem condições.
1: Você sabe que o Capri pegou esse carro porque tem teto retrátil.
2: Mas, ó, gente, não tem será condição. Que não tem condição? Não. Vocês.
3: Eu vou tirar.
2: Tira o microfone do Capelani. Tira o microfone dele, pelo amor de Deus. Chega. Chega. O senhor já falou muita bobagem hoje. Chega. Ô, Pretzel. O senhor tá ouvindo esse monte de bobagem
3: aqui?
2: Eu tô,
3: cara, viu? Tu fez falta no programa. Deixa eu te dar um abraço aqui. Tu fez falta no programa aqui.
2: Muito obrigado.
3: Viu? Nós vamos acrescentar conteúdo, mas é um programa histórico que o Ulisses Costa aguentou 32 minutos no programa. Isso é histórico. Isso é histórico.
2: Voltei pro programa, na hora que eu vi, meu espaço ocupado.
3: O que tu acha dos palpites México e África do Sul amanhã?
2: México ganha da África do Sul e vai ganhar. Apesar desse time do México não ser dos melhores,
3: eu fiz
2: 2-0.
3: Eu fiz dois jogos da África na Copa da África. Não é um time ruim. Pra mim vai ser 1-1. O time do México é comum.
2: Acho que a África ganha o jogo. Acho 2-1 pra África.
1: Olha, eu vou falar o seguinte: das 48 seleções, tô pensando aqui. Qual é o único país que rebola?
2: Ah, meu Deus.
5: Não, ô João.
0: Mas, João.
5: Nós estamos falando sério.
1: Eu aqui, também tô.
5: Palpite.
1: Eu também.
5: Tá, então